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1: Boa noite. Face às preocupações de José Luís Carneiro em relação à revisão constitucional, Luís Montenegro dá garantias ao líder do PS, mas também deixa algumas exigências. O primeiro-ministro e presidente do PSD deu a garantia que faltava para o PS aprovar o orçamento do Estado para 2027. Também esta terça-feira, o líder parlamentar dos sociais-democratas, Hugo Soares, já tinha dito que os limites materiais da Constituição vão ser respeitados numa eventual revisão. E por isso, os socialistas não precisavam de estar preocupados. Ora, no arranque do Conselho Nacional dos Sociais-Democratas, Luís Montenegro deixou a porta aberta à apresentar mais medidas para responder ao aumento do custo de vida e ditou o tom para as exigências do PS para o orçamento do Estado do próximo ano. Miguel Viterbo Dias.
2: Faltava ao PS uma garantia sobre a revisão constitucional e aqui fica ela.
3: Não é preciso estar à espera de nenhuma revolução constitucional. Nós não vamos excluir ninguém, teremos fidelidade aos limites materiais da revisão constitucional.
2: Luís Montenegro, que convidou Paulo Mota Pinto, antigo líder parlamentar de Rui Rio, para coordenar a proposta dos sociais-democratas, e responde a José Luís Carneiro, mas também deixa algumas exigências.
3: Não foi o PSD a quebrar a tradição constitucional. Não venham para cima de nós exibir uma autoridade moral que não tenha.
2: Montenegro a recordar a geringonça, o primeiro-ministro, que avisa ainda que a fase de especialidade do orçamento não é para substituir a proposta do governo por outra.
3: Não para deturpar, não é para isso que serve o processo de especialidade, é para melhorar, é para contribuir, é para acrescentar. Espero sinceramente que a Assembleia da República tenha esse sentido de responsabilidade. Os tempos não estão para brincadeiras.
2: O primeiro-ministro quer manter o orçamento enxuto, embora admita criar medidas adicionais para responder ao aumento do custo de vida.
3: Não vos sei dizer, nem sei dizer aos portugueses, se isto vai ser suficiente e por quanto tempo vamos precisar destes apoios. E também não sei dizer se vamos precisar de outros. O que sei é que cá estaremos quando for necessário.
2: Mas com um limite bem claro.
3: Nós devemos ajudar as pessoas até ao limite daquilo que poderá ser a sua grande penalização no futuro. E o país, ou se há país que percebe isto muito bem, é Portugal.
2: O fantasma da Troika vai sendo acenado para recordar que não é possível dar tudo a todos, com tempo ainda para atirar aos arautos da desgraça.
3: Contraria os prognósticos de várias entidades e personalidades com especial apetência para o acompanhamento da economia e das finanças públicas. Estas ciências não são exatas. A ciência da previsão, então, é muito pouco exata.
2: A resposta a antigos ministros das Finanças, como Mário Centeno, com Montenegro a dizer que tem tido superávites e sem recorrer a cativações.
1: O jornalista Miguel Viterbo Dias com os destaques da intervenção de Luís Montenegro no arranque do Conselho Nacional do PSD, isto há cerca de uma semana da entrega da proposta do Orçamento do Estado para 2027. E sobre as negociações do Orçamento do Estado do próximo ano, o secretário-geral do PS considera que a proposta do governo não tem respostas nem para as necessidades das famílias, nem para as necessidades das empresas portuguesas. Em entrevista à CNN, o secretário-geral do PS diz que continua a aguardar que o primeiro-ministro cumpra as exigências estabelecidas pelo PS para a aprovação do Orçamento do Estado para 2027. José Luís Carneiro sublinha que a reunião desta segunda-feira com o ministro das Finanças mostrou que o Executivo está a revelar grande insensibilidade e indiferença a quem vive momentos difíceis.
4: Aguardar ainda por exigências que fiz ao primeiro-ministro sobre a proposta do Orçamento do Estado, às quais o Primeiro-Ministro ainda não respondeu. Depois do Primeiro-Ministro responder essas propostas, iremos olhar para a proposta do Orçamento do Estado. Porque aquilo que até agora ocorreu foi um encontro entre o Ministro dos Assuntos Parlamentares com o Ministro das Finanças. Aquilo que foi possível vislumbrar é que o Governo não tem na proposta do Orçamento do Estado respostas para um conjunto vasto de necessidades, quer das famílias, quer das empresas. E é necessário procurar saber se na proposta do Orçamento do Estado haverá ou não haverá respostas, nomeadamente pensadas, para o ano 2027.
1: O secretário-geral do Partido Socialista, José Luís Carneiro, entrevista à CNN. No início da semana, o líder parlamentar do PS, Eurico Brilhante Dias, manifestou surpresa por o governo não apresentar mecanismos de de apoio para combater o aumento do custo de vida. O líder socialista reitera assim a crítica deixada pelo líder parlamentar do partido. Esta terça-feira, o governo reuniu com o PSD e com o CDS, mas também com os partidos de esquerda. O PAN e o Bloco de Esquerda insistem na proposta de IVA zero para o cabaz alimentar. Esta quarta-feira terminam as reuniões entre o governo e os partidos para apresentar as linhas gerais do orçamento do Estado. O ministro das Finanças e o ministro dos Assuntos Parlamentares recebem a iniciativa liberal. A proposta do Governo para rever o regime de arrendamento é debatida esta quarta-feira no Parlamento. O PS vai votar contra. Já o Chega apela ao Governo que desista de fazer estas alterações. Ainda assim, os dois partidos admitem fazer descer o diploma à especialidade sem votação. Entre as medidas do Executivo está a redução de 3 para 2 meses, o período de rendas em atraso necessário para avançar com um despejo. Isto, para além da maior liberdade para os senhorios exigirem rendas antecipadas e definirem também as cauções. Ora, o líder do Chega, André Ventura, diz que, tal como está, o diploma do governo não serve.
5: Este diploma, tal como está, não serve. E ao não servir, não deve continuar a ser colocado à votação no Parlamento. E, portanto, só tem, na minha perspectiva, duas hipóteses. Ou retira-o, ou baixa a votação, baixa a especialidade sem ir à votação amanhã. Porque se continuar a ir à votação amanhã, nós não podemos em consciência
6: então está disponível aceitar. Para que ele baixa...
1: Líder do Chega, a ameaça do líder do Chega de votar contra nesta proposta. O líder do PS vai mais longe e anuncia o voto contra. José Luís Carneiro considera que a proposta pretende obter da Assembleia da República um cheque em branco para instituir medidas que vão criar insegurança nos inquilinos.
4: O governo quer avançar com uma lei que desprotege os inquilinos. Nós já tornámos público que votaremos contra o pedido de autorização legislativa feito pelo Governo para legislar fragilizando os inquilinos e apresentámos na Assembleia da República um projeto de lei para mostrar que é possível dar garantias aos investidores, aos proprietários, sem colocar em causa os direitos fundamentais dos inquilinos.
1: O secretário-geral do Partido Socialista, José Luís Carneiro, numa visita a residências universitárias em Monsanto. O PS apresentou um projeto de lei para criar um mecanismo de garantia pública de segurança no arrendamento habitacional para reforçar a confiança no mercado e facilitar o acesso à habitação. A proposta do Governo para atribuir um suplemento aos polícias que trabalham no controlo de fronteiras foi rejeitada por 5 dos 7 sindicatos da PSP. Assim sendo, os protestos previstos em todo o país mantêm-se. O ministro da Administração Interna voltou a reunir-se com os sindicatos da PSP e com associações da GNR. Em cima da mesa esteve a reestruturação dos suplementos e a revisão do estatuto profissional e do sistema remuneratório. O governo só conseguiu chegar a acordo com duas estruturas, o Sindicato dos Polícias Portugueses e o Sindicato Independente dos Agentes de Polícia. À saída da região, o presidente da ASP, Paulo Santos, considera que a proposta apresentada pelo governo é curta.
7: Relativamente ao suplemento da UNEF, não acompanhamos o governo e outras estruturas sindicais porque é um suplemento que não vai ao encontro daquilo que nós entendíamos, quer do ponto de vista pecuniário, a valorização que é feita a esses profissionais está muito abaixo daquilo que é a exigência desse serviço, é algo que está a acontecer fora da reestruturação global dos suplementos, o que pode criar aqui situações desconfortáveis para o efetivo global da PSP e o próprio desenho, a própria forma, a própria substância como é apresentada essa proposta não vai ao encontro daquilo que é a nossa leitura e não queremos que o Governo utilize este acordo para embandeirar mais um acordo político descurando aquilo que é necessário fazer.
1: A meio da tarde desta terça-feira, o gabinete de Luís Neves anunciou em comunicado ter atingido um acordo para um novo suplemento para os agentes da Unidade Nacional de Estrangeiros e Fronteiras da PSP. Entretanto, o mesmo comunicado foi apagado das redes sociais, uma vez que o Executivo não conseguiu a assinatura de 5 das 7 entidades sindicais. Sobre este anúncio, o presidente do SNOP, Bruno Pereira, considera que foi uma falta de respeito para com os restantes sindicatos.
8: Acho desrespeitador que se o ministro se pronuncie precocemente relativamente a algo, ou uma negociação, uma discussão que ainda não existiu, assumindo-a como certa. E, portanto, o que passa para fora, a interpretação é legítima da vossa parte, é que tudo isto parece uma encenação ou parece uma negociação teatral que serve muito pouco e que vai apenas, serve apenas para cumprir calendário e não serve de modo algum para ouvir quem conhece a organização, quem ouve os polícias e conhece as populações internas.
1: Presidente do Sindicato Nacional de Oficiais de Polícia, Bruno Pereira. O governo conseguiu apenas, depois desta reunião, conseguiu apenas a assinatura do Sindicato dos Polícias Portugueses e do Sindicato Independente dos Agentes de Polícia.

0: populares. O ponto destas negociações mediadas pelo Qatar é avançado à Axios por três fontes familiarizadas com o processo. Uma das fontes diz mesmo que os iranianos estão a pedir coisas que os Estados Unidos não podem aceitar e que, por outro lado, os norte-americanos acham que estão a ganhar esta guerra. Além disso, o Irão não quer fazer concessões ao programa nuclear, a não ser que os Estados Unidos regressem ao memorando de entendimento. Tudo dito nesta edição da 1 da manhã. Estou de regresso para atualizar as notícias quando forem. 1h30. Até já.
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2: Olá, boa tarde então, bem-vindos. Esta é uma emissão especial do Convidado Extra, aqui da Rádio Observador, e claro, é um prazer estar aqui na livraria Solmar, em pleno Festival do Utopia Assessores 2026, ainda mais sabendo que neste terceiro momento, dedicado à Maratona Literária, esta se passa aqui, nesta cidade, integrada na capital portuguesa da cultura 2026, merecidamente, o que é muito bom, e até que enfim. Eu hoje converso com uma convidada muito, muito especial. Ela provavelmente não se lembrava-se. A última vez que entrevistei a Joana Bertolo foi em 2012, portanto ela vão 14 anos, por causa do primeiro romance dela, na Livraria Ideal, na TV 24. E desde então, muita vida, novos programas e alguns livros. Gosto muito de ler a Joana, porque quando eu te leio, Joana, estou-te a ouvir. Tu tens uma escrita para mim. Não sei porque isto me acontece com todos os livros, mas quando eu te leio é uma escrita muito oral e estou-te a ouvir dizer aquelas coisas. Isso é muito engraçado, não acontece com toda a gente, e há coisas que me perturbam, há coisas que eu gosto muito, fico agarrado, fico assim, esta fiquei, mas estou-te a ouvir a contar isto como se fosse um audiobook ao vivo. A Joana está ao meu ouvido a dizer as coisas. Isso é muito curioso. E mais uma vez, com este último livro do Amor e Outros Fantasmas, isso se provou. Eu gostava de fazer desta conversa um bocadinho uma viagem pelo teu percurso, para a tua vida, as coisas que foste somando e foste acrescentando na tua produção. Portanto, as pessoas se calhar não sabem, não estás de saber, que és formado em Design de Comunicação, que tiraste depois este mestrado, este doutoramento em Teoria da Arte e estudos Culturais na Alemanha, que tens livros de contos, livros de romances, infantil ou juvenil, tens ensaios também, não ficção, e que escreves também sobre dança e sobre teatro, que é uma coisa que também teve muito a ver contigo. Dos livros que eu te li, a tua vida está lá toda plasmada e, portanto, é fácil de ir seguindo as tuas coisas. E, de facto, a dança e o teatro é muito vê-se que são áreas muito importantes para ti, essa tua versatilidade, e que foste também atleta de alta competição, como aliás prova este O Meu Treinador. Isto é um livro da coleção Retratos da Fundação Francisco Manuel dos Santos, muito giro, que saiu há 13 anos, se não me engano, 2023, e onde se fala, chama-se mesmo O Meu Treinador e Outras Vivências do Desporto de Alto Rendimento. Um livro extraordinário, onde falas muito da tua experiência e de outras que foste entrevistando, e que é tudo longe dos teus romances, dos teus fantasmas, dos teus amores, das tuas viagens, sobretudo. E é muito giro, porque é a tua voz a dizer: eu vivi isto, mas de facto não há muita coisa sobre isto. E acho que é muito importante falarmos disto. O Carlos Neto é que também já costuma, já lá convidei para ir ao convidado esta duas ou três vezes, por causa disso, que ele fala muito das coisas de ser de alta competição e todos os problemas que isso traz, e dos assédios, e das coisas boas, e do esforçar. É uma vida esforçadíssima destes atletas, às vezes desde muito novinhos, desde terra idade. E aqui fala um bocadinho disso, a parte da natação e tal. Tu tiveste que deixar de lado e agarrar. É um livro muito curioso, é muito pequenino, muito bom. O Meu Treinador, vale muito a pena. Joana Bertolo, aqui na Fundação Francisco Manuel dos Santos. És uma pessoa muito curiosa e, portanto, a Joana estudou fotografia, estudou ilustração, escrita criativa, guionismo, e tem uma grande, para mim é talvez isso que define, uma grande fome do mundo. Porque sinto, aos 14 anos, não sei se foi a tua primeira grande viagem, foste a Macau, e a partir daí, a Berlim, onde estiveste a viver e a estudar, viveste em vários sítios, na Bélgica, na Alemanha, foste também ao Japão, à Índia, à Argentina, e eu vou-te perguntar isto já, qual é a tua relação com os Açores? Tens alguma? Ou vinhas cá de vez em quando? Ou que experiências e que memórias é que tens aqui dos Açores?
3: Ah, ótimo. Antes de mais,

0: Boa tarde, agradecer imenso o convite e esta possibilidade de estar aqui a saudar as pessoas que nos estiverem a ouvir no ar, mas também quem está aqui connosco na livraria. Fico um pouco acanhada depois desta magnífica introdução, não sei o que é que pode ser dito, mas comecemos então por onde estamos, que é os Açores. Tenho, por sorte, tenho uma vivência já reiterada com São Miguel e com, acho que das outras ilhas, talvez o Faial. Aliás, no Do Amor e de Outros Fantasmas fala-se de um texto que eu fiz para estar no Porto Pim do Faial e que depois foi roubado. Então ele dá direito a um desdobramento de dois textos, um o próprio texto e outro a reflexão sobre o que terá acontecido ao texto que foi roubado no Faial. E aqui sim tenho uma relação bastante longa com esta ilha, e hoje mesmo tive a oportunidade de almoçar com a mãe de um ex-namorado açoriano, já não o vi há 2 décadas, e foi um grande prazer porque é um namorado de miúda, já há muito, muito, muito tempo, que se tornou um grande
1: Uma
0: amigo.
1: ex-futura sogra, portanto.
0: Mais futura sogra de uma outra vida, que sou um grande amigo, mas é tão bonito ver que, pronto, apesar de termos crescido em direções tão diferentes, ficam as vivências e fica
1: Que bom.
0: da memória.
1: Exatamente, exatamente. Até a tua escrita é muito, e como se vê agora, pelo que acabas de dizer também, Joana, é muito interessada pelas relações entre as pessoas e pela sociedade, pela memória, pela ecologia também, pela linguagem. Tu andas pelo mundo, porque viajas muito, e acontece muitas vezes dizer, isto estava um livro maravilhoso. Tomas notas ou assim, ou não?
0: Eu estou
1: Ou vais
0: sempre a
1: guardando
0: tomar
1: essas
0: notas, mas eu
1: experiências?
0: não tenho. Eu acho que essa frase de "isto dava um grande
1: Sim.
0: livro" é uma frase que eu ouço muito das outras pessoas, mas não é uma coisa que, às vezes, talvez avalie uma ideia. Ah, isto é uma boa ideia. Mas aquilo que transforma uma ideia apontada num bloco de notas num livro é misterioso. Eu nunca sei se de uma boa ideia, se depois se a levo para a mesa de trabalho, se ela vai vingar ou não vai vingar. Uma coisa quase de cultura agrícola, nunca sabe, põe-se lá a semente e nunca sabe bem o que é que vai acontecer. Portanto, para mim, dizer que uma dada situação, uma dada ideia dava um bom livro, acho que não penso assim. Mas viajar, viajar inspira sempre, uma pessoa volta sempre cheia de ideias.
1: Diferente. E tomas notas, de vez em quando?
0: Tomo muitas notas, sim.
1: Ok. Escritor, já te chamaram escritor experimental. Tu gostas de trazer línguas, por exemplo, é uma coisa muito curiosa, brincar, inventar palavras, inventar expressões. Esta do o narrador Salvador, para mim, é o melhor narrador Salvador. Achei extraordinário. É das mais recentes e das minhas preferidas. Tens muito para contar. E houve uma frase tua que eu me lembro que era: haja boas histórias e ouvidos para as ouvir. Eu gostei muito de ouvir isto e tomei nota disto. E adoras este universo dos contadores de histórias, a tradição oral. Era uma coisa que havia muito nos países árabes e nas caravanas, nos cafés, em Marrocos e nas Argélias e assim, que hoje não temos muito, ou não sei se ainda continuam nesses países, mas era uma coisa que se perdeu, mas que se calhar fazia falta. As pessoas precisam de histórias, toda a gente precisa, e tem histórias.
0: Sim, mas eu acho que é inescapável. Talvez essa cultura oral de estarmos todos sentados à volta de uma lareira ou qualquer coisa a ouvir uma história, não pela fragmentação das nossas vidas, mas mesmo neste mundo hiperfragmentado e até muito individualista, o que nos move são narrativas, não é? As séries, os TikToks, todos esses objetos são movidos a. Nós estamos sempre à procura de que nos contem uma história e também de entender que história é a nossa. E tudo acho que, apesar de se calhar não assumirmos como cultura a importância dessas histórias, que eu acho que até, em parte, até assumimos, algumas é perigoso que as vivemos muito inconscientemente, acreditamos nelas como se fosse o real e não percebemos que é só uma narrativa, ou seja, perdemos a possibilidade de dizermos se isto é só uma história ou posso contar uma história melhor. E acho que esse é o problema de
1: Mudá-la.
0: estarmos, de não percebemos que as histórias são histórias. Mas ainda assim, quer percebamos ou não, elas estão lá.
1: E é muito curioso. E agora, e com isto, fizeste-me lembrar toda esta polémica com o Homero e com a Odisseia e não sei o quê, porque há pessoas furiosas porque as coisas não se passaram assim e ela era branca e não sei o quê. E aquilo é uma ficção, pelo amor de Deus, aquela gente não existiu, quer dizer, é um bocado uma história inventada há 2500 anos e as pessoas agarram-se muito, cá está o perigo às vezes de transformar a história na realidade e se a gente se foge um bocadinho já é cancelamento, já é terrível o que a gente está a viver hoje em dia. E há outra frase tua, Joana, que eu gosto muito, que diz: a literatura procurou-me, aconteceu-me. é uma ocasião muito feliz da minha vida. Já estou bonito.
0: É verdade, eu disse isso, mas é verdade.
1: 14 anos, mas sim.
0: É verdade, eu disse isso há 14 anos, que engraçado. Não, mas ainda
1: de encontrar-te.
0: Ainda me revejo completamente.
1: Acontecer-te, é tão
0: sim. Sim, porque eu sempre me vi nas artes, desde muito pequenina, que eu sabia que queria criar e ser artista, nas muitas acessões disso, mas nunca me ocorreu a palavra, a letra. Eu era da imagem. Eu queria pintar, fotografar, filmar, qualquer coisa muito mais ligada às artes visuais. E esses eram os meus sonhos, e era como era muito, como qualquer boa adolescente, era muito idealista, tinha mesmo sonhos muito, muito intensos à volta de me tornar qualquer uma destes ofícios. A literatura não existia como tal. Existia na minha vida como leitora e já escrevia, mas nunca na ambição de me tornar escritora. Então, olhando para trás, é muito bonita a forma como, pronto, a literatura entrou e impôs.
1: É mesmo assim, e é giro quando isso acontece. Agora vou recuar a 2005, recebeste uma menção honrosa do prémio Up Utopia, na Faculdade de Letras Universidade do Porto. E é engraçado porque já a Utopia já estava aqui ligada à tua vida, já há mais de 20 anos. Portanto, tu ainda és nova, portanto tinhas 6. Quando ouves esta palavra utopia, e estamos a querer viver isso, não é? Neste momento, neste festival, o que é que te vem logo à cabeça, Joana? Um lugar impossível, um sonho, uma necessidade, uma provocação? O que é que isto evoca em ti? A palavra.
0: Tanto a utopia como a distopia estão muito presentes no meu caminho, até porque escrevi uma distopia que é o Ecologia, e eu não as vejo como opostas, como branco e preto de qualquer coisa, eu vejo-as como complementares, como irmãs. Elas são a mesma expressão da mesma coisa, que é a capacidade da ficção de se tornar um laboratório do nosso mundo e nós experimentarmos exagerando certas condições altamente positivas ou altamente negativas e percebendo se esta direção nos convém. E para mim a utopia é essencial enquanto sonho, não é? Enquanto não como lugar onde vamos chegar, isso não só não é possível, como nem sequer é muito interessante, mas como direção, como aspiração, como como miragem, como horizonte.
1: A literatura vive muito da ficção, do que a gente imagina, portanto inventa pessoas, lugares, futuros, mundos. Aliás, tu és perita nisso. Achas que um escritor, de certo modo, é um fabricante de utopias? Mundos imaginados, no fundo?
0: Eu acho que é um fabricante de mundos. Se o escritor lhes quiser dar um cunho utópico ou distópico, não sei, é uma boa pergunta, porque não sei se isso está mais no escritor ou na realidade no leitor, não é? Essa valorização, se aquilo é um positivo ou negativo, ou, mas eu acho que o escritor, a não ser que tenha um plano muito intencional, limita-se a apresentar-nos um mundo, não é? Ou a convidar o leitor para ir para dentro daquele mundo paralelo. Depois, se calhar, acaba ao leitor perceber se aquilo é desejável, se quer aquilo para si ou não.
1: Ok. Há 16 anos, então, saiu o teu romance de estreia, este Diálogos para o Fim do Mundo. Eu lembro que na altura disseste que quis fazer um livro sobre o estado do planeta. Tem muitas cenas no Uzbequistão e na Ucrânia, curiosamente. Agora que tu pensas nisto, tu nunca, e depois é engraçado, nunca tinha estado na Ucrânia e disseste, nunca lá tive, mas é mais fácil escrever sobre sítios onde nunca fui, em situações que nunca vivi. Também é verdade. Mas esta coisa da Ucrânia agora, e agora pelos piores motivos, desde há uns anos, esta guerra que já dura há mais tempo que a Primeira Guerra Mundial, é impressionante a loucura que este mundo está. O Onésimo é um bom exemplo, já muitas vezes fala-me disso.
2: Nossa, loucura.
1: A procura do loucura do mundo. Sim, tu dizes, isso não te assusta, o estado das coisas neste momento a nível mundial, destes líderes, estes homens loucos que têm muito poder na mão, e as coisas a mudar e nós todos a pagar por isso. É uma coisa que te assusta, o mundo hoje em dia, ou refugias-te e plasmas isso nos livros?
0: Tenho dias, eu acho que como a maioria das pessoas passo por uma paleta de emoções, passo quase como exercício, como higiene emocional, tentar ficar no lado construtivo, da esperança, mas eu acho que também não podemos perder o espírito crítico e chamar as coisas pelo que são, e isso de facto são, em certos momentos são assustadoras, ou pelo menos são muito preocupantes, mas que isso não nos conduza nem a um estado de apatia, nem a um estado de impotência, nem que não congelemos, Eu acho que esse é o grande desafio emocional, até comunitário do nosso tempo, e não vou dizer que todos os dias consigo, porque as coisas, às vezes as coisas abatem-se sobre mim como sobre todos nós, não é? Mas no geral eu acho que estar junto, ou seja, ter outras pessoas preocupadas a conversar sobre as coisas, poder traduzir as coisas em pequenas ações e também o universo do estudo, da leitura, de pensar o mundo, são as coisas que mais me ajudam ou mais me fortalecem para não ir abaixo.
1: Exatamente, é uma grande ajuda. Outra frase tua muito bonita é, bom, eu tenho estado a buscar umas frases tuas ótimas. Quando tudo colapsa, temos-nos uns aos outros. Sem isso, então, é que para mim é mesmo um fim. É tão bonito.
0: Eu disse isso há 14 anos.
1: Sim.
0: Meu Deus, eu tenho que ir recuperar essa entrevista. Já disse tudo nessa altura.
1: Não, quer dizer que és coerente e continuas. Ah, pois, não, é ótimo.
0: Não, mas isso faz-me lembrar uma experiência para mim um pouco angustiante, que é às vezes quando eu sempre tive cadernos a vida toda. Uhum. E realmente a escrita e os textos são rituais de esquecimento, porque às vezes em cadernos de há 10 anos, de há 20 anos, de miúdo, encontro epifanias e grandes descobertas sobre mim e sobre a vida que eu acho que são recentes, são coisas que eu estou a viver agora, são desta fase. Então há realmente, pronto, pensando que não tenho nenhum tipo de personalidade patológica e que somos todos um bocadinho assim, realmente há aqui um papel muito grande no esquecimento, não é?
1: Sim. Eu tinha ideia que tu tinhas de miúda diários, escrevias, não era?
0: Sim, sempre escrevi.
1: Eu tinha ideia disso, estava ligado a isso. Aliás, muitas miúdas naquela altura também, obviamente.
0: Era
1: giro. Há 20 anos então saiu A Via, não é? O teu primeiro livro de contos, com 33 contos, microcontos, nanocontos, absurdos, giríssimos. Tem uma lista de contos de temas extraordinários, este livro, extraordinários. Portanto, este mês agora reincidiste agora com este último. E há 8 anos saiu este maravilhoso Ecologia, uma sociedade que se fundiu com o mercado e com tudo, e isto é, tudo se compra, tudo se vende, não é? E começamos a pagar pelas palavras. É um romance extraordinário, eu achei isto uma ideia. E depois há 2 anos saiu este Agostina B, ou As Jovens Instruídas, 80 anos depois. Também é um livro pequenino, mas que parte deste episódio real, de 80 anos, da Agostina Bessa Luís, que pôs um anúncio no jornal a pedir, a dizer, à procura de correspondência inteligente e culta, precisava de alguém, e teve umas 30 respostas, entre as quais aquela de que deveria ser o marido e o pai da filha dela. Muito curioso. Este finalmente, então, temos este Bom Humor e outros fantasmas que aqui mostramos hoje. Já ganhaste prémios, já te aconteceu muita coisa, foste finalista de prémios importantes, tens vários livros publicados. Ainda ficas nervosa quando sai um livro novo teu, ou não, Joana? Ou já é blasé para ti?
0: Ai, não tinha que ser blasé, vou fazer outra coisa. Não, fico.
1: Nervoso miudinho.
0: Muito, e fico, além de nervosa que fico, pela exposição, por tudo o que implica, fico muito curiosa, porque aprendi nos últimos livros, quando publiquei os primeiros, sobre os quais conversámos, sabia muito bem o que é que estava a fazer. Achava que aquilo que o livro é pertencia-me. E depois, à medida que fui percebendo que os leitores me devolviam livros muito diferentes daqueles que eu achava que eu tinha escrito, comecei a perceber que não, que na realidade, por muito boas intenções que eu tenha, os livros são de quem os lê. E tanto a Ecologia como a História de Roma foram livros que reverberaram nos leitores de forma muito diferente daquilo que eu sentia que eles eram quando os escrevi. Okay. Nomeadamente, eu nunca soube que a Ecologia era uma distopia até o lançar e as pessoas começarem a identificá-lo como uma distopia. Ah, na minha cabeça nunca foi uma distopia. E então agora, nesta fase em que...
2: Muito boa noite, está com a Rádio Observador. É 1:30 da manhã, atualizamos agora as notícias que estão a marcar esta madrugada. Face às preocupações de José Luís Carneiro em relação à revisão constitucional, Luís Montenegro dá garantias ao líder do PS, mas também faz exigências. O primeiro-ministro e presidente do PSD deu a garantia que faltava para o PS aprovar o orçamento do Estado para 2027. No arranque do Conselho Nacional dos Sociais-Democratas, Luís Montenegro deixou a porta aberta a apresentar mais medidas para responder ao aumento do custo de vida e também ditou o tom para as exigências do PS para o orçamento do Estado do próximo ano. E sobre Nestas negociações do Orçamento do Estado, o secretário-geral do PS considera que a proposta do Governo não tem respostas para as necessidades das famílias e das empresas portuguesas. Em entrevista à CNN, o secretário-geral do PS diz que continua a aguardar que o Primeiro-Ministro cumpra as exigências estabelecidas pelo PS para a aprovação do Orçamento do Estado para 2027. Sublinha que a reunião desta segunda-feira com o Ministro das Finanças e com o Ministro dos Assuntos Parlamentares mostrou que o Executivo está a revelar grande insensibilidade e indiferença a quem vive momentos difíceis. A proposta do Governo para rever o regime de arrendamento é debatida esta quarta-feira no Parlamento. O PS vai votar contra, já o Chega apela ao Governo que desista de fazer estas alterações. Entre as medidas do Executivo está a redução de 3 para 2 meses do período de rendas em atraso necessário para avançar com o despejo, além de uma maior liberdade para os senhorios exigirem rendas antecipadas e definirem cauções. O líder do Chega, André Ventura, diz que, tal como está, o diploma não serve. Já o líder do PS foi mais longe e anuncia mesmo o voto contra. José Luís Carneiro considera que a proposta de autorização legislativa pretende obter da Assembleia da República um cheque em branco, com vista a instituir medidas que vão criar uma insegurança crescente nos inquilinos. 5 dos 7 sindicatos da PSP rejeitaram a proposta do Governo sobre a atribuição de um suplemento aos polícias que trabalham no controlo de fronteiras. Desta forma, mantêm-se os protestos previstos em vários pontos do país. Depois de várias ameaças e mesmo protestos que saíram à rua, o Ministério da Administração Interna voltou a reunir com os sindicatos da PSP e com associações da GNR esta terça-feira. A reestruturação dos suplementos e a revisão do estatuto profissional e sistema remuneratório foram as mudanças em cima da mesa. No entanto, o Governo só conseguiu chegar a acordo com 2 estruturas, o Sindicato dos Polícias Portugueses e com o Sindicato Independente dos Agentes de Polícias. É o ponto final nesta síntese informativa da 1h30. Estou de regresso para atualizar as notícias quando forem 2 da manhã. Até já!

0: Estamos a conversar com a Joana Bertolo, autora que acaba de lançar um novo livro de contos do amor e outros fantasmas, em pleno festival Utopia Açores 2026, aqui na livraria Solmar, em Ponta Delgada, este ano elevada à capital portuguesa da cultura.
1: As pessoas não compram muito contos, não sei porquê.
2: Sim.
1: Eu adoro contos.
2: O Severino, como um editor extraordinário que sempre
1: sim.
2: é, quer que os autores façam aquilo que os autores acreditam e nunca,
1: sim,
2: me colocou a problemática, okay, dos contos, mas nos últimos anos, quando as pessoas perguntavam, amigos, pessoas com quem me cruzava, perguntavam se eu estava a escrever, eu dizia que sim, falávamos um bocadinho de quê, e num momento, às vezes não logo imediato, num momento em que percebiam, ah, é contos, como se fosse um, ouvia-se aquela música do...
1: Exato.
2: E claro que eu percebi que há uma espécie de...
1: Uma resistência, não é?
2: Resistência geral em relação ao livro de contos, mas como eu acho que é despropositada, não tenho porquê, eu confio que possa chegar
1: aos leitores. É uma coisa que se lê, se não tem muito tempo, vai uma espera, um transporte, uma coisa, lê um conto, quer dizer, porque não, é uma coisa tão boa, mas vejo muitas vezes, ah não, os contos eu não conto. E depois vejo Jeffrey Archer, vejo escritores extraordinários, tem metade do livro de ficção, metade de novelas, metade de contos, quer dizer, é extraordinário. Eu acho muito importante. É uma escrita muito difícil, não é? Como tu dizes, é fácil escrever muito, e o conto tem que ser tirar, não é? Tem que ter muito apurada aquela escrita, dá-te imenso trabalho, portanto.
2: Sim,
1: foi muito difícil,
2: tive que batalhar muito neste livro, de uma forma, ou seja, o romance tem as suas dificuldades, não é? Não dá para, acho que nem é interessante compará-los, mesmo do ponto de vista da leitura, os leitores, por sorte, não temos que escolher, podemos ler um romance e seguir um livro de contos.
1: Como?
2: E está tudo bem.
1: Uhum.
2: Não temos que ser da equipa contos, nem da equipa romance. Mas, de facto, eu imbicava muito, tinha muitos becos sem saída, ou seja, textos que tinha na gaveta que não iam a lado nenhum, e alguns consegui aproveitar quando realmente mudei de atitude em relação ao texto e percebi que um conto realmente não é tão palavroso. Não é que não seja tão palavroso, porque, por exemplo, A Ilha dos Avós tem 70
1: exatamente,
2: páginas.
1: Exatamente, agora...
2: Não tem a ver com a extensão, tem a ver com... tirar tudo o que não precisa ser dito, não é? Quase que o conto é mesmo sobre aquilo que não se diz, mais do que sobre o que lá está. E quando comecei a sentir-me mais em casa nessa dinâmica, que não era a minha natural, então começou-me a dar imenso prazer.
1: É. Tu, as tuas rotinas de escrita, tu escreves muito manhãzinha cedo,
2: sim,
1: escreves todos os dias?
2: Sim.
1: Mesmo que não tenhas inspiração?
2: Sim.
1: Isso é importante, não é?
2: Diz... Sim, que é quase sempre. Eu adorava ser esse escritor da confabulação romântica que acorda cheio de inspiração e cheio de ideias. E... Mas eu, de facto, não. A maior parte do tempo não acontece nada e lá vou eu.
1: Há dias também menos produtivos. Passaste horas e não saiu nada especial ou não perguntaste
2: sim,
1: nada.
2: Muitos. E depois também há fases. Eu escrevo muito sem plano, sem estrutura.
1: Okay.
2: Vou descobrindo à medida que avanço. E às vezes... Não é nada agradável, mas às vezes sei que passo umas semanas ou até uns meses numa direção que em algum momento percebo que foi, que não é por aqui. Tenho que desperdiçar semanas ou meses de trabalho, mas eu nunca sinto que é desperdiçar, porque alguma coisa se percebeu com aquilo ou...
1: Não seja para não ir por ali, portanto,
2: sim, exatamente.
1: Não queria esse erro. Este tipo é muito bonito, eu gosto deste tipo muito do amor e de outros fantasmas, mas ao mesmo tempo acho um bocadinho assustador. De que fantasmas é que a gente está a falar? Tu dizes que o grande fantasma é o amor. Numa entrevista que deste outro dia, no Público, se não me engano,
2: uhum,
1: o grande fantasma é o amor. Mas quando a gente pensa do amor e outros fantasmas, estás a identificar o amor como um fantasma. E as pessoas pensam, porquê que o amor não é um fantasma? Foi uma coisa que morreu e ficou a sombra. Percebe? As pessoas podem pôr esta dúvida. O que é para ti? Tinhas medo de fantasmas quando eras nova? Porque, por exemplo...
2: Sim, lembro-me de ter medo do escuro e do corredor lá de casa.
1: E mas, do corredor?
2: Sim,
1: sim.
2: De atravessar o corredor. Mas não me lembro em particular de ter medo de fantasmas ou de sequer haver muito esse imaginário na minha família, ou sequer, por exemplo, até me surgir esta palavra, este termo para este título, nem sequer era uma palavra que fazia muito parte do meu imaginário ou do meu universo. Portanto, foi mesmo qualquer coisa que este livro me ensinou acerca de mim próprio, porque depois, olhando para trás, por exemplo, a história de Roma, é claro, um romance sobre um fantasma, não é?
1: Sim, sim.
2: E achei que este termo ajudou-me muito quando descobri foi quando o momento em que percebi que tinha um livro, porque eu já tinha contos muito diferentes entre si, e eu sabia mais ou menos que eles pertenciam a uma unidade qualquer, mas eu não percebia o que é que os ligava. E quando finalmente os fantasmas apareceram, no sentido do termo, percebi exatamente qual era a linha transversal e o que é que unia aqueles contos todos. E claro que o fantasma é uma coisa muito diferente de conto para conto, mas tem sempre de alguma forma a ver com uma perda, uma ausência, qualquer coisa eu digo o que é. O fantasma é aquele que ao partir fica mais presente, não é? Essa contradição que eu acho muito interessante, que é uma coisa que é mais intensa depois de ter acabado.
1: Mas isso pode também ser uma definição de memória.
2: Exato.
1: Para ti pode ser
2: o fantasma
1: também.
2: Pode ser, há um conto em que eu digo que o fantasma é a literatura.
1: Sim.
2: Porque também pode ser qualquer espécie de projeção. E a palavra projeção é importante nesta coisa de identificá-lo com o amor, não é? O amor também é feito de muitos véus, muitas projeções, muitas expectativas, muitas narrativas que são nossas e que não são do outro. E o amor também é feito de muitas perdas, não é? Não só a ruptura das relações, mas porque todos os dias estamos a perder partes daquela outra pessoa, partes de nós perante aquela outra pessoa. Sim. Portanto, o fantasma pode ser coisas muito dinâmicas.
1: A propósito de memória também, assusta-te, Joana, a perda de memória? Que vem com a idade ou com pouco uso ou qualquer coisa?
2: Assusta-me sim. No geral, eu sou uma, uma pessoa muito despassarada no pior dos sentidos. Eu tenho situações horríveis de, por exemplo, nos autógrafos é horrível porque às vezes tenho brancas em relação a nomes de pessoas que conheço bem. O que é que o espírito, o cérebro, o que quer que seja, escolhe. Pois às vezes tenho memórias tão nítidas de coisas que não me servem para nada, nomeadamente jingles de publicidade dos anos 90.
1: Eu sei.
2: Sei lá, as coisas musicais ficam muito, as letras de música e não sei o quê. Por exemplo, as viagens é muito interessante, porque às vezes do nada eu tenho muito memória arquitetónica, mais do que visual. E às vezes do nada estou a tomar banho ou estou a cozinhar e de repente estou naquela rua de Nápoles a descer a caminho de não sei o quê, e sei exatamente o que é que estou a fazer, sei que dia que era.
1: Incrível.
2: E tenho estas experiências ao mesmo tempo que sou mesmo terrível noutras coisas, como os nomes ou esquecer experiências inteiras. Sei lá, a minha irmã está-me a dizer que fomos de viagem a não sei aonde e eu nunca fui a esse sítio. Portanto, é muito desequilibrado e muito fascinante enquanto processo, não é, de triagem.
1: E é curioso, eu tenho um dos meus filhos que é neurocientista, diz que provavelmente no Alzheimer que as pessoas não perdem as memórias, perdem o acesso às memórias. Isso é uma coisa que é possível, está tudo em estudo, obviamente. Há uma pergunta muito interessante por trás deste teu livro do amor e de outros fantasmas, que é: quem é que pode contar uma história? Porquê é que isso é tão importante?
2: Isso é muito importante no nosso mundo, que um dos seus grandes equilíbrios tem a ver com histórias dominantes, as tais que não nos apercebemos como uma história, mas desequilíbrios de poder em que não há... Há muitas situações do nosso mundo, de injustiças do nosso mundo, em que não há o outro lado, não é? Há uma história dominante, uma história imperial ou colonial, que entrou e dominou, e depois uma luta muito grande para pelo menos ter um outro lado da questão. Portanto, nem que seja, não tem a ver com restituição, ou nem que seja só termos a consciência de que tudo isto são histórias e que nesse sentido há um outro lado, não é? Há uma outra perspectiva, já podia aliviar muitos destes males do mundo.
1: E é engraçado, a propósito de maus do mundo, tu és muito preocupada também pela ecologia, este colapso climático que tu falas, e é um tema que te assiste, digamos assim, e aqui falas das enxurradas em Cabo Verde e na Colômbia e assim. Também te custa ver esta inação dos governos ou esta contrafação dos outros que não querem fazer as coisas e voltam a instaurar outra vez a perfuração do mundo e dos combustíveis fósseis, este tipo de coisas, uns a lutar contra os outros e de facto o planeta está a desaparecer, não há o planeta B e as coisas estamos a enterrar-nos cada vez mais. E é uma coisa que também te preocupa, não é?
2: Muitíssimo.
1: Isso passa muito pelos teus livros, eu sei, sinto isso.
2: Quase todos os dias em que, há bocadinho dizia, pois tenho maus dias em que não consigo, A maioria dos maus dias em que não consigo é perante esse, esse absurdo, para mim é o lado mais sombrio do nosso tempo, esse desligamento, essa a desproporção, a ganância, o quanto a crença no dinheiro, o dinheiro, a grande narrativa do dinheiro e do poder,
1: um valor absoluto, exato,
2: nos domina a um ponto de ter criado um desequilíbrio tão grande entre nós e aquilo que nos rodeia. É uma coisa que eu tenho muita dificuldade em, lá está, em tentar ir ver o outro lado, tentar compreender, tentar aceitar, e muitas vezes me faz colapsar de frustração e de incompreensão e de não saber o que fazer para mudar isso, e sobretudo quando já, ou seja, eu já trago esta, eu acho que eu lembro-me de sempre de ter esta angústia, também porque, claro, eu cresci nos anos 80 e 90, já havia a questão toda do ozono,
1: do buraco do
2: ozono, ou seja, já são... Já é uma geração que já nasce desperta para questões ambientais. Portanto, eu sempre me lembro de ter estas preocupações. Só que lembro-me de enquanto era uma espécie de preocupação sobre um futuro. E é aterrador para mim hoje, com as vagas de calor, com as espécies que já não voltam, com tudo o que está, com os corais que estão a morrer, com tudo o que já é presente, já não é, ai meu Deus, temos que parar com isso, que isto em breve vai começar, ou seja, viver num tempo em que já começou, é para mim alucinante.
0: O lugar da manhã é um bocadinho o tema desta maratona literária que estamos a viver agora aqui. Quando tu pensas no lugar do amanhã, Joana, é algo que sentes mais curiosidade ou mais preocupação? Para onde é que está mais tu, ou varia?
2: Não, abertura, ou seja, é inevitável. O mundo é impermanência e, nem que seja para o pior, estamos cá para viver também aquilo que plantamos. Uhum. Claro que me preocupo e que tenho dias maus, mas enquanto, não sei, eu tenho, nisso se calhar sou... Eu tenho um lado muito pessimista, mas também um lado muito quase bélico, né? Que enquanto tiver energia e tiver ideias e tiver imaginação e tiver duas mãos, hei de sempre tentar fazer qualquer coisa ou pensar de uma forma diferente sobre como responder às exigências do nosso mundo. Tenho muita dificuldade com conformismos ou aceitar que é assim, não há nada a fazer. Eu percebo que tudo no mundo nos convida à inação,
1: a desistir, a desesperar.
2: Sim, sei lá, concretizando, agora tivemos uma situação de boicote, não para falar do episódio em si, mas de um boicote de um festival de comédia. Independentemente se eu acredito se aqueles artistas deviam ter saído ou não, não sei os detalhes, faz muita confusão eles serem ridicularizados por sair. Porque a moral dessa história, quando nós vemos de fora, é... Não vale a pena fazer nada, mais valia ter estado quietinho. Sim. Todos os artistas que vierem a seguir, lhes ocorrer boicotar o que quer que seja, e o boicote outrora já foi uma grande força de mudança, e perdemos mais se perdermos mais essa ferramenta política, essa ferramenta de reivindicação, o status quo ganha. Portanto, todas estas vozes que os humilham. Uma coisa é dizer eu não concordo, eles não tinham nada que sair, ou saíram muito tarde, ou qualquer coisa. Mas os esforços de humilhação destas pessoas que usaram a sua agência, usaram o facto de serem artistas e terem um palco para dizer comigo não.
1: Não conta comigo, sim.
2: E eu tenho o direito de dizer eu não faria, ou não concordo muito, acho exagerado, mas humilhá-los à autonomia deles, à capacidade deles de se posicionarem politicamente, acho isso super preocupante para nós como comunidade.
0: A propósito disso, como é que tu vês esta questão de separar a pessoa da sua obra? Hoje em dia fala-se muito disso, o Picasso tem obras geniais, maltratava as mulheres todas que passou, e o outro teve Nabokov, teve reuniões, relações, imagina, pedófilos e não sei o quê. Consegues fazer isso e deve-se fazer isso, ou acho que deve, mas quer dizer, mas como é que se justifica uma coisa dessas? Uma coisa é a obra que ele construiu, que ele criou, que nos ajuda e que às vezes é luminoso. Outra coisa, cara, a vida privada, que é uma coisa, pode ser uma coisa complicada.
2: Certo.
0: E leva a muitos cancelamentos, e hoje em dia então é tramado isso.
2: É um tema interessantíssimo, é das coisas que mais me interessa, justamente porque ainda não consegui de todo posicionar-me e já li, pendulo, oscilo bastante, e noto que o problema é que há em mim uma espécie de dissociação. Ou seja, em teoria, racionalmente, acharia válido não não implicar as duas coisas. A obra é a obra, ajudar, a pessoa é a pessoa. Sim. Mas note que na prática, quando sei o que é que se associa àquela pessoa, deixo visceralmente de conseguir relacionar-me com o que é que seja a obra.
1: A não gostar de uma coisa que gostavas muito antes?
2: Sim,
1: acontece.
2: Sim. Não consigo relacionar com certos filmes, não consigo relacionar com certas pessoas, porque mas é muito visceral. A minha cabeça está a dizer, deves separar a obra do artista.
1: Não é racional, exato. O teu racional diz que se calhar não deves separar. Mas...
2: E há coisas, por exemplo, há coisas que não é isto. Estou a falar de coisas muito graves, de sei lá, violações ou assassinos, não sei o quê. Há coisas que eu sei contextualizar no tempo. Ou seja, por exemplo, expressões de machismo num texto do século XVIII ou XIX.
1: Sim.
2: Eu acho que também é preciso ter perspectiva histórica, não é? Não, não podemos julgar as pessoas de outras épocas.
1: Com os critérios de hoje.
2: Com os critérios de hoje.
1: Uma pessoa, então, meu Deus, era os tais que era do mais misógino possível.
2: Aí não.
1: Prematura.
2: Aí...
1: Os presos nunca poderão ter cabeça para pensar este tipo de coisas. Quer dizer, o que é isto? Quer dizer, meu.
2: Não, isso.
1: É uma pessoa, não é?
2: Isso não. Claro que. Ah, uau, que impressionante que este homem que consegue pensar aquela metafísica toda, que tem este espírito, depois, nesta questão. Era assim que ele se expressava. Acho isso fascinante, mas não me dissocio dele, não me incompatibilizo com ele por isso. E depois há outras situações mais contemporâneas, ou seja, sobretudo as pessoas do nosso tempo, fico zangada.
1: Mais próximos, não é?
2: Sim.
1: Engraçado.
2: Ou seja, eles já sabem o mesmo que eu sobre este assunto e, no entanto, escolheram ser assim.
1: Eu uma vez vi uma entrevista onde alguém justificava, tirando, por exemplo, Beethoven, ou alguém assim, sobre Beethoven fez não sei o quê à mulher e à filha, já ninguém se importa porque é Beethoven, foi há 200 anos. Mas se fosse o Jorge Palma, coitadinho, pois agora vale, já não perdoou. E acho a proximidade, mas é o mesmo ato, mas cá está, é importante essa distância temporal, apagando as coisas ou amenizando, mitigando um bocadinho. Isso, curiosamente, isso funciona com a distância, o que não devia ser, quer dizer, é estranho, mas é assim que se passa.
2: Sim. E uma coisa só que digo a mim própria, porque eu não adoro esta minha atitude visceral de não conseguir depois.
1: Isso, depois de saber.
2: Que é, e acho que isso depois é um esforço coletivo, que é, nós também, estas pessoas representam uma sombra coletiva, não é? Elas não são elas próprias o mal. Todos nós temos essas coisas, temos... Tudo aquilo que nós vemos projetado nestas figuras que depois se tornam odiosas, existe em nós. Portanto, eu acho que também, por isso é que eu também tendo para continuar a relacionar-me com a obra ser importante, porque é, aquelas pessoas representam zonas sombrias de todos nós, e como sociedade também temos que saber integrar aquilo. Por isso é que às vezes acho mesmo que estas lógicas de cancelamento são muito primárias, são só lógicas de exclusão, e tudo o que nós excluímos psicologicamente volta para nos atormentar. Não funciona dizer esta coisa não está lá. Portanto, mesmo esta minha atitude de repulsa, às vezes se calhar só me indica que eu própria ainda tenho dificuldade em integrar a sombra do que aquilo significa. Portanto, não é para mim, por isso para dizer que não é um lugar onde eu queira ficar, é um lugar de transição.
1: Joana, imagina que daqui a 100 anos, eu já cá não estarei, tu talvez, alguém lê um livro teu, bem, tu gostavas que a pessoa, depois de ler os teus livros, e os que virão, que imagem é que gostavas que ela fizesse de ti? Olha, cá está uma escritora que era boa nisto, era boa naquilo, ou ajudou-me a qualquer coisa.
2: Daqui a 100 anos.
1: Daqui a 100 anos.
2: Esse é um exercício incrível daqui a 100 anos. Sobretudo neste momento que estamos assim de completamente de abertura às outras inteligências e tudo.
1: Exatamente.
2: Não sei, acho que se calhar qualquer coisa divertido de que ingênuos que eles ainda eram naquele tempo.
1: Boa.
2: Assim, qualquer coisa de mudança de paradigma e de achar enternecedor de nós ainda acreditarmos acerca de certas coisas em relação a estarmos aqui neste mundo. E talvez algum interesse documental, não é? Esta coisa curiosa que eu tenho de ir a vários mundos, talvez pudesse fazer sentido para um leitor daqui a 100 anos, como um documento, não é? De
1: como era, como se via, como um retrato era. Do que...
2: Sim.
1: Das milongas em Buenos Aires, as tuas boas
2: memórias. Pronto, este livro de contos representa um pouco isso, não é? Ele tem muitas estratégias, muitas formas, muitos géneros, e se calhar se fosse só este livro que pudesse chegar daqui a... Estou a dizer uma coisa sobre...
1: Sim, não, mas diz. Chegarão os outros, com certeza.
2: Mas só como exercício de imaginação e não de auto-vanglória, se fosse só este livro que pudesse chegar daqui a 100 anos, eu acho que as pessoas podiam dizer, uau, a literatura na altura podia ser muitas coisas diferentes. isso era bonito.
0: E aqui que nos despedimos de São Miguel. Foi bom estar aqui na Livraria Solmar, em Ponta Delgada, capital portuguesa da cultura 2026, neste terceiro momento do Festival Utopia Açores, com Joana Bertolo, que trouxe a sua vida e a sua obra, com destaque para o seu novo livro do amor e outros fantasmas, um livro de contos editado pela Caminho. Boa tarde, até sempre.

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Boa noite. Luís Montenegro dá garantias ao líder do PS sobre a revisão constitucional, mas também faz algumas exigências, sem excluir nenhum partido da oposição. A Ordem dos Advogados vai passar a arquivar automaticamente participações dos tribunais por manobras dilatórias. São estes os títulos em destaque do Jornal das Duas, que arranca agora.

0: 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São 2 horas. 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
1: Luís Montenegro dá garantias ao líder do PS sobre a revisão constitucional, mas também faz algumas exigências, isto sem excluir nenhum partido da oposição. O primeiro-ministro e presidente do PSD deu a garantia que faltava para o PS aprovar o orçamento do Estado para 2027. Foi no arranque do Conselho Nacional dos Sociais-Democratas em que Luís Montenegro deixou a porta aberta a apresentar mais medidas para responder ao aumento do custo de vida e ditou o tom para as exigências do PS para o orçamento do Estado do próximo ano. Miguel Viterbo Dias.
2: Faltava ao PS uma garantia sobre a revisão constitucional e aqui fica ela.
3: Não é preciso estar à espera de nenhuma revolução constitucional. Nós não vamos excluir ninguém, teremos fidelidade aos limites materiais da revisão constitucional.
2: Luís Montenegro, que convidou Paulo Mota Pinto, antigo líder parlamentar de Rui Rio, para coordenar a proposta dos sociais-democratas, e responde a José Luís Carneiro, mas também deixa algumas exigências.
3: Não foi o PSD a quebrar a tradição constitucional, não venham para cima de nós exibir uma autoridade moral que não tenha.
2: Montenegro a recordar a geringonça, o primeiro-ministro, que avisa ainda que a fase de especialidade do orçamento não é para substituir a proposta do governo por outra.
3: Não para deturpar, não é para isso que serve o processo de especialidade, é para melhorar, é para contribuir, é para acrescentar. Espero sinceramente que a Assembleia da República tenha esse sentido de responsabilidade. Os tempos não estão para brincadeiras.
2: O primeiro-ministro quer manter o orçamento enxuto, embora admita criar medidas adicionais para responder ao aumento do custo de vida.
3: Não vos sei dizer, nem sei dizer aos portugueses, se isto vai ser suficiente e por quanto tempo vamos precisar destes apoios. E também não sei dizer se vamos precisar de outros. O que sei é que cá estaremos quando for necessário.
2: Mas com um limite bem claro.
3: Nós devemos ajudar as pessoas até ao limite daquilo que poderá ser a sua grande penalização no futuro. E o país, ou se há país que percebe isto muito bem, é Portugal.
2: O fantasma da Troika vai sendo acenado para recordar que não é possível dar tudo a todos, com tempo ainda para atirar aos arautos da desgraça.
3: Contraria os prognósticos de várias entidades e personalidades com especial apetência para o acompanhamento da economia e das finanças públicas. Estas ciências não são exatas. A ciência da previsão, então, é muito pouco exata.
2: A resposta a antigos ministros das Finanças, como Mário Centeno, com Montenegro a dizer que tem tido superávites e sem recorrer a cativações.
1: O jornalista Miguel Viterbo Dias aqui com os destaques da intervenção de Luís Montenegro no arranque do Conselho Nacional do PSD. Seguimos neste Jornal das Duas com as negociações do Orçamento do Estado do próximo ano. O secretário-geral do PS considera que a proposta do Governo não tem respostas para o aumento do custo de vida. Na entrevista à CNN, o secretário-geral do PS diz que continua a aguardar que o Primeiro-Ministro cumpra as exigências estabelecidas pelo PS para a aprovação do Orçamento do Estado para 2027. José Luís Carneiro sublinha que a reunião desta segunda-feira com o Governo foi reveladora da falta de sensibilidade do Executivo face às dificuldades dos portugueses.
4: Vou aguardar ainda por exigências que fiz ao Primeiro-Ministro sobre a proposta do Orçamento do Estado, às quais o Primeiro-Ministro ainda não respondeu. Depois do Primeiro-Ministro responder essas propostas, iremos olhar para a proposta do Orçamento do Estado. Porque aquilo que até agora ocorreu foi um encontro entre o Ministro dos Assuntos Parlamentares com o Ministro das Finanças. Aquilo que foi possível vislumbrar é que o Governo não tem na proposta do Orçamento do Estado respostas para um conjunto vasto de necessidades, quer das famílias, quer das empresas, e é necessário procurar saber se na proposta do Orçamento do Estado haverá ou não haverá respostas, nomeadamente pensadas para o ano 2027.
1: O secretário-geral do Partido Socialista, José Luís Carneiro, na entrevista à CNN, aqui a falar sobre as negociações do Orçamento do Estado para o próximo ano. Esta terça-feira, o Governo reuniu com o PSD e com o CDS, mas também com os partidos de esquerda. O PAN e o Bloco de Esquerda insistem na proposta do IVA zero para o cabaz alimentar. Esta quarta-feira terminam as reuniões entre os governos e os partidos para apresentar as linhas gerais da proposta do Governo. O Ministro das Finanças e o Ministro dos Assuntos Parlamentares recebem a Iniciativa Liberal. O Parlamento debate esta quarta-feira a proposta do Governo para rever o regime do arrendamento urbano com um chumbo no horizonte, isto porque o PS já anunciou que vai votar contra. Já o Chega pede ao Governo que desista das alterações. Ainda assim, os dois partidos admitem fazer descer o diploma, a especialidade, sem votação. Entre as medidas do Executivo está a redução de 3 para 2 meses do período de rendas em atraso necessário para avançar com o despejo, além da maior liberdade para os senhorios exigirem rendas antecipadas e definirem as cauções. Ora, o líder do Chega, André Ventura, diz que, tal como está, o diploma não serve.
5: Este diploma, tal como está, não serve. E ao não servir, não deve continuar a ser colocado à votação no Parlamento. E, portanto, só tem, na minha perspectiva, duas hipóteses. Ou retira-o, ou baixa a votação, baixa a especialidade sem ir à votação amanhã. Porque se continuar a ir à votação amanhã, nós não podemos, em consciência,
6: então está disponível para aceitar...
1: André Ventura sobre a proposta do Governo para rever o regime de arrendamento urbano. Já o líder do PS vai mais longe e anuncia mesmo o voto contra. José Luís Carneiro considera que a proposta do Governo deixa os inquilinos numa situação de insegurança.
7: O Governo quer avançar com uma lei que desprotege os inquilinos. Nós já tornamos público que votaremos contra o pedido da autorização legislativa feito pelo Governo para legislar fragilizando os inquilinos e apresentámos na Assembleia da República um projeto de lei para mostrar que é possível dar garantias aos investidores, aos proprietários, sem colocar em causa os direitos fundamentais dos inquilinos.
1: O secretário-geral do Partido Socialista, José Luís Carneiro, durante uma visita esta terça-feira a residências universitárias em Monsanto. 5 dos 7 sindicatos da PSP rejeitaram a proposta do Governo para atribuir um suplemento aos polícias do controlo de fronteiras. Depois de várias ameaças e dos protestos terem mesmo saído à rua, o Ministério da Administração Interna voltou esta terça-feira a reunir com os sindicatos da PSP e também com as associações da GNR, com a reestruturação dos suplementos e a revisão do estatuto profissional e sistema remuneratório em cima da mesa. À saída da reunião, o presidente da ASP, Paulo Santos, mostra-se insatisfeito com as propostas apresentadas pelo Governo.
8: Relativamente ao suplemento da UNEF, não acompanhamos o Governo e outras estruturas sindicais porque é um suplemento que não vai ao encontro daquilo que nós entendíamos, quer do ponto de vista pecuniário, a valorização que é feita a esses profissionais está muito abaixo daquilo que é a exigência desse serviço, é algo que está a acontecer fora da reestruturação global dos suplementos, o que pode criar aqui situações desconfortáveis para o efetivo global da PSP, e o próprio desenho, a própria forma, a própria substância como é apresentada essa proposta não vai ao encontro daquilo que é a nossa leitura, e não queremos que o Governo utilize este acordo para embandeirar mais um acordo político descurando aquilo que é necessário fazer.
1: O presidente da Associação Sindical dos Profissionais da Polícia, Paulo Santos, depois da reunião com o ministro da Administração Interna, Luís Neves, conseguiu apenas a assinatura do Sindicato dos Polícias Portugueses e do Sindicato Independente dos Agentes de Polícia. A Ordem dos Advogados vai passar a arquivar automaticamente participações dos tribunais por manobras dilatórias. A deliberação foi tomada por unanimidade na última semana e marca uma escalada na oposição da Ordem dos Advogados à lei aprovada em junho, que introduziu multas até 10.200 euros no processo penal por atos dilatórios. Falamos aqui de participações disciplinares feitas pelos tribunais no âmbito da nova lei sobre a aplicação de multas, proceder ao apuramento de responsabilidades previstos na lei. O Conselho Superior da Ordem dos Advogados promete contra-atacar com queixas ao Conselho Superior da Magistratura dos juízes que submetam essas participações dos advogados. O Observador já tentou contactar o presidente do Conselho Superior da Ordem dos Advogados, António Jaime Martins, para obter mais esclarecimentos sobre esta deliberação, mas não obteve resposta. Este é o tema da notícia que a esta hora faz manchete no site do Observador. É assinada pelos jornalistas Luís Rosa e João Paulo Godinho. É o ponto final nesta edição das 2 da manhã. Regresso para atualizar as notícias quando forem 2:30. Até lá.
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Uma grande realização parece necessariamente insuficiente, mas seu efeito será infinito. Uma grande retidão deve parecer tortuosa. Um grande talento deve parecer uma tolice. A grande eloquência parece muda. O movimento elimina o frio. A quietude supera o calor. Pureza e quietude são o

0: Muito boa noite, está com a Rádio Observador, são 2:30 da manhã. Luís Montenegro dá garantias ao líder do PS sobre a revisão constitucional, mas também faz algumas exigências, sem excluir nenhum partido da oposição. O primeiro-ministro e presidente do PSD deu a garantia que faltava para o PS aprovar o orçamento do Estado para 2027. No arranque do Conselho Nacional dos Sociais-Democratas, Luís Montenegro deixou a porta aberta a apresentar mais medidas para responder ao aumento do custo de vida e deu o tom para as exigências do PS para o orçamento do Estado do próximo ano. O secretário-geral do Partido Socialista considera que a proposta do Governo para o Orçamento do Estado de 2027 não tem respostas para o aumento do custo de vida. Na entrevista à CNN, o secretário-geral do PS diz que continua a aguardar que o primeiro-ministro cumpra as exigências estabelecidas pelo partido para a aprovação do orçamento para o próximo ano. José Luís Carneiro sublinha que a reunião desta segunda-feira com o Governo foi reveladora da falta de sensibilidade do Executivo face às dificuldades dos portugueses. O Parlamento debate esta quarta-feira a proposta do Governo para rever o regime de arrendamento urbano, uma proposta que tem um chumbo no horizonte, isto porque o PS já anunciou que vai votar contra e o Chega pede ao Governo que desista das alterações. Ainda assim, os dois partidos admitem fazer descer o diploma à especialidade sem votação. Entre as medidas do Executivo está a redução de 3 para 2 meses do período de rendas em atraso necessário para avançar com o despejo, além da maior liberdade para os senhorios exigirem rendas antecipadas e definirem as cauções. 5 dos 7 sindicatos da PSP rejeitaram a proposta do Governo para atribuir um suplemento aos polícias do controlo de fronteiras. Depois de várias ameaças e dos protestos terem mesmo saído à rua, o Ministério da Administração Interna voltou hoje a reunir, esta terça-feira, a reunir com os sindicatos da PSP, com as associações da GNR, a reestruturação dos suplementos e a revisão do estatuto profissional e sistema remuneratório foram as mudanças em cima da mesa. À saída da reunião, o presidente da Associação de Polícia, Associação dos Sindicatos de Polícias, Paulo Santos, mostrou-se insatisfeito com as propostas apresentadas pelo Governo. A Ordem dos Advogados vai passar a arquivar automaticamente participações dos tribunais por manobras dilatórias. A deliberação foi tomada por unanimidade na última semana e marcou uma escalada na oposição da Ordem dos Advogados à lei aprovada em junho, que introduziu multas até 10.200 euros no processo penal por atos dilatórios. Falamos aqui de participações disciplinares feitas pelos tribunais no âmbito da nova lei sobre a aplicação de multas, sem proceder ao apuramento de responsabilidades previstas na lei. O Conselho Superior da Ordem dos Advogados promete contra-atacar com queixas ao Conselho Superior da Magistratura dos Juízes que submetam essas participações dos advogados. Este é o tema de notícia que esta hora faz manchete no site do Observador. É assinada pelos jornalistas Luís Rosa e João Paulo Godinho. Tudo dito nesta síntese informativa das 2:30. As notícias estão de regresso à antena da Rádio Observador quando forem 3 da manhã. Até já.
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Muito boa noite. Antes do Jornal das Três, conhecemos os títulos em destaque a esta hora. A proposta do Governo para rever o regime do arrendamento urbano é debatida esta quarta-feira no Parlamento. Apesar do voto contra do PS e do Chega ameaçar ir pelo mesmo caminho, Luís Montenegro avisa que o rumo do Executivo é para manter. A Ordem dos Advogados vai passar a arquivar automaticamente participações dos tribunais por manobras dilatórias.

0: 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São 3 horas. 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
1: A proposta do Governo para rever o regime do arrendamento urbano é debatida esta quarta-feira no Parlamento. Apesar do voto contra do PS e do Chega ameaçar ir pelo mesmo caminho, Luís Montenegro avisa que o rumo do Executivo é para manter. O Primeiro-Ministro diz que não se deixa intimidar pelas posições dos dois maiores partidos da oposição. Na cerimónia que assinalou a transição do antigo edifício do Conselho de Ministros para a Câmara de Lisboa para a construção de habitação acessível, Luís Montenegro garante que o espírito reformista do governo vai continuar.
2: Foi por muita gente não ter tido a coragem de levar até ao fim políticas de forma transversal e integrada como aquelas que nós temos agora em cima da mesa, que o mercado não teve a oscilação que nós queremos que tenha. E, portanto, nós temos de confiar e nós confiamos convictamente naquilo que estamos a fazer e que isso vai ter um resultado. A história vai nos julgar e os eleitores também. Não é com os fogachos de grandes tiradas que alguns títulos às vezes apontam e alguns protagonistas políticos gostam de criar em termos de quase alarme social que nós nos vamos intimidar com a necessidade de levarmos até ao fim esta política.
1: O primeiro-ministro Luís Montenegro sobre a possibilidade da proposta do Governo para rever o regime de arrendamento urbano ser chumbada. O PS já anunciou voto contra. O líder socialista José Luís Carneiro diz que a proposta vai prejudicar os inquilinos ao criar um sentimento de insegurança.
3: O Governo quer avançar com uma lei que desprotege os inquilinos. Nós já tornamos público que votaremos contra o pedido da autorização legislativa feito pelo Governo para legislar fragilizando os inquilinos e apresentámos na Assembleia da República um projeto de lei para mostrar que é possível dar garantias aos investidores, aos proprietários, sem colocar em causa os direitos fundamentais dos inquilinos.
1: O argumento usado pelo líder do PS, José Luís Carneiro, durante uma visita a residências universitárias em Monsanto. Já o presidente do Chega, André Ventura, não se compromete com nenhum sentido de voto, diz, no entanto, que tem de haver mudanças na proposta do governo.
4: Este diploma, tal como está, não serve. E ao não servir, não deve continuar a ser colocado à votação no Parlamento. E, portanto, só tem, na minha perspectiva, duas hipóteses. Ou retira-o, ou baixa a votação, baixa a especialidade sem ir à votação amanhã. Porque se continuar a ir à votação amanhã, nós não podemos em consciência,
5: então está disponível para aceitar.
1: A posição do presidente do Chega, André Ventura, face à proposta do Governo para rever o regime de arrendamento urbano. Entre as medidas está a redução de 3 para 2 meses do período de rendas em atraso necessário para avançar com um despejo, além da maior liberdade para os senhorios exigirem rendas antecipadas e definirem as cauções. Face às preocupações de José Luís Carneiro em relação à revisão constitucional, Luís Montenegro dá a garantia que o líder do PS precisava para aprovar o orçamento do Estado para 2027. O governo vai ter fidelidade aos limites materiais da revisão constitucional, uma garantia que também já tinha sido deixada esta terça-feira pelo líder parlamentar dos sociais-democratas Hugo Soares. No arranque do Conselho Nacional dos Sociais-Democratas e sobre o orçamento do Estado do próximo ano, Luís Montenegro deixou a porta aberta a apresentar mais medidas para responder ao aumento do custo de vida. Miguel Viterbo Dias.
6: Faltava ao PS uma garantia sobre a revisão constitucional e aqui fica ela.
2: Não é preciso estar à espera de nenhuma revolução constitucional. Nós não vamos excluir ninguém. Teremos fidelidade aos limites materiais da revisão constitucional.
6: Luís Montenegro, que convidou Paulo Mota Pinto, antigo líder parlamentar de Rui Rio, para coordenar a proposta dos sociais-democratas, e responde a José Luís Carneiro, mas também deixa algumas exigências.
2: Não foi o PSD a quebrar a tradição constitucional. Não venham para cima de nós exibir uma autoridade moral que não tenha.
6: Montenegro a recordar a geringonça, o primeiro-ministro, que avisa ainda que a fase de especialidade do orçamento não é para substituir a proposta do governo por outra.
2: Não para deturpar Não é para isso que serve o processo de especialidade, é para melhorar, é para contribuir, é para acrescentar. Espero sinceramente que a Assembleia da República tenha esse sentido de responsabilidade. Os tempos não estão para brincadeiras.
6: O Primeiro-Ministro quer manter o orçamento enxuto, embora admita criar medidas adicionais para responder ao aumento do custo de vida.
2: Não vos sei dizer, nem sei dizer aos portugueses, se isto vai ser suficiente e por quanto tempo vamos precisar destes apoios. E também não sei dizer se vamos precisar de outros. O que sei é que cá estaremos quando for necessário.
6: Mas com um limite bem claro.
2: Nós devemos ajudar as pessoas até ao limite daquilo que poderá ser a sua grande penalização no futuro. E o país, ou se há país que percebe isto muito bem, é Portugal.
6: O fantasma da Troika vai sendo acenado para recordar que não é possível dar tudo a todos, com tempo ainda para atirar aos arautos da desgraça.
2: Contraria os prognósticos de várias entidades e personalidades com especial apetência para o acompanhamento da economia e das finanças públicas. Estas ciências não são exatas. A ciência da previsão, então, é muito pouco exata.
6: A resposta a antigos ministros das Finanças, como Mário Centeno, com Montenegro a dizer que tem tido superávites e sem recorrer a cativações.
1: Miguel Viterbo Dias, com os destaques da intervenção do Luís Montenegro no arranque do Conselho Nacional do PSD, a cerca de uma semana da entrega da proposta do Orçamento do Estado para 2027. Continuamos a falar do Orçamento do Estado porque o secretário-geral do PS considera que a proposta do Governo não tem respostas para as necessidades das famílias e empresas portuguesas. José Luís Carneiro diz que continua a aguardar que o Primeiro-Ministro cumpra as exigências estabelecidas pelo PS para a aprovação do Orçamento do Estado para 2027. Em entrevista à CNN Portugal, o líder socialista sublinha que a reunião desta segunda-feira com o Ministro das Finanças mostrou que o Executivo está a revelar uma grande insensibilidade e indiferença a quem vive momentos difíceis.
5: Aguardar ainda por exigências que fiz ao Primeiro-Ministro sobre a proposta do Orçamento do Estado, às quais o Primeiro-Ministro ainda não respondeu. Depois do Primeiro-Ministro responder essas propostas, iremos olhar para a proposta do Orçamento do Estado. Porque aquilo que até agora ocorreu foi um encontro entre o Ministro dos Assuntos Parlamentares com o Ministro das Finanças. Aquilo que foi possível vislumbrar é que o Governo não tem na proposta do Orçamento do Estado respostas para um conjunto vasto de necessidades, quer das famílias, quer das empresas, e é necessário procurar saber se na proposta do Orçamento do Estado haverá ou não haverá respostas, nomeadamente pensadas para o ano 2027.
1: O secretário-geral do Partido Socialista, José Luís Carneiro, em entrevista à CNN, nesta quarta-feira terminam as reuniões entre o Governo e os partidos para apresentar as linhas gerais do Orçamento do Estado. O último partido a ser recebido é a Iniciativa Liberal. A proposta do Governo para atribuir um suplemento aos polícias que trabalham no controle de fronteiras foi rejeitada por 5 dos 7 sindicatos da PSP. O Ministro da Administração Interna voltou a reunir-se com os sindicatos da PSP e com associações da GNR. Em cima da mesa esteve a reestruturação dos suplementos e a revisão do Estatuto Profissional e Sistema Remuneratório. A meio da tarde desta terça-feira, o gabinete de Luís Neves anunciou em comunicado ter atingido um acordo para um novo suplemento para os agentes da Unidade Nacional de Estrangeiros e Fronteiras. Entretanto, o mesmo comunicado foi apagado das redes sociais, uma vez que o Executivo não conseguiu a assinatura de 5 das 7 entidades sindicais. Sobre este anúncio, o presidente do SNOP, Bruno Pereira, considera que foi uma falta de respeito para com os restantes sindicatos.
7: Acho desrespeitador que se o ministro se pronuncie precocemente relativamente a algo, a uma negociação, uma discussão que ainda não existiu, assumindo-a como certa. E, portanto, o que passa para fora, a interpretação é legítima da vossa parte, é que tudo isto parece uma encenação ou parece uma negociação teatral que serve muito pouco e que serve apenas para cumprir calendário e não serve de modo algum para ouvir quem conhece a organização, quem ouve os polícias e conhece as expulsões internas.
1: Presidente do Sindicato Nacional de Oficiais de Polícia, Bruno Pereira, o Governo conseguiu apenas a assinatura do Sindicato dos Polícias Portugueses e do Sindicato Independente dos Agentes de Polícia. A Ordem dos Advogados vai passar a arquivar automaticamente participações dos tribunais por manobras dilatórias. A deliberação foi tomada por unanimidade na última semana e marca uma escalada na oposição da Ordem dos Advogados à lei aprovada em junho, que introduziu multas até 10.200 euros no processo penal por atos dilatórios. Falamos aqui de participações disciplinares feitas pelos tribunais no âmbito da nova lei sobre a aplicação de multas, sem proceder ao apuramento de responsabilidades previstas na lei. O Conselho Superior da Ordem dos Advogados promete contra-atacar com queixas ao Conselho Superior da Magistratura dos juízes que submetam estas participações dos advogados. Este é o tema da notícia, que esta hora faz manchete no site do Observador. É assinada pelos jornalistas Luís Rosa e João Paulo Godinho. É o ponto final nesta edição das 3 da manhã. As notícias regressam à antena da Rádio Observador quando forem 3h30.
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0: Muito boa noite, está com a Rádio Observador, são 3:30 da manhã. Olhamos para os temas em destaque a esta hora. Luís Montenegro dá garantias ao líder do PS sobre a revisão constitucional, mas também faz algumas exigências assim aqui é, sem excluir nenhum partido da oposição. O primeiro-ministro e presidente do PSD deu a garantia que faltava para o PS aprovar o orçamento do Estado para 2027. No arranque do Conselho Nacional dos Sociais Democratas, Luís Montenegro deixou a porta aberta a apresentar mais medidas para responder ao aumento do custo de vida e ditou também o tom para as exigências do PS para o orçamento do Estado do próximo ano. O secretário-geral do PS considera que a proposta do Governo para o Orçamento do Estado não tem respostas para o aumento do custo de vida. Na entrevista à CNN, o secretário-geral do PS diz que continua a aguardar que o primeiro-ministro cumpra as exigências estabelecidas pelo PS para a aprovação do orçamento para o próximo ano. José Luís Carneiro sublinha que a reunião desta segunda-feira com o Governo foi reveladora da falta de sensibilidade do Executivo face às dificuldades dos portugueses. O Parlamento debate esta quarta-feira a proposta do Governo para rever o regime de arrendamento urbano com um chumbo no horizonte, isto porque o PS já anunciou que vai votar contra e o Chega pede ao Governo que desista das alterações. Ainda assim, os dois partidos admitem fazer descer o diploma à especialidade sem votação. Entre as medidas do Executivo está a redução de 3 para 2 meses do período de rendas em atraso necessário para avançar com o despejo, além da maior liberdade para os senhorios exigirem rendas antecipadas e definirem as cauções. 5 dos 7 sindicatos da PSP rejeitaram a proposta do Governo para atribuir um suplemento aos polícias do controle de fronteiras. Depois de várias ameaças e dos protestos terem mesmo saído à rua, o Ministério da Administração Interna voltou a reunir com os sindicatos da PSP e associações da GNR. Em cima da mesa esteve a reestruturação dos suplementos e a revisão do estatuto profissional e sistema remuneratório. À saída da reunião, o presidente da ASPA, Paulo Santos, mostra-se insatisfeito com as propostas apresentadas pelo Governo. A Ordem dos Advogados vai passar a arquivar automaticamente participações dos tribunais por manobras dilatórias. A deliberação foi tomada por unanimidade na última semana e marca uma escalada na oposição da Ordem dos Advogados à lei aprovada em junho, que introduziu multas até 10.200 euros no processo penal por atos dilatórios. Falamos aqui de participações disciplinares feitas pelos tribunais no âmbito da nova lei sobre a aplicação de multas, sem proceder depois ao apuramento de responsabilidades previstas na lei. O Conselho Superior da Ordem dos Advogados promete contra-atacar com queixas ao Conselho Superior da Magistratura dos juízes que submeterem estas participações dos advogados. Este é o tema da notícia que faz manchete no site do Observador a esta hora. É assinada pelos jornalistas Luís Rosa e João Paulo Godinho. Tudo dito nesta síntese informativa das 3:30, estou de regresso para atualizar a informação quando forem 4 horas. Até já.
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Boa noite. A caminho do Jornal das 4 da manhã, conhecemos os títulos em destaque nesta edição. Luís Montenegro deu garantia que o líder do PS precisava para aprovar o orçamento do Estado para 2027. Isto face às preocupações de José Luís Carneiro em relação à revisão constitucional. Na seleção nacional, o presidente da Federação Portuguesa de Futebol partiu nas últimas horas para a Dinamarca para uma reunião de urgência com Cristiano Ronaldo e o selecionador nacional.

0: 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São 4 horas. 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
1: Boa noite. Luís Montenegro deu a garantia que o líder do PS precisava para aprovar o orçamento do Estado para 2027, isto face às preocupações de José Luís Carneiro em relação à revisão constitucional. O primeiro-ministro diz que o governo vai ter fidelidade aos limites materiais da revisão, uma garantia que também já tinha sido deixada esta terça-feira pelo líder parlamentar dos sociais-democratas. No arranque do Conselho Nacional do PSD, Luís Montenegro deixou a porta aberta a apresentar mais medidas para responder ao aumento do custo de vida e Miguel Viterbo Dias ditou o tom para as exigências do PS para o orçamento do Estado do próximo ano.
2: Faltava ao PS uma garantia sobre a revisão constitucional e aqui fica ela.
3: Não é preciso estar à espera de nenhuma revolução constitucional. Nós não vamos excluir ninguém, teremos fidelidade aos limites materiais da revisão constitucional.
2: Luís Montenegro, que convidou Paulo Mota Pinto, antigo líder parlamentar de Rui Rio, para coordenar a proposta dos sociais-democratas, e responde a José Luís Carneiro, mas também deixa algumas exigências.
3: Não foi o PSD a quebrar a tradição constitucional, não venham para cima de nós exibir uma autoridade moral que não tenham.
2: Montenegro a recordar a geringonça, o primeiro-ministro, que avisa ainda que a fase de especialidade do orçamento não é para substituir a proposta do governo por outra.
3: Não para deturpar, não é para isso que serve o processo de especialidade, é para melhorar, é para contribuir, é para acrescentar. Espero sinceramente que a Assembleia da República tenha esse sentido de responsabilidade. Os tempos não estão para brincadeiras.
2: O primeiro-ministro quer manter o orçamento enxuto, embora admita criar medidas adicionais para responder ao aumento do custo de vida.
3: Não vos sei dizer, nem sei dizer aos portugueses, se isto vai ser suficiente e por quanto tempo vamos precisar destes apoios. E também não sei dizer se vamos precisar de outros. O que sei é que cá estaremos quando for necessário.
2: Mas com um limite bem claro.
3: Nós devemos ajudar as pessoas até ao limite daquilo que poderá ser a sua grande penalização no futuro. E o país, ou se há país que percebe isto muito bem, é Portugal.
2: O fantasma da Troika vai sendo acenado para recordar que não é possível dar tudo a todos, com tempo ainda para atirar aos arautos da desgraça.
3: Contraria os prognósticos de várias entidades e personalidades com especial apetência para o acompanhamento da economia e das finanças públicas. Estas ciências não são exatas. A ciência da previsão, então, é muito pouco exata.
2: A resposta a antigos ministros das Finanças, como Mário Centeno, com Montenegro a dizer que tem tido superávites e sem recorrer a cativações.
1: O jornalista Miguel Viterbo Dias com os destaques da intervenção de Luís Montenegro no arranque do Conselho Nacional do PSD a cerca de uma semana da entrega da proposta do Orçamento do Estado para 2027. E continuamos a falar do Orçamento do Estado porque o secretário-geral do PS considera que a proposta do Governo não tem respostas para as necessidades das famílias e das empresas portuguesas. José Luís Carneiro diz que continua a aguardar que o Primeiro-Ministro cumpra as exigências estabelecidas pelo PS para a aprovação do documento. Em entrevista à CNN de Portugal, o líder socialista sublinha que a reunião desta segunda-feira foi reveladora da falta de sensibilidade do Executivo face à dificuldade dos portugueses.
4: Aguardar ainda por exigências que fiz ao Primeiro-Ministro sobre a proposta do Orçamento do Estado, às quais o Primeiro-Ministro ainda não respondeu. Depois do Primeiro-Ministro responder essas propostas, iremos olhar para a proposta do Orçamento do Estado. Porque aquilo que até agora ocorreu foi um encontro entre o Ministro dos Assuntos Parlamentares com o Ministro das Finanças. Aquilo que foi possível vislumbrar é que o Governo não tem na proposta do Orçamento do Estado respostas para um conjunto vasto de necessidades, quer das famílias, quer das empresas, e é necessário procurar saber se na proposta do Orçamento do Estado haverá ou não haverá respostas, nomeadamente pensadas para o ano 2027.
1: O secretário-geral do Partido Socialista, José Luís Carneiro, que entrevista à CNN de Portugal, esta quarta-feira terminam as reuniões entre o Governo e os partidos para apresentar as linhas gerais do Orçamento do Estado. O último partido a ser recebido é a Iniciativa Liberal. A proposta do Governo para rever o regime do arrendamento urbano é debatida esta quarta-feira no Parlamento. Apesar do voto contra do PS e do Chega ameaçar ir pelo mesmo caminho, Luís Montenegro avisa que o rumo do Executivo é para manter. O Primeiro-Ministro diz que não se deixa intimidar pelas posições dos dois maiores partidos da oposição. O PS já anunciou o voto contra. O líder socialista José Luís Carneiro diz que esta proposta vai prejudicar os inquilinos ao criar um sentimento de insegurança.
4: O Governo quer avançar com uma lei que desprotege os inquilinos. Nós já tornámos público que votaremos contra o pedido da autorização legislativa feito pelo Governo para legislar fragilizando os inquilinos e apresentámos na Assembleia da República um projeto de lei para mostrar que é possível dar garantias aos investidores, aos proprietários, sem colocar em causa os direitos fundamentais dos inquilinos.
1: A posição do líder do Partido Socialista, José Luís Carneiro, em relação ao novo regime, à revisão do regime de arrendamento urbano, que é discutido esta quarta-feira. Já o presidente do Chega, André Ventura, não se compromete com nenhum sentido de voto. Diz que tem de haver mudanças na proposta do governo.
5: Este diploma, tal como está, não serve. E ao não servir, não deve continuar a ser colocado à votação do Parlamento. E portanto só tem, na minha perspectiva, duas hipóteses. Ou retira-o, ou baixa a votação, baixa a especialidade sem ir à votação amanhã. Porque se continuar a ir à votação amanhã, nós não podemos em consciência,
6: então está disponível para aceitar...
1: A posição do presidente do Chega, André Ventura, entre as medidas do Executivo está a redução de 3 para 2 meses, o período de rendas em atraso necessário para avançar com o despejo, além da maior liberdade para os senhorios exigirem rendas antecipadas e definirem as cauções. 5 dos 7 sindicatos da PSP rejeitaram a proposta do Governo para atribuir um suplemento aos polícias que trabalham no controlo de fronteiras. Novos protestos ficam assim no horizonte. O Ministro da Administração Interna voltou a reunir-se esta terça-feira com os sindicatos da PSP e também com associações da GNR. Em cima da mesa esteve a revisão do Estatuto Profissional e do Sistema Remuneratório. Para além disso, também esteve a reestruturação dos suplementos. À saída da reunião, o presidente da ASP, Paulo Santos, considera que as propostas apresentadas pelo Governo foram demasiado curtas.
7: Relativamente ao suplemento da UNEF, não acompanhamos o Governo e outras estruturas sindicais porque é um suplemento que não vai ao encontro daquilo que nós entendíamos, quer do ponto de vista pecuniário, a valorização que é feita a esses profissionais está muito abaixo daquilo que é a exigência desse serviço, é algo que está a acontecer fora da reestruturação global dos suplementos, o que pode criar aqui situações desconfortáveis para o efetivo global da PSP e o próprio desenho, a própria forma, a própria substância como é apresentada essa proposta não vai ao encontro daquilo que é a nossa leitura e não queremos que o Governo utilize este acordo para embandeirar mais um acordo político, descurando aquilo que é necessário fazer.
1: O presidente da Associação Sindical dos Profissionais da Polícia, Paulo Santos, depois da reunião com o ministro da Administração Interna. O Governo conseguiu apenas a assinatura do Sindicato dos Polícias Portugueses e o Sindicato Independente dos Agentes da Polícia. As propostas finais da Air France KLM e da Lufthansa para a compra de 44,9% da TAP são entregues esta quarta-feira. São entregues à par pública, a empresa que gera as participações do Estado, um prazo que foi anunciado pelo Ministro da Infraestrutura e Habitação, Miguel Pinto Luz, no início da semana, que também avançou que o Governo tem depois 15 dias para avaliar a decisão. No início de setembro, o Executivo anunciou que ia iniciar as negociações finais com os dois candidatos que entregaram ofertas vinculativas para a compra de 44,9% da companhia aérea portuguesa. A vacinação contra a gripe e a Covid-19 arranca esta quarta-feira. A campanha anual acontece até 31 de março do próximo ano nos centros de saúde e em farmácias de todo o país. Uma das principais novidades é o alargamento da vacinação gratuita contra a gripe às crianças entre os 2 e os 4 anos. Para esta campanha sazonal foram adquiridas cerca de 2,3 milhões de doses de vacina contra a gripe, de dose normal, e outras 369 mil de dose elevada. Na seleção nacional, o presidente da Federação Portuguesa de Futebol partiu nas últimas horas para a Dinamarca, isto para ter uma reunião de urgência com Cristiano Ronaldo e o selecionador nacional. O capitão da seleção portuguesa ficou incomodado por não ter saído do banco no jogo frente à Noruega. Na sessão de treino desta terça-feira na Suécia, o avançado de 42 anos ainda subiu ao relvado, mas acabou por voltar ao hotel. A Federação Portuguesa de Futebol explicou que Cristiano Ronaldo não teve de realizar um treino específico no ginásio do hotel, porque o estádio não tinha equipamento necessário para o efeito. No entanto, apesar desta polémica, segundo a RTP, Cristiano Ronaldo chegou a um entendimento com Jorge Jesus depois de uma nova conversa, tendo ficado resolvida a aparente confusão que aconteceu antes da sessão de treino. Portugal joga esta quinta-feira, a terceira jornada da Liga das Nações, frente à Dinamarca, um jogo para acompanhar com relato e análise em direto aqui na antena da Rádio Observador. Tudo dito nesta edição das 4 da manhã. As notícias estão de volta à antena da Rádio Observador quando forem 5 horas. Por agora fico a repetição do contracorrente desta terça-feira.
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6: Muito bom dia. As negociações para o Orçamento do Estado para 2027 arrancaram mais cedo este ano. O Governo começou ontem a ronda formal de reuniões com os partidos, com PS e Chega. Hoje prosseguem com os restantes partidos. Em cima da mesa estão propostas que vão da redução do IVA nos combustíveis e nos alimentos, às pensões e à idade da reforma. Mas a margem para negociar pode ser limitada. Helena Garrido, bom dia.
8: Olá, bom dia.
6: O que pedem PS e Chega? O que está o Governo disponível para executar, ou para aceitar, aliás, e quanto dinheiro existe para negociar o próximo Orçamento do Estado?
8: Essa é a última pergunta, bom dia. A última pergunta é, de facto, a pergunta de 1 milhão de euros, vejo, Miguel. O que nós vemos aqui é que estamos perante o terceiro Orçamento de Estado de

0: Compromisso Orçamental, o que será o primeiro desde 2023, o PS conquista-lhe o palmarés do grande defensor do equilíbrio orçamental e, do ponto de vista político, também é interessante esta espécie de
1: braço de ferro.
0: De combate pelo equilíbrio orçamental. Quando, do ponto de vista financeiro mesmo, é claro que é importante manter o equilíbrio das contas públicas, mas ter um déficit de 0,1%, 0,2% não é o fim do mundo, porque aquilo que é verdadeiramente importante é que a dívida pública continue a diminuir, e isso vai continuar, mesmo se nós levarmos em considerações a previsões como as que fez o Conselho das Finanças Públicas a semana passada, em que não é tão otimista como o Governo e acha que vamos entrar em déficit público já no próximo ano. Agarrando nas questões que colocaste, o que é que nós já ficámos a saber do Orçamento de Estado, das reuniões que ontem decorreram, as primeiras audições com o PS e com o Chega. Do Governo, com o PS e o Chega. Repare-se que nós temos já uma situação inédita, que é, pela primeira vez em muitos anos, nós estamos... O Governo está a ouvir os partidos na Assembleia da República com mais de 10 dias de antecedência em relação à apresentação do Orçamento de Estado, quando já assisti ao longo da minha carreira a fazer-se isto na véspera e até num caso que eu não consegui ainda confirmar, num caso o Governo, que era novo em funções, esqueceu-se que tinha obrigatoriamente de ouvir os partidos, não precisava, tinha basicamente o orçamento garantido que era aprovado e, portanto, até se esqueceu que era obrigado a ouvir, a fazer esta audição. Claro que neste caso, com um governo minoritário, estas audições são especialmente importantes. Mas voltando à questão do que é que ficámos a saber. O que ficámos a saber na sequência da reunião de ontem, que é sempre aquela reunião onde sabemos, através dos partidos da oposição, quais são os principais números, é que o crescimento da economia no próximo ano andará à volta dos 2%, que a inflação média estará em linha com a média deste ano, que mereceu críticas, nomeadamente do PS, que o saldo orçamental de 2026 será próximo de zero, ou seja, receitas basicamente iguais às despesas, e que para 2027 o Governo prevê um excedente de 0,1% a 0,2%. Repare-se que, como há pouco referia, as últimas previsões do Conselho de Finanças Públicas já apontavam para um déficit de 0,2%. A perspectiva de uma deterioração do saldo orçamental até 2030... E dizendo que esta deterioração de 2027 está relacionada com a redução da receita fiscal de IRS e IRC, associada aqui às medidas de política que este governo tem adotado, de redução dos impostos e também a redução de outra receita. Nós não podemos esquecer que estamos aqui também com um dividendo extraordinário da Caixa Geral de Depósitos. E só um parênteses. Para olhar para mais longo prazo, é que a longo prazo vão aparecer, e isso é referido explicitamente com números pelo Conselho de Finanças Públicas, vão aparecer as contas da defesa. Não há almoços grátis e, obviamente, que a partir de 2029 e 2030, só os nossos investimentos em defesa que estamos a preparar neste momento vão pesar no déficit 1,7% em 2030. Não vale a pena criar a ilusão de que este investimento da defesa é um almoço grátis, porque não é. Mas passado este parênteses, aquilo que ontem também assistimos foi a alguma convergência entre o PS e o Chega em relação à ausência de medidas. Há aqui dois aspectos. Primeiro, foi o PS que há um ano colocou de alguma forma como condição que o Governo limpasse o Orçamento de Estado e a proposta de Orçamento de Estado de medidas de política. Claro que isto torna o Orçamento

0: Estado muito menos interessante. É basicamente uma tradução financeira das políticas que já estão em vigor, não introduzindo nela nenhuma política. Isto era uma ideia antiga. Aliás, a primeira pessoa que eu vi defender esta ideia foi o então ministro das Finanças, que já morreu, Sousa Franco, que criticava muito o facto de cada orçamento de Estado ser quase uma reforma fiscal em que se mexiam nos impostos todos. Isto é uma decisão no bom sentido, mas depois, simultaneamente, não podemos que os partidos da oposição, e sobretudo o partido que pediu que isto acontecesse, não pode simultaneamente dizer não há medidas nenhumas. Pode, claro, e isso entende-se, discordar com a ausência de qualquer perspectiva de adotar medidas no sentido de aliviar o peso que o aumento do custo de vida está a ter nas pessoas, embora, claro que nós temos um contra-argumento, que é este aumento do custo de vida não tem comparação com aquilo que aconteceu em 2022 com a invasão da Ucrânia pela Rússia. A inflação era muito mais elevada, a situação era muito mais difícil do que aquela que é agora, e um argumento possível é que o governo pode ter de esperar para ver, ter de ter aqui alguma prudência para perceber se a crise ainda se agrava, porque se a crise ainda se agravar e a tirar dinheiro de apoio todo agora, pode depois não ter mais tarde. O que é que ficámos também a saber em relação às posições do Chega e do PS? Ontem houve também aqui algum contributo para clarificar águas, diria. Do lado do PS há já uma primeira, aquilo que se pode considerar uma primeira concessão concreta por parte do governo, que garantiu nessa reunião que haverá verbas no Orçamento de Estado para terminar os projetos
1: PRR.
0: Do PRR.
1: 220 milhões de euros.
0: Exatamente. À volta desse valor estará no Orçamento de Estado uma verba para concluir. Era uma condição que era colocada pelo Partido Socialista. O Partido Socialista tem outras condições, como condições relacionadas com a revisão constitucional, que não quer ser excluído de qualquer eventual revisão constitucional, só estou a simplificar, a defesa das pensões e a concretização do apoio às vítimas das tempestades. Apesar de serem estas condições, paralelamente o PS mantém a pressão sobre o governo no sentido de adotar medidas adicionais, que, como sabemos, são bastante controversas, que é a medida de redução do IVA, que pode não ser exatamente a redução do IVA, mas replicar uma medida que o Partido Socialista, com António Costa, adotou em 2022-23, que foi reduzir o ISP para um nível tal como se o IVA fosse 13% e não de 23%. É essa a pressão que está a ocorrer, e depois o PS também insiste no IVA do
1: cabaz alimentar.
0: Exatamente, do cabaz alimentar, obrigada. O IVA zero do cabaz alimentar. Já o encontro com o Chega não foi tão produtivo, no sentido da convergência. O Chega continua a pedir exatamente as mesmas coisas: redução do IVA nos combustíveis, redução do IVA zero no cabaz alimentar, e há obviamente uma condição do Chega que é completamente impossível de ser satisfeita. E acho que o Chega tem noção disso, penso que já falámos dela várias vezes, que é a redução da idade da reforma após 65 anos ou após 40 anos de descontos. Portanto, com uma condição destas, aquilo a que podemos concluir é ou o Chega deixa cair esta condição, ou está à partida, não está disponível de todo para viabilizar o orçamento. De qualquer forma, a verdade é que os orçamentos têm vindo a ser viabilizados fundamentalmente pela abstenção do Partido Socialista. Finalmente, a questão do há margem, não há margem. Há sempre margem, não é? Eu, nos anos todos que acompanho o Orçamento de Estado, se há uma coisa que eu aprendi

0: é que o Ministro das Finanças tem a faca e o queijo na mão, ele é que tem toda a informação, ele é que sabe exatamente se há margem ou se não há margem, ele pode dramatizar a situação como está a ser dramatizada neste momento e depois aparecer dinheiro não se sabe bem de onde e o Estado continuar lá. Portanto, há de facto aqui uma... nesse sentido, pouca transparência no sentido de permitir o escrutínio. Aquilo que nós podemos verificar, e não levando em consideração, porque é um valor que foi alvo de alguma controvérsia ou pelo menos de alguma contradição entre o Chega e o PS, aquilo que nós neste momento sabemos é que, sem fazer nada, o governo já carrega para 2027 uma mochila de despesa de 4.700 milhões de euros. Porquê? Porque há uma série de regras, isto é um Estado de Direito, há uma série de regras que criam automatismos. Atualização de pensões é um automatismo consagrado na lei, que está previsto de acordo com a inflação e o crescimento do PIB. As progressões das carreiras dos funcionários públicos. Há automatismos na lei que levam a esse aumento. Portanto, há aqui, só nesses dois valores, já temos mais de metade destes 4.700 milhões de euros. 2.000 milhões de euros para as pensões, 1.200 milhões para o aumento da despesa automática dos das despesas com pessoal. E depois há aqui uma variável adicional, que essa sim pode criar uma nova vertente e uma nova frente de preocupação em 2027, que é a subida muito acentuada das despesas com os juros da dívida pública. Nós temos assistido nestas últimas duas semanas a alguma tempestade nos mercados de dívida, com a subida das taxas de juros. O Observador até já fez um trabalho sobre esse tema e, de facto, nós estamos com uma conjuntura que é muito mais desfavorável desse ponto de vista, já que a fatura do Estado com os juros da sua dívida vai aumentar, apesar da dívida de diminuir. O Ministro das Finanças... Claro que veio dramatizar o efeito da descida do IVA, quer nos combustíveis como o IVA zero, dizendo que custa 2 mil milhões de euros e iria conduzir o país para um déficit. Ou seja, face a todas estas contas, a questão é, não é bem se há margem ou não há margem. É mais... Que escolhas é que o governo vai fazer dentro da própria despesa? E é isso que, obviamente, os partidos da oposição vão tentar influenciar a escolha dentro da despesa e a escolha dentro da receita que o governo está a fazer. O governo tem escolhido reduzir o IRS, aliás, é um compromisso eleitoral. Nós não sabemos sequer se para o ano não voltará a existir, não nos podemos esquecer que, de acordo com o compromisso eleitoral, o governo disse que iria descer o IRS no montante de 2 mil milhões de euros em 4 anos, o que dá em média 500 milhões por ano. Essa tem sido a escolha do governo na expectativa e a descida do IRC, na expectativa de que isto induza algum crescimento económico. Esse crescimento, na dimensão que o governo esperava, não está, ou que a AD esperava, ou que o PSD esperava, não está a acontecer. Embora aquilo que está a acontecer é um crescimento mais significativo do que aquilo que se esperava. O primeiro semestre foi uma surpresa, o que significa que a economia está muito mais resistente do que se imaginava e do que aquilo que o choque energético, o choque dos combustíveis, choque de petróleo e de combustíveis, que estamos aqui com duas frentes de choques, fazia prever que pudesse acontecer. Vai ser um ano desafiante, nós já sabemos alguma coisa. Agora, muito provavelmente não temos grandes, grandes novidades em matéria de política fiscal e é esse o tema, aliás, que é a especialidade do nosso primeiro convidado do dia, que está connosco em estúdio.
1: Muito bem, é o Carlos Lobo, especialista em fiscalidade pública, foi secretário de Estado dos Assuntos Fiscais. Muito bom dia. Os tempos aconselham a descer impostos e assim diminuir a receita fiscal ou há ajudas diretas, ajudas públicas aos contribuintes?
2: Muito bom dia. Cumprimento todo o auditório e também, obviamente, os meus colegas de estúdio. Eu penso que na teoria das folgas, eu não me lembro de nenhum outro orçamento no curto ou no médio prazo tivesse tão pouca margem de manobra e um clima de incerteza tão significativo. Ainda mais, como disse muito bem a Helena, com o lastro que vem atrás. As utilizações automáticas, ao nível da estrutura das carreiras, pensões, o PRR, ou seja, o PRR tem para o próximo ano uma componente elevada ao nível da estrutura da receita e depois a incógnita da evolução dos juros da dívida pública. Nós neste momento já pagamos cerca de 700, quase 800 milhões de euros a mais de juros previsíveis do que pagávamos este ano. E a trajetória é uma trajetória contínua, não é? Em termos de próprio crescimento, que é, obviamente, conivente com o grau de risco que existe. Por isso, a melhor forma de nós mantermos os impostos tal como estão, e acho que é isso que tem que se pedir nos próximos anos, não é? E jogar um pouco no final do jogo, fazer ali uns 5 minutos sob pressão e dar o que se puder dar, se houver possibilidade certa de a conceder, essa é a melhor forma de nós mantermos os portugueses numa situação de alguma estabilidade financeira. Porque o que é que pode acontecer? Agora vamos
1: quando
2: ver...
1: fala nos 5 minutos, peço desculpa, quando fala nos 5 minutos...
2: Estou a falar dos 3 meses, ou seja, foi o que aconteceu este ano e o que aconteceu ano passado. Ou seja, quando o Ministro das Finanças tem a certeza de qual é a margem que tem ao nível da execução orçamental, distribui um pequeno bónus na medida daquilo que pode. Ou seja, fez isso.
0: Mas acha essa a estratégia correta?
2: Acho que é uma... Perante o nível de incerteza que hoje em dia existe perante todo o quadro geoestratégico, financeiro e económico, prognósticos só no final do jogo, ou então quando o jogo está mesmo já a terminar e a outra equipa já não pode fazer nenhuma surpresa. Ou seja, acho que é a estratégia correta. Tudo o resto é aventurismo financeiro e nós não estamos... Não vale a pena incrementar nível de risco numa situação em que o risco já é enorme em termos de fatores incertos.
0: Ou seja, Carlos, só para clarificar, na sua perspectiva não deve existir já medidas... Para o Orçamento de Estado, consagradas no Orçamento de Estado de 2027, no sentido de aliviar a pressão de uma crise que ainda não é visível nos grandes números, mas sim ir acompanhando e no fim do ano que vem, se houver margem, aí sim distribuir algum dinheiro.
2: É que a crise, curiosamente, pode ser originada pelo excesso de generosidade no momento inicial, que pode fazer com que os mercados, esses entes imateriais, mas que nos condicionam totalmente, percam algum grau de confiança na economia portuguesa. Nós temos passado pelos pingos da chuva. Nós comparamos com a Alemanha, o nosso benchmark, e estamos próximos. Sim. Temos uma taxa de juros inferior à espanhola e à generalidade dos países do sul da Europa e mesmo do norte da Europa. Na minha opinião, temos passado uma boa imagem a esses mercados. Aqueles mercados que nos fustigaram em 2008, 2009, 2010 de forma, a meu ver, bastante desproporcionada, neste momento olham para nós com alguma confiança. Estamos a passar por entre os pingos da chuva. Se nos molhamos, nem que seja um bocadinho, Basta que uma agência de notação coloque uma perspectiva negativa para ter um efeito em cadeia ao nível da perda de confiança dos restantes. E isso está nas nossas mãos. Ou seja, está nas nossas mãos mantermos este clima de confiança. Falou ainda há bocado daquela disputa pela taça
0: do excedente orçamental.
2: Do rigor das contas públicas, não é? Acho que o excedente é um bom... É o louro final, não é? Isso é, a meu ver, essa é a maior conquista da democracia moderna em Portugal. É o único pacto de regime tácito que existe entre os dois partidos do arco da governação e que nos tem salvo. Eu sei que eles disputam, tentam sempre dizer que a minha performance é melhor do que o do outro, mas efetivamente nós desde 2015 temos assistido a uma relativa estabilidade e disciplina e rigor nos números. E isso efetivamente é o nosso principal ativo. É daqui que vem efetivamente a externalidade positiva da taxa de juros dos mercados e dos nossos spreads. Se nós, por alguma medida voluntarista, politiqueira, populista, quebramos isto, estamos aniquilados. Ou seja, cria-se todo um
0: fator... Mas não há aqui também um incentivo de quem está na oposição... Estamos sempre a falar de PS e PSD, não é? Quem está na oposição, neste caso o PS, tentar que quem está no governo perca esse palmarés, esse troféu de rigor orçamental. E que é um bocadinho também este o jogo a que estamos a assistir quando o PS propõe essas medidas que o Ministro das Finanças diz que custam 2 mil milhões de euros.
2: É o jogo, não é? Também vimos agora recentemente no Parlamento em que duas propostas similares do Chega e do PS foram chumbadas por um antagonismo cronológico, não é? Em termos, ou seja, ainda há responsabilidade, pelo menos, nos partidos do arco da governação. Como eu disse, não estamos aqui para medidas para tempos de aventurismo. Agora, o PS tem, obviamente, a necessidade de provocar o governo em algumas, e não só necessidade, como a obrigação de provocar o governo em algumas medidas. Isso é óbvio. O que eu critico o PS é que está a usar os remédios antigos ao nível das medidas em tempos novos, não é? Em vez de estarmos a discutir cabaz zeros, a questão do IVA dos combustíveis, as bandeiras, que são as bandeiras normais e que são fáceis de passar à população, embora o IVA zero não é muito, mas a questão dos combustíveis é fácil, porque temos Espanha, que sempre foi pirata, não é? Sempre teve uma política de pirataria desde o contrabando transfronteiriço, não é? A Espanha sempre jogou no campeonato, é como o Luxemburgo faz isso relativamente aos países em redor, a Espanha faz relativamente a nós e a França. França tem os Pirineus, nós não temos, ou seja, por isso estamos sujeitos, e a fronteira fiscal, eu lembro quando era secretário de Estado, tínhamos um mapa com a fronteira fiscal dos combustíveis, que era o ponto na nossa fronteira onde rendia compensava ir à Espanha, não é? Então queríamos era que a fronteira fiscal dos IECs se aproximasse o mais possível do espanhol, mas a Espanha fugia sempre, ou seja, é uma política estrutural.
0: Deixe-me só fazer um parênteses a isso.
2: Mas depois vamos às políticas novas que eu acho que deviam ser propostas.
0: Adotadas. Deixe-me só fazer um parênteses sobre o caso espanhol, que me causa alguma perplexidade. É como é que a Espanha consegue adotar medidas, que algumas delas até contrárias
1: às regras
0: europeias, não é? Desceu o IVA, é verdade, depois teve de o subir, não é?
2: Enquanto a vara vai e vem, as costas descansam, ou seja, o governo... A teoria do bom aluno, não é? Que nós temos da altura do professor Cavaco Silva, rende em alguma medida. Nós estamos a falar com uma estrutura eminentemente burocrática conservadora que é a Comissão Europeia e Bruxelas. Em aspectos absolutamente inacreditáveis. Eles têm um guião e seguem-no. Também compete aos Estados, nas medidas de política, e tendo em consideração os delays temporais em que a Comissão reage, não é? E que a infração se pode gerir, gerindo os tempos nessa medida, tendo em consideração
0: o Chico. E acha que foi isso que a Espanha tentou fazer com o IVA, com a redução do IVA dos combustíveis?
2: Vai tentando, sim.
0: Fez aquela... Embora, sabendo perfeitamente que tinha depois de recuar.
2: Pronto, mas a Espanha está numa posição ainda pior em termos de situação interna, em termos políticos, do que Portugal,
0: claro,
2: não é? Nós somos abençoados se comparados com Espanha, não é? Em termos de
1: estabilidade política.
2: Estabilidade política e de paz social e de não haver um extremismo tão acentuado, não é? Mas Espanha sempre fez assim, faz parte. Ou seja, nós temos que comparar é com os restantes países da Europa. E depois, também é tal questão. Não podemos estar a falar de transição energética, de proteção do ambiente, etc. E depois reagirmos relativamente aos combustíveis. Pronto, isto é, não é? Acho que já passámos essa fase civilizacional. E depois há um outro ponto. Lembro do Fernando Rocha Andrade, também já falecido, ter discutido comigo a questão da criação do IVA do o ISP profissional, o gasóleo profissional. Porque durante muitos anos reagiu-se contra essa possibilidade e eu mesmo... E mesmo eu na altura, não é, era um pouco não haver o gasóleo profissional. Acho que a medida de introdução do gasóleo profissional no momento em que foi introduzido foi acertada. Porque efetivamente hoje em dia... existe ali um escudo intermédio na pressão inflacionista por via do incremento do preço do gasóleo na estrutura logística da sociedade.
0: Ou seja, para explicar para quem não é especialista no tema, existindo uma tributação específica para o gasóleo profissional, todo o debate em torno do impacto no setor logístico não faz muito sentido, na sua perspectiva.
2: E é o que tem acontecido. Ou seja, a partir desse momento atingiu-se uma paz social relativa, apesar de algumas tentativas extremo de agitação, no que diz respeito ao setor. Nunca mais tivemos, não é, o setor numa situação, porque efetivamente aquilo, o sistema acomoda. Obviamente tem que crescer um bocado, mas não cresce tanto como para a restante economia. Agora, é verdade, os países que têm controlo efetivo de preços dos combustíveis era a Venezuela, a Angola e países dessa... que é uma catástrofe.
0: Mas
2: eu lembro-me na altura...
0: neste momento já ninguém...
2: Eu lembro-me na altura, do ministro Pina Moura, em 2001, tentou-se fazer uma estratégia de acomodação que é aquela que hoje em dia... se está a pedir, numa situação não tão grave como esta, e no final a conta ao fim de 6 meses já estava nos 800 milhões de euros. Ou seja, porquê? Porque efetivamente retira-se à procura, não é, o estímulo que ela tem de ter de contração.
0: Exatamente, retira-se
2: o sinal, não é?
1: E isso, certo, mas esse propósito não tem muito a ver com o orçamento, mas tem a ver com políticas públicas. E há muita gente a pedir que este governo fosse mais ambicioso, por exemplo, no teletrabalho.
2: Repara, não, o governo...
1: Pode ser uma solução?
2: Eu sou muito liberal nessas posições. Eu acho que cada um deve fazer aquilo que deve achar que deve fazer melhor sem haver uma imposição. E acho que...
0: Mas pode
2: as
0: fazer
2: empresas...
0: uma sinalização, isso, no sentido de...
2: Bem, a administração fiscal já faz uma sinalização há muito tempo. Se alguém encontrar um funcionário da administração fiscal nas finanças, eu dou um prémio, porque é uma dificuldade enorme.
0: É a administração pública em geral.
2: Pronto, mas é um sinal. Agora, vamos para as medidas. Essas são as medidas que eu queria falar de
1: vamos lá, então.
0: Quais é que são
2: de
0: as aspecto medidas,
2: mais...
1: Abrangente.
2: Bem, primeiro, de uma forma menos abrangente. Acho que nós estamos em condições, com a fatura e com algum investimento adicional da administração tributária que tem estado parado nos últimos 10 anos, não é? Nós podemos perfeitamente desenvolver um sistema de incentivo e de apoio àqueles que efetivamente precisam. Eu não sou apologista do IVA, do cabaz zero para toda a gente, ou da redução do preço dos combustíveis das bilhas de gás para toda a gente. Mas tenho consciência que existe efetivamente quem necessita. E esta crise que nós temos é assimétrica. Afeta precisamente quem menos tem, porque é uma crise energética. E crise energética é, por definição, regressiva. Quem tiver classe média, média alta e alguma disponibilidade, Este é o input que precisava para comprar um carro elétrico. E faz a despesa. E na prática, faz só aquilo que consumia. Na prática, paga praticamente a aquisição do automóvel. Mas há quem não consiga fazer isto.
0: Olá.
2: Ou seja, em termos de sociais, temos aqui uma acentuação das assimetrias. A elevação do custo dos preços dos alimentos. Para uma classe média, média alta, isso é irrelevante.
0: Claro.
2: Na prática, pode ir menos ao restaurante, não é? Aliás, da crise dos restaurantes vem por alguma razão, porque nós temos um modelo. Deixa de chamar, se calhar, Uber e começa a ir ao supermercado. Nós sabemos que, efetivamente, é no momento de crise que os supermercados têm os melhores... Têm os melhores resultados. Daqui também temos uma assimetria. Ou seja, efetivamente, o que isto... Para hoje em dia, nós conseguimos, se quiséssemos, ter, basicamente, um portal, não é? Em que cada contribuinte está perfeitamente identificado e tem a sua conta na AT e podemos fazer uma diferenciação do IVA e uma devolução do IVA e diretamente tendo em consideração o seu estado. O e-fatura pode perfeitamente fazer isso.
0: Mas isso era quase ter um IVA por contribuinte.
2: Exatamente.
0: Mas isso não cria uma complicação
2: não é um IVA por contribuinte. É uma devolução do valor do IVA ao nível das aquisições de determinados produtos tendo em consideração o nível de rendimentos do contribuinte.
0: Usando o rendimento
2: ou seja, e aqui focar o apoio em quem efetivamente precisa. Nós podemos fazer isso. Nós somos dos poucos países que podemos fazer isso. Temos o arsenal todo à nossa disposição. Podemos avançar nesse...
0: Eu vou encontrar aqui um contra-argumento que é o seguinte. Isto é Big Brother is watching you.
2: Mas já está.
0: Mas não é só ver, é... Está a usar a informação, eu não sei até que ponto é que isso não gerava uma controvérsia em torno da privacidade.
2: A administração fiscal já tem os dados do contribuinte, não o teor das aquisições, mas o volume e as taxas que ele paga.
0: Mas não está a usar.
2: Está para efeitos de fiscalização do IVA, claro que está. Ou seja, existe uma norma fiscal que alterar uma vez um orçamento de Estado que para permitir que os dados do IVA pudessem ser cruzados com os dados do IRC e depois uma outra alteração de um orçamento de Estado há 20 anos para permitir também o cruzamento com os dados da Segurança Social, em que é permitido usar os dados, não para outras finalidades, mas para as próprias finalidades fiscais.
1: Portanto, o que está a propor é, por exemplo, um contribuinte que ganha até 15 mil euros por ano ou 20 mil euros por ano, mensalmente é-lhe devolvido o IVA da aquisição
2: nesse cabaz de alimentos,
1: de produtos básicos.
2: Focar o apoio efetivamente em quem precisa. E não dar uma medida de largo espectro e diferenciada que significa uma benesse que é onerosa para o Estado e que na prática é pouco para todos, é pouco para quem precisa, quando eu pudesse focar o incentivo precisamente naquilo que podia.
0: É tirar água para o deserto, não é? Depois
2: de... Neste momento é tirar água para o deserto, não é? Com outra agravante, que nós sabemos... É que quando existe IVA zero, a margem dos vendedores... É aquela guerra de saber se existe a transposição da descida... É sempre a mesma discussão.
1: Se reflete ou não no preço final.
2: Nesta medida...
0: Não há discussão possível. Exato.
2: Isto é uma medida que nós podemos fazer e ser inovadores. Ninguém fala disto.
0: Mas já falou dessa medida com alguém?
2: Anda a falar disto desde que implementei o sistema SAFTA em 2008, 2009 e depois evoluiu para o e-fatura. A ideia é usar a digitalização e os sistemas da administração fiscal que estão lá, não
0: Sim,
2: só para cobrar impostos, mas também para fazer,
0: fazer
2: política efetiva de apoio, não é? Não é? Não serve só para o mal, também pode servir para o bem, não é? Estamos aqui numa nesse
0: pois
2: campo,
0: neste momento a política,
2: o Big Brother não é só punitivo, também pode ser... Aliás, isso aumenta a legitimidade do contrato social, em que na prática cada um é tratado na efetiva medida daquilo que precisa e o princípio da progressividade está lá, ou seja, em termos concretos e efetivos.
0: Mas uma medida dessas teria sempre de ir ao Parlamento?
2: Claro que sim, ou seja, estamos a falar de uma redução seletiva do IVA relativamente a determinados produtos, em vez de ser o cabaz, é o contribuinte. Ou seja, em vez de focarmos no produto, focamos na pessoa. Não é? Client base.
0: Sim, as tecnologias hoje permitem isso, não é?
2: Atenção, eu devo dizer, e há outras medidas. Isto é uma proposta. A segunda proposta é que o Estado comece a fazer o seu trabalho efetivo e cria efetivamente uma reforma de Estado. Porque se nós analisarmos a trajetória de 2015 a 2026, não é? Ou seja, o bom ano, o ano da redução dos déficits, da estabilidade das finanças públicas, o facto é que nós temos... O que é que tem acontecido? Nós temos aumentado sistematicamente a despesa pública.
1: Certo.
2: Só que temos conseguido subir, ter crescimento económico, uma margenzinha acima. Por diversas razões. A imigração, não é? Que efetivamente impulsionou isso. A surpresa que era sempre o desempenho do IRS, com os residentes não habituais também a contribuírem, e que nunca se soube quanto é que eles contribuíam. Por muito que eu tivesse pedido as estatísticas à AT, nunca soubemos. Qual é? Aliás, sendo que os residentes não habituais têm um NIF autónomo com uma estrutura que é fácil, é só colocar, fazer um search e saber efetivamente qual é o contributo. Nunca soubemos, não é? Só sabemos a despesa fiscal ilusória, não é? Mas não sabemos a realidade. Mas temos tanta coisa para fazer ao nível do Estado que pode aumentar o nosso crescimento económico. A reforma a sério, fazermos uma efetiva desburocratização.
0: Mas o Estado não é isso que está a ser feito pelo Ministro.
2: Ele tenta, mas com sangue, suor e lágrimas ao nível de pequenas medidas. Ou seja, nós ainda não temos o chip da necessidade efetiva de uma transformação. Repare, funções do Estado...
1: E à cabeça está a pensar no quê?
0: Exato.
2: Repare, olha...
1: É porque desburocratização, toda a gente usa essa palavra.
2: Análise, olha... otimização dos ativos do Estado. Não é?
1: Ou seja, sabemos... lixar todos os imóveis.
2: Por exemplo, chegámos à conclusão que só o mês passado é que o Estado tem 90% dos imóveis cadastrados do seus próprios. Estamos em 2026. O Estado não sabe quais são os seus imóveis. E, aliás, e o cadastro ainda com algumas limitações.
1: Não sabe ou não quer saber?
2: Não, não, é mais trágico. Ou seja, em 2001 foi extinta a Direção-Geral do Património do Estado e foi integrado na Direção-Geral do Tesouro e Finanças. Precisamente com o argumento que a Direção-Geral do Património do Estado era inoperacional e não conseguia fazer nada. Depois ainda foi pior. Ou seja, ainda havia alguma especialização. A partir daí foi o deserto. E até hoje continua a ser o deserto. Nós passamos por Lisboa e vemos os imóveis do Estado completamente desperdiçados. Vejam o potencial que existe. Exploração florestal. Incêndios. Não é? Nós conseguimos... Portugal é o país da Europa com maior propensão para a produção florestal devido às condições climatéricas de água e exposição solar. Conseguimos transformar uma benesse numa maldição. Com insistência de gestão, deixar arder. O El Niño chove, fica mais fresco. Este ano não tivemos, mas para onde vai? Vamos voltar ao ciclo normal. Porquê? Desorganização. Insistência de gestão. Portugal, em 2026, não tem o cadastro territorial. Não vale a pena nós estarmos a falar em multas. E em ordenamento do território, e eu concordo em absoluto com o ministro Castro Almeida que é preciso uma revolução na estrutura do ordenamento do território, efetivamente não funciona, mas como é que eu consigo gerir se não conheço quem é que é o proprietário e quem é que é o dono da terra? Como? Eu não tenho... Isto passa para toda a estrutura de decisão. O Estado, hoje em dia...
0: Mas o Castro foi governante também.
2: Eu destinei 3 despachos para fazerem cadastro. 3. O Sinergia, o modelo simplificado... Não! Não, o governante. O poder do governante hoje na estrutura do Estado é muito reduzido. Porque a própria estrutura está...
0: Então estamos armadilhados, é quase impossível fazer o que quer que seja.
2: Não, temos é que ter consciência disso. A primeira forma de nós ultrapassarmos um problema é termos consciência que temos um problema, diagnosticar e tentar resolver.
0: Ou seja, que o poder político não tem poder.
2: Não, claro que não. Então acha que hoje em dia algum decisor político vai tomar uma decisão contra o parecer dos serviços? Ou contra o parecer mais pequeno dos serviços? Jamais, não é? Tivemos o episódio do Start Campos, não é? Em que tivemos um ministro a tentar ultrapassar resolver um problema do urbanístico de uma zona especial de proteção porque não havia charcas, etc. E caiu o governo. Ou seja, ninguém se consegue... Se há um presidente de Câmara que corrige uma nota... Quem decide, hoje em dia, na estrutura decisória burocrática do Estado, quem decide é o estagiário, é o primeiro que escreve. Porque ninguém a seguir se atreve a mudar uma vírgula relativamente àquilo que dizia. E o decisor político não manda nada. É óbvio. Quanto muito, tenta emanar políticas. O que é que este governo faz? Bem, tenta resolver problemas criando grandes grandes orientações gerais, as zonas verdes para as áreas renováveis, resolve o problema, o mapa dos centros de dados, não é? Tenta resolver a questão numa ótica broad, não é? Para eliminar este risco de favorecimento concreto, mas não se decide. Na questão das zonas verdes, os municípios contestaram, agora é que definem, voltamos ao mesmo... À mesma questão...
0: Estamos completamente bloqueados.
2: Aliás, eu aí te critico duas vezes, porque também não podemos ter zonas verdes em que não se aplica nada e zonas vermelhas em que se aplica tudo. Não é? Também não é assim que isto funciona. Ao nível da... Isto são exemplos, ou seja, mas é transversal à integralidade dos setores. Porque, efetivamente, hoje em dia, nenhum funcionário público, e se calhar nenhum cidadão, sabe porque é que o Estado serve. Porquê que o Estado serve? Não é?
0: Para qual é o nosso contrato apoios? Social? É para dar estes apoios?
2: Não é.
0: O cidadão serve. Comum que recebe estes apoios no
2: acha
0: fim do ano é...
2: Não, eu
0: o
2: acho
0: Costa
2: que o Estado...
0: deu, o eu Montenegro acho... deu...
2: Mas essa medida... Isso é muito pequenino.
0: Claro.
2: Voltámos ao modelo claro. Da mendicidade à porta da igreja.
0: Não, só é, que é o Estado.
2: Sim, e gerimos assim e depois... Para não parecer mal, temos de dar a moedinha, não é? Ao fim, senão o que é que os outros vão achar, não é? É a teoria da economia comportamental. Alguém só é efetivamente benévolo para o outro para se sentir melhor e para mostrar aos outros que é mais benévolo que os restantes. Isto é a economia comportamental.
0: Estas medidas de fim de ano são um bocadinho isso, não é?
2: Então, claro que são. Ou seja, porque para o português geral, 400 milhões, 40 milhões ou 4 mil milhões é exatamente a mesma coisa.
0: Até 40 mil.
2: Não é? Estão a perceber? E como é tudo concentrado numa retenção da fonte num determinado mês, isso é visível. Mas agora, voltamos, qual é a função do Estado? Eu acho que isto é que é a chave para a verdadeira reforma do Estado. A função do Estado é reduzir risco. Nós vivemos numa sociedade de risco. E o que queremos é que o Estado reduza o risco. A questão das medidas é uma questão da redução de risco individual face a determinado. Claro. Tivemos uma pandemia, risco... de saúde, o Estado teve que intervir. Temos uma guerra, temos de nos proteger. Temos um terrorismo, temos um acidente, temos um incêndio gigantesco. O Estado gera riscos.
0: Sim, mas
2: gera
0: os riscos discricionários e gera o risco em geral. E esse
2: claro
0: é
2: que
0: o
2: sim,
0: pacto
2: mas
0: social,
2: não se organiza.
0: Que é apoiar-nos no desemprego,
2: claro
0: na
2: que sim, é isso, não é? Exato. Mas tem que se organizar nesse sentido. Mas se você perguntar a qualquer funcionário público qual é a sua função. Relativamente ao cidadão que deve proteger, ele na prática não sabe. Aliás, foge do cidadão, porque quem lhe dá a promoção e o aumento é o chefe. E o chefe fala com o ministro, que consegue ou não o... Ou seja, esta
1: e o cidadão, por norma, só traz problemas, não é?
2: Não, é uma chatice. O que é que o cidadão... Estão a perceber? E o que é que faltam? Não, KPIs. Mas... KPIs. KPIs. Ou seja, toda a estrutura...
0: Traduza.
2: Temos que saber o que é que cada um faz ao nível da administração pública que traga uma vantagem e preste um serviço efetivo e crie valor ao cidadão. Valor económico e valor social.
0: O Carlos estava aqui a propor...
2: Ou seja, mecanismos de gestão. Por isso é que eu sou otimista relativamente a Portugal. Porque o potencial que Portugal tem...
0: Não parece nada otimista.
2: Sou, porque
0: acabou
2: a margem...
0: de nos dizer que isto está tudo bloqueado,
2: não,
0: quem
2: porquê?
0: Manda é o estagiário na administração
2: não, mas
0: pública.
2: Mas é preciso ter... É verdade, mas é para tomarmos a consciência de que isso tem que se mudar, tem que se reconhecer o problema para se mudar. Porquê é que nós somos sempre surpreendidos pelo desempenho da economia portuguesa? Porquê?
0: Boa pergunta.
2: Exato. Porquê? Porque efetivamente o português e as empresas portuguesas são resilientes e adaptam-se a esta...
0: Se
2: houvesse um clima propício, o crescimento económico em Portugal explodiria. E essa é que é a chave. É nós conseguirmos ter, quando nós andamos a falar de dívida pública, quando andamos a falar de falta de salários baixos, quando falamos de todos os nossos problemas, o que é que nós fazemos? Mantemos alguém que consiga construir um prédio é um herói. Não é? Se passar as arqueologias... Aliás,
0: o
2: Moedas, neste momento, está com uma estrada romana não é? A parar o túnel em Chelas. Okay? Eu sou totalmente defensora do património cultural, mas há proporcionalidade e bom senso. A sério é a sensibilidade e bom senso. Aqui tem que haver proporcionalidade e bom senso. Não se pode dizer, estamos a cumprir a lei. A lei não é uma realidade... absoluta a crítica. Tem que ser aplicada de acordo com determinados princípios e com regras de proporcionalidade e bom senso. Não torna-se uma ditadura e uma clivagem. Por isso, isto aplica-se na generalidade. Imagino que nós conseguíamos gerir áreas florestais com centenas, com milhares de hectares. Imagina. Imagina que criávamos concessões de gestão em que todas aquelas áreas que estão abandonadas ou que os proprietários nem sequer assumem e conseguimos gerir isso e pôr máquinas na floresta de uma ponta ou outra. Imagina que conseguimos extrair 1 quilo de lítio do subsolo. Imagina que temos ainda... Imagina. Imagina que conseguíamos cotar a 50% no nosso programa do programa de energia e clima. O PNEC de 2030. Se tivéssemos a metade, tínhamos 500 milhões de receitas anuais a mais.
1: Muito bem.
2: Imagina.
1: Começou pessimista, acabou otimista. Vamos fazer aqui uma pausa no Contracorrente. Regressamos já a seguir. Até já.
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0: 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São 5 horas.
1: Muito bom dia, está com a Rádio Observador. O meu nome é Miguel Pena Andrade. Olhamos agora para as notícias que estão a marcar amanhã desta quarta-feira. Face às preocupações de José Luís Carneiro em relação à revisão constitucional, Luís Montenegro deu a garantia que o líder do PS precisava para aprovar o orçamento do Estado para 2027. O Primeiro-Ministro diz que o Governo vai ter fidelidade aos limites materiais da possível eventual revisão constitucional, mas diz que os socialistas têm de estar à altura e não exclui ninguém da negociação. No arranque do Conselho Nacional dos Sociais Democráticos, ontem à noite, Luís Montenegro deixou a porta aberta a apresentar mais medidas para responder ao aumento do custo de vida e ditou o tom para as exigências do PS para o Orçamento do Estado do próximo ano. Continuamos a falar do Orçamento do Estado. O secretário-geral do PS considera que a proposta do Governo não tem respostas para o aumento do custo de vida. José Luís Carneiro diz que continua a aguardar que o Primeiro-Ministro cumpra as exigências estabelecidas pelo PS para a aprovação do documento. Em entrevista à CNN Portugal, o líder socialista sublinha que a reunião desta segunda-feira com o Governo foi reveladora da falta de sensibilidade do Executivo face às dificuldades dos portugueses. Hoje terminam as reuniões entre o Governo e os partidos para apresentar as linhas gerais do Orçamento do Estado. O último partido a ser recebido é a Iniciativa Liberal. O Parlamento debate hoje a proposta do Governo para rever o regime do arrendamento urbano. Apesar do voto contra do PS e do Chega a ameaçar ir pelo mesmo caminho, Luís Montenegro avisa que o rumo do Executivo é para manter. O Primeiro-Ministro diz que não se deixa intimidar pelas posições dos dois maiores partidos da oposição. O líder socialista José Luís Carneiro já anunciou que vai votar contra, diz que a proposta vai prejudicar os inquilinos ao criar um sentimento de insegurança. Já o presidente do Chega, André Ventura, não se compromete com nenhum sentido de voto. Entre as medidas do Executivo está uma maior liberdade para os senhorios exigirem rendas antecipadas e definirem as cauções e também a redução de 3 para 2 meses do período de rendas em atraso necessário para avançar com um despejo. O Presidente da República discursa mais logo no Conselho da Europa, em Estrasburgo, para assinalar os 50 anos da adesão de Portugal à organização. António José Seguro vai discursar no plenário da Assembleia Parlamentar às 11 da manhã, hora de Lisboa. Antes reúne-se com o Secretário-Geral da Organização. Depois do discurso, o Presidente da República participa no almoço oferecido pelo Presidente da Assembleia Parlamentar do Conselho da Europa, isto antes de visitar o Tribunal Europeu dos Direitos Humanos. Ontem, no discurso na residência oficial do representante português junto do Conselho da Europa, António José Seguro reafirmou o forte e firme compromisso de Portugal com a paz, a democracia e o humanismo. As notícias estão atualizadas e estão de regresso já às 6 da manhã com a edição do jornalista Carlos Pedro. Da minha parte é tudo, desejo um bom dia. Por agora fico a repetição da segunda parte do Contracorrente desta terça-feira.
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2: Está no ar o Contracorrente. Hoje estamos a olhar para as negociações entre os governos e os partidos com vista ao orçamento do Estado para o próximo ano. O que podemos esperar do orçamento de 2027? José Manuel Fernandes, bom dia. O que é que podemos esperar?
3: Bom dia, bom dia. Olha, eu não acho que a gente possa esperar muito. E não só não acho, como era bom que nós esperássemos muito.
2: Então,
3: nós estamos... Porquê? Porque, primeiro que tudo, é positivo que não se queira fazer em cada Orçamento de Estado uma revisão da lei fiscal. Isso já começou aqui há uns tempos, espero que se mantenha, que não haja direção de ir por outros caminhos. E depois, creio que estamos num período de muitas incertezas no quadro internacional e, por isso, quase nenhuma folga que existe era bom que fosse reservada para perceber o que é que se possa fazer de melhor ou de pior daqui por diante. Eu gostei bastante de ouvir a intervenção anterior do Carlos Lobo, nosso convidado, porque quer por ele indicar que é possível fazer coisas de forma mais fina. Portanto, isto é, quando nós temos, vamos supor, 300 milhões, vamos dedicar 300 milhões a apoiar as pessoas que estão de facto aflitas com o aumento de custo de vida, encontrar formas de elas serem ajudadas diretamente e não através de medidas tipo tiro de rajada ou tiro de caçadeira, portanto, atirar muitas bolas para acertar poucas.
4: Chuveiro,
3: o que quiseres, não é? Há muitas alegorias. Exato. Para este tipo de medidas, que é aquelas medidas do IVA, não é? Que na famosa alegoria do queijo pecorino trufado, tanto vão para o queijo pecorino trufado como para o queijo fatiado mais barato do supermercado. Exato. Portanto, mesmo se aplica também relativamente aos combustíveis. Agora, temos que perceber quando é que isso pode ser aplicado. E por outro lado também, enfim, há algumas referências que fez ao não funcionamento da administração e à dificuldade que há em fazer funcionar alguma coisa. Mas isso dá para muitos outros, é tema aqui recorrente, contracorrente, é bom sempre ter pessoas que trazem algum conhecimento de causa e dão alguns exemplos, não é? Mas fora isso, eu acho que nós temos que ter esta preocupação e a noção de que ter alguma folga não é mau. Nós neste momento estamos numa Europa que está com mais problemas do que nós em termos orçamentais, porque em termos daquilo que é previsível para o ano em que estamos a entrar, só há, penso que três países que, ou melhor, em relação ao déficit deste ano, só há três países que poderão ficar com, quatro países que poderão ficar com um saldo positivo. A Irlanda, a crónica Irlanda, não é? Depois vai lá tu... A Grécia e Portugal. Portugal ainda está, vamos ver como é que fechamos o ano. Portanto, aí a Dinamarca. A Dinamarca também poderá ficar com saldo positivo. Portanto, tudo o resto estão com saldos muito, muito, muito negativos e há situações mesmo relativamente complicadas. Por exemplo, para o ano que vem, prevê-se a Polónia que tenha 6,5%, a França quase 6%, a Hungria quase 6%, a Roménia quase 6%, a Bélgica 5,4%. Para o ano que vem, prevê-se que 12 dos Estados-membros, isto é quase metade, fiquem acima da barreira dos 3%. Isto numa altura em que a maior parte destes países, porventura com a exceção da Polónia, não estão a fazer os investimentos em defesa que vão ter que fazer ou que deverão fazer, pelo menos espera que venham a fazer.
4: E muitas dessas contas, também, José Manuel, vêm a prazo.
3: Claro, em muitas das contas vem a prazo, exatamente.
4: De Finanças exatamente. Públicas e repara, nos avisa que a nossa Polónia, conta vem em 29-30.
3: Pois, a Polónia viu o seu rating diminuir ontem. Ontem saíram indicadores para a Polónia. E porquê? Em parte porque têm estes problemas da defesa, não é? Eles estão já nos 5%, até acima dos 5%, mas não justifica todo este déficit. O resto vem das contas recorrentes, vem das pensões, vem de uma série de prestações sociais que foram sendo introduzidas nos últimos anos, e apesar da Polónia ser, em termos económicos, um dos países mais dinâmicos da Europa, com um dos crescimentos mais elevados, as agências ainda está com um grau de investimento, portanto não está em crise, mas os seus ratings estão a diminuir, porque a sua trajetória não é idêntica à trajetória de países como Portugal ou como a Grécia, que são talvez neste momento países que são bem comportados. Enfim, vem mais de trás, tem mais dificuldades. Porque mesmo assim, nós estamos com níveis de endividamento, reparem, ainda há pouco, uma das coisas que se falou como sendo uma das grandes pontas de interrogação, tu referiste, Helena, e também foi referido para o Carlos Lobo, é o serviço da dívida. Nós ainda temos uma dívida que ficará na casa dos 86% no final deste ano. Exato. Que é o número, entre 86% e 87%. Portanto, acima dos 60%, que é o valor indicativo ideal. Mas estamos numa Europa como a Itália com 139%, uma França com 120% e que pode ultrapassar a Itália se não tomar juízo, uma Bélgica com 112%, mesmo a Espanha aqui ao lado está praticamente no 100%, tem 98,9%. Portanto, estamos com uma pressão muito grande, e se os juros aumentarem um pouco, tudo se degrada muito rapidamente e nós já percebemos, porque é assim que tem que ser feito, que o Banco Central Europeu, que está preocupado com uma inflação acima de 2%, vai o Banco Central Europeu, vai o Banco de Inglaterra, vai a Reserva Federal nos Estados Unidos, todos eles estão a aumentar as taxas de juros. Depois de um período longo em que elas tinham vindo a diminuir, porque houve um aumento destes para reagir ao, digamos, ao impacto da Covid, não é? Que foi um impacto diferente deste. Nós às vezes esquecemos que aquilo que aconteceu aqui há uns anos atrás e que exigiu um conjunto de medidas públicas, tu já falaste, escreveste até sobre isso, resultava de um duplo impacto, que era o impacto do lado da procura e também das dificuldades de oferta pós-Covid, não é? Que todas aquelas as cadeias logísticas que ficaram desorganizadas, o facto das pessoas terem poupanças covidianas, digamos assim, exato, e que depois houve uma vontade de as gastar, e depois logo a seguir o impacto digamos, do fornecimento, sobretudo do corte do gás russo e da guerra da Ucrânia. Portanto, nós agora estamos com alguns impactos, mas não são exatamente os mesmos. Mas ninguém sabe o que é que vai acontecer a seguir, não é? E há uma coisa que até pode mudar durante este período de discussão do orçamento, mas que não... discussão da especialidade, no meio desta discussão, vamos ter eleições nos Estados Unidos. Dessas eleições, ninguém sabe bem o que é que vai sair daí e o que é que isso possa... quais as consequências para os dois anos que vêm a seguir, não é? Para os últimos dois anos da administração Trump. Portanto, eu diria que neste momento, governo e oposição, o que tem que ser é prudentes. Isto não está a correr muito mal em termos orçamentais, pelo contrário, os dados mais recentes do INE são bons, mas nós precisamos de toda a margem de manobra que for possível ter, porque os choques que podem acontecer são grandes. E aquilo que não devemos continuar a fazer, enfim, é uma das coisas que têm sido feitas com horizontes eleitorais, que é... estes, digamos, olha, por exemplo, alguns bónus que foram dados aos pensionistas e coisas do género. Apesar de tudo, estes cheques de final de ano, as pessoas vão se habituando a eles, mas são cheques que não são recorrentes. Se tornássemos isso em obrigações recorrentes, como alguns partidos, nomeadamente o PCP, por exemplo, está sempre a propor, seria bastante mais complicado. Portanto, eu acho que nós não temos... Eu espero que não haja grandes novidades no orçamento do ano que vem, porque apesar de tudo, enfim, aquilo que era preciso tornar mais claro são questões que têm a ver com a qualidade da despesa pública, são questões que têm a ver com os sítios onde estamos a gastar e era bom que não gastássemos, são questões que têm a ver com a recuperação do investimento na era pós-PRR, que vai ser mais exigente. Tudo isso devia concentrar mais a atenção das pessoas do que propriamente estar a dizer temos que já antecipar IVAs para o problema da inflação. Epá, vamos com mais calma, apesar de eu perceber que há ansiedade de muitas pessoas.
5: Sim.
3: Há ansiedade de muitas pessoas, isso nota-se, por exemplo, em tudo o que tem a ver com o preço dos combustíveis.
2: E tu vês, Zé, sinais enviados pelo governo no sentido de dar

0: é algo muito positivo e felizmente, ao fim de quem se recorda do que era a discussão em 2009, 2010, 2011 e do que é hoje.
1: Sim, o Carlos Lobo acabou de referir que há aqui uma espécie de um pacto implícito. É
0: um pacto e é uma, digamos, é quase um salto civilizacional, não é?
1: Exatamente.
0: Portanto, quer dizer, isto sim é uma ruptura civilizacional. A gente já não acha que as dívidas não são para pagar, ou já não acha, e também já não acha que possa gastar pensando no futuro. O futuro há de pagar o que a gente está a gastar hoje. Já há uma perspectiva diferente, mas o caminho é apertado e outros países europeus estão a entrar por caminhos ainda mais apertados que o nosso, e isso, como estamos todos no mesmo espaço monetário, o espaço da moeda única, também pode vir aí alguma coisa por ricochete, não é? Portanto, nós não estamos num momento glorioso, digamos assim, das economias europeias, pelo contrário.
1: A questão que estavas a colocar em relação à subida dos juros é, de facto, mais uma frente de crise, porque o que se está a passar é não só uma subida das taxas de juros por parte dos bancos centrais para combater a inflação, mas, simultaneamente, o excesso, entre aspas, de poupança que existia, parece ter-se esvaído com uma procura de recursos financeiros para investir em defesa, não é? Quer se queira, quer não, há aqui uma situação muito mais bélica, quer do ponto de vista defensivo, quer do ponto de vista dos Estados Unidos, que têm de se rearmar, não é? Têm de ir mantendo a sua capacidade de ataque, neste caso concreto, e simultaneamente os investimentos que estão a existir na área da inteligência artificial, tudo isto está a gerar uma subida da taxa de juros a longo prazo que pode ser mais significativa do que seria por via da subida das taxas de juros do Banco Central Europeu. Dizer, é muito mais desafiante este.
0: Claro, e nós estamos num mundo em que, de repente, por exemplo, nós habitualmente tínhamos um padrão que era a diferença dos nossos juros para a Alemanha. Mas a Alemanha está com uma previsão de déficit este ano de menos 3,7% e de menos 4,1% para o ano que vem, e nós vemos que a Alemanha está bloqueada politicamente. Portanto, se os juros da Alemanha começam a subir...
1: E tem um problema na sua economia.
0: Se os juros da Alemanha começam a subir, eu acho que vai tudo um pouco atrás, não é? Sim. A França está pior ainda. Claro. Tem uma situação económica mais complicada ainda. Tem uma eleição para o ano que vem ainda mais complicada. Portanto, nós não podemos pensar que os problemas vêm só do senhor que está na Casa Branca. Eles nascem dentro da Europa, não é? Também.
2: Muito bem. E daí esse clima de incerteza em que estamos todos mergulhados. O próximo convidado do Contra Corrente é o professor catedrático de Economia, Miguel Santobém. Bom dia.
3: Muito bom dia, olá.
2: Estamos a ouvi-lo aí com um barulho de fundo, não sei se é possível retirá-lo.
3: Eu não tenho aqui barulho de fundo nenhum.
2: Agora sim, obrigado. Estamos a ouvi-lo nas perfeitas condições, devia ser a qualidade da nossa linha. Professor Miguel Santobém, os tempos aconselham a que tipo de orçamento?
3: Eu acho que o orçamento tem de ser um orçamento, como se costuma dizer, de contas certas, e portanto um orçamento que esteja próximo do equilíbrio parece-me adequado por várias razões. O mais importante no orçamento, e eu penso que isso aliás é um dado mais ou menos adquirido, sim, e portanto nem me parece que esteja a dizer assim uma coisa muito, muito interessante neste ponto. O mais importante seria averiguarmos afinal em que é que nós gastamos e como é que nós temos a receita orçamental.
2: Portanto, o foco devia ser na despesa pública, é isso?
3: É na despesa pública e também na receita pública, e tentar perceber quais são os efeitos sobre a economia dessa despesa e dessa receita. Ou seja, os aspectos mais, chamemos-lhes, qualitativos e de impacto na economia portuguesa. Na economia e na sociedade. A atividade pública tem impactos económicos, sociais, não é? Na distribuição do rendimento. Tudo isso me parece fundamentalmente importante e eu centraria o debate um pouco nessas questões, partindo do princípio que as outras são adquiridas.
1: No perfil da despesa, não é? No perfil da despesa e no perfil da receita. Bom dia.
3: Tal e qual, bom dia.
2: Mas não sabemos já?
3: Nós não sabemos o que é que o governo vai apresentar no orçamento, não é?
2: Certo, sim.
3: Estou a pensar no
2: Mas
3: pronto,
2: sabemos onde gastámos no último ano ou não?
3: Acho que sim, sabemos onde gastamos e onde temos vindo a gastar, sim, nos últimos anos. Isso sabemos, mas é sempre bom saber um bocadinho melhor, não é?
1: Pois, mas a sua perspectiva...

0: perspectiva, o debate partidário, não é? Devia ser mais olhar a fazer escolhas, sim, dentro dos blocos e não estar focado, sim, apenas no déficit, não é? Ou seja, porque, e encontrar, sim, margem aí dentro dos blocos de despesa e dentro dos blocos, sim, da sim, receita. Mudar gavetas, digamos assim, para simplificar.
1: Mudar gavetas, melhorar as gavetas e não fazer um debate, na verdade, muitas vezes nas margens, um debate que é relativamente marginal na despesa e na receita, mas que acaba por importar pouco, se nós formos ver.
2: Eu acho que essa observação de melhorar as gavetas é certeira. Porque tirar da gaveta agora ou pôr na outra é muito difícil, porque não foi feito trabalho nenhum nesse sentido. Agora, melhorar a gaveta é uma alteração estrutural que efetivamente... É diferente.
1: Nós temos mais ou menos sempre as mesmas gavetas, se nós pensarmos, enfim, nós temos de gastar na educação, pois, temos de gastar na saúde, temos de gastar na segurança pública e por aí fora.
0: Na segurança social.
1: Na segurança social, portanto, não há assim muitas gavetas novas ou muitas gavetas que nós tenhamos de fechar, espero eu.
2: Mas podemos melhorá-las?
1: Podemos melhorá-las, eu penso que podemos melhorá-las. Também é verdade que podemos aumentar o tamanho de algumas para caber um pouco mais de coisas, claro, e também há outras que se calhar podemos diminuir, isso tudo é verdade.
3: Mas é verdade. Usando essa metáfora das gavetas, enfim, como locais onde se arrumam as várias parcelas da despesa pública, o que é que faria o professor catedrático de Economia, Miguel Santoban? Que gavetas encolheria? Quais é que lhes acrescentava profundidade, dimensão, enfim?
1: Eu ser professor catedrático de Economia não me dá assim nenhuma presciência particular, mas de qualquer forma...
3: Mas dá-lhe outro respaldo.
1: Muito obrigado, de qualquer maneira. Há certos aspectos que eu acho que são preocupantes, sim, se nós formos ver algumas tendências mais de longo prazo. Uhum. Nós, na verdade, se virmos os números desde há uns 10, 20 anos, esta parte, talvez, a despesa pública em percentagem do PIB tem vindo a diminuir. E a certa altura isso faz sentir. Isto é o tamanho da gaveta global.
0: Exato.
1: Para diminuir esse armário, não é? Para diminuir esse armário foram comprimidas algumas gavetas que, na minha opinião, fazem falta.
3: Por exemplo?
1: Estou a pensar na educação, na saúde, são setores onde me parece que já se nota que a gaveta está um bocado apertada, não é?
0: Mas na despesa corrente ou no investimento? Porque aí terá havido, sobretudo, muita poupança. Foi no investimento,
1: é verdade,
0: de manutenção, não é?
1: Exatamente. No investimento público, parece-me óbvio que isso é verdade.
0: Sim, conta que mesmo... a degradação do capital físico público.
1: Exatamente. E, portanto, quando calculamos mesmo números que são um bocado grosseiros, não é? Vemos o estoque de capital a diminuir. Ele diminuiu durante bastante tempo e, portanto, não me parece que haja grande dúvida que houve aí um aperto e foi assim que foi conseguida alguma consolidação. O que não é bom, não é? Isso tem consequências.
0: É o famoso excedente também... orçamental de Mário Centeno, é conseguido à custa dessa...
2: Mas atenção...
1: Mário Centeno também não foi o único.
0: Não. Exato, não foi. Mas ele é que gosta muito de falar do seu excedente.
1: Mas que... Está bem. Mas pronto, é a política que foi seguida já desde há bastante tempo. Mas também na despesa corrente, nós também não podemos pensar que a despesa de capital é boa e a despesa de corrente é má ou coisa
0: claro,
1: do género,
0: claro,
1: não é? Portanto, também na despesa corrente nós temos falta, se calhar, pessoas qualificadas em muitas áreas, temos ou mesmo de menos qualificadas, tudo isso tem de ser posto um bocado em cima da mesa, não podemos fugir a esse tipo de problemas.
0: O Carlos queria colocar uma questão.
2: Não, eu só queria...
1: A administração pública está envelhecida, pois, não é?
2: Eu queria dizer isso. Eu queria dizer só uma coisa. Cada um joga o jogo que lhe dão. E, efetivamente, hoje em dia, as contas públicas, a contabilidade pública, assenta na ótica da Caixa. A ótica de Caixa é uma realidade novecentista. Nós continuamos a gerir o Estado como uma mercearia, mas má mercearia. É caixa ganha, caixa gasta.
4: Não se devia ter mexer também na lei do enquadramento orçamental?
2: Claro que sim. Eu tive esperanças. O Joaquim Miranda Sarmento teve na comissão.
4: Eu penso que há uma lei dessas para ser apresentada ou aprovada.
2: Mas está sempre. Eu sempre tive esperança no Joaquim, que efetivamente era das poucas pessoas em Portugal que tinha sensibilidade para esta. Para esta questão.
1: Sim, nós temos a certeza que ele sabe o que isso é, não é?
2: Sabe, ou seja, os outros não sabiam, o Joaquim sabe.
1: Não sei.
2: Mas efetivamente, continuo a assistir, o PRR tinha 300 milhões de euros alocados à reforma da entidade orçamental e à reestruturação do quadro das finanças públicas em Portugal. E por alguma razão, não é? Que eu desconheço, essa reforma fica sempre para trás. A perda de valor, hoje em dia, para as contas públicas, se tivermos um prédio do Estado e o prédio cair, é bom em termos de finanças públicas, porque eu já não tenho que gastar o dinheiro da manutenção e a perda do valor que o prédio caiu é irrelevante em termos de ativo do Estado.
0: Chegamos a esse nível.
2: Ou seja, a partir do momento em que cada um gera na medida dos seus incentivos, não é?
1: A criação de valor
2: é irrelevante. O envelhecimento da função pública é totalmente irrelevante. Eu não tenho é que pôr novos, porque aumenta-me a despesa e tenho que manter
1: Concordo plenamente, só que de vez em quando faz sentir, não é? E esse de vez em quando vai sendo cada vez mais frequente.
2: É por soluços, é como
0: o Miguel, o Miguel fez parte do integrou o Conselho de Finanças Públicas, se não me engano, não é?
1: Sim.
0: Isso permite-lhe também perceber se que lógica tem este debate do há margem, não há margem? Temos margem para algumas das medidas que a oposição está a colocar, está em cima da mesa?
1: Estamos a pensar em que medidas?
0: As medidas que o ministro diz que custam mais dinheiro, como a redução do o IVA zero no cabaz alimentar e a redução do IVA nos combustíveis.
1: Pois, eu, o que eu penso sobre isso é que todas as reduções de impostos têm de ser vistas com extremo cuidado, porque se defendo eu que o Estado tem um papel importante, também não posso estar a desmuni-lo dos seus recursos. E, portanto, precisamente essa experiência no Conselho das Finanças Públicas ensina-nos e dá-nos uma grande sensibilidade ao óbvio, é que o orçamento tem duas partes, a receita, a despesa e o déficit ou o saldo orçamental. E, portanto, isso em si, por parte do Ministro das Finanças, é verdade. Mas também é verdade que ele também anda a diminuir impostos, não é? Ele também diminuiu o IRS.
0: É verdade. Aliás, o Conselho de Finanças Públicas atribui a perspectiva de degradação das contas à redução do IRS e do IRC, além da redução da receita corrente, sim.
1: Pois, portanto, nós temos aí. Agora, isso vai depender se é temporário, se é permanente.
2: E do
0: PRR.
1: Pois,
0: mas o PRR é temporário, não é? Os impostos já é mais complicado. Quando se desce impostos, depois é mais complicado subir, como bem sabemos.
1: Claro, ninguém vai dizer agora vou subir 0,3 ali no IRS naquelas taxas, não é?
2: O Trump conseguiu, com as tarifas. Com as tarifas, fez o melhor aumento.
0: Mas nós não temos esse instrumento, Carlos, não,
2: não
0: é?
2: Não temos.
0: As tarifas é um imposto extraordinário que cria a ilusão que é tirada para os outros, quando quem paga é o nacional.
1: Exatamente.
0: Nós não temos esse tipo de imposto, infelizmente.
1: Que não estão a pagar
2: eu
1: nada.
2: Sei, exato. Mas era bom que os governantes, pela primeira vez, começassem a falar a efetiva verdade aos cidadãos. Ou seja, em vez de ser no modelo trumpiano, que é patológico, temos que ver a vertente benévola. Eu lembro-me perfeitamente, agora numa outra perspectiva, obviamente sem comparações, lembro-me da crise asiática de 2001 e estava numa reunião das Nações Unidas com um alto funcionário de Singapura e perguntei-lhe como é que está a Singapura por causa da crise dos tigres asiáticos. Ele disse, o nosso governo resolveu reduzir os nossos salários todos em 30%, e nós vamos passar a crise. E eu, mas toda a gente aceitou os 30%. O nosso governo explicou bem a medida. Como geralmente tem razão, nós aceitámos. E Singapura, ao fim de 6 meses, ultrapassou a crise, foi o primeiro país a ultrapassar a crise em 2001. É uma questão de explicar e de dar formação às pessoas.
4: Não
2: e dizer
4: se
2: a verdade.
0: Não sei se isso é exatamente.
2: Eu estou a dar dois exemplos extremos. Estou a dar o exemplo do Trump e estou a dar o exemplo.
0: Nós temos a Troika, temos o tempo da Troika e que as pessoas não perceberam porque é que se estava a fazer esses cortes.
1: Eu acho que esse exemplo é tão extremado.
2: Quem é que ganhou as eleições em termos nominais? Indo para além da Troika. Atenção.
0: Não fomos.
2: E eu fui totalmente crítico de ir para além da Troika, porque estávamos num caminho absolutamente insuportável de austeridade. Mas
0: Miguel queria dizer qualquer coisa? Queria acrescentar do exemplo de Singapura.
1: E de facto parece-me culturalmente tão afastado do nosso que, enfim, eu de facto também não, acho que não conseguia que me explicassem que me iam reduzir o salário em 30%. Não é?
0: Pois, ai, o Miguel é funcionário do Estado, exato.
1: Por
0: muita explicação que fizessem, não é? Por muito explicador.
1: Por muito explicador assim que eu tivesse à volta. Enfim, a revolta também tem o seu quê de saudável. Eu aí também não...
0: Na sua perspectiva, estas medidas que o governo tem vindo a adotar, que é basicamente escolher o fim do ano, perceber se há margem, e se há margem, aqui vai um bocadinho de IRS, aqui vai um bocadinho para os pensionistas. O que é que pensa dessas medidas?
1: Penso bastante mal. Eu acho que isso não pode ser, de facto não pode ser assim, por várias razões. Primeiro, porque eu não considero socialmente saudável, de vez em quando, dar assim quase que uma esmola às pessoas, não é? Agora as coisas estão assim a correr um bocadinho melhor, tomem lá um bónus. Não me parece bem. Isto até é uma questão quase extra-económica, mas não me parece bem. Depois, acho que as pessoas têm também direito a saber quanto é que vão receber, quanto é que ganham, quanto é que é a sua reforma, quanto é que é o seu salário, etc. E isso tem também uma virtude económica, que é a previsibilidade, a capacidade de fazer contas, de prosseguir com a sua vida, não é? É para isso que os governos servem, é para que as pessoas tenham uma vida normal. Portanto, estar assim, ter um rendimento que de vez em quando depende de uns bónus, Não acho assim uma grande coisa, não é?
0: Não vou dizer que não
1: é bom que as pessoas ganhem, claro, tenham uma reforma um pouco. Esse aspecto é positivo, mas eu achava necessário estruturar isso então nas reformas propriamente ditas, nem que fosse por pouco dinheiro, mas já que é essa disponibilidade. Parece-me mais adequado. Agora, a questão do... Mas ainda há outra questão, que é, de facto, colocar isto nesta altura do ano, se sim, se não, primeiro não, depois sim. Eu acho que isto são questões que se devem colocar no orçamento do Estado e na altura da discussão e depois são válidas para o próximo ano e são discutidas politicamente na altura.
0: Não é muito defensor deste tipo de orçamento que é minimalista.
1: Exatamente, não sou defensor desse tipo de orçamento que é minimalista. Não.
0: Ai não, porquê?
1: Não, se estou a interpretar bem, do tipo de orçamento que reserva depois a possibilidade de fazer umas coisas fora do orçamento. É isso que não sei.
0: Sim,
1: se é...
0: sobretudo
4: não fazer reformas nos orçamentos, não apresentar
0: reformas fiscais, quase.
4: Fiscais, por exemplo.
1: Sim, pois acho que isso deve ser, aliás, isso deveria até ser preparado com alguma antecedência para haver uma discussão pública correta, já agora para que houvesse a tal explicação que, pelos vistos, em Singapura houve e para aqui poderia funcionar nesses termos, não é? Pois. Não é por 30%, mas eu acho que nós temos o direito de participar nestas discussões.
0: Miguel, e que riscos é que o Conselho de Finanças Públicas prevê já um déficit no próximo ano, o Governo não prevê, e depois também um agravamento subsequente até na sequência do aumento da despesa com a defesa?
1: Na sua
0: perspectiva, estamos de facto aqui com riscos de degradação das contas públicas que recomendavam prudência ao governo e à oposição?
1: Sim, Sim, eu penso que sim. Eu penso que sim, porque de facto há essas pressões sobre a despesa que anunciou e, sobretudo, há uma evolução geopolítica que é extremamente incerta e que pode piorar bastante, quanto a mim. Embora também pode ser que isso não aconteça. E, portanto, essa não, claramente não é a altura de grandes aventuras, isso eu estou completamente de acordo. Também nós temos, mesmo independentemente das questões geopolíticas, temos dificuldades orçamentais em países europeus importantes, não é? Na Alemanha, em França, já nem falo depois do caso dos Estados Unidos, e com maiores dificuldades provavelmente nas condições de financiamento, nas taxas de juros, com uma política monetária que vai apertando e, portanto, claro que é preciso alguma prudência, até para não desbaratar algum capital que, entretanto, foi adquirido de consolidação orçamental e Portugal sendo, de facto, pelo menos isso, também não podemos ter todos os bens que não tínhamos os maus.
0: Exato,
1: não é?
0: Que este único pacto de regime que existe sem nada assinado prevaleça. Não é?
2: Mas eu acho
1: isso eu penso que deve prevalecer. Isso penso que deve prevalecer e é importante.
3: Carlos Lobo.
2: Eu acho que a questão da defesa é muito importante nesta equação, porque eu também já vi este filme em 2008, 2009. Na altura, não é? Também tínhamos uma crise do subprime e a Comissão também abriu as portas a que os Estados pudessem aumentar os seus déficits, até impulsionava e viu o que é que, e deu o que deu em Portugal. A questão da defesa, os investimentos que vão ser feitos, e é a questão de 1,5, 1,6 de déficit, vão acumular na dívida pública. Apesar da Comissão dizer que não vai desencadear
5: o trajeto...
2: Vai contar para o déficit, vai contar para a despesa, não conta para a classificação
0: regras.
2: Interna
0: sim,
2: da Comissão.
0: Exato.
2: Mas os mercados não querem saber disso.
0: Claro, como é óbvio.
2: Ou seja, estamos a falar na lógica burocrática... Não estamos a falar na lógica do mercado.
0: Aliás, tanto os mercados não querem saber disso,
2: claro.
0: Que a Polónia já está a ter o custo de mais canhões, menos manteiga.
2: Isso, a meu ver, é algo que não está a ser explicado com clareza. Porque parece que há aqui um almoço grátis.
3: Miguel Santobém.
1: Exatamente, era a expressão que eu ia dizer. Assim como não há almoços grátis, não há canhões grátis, não é?
0: E os
1: almoços ainda têm uma vantagem, é que nós podemos comê-los, enquanto que os canhões...
0: É a manteiguinha. Não se comem.
1: É algo que tem que ser muito bem visto. Eu estava, quando estava a pensar nas dificuldades em algumas perspectivas que não são... podem não ser as mais risonhas, nem sequer estava ainda a pensar nesse aspecto concreto de despesa anunciada. Estava a pensar mais na evolução macroeconómica resultante de vários condicionantes que já se adivinham.
2: Agora, esta armadilha pode ser transformada numa virtude. Se nós conseguíssemos usar parte deste investimento em produção interna, ou seja, e que na prática puséssemos a indústria portuguesa, a economia portuguesa,
0: sim,
2: também a contribuir
0: também
2: com isso. Mas eu, na prática,
0: isso.
2: Sim, só que eu estou a ver fragatas italianas, não é? Estou a ver aviões, andam-se todos a debater, vê-se os lobbies a baterem-se taco a taco na própria estrutura. E não estou a ver um caderno de encargos real.
0: Não, mas acho que nós vamos produzir balas, não é?
2: A história das balas. A República Checa foi a única que manteve uma fábrica de munições dormente durante uma série de tempo. As nossas contribuições para a Ucrânia em centenas de milhões de euros foram para financiar a fábrica de munições da Chequia. Ou seja, há muito tempo que nós devíamos ter feito pelo menos isso. A tragédia que foi a contratação do soldado do futuro e das fardas portuguesas. Em que na prática lança-se um concurso, ou um proto-concurso, há uma participação do setor português do vestuário, mas depois considerou-se que, como havia contactos preliminares ao nível da contratação pública, não podia ser feito o contrato com Portugal, foi para o Extremo Oriente. Ou seja, é a nossa tragédia
0: esse
2: burocrática.
0: É tudo um novo tema, isso. Esta questão da defesa,
2: volta,
0: não é?
2: Volta à questão de não haver direção política... e de toda a estrutura ser decidida na vertente burocrático-militar, que não querem saber se são feitos em Portugal ou são feitos
0: sim, querem
2: nos Estados Unidos.
0: Sim, querem os aviões e as fragatas.
2: Querem os aviões e querem carros italianos e aviões norte-americanos, não é? Que é o topo do topo, já que temos o bar aberto, não é? Pelo menos vamos comer o do melhor.
0: Muito bem.
3: Miguel Santobán, agradeço ter-se juntado a nós hoje aqui no Contracorrente. Muito obrigado.
1: É um prazer.
0: Obrigada, Miguel.
1: Boa continuação do dia.
3: Muito obrigado. Adeus. Estamos a debater o próximo orçamento do Estado, sobre o qual se sabe muito pouco. As negociações começaram ontem entre governo e partidos da oposição. Os primeiros partidos a serem ouvidos foram o PS e o Chega. Rui Pedro Antunes, editor de política do Observador. Rui, bom dia. Como é que estão a correr as negociações?
5: Não estão a correr mal, ou seja, na verdade é uma negociação que à partida tem um desfecho que é positivo para o governo e, portanto, havendo orçamento este ano, é logo um bom ponto de partida. É claro que o Chega não está minimamente disponível e, portanto, a conversa com o Chega é mais um pro forma, embora depois em sete especialidades até possa conseguir outro tipo de ganhos. A conversa com o Partido Socialista tem necessariamente de ser um bocadinho mais séria, no sentido em que o Partido Socialista já, de alguma forma, criou condições para viabilizar o orçamento de Estado e, portanto, a conversa é relativamente tranquila. Esta ideia do orçamento minimal, que... Isto, passando para a arquitetura, diria mais que era um funcionalismo orgânico, mas vamos manter no minimalismo, que é tirar a política toda, o máximo, todo o documento acaba por continuar a ser
0: política. No sentido de policy, mais.
5: Sim, sim. Ou até mais, se quisermos, a carga ideológica ou política.
0: Escolhas políticas.
5: Políticas partidárias. É uma estratégia precisamente para facilitar a aprovação, claro. E meter... Claro. Antigamente, muitas das políticas que eram colocadas dentro do Orçamento de Estado depois criavam... alguns obstáculos a que um partido, com aquilo no orçamento nós não podemos mesmo, e portanto tem que tirar. E essas constantes linhas vermelhas, que se falava muito, criavam ali algumas entropias a que as negociações avançassem. Agora,
3: portanto, a ideia é apresentar um documento enxuto para alimentar uma conversa seca.
0: E aparentemente será mais enxuto do que no ano anterior. Não sei se o Carlos Lobo há pouco não estava de alguma forma a referir isso.
2: Sim, sim, a previsão...
0: Será mais enxuto ainda,
2: seja,
0: que o do ano anterior?
2: A previsão, ou melhor, enxuto o orçamento próprio senso, não é? Precisamente salvaguardando os mandamentos do professor Sousa Franco, não é? Que o orçamento é basicamente o texto, o orçamento, a pós-execução, tudo o que sejam medidas de política...
0: Sim, era o grande defensor modelo.
2: Devem ser feitas...
5: O Carlos, aliás, foi adjunto
2: do... O Sousa Franco, sim,
5: exato,
2: sim.
5: Sousa Franco, do Pinamora...
2: Do Pinamora, depois... do Guilherme de Oliveira Martins também. Guilherme, ou seja, eu tive a minha...
5: E depois
2: também
5: é secretário de Estado com o Teixeira dos Santos.
2: Sim, sim, também.
5: Quando é chamada à Troika, era secretário de Estado em funções.
2: Sim, é isso. Não, antes, saí em 2009, mas arrependi-me, porque nunca pensei... Eu sabia que ia ser mau, mas nunca pensei...
0: Fosse tão mau.
2: Fosse tão mau e fiquei com problemas. De consciência.
5: Ficou, exatamente, foi no final do primeiro mandato.
2: Exatamente. Eu executei a receita toda.
0: Executar a receita, pronto, é uma expressão espetacular.
2: Aliás, em todos os meus anos de Ministério das Finanças, a receita foi sempre executada até ao limite. Nunca se falhou.
0: Agora tem sido sempre superior ao previsto.
2: Mas o modelo mudou, ou claro. Seja, houve um salto civilizacional mesmo ao nível dos mecanismos da AT, não é?
0: Claro.
2: Até agora está mecanizado. Agora voltando à questão do orçamento.
0: Do orçamento, existia aqui a informação de que é mais minimalista.
2: Existem dois documentos que poderão ser apresentados de forma paralela. A reforma do IRS, a questão do, não é? Que tem que ser sempre discutida, e a reforma do processo tributário, não é? Que é, e eventualmente, a lei geral das taxas, que também já foi entregue pela Comissão e que agora está a trabalhar a questão das contribuições financeiras. Mas isso são todos documentos que, a meu ver, que estão paralelos, mas que estão fora do orçamento. E bem, ou seja, permite uma discussão...
0: Mas haverá sempre a atualização dos escalões do IRS em função da inflação, esse tipo de coisas há.
2: Ou seja, há
0: os automatismos.
2: Pronto,
0: não é?
2: Agora vamos falar das... Ficou aqui uma coisa, que é qual é a margem para o ano. E agora vocês falaram do meu passado enquanto executor de receita. E o neste tipo...
0: E cobrador de impostos, não é?
2: Sim,
0: só isso.
2: Também.
5: Se ajudar a contribuir... O Chega ontem à saída diziam que eram só 100 milhões de
2: Não, há mais. Há mais porquê? Depende muito da previsão do IVA. Porque vamos ter um aumento da inflação significativo. E o aumento da inflação, em termos de base de matéria coletável de IVA, tem um efeito muito significativo.
0: Essa crítica do Partido Socialista ontem, muito técnica, bater aí. Ou seja, quer que o governo apresente uma taxa de inflação mais elevada porque pode esconder
2: mas
0: ali
2: o meu
0: a receita
2: mas o meu problema, por causa da o meu problema é esse. Se efetivamente, repare, este ano a margem estava à vista, era o ISP, estava completamente Sim. chapado ao nível, mas depois correu mal, porque correu pior do que se estava à espera, mas a margem estava lá. Para o ano é o IVA. O problema é o seguinte, se levantamos essa coberta, estão a ver, as gavetas... vão todas pedir mais. Estão a perceber aqui o jogo de equilíbrio.
0: Ou seja, agora, estas finanças têm de disfarçar essa margem.
2: Pronto, se houver, atenção, eu não sei quais são os pressupostos da subida da receita, não é? Mas tipicamente num ambiente de
0: a inflação é sempre ótima para o Estado.
2: Agora, a questão-chave é esta. A maior margem está à nossa disposição, mas depende de nós, que é crescer. Crescimento económico. Se nós conseguíssemos libertar a economia, libertar os portugueses, libertar todo o perfil do tecido produtivo, se conseguíssemos construir um prédio ou fazer um canal de drenagem sem grandes sobressaltos, isso faria toda a diferença. Ou seja, o efeito que isso teria ao nível da... Se não tivéssemos a diabolizar os estrangeiros ricos, como agora é moda, não é? Em termos de... Diabolizar o turismo, já começámos a fazer isso, não é? Em termos de incentivo. Se nós deixarmos de fazer isso e efetivamente criarmos um clima de negócios previsível, porque o problema hoje é a imprevisibilidade. Nunca se sabe o que é que vai acontecer. Vai-se fazer um buraco, aparece uma estrada romana em Chelas para tudo, não é? Isto é risco. Não, é? Não estou a dizer que é a destruição do património, mas proporcionalidade e previsibilidade com um prazo e com um clima. Senão, estamos paralisados. Ou seja, os projetos das renováveis. Falamos do aumento da crise do gás, dos combustíveis. Somos um país abençoado nas renováveis. Espanha, o ano passado, teve quase 2 mil megawatts de eólica instalada. Nós não chegámos aos 10. E Portugal estava na vanguarda. Qualquer parque fotovoltaico...
0: Mas,
2: ó
0: Carlos, deixe-me só voltar aqui
2: à questão
0: orçamental, que é, o governo faz bem em baixar o IRS e continuar a baixar o IRS com estes riscos que tem pela frente?
2: Acho que, paulatinamente, para dar um sinal. Ou seja, pelo menos há uma coerência de política. Ele disse isso, sabe, início... E está a cumprir.
5: Mas faz só no final do ano, não é?
2: É aquilo que eu disse, foi aquilo que eu disse. Ou seja, os prognósticos só quando tivermos mesmo no final do jogo, tendo em consideração o nível de risco que temos.
0: Isto não nos podemos esquecer que ele faz no final do jogo anual. Isto depois fica para o ano seguinte, o peso.
2: Claro que sim, claro que sim.
5: Atenção que estas duas medidas foram apresentadas como sendo automáticas e elas têm que ser viabilizadas.
2: Mas, por exemplo,
5: pelo PS ou pelo Chega, não é?
2: Mas atenção.
0: As do IRS.
5: É o IRS e também o bónus.
0: Exatamente.
2: Mas
5: assumiram como se fosse, está feito, mas ainda vai ser tudo.
2: Sim, mas claro. O IRS...
0: Quer dizer, os impostos é a reserva de competência da Assembleia, não é?
2: Sim. O IRS depende muito do volume também de trabalho que temos. E, felizmente, existe alguma fluidez ao nível da estrutura de colaboradores e de emprego em Portugal. O mercado do emprego em Portugal tem-se mantido estável. Obviamente que há uma previsão de algum decrescimento no próximo ano, alguma estabilidade.
3: Estável e até aumento. Nunca houve tanta gente a trabalhar em Portugal.
2: Óbvio, sim, é óbvio.
3: Como agora.
2: Mas
3: não,
2: nós reagimos
3: mais
2: contra. Mas nós conseguimos também reagir contra.
3: Uhum.
2: Mas reagir contra. Aliás, aqui também
3: reagir contra como?
2: Eu também critico o PS. Eu sou completamente favorável a uma abertura da imigração. Acho que criarmos burocracia no processo de migração é o pior erro que nós estamos a fazer. Porque o conceito de regulação e de é bloqueio e criamos um bloqueio. Agora,
0: a política de imigração criou aqui problemas gravíssimos.
2: Porque nós não fizemos o trabalho de integração.
0: Não fizemos integração, nada. Não há casas, não há saúde, não fizemos, não há
2: exato. Não há casas, não fizemos o trabalho de integração. Não fizemos o trabalho de integração. Não movemos uma palha, não prevemos absolutamente nada, não recebemos as pessoas, não as integramos socialmente, abandonámo-las. E claro que não há casas, mas nós não...
0: Mandámos também os cidadãos.
2: Mas atenção, mas se você falar com as CCDRs, se você falar hoje com as CCDRs e com os municípios que estão a rever PDMs, a orientação é de reduzir os perímetros urbanos. Ah não, tem que reduzir o perímetro urbano e aumentar as RANs e as RANs, etc. E não há possibilidade.
0: Mas as orientações de quem?
2: Agora explique-me quem é que vai construir. TGVs, hospitais de Todos os Santos, aeroporto de Lisboa, travessia, terceira travessia A, ponte, terceira travessia B, túnel, e todo o mundo de casas e de edifícios que existem. Eu não os vejo. Eles estão aonde? Como é que nós, que tipo de política progressiva de imigração nós estamos a fazer? Bloqueámos aqueles que vinham e que eu reconheço eram low cost, mas também são essenciais para a nossa estrutura da economia. Onde é que nós estamos a fazer o trabalho de ir buscar os medium collar de...
0: Isso, as empresas podem fazer esse trabalho e estão
2: mas
0: a fazer.
2: Mas com dificuldades extremas.
0: Ah, esse é que é o ponto.
2: Nomeadamente ao nível das casas. Ou seja, a questão de fazer as tais casas de acolhimento por causa das regras tem sido um...
0: Pois, ninguém esse consegue. É o ponto.
2: Estamos claro. A fazer, como é que se chama, centros de vida com contentores... ao pé do Start Camp, são em grandes desenvolvimentos agrícolas. Sim, sim. Ou seja, basicamente, barracas, mas com algum... contenturizadas, não é? Com alguma dinâmica. Porquê? Porque temos uma aversão brutal à artificialização do solo. Ou seja, como se isso fosse um pecado. O governo fez a alteração do regite, teve 3 mil urbanistas a ter uma carta aberta contra... o aumento da transformação do solo rústico e urbano, que depois originou a história da Sepino Viva.
0: Vejo.
2: Ou seja...
0: Estamos bloqueados.
2: É essa a questão. Estamos bloqueados e o que é que me preocupa é que este governo tinha efetivamente uma promessa reformista e progressista. Epá, e vai tentando, mas são sempre prémios poucaixinho, não é? Ou seja, nunca é uma alteração estrutural, porque o problema é cultural.
0: Claro.
3: Diz, Helena.
0: Não, era mas pensarmos um bocadinho sobre quem é que provavelmente vai viabilizar o Orçamento de Estado.
5: Bom, é o Partido Socialista.
0: Pois, também parece, não é?
3: Por
0: não
3: omissão.
0: Queria ser tão...
3: Por omissão,
5: acho que,
3: é isso.
5: Acho que o
0: sinal já foi dado ontem, não, até, não é?
5: Sim, e o Partido Socialista, à partida, José Luís Carneiro, sendo mais ou menos vocal em determinados momentos, a verdade é que as condições que ele colocou em cima da mesa para o Orçamento de Estado não só não violentam em nada aquilo que é a estratégia do Governo, como na verdade já estão praticamente cumpridas, quer dizer, algumas não, podem não ser exatamente quantificáveis, como por exemplo o apoio às tempestades, enfim, ou o cumprimento do PRR, mas por
0: o
5: exemplo...
0: O PRR, houve já o compromisso do Ministro das Finanças que haverá 200 e tal milhões de euros no orçamento para completar as obras não concluídas do PRR.
5: E o Governo já fala em mais de 3 mil milhões investidos, e portanto pode-se considerar que também está cumprida.
0: Está a cheque,
5: depois,
0: não é?
5: A questão da Constituição e das reformas estruturais serem feitas entre o PS e o PSD. O PSD até já está a virar a questão ao contrário, que é, nós aceitamos isso, mas depois vocês ficam vinculados a toda a duração do processo constitucional, que é para dizer o quê? Não só nos vão aprovar o orçamento este ano, como se ainda tiver em curso o processo de revisão constitucional no próximo ano, tem também viabilizar
3: futuro,
5: o orçamento para 2028. E, portanto, é uma maneira de o PSD estar a tentar inverter as coisas. Sendo que, depois, claro, o José Luís Carneiro até podia dizer na altura, não, a Constituição não tem nada a ver com o orçamento, ainda para mais, se estamos a despolitizar e a fazer um documento minimal, temos que deixar essas coisas fora. Mas ele próprio colocou nas condições para este ano a Constituição. Portanto, perde margem para o ano dizer: ah, não, a Constituição isso não tem nada a ver. Uma coisa é uma coisa, outra coisa é outra coisa.
0: Sim, o PS tem estado a dizer que não garante o próximo ano, mas de facto armadilhou-se. Sim, Constituição.
5: Não, depois dessa questão que foi levantada pelo porta-voz do PSD, o Sebastião Bugalho, o PS disse logo que não se sentia amarrado minimamente a isso. Exatamente. E, portanto, também não é por aí que garantiu a aprovação.
0: Mas seja como for, armadilhou-se, não é? Porque como é que sai desta? Sim. Se para o ano, nesta altura, ainda estiver em debate a revisão constitucional... O PSD pode sempre dizer, mas eu, nós
5: cedemos... O PS tem uma saída, mas também não vou agora estar aqui. Não, mas posso dar, que é, se o Presidente da República...
0: Não vais dar consultoria não, política.
5: Se o Presidente da República diz que o chumbo no orçamento não deve e não provoca automaticamente a dissolução da Assembleia da República, o PS pode alegar que o chumbo do orçamento não vai interromper o processo de revisão constitucional porque a legislatura não é interrompida. E, portanto, isto é um argumento que o Partido Socialista pode utilizar, tendo em conta aquilo que é o posicionamento do atual Presidente da República, que é contraditório com o do anterior, que considerava... Eu acho que este Presidente da República depois tem que ser realista e pragmático. E nós não somos Espanha e não vamos ficar em duodécimos ad eterno. Acho que depois António José Seguro, se do próximo ano, isto, eu acho que está... mais do que fechado, está aprovado. Não for aprovado, eu acho que António José Seguro vai chamar uma série de pessoas a Belém, se for chumbado. Houve durante um mês, Conselho de Estado, se calhar chamou o Carlos Lobo, via se não devia chamar vários especialistas nas várias áreas, e depois toma uma decisão que não há de ser muito diferente, provavelmente ter que
0: dissolver a
5: Assembleia. E há outra coisa que António José Seguro não controla, que são as moções de confiança, se o Governo as quiser suscitar, ou as moções de censura. Aí ele não tem nada, não pode fazer nada. Pois, então pode ser, claro, muito a favor do cumprimento da legislatura.
0: Mas isso exigia que PS e Chega se juntassem e convergissem, houvesse uma conversão nos interesses, não é? Que parece difícil.
4: A memória digamos, da moção de censura do PRD, votada pelo Partido Socialista, ainda pesa nas nossas consciências.
5: Pedro Nuno Santos votou contra a moção.
4: Mas esse, por um apesar de tudo, circunstâncias um bocadinho diferentes e um pouco mais confusas, não é agora uma situação destas, não é? Em que isso é mais óbvio.
2: Eu sinceramente, três coisas. Primeiro, acho que a questão constitucional está aqui um bocado sobrevalorizada. Acho que não é uma questão, ou seja, não há uma questão, seria uma questão se fosse a vertente mais à direita, não é? Chega e el PSD, isso é uma questão de regime, podia ser, em termos de decisão. Uma revisão constitucional entre o PS e o PSD, que é o que deve ser, não é? Por questões clássicas, nunca foi de ruptura. Desde 82, 89, nunca houve nada muito radical ao nível da revisão constitucional. Por isso eu acho que a questão é um bocado
0: artificial, não é?
2: Artificial e quase monárquica, não é? Acho que há coisas muito mais relevantes. A reforma das finanças públicas. Volta a isto. A reforma das finanças públicas.
0: Mas isso não está nas condições do PS.
2: Pois não, é uma tragédia, mas por isso é que eu acho que tem que haver alguém de por fora que consiga introduzir a questão da produtividade. Não é? Voltarmos a falar da reforma da legislação do trabalho, mas
0: isso é um tabu, PS.
2: Eu sei, mas tem que ser discutido.
0: PS, só se dissesse, garante que não há alteração da legislação.
2: Eu estou a falar dos temas que deviam...
0: Daquilo que devia ser.
2: Mas bem feito, ou seja, de uma forma que não seja... Uma forma participada, que se discuta. Temas que sejam efetivamente...
5: A Segurança Social é outro desses temas.
2: Outra discussão. Houve um relatório...
0: Mas foi no sentido de não se fazer nada.
2: Toda a gente extremou. Não foi possível.
0: Pois foi.
2: Aliás, até hoje, ninguém sabe qual é a realidade, porque primeiro o governo desvinculou-se logo do relatório. Foi logo... Sim. Tirou logo o tapete ao redator do relatório. E depois as discussões que foram feitas eram...
0: Sim, ninguém leu.
2: Ninguém leu.
0: Uma coisa
2: nada.
0: Que era completamente pacífica.
2: Por isso é que eu acho estes entendimentos de regime, de pacto, de regime, que deviam ser transpostos agora para os pilares, para os verticais, não é?
0: Sim.
2: Do sistema. E os verticais são estes, o sistema fiscal, o que é que vamos fazer? Vamos falar. A saúde.
3: Pois.
2: A questão da saúde. Agora vamos falar à saúde.
3: Não tem muito tempo,
0: não,
3: Lobo.
2: Não, mas eu posso... Mas atenção, mas só uma outra ideia.
3: Muito rapidamente.
2: Porquê é que nós vivemos permanentemente na contraposição entre o SNS e o sistema privado? Porquê é que não, de uma vez por todas, não Sim. falamos e otimizamos
3: o
2: as duas...
3: Que não se foca o sistema no utente e não no claro. Serviço. Muito bem. Não temos mais tempo mesmo. Rui Pedro Antunes, governo e partidos vão continuar a conversar. O orçamento é apresentado publicamente no dia 9, certo?
5: Entregue. Assembleia, a partir do dia 9. Também podia ser na segunda-feira, mas tudo indica que será na sexta-feira, dia 9 de outubro.
3: Muito bem. Aí ficaremos a conhecer tudo.
0: Obrigada.
3: Obrigado a todos. O Contra Corrente regressa amanhã.
0: Obrigada.
3: Até amanhã.
0: Até amanhã.
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Muito bom dia, está com a Rádio Observador a caminho do Jornal das 6, com a entrega da proposta do Orçamento do Estado no Horizonte. Luís Montenegro descansa o líder do PS, garante respeito pelos limites da Constituição. A Ordem dos Advogados vai passar a arquivar automaticamente participações dos tribunais por manobras dilatórias e ainda as críticas de Mário Centeno a Marcelo Rebelo de Sousa.

0: 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São 6 horas. 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
1: Jornal das 6, na Rádio Observador, começamos a olhar para o discurso de ontem de Luís Montenegro no Conselho Nacional do PSD. O presidente do partido e primeiro-ministro descansou o líder do PS. Montenegro garante fidelidade aos limites materiais da revisão constitucional. É uma garantia que também já tinha sido deixada pelo líder da bancada parlamentar dos sociais-democratas, Hugo Soares. Ora, ontem à noite, no arranque do Conselho Nacional dos Sociais-Democratas, Luís Montenegro deixou a porta aberta a apresentar mais medidas para responder ao aumento do custo de vida, e Miguel Viterbo Dias ditou o tom para as exigências do PS para o orçamento do Estado do próximo ano.
2: Faltava ao PS uma garantia sobre a revisão constitucional e aqui fica ela.
3: Não é preciso estar à espera de nenhuma revolução constitucional. Nós não vamos excluir ninguém, teremos fidelidade aos limites materiais da revisão constitucional.
2: Luís Montenegro, que convidou Paulo Mota Pinto, antigo líder parlamentar de Rui Rio, para coordenar a proposta dos sociais-democratas, e responde a José Luís Carneiro, mas também deixa algumas exigências.
3: Não foi o PSD a quebrar a tradição constitucional. Não venham para cima de nós exibir uma autoridade moral que não têm.
2: Montenegro a recordar a geringonça, o primeiro-ministro, que avisa ainda que a fase de especialidade do orçamento não é para substituir a proposta do governo por outra.
3: Não para deturpar, não é para isso que serve o processo de especialidade, é para melhorar, é para contribuir, é para acrescentar. Espero sinceramente que a Assembleia da República tenha esse sentido de responsabilidade. Os tempos não estão para brincadeiras.
2: O primeiro-ministro quer manter o orçamento enxuto, embora admita criar medidas adicionais para responder ao aumento do custo de vida.
3: Não vos sei dizer, nem sei dizer aos portugueses, se isto vai ser suficiente e por quanto tempo vamos precisar destes apoios. E também não sei dizer se vamos precisar de outros. O que sei é que cá estaremos quando for necessário.
2: Mas com um limite bem claro.
3: Nós devemos ajudar as pessoas até ao limite daquilo que poderá ser a sua grande penalização no futuro. E o país, ou se há país que percebe isto muito bem, é Portugal.
2: O fantasma da Troika vai sendo acenado para recordar que não é possível dar tudo a todos, com tempo ainda para atirar aos arautos da desgraça.
3: Contraria os prognósticos de várias entidades e personalidades com especial apetência para o acompanhamento da economia e das finanças públicas. Estas ciências não são exatas. A ciência da previsão, então, é muito pouco exata.
2: A resposta a antigos ministros das Finanças, como Mário Centeno, com Montenegro a dizer que tem tido superávites e sem recorrer a cativações.
1: Miguel Viterbo Dias, com os destaques da intervenção de Luís Montenegro no arranque do Conselho Nacional do PSD, a cerca de uma semana da entrega da proposta do Orçamento do Estado para o próximo ano. Vamos continuar a falar do mesmo tema. O secretário-geral do PS considera que a proposta do Governo não responde às necessidades das famílias e empresas portuguesas. José Luís Carneiro diz que continua a aguardar que o primeiro-ministro cumpra as exigências estabelecidas pelo PS para a aprovação do Orçamento do Estado para 2027. Ontem, em entrevista à CNN Portugal, o líder socialista sublinha que a reunião de segunda-feira com o Governo foi reveladora da falta de sensibilidade face às dificuldades dos portugueses.
4: Aguardar ainda por exigências que fiz ao Primeiro-Ministro sobre a proposta do Orçamento do Estado, às quais o Primeiro-Ministro ainda não respondeu. Depois do Primeiro-Ministro responder essas propostas, iremos olhar para a proposta do Orçamento do Estado. Porque aquilo que até agora ocorreu foi um encontro entre o Ministro dos Assuntos Parlamentares com o Ministro das Finanças. Aquilo que foi possível vislumbrar é que o Governo não tem na proposta do Orçamento do Estado respostas para um conjunto vasto de necessidades, quer das famílias, quer das empresas, e é necessário procurar saber se na proposta do Orçamento do Estado haverá ou não haverá respostas, nomeadamente pensadas, para o ano 2027.
1: O secretário-geral do PS, José Luís Carneiro, em entrevista à CNN, hoje terminam as reuniões entre governo e partidos para apresentar as linhas gerais do Orçamento do Estado. O último partido a ser recebido é a Iniciativa Liberal. O antigo ministro das Finanças, Mário Centeno, culpa Marcelo Rebelo de Sousa pela ascensão do Chega. Foi num prefácio que escreveu para um livro de Gonçalo Ribeiro Teles sobre populismos. Mário Centeno recorda o período imediatamente após a demissão de António Costa, que apelida da maior crise institucional da nossa democracia depois do PREC. Centeno atribui a responsabilidade maior do problema a quem não explicou, não dialogou e não apresentou alternativas que respeitassem a vontade dos portugueses. O antigo ministro considera também que houve alguma pressa entre as buscas no gabinete de António Costa e a dissolução do Parlamento. Passaram apenas 2 dias. Já sobre o crescimento que se seguiu do populismo, Mário Centeno culpa os governos, na maioria socialistas, que diz não terem sido capazes de oferecer alternativas melhores. 5 dos 7 sindicatos da PSP rejeitaram a proposta do governo para atribuir um suplemento aos polícias que trabalham no controlo de fronteiras. Novos protestos ficam assim no horizonte. A ministra da Administração Interna voltou a reunir-se ontem com os sindicatos da PSP e as associações da GNR. Em cima da mesa esteve a revisão do estatuto profissional e do sistema remuneratório e também a reestruturação dos suplementos. À saída, o presidente da ASP, Paulo Santos, diz que as propostas foram insuficientes.
5: Relativamente ao suplemento da UNEF, não acompanhamos o governo e outras estruturas sindicais porque é um suplemento que não vai ao encontro daquilo que nós entendíamos, quer do ponto de vista pecuniário, a valorização que é feita a esses profissionais está muito abaixo daquilo que é a exigência desse serviço, é algo que está a acontecer fora da reestruturação global dos suplementos, o que pode criar aqui situações desconfortáveis para o efetivo global da PSP, e o próprio desenho, a própria forma, a própria substância como é apresentada essa proposta não vai ao encontro daquilo que é a nossa leitura. E não queremos que o governo utilize este acordo para embandeirar mais um acordo político, descurando aquilo que é necessário fazer.
1: Paulo Santos, da ASP, o governo conseguiu apenas a assinatura do Sindicato dos Polícias Portugueses e do Sindicato Independente dos Agentes de Polícia. Falamos de justiça, a Ordem dos Advogados vai passar a arquivar automaticamente participações dos tribunais por manobras dilatórias. A deliberação foi tomada por unanimidade na última semana e marca uma escalada na oposição da Ordem dos Advogados à lei aprovada em junho deste ano e que introduziu multas até 10.200 € no processo penal por atos dilatórios. O Conselho Superior da Ordem dos Advogados promete contra-atacar com queixas ao Conselho Superior da Magistratura, dos juízes que submetam essas participações dos advogados. Em um artigo que faz manchete no site do Observador, é assinado pelos jornalistas Luís Rosa e João Paulo Godinho. António José Seguro discursou hoje no Conselho da Europa para assinalar os 50 anos da adesão de Portugal à organização. Ontem, o chefe de Estado reafirmou o forte e firme compromisso de Portugal com a paz, a democracia e o humanismo. No discurso na residência oficial do representante português junto do Conselho, António José Seguro diz que Portugal está comprometido com os valores da paz, da democracia e dos direitos humanos, valores que, alerta ao Presidente da República, estão sob forte ameaça e risco.
6: Faço em primeiro lugar para assinalar os 50 anos da nossa adesão ao Conselho da Europa e à Convenção dos Direitos Humanos. Em segundo lugar, para reafirmar o compromisso de Portugal, um forte e firme compromisso de Portugal com os valores da paz, com os valores do humanismo, com os direitos humanos, com a democracia, que são valores que devem ser invocados em contextos de forte ameaça e de risco. Nós precisamos de reafirmar, de regar os valores que fundaram este Conselho da Europa.
1: António José Seguro já em Estrasburgo, onde sublinha que o diálogo entre Estados é a melhor maneira de encontrar soluções e evitar conflitos armados. As propostas finais da Air France, KLM e da Lufthansa para a compra de 44,9% da TAP são entregues hoje à APAR Pública, a empresa que gera as participações do Estado. Depois de entregue, o Governo tem 15 dias para avaliar a decisão, referiu o ministro Miguel Pinto Luz. Fechar este jornal, dizer ainda que arranca hoje a vacinação contra a gripe e a Covid-19. A campanha anual acontece até 31 de março do próximo ano nos centros de saúde e em farmácias de todo o país. Uma das principais novidades é o alargamento da vacinação gratuita contra a gripe às crianças entre os 2 e 4 anos. Para esta campanha sazonal foram adquiridas cerca de 2,3 milhões de doses de vacinas contra a gripe de dose normal e outras 369 mil de dose elevada. Fica por aqui este Jornal das 6 na Rádio Observador.
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1: Conferência de imprensa na Rádio Observador. Nos próximos minutos passamos em revista aos destaques da imprensa nacional e internacional. Eu sou o Carlos Pedro. A edição de hoje é da jornalista Beatriz Félix. Beatriz, vamos começar com a manchete do Jornal de Notícias, que escreve que o governo quer acelerar despejos, isto numa altura em que as rendas atingem valores recorde.
13: E essa meta foi cortada no segundo trimestre deste ano. Falamos de uma média de mais de 35 mil novos contratos de arrendamento que foram celebrados, mas os preços subiram também. Agora, as famílias pagam cerca de 10 euros por metro quadrado, o que representa um aumento face ao mesmo período do ano passado e uma subida de 7,5% em relação aos primeiros três meses de 2026. O JN destaca ainda dados do Instituto Nacional de Estatística que mostram que todos os municípios da Grande Lisboa e também da Península de Setúbal têm mais de 100 mil habitantes e registaram rendas medianas superiores à média nacional. Um dos fatores apontados para o disparar dos preços das rendas é a imigração. Nesta altura, com o aumento dos contratos de arrendamento e em que os preços da habitação batem recordes, o Governo está a preparar-se para flexibilizar o mercado de arrendamento e acelerar os despejos. Sobre esta proposta, o PS chumbou a lei do arrendamento, mas o Chega quer alterações na especialidade.
1: Vamos seguir com a manchete do Diário de Notícias, que também dá destaque ao tema da habitação, mas, Beatriz, mais focado no caso da vizinha Espanha.
13: Precisamente, esta é uma situação que tem estado a gerar muita polémica e também muitos protestos nas ruas de Madrid. Falamos de Mari Carmen Abascal, uma mulher de 87 anos que foi despejada da casa onde vivia há décadas por não conseguir pagar a renda da casa, que aumentou a 230%. Entretanto, foi proposto um acordo por parte da empresa proprietária do apartamento para que Mari Carmen possa regressar a casa assim que saia do hospital em que tem estado internada há cerca de uma semana. Entretanto, Pedro Sánchez, o primeiro-ministro espanhol, disse que ia tomar medidas para combater a crise no setor da habitação no país. Em Conselho de Ministros, o governo aprovou dois decretos que vão agora ser votados na sexta-feira. A aprovação ainda não é garantida e, por isso, a ministra espanhola da Habitação apela à generosidade do Parlamento.
1: Seguimos com o Público, que esta manhã dá destaque à educação e conta que o país precisa de mais professores, mas há também problemas na formação destes profissionais.
13: E neste artigo são conhecidas as principais conclusões do novo relatório, o Education at a Glance. Portugal tem uma das classes docentes mais envelhecidas da OCDE e está a formar poucos professores para substituir. Por exemplo, em 2024, apenas 6% dos professores portugueses tinham menos de 35 anos, enquanto 38% dos docentes do terceiro ciclo e ensino secundário tinham 55 ou mais anos. O ministro da Educação acrescenta

0: Diz que vai avançar com 15 novos contratos de programa com universidades para reforçar e profissionalizar a próxima geração de professores.
1: Olhamos ainda para o destaque desta manhã do Correio da Manhã, o caso das gêmeas neste caso. A justiça terá perdoado 4 milhões de euros.
0: E o Correio da Manhã começa por falar de uma acusação longa do Ministério Público, mas que deixou de fora os 4 milhões de euros que custou ao Estado português o tratamento das gêmeas luso-brasileiras. As duas procuradoras que assinam a acusação pública nada dizem sobre a legitimidade do tratamento e deixam no ar a possibilidade de ter sido ou não o mais adequado. Também não deduzem um pedido de indemnização, não acusam Daniela Martins, a mãe das crianças, de enganar o Estado ao exigir o tratamento das filhas e também não é arquivada qualquer suspeita. Aquilo que está em causa nesta acusação é apenas se houve ou não uma cunha para acelerar esta medicação.
1: Na imprensa internacional, Beatriz Odegaardian dá destaque aos impactos económicos da guerra na Ucrânia.
0: Precisamente, o jornal britânico cita as contas feitas pelo ministro ucraniano da Economia. Diz que os alertas de mísseis custam à Ucrânia 45 milhões de dólares por hora de paralisação das atividades comerciais. Números pesados, enquanto Kiev procura formas de manter a economia a funcionar sob o bombardeamento russo, que é cada vez mais intenso. Quando as sirenes tocam, os ucranianos têm de se abrigar em bunkers, muitas vezes até 10 horas por dia. E, claro, nesse tempo, todos os negócios param. Para atenuar os custos económicos, o governo introduziu agora um novo sistema de alerta de 2 níveis, feito para manter as empresas em funcionamento durante alertas prolongados de ataques aéreos. É um alerta vermelho que avisa de uma ameaça de míssil e exige que as pessoas procurem abrigo, e um segundo alerta amarelo usado para ameaças de drones e permite que muitas empresas se mantenham abertas.
1: Os destaques da imprensa nacional e internacional hoje com a jornalista Beatriz Félix. A conversa de imprensa regressa amanhã.
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1: Começa agora o Jornal do Desporto da Rádio Observador. Vamos à bola hoje é com o Miguel Pina Andrade. Miguel, vamos começar com o clima de tensão que se vive na Seleção Nacional antes do jogo de amanhã na Dinamarca. Apesar da liderança isolada do Grupo 4, Miguel, há algumas polémicas a envolver o capitão Cristiano Ronaldo.
7: O que obrigou o presidente da Federação Portuguesa de Futebol a voar de emergência para Copenhaga. Cristiano Ronaldo já não ficava no banco os 90 minutos com a camisola das esquinas há 18 anos. E no final do jogo com o País de Gales, o número 7 foi diretamente para as cabines, não fez a habitual volta de agradecimento com os colegas. Ora, ontem Cristiano Ronaldo não treinou em Malmo, na Suécia, ainda subiu ao relvado, mas voltou ao hotel onde a comitiva Lusa está hospedada e fez apenas trabalho de ginásio. Quando se falava num ambiente de desconforto e até de tensão em alguns meios de comunicação social, o capitão de Portugal fez uma publicação nas redes sociais, onde colocou apenas uma imagem com a bandeira nacional e um coração.
1: E como disseste, foi neste contexto que o presidente da Federação Portuguesa de Futebol embarcou num voo para a Dinamarca para ajudar a resolver a confusão.
7: Algo que acabou por não ser necessário. Jorge Jesus e Cristiano Ronaldo reuniram-se na última noite, uma informação que começou por ser avançada pela RTP e foi depois confirmada pelo Observador. O encontro terminou da melhor forma, com JJ e CR7 satisfeitos com a conversa e focados nos dois próximos encontros de Portugal, com Dinamarca e a Noruega, depois no Dragão, no próximo domingo. A conferência de imprensa da Antevisão a duelo com a Dinamarca está marcada para hoje, com Jorge Jesus e um treinador ainda designar a falarem aos jornalistas a partir das 4 da tarde. O treino acontece uma hora depois, às 5.
1: Olhamos agora para os resultados dos jogos da última noite da Liga das Nações. A Espanha goleou a Croácia por 4-1.
7: Com uma exibição de gala de Lamine Yamal, fez 2 golos e uma assistência. Marc Pubil e Nico Williams marcaram os outros 2 da seleção espanhola. Dion Beljo fez o único

0: contente da Croácia. No outro jogo do grupo 3, a Inglaterra bateu a Chequia por 2-0 com golos de Anthony Gordon e Harry Kane. A seleção dos Três Leões é segundo lugar com 3 pontos, está atrás da Espanha, que ainda não perdeu e soma por isso 6.
1: E a seleção nacional sub-21 discute hoje o apuramento para o europeu para o Campeonato da Europa. Portugal precisa apenas de um empate. O adversário é Gibraltar, que na primeira volta foi goleado por 11-0.
0: 11-0, esse mesmo. A seleção nacional é líder isolada do grupo B, com 19 pontos. O segundo lugar é da Chequia, que tem 15. Ora, na antevisão à partida, o selecionador nacional, Luís Freire, diz que a equipa quer responder à derrota com a Bulgária no último jogo e garantir já hoje o apuramento.
2: Claro que, estando nos Açores, acaba por ser também, recebemos muito carinho, muito apoio das pessoas, sentimos o calor humano das pessoas, sentimos a vontade de nos apoiar, isso para nós contagia. Em qualquer lugar que possa estar um jogador nosso, é acarinhado, é confrontado também com esse carinho, e para nós é importante. Acho que amanhã apelar também aos açorianos, a todos que possam ir ver o jogo. Para nós é importante, para a equipa é importante, para os nossos jogadores é importante. Penso que eles são jovens e têm que dar o máximo para Portugal, mas com este apoio por trás, estando aqui nas Ilhas dos Açores, queremos festejar junto os açorianos.
0: O selecionador nacional sub-21, Luís Freire, na antevisão à partida de hoje, que acontece nos Açores. 10 anos depois, o arquipélago volta a receber um jogo de Portugal que vai ter entrada livre. Luís Freire espera, por isso, um forte apoio nas bancadas do Estádio de São Miguel.
2: Claro que, estando nos Açores, acaba por ser também, recebemos muito carinho, muito apoio das pessoas, sentimos o calor humano das pessoas, sentimos a vontade de nos apoiar, isso para nós contagia. Em qualquer lugar que possa estar um jogador nosso, é acarinhado, é confrontado também com esse carinho, e para nós é importante. Acho que amanhã apelar também aos açorianos, a todos que possam ir ver o jogo, para nós é importante, para a equipa é importante, para os nossos jogadores é importante. Penso que eles são jovens e têm que dar o máximo para Portugal, mas com este apoio por trás, estando aqui nas Ilhas dos Açores, queremos festejar junto os açorianos.
0: O selecionador nacional Luís Freire, na antevisão ao penúltimo jogo de apuramento para o europeu de sub-21, Portugal precisa apenas de um empate para carimbar a qualificação. Portugal-Gibraltar começa às 8 da noite, menos uma hora nos Açores.
1: Vamos ao futebol internacional, Miguel. O Manchester City foi considerado culpado das acusações de graves violações das regras financeiras da Premier League.
0: A decisão foi tomada por uma comissão independente da Liga Inglesa, isto depois de uma investigação que durou 4 anos. Os citizens são acusados de 115 irregularidades financeiras, e João Lourenço refere-se a uma década de muito sucesso para o clube inglês.
3: De 2008 a 2018, o período durante o qual o Manchester City negociou acordos comerciais fraudulentos com vários patrocinadores. Segundo a prova britânica, este esquema fazia parte de um método de financiamento disfarçado, sendo que, neste esquema, as empresas pagavam apenas uma parte das taxas de patrocínio, enquanto o restante era financiado pelo próprio proprietário do clube. Para além disto, foram feitos outros acordos fraudulentos, também financiados pelo grupo de investimento de Abu Dhabi, para permitir que o clube registasse despesas operacionais menores do que as reais. A acusação da Comissão Independente diz que o esquema permitiu ao Manchester City inflacionar artificialmente as receitas do clube e reduzir os custos em mais de 1.000 milhões de euros. Isto para aparentar conformidade com as normas financeiras da prova britânica e também da UEFA. Perante as acusações da Comissão Independente, a Premier League acusa agora os citizens de cometerem múltiplas violações dos deveres de cooperação e de boa-fé. O City já reagiu, declara-se inocente das acusações e assegura ter em mão provas irrefutáveis que sustentam todas as posições relativas a este caso. Já o CEO da Premier League classifica a decisão como histórica, considera que o processo é essencial para proteger a integridade e competitividade da competição.
0: O jornalista João Lourenço aqui com a acusação da Primeira Liga Inglesa de futebol ao Manchester City. Os citizens podem recorrer até dia 2 de outubro, mas indicam que ainda que estão limitados em relação ao que se pode declarar até que todos os procedimentos futuros sejam concluídos. A punição vai ser ainda analisada numa nova audiência da Comissão Independente. A Premier League pretende que todo o processo, incluindo eventuais recursos, seja concluído o mais rapidamente possível.
1: Miguel, falamos agora do Movimento Unum, um projeto independente, plural e que serve para refletir sobre o Benfica.
0: Exatamente, foi criado por e para benfiquistas para promover o debate e construir o futuro do Clube da Luz. O projeto assenta em quatro pilares fundamentais: o compromisso com o clube, a independência de pensamento, a pluralidade de sensibilidades e a consequência nas propostas. Entre os 32 fundadores, destaque para Adalberto Campos Fernandes, antigo secretário de Estado e atual conselheiro de Estado do Presidente da República, ainda para António Mexia, ex-presidente executivo da Galp e da EDP e antigo ministro. São várias as personalidades de diferentes áreas da sociedade civil. Sublinhar ainda a presença de António Simões, bicampeão europeu, 10 vezes campeão nacional e figura histórica do Benfica. O grupo de fundadores vinca que não pretende substituir nem condicionar a direção ou os órgãos sociais eleitos. Diz que vão ser convidados a acompanhar as iniciativas. A meta é capacitar os tomadores de decisão com análise e dados de rigor.
1: Vamos seguir neste Vamos à Bola com as modalidades e com uma má notícia para os adeptos da alta velocidade: o Rally de Portugal vai ficar fora do calendário do Campeonato do Mundo Rallys do próximo ano.
0: Uma alteração de última hora, com um possível regresso em 2028, é o que escreve o Automóvel Clube de Portugal em comunicado. A ACP revela que, apesar de já haver data para o próximo ano, entre 13 e 16 de maio, houve alterações feitas pelo promotor no último dia de preparação da próxima temporada do WRC.
1: E com que justificação, Miguel?
0: Para o calendário do Campeonato do Mundo ser geograficamente tão diversa e continental quanto possível. É esta a justificação, Carlos. O comunicado do Automóvel Clube de Portugal acrescenta ainda que está em conversas com o promotor do WRC para avaliar a possibilidade do Vodafone Rally de Portugal voltar a integrar o Mundial de Rallys em 2028. A etapa que passa por Portugal afirmou-se nas últimas décadas como uma das mais esperadas pela comunidade. O Rally de Portugal foi eleito 5 vezes o melhor rally do mundo. A má notícia é que no próximo ano o WRC não vai passar pelo nosso país.
1: Vamos ao ténis, Miguel. Nuno Borges tem pela frente um desafio de peso na estreia no ATP 500 de Pequim. O número 1 nacional vai hoje encontrar o sérvio Novak Djokovic.
0: Nuno Borges inicia o torneio contra o atual número 11 do ranking mundial, neste que é o encontro marcado para o palco principal do torneio chinês. Em declarações à agência Lusa, o número 49 do ranking ATP, Nuno Borges, assume o entusiasmo por jogar num estádio cheio.
4: Estou à espera de jogar à noite, estádio cheio ou com muita gente. Portanto, estou entusiasmado para ter bastante público e jogar num estádio grande. Primeira vez aqui em Beijing, mas são condições até bastante confortáveis para jogar bem ténis. Agora, claro que tenho um desafio muito grande pela frente e espero poder estar à altura, espero poder fazer um bom jogo e quem sabe pode ser que ele me dê algumas oportunidades.
0: Djokovic venceu todas as edições que participou em Pequim. Ainda assim, Nuno Borges lembra que a estatística não joga e atira toda a responsabilidade para o antigo número 1 mundial. São destaques de declarações de Nuno Borges à agência Lusa. É apenas o segundo encontro na carreira entre o português e o tenista sérvio. Começa quando for meio-dia.
1: E foi o Vamos à Bola com o Miguel Pina Andrade.
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8: Olá, muito bom dia. Muito obrigada por estar com a Rádio Observador. Eu sou Maria João Simões. Comigo está o jornalista Carlos Pedro. Olá, Carlos. Bom dia.
9: Bom dia, Maria João.
8: São 6h30, altura de atualizarmos as notícias. E com a discussão quanto ao orçamento de Estado no horizonte, Luís Montenegro dá garantias ao líder do PS sobre a revisão constitucional, mas também faz algumas exigências.
9: E sem excluir nenhum partido da oposição. O primeiro-ministro e presidente do PSD deu a garantia que faltava para o PS aprovar o orçamento do Estado para o próximo ano. No arranque do Conselho Nacional dos Sociais-Democratas, ontem à noite, Luís Montenegro deixou a porta aberta a apresentar mais medidas para responder ao aumento do custo de vida e ditou o tom para as exigências do PS para o orçamento do Estado para 2027.
8: Entretanto, o secretário-geral do PS considera que a proposta do Governo para esse Orçamento do Estado não tem respostas para o aumento do custo de vida.
9: Foi em entrevista à CNN que o secretário-geral do PS disse que continua a aguardar que o primeiro-ministro cumpra as exigências estabelecidas pelos socialistas, isto para a aprovação do Orçamento do Estado para o próximo ano. José Luís Carneiro sublinha que a reunião de segunda-feira com o Governo foi reveladora da falta de sensibilidade do Executivo face às dificuldades dos portugueses.
8: E Carlos, o antigo ministro das Finanças, Mário Centeno, culpa Marcelo Rebelo de Sousa pela ascensão do Chega.
9: Foi num prefácio que escreveu para um livro de Gonçalo Ribeiro Teles sobre populismos. Mário Centeno recorda o período imediatamente após a demissão de António Costa como primeiro-ministro, que apelida da maior crise institucional da nossa democracia depois do PREC. Centeno atribui a responsabilidade maior do problema a quem não se explicou, não dialogou e não apresentou alternativas que respeitassem a vontade dos portugueses. O antigo ministro considera também que houve alguma pressa entre as buscas no gabinete de António Costa e a dissolução do Parlamento. Passaram-se apenas 2 dias. Já sobre o crescimento que se seguiu do populismo, Mário Centeno culpa os governos, na maioria socialistas, que diz não terem sido capazes de oferecer alternativas melhores.
8: A Ordem dos Advogados vai passar a arquivar automaticamente participações dos tribunais por manobras dilatórias.
9: A deliberação foi tomada por unanimidade na última semana e marca uma escalada na oposição da Ordem dos Advogados à lei aprovada em junho, a lei que introduziu multas até 10.200 euros no processo penal por atos dilatórios. Falamos aqui de participações disciplinares feitas pelos tribunais no âmbito da nova lei sobre a aplicação de multas sem proceder ao apuramento de responsabilidades previstas na lei. O Conselho Superior da Ordem dos Advogados promete contra-atacar com queixas ao Conselho Superior da Magistratura dos Juízes que submetam essas participações dos advogados.
8: E Carlos, a vacinação contra a gripe e contra a Covid-19 arranca hoje.
9: A campanha anual acontece até 31 de março do próximo ano nos centros de saúde e em farmácias de todo o país. Uma das principais novidades é o alargamento da vacinação gratuita contra a gripe às crianças entre os 2 e 4 anos. Para esta campanha sazonal foram adquiridas cerca de 2,3 milhões de doses de vacinas contra a gripe, isto de dose normal, e outras 369 mil de doses elevadas.
8: O jornalista Carlos Pedro com as principais notícias desta manhã. amanhã. Notícias que voltamos a atualizar no Jornal das 7, numa edição do Luís Soares.
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8: Muito bom dia, muito obrigada pela companhia numa quarta-feira que começa com chuva em praticamente todo o país, só não é em todo porque o sul escapa. Vai haver muitas nuvens, sim, mas que em princípio não vêm com chuva. As temperaturas estão ligeiramente mais baixas do que ontem. Setembro chega ao fim com máximas de 25 graus em Lisboa. Braga, Aveiro, Coimbra e Leiria devem chegar aos 23, Porto 21, Viseu 22, Santarém e Faro 26 graus de máxima. A esta hora Lisboa, Coimbra, Leiria e Santarém estão com 19, Braga, Porto e Viseu com 16 graus, Aveiro 18 e Faro começa o dia com 20 graus.
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8: Olá, muito bom dia, boa quarta-feira com a Rádio Observador. Daqui a pouco mais um Tratar da Saúde. Pílula e antibióticos, afinal, há mesmo risco? Já lá vamos, porque agora é tempo para a história do dia, hoje com o jornalista Miguel Cordeiro, esta manhã sobre o julgamento do caso BES-GES, que já entrou na reta final.
17: Esta é a história do dia, da Rádio Observador. O caso que investiga o Grupo Espírito Santo está a aproximar-se do fim, o que está a acelerar este julgamento. Doze anos depois do início da investigação à queda do Grupo Espírito Santo, o Tribunal apresentou o calendário da reta final do julgamento. Este calendário permite apontar uma conclusão deste processo já para 2027. Estamos a falar do maior processo alguma vez julgado em Portugal. A investigação decorreu em quatro continentes e este processo tem uma dimensão nunca antes vista. O julgamento começou em 2024 e pode estar concluído ao fim de 3 anos. Hoje, explicamos como se tornou possível acelerar os trabalhos e o que falta para se concluir este caso. Vou conversar com o Luís Rosa, redator principal do Observador. Eu sou o Miguel Cordeiro e esta é a história do dia de quarta-feira, 30 de setembro. Bem-vindo, Luís.
18: Olá, Miguel.
17: Vamos começar aqui pelo artigo que assinas com o João Paulo Godinho em observador.pt, porque o vosso artigo começa com esta frase: unanimemente considerado o maior processo da justiça portuguesa, o julgamento do caso BES-GES avança a passos largos e entrou na reta final. Ora, para começar, eu queria falar contigo sobre dois pontos principais desta frase: o maior processo e estes passos largos para a reta final. Vamos começar por esta questão do maior processo, este ponto que vocês colocam aqui. Porque este caso BES-GES é de facto algo nunca visto em Portugal. Nós falamos muitas vezes de megaprocessos,
18: Mas aqui temos um monstro, temos um caso que de facto nunca aconteceu na nossa justiça.
19: Monstro tem já um sentido pejorativo. Eu não diria que, e parece que a justiça tem culpa desse monstro. Eu não diria que a justiça tem culpa deste monstro, simplesmente a realidade que foi alvo de investigação é que é monstruosa. Portanto, é importante dizer desde já que este processo também tem o nome do Universo Espírito Santo, chama-se Universo Espírito Santo, KBG, uhum. É a mesma coisa. É o processo principal que investigou a derrocada de um dos maiores bancos privados portugueses, o Banco Espírito Santo, e também do grupo que o apoiava, o Grupo Espírito Santo. O Grupo Espírito Santo faliu, o Banco Espírito Santo foi alvo de resolução por parte do Banco de Portugal e foi dividido em dois bancos, um banco bom, que hoje em dia se chama-se Novo Banco, e um banco mau, que está ainda em insolvência. Uhum. Ora, o Grupo Espírito Santo tinha presença em 4 continentes. E, portanto, quando foi investigar a falência do Grupo Espírito Santo, porque o Grupo Espírito Santo faliu mesmo, as suas holdings estavam no Luxemburgo e faliu, e faliram as principais, essas holdings tinham negócios em 4 continentes. Tinham negócios na Europa, em África, na América, na Ásia. Portanto, tinham negócios espalhados pelo mundo. E foi preciso investigar isso. São muitas jurisdições. A investigação demorou muito tempo, o que é passível de crítica. Eu já critiquei o Ministério Público por isso, porque demorou imenso tempo. E fez um processo que é, de facto, muito de uma dimensão muito generosa. Estamos a falar de, por exemplo, em termos de processo, 225 volumes principais do processo, num total de 94 mil páginas, 220 apensos, que correspondem a cerca de 1.400 volumes. Volume é um dossiê com centenas de páginas. Sim. São 1.400 desses calhamaços, e o número de páginas nem sequer o Conselho Superior da Magistratura consegue calcular, e 2 terabytes de ficheiros informáticos, que correspondem aproximadamente a 1 milhão de ficheiros. Isto dá-te uma dimensão física do processo.
18: Sim.
19: Isto é muito superior, por exemplo, além de investigar um banco, ou estás a investigar a falência de um banco e do seu respectivo grupo, é altamente complexo.
18: Claro.
19: Além disso, também é muito mais complexo do que investigar a Operação Marquês. A Operação Marquês, por exemplo, quando começou a fase de instrução, só tinha 53 mil páginas. E quando a acusação foi terminada, tinha só 115 volumes. Portanto, é um processo mais pequeno e menos complexo. Sim, este Universo Espírito Santo é o processo mais complexo que alguma vez a justiça portuguesa investigou e julgou.
18: É o mega processo dos mega processos.
19: É um super mega processo.
18: Está perto do fim, é o que escrevem. E é importante explicar isto, porque de facto esta reta final é muito longa, certo? Ainda vamos ter vários meses de julgamento.
19: Vamos começar por um lado positivo. É verdade que a reta final é uma reta muito longa. É como se fosse uma reta de Valença a Sagres. Ui. Mas e tudo isto é um contexto, e vamos começar pelo lado positivo. O que nós estamos a noticiar na prática é que o julgamento, que se iniciou em outubro de 2024, muito provavelmente vai terminar 3 anos depois. Terminar um julgamento como este em 3 anos é algo que é histórico. Uhum. E é algo que merece o meu elogio. Eu antecipei um pouco esse resultado no início do julgamento, para a perspectiva que este coletivo liderado pela juíza Helena Susano estava muito concentrado em fazer um julgamento justo, fundamentado, e já lá vamos como é que o julgamento está a decorrer, mas célere. A celeridade é importante na justiça.
18: Sim.
19: E veio o caso da Operação Marquês. O caso da Operação Marquês, já vamos a caminho dos 2 anos de julgamento, e não tem fim à vista. E o Universo Espírito Santo, nós sabemos já agora que muito provavelmente vamos ter uma sentença no final dos 3 anos do julgamento.
18: Sim.
19: Portanto, é uma diferença muito grande. E isso foi conseguido, obviamente, de forma em que os juízes fizeram o seu trabalho, mas em que os advogados também tiveram o seu papel.
18: Mas o que é que está a fazer este julgamento andar mais depressa?
19: Olha, acima de tudo é o facto de, isto é muito importante também dizer, enquanto nós na Operação Marquês assistimos a um espetáculo verdadeiramente indecoroso do arguido José Sócrates e todos os seus advogados, a começar por Pedro de Lille, um espetáculo indecoroso, em que até agora ainda nem sequer o José Sócrates tem advogado, não se faz representar por nenhum advogado, obviamente tem que estar representado por um advogado e tem um oficioso, mas não reconhece o oficioso e persiste em não ter um advogado. Então, um espetáculo indecoroso a todos os níveis. Aqui não temos isso. Temos alguns problemas, já vamos falar deles também, uhum. Mas temos um coletivo de juízes que conseguiu estabelecer uma boa base de trabalho com, na esmagadora maioria dos advogados, e o processo e o julgamento fecha de forma célere eficaz, em que as defesas estão a exercer todos os seus direitos de defesa, todas as suas liberdades e garantias, estão a defender o melhor possível de todos os seus clientes, mas tem que se estar a respeitar o equilíbrio entre a celeridade e as garantias de defesa. Portanto, essa, se tu quiseres, a colaboração do Tribunal com os advogados, porque os advogados fazem parte do Tribunal, juízes, Ministério Público, advogados, estão a colaborar em conjunto. Isso faz uma enorme diferença face, repito, ao espetáculo indecoroso da Operação Marquês, protagonizado simplesmente por José Socas e os seus advogados.
18: Luís, nesta fase final, espera-se que algumas das principais figuras voltem a falar em tribunal, neste caso BGES, como por exemplo Ricardo Salgado?
19: Não, o Ricardo Salgado não irá prestar declarações. Ricardo Salgado tem doença de Alzheimer. A sua defesa baseia-se, aliás, na ideia de que ele não pode estar ali a ser julgado. Todos os juízes, todos os tribunais têm rejeitado essa visão. Aliás, o Ricardo Salgado foi condenado com trânsito em julgado já em dois processos, apenas de prisão efetiva. Essas penas de prisão efetiva não foram executadas porque os tribunais também têm entendido que o Ricardo Salgado, devido ao seu estado de saúde, não pode estar num estabelecimento prisional. Mas tem cadastro criminal, já tem cadastro criminal. Vamos ver o que é que este coletivo de juízes do Universo Espírito Santo vai decidir no final do julgamento sobre Ricardo Salgado. Portanto, o processo já teve várias declarações de arguidos, já houve 7 arguidos que prestaram declarações, nomeadamente arguidos muito importantes como Machado da Cruz, ex-contabilista. O contabilista é uma visão muito simplista do trabalho de Machado da Cruz, um ex-contabilista do Grupo Espírito Santo. Isabel Almeida, que fez declarações muito importantes e apontou o dedo a Milcar Moraes Pires, o ex-braço direito de Ricardo Salgado, como o Observador noticiou em devido tempo. Isabel Almeida era a antiga diretora do Departamento Financeiro de Mercado e de Estudos, o DFME, do BES, que é um departamento fundamental neste processo. Mas a Milcar Moraes Pires vai prestar declarações pela primeira vez, em outubro. E também outros arguidos importantes, nomeadamente Manuel Fernandes Espírito Santo, também deverá prestar declarações. Portanto, são arguidos importantes, muito relevantes, e falta esses arguidos prestarem declarações. Falta também serem ouvidos seis ou oito testemunhas da acusação, porque estávamos a ouvir as testemunhas da acusação, e depois é que passaremos para as testemunhas de defesa. Mas o Tribunal tomou já uma decisão que é antecipar a audição de testemunhas de defesa. Lá está, a boa gestão processual, a celeridade processual. Não vamos esperar, estamos aqui com dificuldades para notificar 6 ou 8 arguidos, que é os que faltam da acusação. Vamos já antecipar as decisões da defesa. Mas essa antecipação e essa decisão da juíza Helena Susano foi mal compreendida por um arguido e pelo seu respectivo advogado, que é Tiago Rodrigues Bastos, que, enfim, tem sido o advogado mais problemático na gestão deste processo.
18: Nós já vamos a falar aqui também na relação com os advogados, mas todos estes prazos que estamos aqui a falar têm como base o calendário dessas sessões que foram agendadas. Tu já falaste aqui de algumas sessões que estão agendadas, mas há sempre situações que podem levar a atraso na justiça, e por isso temos de falar das manobras dilatórias, porque o Tribunal emitiu um aviso sobre esta matéria, certo?
19: Sim, é um aviso. Isto tem a ver, temos um contexto muito rápido. Portanto, o Parlamento, a Assembleia da República, por proposta do Governo, certo, aprovou nos últimos meses, ainda na sessão legislativa anterior, aprovou as chamadas uma lei com medidas de celeridade processual. Uma delas era, por exemplo, reforçar o poder dos juízes na gestão da audiência de julgamento. Outra era dar um instrumento aos juízes, um instrumento que já existia noutras jurisdições, nomeadamente existe no Código de Processo Civil e que já podia ser transposto para o processo penal, mas o Parlamento aprovou por maioria 2/3, uma maioria constitucional, ou seja, mais 2/3 dos deputados aprovaram esta lei e aprovaram o seguinte, dar um instrumento aos juízes, que é a chamada multa por manobras dilatórias. Ou seja, essas multas vão de 2 unidades de contas a 100 no máximo, é esse o espectro, pode ir 2 a 100, consoante a gravidade, consoante a repetição, enfim, e portanto não é logo aplicada a multa de 100 unidades de conta. Essa multa, estamos a falar de 10 mil euros. Mas o que é que aconteceu no julgamento do Universo Espírito Santo? O coletivo de liderado pela juíza Helena Susano avisou o advogado Tiago Rodrigues Barros de que os seus clientes podiam vir a ser multados por esta nova multa. Porquê?
18: Os clientes, os arguidos.
19: Os arguidos. Aqui quem é, isto aliás motivou uma enorme contestação dos advogados. Havia a dúvida, só quando estávamos a falar do processo legislativo, quando estávamos a discutir a lei, havia a dúvida se a lei podia ser aplicada aos advogados ou não. Isso ficou clarificado. A lei não é, a multa não é aplicada aos advogados, é aplicada aos arguidos, mas uma defesa que seja condenada pela segunda vez por uma manobra dilatória, há uma participação disciplinar automática do coletivo dos juízes para a ordem de advogados e contra o advogado, obviamente. Mas quem é multado, efetivamente, é o cliente, é o arguído, não é o advogado. E, portanto, a juíza Helena Sussano avisou Tiago Rodrigues Bates: atenção, o senhor doutor está, estou a traduzir, obviamente, em termos simples, está, o senhor já cometeu aqui várias manobras relatórias, tentou atrasar o processo várias vezes, por exemplo, Tiago Rodrigues Bates fez um chinfrim porque queria que todo o processo, que é um processo gigantesco, fosse traduzido para francês. Os arguidos podem se representar pelo seu advogado, e o seu advogado tem que, obviamente, perceber o que é que está ali escrito, mas ainda por cima os clientes que são suíços falam português, mas Tiago Rodrigues Bates queria que todo o processo, incluindo os apêndices, imagina, fossem traduzidos para francês.
18: São poucas páginas, não é? Como dissemos.
19: São poucas páginas, bem, isto demoraria não sei quantos anos a traduzir. Bem, agora, houve o que aconteceu, o Ministério Público queria, tinha arrolado mais de 350 testemunhas, que eram quem? Eram os clientes do BES, que se tinham queixado formalmente, tinham subscrito produtos e que tinham perdido dinheiro, ou seja, tinham sido prejudicados. Ora, isso alegaram um pedido de indemnização civil que o Tribunal, logo no início do julgamento, colocou de lado, colocou noutro processo, e portanto o Ministério Público desistiu de ouvir estas pessoas. O Tribunal também entende que não se deve ouvir, porque o Tribunal podia querer ouvir. Porquê? Porque a prova está produzida por via documental. Por um lado, os produtos foram subscritos, estão lá os documentos, e houve o prejuízo, também está documentado. E portanto não precisa ouvir as pessoas. E, portanto, houve aqui uma antecipação, como houve esta distância, houve uma antecipação de testemunhas de acusação. Das testemunhas de defesa. Portanto, o Tribunal já vai ouvir as testemunhas de defesa. Tiago Rodrigues Bates não diz que não pode ser, isto é inacreditável, porque a lei impõe que primeiro houve-se as testemunhas de acusação, depois as de defesa. Como há aquele problema em marcar a agenda, portanto, o que é que o advogado queria? Queria que o Tribunal ficasse de braços cruzados, semanas, à espera que se marcasse, e não soubesse nada, e não soubesse mais ninguém.
18: Ou seja, a manobra dilatória.
19: Uma manobra dilatória, obviamente que o advogado tem todos os direitos a dizer que não, diz-nos a nós, na peça que nós publicamos, que a democracia morre dia após dia, aquele dramatismo todo que é próprio dos senhores advogados, mas o que é certo é que a lei está em vigor e o Tribunal serve para isso, serve para aplicar a lei. E já não vou falar aqui de outras manobras dilatórias que o mesmo advogado tentou fazer. Portanto, não houve ainda a aplicação da multa, é um aviso. Vamos ver se o advogado cumpre com o que o Tribunal determinou.
18: E o que é certo também, podemos dizer isto neste programa, a justiça está a funcionar neste processo de forma célere?
19: Acho que sim, acho que podemos ter essa conclusão, porque é um processo realmente muito extenso, uma prova muito complexa. Os coletivos têm a exclusividade e sim, acho que está a ser feita a justiça. E é isso que nós queremos, todos os portugueses, é que seja feita a justiça. Não é que todos sejam condenados, não é nada disso. Até os clientes do Tiago Rodrigues Bates podem ser absolvidos.
18: Sim.
19: Agora, a justiça tem um tempo para ser feita. E é esse valor e esse conceito que está a ser apreendido finalmente pelos juízes e pelos procuradores, e também pela maior parte dos advogados, porque não nos podemos esquecer, para concluir, a esmagadora maioria dos advogados cumpre com a lei, não promove manobras dilatórias, mas há um grupo que é muito mediático e que faz isso em processos muito mediáticos e causa um dano à justiça ao fazer isso. Esse grupo muito ultraminoritário, de facto, merece estas multas e é por isso que elas existem na lei.
18: Obrigado, Luís.
19: Obrigado.
17: Luís Rosa é o redator principal do Observador e escreve sobre justiça. Esta foi a história do dia. A sonoplastia é do Tomás Ferreira e a música do genérico é do João Ribeiro. Eu sou Miguel Cordeiro. Até amanhã.
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8: Hoje, no Tratar da Saúde com o Dr. João Marcos Santos, trazemos uma dúvida que quase toda a gente que toma a pílula já teve, pelo menos uma vez na vida. Doutor, estou a tomar antibiótico, a pílula vai deixar de funcionar? Deve ouvir isto com muita frequência.
20: Sim, bom dia, Maria João.
8: Bom dia, doutor.
20: Sim, sem dúvida, é um dos receios de quem não quer engravidar e está a tomar a pílula. A resposta para a grande maioria destes casos é que a pílula não perde a eficácia por culpa dos antibióticos, pelo menos aqueles que são mais comuns. Uhum. É um dos mitos mais enraizados e, de facto, as crianças não são filhas dos antibióticos. Não é?
8: A sério? Mas é como se sempre dizer para ter cuidado extra quando se toma um antibiótico.
20: Sim, é verdade, mas a evidência científica é muito clara neste sentido. Antibióticos habitualmente prescritos para as infecções respiratórias comuns, como, por exemplo, a amoxicilina ou a azitromicina, não afetam o efeito das hormonas da pílula. A única exceção comprovada nas classes dos antibióticos é a rifampicina, que é um medicamento que é muito utilizado, por exemplo, na tuberculose, não é comum.
2: Sim, então, mas de onde é que vem este receio? Porque há relatos de mulheres que engravidaram a tomar a pílula e antibióticos ao mesmo tempo.
20: Sim, a culpa raramente é do antibiótico em si, mas de algumas alterações associadas aos antibióticos no nosso organismo ou até à própria doença. Vamos pensar nas alterações gastrointestinais, que são o verdadeiro problema. Quando estamos doentes e temos vómitos ou diarreia, o intestino não vai conseguir absorver a pílula e por isso a eficácia fica comprometida.
2: Ou seja, o comprimido nem chega a entrar no corpo.
20: Exatamente. Para ter uma ideia, um estudo de milhares de mulheres a tomar a pílula, cerca de um quarto das gravidezes indesejadas foram em mulheres que tinham tido sintomas gastrointestinais na altura da concepção. É um risco real e muitas vezes é desvalorizado.
2: Doutor, o pior é que estes sintomas acontecem antes de se ir ao médico. O que é que se deve fazer se tivermos uma gastroenterite ou vomitarmos depois de tomar a pílula?
20: Sim, uma forma muito simples. Se vomitar nas primeiras duas horas após a toma da pílula, vamos assumir que ela não foi absorvida e vamos tomar um novo comprimido. Se houver diarreia ou vómitos continuarem, deve-se usar um método adicional, como por exemplo o preservativo. Claro. Enquanto permanecerem estes sintomas e também nos 7 dias seguintes a desaparecerem por completo. No fundo, encarar esta fase como um lapso na toma ou um novo início sem ser na fase menstrual.
2: Portanto, esclarecida a questão dos antibióticos e das gastroenterites, mas há outros medicamentos que cortem mesmo o efeito da pílula?
20: Sim, isso há. Há alguns medicamentos para epilepsia, por exemplo, alguns tratamentos para o HIV e atenção aos produtos naturais. Por exemplo, a erva de São João, que muitas pessoas tomam para a ansiedade ou para o sono, vai acelerar o metabolismo das hormonas, vai reduzir a eficácia da pílula.
2: Erva de São João?
20: Erva de São João. Neste caso concreto, é preciso usar o preservativo não só durante a toma deste produto natural, mas até 28 dias depois de o terminar. Isto vai ficar muito tempo no nosso organismo.
2: Dr. João, para terminarmos, qual é a mensagem principal para quem nos está a ouvir?
20: Então, muito rapidamente, se tiver vómitos, diarreia ou se começar um medicamento novo, seja com receita médica ou até mesmo um produto natural, confirmar sempre com o médico ou com o farmacêutico quais as indicações e se isto interfere nos contraceptivos. E muitas vezes está escrito na própria embalagem da medicação. Com a toma de antibióticos frequentemente mais prescritos, se não houver sintomas gastrointestinais, à partida a pílula não perde eficácia. Ainda assim, na dúvida, usar o preservativo.
2: Pois, excelente conselho, é o melhor. Muito obrigada, Dr. João. Até amanhã.
20: Obrigado, até amanhã.
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0: Olá, muito bom dia, são 6h57. Muito obrigada por estar com as manhãs 360. Eu sou a Maria João Simões e não somos os de sempre. Hoje está cá o Luís Soares.
1: Olá, bom dia.
0: Já sabes que és sempre bem-vindo.
1: É verdade.
0: Pena é que é pela razão da Carla estar doente, mas também é uma coisa passageira.
1: Sim,
0: para a semana
1: vai
0: já de cá
1: passar,
0: estar.
1: Exatamente.
0: Sim. O Paulo Ferreira e o Bruno Vieira Amaral juntam-se a nós.
1: Sim, daqui a nada,
0: daqui a nadinha. Estão a fazer aquele joguinho matinal, já sabe que eles agora andam a competir um com o outro. Portanto, daqui a nada estão aí. Muito para ouvir. Nesta hora, por exemplo, temos o Gabinete de Guerra. Hoje a análise é do Coronel José do Carmo. Mais à frente, na Comissão de Inquérito, recebemos a humorista Luana do Bem. Primeiro, Luís, que temas vão estar em destaque no Jornal das Sete?
1: O Primeiro-Ministro tranquiliza o líder do PS e promete não alterar os limites materiais da Constituição, mas Luís Montenegro também não exclui o Chega de uma revisão da Lei Fundamental. Esta tinha sido uma exigência de José Luís Carneiro para viabilizar o orçamento do próximo ano. Já as propostas do Governo para a habitação parecem ter chumbo garantido. O PS vai votar contra, mas tanto socialistas como o Chega admitem fazer baixar as propostas à especialidade sem votação. O Conselho Superior da Ordem dos Advogados endurece a luta contra as multas para as manobras dilatórias, decidiu arquivar automaticamente as participações disciplinares que cheguem dos tribunais. Um grupo de mais de 30 pessoas oficializou o movimento Unum, que pretende refletir sobre o Benfica. O grupo conta com várias caras conhecidas do clube e não só. E na seleção portuguesa de futebol, Cristiano Ronaldo e Jorge Jesus já falaram e superaram o alegado desentendimento.
0: E como é que vai estar o tempo hoje? Com chuva no norte e centro do país, a sul até pode estar nublado, mas não tem chuva prevista. Setembro chega ao fim com temperaturas mais baixas do que ontem. Para este dia 30 são esperados 25 graus em Lisboa, Braga, Aveiro, Coimbra e Leiria devem chegar aos 23 de máxima. Porto 21, Viseu 22, Santarém e Faro devem chegar aos 26 graus. A esta hora, Lisboa, Coimbra, Leiria, Santarém e Faro estão com 19, Braga e Porto com 16, Viseu com 15 e Aveiro com 18 graus. Bruno Vieira Amaral, bom dia, boa quarta-feira.
2: Olá, bom
0: semana
2: dia.
0: Semana já vai, ganhaste ao Paulo Ferreira.
2: Hoje ganhei, mas não foi fácil. Sabes que contra o Paulo nunca
0: pois,
2: é fácil.
0: Ele dá-me luta.
2: Ele tem muita experiência, muito andamento.
0: Jornal das Sete, na Rádio Observador, uma edição do jornalista Luís Soares. E começamos com o discurso de ontem à noite de Luís Montenegro no Conselho Nacional do PSD. O presidente social-democrata e primeiro-ministro garante que vai incluir o PS num eventual processo de revisão constitucional, mas sem excluir o Chega.
1: O secretário-geral socialista exigiu a Luís Montenegro que a revisão da Constituição seja acordada entre PS e PSD como contrapartida para a viabilização do orçamento do Estado para o próximo ano. Ontem o primeiro-ministro respondeu a José Luís Carneiro, garante que vai conversar com o PS, mas recorda também a geringonça para frisar que os socialistas não têm autoridade moral para fazer exigências ao governo nesta matéria. E por isso, Miguel Viterbo Dias, o PSD admite negociar a revisão constitucional com os socialistas, mas sem excluir nenhuma outra força partidária.
3: Faltava ao PS uma garantia sobre a revisão constitucional e aqui fica ela.
4: Não é preciso estar à espera de nenhuma revolução constitucional. Nós não vamos excluir ninguém. Teremos fidelidade aos limites materiais da revisão constitucional.
3: Luís Montenegro, que convidou Paulo Mota Pinto, antigo líder parlamentar de Rui Rio, para coordenar a proposta dos sociais-democratas, e responde a José Luís Carneiro, mas também deixa algumas exigências.
4: Não foi o PSD a quebrar a tradição constitucional. Não venham para cima de nós exibir uma autoridade moral que não tenha.
3: Montenegro a recordar a geringonça, o primeiro-ministro, que avisa ainda que a fase de especialidade do orçamento não é para substituir a proposta do governo por outra.
4: Não para deturpar, não é para isso que serve o processo de especialidade, é para melhorar, é para contribuir, é para acrescentar. Espero sinceramente que a Assembleia da República tenha esse sentido de responsabilidade. Os tempos não estão para brincadeiras.
3: O primeiro-ministro quer manter o orçamento enxuto, embora admita criar medidas adicionais para responder ao aumento do custo de vida.
4: Não vos sei dizer, nem sei dizer aos portugueses, se isto vai ser suficiente e por quanto tempo vamos precisar destes apoios. E também não sei dizer se vamos precisar de outros. O que sei é que cá estaremos quando for necessário.
3: Mas com um limite bem claro.
4: Nós devemos ajudar as pessoas até ao limite daquilo que poderá ser a sua grande penalização no futuro. E o país, ou se há país que percebe isto muito bem, é Portugal.
3: O fantasma da Troika vai sendo acenado para recordar que não é possível dar tudo a todos, com tempo ainda para atirar aos arautos da desgraça.
4: Contraria os prognósticos de várias entidades e personalidades com especial apetência para o acompanhamento da economia e das finanças públicas. Estas ciências não são exatas. A ciência da previsão, então, é muito pouco exata.
3: A resposta a antigos ministros das Finanças, como Mário Centeno, com Montenegro a dizer que tem tido superávites e sem recorrer a cativações.
1: Miguel Viterbo Dias, que acompanhou a intervenção de Luís Montenegro ontem à noite no arranque do Conselho Nacional do PSD, a cerca de uma semana da entrega da proposta de orçamento no Parlamento, o primeiro-ministro e líder do PSD pede responsabilidade à oposição para manter a estabilidade política no país.
0: O Parlamento debate hoje a proposta do Governo para rever o regime de arrendamento urbano e Luís com um chumbo no horizonte.
1: O PS vai votar contra e o Chega apela ao Governo para desistir de fazer estas alterações. Ainda assim, os dois partidos admitem fazer descer o diploma à especialidade sem votação. Entre as medidas do Executivo está a redução de 3 para 2 meses do período de rendas em atraso necessário para avançar com despejo, além de maior liberdade para os senhorios exigirem rendas antecipadas e definirem cauções. O líder do Chega, André Ventura, critica o diploma do Governo.
5: Este diploma, tal como está, não serve. E ao não servir, não deve continuar a ser colocado à votação no Parlamento. E portanto só tem, na minha perspectiva, duas hipóteses. Ou retira-o, ou baixa a votação, baixa a especialidade sem ir à votação.
1: André Ventura ameaça votar contra, já o líder do PS, José Luís Carneiro, foi mais longe.
6: Nós já tornámos público que votaremos contra o pedido da autorização legislativa feito pelo Governo para legislar fragilizando os inquilinos. E apresentámos na Assembleia da República um projeto de lei para mostrar que é possível dar garantias aos investidores, aos proprietários, sem colocar em causa os direitos fundamentais dos inquilinos.
1: O líder do PS considera que a proposta de autorização legislativa pretende obter da Assembleia da República um cheque em branco com vista a instituir medidas que, no entender do PS, vão criar uma insegurança crescente nos inquilinos.
0: E perante estas declarações dos dois principais partidos da oposição, o primeiro-ministro garante que o rumo do Executivo é para manter.
1: Numa resposta indireta ao PS e ao Chega, Luís Montenegro avisa que não se vai deixar intimidar.
4: Não é com os fogachos de grandes tiradas que alguns títulos às vezes apontam e alguns protagonistas políticos gostam de criar em termos de quase alarme social, que nós nos vamos intimidar com a necessidade de levarmos até ao fim esta política.
1: Declarações de Luís Montenegro ontem na cerimónia que assinalou a transição do antigo edifício do Conselho de Ministros para a Câmara de Lisboa para a construção de habitação acessível. No dia em que o Parlamento debate as propostas do Governo, está também marcado um protesto junto ao Ministério das Infraestruturas e Habitação em Lisboa, organizado pela plataforma Não Dá Mais contra esta lei do arrendamento proposta pelo Executivo. Manifestação marcada para as 10:30 da manhã.
0: A Ordem dos Advogados contra-ataca a recente lei que prevê a aplicação de multas por manobras dilatórias nos julgamentos. O Conselho Superior decidiu arquivar de forma automática as participações disciplinares efetuadas pelos tribunais.
1: É uma deliberação do órgão da Ordem que exerce e fiscaliza a ação disciplinar dos advogados. Foi tomada por unanimidade na passada sexta-feira. Não só decidiu arquivar de forma liminar as participações que possam chegar dos tribunais, como também promete contra-atacar com queixas ao Conselho Superior da Magistratura dos juízes que submetam essas participações dos advogados. Em causa, a lei aprovada pelo Parlamento em junho e que promoveu várias mudanças no Código Penal, no Código de Processo Penal e no Regulamento de Custas Processuais. Uma das mais polémicas alterações é a aplicação de multas por atos dilatórios que podem ir até aos 10.200 euros.
0: A tomada de posição do Conselho Superior representa um endurecimento da discordância da Ordem dos Advogados em relação a esta alteração da lei.
1: Num comunicado divulgado na semana passada, na Ordem dos Advogados não admitia arquivar as participações, mas prometia promover todas as iniciativas institucionais que considera adequadas à defesa das garantias dos cidadãos. Confrontado com esta posição do Conselho Superior, o bastonário João Massano disse apenas ao Observador que a Ordem está ainda a analisar a deliberação do Conselho Superior.
0: E Luís, um dos casos em que esta lei pode ser aplicada é no processo BGES. A juíza Helena Suzano ameaça a defesa dos arguidos suíços com multas.
1: Este que é o maior processo da justiça portuguesa, em causa de diligências de um dos advogados que podem ter como objetivo atrasar o julgamento. Isso mesmo explica o redator principal do Observador, Luís Roça.
7: A juíza Helena Suzano avisou Tiago Rodrigues Bastos, atenção, o senhor doutor está, estou a traduzir obviamente em termos simples, está, o senhor já cometeu aqui várias manobras dilatórias, tentou atrasar o processo várias vezes, por exemplo, Tiago Rodrigues Bastos fez um chinfrim porque queria que todo o processo, que é um processo gigantesco, fosse traduzido para francês. Uma manobra dilatória, obviamente que o advogado tem todos os direitos a dizer que não, diz-nos a nós, na peça que nós publicamos, que a democracia morre dia após dia, aquele dramatismo todo que é próprio dos senhores advogados, mas o que é certo é que a lei está em vigor e o tribunal serve para isso, serve para aplicar a lei. Não houve ainda a aplicação da multa, é um aviso. Vamos ver se o advogado cumpre com o que o tribunal determinou.
1: Luís Rosa, na história do dia de hoje, o processo BES-GES está a entrar na reta final. A leitura do acórdão deve ser marcada ainda este ano. Pode acontecer em julho do ano que vem.
0: E já pode ouvir a história do dia no nosso site e nas várias plataformas de podcast. Falamos agora da nova Casa de Ideias do Benfica. Chama-se Movimento Unum e é descrito como um projeto independente, plural e aberto para refletir o estado do clube.
1: Pretende reunir conhecimento, experiência e diferentes perspectivas em torno de um propósito comum, contribuir para um Benfica mais forte e mais vencedor. É o que pode ler-se na primeira comunicação oficial do movimento, publicada ontem. Entre os 32 membros do grupo fundador estão nomes de vários setores da sociedade portuguesa, como Adalberto Campos Fernandes, António Mexia, Hernani Loureiro, Carlos Lobo, Paula Lobo Antunes, Jorge Loureiro e Pedro Pimpão, além de figuras mais mediáticas da associação ao Benfica, como é o caso de António Simões, Francisco Benitas ou Mauro Xavier. Um novo movimento Unum esclarece que não pretende substituir nem condicionar a direção aos órgãos sociais eleitos do Benfica, mas sim incluí-los na discussão sobre o futuro do clube.
0: Este é um dos artigos em destaque no site do Observador e assinado pelo editor de desporto, Bruno Roseiro. O presidente da Federação Portuguesa de Futebol partiu nas últimas horas para a Dinamarca para uma reunião de urgência com Cristiano Ronaldo e Jorge Jesus, mas aparentemente, Luís, o capitão e o selecionador nacional já resolveram o alegado desentendimento.
1: Foi numa reunião que aconteceu ontem à noite no centro dos estágios da Seleção Portuguesa. Cristiano Ronaldo e Jorge Jesus já terão feito as pazes, é uma informação confirmada pelo Observador, isto depois do episódio no Noruega-Portugal do passado domingo, jogo em que Cristiano Ronaldo não saiu do banco de suplentes e acabou por se dirigir ao balneário logo após o término da partida, sem ir ter com os restantes jogadores para agradecer a presença dos adeptos no estádio. O capitão da seleção também não treinou ontem com a restante equipa e Pedro Proença viajou ontem à noite de urgência para a Dinamarca por causa deste incidente, mas aparentemente a situação já está resolvida. Hoje a seleção faz o treino de adaptação ao estádio onde se joga o Dinamarca-Portugal, em Copenhaga, jogo da terceira jornada da Liga A, da Liga das Nações. A partir de amanhã, o jogo hoje é feita a antevisão do jogo por parte de Jorge Jesus durante a tarde.
0: São agora 7:09. Luís, que outras notícias marcam esta manhã?
1: Arranca hoje a campanha de vacinação contra a gripe e a Covid-19. Dura até a 31 de março do próximo ano, nos centros de saúde e em farmácias de todo o país. Uma das principais novidades é o alargamento da vacinação gratuita contra a gripe às crianças entre os 2 e os 4 anos. As propostas finais da Air France e KLM e da Lufthansa para a compra minoritária da TAP são hoje entregues à par pública, a empresa que gere as participações do Estado, um prazo anunciado pelo Ministro das Infraestruturas no início da semana. Também disse Miguel Pinto Luz que o Governo tem depois 15 dias para avaliar a decisão. Donald Trump anunciou nas últimas horas um acordo com várias empresas tecnológicas para a autorregulação da inteligência artificial sem intervenção estatal. Assinou também uma declaração que muda a designação da tecnologia para superinteligência. Foi a conclusão de um encontro que aconteceu ontem na Casa Branca entre o presidente dos Estados Unidos e os líderes do setor da inteligência artificial, como Elon Musk ou Mark Zuckerberg. E vamos falar também um pouco sobre cinema. Não sei se ainda se lembram desta voz. Heaven.
0: I'm in heaven. Eu ouço esta voz às 4 da manhã. Não, um bocadinho antes do despertador tocar. Como toca em frente.
1: Fred Astaire, sim. Aqui no filme Top Hat de 1935.
0: Pouco tempo. Mas porquê que trouxeste Fred Astaire para esta manhã, Luís?
1: Ora bem, porque vem um filme biográfico sobre o ator e também dançarino, mais de 30 anos depois de ter morrido. Depois de tanto tempo, o legado de Fred Astaire continua a inspirar Hollywood e o realizador já está escolhido, é Paul King, assim como alguns dos atores que vão fazer parte do elenco deste filme.
0: Curioso. Quem são esses atores?
1: Ora, temos nomes como Tom Holland, o último Homem-Aranha. Vai encarnar o próprio Fred Astaire.
7: Tem
0: algumas presenças, sim.
7: Como é o Homem-Aranha.
8: Exatamente, destreza física. O Fred Astaire quase subia paredes a dançar.
7: Há um filme em que eles fizeram aquilo com aquele. Acho que é com a Ginger Rogers também, que eles faziam precisamente estar a dançar pelas paredes.
1: Ora, e Ginger Rogers, quem vai ser?
7: Quem vai ser?
1: Atriz e cantora Sabrina Carpenter. Vai ser a parceira de dança de de vários anos. Depois temos também Margaret Qualley, conhecida pelo sucesso do filme A Substância, vai dar vida às memórias de Adele Astaire, a irmã. Para já, ainda não há data de estreia, mas é certo que em janeiro do próximo ano já vão começar as filmagens deste filme.
0: E nós vamos lá estar depois quando estrear.
1: Com certeza, claro.

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1: Muito bom dia, 7:15.
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1: Boa moeda, má moeda com o Paulo Ferreira. Nova subida de juros, talvez só no fim do ano, não é, Paulo?
6: Ora bem, talvez. É verdade, andamos aqui, estamos naquela fase de ler quase sinais de fumo, não é?
1: Tentar interpretá-los,
6: que saem,
1: não é?
6: Exatamente, que saem ali da sede do BCE, ou declarações neste caso da Christine Lagarde, em que cada palavra é importante. Nós sabemos que a tendência neste momento é de subida de juros, houve duas subidas, a última em setembro. A perspectiva dos mercados é que eles voltem a subir, mantendo-se este estado de coisas. Resta saber é quando, se é já em outubro, por exemplo, na próxima reunião. Se é mais para o fim do ano. Se há aqui uma pausa. E Christine Lagarde deu na segunda-feira uma indicação de que, de facto, o BCE pode não subir de novo os juros na próxima reunião em outubro. Ela disse que a gestão que está a ser feita da política monetária está a ser feita de forma ponderada, apresentou alguns dados, disse, por exemplo, que não se está a notar nos salários uma reação significativa ao choque energético, pelo menos para já, isto é, os salários para já não estão a acompanhar em taxa de crescimento aquilo que é a evolução dos preços, e que isto é crucial, porquê? Porque um dos problemas da inflação que autoalimenta é que a inflação naturalmente leva a crescimentos maiores de salários, precisamente para que não se perde poder de compra, e depois esse crescimento de salários na economia leva a mais consumo também, que por sua vez leva a mais inflação.
7: É uma pescadinha de rabo na boca.
6: É uma pescadinha de rabo na boca. Só ver aqui uma espécie de curto-circuito, e neste momento os salários estão a subir só a 3,3%, no segundo trimestre, pode haver aqui alguma perda de poder de compra, de facto, mas quebra-se aqui um bocadinho aquela correia de transmissão que leva à inflação. Portanto, isto foi o dado apresentado por Christine Lagarde, no fundo para dizer que, para já, talvez, se isto se mantiver assim, o BCE pode neste momento, esperar aqui mais algum tempo para perceber até que ponto é que este estado de coisa se vai manter, se a inflação fica contida e se, por algum tempo, o BCE pode até ignorar o impacto dos preços da energia, desde que eles não se transmitam, de facto, ao resto da economia, que esse é o grande perigo. A questão não está no preço da energia, está depois na transmissão de bens e serviços, sobretudo alimentares, com a questão salarial também a ajudar aqui à festa da inflação. Portanto, vamos ver isso, mas atenção, mesmo que haja uma pausa em outubro, há uma coisa que já não escapamos e já não se escapa, que é uma forte subida das prestações agora em outubro. E nós amanhã vamos falar disso com as continhas feitas.
1: Sim, com o Pedro Lino.
6: Exatamente.
1: Não, amanhã não.
6: Amanhã não, amanhã falamos disso, Pedro Lino.
1: Entretanto, as rendas das casas essas é que continuam a subir.
6: Continuam a subir, dados
1: essas
6: de ontem.
1: Não estão contidas.
6: Não, não, de todo. Dados de ontem, referentes ao segundo trimestre do ano, passaram pela primeira vez em termos médios os 10 euros por metro quadrado de renda. E os dados do INE, de facto, mostram um crescimento de 10,2% no segundo trimestre de 2025. Em termos homólogos, mais 9,1% do que nos primeiros três meses do ano. Portanto, aqui uma subida que já agora é generalizada a todo o país, não é só em Lisboa e no Porto, onde a pressão pode ser maior. Os 24 municípios com mais de 100 mil habitantes em Portugal, todos eles registaram aumentos, alguns mesmo substanciais. Guimarães, por exemplo, o aumento passou os 20%.
7: Muito.
6: Exatamente. E, portanto, a tendência é geral. Até porque isto é um bocadinho como aquelas manchas de gordura que caem num papel.
7: Pois, mas vão
6: alastrando. Não é? As pessoas vão sendo empurradas, se quisermos, no caso de Lisboa e Porto, para fora dos centros das cidades, mas depois nas outras zonas urbanas também.
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1: Muito bom dia, são 7h20. Este é o Gabinete de Guerra da Rádio Observador, esta manhã com a análise do Coronel José do Carmo. Olá, Coronel, bom dia, bem-vindo.
2: Olá, bom dia.
1: Bom dia. Começamos por Donald Trump, que voltou a garantir que a guerra contra o Irão vai acabar muito em breve. Não deu mais detalhes, mas reafirmou que Teherão nunca terá uma arma nuclear. Coronel, já poucos levam a sério as palavras de Donald Trump. Qual é a sua leitura? É Trump mais uma vez a falar para os mercados e a tentar acalmar os eleitores norte-americanos?
2: Muitas vezes nós ouvimos o que Trump diz e damos o desconto, e a linguagem dele é hiperbólica. Agora, neste caso do Irão, há aqui indicadores de que ele não está propriamente enganado, ou seja, neste momento o que está a verificar ali no Golfo é que o petróleo está a fluir, está a fluir bastante, não para o Irão, mas para os outros países todos. Uhum. Enfim, há ali uma operação montada junto à costa de Oman, que está neste momento a conseguir exportar para fora do Golfo cerca de 80% a 90% do petróleo que era exportado, enfim,
1: antes da guerra,
2: e por isso há ali uma pressão que está a crescer sobre o Irão, e essa pressão, porque é o único país que neste momento não está a conseguir exportar. O Irão tem algumas vantagens, neste momento conseguiu, mas pelo menos reivindicou que os americanos saíram do Iraque, de facto saem hoje do Iraque, tiram lá as últimas tropas, enfim, não resulta de uma campanha iraniana, mas era um dos objetivos do Irão, e portanto nesse aspecto o Irão tem uma vitória. Agora, naquilo que é importante para o Irão, que é a sua capacidade de sustentar todo o dispositivo de coerção que montou na região, está claramente a perder, e são as companhias de seguros que dizem isso, ou seja, as companhias de seguros começam a baixar os prémios sobre os navios de petróleo que passam pelo Hormuz, e portanto isso é um indicador muito claro de que o Irão está a sofrer uma pressão brutal, e agora vai haver manifestações internas, e tudo isto acumula uma pressão sobre o Irão, que leva a que, sim, pode estar no horizonte, se for mantida a pressão, pode estar no horizonte, enfim, pelo menos o fim ou a neutralização desta entidade que, no fundo, criou ali na região uma espécie de um imposto dos ayatollahs, que leva a que todos aqueles países gastem imenso dinheiro e fiquem depois reverso sobre nós também, não é? A aprimorar exércitos, dispositivos de segurança, comprar armas, etc. Eu penso que está ali uma possibilidade de vitória, se os Estados Unidos mantiverem a pressão, enfim.
1: Entretanto, a Guarda Revolucionária do Irão publicou uma carta aberta, dirigida precisamente aos eleitores norte-americanos de que falava, uma carta que apela à mudança de governo nas próximas eleições, pede que rejeitem as políticas de Trump e que aceitem uma proposta de coexistência pacífica entre Teherão e Washington. Coronel José do Carmo, esta tentativa de influenciar o voto americano não corre o risco de ter o efeito contrário, isto é, de unir os eleitores em torno de Trump?
2: Pois, é isso mesmo, isso é o que nós vemos, ou seja, é evidente que aqueles eleitores muçulmanos que no fundo já votam contra Trump, já votam, enfim, a maior parte deles votam democrata, irá continuar a fazê-lo, portanto isso não creio que afete muito. Agora, a certeza que vai unir alguns mais nacionalistas e que acham, enfim, não parece que seja uma atitude muito inteligente. Aliás, as atitudes do Irão ultimamente não têm sido muito inteligentes, são atitudes, esta tentativa de negociar, acreditando que os Estados Unidos estão mortinhos por negociar, a Trump acaba de mostrar que não, pelo menos deu indicações que não, enfim, não há uma resposta oficial, mas pelo visto a resposta oficiosa é que os Estados Unidos estão numa situação de vantagem e não vão desperdiçá-la agora. O que havia a descontar das eleições já foi descontado. O petróleo não está a subir assim tanto como se pensava, pelo contrário, tem estado a descer ligeiramente, e é previsível que o Irão esteja a atingir os seus limites.
1: Portanto, isto é mais desespero do que outra coisa.
2: Sim, é aquela gesticulação própria de quem fala para, não sei para quem, mas fala para o exterior. Assim, é evidente que o Irão gostaria de ter uma entidade na Casa Branca mais cordata e que, no fundo, aceitasse um certo equilíbrio, que, no fundo, representa, neste caso para o Irão, um domínio sobre a região, um domínio sobre as reservas de petróleo e uma capacidade de as usar como chantagem. Não é?
1: Em Israel, e a menos de um mês das eleições, o líder da oposição, Yair Lapid, acusou Netanyahu de manipular o medo para ganhar votos, isto depois do primeiro-ministro ter avisado para o risco de um ataque durante as eleições. Coronel, Netanyahu está, de facto, a usar a segurança nacional como trunfo de campanha eleitoral, ou Israel pode estar perante um risco real de uma nova escalada regional?
2: Bem, há uma possibilidade, não quer dizer que seja uma possibilidade muito provável, mas há uma possibilidade perigosa de o Irão, em desespero, enfim, isso é uma das coisas que já foi analisada por alguns especialistas. O Irão tem duas hipóteses perante uma situação em que está a aproximar do momento decisivo, que é ou fugir para a frente ou fugir para trás. Fugir para trás não parece, porque aquela gente não vive numa bolha ideológica onde isso não é visto como aceitável, ou seja, o recuar, o transigir, embora Khomeini o tivesse feito, enfim, no seu tempo. Agora, é uma das possibilidades, é justamente que esta gente faça uma sortida, no fim, ou seja, estão em desespero e lançam-se para a frente, e nesse caso, sim, poderia surgir um ataque. Agora, será um ataque, será um espicho, porque não, poderá destruir ali na zona muitas coisas, poderá atacar Israel, mas, enfim, não me parece que seja uma possibilidade muito provável. É perigosa, pode acontecer. Uhum. Mas não parece muito provável. Agora, é evidente que Netanyahu, nas eleições, enfim, os políticos usam todos o seu arsenal, uhum, e exacerbam aquilo que sabem que o eleitorado poderá valorizar. Portanto, uhum, sim, é provável que haja aqui um aproveitamento. Uhum. Assim, não me choca, acho normal.
1: Temos também de falar sobre a Ucrânia. Uma nova vaga de ataques russos deixou vários mortos e um rastro de destruição em Kiev. As tropas de Putin têm usado drones a jato que são ainda mais rápidos e mais difíceis de interceptar. Coronel, a Rússia quer paralisar a capital e quebrar a moral ucraniana antes do inverno, ou só uma resposta direta às novas garantias de apoio militar que a Ucrânia trouxe da ONU?
2: Não, eu disse muito bem, a Rússia está numa campanha para pressionar em profundidade a Ucrânia, agora a toda a hora, portanto, aproveitando...
1: Sim,
2: a toda hora, sim, ou seja, no fundo paralisar inclusive as capacidades produtivas, a produção, a economia normal, enfim, a vida das pessoas, no fundo sempre com o mesmo objetivo, que é levar a Ucrânia à exaustão física, psicológica, económica, etc. Neste momento é aquilo que a Rússia pode fazer, embora ela própria esteja neste momento a enfrentar problemas graves na economia, enfim, porque neste momento já prevê gastar quase 50% do seu produto interno bruto do seu orçamento em defesa, do que já é uma economia de guerra, uhum, a todo o vapor, portanto, mas sim, essa é a ideia da Rússia, é aproveitar agora a vinda do inverno, que é sempre um período onde se gasta muita energia, onde as condições são más e se gasta muito, não é? Uhum. E está a aproveitar isso para aumentar a pressão sobre a população, sobre o aspecto moral, o aspecto económico e o aspecto psicológico. Os drones a jato já estão, foram uma arma que criou para a Ucrânia, criou e está a criar um problema, porque os setores.
1: Ao contrário dos sites tradicionais, estes voam a mais do dobro da velocidade, não é? O que torna
2: o tempo de reação mais alto. Exatamente, o tempo de reação é mais rápido, a questão é que não há interceptores baratos para eles, ou seja, aqueles interceptores baratos que tinham para os Shahedes, a Ucrânia está a fazer um esforço, e neste momento já foram interceptados, nesta última vaga, quase 50%, mais de 60%, aliás.
1: Mas, portanto, tem de gastar mísseis caríssimos para abater alvo de baixo custo, é isso?
2: Esse é o problema, ou seja, enquanto os drones Shahed foram, arranjou-se uma maneira de, como drones mais baratos, os interceptar, a estes aqui, eu acho que já dá a impressão, pelo menos já se fala nisso, de haver soluções também baratas, mas, enfim, tudo isto é evidente, os drones também são mais caros, os drones com motor a jato são mais caros, os motores vêm da China, sim, já são uma espécie de mísseis cruzeiro, mais baratos também, mas já entra quase no aspecto do míssil cruzeiro, e portanto já exige uma arma mais rápida, enfim, e com uma capacidade de detecção também mais longínqua, e portanto tudo isso aumenta o preço, isso no fim acaba por se... houve um momento em que se passou para uma guerra de baixo valor em termos económicos, com armas mais baratas, mas é evidente que o adversário vai sempre aumentando, há uma evolução, portanto, o adversário reage sempre às inovações que o outro e cria, e portanto eu penso que a Ucrânia também irá resolver este problema, é um problema tecnológico, e eu penso que está em vias de resolução, aliás já se nota uma maior percentagem de exceções, sim.
1: Coronel José do Carmo, muito obrigada pela sua análise, um bom dia para si.
2: Um bom dia também.
1: Obrigada.
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1: Sete e trinta e um, as notícias que marcam esta manhã de quarta-feira, Luís Soares.
11: Luís Montenegro garante que vai incluir o PS no processo de revisão constitucional, mas frisa também que não vai excluir nenhuma outra força partidária do processo de negociação, garantia deixada pelo Primeiro-Ministro, líder do PSD, ontem à noite no Conselho Nacional Social-Democrata. É a resposta a José Luís Carneiro, que exigiu ao Governo que a revisão da Constituição seja acordada entre PS e PSD como contrapartida para a viabilização do Orçamento do Estado para o próximo ano. Ora, o PS vê esta declaração de Montenegro como muito positiva. O José Luís Carneiro deverá mesmo propor ao PS a viabilização do orçamento para o próximo ano, após a entrega da proposta pelo Governo no Parlamento. O Parlamento que debate hoje a proposta do Governo para rever o regime de arrendamento urbano, mas esta com um chumbo no horizonte. O PS vai votar contra, ou chega a apelar ao Governo para desistir de fazer estas alterações. Ainda assim, os dois partidos admitem fazer descer o diploma à especialidade sem votação. A Ordem dos Advogados contra-ataca a recente lei que prevê a aplicação de multas por manobras dilatórias nos julgamentos. O bastonário João Massano diz ao Observador que a Ordem ainda está a analisar esta deliberação do Conselho Superior e decidiu arquivar de forma automática as participações disciplinares efetuadas pelos tribunais. É uma deliberação do órgão que exerce e fiscaliza a ação disciplinar dos advogados, que foi tomada por unanimidade na passada sexta-feira. Donald Trump anunciou nas últimas horas um acordo com várias empresas tecnológicas para a autorregulação da inteligência artificial sem intervenção estatal e assinou também uma declaração que muda a designação da tecnologia para superinteligência. Foi a conclusão de um encontro que aconteceu ontem na Casa Branca entre o Presidente dos Estados Unidos e líderes do setor da inteligência artificial como Elon Musk ou Mark Zuckerberg. Está resolvido o alegado desentendimento entre Cristiano Ronaldo e Jorge Jesus, uma informação confirmada pelo Observador depois de uma reunião que aconteceu entre os dois ontem à noite. O Presidente da Federação Portuguesa de Futebol viajou para Copenhaga, vai encontrar-se com a comitiva portuguesa que joga amanhã frente à Dinamarca para a Liga das Nações.
1: 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Muito bom dia, são 7h33. Muito obrigada pela companhia numa quarta-feira que começa com chuva em praticamente todo o país, só não é em todo, porque o sul escapa, vai haver muitas nuvens, sim, mas em princípio não vem com chuva. As temperaturas estão ligeiramente mais baixas do que ontem. Setembro chega ao fim, com máximas de 25 graus em Lisboa, Braga, Aveiro, Coimbra e Leiria 23, Porto 21, Viseu 22, Santarém e Faro devem chegar aos 26 graus de máxima. Esta hora Lisboa, Coimbra, Leiria, Santarém e Faro estão com 19, Braga e Porto com 16 graus, Viseu 15, Aveiro 18.
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20: Não, eu ouvi a pergunta, mas ela não é a pergunta.
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1: Bruno, o caso das gêmeas é politicamente tóxico?
25: É, Maria João, foi desde o início e continua a ser agora, com a acusação do Ministério Público a ser conhecida. Já praticamente nos tínhamos esquecido dos pormenores, os envolvidos tinham saído mais ou menos ilesos, e agora com a acusação a ser conhecida, lembrámo-nos da gravidade de tudo isto, a começar pelos comportamentos eticamente muito duvidosos. E aí merece uma palavra especial o antigo Presidente da República, Marcelo Rebelo de Sousa, porque se nada de grave se tivesse passado, como alguns ainda querem fazer crer, certamente ele não teria cortado relações com o filho. Sim, da forma claro. Pública e vá quase ostensiva como o fez. Mas o próprio Marcelo Rebelo de Sousa tem responsabilidade em tudo isto. Ele, que sempre se mostrou tão próximo e tão solidário em relação aos portugueses, fez parte, acabou por fazer parte
1: do processo,
25: de todo o processo. Uhum. E é um processo que mostra a existência de caminhos para ricos, de acesso a serviços, a bens, para aqueles que têm bons contactos, e caminhos para a restante população. E esse é um legado que deve deixar muito frustrado aquele que ficou conhecido como o Presidente dos Afetos.
26: E de Espanha, Paulo, nem bom vento, nem bom arrendamento?
27: Pois, parece que sim, não é?
26: Não, é bem, não era bem assim antigamente.
27: Não era bem editado, não
1: era bem assim que lembravas.
27: Os tempos mudam, não é? E de facto quis o destino que a discussão das propostas do Governo cá em Portugal para o mercado de arrendamento coincidisse essa discussão com o sobressalto aqui ao lado em Espanha e a mediatização do caso Mari Carmen. No fundo, uma senhora de 87 anos que teve o fim do arrendamento da sua casa validado por um tribunal, mas apesar disso tudo está a haver muito clamor em Espanha. Bom, e claro que há logo quem queira olhar para o lado e ver ali um exemplo do que pode acontecer em Portugal, mas as leis são diferentes, as leis em vigor são diferentes. E ainda por cima, no caso português, podem mudar por cá. O arrendamento que o Parlamento vai discutir hoje, no fundo, é o novo campo de batalha dos partidos. Trata-se de um tema fundamental, a habitação, muito dada a demagogia, como sabemos, e a manipulação de dados e de tendências de mercado. O PS já disse que vai votar contra as propostas do Governo e apresentar as suas. Em princípio, as propostas do Governo serão chumbadas se não descerem à especialidade. E uma coisa é certa, a instabilidade legislativa do setor só serve para afastar novas casas do mercado.
1: Olha, e por causa disso mesmo, em casa dos pais é que se está bem?
27: Pois, por vezes essa é a única solução para muitos jovens. Pois não é. Que se esteja bem, mas de facto, por vezes é um mal menor, não é? Não tem alternativa. E os dados do Eurostat dizem que, em média, os jovens portugueses ficam em casa dos pais até aos 29 anos. Somos, nesse aspecto, são dados de ontem, somos o sexto país da União Europeia com a média mais tardia de saída de casa. No topo da tabela estão, adivinhem, os países do sul da Europa e alguns do leste europeu, e em contrapartida, nos países nórdicos, mais a Holanda e França, os jovens saem de casa em média antes dos 24 anos de idade. Há países em que saem aos 21 em
1: mais
27: média.
1: Cheio, pois,
27: o que significa que há uns que saem aos 23, 24, outros saem aos 18. Claro que há o problema dos preços da habitação versus salários, como é evidente, não é? Mas também não é isso que consegue explicar tudo, porque os preços da habitação estão caros um pouco por toda a Europa. O hábito de trabalhar em part-time desde muito cedo também ajuda a ganhar rapidamente alguma independência financeira, que permite sair do ninho. E este é um dos casos em que não temos claramente uma Europa, temos duas e são muito, muito diferentes.
26: E Bruno, das nossas cidades, gostamos?
25: Gostamos, bom, em comparação com o que dizem os outros europeus, não gostamos assim tanto. Mas, mesmo assim, 7 em cada 10 portugueses dizem gostar da cidade onde vivem, é um valor mais baixo do que no resto da Europa. E este novo barómetro das cidades, da Fundação Francisco Manuel dos Santos, que ouviu 1.247 pessoas, concluiu então que 70% estão satisfeitas com a cidade onde vivem. Só que há uma região onde esse entusiasmo baixa de forma considerável.
26: Qual será?
25: É a área metropolitana de Lisboa. Caramba! Ah. Logo onde vive mais gente. Isto é mesmo azar. E o que é que leva os habitantes a não gostar assim tanto do lugar onde vivem? Pode ser surpreendente, preparem-se, mas habitação, emprego e transportes públicos são precisamente algumas das áreas em que as grandes cidades têm pior avaliação. Quem diria que uma casa a um preço acessível, um bom emprego e transportes públicos de qualidade afetam assim tantas pessoas? Ninguém estaria à espera disto. Mas há outros fatores, não são só estes, como por exemplo o sentimento de pertença. Na área metropolitana de Lisboa as pessoas sentem-se menos valorizadas, menos incluídas nas atividades locais do bairro onde vivem, menos capazes também de contar com os vizinhos, e é também a região onde esse sentimento de comunidade é mais fraco. Isto parece que somos uns sentimentais que vivemos um pouco como selvagens, cada um por si.
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1: Muito bom dia, estamos a 19 minutos das 8.
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1: Não sei se têm lá por causa uma daquelas camisas havaianas. O Paulo deve ter, é a cara do Paulo, não é?
27: Sim, várias. Assim, várias, várias,
1: assim, aquelas fluorescentes.
27: Claro.
1: É melhor ir ao armário e ver se não é uma das especiais. Mas não. Isto para falar de um designer alemão que decidiu criar aquilo que chamou, sem modéstia, a camisa havaiana mais feia do planeta. Só que não foi por falta de gosto, então, ou por ser daltónico, ou um surto de más escolhas de cores. Foi de propósito, há uma razão. É quase filme de espionagem por trás desta camisa que está a dar que falar nas redes sociais. Ele chama-se Simon Weckert e o objetivo dele não era de todo entrar na Semana da Moda em Milão, era enganar a inteligência artificial. A camisa tem assim um padrão abstrato, meio psicadélico, em tons fortes de rosa, laranja e verde. E foi criado com um algoritmo que ele testou e ajustou depois as formas repetidamente até fazer com que a câmara de inteligência artificial deixe de reconhecer aquilo que é um corpo humano. Para nós parece uma camisa havaiana extravagante. Para a inteligência artificial o algoritmo cega e simplesmente não vê pessoa nenhuma ali. Fica baralhado. Qual é a magia disto? Hoje em dia as câmaras de vigilância no trânsito das grandes cidades usam algoritmos que analisam as imagens em tempo real e desenham uma espécie de caixa à volta de cada veículo e que vê na estrada para o identificar, o mesmo com as pessoas. O que é que acontece quando alguém veste esta camisa e vai dar um passeio a pé? O software fica baralhado. A câmara olha para o tecido, lê o padrão impresso no peito e nas costas e fica sem conseguir identificar.
26: Pensa que feio.
1: Se trata de uma pessoa, é tão feio que faz.
27: O que é isto, não é?
1: Há, no entanto, aqui uma diferença importante entre enganar um algoritmo numa demonstração e desaparecer perante qualquer sistema de vigilância. O criador deixou isso bem claro e por isso é que a peça não impede uma câmara de filmar quem a veste. O rosto e o corpo continuam na imagem, claro. Mas aquilo que pode falhar é a identificação automática da figura como pessoa.
25: Ah, uhum.
1: Como pessoa. Portanto, o objetivo não era incentivar as pessoas a vestirem-se mal,
27: mas antes enganarem.
1: Mas antes de provocar aqui um debate sério sobre a quantidade de câmaras, sensores e algoritmos que vigiam todos os nossos passos nas cidades, muitas vezes sem o nosso conhecimento ou consentimento, ele quis mostrar que, por mais avançada que a inteligência artificial pareça ser, ela ainda pode ser cegada por uma simples ilusão de ótica vestida por um peão. Por isso, Paulo, é pensar nesta, esta camisa para juntares à tua coleção.
27: Até que corre riscos,
1: é bonita, bonita.
27: As minhas camisas aéreas.
25: Saquem das vossas camisas mais feias.
1: Mais psicadélicas, porque... pode ser que enganem.
25: Mais esquisitas, porque assim pode, é verdade, não ser detectados. Ora, eu cheguei aqui a uma notícia que eu ouvi muita gente a falar, porque desperta sempre uma grande curiosidade quando tentamos perceber aqui como é que os nossos animais domésticos, aqueles que estão mais próximos de nós, nos ouvem. Será que eles percebem o que estamos a dizer? Eu acho que toda a gente que
1: o
25: tem
1: tom,
25: animais...
1: O tom devem perceber.
25: Sim.
27: Grande questão essa, claro.
25: Se eu falar, ele percebe as palavras que eu estou a dizer. Todos nós temos aquela impressão quando dizemos uma determinada... ele está a perceber. Ele está a perceber. E muito provavelmente é verdade. Porque agora, com um estudo que foi divulgado recentemente, chegou-se à conclusão que os cães segmentam aquilo que ouvem com um viés para as consoantes que é semelhante ao dos humanos. Até agora pensava-se que os animais reagiam mais às vogais, mas eles conseguem compartimentar aquilo que está a ser dito através dos sinalizadores, que são as consoantes. E isso, até agora pensava-se que era específico dos seres humanos, mas afinal não, os cães podem também ter esta capacidade de segmentar aquilo que ouvem através das consoantes, o que lhes permitirá, e aqui é que é a grande questão, perceber certos padrões, não reconhecer as palavras, mas reconhecer certos padrões. E por causa desta notícia cheguei aqui a uma outra que também tem a ver com cães, que é capaz de ser ainda mais interessante. É porque é que os cães inclinam a cabeça quando ouvem certas palavras? Eles parecem que estão... ele está atento ao que eu estou a dizer. Bem, todos nós já nos perguntámos e a inclinação da cabeça pode estar relacionada com a forma como os cães direcionam a atenção para aquilo que estão a ouvir. E este comportamento, que há anos chama a atenção de quem tem um cão, também despertou o interesse dos investigadores e então procuraram perceber porque é que isso acontece. E uma das primeiras pesquisas a investigar especificamente esta inclinação da cabeça foi publicada em 2021 na revista científica Animal Cognition. E o estudo, conduzido na Hungria, acompanhou cães durante testes que envolveram o nome de brinquedos que eles costumavam usar. Os animais foram divididos entre cães considerados comuns nesse tipo de tarefa e um grupo formado pelos chamados aprendizes habilidosos de palavras, capazes de memorizar os nomes de vários objetos. Bem, foi detectada aqui uma diferença. Os cães que conseguiam identificar os brinquedos inclinaram a cabeça em 43% das tentativas. Entre os restantes animais, ou seja, aqueles que não identificaram os brinquedos, isso aconteceu, a inclinação da cabeça, apenas em 2%. Okay. Isto não significa que aqueles que inclinam a cabeça estejam a perceber o que lhes está a ser dito, porque não há aqui uma causalidade. Mas há, de facto, uma correlação entre aqueles que inclinaram a cabeça e perceberem, ou pelo menos irem buscar aquele objeto a que os investigadores se estavam a referir. Portanto, quando os cães inclinam a cabeça... Ok.
1: Não, deixam de ser fofinhos.
25: São muito fofinhos nessa altura. Eu acho que também há aqui uma espécie de chantagem
1: eles
25: que eles usam.
1: Eles sabem.
25: É tipo os olhos do gato das botas.
1: Sim, faz assim aquilo ali.
25: Os cães inclinam a cabeça e eu acho que eles nos conseguem levar à certa quando inclinam a cabeça, mas podem também estar a perceber, se não a palavra em si, pelo menos a detectar padrões. E quanto mais, e isso é uma conclusão do outro estudo, daquele que eu falei inicialmente, quanto mais são expostos à fala humana, à linguagem humana, e quanto mais cedo são expostos à linguagem humana, maior é a sensibilidade deles para esses padrões em que as consoantes desempenham um papel claro. Fundamental. Portanto, se calhar estamos mais próximos dos cães
26: do que pensávamos.
1: Portanto, é que começámos a falar com eles desde pequeninos, em vez de gugu, dadá, e
25: não, falar logo, falar logo palavras que eles são capazes de entender.
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1: Então, dia estamos a 11 minutos das 8.
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1: Anda a ver uma novela tão boa.
25: Ai, uma novela. Esta dá em todos então. Os canais. Esta não é exclusiva.
1: Não é mexicana, não é venezuelana.
25: Em alguns canais a versão é um pouco diferente, porque acho que há ali um argumentista que faz umas alterações. Mas é a novela.
26: Mas a base é a mesma.
25: A base é a mesma, os protagonistas.
1: Os protagonistas também.
25: São os mesmos. Só falta aqui o gêmeo bom e o gêmeo mau. Ou aquela gêmea que foi separada à nascença e depois chega um caminho totalmente diferente. Bem, estamos a falar da novela Cristiano Ronaldo. Quem pensava que isto tinha acabado?
1: E que isto tinha acalmado?
25: Não, quando Fernando Santos saiu da seleção, ou agora, quando Roberto Martínez saiu da seleção, engane-se, ou desengane-se, porque a novela está aí, voltou em força. E porquê? Porque Jorge Jesus, apesar de tudo aquilo que disse nas conferências de imprensa e o estatuto de Cristiano Ronaldo, e há uns com um estatuto e outros com outro, e ele vai jogar e é importante para a seleção, o que é que Jorge Jesus fez?
1: Deixou no banco.
25: Deixou-o no banco. O jogo todo. E Jorge Jesus...
27: E não correu mal.
25: Não, Portugal ganhou. Não fez para sermos honestos.
1: Honestos e justos.
25: E justos. Portugal não fez uma exibição esplendorosa. Acabou por ganhar o jogo e não se pode dizer ganhámos porque o Cristiano
1: claro
25: Ronaldo
1: não
25: jogou.
1: Claro que não.
25: O Ronaldo podia ter jogado e podíamos ter ganhado o jogo
1: até
25: também.
1: Mais, exatamente.
25: E ele até podia ter marcado. Uhum. A questão não é essa. A questão é que Jorge Jesus tinha a intenção, pelo menos foi isso que ele disse na conferência de imprensa antes do jogo, de utilizar Cristiano Ronaldo durante o jogo, ou seja, começar do banco, mas depois entrar. Mas depois, com o decorrer do jogo, e ele também explicou isso depois, na conferência de imprensa depois do jogo, a forma como o jogo estava a decorrer, disse-lhe que se calhar
1: não
25: era,
1: havia um momento,
25: não era a altura ideal para lançar Cristiano Ronaldo.
5: Foi treinador.
25: Foi treinador.
5: E exerceu a sua função.
25: Exatamente.
5: E então qual é o ponto?
25: O ponto é que, isto agora, aí são as tais versões, é que, segundo consta, Jorge Jesus teria prometido a Cristiano Ronaldo que ele ia jogar.
27: Então, mas as promessas dependem das circunstâncias.
25: Primeiro era que ia jogar no primeiro e no quarto jogo.
27: O problema é que uma série de gente criaram pessoas mimadas e agora vão ter que as aturar.
25: Até ao fim.
27: Até ao fim.
25: Até ao fim. Portanto, vão beber até à última gota. Vamos todos, no fundo.
1: E ontem já não treinou, não é?
25: E ontem.
27: O que é ridículo é o país andar a discutir uma birra.
1: As imagens que se estão a ver é de ontem, dele no meio do campo.
25: Exatamente.
1: São
25: ontem em Malmo, na Suécia. Porque a equipa jogou na Noruega
1: e
25: agora foi para a Dinamarca, mas está na Suécia. E, entretanto, o presidente
1: da Federação,
25: Pedro Proença, já foi correr para a Dinamarca.
27: Bom, ainda bem que não é Marcelo Rebelo de Sousa, presidente da República, senão lá ia também.
25: Não, ia também. Isto é preciso. António Guterres, onde é que anda António Guterres?
27: Este grande problema do país, não é?
25: Onde é que anda António Guterres? Depois, parece que ontem a Ronaldo não treinou, ou seja, foi com os restantes jogadores para o estádio para fazer o treino, chegou a subir ao relvado a beber um café e a ver o telemóvel e depois foi embora e parece que o ginásio do estádio não tinha as condições ideais para Ronaldo fazer determinados exercícios, foi para o hotel, mas depois era preciso uma reunião com Jorge Jesus para esclarecer as coisas, entretanto vai Pedro Proença para
27: Meu Deus.
25: Bom, António Guterres, eu acho que é a altura de intervir.
8: Já que vai sair das Nações Unidas, agora pode ir para a Federação.
25: Para a Federação, para a gestão de conflitos.
27: Não, é mais um case study muito giro deste país.
25: E, isto já está novamente, não é novo, é porque mais uma vez, por causa de situações que são completamente banais noutros contextos, que é um jogador, por muito estatuto que tenha, fica no banco se o treinador assim decidir. E muitas vezes acontece que os jogadores estão a aquecer e acabam por não entrar. Uhum. Porque parece que isso também terá sido ali uma das razões para desagradar. Porque o Cristiano Ronaldo esteve a aquecer e depois não
8: entrou. Gerou expectativa e pronto.
27: Vamos lá ver, o treinador é dos principais interessados em que a equipa ganhe.
1: Claro.
27: O cargo dele está em causa. Portanto, claro. Ele fará tudo dentro das suas competências para que isso aconteça.
25: Pois,
27: não
25: é? Se calhar outros no passado deram prioridade a outros.
27: A questão é essa, não é? Agora também me parece, e agora, enfim, independentemente do caso concreto, que Jorge Jesus, sendo novo no cargo, das duas uma, ou marca já a sua posição agora, e define muito bem que é ele que basicamente escolhe os jogadores, ou então vai ser mais um Martínez ali a trabalhar para um único jogador que está em fim de carreira.
25: Eu acho que Jorge Jesus, e até pela trajetória que teve, foi alguém que durante muitos anos, ou seja, levou muitos anos até conseguir o seu lugar ao sol e a sua oportunidade, e isto também é uma oportunidade para Jorge Jesus de finalmente estar à frente de um clube ou de uma seleção com aspirações a ganhar os troféus mais importantes, coisa que ele acabou por não conseguir ao nível de clubes, porque acabou por nunca treinar um grande clube europeu daqueles que disputam a Champions. Tem aqui, como poderia ter tido na seleção brasileira, a oportunidade de disputar títulos importantes com uma seleção. E é a última oportunidade que ele tem.
1: E de se impor enquanto selecionador, se impor, não é? Treinador.
25: É o grande momento de Jorge Jesus. E eu não estou a ver, honestamente,
1: aceder.
25: Com a personalidade de Jesus, ele aceder neste caso, mesmo que do outro lado esteja Cristiano Ronaldo. Agora, pode ser obrigado a ceder se for essa também a decisão da Federação Portuguesa de Futebol, que continua a ser aqui o patrão. Vamos ver. Todos nós queremos é que a seleção jogue bem e ganhe jogos.
1: O jogo é amanhã
25: na Dinamarca.
27: Amanhã há jogo novamente.
25: Vamos ver o que é que acontece.
1: O JJ vai falar hoje às 4:00, não é?
25: Sim,
1: aqui
25: e Ronaldo também não treinou nos últimos dias. Também não se sabe em que condições estará. Enfim, é tudo muito confuso.
27: A novela mexicana ao pé disso tem uma grande dignidade.
25: Uma novela mexicana não
27: tem uma grande dignidade.
25: É muito mais simples de perceber. Por último, vamos só aqui a uma notícia que também está a agitar muito o mundo do futebol e que tem a ver com o Manchester City, que foi considerado culpado de todas as 115 acusações de violações financeiras na Premier League ao longo de 9 temporadas e que foram 9 temporadas em que o City consolidou o seu estatuto como clube mais forte a nível desportivo, mas claro que assentou muito na supremacia financeira. O clube arranjou aqui uma série de esquemas para contornar as regras financeiras, por exemplo, inventar aqui patrocínios que permitiam ter depois um saldo positivo no final do ano, apesar de gastarem muito dinheiro em jogadores e não compensarem esse dinheiro de outra forma. Portanto, havia aqui injeções de capital com contratos que supostamente eram contratos fictícios de publicidade, e era a forma de contornar as exigências financeiras da Premier League e no fundo, haver aqui uma espécie de concorrência desleal entre os clubes. Há muitas dúvidas sobre quais serão as penalizações para o City, se acabará só por perder pontos ou mesmo acabará por ser retirados os títulos que conquistou neste período, ou seja, entre estes anos, até 2018. Muitos jogadores de outros clubes dizem que, mesmo que isso aconteça, não querem receber as medalhas de campeões. O caso do Wayne Rooney diz que eles foram melhores em campo. Há aqui uma série de questões ainda que estão por resolver, mas para já o clube foi considerado culpado. Tem até sexta-feira para recorrer. O clube já disse que vai recorrer e que tem provas irrefutáveis da sua inocência. Isto é um caso também que vai testar também a força da Premier League em impor sanções, quando estamos a falar do que tem sido nos últimos anos o maior clube de Inglaterra.
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0: Muito bom dia, está com a Rádio Observador 8 e 1. Jornal das 8, uma edição do jornalista Luís Soares. O Partido Socialista está preparado para viabilizar o orçamento do Estado do próximo ano. José Luís Carneiro viu como muito positiva a declaração de ontem à noite de Luís Montenegro, que garantiu incluir o PS no processo de revisão constitucional.
1: E com esta condição-chave dos socialistas satisfeitos, o secretário-geral do PS deverá propor ao partido a viabilização do documento. José Luís Carneiro queria uma palavra pública por parte do primeiro-ministro e ela chegou. E agora o orçamento já é apontado pelo PS como encaminhado. Fonte do partido sublinha mesmo ao observador que, pela primeira vez, desde que é chefe de governo, Luís Montenegro correspondeu à exigência de respeito pelo PS. Ainda assim, o partido vai reservar a posição oficial para depois da proposta, da entrega da proposta por parte do governo, que tem que acontecer até ao dia 10 de outubro, sendo praticamente certo que José Luís Carneiro vai propor à Comissão Política Nacional do partido a viabilização do orçamento do Estado para o próximo ano.
0: Nós recordamos precisamente a declaração de ontem à noite de Luís Montenegro.
1: Foi num discurso de cerca de 40 minutos, que ontem à noite no Conselho Nacional do PSD, primeiro-ministro e líder social-democrata, admitiu negociar a revisão constitucional com o PS, sendo que Luís Montenegro garantiu também não excluir nenhuma outra força partidária, incluindo o Chega, Miguel Viterbo Dias.
2: Faltava ao PS uma garantia sobre a revisão constitucional e aqui fica ela.
3: Não é preciso estar à espera de nenhuma revolução constitucional. Nós não vamos excluir ninguém, teremos fidelidade aos limites materiais da revisão constitucional.
2: Luís Montenegro, que convidou Paulo Mota Pinto, antigo líder parlamentar de Rui Rio, para coordenar a proposta dos sociais-democratas, e responde a José Luís Carneiro, mas também deixa algumas exigências.
3: Não foi o PSD a quebrar a tradição constitucional, não venham para cima de nós exibir uma autoridade moral que não tenha.
2: Montenegro a recordar a geringonça, o primeiro-ministro, que avisa ainda que a fase de especialidade do orçamento não é para substituir a proposta do governo por outra.
3: Não para deturpar, não é para isso que serve o processo de especialidade, é para melhorar, é para contribuir, é para acrescentar. Espero sinceramente que a Assembleia da República tenha esse sentido de responsabilidade. Os tempos não estão para brincadeiras.
2: O primeiro-ministro quer manter o orçamento enxuto, embora admita criar medidas adicionais para responder ao aumento do custo de vida.
3: Não vos sei dizer, nem sei dizer aos portugueses, se isto vai ser suficiente e por quanto tempo vamos precisar destes apoios. E também não sei dizer se vamos precisar de outros. O que sei é que cá estaremos quando for necessário.
2: Mas com um limite bem claro.
3: Nós devemos ajudar as pessoas até ao limite daquilo que poderá ser a sua grande penalização no futuro. E o país, ou se há país que percebe isto muito bem, é Portugal.
2: O fantasma da Troika vai sendo acenado para recordar que não é possível dar tudo a todos, com tempo ainda para atirar aos arautos da desgraça.
3: Contraria os prognósticos de várias entidades e personalidades com especial apetência para o acompanhamento da economia e das finanças públicas. Estas ciências não são exatas. A ciência da previsão, então, é muito pouco exata.
2: A resposta a antigos ministros das Finanças, como Mário Centeno, com Montenegro a dizer que tem tido superávites e sem recorrer a cativações.
1: Miguel Viterbo Dias, que acompanhou a intervenção de Luís Montenegro ontem à noite no arranque do Conselho Nacional do PSD, a cerca de uma semana da entrega da proposta de orçamento, Luís Montenegro pede responsabilidade à oposição para manter a estabilidade política no país.
0: A nova lei do arrendamento é debatida hoje no Parlamento e, Luís, neste momento, a alteração que o Governo quer fazer no setor da habitação tem o chumbo no horizonte.
1: Isto porque o PS vai votar contra ou chega a apelar ao Governo para desistir de fazer estas alterações. Ainda assim, os dois partidos admitem fazer descer o diploma à especialidade sem votação. Entre as medidas do Executivo está a redução de 3 para 2 meses do período de rendas em atraso necessário para avançar com despejo, além de maior liberdade para os senhorios exigirem rendas antecipadas e definirem as cauções. O líder do Chega, André Ventura, critica o diploma do Governo.
4: Este diploma, tal como está, não serve. E ao não servir, não deve continuar a ser colocado à votação no Parlamento. E portanto só tem, na minha perspectiva, duas hipóteses. Ou retira-o, ou baixa a votação, baixa a especialidade sem ir à votação.
1: André Ventura ameaça votar contra, já o líder do PS, João Luís Carneiro, foi mais longe.
5: Nós já tornámos público que votaremos contra o pedido da autorização legislativa feito pelo Governo para legislar fragilizando os inquilinos e apresentámos na Assembleia da República um projeto de lei para mostrar que é possível dar garantias aos investidores, aos proprietários, sem colocar em causa os direitos fundamentais dos inquilinos.
1: José Luís Carneiro, em declarações ontem aos jornalistas, na resposta ao PS e ao Chega, o Primeiro-Ministro diz que não se deixa intimidar. Luís Montenegro garante que as alterações, além do arrendamento, são para manter.
0: A Ordem dos Advogados promete responder à recente lei que prevê a aplicação de multas por manobras dilatórias nos julgamentos. O Conselho Superior decidiu arquivar de forma automática as participações disciplinares efetuadas pelos tribunais.
1: Foi uma decisão tomada por unanimidade na passada sexta-feira. O órgão da Ordem, que exerce e fiscaliza a ação disciplinar dos advogados, não só decidiu arquivar de forma liminar as participações que possam chegar dos tribunais, como também promete contra-atacar com queixas ao Conselho Superior da Magistratura dos juízes que submetam essas participações dos advogados. Em causa, a lei aprovada pelo Parlamento em junho e que promoveu várias mudanças no Código Penal, no Código de Processo Penal e no Regulamento de Custas Processuais. Uma das mais polémicas alterações é a aplicação de multas por atos dilatórios, que podem ir até aos 10.200 euros, um dos casos em que esta lei pode ser aplicada a processo BEGES, com a juiz Helena Susana a ameaçar a defesa dos arguidos suíços com multas.
0: São agora 8:07, Luís Soares, antes dos momentos de glória, que outras notícias marcam a atualidade?
1: O Governo dá início hoje a uma série de debates nas escolas sobre o tema da corrupção. A iniciativa decorre até sexta-feira, é levada a cabo pelo Ministério da Educação e pelo Mecanismo Nacional Anticorrupção. Vai contar com a participação do Primeiro-Ministro e também de 200 juristas e magistrados. Há uma nova casa de ideias do Benfica, chama-se Movimento Uno e é descrito como um projeto independente, plural e aberto para refletir o estado do clube. O grupo esclarece que não pretende substituir nem condicionar a direção ou os órgãos sociais eleitos do Benfica, mas sim incluí-los na discussão sobre o futuro do clube. Já resolvido o alegado desentendimento entre Cristiano Ronaldo e Jorge Jesus, informação confirmada pelo Observador depois de uma reunião que aconteceu entre os dois ontem à noite. Entretanto, o presidente da Federação, Pedro Proença, já viajou para Copenhaga, vai encontrar-se com a comitiva portuguesa que joga amanhã frente à Dinamarca para a Liga das Nações.
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0: Na sexta-feira ouvimos Cristiano Ronaldo queixar-se de perseguições, mas esquecemos-nos de dizer que ele tem, pelo menos, um grande defensor.
1: E estou, como sabes, muito à vontade para dizer isto, porque quando muitos te metralhavam, principalmente aqui no teu país, defendido como ninguém, e aqui, com todo o respeito, os teus empregados de mídia não entram na equação.
0: Ora, Rui Santos, comentador desportivo, defendeu Cristiano enquanto outros o metralhavam e assume-se como o maior defensor do jogador português, porque os funcionários da Média Livre são pagos para dizer bem de Ronaldo e Rui Santos diz bem de graça.
1: Portanto, Cristiano, se estivesse no teu lugar, e sabes como te admiro e sempre te defendi das pedradas que te enviam sem respeito algum por quem és...
2: Ora, é uma carta aberta.
0: É uma carta aberta na televisão. Defende das metralhadas, defende das pedradas. Bem, e que pedradas são essas? Bem, são as críticas de quem é tão livre para criticar Cristiano Ronaldo, quanto Rui Santos é livre para o elogiar. Muito bem. Ora, dizia o poeta que sempre que o homem sonha, o mundo pula e avança, mas há quem ache que já chega de pulos e de avanços.
3: Se eu pudesse mandar no mundo e perguntasse... Você quer mais evolução tecnológica ou científica? Dizia, não, chega, já estou satisfeito. Nunca
4: mas
3: mais
4: em algumas áreas do nosso
3: mais.
4: Conhecimento faz
3: nada,
4: sentido, na área da saúde, por exemplo.
3: Não, nada, chega. Nós temos que morrer de alguma coisa, temos que morrer a idade, não direi saudável, como dizia o outro, mas a idade decente.
0: Pronto, já chega.
2: Chega de modernice.
0: Não, epá, para quê? Não tentem, não tentem fazer mais. Isto é o que diz Miguel Sousa Tavares. Parem, está ótimo. Imaginem o homem das cavernas. O quê? Construir casa? O quê? Então, temos aqui uma gruta.
5: Ainda bem que ninguém defendeu isto há 100 anos. Se calhar Miguel Sousa Tavares já não estava
0: a ver. Uma pessoa estava tão bem a fazer sangrias. Agora, para quê? Agora, tentar a pensar aqui em inventar coisas e a descobrir, sei lá, curas? Não. Está perfeito, não mexe mais.
3: Eu, por mim, parava, chega. Já temos carros suficientemente bons, aviões suficientemente bons, internet suficientemente boa, chega. Agora vamos tratar de corrigir os erros que cometemos e não continuar a avançar por este caminho que ninguém sabe onde leva.
0: Ah, nada de inovações porque não sabemos onde leva. Pois
2: vai
0: essa,
2: parar,
0: essa é a natureza das inovações. Mas, Miguel Sousa Tavares, só inovações que venham juntamente com futurologia. O que acontece é que a natureza das inovações é que nunca sabemos onde nos levam. É como aquela empresa farmacêutica que desenvolveu um medicamento para a pressão arterial e depois acabou por revolucionar a vida íntima de muita gente. Bem, nunca sabemos onde é que as coisas nos levam. Vida íntima, amor. Sabem o que é o amor? É arranjar a fruta.
6: De repente eu começo a arranjar a fruta para o João.
4: Não posso.
6: Juro. E até hoje ele diz... É das coisas melhores da vida, é a fruta arranjada por ti.
0: Olha, o João não é o filho da Cristina Ferreira.
7: Então.
0: É o namorado. É o namorado. Ora, aqui está uma coisa que nunca imaginámos, Cristina Ferreira a fazer, a arranjar a frutinha para o namorado. Nem imaginava Ana Guiomar, a entrevistadora, uma coisa destas.
6: Não é fascinante isto?
4: Fascinada, mas ver-te a fazer isso.
6: Porque não imaginavas que eu fizesse isso. O amor não tem nada a ver com... porque nós achamos que as mulheres fortes e líderes não podem nunca fazer gestos de carinho ou porem uma mesa ou o que quer que seja para o seu companheiro. Há lá coisa mais bonita do que essa? Ou coisas que ele faz, por exemplo...
2: Oi?
0: Calma, chega. Coisas
2: que não cortar a fruta.
0: Não queremos saber mais.
5: Genérico. Lá.
0: Olha, eu confesso que arranjar a fruta é uma coisa que eu mais gosto de fazer para os meus filhos, mas isto é outro campeonato. Imaginar aqui a Cristina Ferreira a cortar morango, a descascar bananas, a descaroçar a cereja, a abrir o ananás. Bem, tudo por amor. Mas além da fruta, também há muito amor no peixe.
8: Há sempre peixe, não é?
9: Eu adoro peixe.
10: Gosta?
9: E gosto de chuchar cabeças.
8: Também, pois

0: 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Muito bom dia, são 8:15. Hora de conhecermos o tema do contracorrente, se quiser entrar em direto para nos dar a sua opinião, só tem de ligar para nós, 910024185, ou então enviar-nos a sua mensagem de voz pelo WhatsApp, o seu áudio. O número é o mesmo, 910024185, Luís.
1: A Assembleia da República discute hoje uma proposta do Governo com alterações ao regime de arrendamento, uma discussão que começa sem sabermos se vai ou não ser aprovada e numa altura em que há também dados atualizados sobre a evolução do preço das rendas e em Espanha, aqui ao lado, se discute o caso Mari Carmen. Temos, por isso, de regressar no contracorrente ao tema da habitação, um tema que, bem sabemos, continua entre as principais preocupações dos portugueses, como também revela um barómetro conhecido ontem. José Manuel, bom dia.
2: Bom dia.
1: O que é que ainda pode mudar no regime de arrendamento?
2: Eu acho que ainda pode mudar bastantes coisas, mas suspeito que não vai mudar muito, porque sempre que se toca neste tema se mantém muito aquela lógica de que quem tem, que os proprietários têm que fazer política social e, portanto, têm que manter rendas antigas, porque senão há uma catástrofe social. É evidente que cada vez que se mudou na renda, a lei das rendas em Portugal, isto foi um processo que começou há 40 anos. Eu recordo-me de escrever sobre esta matéria em 1984, salvo erro, 84-85, portanto estão a ver os anos que isto começou, era o governo do Bloco Central, entre o PS e o PSD, e depois cada vez que se fazia uma mudança vinha aí uma catástrofe social, que depois nunca se materializou, nunca houve nenhuma catástrofe social sempre que houve mudanças, mas as mudanças foram sempre tão tímidas e tão insuficientes que também nunca se conseguiu redinamizar o mercado da habitação, e nós continuamos com o mercado da habitação muito dependente da casa própria. Somos um país de proprietários, comparativamente em termos percentuais com países muito mais ricos do que nós, e com rendas que neste momento em muitos aspectos são mais caras do que países onde o rendimento é o dobro do nosso. Ontem saíram dados, como tu referiste, do INE de atualização. Não são entusiasmantes, mas no entanto são menos maus do que eram aqui há uns anos atrás. A pior fase do aumento de preços nas rendas, sabes quando é que foi?
1: Não sei.
2: Foi depois da aprovação do pacote Mais Habitação pelo governo de António Costa e pela ministra Marina Gonçalves, em que nós chegámos a ter, por exemplo, em Lisboa, aumentos anuais a superior a 20%. Em Lisboa, que é uma zona de pressão, agora as coisas ainda estão acima da inflação. Sim. Estes dados de ontem apontam para 5,1% no Conselho de Lisboa. É um sinal de alguma acalmia, digamos, exato, nesta relativa.
1: Sobe, mas
2: está a subir menos, mas, no entanto, sabemos que a grande questão, o grande problema, e isso não se resolve apenas pelo lado, de mexer na lei do arrendamento, é a oferta. Portanto, é necessário fazer duas coisas. Por um lado, tentar colocar no mercado as muitas casas que estão vazias, e sobre isso há falta de informação. Foi publicado recentemente num trabalho, um estudo, que mostra a dificuldade que é fazer corresponder aquilo que são as casas identificadas nos censos, portanto, nos censos que só se fazem de 10 em 10 anos e que estarão vazias, com aquelas que estão realmente vazias e disponíveis para irem para o mercado, porque podes ter casas vazias que estão arruinadas, por isso simplesmente, podes ter casas vazias que são heranças indevisas, podes ter muitas situações complicadas e sobre isso esse estudo é interessante, porque até usa outros mecanismos, como por exemplo as bases de dados da E-Redes, para saber quem é que está a consumir ou não está a consumir eletricidade. Mas percebe-se que há aí umas centenas de milhares de casas, o governo estima em 250 mil, não sei se serão tantas, que podiam vir para o mercado e aliviar a pressão. E por outro lado há o problema da construção. Portanto, este governo, enfim, de alguma forma também o anterior, era a parte menos negativa ou mais positiva do pacote Mais Habitação, era no sentido de simplificar os processos, baixar o custo da construção, designadamente baixando o IVA sobre a construção, para ver se chegam mais casas ao mercado, quer para vender, quer para arrendar. Mas tudo isto é um processo, como sabemos, depende muito de um fator, que é a chamada confiança. Se não tiver confiança, não pego na minha casa e não o ponho no mercado, não alugo, não a vendo. Se não tiver confiança também, se for inquilino, tenho maior dificuldade em assinar um contrato

0: nós sabemos, enfim, os dados aqui são mais de, enfim, de sensibilidade do que estatísticos, porque está fora das estatísticas, mas há quem diga que ainda hoje mais de metade, talvez 60% dos novos contratos de arrendamento não são declarados às finanças.
1: Uhum.
0: E pode, talvez essa situação melhore um pouco pela modificação que houve no regime fiscal. Portanto, isto acontece porque até há pouco tempo, se eu declarasse um contrato, quer dizer, eu estou a dizer isto, um contrato declarado às finanças, implica que o senhorio teria que pagar 28% de taxa liberatória no IRS, o que quer dizer quase um terço, uhum, do valor ia se embora para os impostos. Agora isso baixou para as rendas moderadas para 10%, o que é um estímulo a uma maior transparência. Eu não tenho ainda dados, não consegui encontrá-los, sobre essas mudanças, até que ponto é que fizeram aumentar o número de contratos. O número de contratos declarados é primeiro trimestre, portanto isto ainda não estava muito claro nessa altura, mas já há um aumento do número de contratos declarados. Se isto já corresponde ao impacto dessa lei, não consigo saber. Mas digamos, isto é um tabuleiro com muitas variáveis, com muitas dimensões. Eu diria que era bom que se continuasse a tornar mais fácil o arrendamento, portanto, através de medidas mais livres, com maior liberdade, mas também com alguma segurança jurídica. As propostas de lei parecem-me nesse sentido, mas, como já sabemos, sempre que se toca nisto, é como se quisesse tocar minha Trindade, e daí vale a pena olhar para o que se está a passar aqui ao lado, em Espanha, onde, enfim, é um governo socialista que tem que fazer acordos com a extrema-esquerda e, portanto, vai fazer aquilo que nós fizemos com Marina Gonçalves, mais ou menos, complicar a vida ao mercado livre e, portanto, o mais provável é que Espanha veja o seu problema agravar, como de resto viu nos últimos tempos, por efeito não apenas de leis que ficaram cada vez mais complicadas, e isso aconteceu em si. Lá os poderes autonómicos têm muito poder nesta área, e os sítios onde as coisas, onde criaram leis mais pesadas, as coisas ficaram piores, é o caso de Barcelona e da Catalunha, mas vamos ver o que é que possa acompanhar a situação espanhola e explicar que se calhar aquilo que as pessoas têm vindo a ler e a ouvir sobre o caso Mari Carmen não é exatamente o que se passou, porque a situação é, bem, para já é diferente da nossa.
1: Sim, é um bocadinho diferente.
0: É uma situação diferente da nossa. Nunca seria possível acontecer aquilo em Portugal por várias circunstâncias. Mas também as coisas que aconteceram, há aqui também designadamente naquela acampada que está a haver agora nas Portas del Sol em Madrid, muita demagogia e muito radicalismo. Falamos lá um pouco disso tudo, tentar perceber que isto é um tema tão complicado que não se resolve com uma lei
1: bem
0: e com estalar de dedos. E agora, e nem sei se esta vai por diante, já percebemos que o PS vai votar contra e o Chega quer levar para a especialidade. Eu receio que para a especialidade saia de lá um trambolho. Não serve para nada, mas enfim.
1: Vamos falar disso tudo depois das 10. Até já.
2: Até já. 910024185 para entrar em direto, mas também nos pode enviar a sua mensagem de voz através do WhatsApp ou então deixar os seus comentários nas nossas redes sociais ou no site do Observador. Muito bom dia, são 8h23.

0: Começa agora uma nova edição do Bom, Mau e o Vilão. Olá, Miguel Pinheiro, bom dia.
1: Bom dia.
0: Bom dia, Miguel. O teu bom é o governo.
1: É o governo, vamos ver. Vamos ver se é, espero que sim. Há uns meses foi aprovada uma resolução da ONU que considerou a escravatura transatlântica como o crime mais grave contra a humanidade. E isto fez com que regressasse a discussão sobre as chamadas reparações históricas. Isto levaria países europeus a pagarem hoje indemnizações a países que foram colónias. E na altura desta votação da ONU, Portugal absteve-se, com a argumentação de que estava apenas a seguir a posição dos restantes países da União Europeia. Não vamos agora estar aqui a debater se de facto a escravatura transatlântica foi aquilo, não foi. O ponto não é esse. O ponto é que agora o Ghana, já estamos mais à frente, não é? O Ghana, que é um dos principais promotores das reparações, veio dizer, na sequência de uma reunião com Portugal, que tem o nosso apoio para se avançar com o processo de reparações. E ontem, depois de o Chega ter criticado isto, porque foram declarações do ministro dos Negócios Estrangeiros do Ghana à Reuters, não foi assim uma coisa, foi a uma das principais agências de notícias do mundo, o Chega criticou isto e ontem o Ministério dos Negócios Estrangeiros veio negar de forma enfática que apoia as reparações. Segundo o Ministério, Portugal limitou-se a estar numa reunião, mas não aceitou, não negociou e não assumiu qualquer compromisso. Mas o Ministério garante que a posição do governo se mantém inalterada na recusa de qualquer processo de indemnizações. Vamos esperar que seja mesmo assim e vamos esperar também que o governo tome as devidas ações contra as declarações abusivas do ministro dos Negócios Estrangeiros do Ghana. Enfim, isto é uma polémica política tão grande que Hugo Soares, líder parlamentar do PSD, também entrou nisto. Reagiu às críticas de André Ventura dizendo que o líder do Chega estava a mentir e escreveu isto: "Na minha terra, quem mente é aldrabão", disse Hugo Soares. Ora, se o governo do Ghana mentiu em relação a Portugal, isso faz dele o quê?
2: Eu não sei,
1: não.
2: Pois,
1: não é?
2: Não te ocorre nada, não é?
1: Não, não faço. Não faço ideia. Mas quer dizer, parece-me que aqui, se há um problema, não é com o André Ventura, que se limitou a ler a Reuters. Ou a Reuters é fake news. E então não podemos acreditar.
2: Limitou-se a acreditar numa declaração que é credível, porque é feita por uma entidade oficial de um país à Reuters, não é?
1: Acho eu. Claro. Mas, enfim.
3: André Ventura acordou foi um pouco tarde. Isto já tem mais de uma semana.
1: Mas, enfim. Certo. Certo, certo. Claro, claro que sim, Zé Manuel. Mas mais vale ler no jornalismo tarde do,
3: sim,
1: que,
3: sim,
1: não.
3: Do que não ler. Exatamente.
1: Acho que sim, acho que sim.
0: E quem é o teu mau, Miguel?
1: Olha, o mau é a Ministra da Justiça. Rita Alarcão Júdice falou ontem sobre o caso das gêmeas e pediu uma decisão rápida para o bem de todos. E tem toda a razão, como é evidente. Todos queremos decisões rápidas da justiça, todos queremos que as investigações sejam rápidas, todos queremos que as acusações sejam rápidas, todos queremos que os debates instrutórios sejam rápidos, todos queremos que os julgamentos sejam rápidos e todos queremos que os recursos sejam rápidos. Acho que foi claro, não é? Bem, todos nós queremos muitas coisas, mas a Ministra da Justiça não tem de se limitar a querer. Eu é que estou aqui e quero coisas. Eu não mando nada, eu estou aqui, eu quero muita coisa, estou aqui todas as manhãs, quero isto, quero aquilo, e ninguém me liga nada. Mas a Ministra pode fazer. E, portanto, se Rita Alarcão Júdice acha que a nossa justiça não é suficientemente rápida, e não é, então precisa apenas de promover ainda mais mudanças na lei para acelerar as coisas. É isso que se espera de um governante. Dizer coisas óbvias não nos serve de nada. E, portanto, e mais ainda quando... esta vontade de rapidez, enfim. Bom, vamos fazer coisas, não é? Vamos fazer coisas bonitas, como se diz no futebol.
2: Desde que em tempos o Ministro da Agricultura se juntou aos manifestantes contra ele próprio.
1: Sabes que isso é do meu tempo, Paulo.
2: Eu sei que é do teu tempo.
1: Isso é do meu tempo. As pessoas
3: Mileira, não é? É o da Mileira.
2: É, exatamente.
1: Sim, exatamente, exatamente.
3: Mas eu gosto de Mileira, não sei se tu não deves gostar a mim.
1: Apesar de eu ser um grande adepto da cozinha tradicional portuguesa, não vou à Mileira. Isso, de facto, não vou tão longe.
2: Um dia deixemos a Ministra da Justiça a assinar um abaixo-assinado a favor da celeridade da Justiça.
1: Paulo, eu já aceito tudo.
2: Vamos a isso.
0: Miguel, o teu vilão não gosta da lei.
1: Pois é, a ordem dos advogados. E aqui o ponto não é não, o não gostar da lei, é o que se faz com isso, não é? Porque houve uma alteração recente às leis penais que definiu que, a partir de agora, tal como acontece nos processos civis, isto é apenas a aplicação de algo que já existe ao processo penal, mas a mudança nas leis determinou que os advogados podem ser penalizados com multas, que podem ir até, penso que até aos 10.200 euros, caso participem em manobras dilatórias nos julgamentos. E o que a lei prevê é que, se um advogado estiver a atuar de forma a apenas adiar o mais possível a aplicação da justiça, a sua motivação é apenas essa, e não a defesa do seu cliente dentro das regras de um Estado de Direito. Portanto, se ele estiver a participar em manobras dilatórias, o juiz do caso pode fazer uma participação à ordem dos advogados e a ordem depois tomará uma decisão. E o que agora o Conselho Geral da Ordem veio dizer foi isto: todos os casos que nos enviarem vão ser arquivados imediatamente. Nem vamos olhar para isso. É tudo arquivado. Mais ainda, a Ordem diz que vai fazer queixa ao Conselho Superior da Magistratura dos juízes que submeterem essas participações contra os advogados. Isto quer dizer o seguinte: a lei respeitou a autonomia da Ordem, portanto, integrou a Ordem no processo de decisão destes casos, e a Ordem decidiu aproveitar essa autonomia para proteger os advogados apenas por serem advogados, independentemente do que tenham feito, sabotando assim a aplicação da lei. E eu acho que, para as pessoas, isto às vezes são coisas muito no ar. Vamos falar um exemplo, mas é teórico, totalmente teórico. Eu fui buscar uma coisa estapafúrdia, porque eu, é como os advogados, às vezes nas televisões, que dizem que não querem comentar casos concretos, eu também não quero. Portanto, vamos pegar um exemplo impossível, ok? Vamos imaginar que um ex-primeiro-ministro é acusado de corrupção. Vamos imaginar isto. E esse ex-primeiro-ministro vai a tribunal. Pronto. Vamos imaginar que os advogados desse ex-primeiro-ministro colaboram com manobras dilatórias do seu cliente. E que, ao fazerem isso, vão adiando indefinidamente um julgamento. Pronto. Isto nunca acontecerá.
2: Teórico, não é? Claro.
1: O que a Ordem está a dizer, o recado que está a passar é: estejam à vontade. Não se preocupem. Não se preocupem com consequências, porque nós é que mandamos. Não é? Mas vamos pegar um outro caso, também teórico. Um caso de sangue. Vamos pegar num crime de sangue. Um crime de sangue. Um crime chocante. O que a Ordem diz é: estejam à vontade. Façam o que entenderem para adiarem o mais possível a aplicação da lei. Ora, a Ordem mostrou de que lado está. Mostrou do que é capaz. Eu bem sei que isto é o Conselho Superior da Ordem e que a Ordem é uma coisa muito complexa, depois há o bastonário da Ordem, depois há o órgão não sei o que da Ordem, eu já sei. Mas isto, nós estamos a falar de uma coisa qualquer. Estamos a falar de um órgão importante da Ordem dos Advogados. Portanto, ficámos a saber. E, portanto, agora os legisladores também já sabem com o que contam. Da próxima vez que forem fazer uma lei, se estiverem a contar com a Ordem dos Advogados, já sabem o que aí vem.
2: Ainda por cima, é uma posição de princípio sem quererem sequer analisar cada caso concreto. Enfim.
1: Não, precisamente. Precisamente. Sendo que, mais uma vez, isto já existe na lei civil. Não é? Isto não é propriamente o Estado a impedir que os acusados se defendam do poder enorme de uma acusação do Estado. Não é isso que está em causa, não é? Enfim.
0: Miguel, é quarta-feira, é dia de Real Político com Sérgio Sousa Pinto. Do quão falar depois do meio-dia?
1: Olha, vamos falar, claro, sobre esta nova polémica sobre habitação. Vamos tocar também no caso Mari Carmen. Queremos também conversar um bocadinho sobre como é que estão as coisas no orçamento e o que é que isto significa para o posicionamento político dos diferentes partidos. E ainda vamos falar um bocadinho sobre as presidenciais francesas. As sondagens dão todas Marine Le Pen à frente. Ontem rebentou um grande escândalo com Bardella. Enfim, vamos ver como é que as coisas estão. estão em França.
0: Tudo para ouvir no Real Politique, depois do Jornal do Meio-Dia, quanto ao bom, o mau e o vilão. Desta quarta-feira, o bom é o governo, o mau a ministra da Justiça e o vilão é a ordem dos advogados. São as escolhas do Miguel Pinheiro, num episódio que daqui a minutos também fica disponível em podcast.
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0: São 8h35 já a seguir e o vencedor é, mas primeiro as notícias que também pode ouvir no nosso WhatsApp, Luís Soares.
11: O PS está preparado para viabilizar o orçamento do Estado para o próximo ano. José Luís Carneiro viu como muito positiva a declaração de ontem à noite de Luís Montenegro, que garantiu incluir os socialistas no processo de revisão constitucional. Fonte do partido sublinha mesmo ao Observador que, pela primeira vez, Luís Montenegro correspondeu à exigência de respeito pelo PS. O Parlamento debate hoje a proposta do Governo para rever o regime de arrendamento urbano com um chumbo no horizonte. O PS vai votar contra ou Chega apela ao Governo para desistir de fazer estas alterações. Ainda assim, os dois partidos admitem fazer descer o diploma à especialidade sem votação. A Ordem dos Advogados contra-ataca a recente lei que prevê a aplicação de multas por manobras dilatórias nos julgamentos. O bastonário João Massano diz ao Observador que a Ordem está ainda a analisar uma deliberação do Conselho Superior que decidiu arquivar de forma automática as participações disciplinares efetuadas pelos tribunais. Um avião que voava entre Dubai e Israel teve de aterrar de emergência na Arábia Saudita após ter sido emitido um alerta de emergência para uma possível situação de sequestro, desvio ou interferência ilegal. A imprensa israelita adianta que os alertas terão acontecido por causa de uma alegada discussão ou altercação entre os pilotos a bordo da aeronave. Está aparentemente resolvido o alegado desentendimento entre Cristiano Ronaldo e Jorge Jesus, informação confirmada pelo Observador depois de uma reunião que aconteceu entre os dois ontem à noite.

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0: Este é o som do Iuvensoré das Manhãs 360, que também pode acompanhar com a imagem através das nossas redes sociais ou pelo site do Observador. E Luís Soares, esta quarta-feira estão connosco o José Manuel Fernandes e o Rui Pedro Antunes.
1: E será que as relações do Governo com o PS e com o Chega estão a mudar? E o que vai acontecer com as alterações na lei do arrendamento? São algumas perguntas que se levantam neste Iuvensoré. Rui, começava por ti neste pêndulo que se chama Governo e que vai oscilando entre PS e Chega. Será que agora o pêndulo está mais perto do PS e mais longe do Chega?
2: Está mais perto do PS. O PS já tinha dado a entender que em questões, nos limites materiais da Constituição e em questões estruturais, iria preferir o Partido Socialista, mas nunca excluindo o Chega, o que mantém. Como é óbvio, o processo envolve toda a gente, mas nunca tinha dito pela voz do Primeiro-Ministro, como queria José Luís Carneiro, em determinadas condições, tinha pedido. Então, no Conselho Nacional de ontem, o Luís Montenegro fez a vontade a José Luís Carneiro, que ficou contente com esse gesto e já praticamente já estava quase certo que ia aprovar o orçamento, agora já está quase lacrado, papel timbrado, enfim, por aí fora. Isto também vem na sequência de o PSD confiar cada vez menos no Chega e ter agravado bastante o discurso. Já houve um contracorrente sobre isto há alguns dias. Não queria alongar muito, escrevi também um artigo que foi um dia particularmente interessante do ponto de vista das reparações históricas, só fazer aqui mesmo rapidamente o que é que se passou nesta matéria. No dia 25 de março, na ONU, foi aprovada uma resolução que estabelecia a escravatura como o crime mais grave contra a humanidade já cometido, e a posição do Parlamento Português não foi votar contra essa. Do Parlamento Português, do Governo Português, não foi votar contra essa resolução, foi optar pela abstenção. O que a resolução tem 16 pontos, também não vou amassar, não temos tempo para isso.
1: Exato.
2: Alguns deles são absolutamente pacíficos e há outros com os quais Portugal não concorda, no sentido de recomenda ou apela a determinados países para, por exemplo, avançarem com a chamada justiça reparatória e eventualmente pode dar imunizações, a recuperação de artefactos, enfim, que alguns também têm que ser avaliados. Por exemplo, nós também gostávamos que muito material que foi levado nas tropas napoleónicas que fosse restituído ao nosso país durante as invasões francesas. Enfim, todos os povos pedem isso. A Grécia pede isso, o Egito pede isso.
3: É um tema complicado.
2: Complicado, exatamente. Mas ali, Portugal era contra isso, mas também não quis tomar uma posição mais explicativa na altura, precisamente por causa deste clima. Não quis dizer, nós somos claramente contra as reparações históricas, mas o sentido que eu percebi da diplomacia portuguesa, até porque agora somos membros não permanentes do Conselho de Segurança e até porque estávamos nessa altura num processo de votação para isso, e a nossa relação com a África é uma das, até das nossas mais-valias do ponto de vista diplomático, foi no sentido de votar contra, era votar contra a condenação da escravatura, votar a favor, estava fora de hipótese, porque Portugal não concorda com estes pontos, então optou pela abstenção, alinhado com uma série, com todos os países, aliás, que são Estados-membros da União Europeia. E outros países europeus, como o Reino Unido, que, tal como Portugal, é um dos países mais envolvidos nisto, por aquilo que foi o papel que tiveram nessa altura. E é neste contexto que começam a ser levantadas dúvidas sobre se Portugal está ou não a favor das reparações históricas, o que é legítimo levantar, até percebo que o Chega também tenha esta agenda e tenha esta preocupação, porque faz parte do seu corpo político, se pudermos chamar assim, e portanto começaram-se a levantar estas dúvidas, até porque são legítimas a partir do momento em que um Presidente da República que representa, que é a figura que representa o Estado português, no caso o anterior, Marcelo Rebelo de Sousa, decidiu tomar essa como quase não uma bandeira, mas puxar por essa ideia, e portanto não é uma ideia que esteja absolutamente descabida. Talvez o Governo, nesse momento em que votou em março, pudesse ter colocado o ponto final que colocou ontem, no sentido de dizer, não, nós não somos a favor das reparações históricas, etc. E fica absolutamente claro, acho eu, a partir de agora, com o comunicado do Ministério dos Negócios Estrangeiros, que o Governo não está a fazer nada nesse sentido. Coisa diferente é a tal cooperação cultural, que é preciso meia dúzia de cartazes e a recuperação de duas salas ou da frigideira no Tarrafal, porque está-se a degradar. Então Portugal ajuda,
3: isso já
2: com certeza.
3: Já se faz, não é? Já se faz há muito tempo, e é algo que é Quer dizer, que é meritório, até, e é até do nosso próprio interesse, não é apenas um interesse local, claro. É um interesse global.
4: Há uma memória
3: assim,
4: coletiva.
3: Há uma memória coletiva que interessa preservar. Quer dizer, o Tarrafal é um exemplo, mas há, por exemplo, fortalezas, até em países que não são de expressão portuguesa, não é? Olha, na zona de Oman e do Estreito de Hormuz, por exemplo, no Bahrein, e houve instituições portuguesas.
2: Acho que, por exemplo, mesmo
3: a Gulbenkian, por exemplo, colaborou nisso.
2: A cisterna portuguesa em Marrocos e outras.
3: Sim, claro.
2: Há uma série de situações. E portanto. Portugal tem esta posição agora, não mudou face a 2024, fica agora claro, esta pressão pública ajudou a que houvesse uma resposta do Ministério dos Negócios Estrangeiros. Há aqui um ponto, que é o ponto da deterioração das relações com o Chega, que é o seguinte, o que é que mais uma vez enervou o Hugo Soares e a meu ver com razão? Eu não sei se consegue, aqui nós não somos uma televisão, não dá para ver, é um tweet de André Ventura, estou a tentar pôr para a imagem, e é um tweet que tem João Lourenço com Luís Montenegro, dá um passo bem e diz o seguinte: última hora, governo português aceitou negociar o pagamento de imunizações às antigas colónias. E depois André Ventura diz: oh, se isto for verdade é uma enorme traição e vamos bater-nos e vamos lutar. Não, isto não é verdade. Isto é uma coisa gerada por inteligência artificial, absolutamente falsa. Ao olhar para isto, o que é que o que se faz fez? Pegou, imprimiu isto, um print, pois disse: este senhor é um aldrabão. Pronto, nós depois podemos definir ao dicionário, há palavras menos agressivas, se calhar devia ter dito este senhor mentiu, mas efetivamente isto que André Ventura fez é uma falsidade.
3: O que é uma falsidade é a simulação da notícia.
2: A simulação da notícia.
3: Porque a fotografia penso que é verdadeira, não é?
2: Não, a fotografia é verdadeira, mas ele diz que...
3: Sim, porque, depois...
2: Não é só a simulação.
4: É o título.
2: É
4: também,
2: o título,
4: né?
2: O título, sim, o governo, claro. Aceitou negociar pagamento
3: sim,
2: de emissões.
3: Cria a ideia que é uma notícia. Exato.
2: E é verdade, no âmbito dessa cooperação, Portugal até pagou aquele museu em Angola e, portanto, também tem nessa cooperação cultural até existe qualquer coisa. Mas não é isto. Portugal não aceitou pagar. E é por isso que o que se faz chama aldrabão. Isto tem contribuído, e já a última vez foi a dizer que o Primeiro-Ministro estava numa cimeira de futebol quando estava a discursar nas Nações Unidas. E era por isso que não estava no debate do custo de vida. E, portanto, isto tem levado o PSD a um nível de saturação do Chega, que também depois o aproxima mais do Partido Socialista. E, portanto, apesar de não parecer, tudo isto está relacionado, claro. E também ajuda a que haja uma maior aproximação ao PS em matérias como a Constituição, porque efetivamente o PSD neste momento não confia no Chega. E há, obviamente também há culpas próprias no André Ventura, que não precisava disto. Ele sempre defendeu estas coisas. Faz parte de uma bandeira do Chega alertar, olha, vocês nem se metam na cabeça de meter nisto. Usar este tipo de informação falsa não é aceitável. Não é aceitável. Eu se calhar não utilizaria o termo que utilizou o Hugo Soares, mas até compreendo ele ter chamado aldrabão a André Ventura, porque isto é uma notícia aldrabada.
1: Zé Manuel, como é que tens acompanhado estas relações entre o PSD e o Governo, PS e Chega?
3: Bem, em relação a este caso, só uma coisa que me parece importante. A notícia, tal como está apresentada, é aldrabada. Aquilo que está por trás, do exagero, há ali um fundozinho. E esse fundozinho é uma notícia não aldrabada da Reuters, vinda do Ministério, já o Miguel Pinheiro falou isso há pouco, vinda do Ministério dos Negócios Estrangeiros, do Gana. Gana não é o país que na União Africana está a liderar estes processos todos, designadamente a resolução da ONU em março e agora também esta... E que no quadro das Nações Unidas fez uma reunião em que Portugal está tido presente, em que isto se falou e o que eles vieram dizer à Reuters é que Portugal e os Estados Unidos, curiosamente, os dois países aparecem juntos, estão disponíveis para discutir precisamente este problema das reparações. E o Ministério dos Negócios Estrangeiros só ontem é que veio desmentir essa notícia, apesar dela ser pública. Nós aqui fizemos um contracorrente sexta-feira passada sobre isso. E agora, penso que foi ontem, publicámos aqui um texto de um historiador também sobre essa matéria, e parece que finalmente toda a gente acordou. Acordou o Chega e acordou o Governo. Portanto, levaram algum tempo a acordar para algo que estava aí a ser discutido. Eu só queria acrescentar. Isto é só para...
2: Eu até agora, só para não estar a tirar mais, eu também questionei o Governo sobre essa matéria do Gana e teríamos aqui uma outra conversa, mas não temos tempo para isso.
3: Está bem, pronto.
4: Fica para
2: a notícia da Reuters não é em discurso direto, ou seja, o jornalista da Reuters é que escreve que Portugal...
3: Bem, pronto. A fonte é o Gana, o que é que aconteceu ali, não, ainda se pode esclarecer mais, mas esse tema tem que ser discutido. Agora, há algo que está a passar aqui que não sei até que ponto é que vai ter influência. Nós também fizemos aqui uma peça sobre isso, da Inês Figueiredo, que é sobre o Chega também está a começar a ser pressionado à sua direita. Está a ser pressionado. Enfim, eu creio que umas sondagens que aí apareceram são exageradas e sem credibilidade nenhuma, mas estará a ser pressionado por um movimento chamado Reconquista, que sobretudo defende a ideia da remigração. A ideia da remigração é que se deve, quando se tivermos cá, temos que fazer voltar aos seus países imigrantes que temos cá. É um tema que tem sido muito discutido na Europa, sobretudo na Alemanha, é uma das bandeiras da AfD, e também de alguma forma em França, mas menos. E agora aparece em Portugal também a ser com gente a defender essa ideia, e isso está a pressionar o Chega, que não sabe se há de ou não admitir dentro, que se há de tentar engolir essas forças, engolir essas forças, acomodá-las lá dentro ou deixar aparecer mais um partido. Isto não é ficção. A primeira-ministra Meloni, em Itália, está com um problema parecido com um partido parecido com estes, que também é à sua direita. Ou, enfim, aí não é à sua direita, é sei lá para onde, não é já. E eu creio que isso, dado as características do Chega, que cavalga qualquer causa, e portanto leva a que as relações com quem tem de governar se tornem cada vez piores. Quer dizer, e nós, há um outro tema que vamos estar aqui a discutir hoje, o Paulo Juca vai falar dele.
1: E já vamos ter um tempo para
3: esta
1: ele,
3: lei, temos que esta lei do arrendamento e o que está proposto no Parlamento, em que eu creio que o Governo tinha a expectativa de poder ter o voto favorável do Chega, já percebemos que não vai ter.
4: O Chega levar é aquilo, qualquer reforma.
3: Quer dizer, esqueça. Qualquer coisa que mexa, claro. Qualquer coisa que haja 30 pessoas a protestar, claro. O Chega está... André Ventura aparecerá lá com cartaz ou com tweet.
4: É dos mais conservadores neste momento no espectro político.
3: E, português. Portanto, eu creio que este degradar das relações entre o Governo e o Chega é muito consequência de o Chega, cada vez que se quer mexer em alguma coisa, pôr-se na retranca, não é? Portanto, e aí também não sei se a reação ontem do Hugo Soares é mais avisada, mas...
4: Atenção, não é a primeira vez que o Hugo Soares chama o Drabão a...
2: Aconteceu no debate.
4: No plenário, no debate.
2: Mas foi tudo na última semana e meia.
1: Sim, sim. Adensa um bocadinho esse clima. Vamos então a notas neste tema, Zé Manel. Quer ajudar a nota a quem?
3: É difícil dar nota aqui, porque isto é uma coisa... Mas pronto, olha, apesar de tudo, haver alguma... Quer dizer, o Governo continuar a falar para os dois lados, como apesar de tudo tenta fazer, apesar destas coreografias, porque repara, eu dou um 9, não consigo dar
1: não
3: mais...
1: Não
3: consigo dar 10, por causa também não creio que este tipo de clima político seja positivo, mas percebes, até porque se passou no Conselho Nacional do PSD de ontem à noite, que há uma tentativa de continuar a falar para os dois lados, sem fechar, que neste momento é a única coisa possível. Nós podemos achar que era melhor ter um acordo estável, e eu acho que sim, que era melhor. Mas para haver acordo estável, quer dizer, para dançar o dança é preciso dois parceiros. Claro. O tango é preciso dois parceiros, e aparentemente neste momento há três parceiros, mas não se entendem. E o tango a três é difícil.
1: Exato. Rui, a tua nota vai para quem?
2: Acho que do ponto de vista qualitativo já disse o que tinha a dizer sobre o Chega, e vou dar uma nota positiva a Zé Luís Carneiro, porque é quem sai favorecido disto.
1: Sai como o adulto Montenegro. Na sala.
2: Não, e o Luís Montenegro foi ao encontro do que ele pretendia, e portanto ele faz uma exigência, a seguir é correspondida. Acho que a nota positiva tem que ir para
3: ele. Sim, mas era uma exigência fácil, digamos.
2: Sim, é. Ele facilitou o trabalho dele. Sim, posso-lhe dar um doce.
1: Um doce. Bruno, em relação às reparações históricas, já falámos aqui bastante.
5: Sim,
1: o que é que queres acrescentar também?
5: Bem, este é daqueles temas fraturantes que eu não acho que divida a sociedade portuguesa exatamente a meio, porque há muita gente à esquerda que também acha que iniciar um processo de reparações é ir longe demais. Mas, na verdade, há países e instituições e indivíduos e instituições a funcionar dentro dos países e alguns partidos que não vão parar enquanto esse processo não tiver início. E aliás, não vão parar enquanto não conseguirem quase que o Ocidente esteja, e os países que foram potências coloniais, estejam num estado permanente de penitência, em que nas escolas tudo aquilo que se ensina sobre a história do país seja relacionado com a escravatura. Isso é o que vai acontecer, e não vão parar e nunca vão ficar satisfeitos com o que quer que se faça a esse propósito. Esta situação gerada pelo Gana e pelo Ministério dos Negócios Estrangeiros do Gana é muito grave. Tenha sido exatamente o ministro ou Reuters a atribuir declarações ao ministro, criou aqui um espaço, um campo de ambiguidade, Tanto que o Observador ouviu uma alta fonte diplomática portuguesa a dizer que foi uma leitura abusiva feita pelo governo do Gana e que nunca tal foi prometido ao governo do Gana. Bom, se há aqui uma interpretação, uma leitura abusiva, então o governo, antes de se queixar do Chega, tem de exigir também uma explicação ou pelo menos esclarecer esta questão junto do governo do Gana. Depois já, sim, aqui a questão do Chega, que está sempre à coca destes temas, à espera de um deslize do governo, provavelmente também por se sentir pressionado à sua direita, sabe que é um tema muito sensível, sabe que as pessoas reagem apaixonadamente e aquela utilização de uma notícia falsa, usando uma imagem de Luís Montenegro com João Lourenço, mas usando uma notícia falsa para criar aqui um efeito dramático, eu não me surpreendo que o Chega o faça, mas não deixa de ser também condenável que isso aconteça. Desde logo aquela o comentário de André Ventura à sua própria publicação. Se isto for verdade, quer dizer... se o Chega estava interessado em algum esclarecimento por parte da atuação do governo português, tinha muitos meios, tinha muitos canais para o fazer, preferiu fazer este jogo baixo, mas também não é nada que surpreenda no Chega. No entanto, eu vou dar uma nota negativa, sim, a Portugal, ao governo português, por não ter reagido atempadamente,
1: de imediato,
5: evitando ter de reagir ao Chega, quando podia ter reagido antecipadamente ao que disse, ou ao que terá dito o Ministro dos Negócios Estrangeiros do Gana.
1: Nota de quanto?
5: Vou dar um 7.
1: Um 7. Paulo, nestes últimos minutinhos, no meio disto tudo, temos a discussão das propostas do Governo sobre o mercado de arrendamento, mas aqui o Governo aparentemente não conta nem com o PS nem com o Chega.
4: Aparentemente já há um destino traçado, não é? Que chumbará se for a votos, a menos que todos decidam baixar isto à Comissão. A especialidade antes dessa votação e, de alguma forma, tentar entender-se as várias bancadas. Mas nós andamos recorrentemente nisto, a tentar alterar leis de arrendamento, num sentido ou no outro, isso já é um bocadinho diferente. Há aqui um bocado original, há décadas, não é? O Estado anda desde Salazar a querer que sejam os proprietários a pagar o serviço social de habitação. Há uma inscrição na Constituição sobre o direito à habitação, parece-me óbvio, não é? O direito à habitação, como direito à alimentação, como direito à vida, como direito a ter roupa, enfim, há uma série de coisas que a Constituição também prevê e que neste caso compete ao Estado garantir, mas desde há muito tempo que essa obrigação foi passada para os inquilinos, para os proprietários, e a partir daí, obviamente, isso... coloca muitos entraves, apesar das liberalizações que já foram feitas nas últimas décadas, a que haja mais casas no mercado. Só para darmos uma ideia das intervenções constantes do Estado, e agora não vou... As leis podem mudar num sentido ou noutro, no sentido da maior liberalização ou de uma maior intervenção do Estado, a grande questão é a instabilidade legislativa. Desde 2012 esta vai ser a quarta alteração profunda na lei do arrendamento. Em 2012 tivemos a chamada Lei Cristas. Depois, em 2019, o governo da Geringonça veio, numa primeira fase, no fundo, reverter o essencial da Lei Cristas, enquanto preparava ele próprio o pacote, que chegou em 2023, pacote Programa Mais Habitação, nova mudança profunda da lei, neste caso com novas regras de duração mínima de contratos, limites na atualização extraordinária de rendas e por aí fora, portanto, isto foi o pacote Mais Habitação, que está em vigor, e agora, em 2026, nova tentativa, 3 anos depois, nova tentativa, mudou o governo, muda a cor do governo, nova tentativa de reverter isto tudo, que em princípio não será aprovado. Bom, se juntarmos a isto tudo o mau funcionamento dos tribunais, que leva a que muitos proprietários demorem anos a tentar libertar casas por falta de pagamento ou por má utilização dos imóveis, temos que perguntar quem são os loucos que investem, que querem colocar casas no mercado, porque a legislação de hoje não se sabe se daqui a um ano ou dois vai estar em vigor, não se sabe qual é o regime que vai estar em vigor, isto é, qual é a liberdade dos proprietários em fazerem aquilo que entenderem dos seus imóveis e qual é a segurança jurídica que eles têm. Em vez de andarem, cada vez que muda o governo e a cor do governo, a tentar alterar radicalmente o regime, Talvez fosse boa ideia que PS e PSD tentassem encontrar um ponto central e mantivessem esse ponto central durante muito tempo.
1: Para criar estabilidade.
4: Para criar estabilidade, e a única forma de facto ter mais oferta é criar estabilidade e ter pessoas que aceitem colocar as suas casas no mercado, já que o Estado já mostrou a sua absoluta incompetência e incapacidade para ele próprio construir habitação e colocá-la no mercado.
1: Então a tua nota vai para?
4: A minha nota vai, olha, vai, vou dar um 4 a esta esquizofrenia legislativa de 3 em 3 ou de 4 em 4 anos, se mudar uma questão estrutural como esta, isto não... está aqui também uma das causas da falta de habitações no mercado e, obviamente, dos preços elevados que elas depois vão adquirindo.
1: E fica por aqui este E o Vencedor é que está de regresso mais logo na Tarde Política.
0: Às 6h10, numa versão alargada, esta quarta-feira, as notas vão ser dadas pela Judite França, pelo Anselmo Crespo e pelo Alexandre Borges.

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0: Muito bom dia, boa quarta-feira, são 9:01. As notícias na Rádio Observador com Luís Soares. O PS viu a declaração de ontem à noite de Luís Montenegro sobre a revisão constitucional como muito positiva. Por isso, o secretário-geral socialista está preparado para viabilizar o orçamento do Estado para o próximo ano.
1: É o que adianta a fonte do PS ao Observador. Ontem, na Comissão Nacional do PSD, Luís Montenegro garantiu incluir os socialistas no processo de revisão constitucional, sem, no entanto, excluir outras forças partidárias. O primeiro-ministro garantiu também que não vai ser feita uma revolução constitucional.
2: Não é preciso estar à espera de nenhuma revolução constitucional. Nós não vamos excluir ninguém, teremos fidelidade aos limites materiais da revisão constitucional.
1: E com esta garantia do Primeiro-Ministro, o PS admite agora viabilizar o orçamento para o próximo ano. José Luís Carneiro queria uma palavra pública sobre esta matéria-chave para o Partido Socialista. Ela chegou e agora o documento já é apontado no PS como encaminhado. A fonte do partido sublinha mesmo ao Observador que, pela primeira vez, desde que é chefe de governo, Luís Montenegro correspondeu à exigência de respeito pelo PS. Ainda assim, o PS vai reservar a posição oficial para depois da entrega da proposta do orçamento por parte do governo, que tem de acontecer até 10 de outubro.
0: E na análise, o editor de política do Observador, Rui Pedro Antunes, considera que neste momento o PSD está mais próximo do PS do que do Chega.
1: No E o Vencedor é desta manhã, Rui Pedro Antunes diz também que o orçamento do Estado não corre o risco de chumbar.
3: Está mais perto do PS. O PS já tinha dado a entender que em questões, nos limites materiais da Constituição e em questões estruturais, iria preferir o Partido Socialista, mas nunca excluindo o Chega, o que mantém. Como é óbvio, o processo envolve toda a gente, mas nunca tinha dito pela voz do Primeiro-Ministro, como queria José Luís Carneiro, em determinadas condições tinha pedido. Então, no Conselho Nacional de ontem, o Luís Montenegro fez a vontade a José Luís Carneiro, que ficou contente com esse gesto e já praticamente já estava quase certo que ia aprovar o orçamento, agora já está quase lacrado, papel timbrado, enfim, por aí fora.
1: Análise do editor de política do Observador, Rui Pedro Antunes, que considera que o PSD está nesta altura mais distante do Chega. A proposta do Orçamento do Estado é entregue no Parlamento até dia 10 de outubro. A votação final está prevista para 24 de novembro.
0: Ainda outro tema a marcar a atualidade política, a nova lei do arrendamento, que é debatida hoje no Parlamento e Luís tem chumbo à vista.
1: Isto porque o PS já anunciou voto contra, o Chega ainda não revelou o sentido de voto, mas ameaça ir no mesmo sentido. O líder do Chega, André Ventura, deixa duras críticas às alterações que o governo quer fazer neste setor.
4: Este diploma, tal como está, não serve. E ao não servir, não deve continuar a ser colocado à votação no Parlamento. E portanto só tem, na minha perspectiva, duas hipóteses. Ou retira-o, ou baixa a votação, baixa a especialidade sem ir à votação.
1: As declarações de ontem do presidente do Chega, entre as medidas do Executivo está a redução de 3 para 2 meses do período de renda sem atraso necessário para avançar com o despejo, além de maior liberdade para os senhorios exigirem rendas antecipadas e definirem as cauções. Para o secretário-geral do PS, João Luís Carneiro, as propostas do governo são linhas vermelhas.
5: Nós já tornámos público que votaremos contra o pedido da autorização legislativa feito pelo governo para legislar fragilizando os inquilinos e apresentámos na Assembleia da República um projeto de lei para mostrar que é possível dar garantias aos investidores, aos proprietários, sem colocar em causa os direitos fundamentais dos inquilinos.
1: José Luís Carneiro, em declarações também ontem aos jornalistas, tanto o PS como o Chega admitem fazer baixar a proposta às especialidades em votação. Na resposta, o Primeiro-Ministro diz que não se deixa intimidar. Luís Montenegro garante que as alterações à lei do rendimento são para manter.
0: A Ordem dos Advogados promete responder à recente lei que prevê a aplicação de multas por manobras dilatórias nos julgamentos. O Conselho Superior decidiu arquivar de forma automática as participações disciplinares efetuadas pelos tribunais.
1: Foi uma decisão tomada por unanimidade na passada sexta-feira. O órgão da Ordem, que exerce e fiscaliza a ação disciplinar dos advogados, não só decidiu arquivar de forma liminar as participações que possam chegar aos tribunais, como promete contra-atacar com queixas ao Conselho Superior da Magistratura dos juízes que submetam essas participações dos advogados. Em causa, a lei aprovada pelo Parlamento em junho e que promoveu várias mudanças no Código Penal, no Código de Processo Penal e também no Regulamento de Custas Processuais. Uma das mais polémicas alterações é a aplicação de multas por atos dilatórios que podem ir até aos 10.200 euros.
0: E um dos casos em que esta lei pode ser aplicada é no processo BGES. A juíza Helena Susana ameaça a defesa dos arguidos suíços com multas.
1: É o maior processo da justiça portuguesa em causa de diligências de um dos advogados que podem ter como objetivo atrasar o julgamento. Isso mesmo explica o redator principal do Observador, Luís Roça.
6: A juíza Helena Susana avisou Tiago Rodrigues Bastos, atenção, o senhor doutor está, estou a traduzir obviamente em termos simples, está, o senhor já cometeu aqui várias manobras dilatórias, tentou atrasar o processo várias vezes, por exemplo, Tiago Rodrigues Bastos fez um chinfrinho porque queria que todo o processo, que é um processo gigantesco, fosse traduzido para francês. Uma manobra dilatória, obviamente que o advogado tentou os direitos a dizer que não, diz-nos a nós, na peça que nós publicamos, que a democracia morre dia após dia, aquele dramatismo todo que é próprio dos senhores advogados, mas o que é certo é que a lei está em vigor e o tribunal serve para isso, serve para aplicar a lei. Não houve ainda a aplicação da multa, é um aviso. Vamos ver se o advogado cumpre com o que o tribunal determinou.
1: Luís Rosa, na história do dia de hoje, o processo BES-GES está a entrar na reta final. A leitura do acórdão deve ser marcada ainda este ano e pode acontecer em julho do próximo ano.
0: São 9:07, Luís, antes do explicador, que outras notícias marcam esta manhã?
1: Um avião que voava entre Dubai e Israel teve de aterrar de emergência na Arábia Saudita após ter sido emitido um alerta de emergência para uma possível situação de sequestro, desvio ou interferência ilegal. A imprensa israelita adianta que os alertas terão acontecido por causa de uma alegada discussão ou altercação entre os pilotos a bordo da aeronave. Há uma nova casa de ideias do Benfica, chama-se Movimento Unum e é descrito como um projeto independente, plural e aberto para refletir sobre o estado do clube. Pretende reunir conhecimento, experiência e diferentes perspectivas em torno de um propósito comum, contribuir para um Benfica mais forte e mais vencedor, é o que pode ler-se na primeira comunicação oficial do movimento que foi publicada ontem. Está resolvido o alegado desentendimento entre Cristiano Ronaldo e Jorge Jesus, informação confirmada pelo Observador depois de uma reunião que aconteceu entre os dois ontem à noite. O Presidente da Federação, Pedro Proença, já viajou para Copenhaga, vai encontrar-se com a comitiva portuguesa que joga amanhã frente à Dinamarca para a Liga das Nações.
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0: Muito bom dia, são 9:11, já a seguir o explicador, esta manhã sobre a sensibilização da prevenção da corrupção que vai chegar às escolas. O explicador é conduzido pelo Paulo Ferreira.
16: De hoje até sexta-feira, cerca de 40 mil alunos de quase 300 escolas públicas e privadas vão assistir a palestras de sensibilização para o combate à corrupção. É uma iniciativa do Ministério da Educação, do Mecanismo Nacional Anticorrupção, MENAC, e também do Ministério da Justiça, isto no âmbito da disciplina de Cidadania e Desenvolvimento. São vários os membros do Governo e responsáveis públicos da área da Justiça e Transparência que vão estar nas escolas para estes contactos com os alunos. Alexandre Homem Cristo é secretário de Estado Adjunto e da Educação e o juiz conselheiro José Moraes Lopes, presidente do Mecanismo Nacional Anticorrupção, MENAC, estão hoje no explicador. Obrigado a ambos pela presença. Alexandre Homem Cristo, começando por si, algum motivo para que o tema do combate à corrupção seja aqui como uma prioridade na sensibilização dos alunos?
17: Muito bom dia. Antes de responder diretamente ao tema da corrupção, dar aqui um enquadramento até para a medida, porque a medida nasce de uma experiência feliz que tivemos o ano passado com o tema da literacia financeira. Foi com esse tema da literacia financeira que estreámos este modelo de colaboração escolas, instituições de ensino superior e especialistas, no fundo, agora, neste caso, naturalmente, da área da justiça, mas... Uhum. À época com os supervisores, portanto na área da supervisão financeira, e foi um modelo que nós testamos com a literacia financeira que correu muito bem e, portanto, neste ano letivo estamos a alargar a outros temas. Vamos manter, já agora fica também essa informação, o da literacia financeira em outubro. Neste caso sentimos que o tema da corrupção era particularmente pertinente para estrearmos neste ano letivo, então, segundo tema.
18: E da integridade, desculpe.
17: Exatamente, e é muito bem. E da prevenção, que é, no fundo, também o pressuposto da parte das escolas que nós queremos incentivar, que é precisamente a dimensão da prevenção. E o nosso objetivo aqui foi ir buscar mais uma das aprendizagens, ou mais um dos temas que está na revisão que fizemos da Estratégia Nacional de Educação para a Cidadania. Nós organizámos a disciplina, ou a área disciplinar, em 8 dimensões, das quais 4 são obrigatórias em cada ano de escolaridade. Literacia financeira era uma delas e, neste caso, a democracia e instituições políticas é outra delas, na qual se insere o tema da corrupção. Este tema é particularmente importante. Eu julgo que é um tema onde a escola, enfim, nós dizemos sempre que a escola tem esta responsabilidade de formar para o futuro e, portanto, todos os temas acabam por ter uma raiz muito profunda na educação, mas aqui em particular, quando falamos de cidadania e, portanto, falamos de um indivíduo cidadão que vive com os outros, que, no fundo, numa lógica de comunidade e de sociedade, este tema era particularmente importante porque é um tema que, nas várias dimensões em que ele é trabalhado com os alunos, dos mais pequenos aos mais crescidos, transmite sempre esta mensagem, que é a prevenção e não tanto, pois aqui aquilo que o Sr. Juiz considera...
16: O combate.
17: Exatamente, não claro. É esta lógica de combate
16: aqui
17: que é muito
16: a lógica da prevenção,
17: posteriori,
16: do alerta
17: é?
16: Para...
17: É exatamente, que é, desde as idades mais jovens, introduzirmos os conceitos de prevenção, de comportamento ético, explicando... o que é que isso implica para a vida da comunidade, porque naturalmente que é humano procurar, se calhar, aquele incentivo de ter o ganho rápido e, portanto, fazer a batota ou pedir a cunha, mas nós temos que também transmitir esta ideia de que o aluno pode ser ele prejudicado se forem os outros a fazer esse atalho,
16: claro,
17: não é?
16: Claro.
17: E, portanto, é esse o ponto.
16: Deixa-me cá nesse ponto, José Moraes Lopes. Há falta de conhecimento e de literacia precisamente sobre o tema da corrupção ou, se quiser, alguma permissividade da comunidade, da sociedade em relação a alguns fenómenos?
18: Muito obrigado, bom dia a ambos. Eu acho que é importante a sua pergunta.

0: possam pôr em causa não apenas o nosso relacionamento social no dia-a-dia, mas a própria vivência na República, cidadania.
1: Na res pública.
0: Na res pública. Ora bem, isto é prevenção. E prevenção é exatamente criar mecanismos e criar cultura de integração das crianças, dos jovens, dos próprios adultos, num modo de viver sem patologias que depois podem dar origem à corrupção. Ou seja, nós não estamos aqui, e isso é claramente uma nossa, eu diria, inequívoca vontade de trabalhar neste sentido, não estamos a combater a corrupção do ponto de vista criminal. Não é esse o nosso objetivo, nem o objetivo desta iniciativa, que é conjunta e que é uma ação colaborativa em termos, curiosamente, de hoje em dia, daquilo que se fala na prevenção da corrupção, são exatamente as ações colaborativas entre as várias instituições públicas, privadas, entidades, enfim, escolas, seja o que for, que pretendem trazer para a discussão pública não apenas uma cultura de integridade e de ética, que é muito fácil, às vezes, de contornar aquilo que o Sr. Secretário de Estado falou a propósito, por exemplo, da cultura da cunha, da cultura do jeitinho,
1: claro,
0: do favor, que é muito da cultura, provavelmente, latina, e que tem depois consequências no dia-a-dia das pessoas. Ou seja, nós queremos dizer, não vale a pena fazer isso, nem se deve fazer isso, não porque uma questão, eu diria, de moral ou de seja do que for, mas que isso prejudica a vida de todos. E esta necessidade de explicitar desde os mais novos aos mais assim, jovens, através de mecanismos diferenciados, nós temos programas diferenciados para os vários
1: sistemas de ensino. Estamos a falar já agora de idades.
0: Estamos a falar de idades que vão desde os 10 até aos 16, 17, e que têm quatro áreas distintas de modos de formação. Nós criámos quatro sistemas e quatro programas diferenciados que foram entregues aos professores e às escolas, que depois, a partir destes quatro programas, que vão ficar nas escolas, isto era uma coisa que eu gostava de salientar, se me permite, deixa-me só, é que isto não é algo conjuntural, ou seja, isto para nós não é um foguete que vai sair hoje e amanhã, não. Isto pretende ser continuado no tempo.
1: Esse é o ponto.
2: Posso completar só aqui uma
1: iniciativa
2: informação
1: pontual ou com continuidade curricular, nomeadamente na disciplina de cidadania.
2: Pronto, isso é muito importante. Era precisamente esse o ponto que eu queria destacar, porque sobre os materiais pedagógicos que foram trabalhados para a iniciativa, eles vão perdurar no tempo, ou seja, a sua utilização não tem data. O evento, naturalmente, ou seja, a iniciativa tem aqui 3 dias designados, mas os materiais ficam à disposição das escolas e são precisamente para isso que eles foram criados. Ou seja, eles neste momento têm o propósito de apoiar quem vai fazer estas aulas, mas naturalmente que depois ficam à disposição de todos os professores.
0: Para a própria
2: exatamente, para o dia-a-dia,
0: exatamente, né, no tipo de culturas que cada uma das escolas tem em função das suas idades.
2: É, claro que depois, em relação às idades, é aqui muito importante dizer que nós, a disciplina de cidadania e desenvolvimento não tinha a estrutura que tem agora, que nós lhe atribuímos, porque nós criámos aprendizagens essenciais, ou seja, nós criámos para a disciplina currículo, efetivamente, ou seja, ela passou a ter currículo. E a corrupção é um dos temas que é coberto desde o primeiro ciclo, ou seja, estamos a falar desde o primeiro ano de escolaridade, este tema aparece dentro das dimensões que os alunos estudam, nomeadamente a democracia e instituições políticas, ou seja, também não é um tema que pela própria natureza possa ser tratado pontualmente, ou seja, tem que ser algo que tem que ser explicado e claro que quando estamos a falar de crianças mais jovens podemos falar de um exemplo se calhar mais de lógica de arbitragem, aquele é favorecido, porque é que eu não tenho, mas quer dizer, quando os alunos crescem as implicações mais de uma lógica de res pública começam a tornar-se muito evidente. Uma das que eu acho que é mais importante tem a ver com o respeito que nós damos às instituições e a valorização que nós damos às instituições, porque quando nós falamos de ética, de comportamento ético, de integridade, nós estamos, quer dizer, nós sabemos que as pessoas são falíveis e às vezes bem intencionadas, outras vezes com malícia, mas no fundo as pessoas cedem a tentações e que ninguém é perfeito, e portanto, e é por causa disso que as instituições existem, que é para no fundo

0: vigiar, mas no bom sentido, os comportamentos, naquele sentido em que estamos a garantir que as instituições cooperam entre si para garantir que ninguém tem um comportamento incumpridor das regras, para daí tirar um benefício e prejudicar todos os outros que ficaram fora desse benefício.
1: Mas, se me permite, a questão que referiu, que é a confiança nas instituições públicas e, sobretudo, numa coisa que muitas vezes nós ouvimos todos os dias falar dos miúdos, que é a descrença ou a descredibilização no sistema político e de quem está no sistema político. Porquê? Porque ouvi um caso concreto de um ministro, de um primeiro-ministro, seja o que for, que envolvido num caso de corrupção. E isto vai descredibilizar o sistema daquelas pessoas que, no fundo, no futuro querem ser, e querem, e bem, exercer funções de natureza pública e de decisão pública. Ora bem, é exatamente também desconstruir esta ideia de que é importante, ou construir, é importante que as pessoas têm que assumir no futuro, e as pessoas que têm que assumir no futuro responsabilidades políticas da decisão pública são estas pessoas que estão agora nas escolas. Uhum. E é esta ideia que é preciso fomentar. Quer dizer, isto de ser político no próximo ano, ou ser presidente da Câmara, ou seja o que for, ou ser juiz, ou ser magistrado, ou polícia, também se constrói através da cultura de integridade que começa a nascer. E isso é muito importante. E por isso é que nós, com o Ministério, convidou-se uma série de pessoas que trabalham exatamente nesta área.
2: Estamos que vão estar no terreno nestes três
1: dias. Estamos a falar de advogados,
0: exatamente,
1: de magistrados, de polícias, de professores universitários e de outros servidores públicos, que vão exatamente mostrar às pessoas, neste caso concreto aos vários jovens, exatamente esta dimensão da importância da integridade para as suas próprias funções.
2: No fundo, para a defesa das instituições. Alexandre Homem Cristo, como é que se adapta à linguagem, que me parece essencial num caso destes, para miúdos dos 10 aos 16 anos? Isto é, a linguagem jurídica é muito cifrada, constitui uma primeira barreira. Como é que se quebra essa barreira para que eles percebam de que é que estamos a falar?
0: Bem, isso é o trabalho da educação, não é? Nós na educação temos que saber falar com os alunos nas suas várias idades, e uma das responsabilidades da educação é ir sabendo construir. Quer dizer, os alunos, quando chegam ao secundário, não estão a ouvir pela primeira vez aqueles temas, quer dizer, já os trabalharam antes, mas trabalharam-nos em dimensões diferentes e conceitos de forma, se calhar, um bocadinho mais simples do que aquelas que depois trabalham em idades mais avançadas. E, portanto, esse é um trabalho que a educação faz naturalmente e no fundo, é aquele exercício que eu há bocadinho tentei exemplificar, que é o incumprimento de uma regra. Se calhar num contexto de primeiro ciclo é mais fácil, se calhar a sociedade pode ser, se calhar, a turma, não é? No fundo, se o professor beneficiar sistematicamente um aluno, todos os outros vão perceber que isso é injusto.
1: Se um treinador de futebol, por exemplo, colocar sempre o mesmo jogador, ainda que ele esteja em má forma, mas só porque é amigo dele na equipa, claro, os outros ficam a pensar, mas como é que é isto?
2: Porque portanto,
1: só porque és amigo dele, eles vão perceber isso.
0: Essa noção de injustiça é muito sentida. Nós não tínhamos ilusões que os alunos, enfim, os jovens, as crianças, sentem muito o que é injusto. Aquilo que nós temos que lhes ensinar não é só que é injusto. Quer dizer, porque às vezes, enfim, todos nós já fomos crianças e toda a gente, sim, já achou que era injusto aquilo que não é injusto, pronto, não é? Mas aqui falando mesmo daquilo que é efetivamente, claro, injusto. O ponto é ensinar-lhes que há mecanismos próprios para impedir que essas injustiças perdurem.
1: Exatamente.
0: Ou seja, a ideia de que não há nada que nós possamos fazer para evitar, porque o pior que eu acho que podemos manter é a ilusão de que o combate à corrupção, a ética, a integridade dependem unicamente dos comportamentos individuais. E, no fundo, nós não temos instrumentos nenhuns. Quer dizer, se uma pessoa quiser deliberadamente incumprir, essa pessoa tira benefício disso e os outros todos que estão a cumprir estão, enfim, são aqueles que acabaram por fazer pior porque não tiraram benefício nenhum. E, portanto, é preciso mostrar que a sociedade, a República, a forma como nós nos
2: está
0: organizamos...
2: Está organizada para combater.
0: Está organizada para isso.
1: Para reprimir essas situações daquelas pessoas que tentam furar, eu diria, a rede. Claro, vai haver
0: sempre a natureza humana é mesmo assim,
1: é
0: não é?
2: E outra questão, José Moraes Lopes, estamos quase a chegar ao fim do nosso tempo. Por vezes também há uma ideia de que a corrupção é normal, sempre existiu, provavelmente a pequena corrupção. Como é que se combate também este...
1: É exatamente por isso. Nós temos a noção clara que os jovens têm também eles próprios a noção de que há corrupção e que vai sempre haver. A ideia é exatamente explicitá-los e fazer-lhes mostrar, através destas iniciativas e também da disciplina, de que há formas de evitar isso e depois há sempre aqueles que vão, enfim, como eu vou utilizar uma expressão um bocadinho dura, mas há sempre a ovelha ranhosa, quer dizer, aquela ovelha que foge e que trasmalha do rebanho e que, no fundo, acaba por ser apontada. Mas isso acontece sempre. Agora, o que nós temos que mostrar e que eles têm que perceber é que o rebanho não funciona assim e o rebanho tem que ter regras para seguir o seu caminho. Há sempre um que salta a cerca, enfim, mas claro. Isso é o normal, mas isso é minoritário.
2: Não? Vão estar no terreno ambos, Alexandre Almeida Cristo?
0: Não, eu não vou estar a acompanhar a operação.
1: Eu vou estar no terreno.
2: Já sabe qual é a escola que...
1: Vou estar da parte de tarde numa escola interessante que eu não conheço no Conselho da Figueira da Foz, concretamente no Paião, que é um agrupamento de escolas ali perto.
2: Muito da Figueira da Foz. E quem é que vai estar do governo, Alexandre Almeida
0: Cristo? Então, antes de ir aos do governo, que eu sei que é se calhar a informação mais apetitosa, mas deixe-me começar pelos outros. Nós, como há pouco o Sr. Juiz Conselheiro dizia, nós temos participantes de vários organismos, de várias entidades. Só aqui para dar exemplo, não só o MENAC, mas também temos o Bastonário da Ordem dos Advogados, temos o Diretor da Polícia Judiciária, temos, enfim...
1: Os membros do Conselho de Administração do MENAC que vão
0: exatamente,
1: estar
0: vão
1: na zona de Lisboa.
0: Com entidades que colaboram e que são promotoras, precisamente, de culturas de integridade. E depois, a nível do Governo, teremos o Sr. Primeiro-Ministro a dar uma aula aos alunos. Teremos a Sra. Ministra em Espinho, exatamente, que no fundo nós demos sempre esta oportunidade de
2: a sua própria escola,
0: a poderem escolher a escola se assim o quisessem, ou seja, pode ser por razões de agenda não ser possível ir a uma escola, mas se pudessem escolher a escola ou onde estudaram, ou pelo menos tivessem alguma proximidade, alguma ligação, e portanto o Sr. Primeiro-Ministro vai dar uma aula na escola Manuel Laranjeira em Espinho. Teremos a Sra. Ministra da Justiça também em Lisboa, teremos os Srs. Secretários de Estado da Justiça, ambos, um em Torres Vedras e a minha colega Ana Luísa Machado em Vizela, e portanto teremos... E o importante aqui, mais
1: muitos,
0: que os nomes...
1: muitos advogados, gostaria de salientar isso, são cerca de 200 palestrantes.
0: É isso.
2: Que é muita gente. Mesmo.
1: E posso dizer, e porque nós estamos estado a organizar isso conjuntamente com o Ministério da Educação e Ciência, que tivemos muitos participantes que não, à última hora, quiseram se inscrever. E não havia hipótese orgânica de criarmos o método.
2: Ficam para a próxima.
1: Mas ficam
0: e
1: já
0: com virtude. Vamos
1: continuar a fazer isso ainda provavelmente neste ano para concretizar essa possibilidade a nível das escolas. Isso é muito interessante. Tivemos muito mais gente a querer fazer do que a possibilidade que agora tivemos de organizar isto.
0: São muitas pessoas e é sempre bom ter várias, acho que é a virtude da iniciativa, não é? Várias visões sobre a mesma temática que estes participantes...
1: Que não são coincidentes.
0: Não são nada coincidentes, mas
1: embora são coincidentes no princípio.
0: Alinhadas com este princípio,
2: claro,
0: que é aquele que define o evento.
2: De olhar para o assunto. Muito bem, então o combate à corrupção vai à escola. José Moraes Lopes, Alexandre Almeida Cristo, obrigado a ambos pela presença deste
0: obrigado.
2: Espectador.
0: Obrigado.
2: Bom dia. Obrigado.

0: penalti.
1: Não é nada penalti, não. Tu tirou-se.
0: Foi penalti.
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8: Os Cimas de Oeiras e Amadora informam. Já arrancou a quinta fase de obras na Ribeira de Massamá para prevenção de cheias. Os trabalhos da primeira fase continuam em simultâneo. Consulte os condicionamentos de trânsito no site e nas redes sociais dos Cimas. São 9h31, daqui a pouco há a comissão de inquérito, esta manhã com a humorista Luana Dupin, já aqui está connosco. Primeiro espreitamos a atualidade, Luís Soares.
9: O Partido Socialista está preparado para viabilizar o orçamento do Estado para o próximo ano. José Luís Carneiro viu como muito positiva a declaração de ontem à noite de Luís Montenegro, que garantiu incluir os socialistas no processo de revisão constitucional. Fonte do partido sublinha mesmo ao Observador que, pela primeira vez, Luís Montenegro correspondeu à exigência de respeito pelo PS. Ainda assim, o partido reserva a posição oficial para depois da entrega da proposta por parte do Governo, que tem que acontecer até 10 de outubro no Parlamento. A nova lei do o rendimento é debatida hoje e tem chumbo à vista, isto porque o PS já anunciou voto contra, ou chega ainda não revelou o sentido de voto, mas ameaça também com o voto contra. Ontem André Ventura deixou duras críticas às alterações que o Governo quer fazer na habitação. Ainda assim, os dois partidos admitem fazer descer o diploma à especialidade sem votação. Entre as medidas do Executivo está a redução de 3 para 2 meses do período de rendas em atraso necessário para avançar com despejo, além de maior liberdade para os senhorios exigirem rendas antecipadas e definirem as cauções. Para hoje está marcado um protesto junto ao Ministério das Infraestruturas e Habitação em Lisboa contra esta lei do arrendamento proposta pelo Governo. E arranca hoje a campanha de vacinação contra a gripe e a Covid-19. Dura até 31 de março do próximo ano nos centros de saúde e também em farmácias de todo o país. Uma das principais novidades é o alargamento da vacinação gratuita contra a gripe às crianças entre os 2 e os 4 anos. Em relação à Covid-19, o limiar etário para a recomendação da vacina passou dos 60 para os 70 anos. Um avião que voava entre Dubai e Israel teve de aterrar de emergência na Arábia Saudita depois de ter sido emitido um alerta de emergência para uma possível situação de sequestro, desvio ou interferência ilegal. A imprensa israelita adianta que os alertas terão acontecido por causa de uma alegada discussão ou altercação entre os pilotos a bordo da aeronave.

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5: Começa agora mais uma comissão de inquérito das manhãs 360. Hoje é a nossa convidada, a humorista Luana do Bem. Bom dia, bem-vinda.
6: Olá, bom dia.
5: Já sabemos que não és uma mulher de madrugar.
6: Não sou, não. Mas já achei que era. Mas...
5: Achaste em tempo e depois envelheceste.
6: Sim, é pá, hoje em dia já consigo assumir que, pronto, olha, não,
5: não,
6: não
5: é
6: dá,
5: para ti, não, não é para ti, acordar assim.
7: Deixa-me só uma. Eu fiquei surpreendido quando soube que o teu nome é mesmo real, Luana do Bem.
6: É mesmo real, é verdade.
7: Está no cartão de cidadão. Tá, vocês sabiam?
8: Não sabia.
7: Pronto, não parece.
6: Mas teria sido uma excelente invenção.
7: É isso mesmo.
6: Eu não sei se me lembraria, por acaso.
5: Ainda hoje agradeço aos teus pais ou nem por isso?
6: É nome de família, portanto eu tenho que agradecer de onde é que isto surgiu, porque somos todas do bem na minha família.
7: Uma família do bem.
8: Tudo bem.
9: É verdade. E haverá uma família do mal.
6: A princípio eu acho que sim.
5: Luana, são 5 perguntas, 5 okay. pontos por cada resposta certa. Certo. Se pedires a nossa ajuda, damos-te escolha múltipla. Se acertares, recebes 2 pontos. Okay. O máximo são 25.
6: Eu estou super nervosa com isto, porque eu tive a ouvir os vossos anteriores convidados e eu não
5: maus.
6: Sei nada de nada.
5: Sabes, sim.
6: Mas sei de reality shows e dos casados à primeira vista.
5: Começamos com uma coisa diferente, um recorde do Guinness, um bocadinho surreal, se okay. achas que às vezes tens azar no teu dia-a-dia.
6: Okay.
5: Pensa no guarda florestal americano, Roy Sullivan, que ficou conhecido como o para-raios humano.
6: Okay.
5: Quantas vezes é que este homem foi atingido por raios ao longo da vida? Ele foi atingido várias vezes entre 1942 e 1977 e sobreviveu a todas. Quantas vezes?
6: Acho que foi 18.
5: Queira bem.
6: Não,
8: também não é tanto.
6: Eu ia para 11, por acaso.
5: Queres uma ajuda?
7: Há uma analogia, podemos dar dicas, não é?
5: Podemos.
7: Com as vidas de um animal.
6: Ah, 7. Ok, boa. Já não recebo os pontos todos. Que eu achei que, para tu dizeres, não sei que azar, que tinha sido imenso.
5: Mesmo assim, passou com um raio 7 vezes.
6: Supostamente, eu não sei se isto é real, mas cada vez que és atingido por um raio, tens uma cicatriz. Será
5: não
6: real?
5: Sei como
6: não
5: é que
6: sei.
5: Não,
6: mas gira,
9: da pele dele. Eu não sei o que é, se ele tem azar de ter sido atingido 7 vezes ou sorte
5: porque sobreviveu às 7.
6: Sobreviveu às 7 vezes.
5: Mas, Luana, tu que tens um olhar tão apurado para o lado absurdo das coisas, entre a televisão, as redes sociais, os palcos de stand-up comedy, onde é que há mais liberdade para arriscar sem ter medo do cancelamento?
6: Ah, do cancelamento. Eu acho que liberdade para arriscar há em todo lado. Pois o medo do cancelamento é a pessoa que pode ou não ter, mas eu diria que o melhor sítio para arriscar, não só por causa de medo do cancelamento, mas também porque as pessoas estão mais predispostas a isso, são sempre os espetáculos de stand-up. Porque as pessoas entendem muito melhor o teu tom do que só num podcast ou num programa, e por isso no espetáculo acho que as pessoas estão mais envolvidas. O que eu sinto que às vezes acontece, por exemplo, nos podcasts, é que tu estás a ouvir, mas não estás bem a ouvir. E de repente há uma frase qualquer que tu não gostaste e já estás a associar aquilo tudo mal e já perdeste o tom. E eu acho que no stand-up isso não acontece tanto. Acho que as pessoas estão mais focadas no que tu estás a dizer e no que está a acontecer, e portanto acho que há mais liberdade para arriscar ali, e é mais divertido arriscar ali porque tens o feedback imediato. Ou seja, podes arriscar e se correr bem é lindo, e se correr mal sabes que tens que melhorar. E portanto é o meu sítio preferido.
5: Tu fazes televisão quando preparas aquilo que vais dizer ou sabes os temas, tens em conta a questão do cancelamento, das críticas? Como é que fazes essa?
6: Não tenho muito,
5: não?
6: Mas eu também não sou. Eu não estou aí a falar dos grandes temas, não é?
9: Não
6: sou...
9: Não, mas as pessoas hoje irritam-se com tudo.
6: Sim, é verdade.
9: E são capazes de procurar cancelar alguém.
6: Sempre que eu lanço um vídeo, maioritariamente vídeos do Irritações, porque quem vê o programa, lá está, tem o contexto, é fã, gosta daquilo, ouve as coisas até ao fim, quer concorde, quer não, tem o contexto do seu lado. Mas quando são cortes, é sempre surpreendente para mim o que é que indigna as pessoas. Mas pronto, é deixá-las chatear e falar e depois para a semana há mais.
5: Tens assim algum episódio assim mais marcante?
6: Tenho imensos episódios de...
5: Aquele mais inusitado.
6: As pessoas passam-se mesmo. Nas redes sociais as pessoas perdem a cabeça. E há uma coisa que é gira, que é as pessoas acham que tu estás a falar para elas especificamente. O que tu dizes é uma regra, sei lá. Eu contei uma vez uma irritação sobre entrar na água, de que eu entro na água devagarinho e molho primeiro os ombros e não sei o quê, e que me irritam as crianças que passam e que na minha imaginação, não, mas na minha imaginação eu tinha olhado para uma criança e tinha-lhe feito uma amona. Bem, o que é que eu fui dizer? Que é tipo, se fosse só meu filho, não lhe tocar. É tipo, pois, mas eu não, de facto não toquei em nenhuma criança. Ou seja, mas é sempre surpreendente.
9: E estavas a falar da questão dos espetáculos ao vivo e que há mais liberdade para arriscar. Achas que também tem que ver com esse fenómeno das pessoas irem muito mais longe nas reações online, nas redes sociais, do que vão quando estão cara a cara?
6: Sim, eu acho que sim, que tem a ver com isso, mas eu acho que sim.
5: Tem a ver com a predisposição, não, das pessoas que estão ali a assistir, não é?
6: Sabem aquilo que vão. E acho que acima de tudo tem a ver com as pessoas na vida. As pessoas na vida. Eu acho mesmo, estou a pensar nisto agora, mas eu acho mesmo que as pessoas no dia a dia, na vida delas, não estão tão chateadas como estão nas redes sociais. Logo, eu vejo milhares de comentários
9: então,
6: nas redes sociais.
9: Desconto, logo à partida dás um desconto.
6: Sim,
9: a esses comentários.
6: Eu vejo milhares de comentários nas redes sociais e nunca, nunca, cara a cara, ninguém me fez um comentário daqueles. E então, nos shows de stand-up...
9: É uma realidade paralela.
6: Sim, é outro mundo, é mesmo outro mundo. Portanto, bem, eu acho que quando as pessoas estão ali, estão mais predispostas. Claro que às vezes há sempre pessoas que não se riem, ou não estão predispostas, ou não gostaram, e isso é completamente legítimo, mas não são ofensivas, claro, nem tratam mal. Claro. Sim.
8: Luana, dois pontos para a Luana?
5: Sim.
8: Dois pontos nesta primeira pergunta. Vamos à segunda, Luana. Ainda vamos falar um bocadinho mais destas questões do cancelamento. Quantas temporadas tem a série Seinfeld?
6: Ou tem 9 ou tem 10.
8: É por aí.
6: Então tem 10. Não, tem 9. Tem 9.
8: Disse logo. Foi logo a primeira.
6: Eu vi a série, mas não tinha, porque vi numa altura em que vês todas, os Friends, o Seinfeld, não sei o quê.
5: Fica difícil.
6: E tem todas mais ou menos 9 ou 10. Portanto, eu sabia que era por aí, sim.
8: E os artistas fazem bem em assumir posições políticas? Como é que tens acompanhado esta polémica em torno do espetáculo da Comédia à la Carte com a presença do Jerry Seinfeld?
6: Eu acho que se os artistas quiserem assumir posições políticas, podem e devem. Depois não podem é ficar tristes ou magoados quando outros artistas escolhem não o fazer. Acho que é uma escolha pessoal. Não tenho acompanhado muito esta polémica, ou seja, segui no início. Eu nem percebi inicialmente o que é que estava a acontecer. Vi que houve um cancelamento, ou seja, porque...
10: Autocancelamento.
6: Os Capitão Fausto, se não me engano, foram as primeiras pessoas que eu vi, ou o Cucamonga, o grupo Cucamonga.
10: Acho que Capitão Fausto não estão aí.
6: Não, era o grupo, era o conjunto Cucamonga. E lembro-me pensar, tipo, aí deve estar alguém doente. Pronto, isto foi a minha primeira... E depois comecei a perceber que estava a acontecer mais.
10: É mesmo Dubai, não é?
6: Eu vou-te ser honesta, não me passou um segundo pela cabeça
5: que tinha a ver com a posição política do Jerry Seinfeld.
6: Não me passou mesmo. Eu também tive em conversas para ir ao festival e a verdade é que isso também nunca me passou pela cabeça. Não sei se eu tivesse aceitado, se ia chegar a este momento, eu ia sentir-me de forma diferente. Não faço ideia mesmo. Mas eu acho que se as pessoas querem cancelar, devem cancelar. Eu não tenho a certeza absoluta se isso é o mais... se isso será o que nos vai fazer avançar.
8: A Rita Blanco dizia que há uns dias que o mais importante para ela, no sentido dela, é se a peça, se o espetáculo é bom ou não, e não aquilo que alguém pensa ou não sobre o determinado tema.
6: Certo, e acho que até foi o Ricardo Araújo Pereira que disse que quando só vamos ouvir o Seinfeld ficamos todos a perder, e eu concordo um bocadinho com isso, porque os outros artistas todos também tinham as plataformas deles. Pá, só que, de facto, eu não julgo nada. Eu não vos quero mesmo mentir. Eu não pensei um segundo sobre isso. Querem cancelar, cancela. Não pensei mesmo. Mas eu achei esse ponto do Ricardo interessante. De, ok, nós temos aqui um leque de artistas completamente diferentes e vamos só ouvir um que é um que tem uma opinião mais controversa e depois já não vamos ouvir os outros todos, e isso é uma pena.
10: Menos diversidade, claramente, e menos contraditório.
6: Sim, sim, sim, claro. Até porque eles não iam, ou seja, eles não iam debater nem atuar juntos. Não, claro. Mas
10: em dias diferentes, em sítios diferentes, muitas vezes, não é?
6: Claro. Mas pá, eu acho mesmo, genuinamente, cada um faz o que quer, e se as pessoas se sentem desconfortáveis, eu quero imaginar que numa situação em que eu me sinto desconfortável, eu cancelo essa situação e ninguém vai estar tipo, olha, agora é ela também, pô. Portanto...
5: Mas aqui o que se discute é o timing, não é? Porque começaram por aceitar e
6: pois,
5: depois.
6: Imagina, se fosse o meu festival, eu ficava triste. Se fosse um festival, eu ficava chateado, como não é?
9: E não queria também uma pressão sobre os outros artistas que decidam ficar, não cancelar a participação? Porque depois parece que há...
5: que os outros são coniventes. Não?
9: Exatamente.
6: Pois, eu acho que há essa confusão, mas eu acho que se formos analisar os factos, não queria essa pressão. Acho que as pessoas podem fazer essa confusão e podem adorar a ideia de que se tu te mantens és conivente. Eu não concordo com isso.
9: Não fazes essa leitura?
6: Não faço.
9: Muito bem. Luana do Bem, até o momento, 7 pontos. Uhum. Vamos ver se agora chegas aos 13.
6: Vamos ver.
9: Nasceste em 1990, eu já tratei de confirmar contigo.
6: Certo.
9: Que filme foi o campeão de bilheteira internacional no ano de 1990?
6: Ah, no ano em que eu não sabia nada de nada.
9: Exato.
10: No ano em que não foste ao cinema.
6: Sim, no ano em que eu nasci em dezembro. Deixa-me pensar. Campeão.
8: Cima,
6: ah, nacional?
9: Não, internacional.
6: Internacional.
9: É um filme. É um filme romântico. É um filme romântico e meio sobrenatural. Pronto.
6: Bem,
9: quanto a pistas.
6: Um filme romântico e meio sobrenatural. Eu juro-te pela minha vida que eu acho que é impossível adivinhar isto.
9: Dá-me as dicas, então, vamos lá. As dicas, acho que chegas lá.
6: É?
9: Casablanca, Parque Jurássico ou Ghost, o Espírito do Amor?
6: Oh, o último. Boa.
10: Com as dicas.
6: Mas o Casablanca ainda me confundiu um bocado.
9: Era um bocadinho mais. Era um bocadinho mais.
6: Tive que ir ali ao Ghost. Bem, nem nunca ouvi falar.
9: Com a Demi Moore e Patrick Swayze.
10: Aquelas coisas.
9: E em segundo, eu até pensava que era o contrário, mas em segundo foi o Sozinho em Casa.
5: Esse mais depressa a Luana chegava lá.
6: Sim, mas eu achava que era depois. O Sozinho em Casa achava que era de 92.
9: Não, o segundo é capaz de ser 92, sim.
6: Ok, bem, não fazia a mínima ideia.
9: E hoje,
6: estava longe.
9: Hoje os humoristas é que são os campeões de bilheteira. Há muitos humoristas a esgotar salas em todo o país.
6: Certo.
9: É um fenómeno relativamente recente.
6: E é bom, é um bom fenómeno. Eu também acho que isso mostra um bocadinho como a comédia tem evoluído. Eu acho que há mais pessoas a fazer comédia. Acho que a comédia atravessou uma fase boa internacional que depois trouxe para o nacional. Há muita gente a fazer comédia, o que significa que quando há mais gente a fazer comédia, há mais pessoas a serem melhores. Se há mais pessoas a serem melhores, tu tens de trabalhar ainda mais para ser melhor. Então estamos todos a trabalhar mais.
9: Portanto,
6: e ainda
9: o nível
6: bem...
9: médio
6: aumenta. E estamos todos a trabalhar mais, e eu acho que isso depois também se reflete um bocadinho nos espetáculos que tu apresentas e nos bilhetes que tu vendes. E eu acho que isso é positivo para todos.
10: O que é que está mais... Tu fazes várias coisas em várias plataformas. O que é que está mais gozo fazer?
6: É stand-up. Ou seja, eu
10: mesmo
6: comecei...
10: em palco?
6: Sim, mesmo em palco é a minha parte divertida. Eu antes, no início, dizia tudo o que eu faço é para vender bilhetes, ou seja, todas as minhas outras profissões, entre aspas, são side quests para eu vender bilhetes, o que não é totalmente mentira, mas hoje em dia aprendi a adorar a fazer todas as outras coisas, as irritações, os podcasts, mas estar em palco é a mesma coisa mais divertida de todas, não só porque Era aquilo que estava a dizer. Quando há mais pessoas a fazer, significa que há mais pessoas melhores e tu tens de trabalhar mais, e isso é muito inspirador.
9: E dá muito trabalho preparar um espetáculo, ou seja, não é só escrever umas piadas. É preciso testar. Tu trabalhas muito essa questão de testar com o público até chegares. Veres, ok, esta é a reação que eu procuro.
6: Sim, eu testo bastante, e ainda bem, eu não queria que fosse de outra forma. Eu acho que de facto há pessoas que não acreditam nisto de testar, escrevem um texto, chegam ao palco e o texto resulta. Eu não acredito nisso, eu acho que deves testar.
5: Quem são as primeiras pessoas a ouvir as tuas piadas?
6: Olha, por acaso, normalmente é mesmo público.
5: Ah, é?
6: É, porque normalmente eu ou escrevo e vou logo atuar para ver o que é que corre bem dali, ou o que é que eu me lembro, ou muitas vezes, que é outra técnica, tenho um tema que me lembro e vários tópicos e vou só para o palco desenvolver aquilo. Às vezes, mas é raríssimo, em mesa de café com amigos ou em casa, tento dizer alguma coisa que eu acho graça ou só um pensamento que te sai e que eu acho que dali pode surgir alguma coisa.
10: Estás entre os espetáculos agora?
6: Sim, agora estou a preparar um novo espetáculo. Estou a testar. Lá está, várias vezes. Várias vezes por semana. Fiz agora uma pausa de verão também. Que, epá, no verão as salas estão muito quentes, torna-se desconfortável para nós e para as pessoas. Claro. Então o stand-up para um bocadinho. Mas voltamos a setembro e é começar a testar igual, até porque quero lançar um espetáculo no início do... Ou seja, não sei ainda quando é que vou lançar, mas ele será no início do próximo ano. E por isso quero que ele esteja bem preparado e bem pronto.
9: Bem oleado.
6: Exatamente.
9: Aquele momento em que uma piada escrita na solidão, tu sozinha escreves e a pensares aquele momento em que essa piada escrita depois obtém uma reação do público, é aquele momento.
6: É lindo.
9: Que justifica
6: é muito, muito
9: tudo.
6: Divertido. E mais giro do que uma é quando entram todas. Quando todas as piadas entram, por acaso é muito. É reconfortante as pessoas estarem-se a rir daquilo. Acontece também algumas vezes quando estás a testar, não tens o texto na ponta da língua, estás ainda a tentar perceber o que é que vai acontecer, dizeres coisas que o público se ri e que só mais tarde é que ou ouvir a gravação ou mesmo coisas que até no momento percebes o porquê de terem graça, mas nunca tinhas pensado naquilo. Eu acho é que essas coisas só acontecem quando tu já testaste o suficiente para estás confortável com o teu texto, para saíres um bocadinho dele.
9: Um bocadinho, claro. É preciso dominar para poder improvisar um
6: exatamente.
9: Pouco.
6: Exatamente. Acho que era no jazz que eles faziam isso, que era dominavam primeiro ali a sinfonia inicial e depois, quando já estavam, iam para os... para as brincadeiras todas. Eu acho que aqui é um bocadinho igual. Tens ali uma base que sabes que vai correr bem e que também teres uma rede de, ok, eu agora saí um bocadinho, mas
9: depois
6: se isto correr
9: voltar.
6: Mal, eu tenho ali uma rede, exatamente.
5: E quando não tens a reação que esperavas, ficas frustrada? Qual é a sensação?
6: Hoje em dia acho que já não fico frustrada porque queria que tivesse corrido bem, mas...
5: Tentes ultrapassar, não é? Que é para
6: exato, ultrapassas e tentar perceber porquê. Isso aconteceu-me bastantes vezes, algumas vezes no meu espetáculo anterior, porque eu tinha uma piada em que eu trocava as letras LGBT por LGTB. E isso era uma punchline, vinha de um contexto grande e era uma punchline. E eu às vezes enganava-me e dizia bem. E as pessoas não riam. E tu tens um centésimo de segundo para perceber porque é que as pessoas não estão a rir. Tipo, eu sei que isto funciona, eu já testei isto mil vezes, isto tem graça. E depois chegavas e dizias, porquê? O que é que aconteceu? Ok, foi isto, perseguir. Tá? Isso é, eu adoro esse processo, acho isso muito giro.
10: Quase científico.
6: Sim.
10: Muito bem, Luana, bem. Vamos falar de coisas sérias finalmente nesta conversa.
6: Okay.
10: Para a terceira pergunta, que é quantos clubes disputam a primeira liga de futebol? Pois é.
6: Liga Portugal,
5: espera,
6: o número qual sou embaixador.
5: É tudo bom.
6: Tenho, estou na dúvida entre 22 e 24. É muito, não é?
10: Estou
6: um bocadinho acima.
9: É muita gente.
6: Pode ser 19 também.
9: É um par aí, mas tem que ser par.
10: Mas é par.
6: Pois é, se calhar é 18.
5: Ainda bem que chegaste para a
6: sozinha. Não, completamente. Já estava de olhos fechados a pensar, a fazer as contas.
10: Muito bem, tu estiveste no Mundial com a Live Mode TV, agora és a cara de uma campanha da Liga. O futebol é um mundo bem disposto ou é um mundo zangado?
6: Do meu ponto de vista é um mundo bem disposto, mas percebo que seja um mundo bastante zangado, o futebol. Mas essa não é a experiência que eu tenho com o futebol. A experiência que eu tenho com o futebol é uma experiência boa, que vejo futebol porque adoro futebol e para me divertir.
10: Tu és adepta de algum clube?
6: Do Futebol Clube do Porto. Okay. Sou muito adepta do Futebol Clube do Porto. Vou tendo sorte, ou seja, talvez para mim seja mais divertido ver futebol do que para outros adeptos de outros clubes.
10: Vão ganhando mais, não é?
6: Exatamente. Mas acho que, no geral, o futebol podia ser muito mais divertido do que o que é. Claro que torna-se impossível com a quantidade de interesses financeiros, a dimensão de tudo, mas, no geral, tento olhar para isso como divertido. E acho que a experiência que nós tivemos no Mundial com o Live Mode foi uma experiência muito única e muito especial, por acaso.
10: Linguagem nova.
6: Sim, sim, tudo novo.
5: Foi da postura, não é? Claro.
6: Tudo novo, tivemos alguma... não vou mentir, pá, tivemos alguma sorte de... Por exemplo, eu e o Tiago, que foi comigo, o Tiago Almeida, pensámos que poderia ser eventualmente possível cruzar-nos com os jogadores e queríamos preparar perguntas para todos. Queríamos ter perguntas para todos. Ah, mas claro, normal, pela dimensão dele, a primeira que nós preparámos foi para o Cristiano. E só tínhamos essa. Ou seja, fechada de... Temos aqui uma, nós passávamos o dia todo a bater bolas de perguntas que pudessem ser giras para os jogadores todos. E só tínhamos uma fechada, que era a do Cristiano. E fomos a uma conferência de imprensa e nessa conferência aparece o Cristiano. Ou seja, foi sorte.
10: Mas acabou por correr bem.
6: Sim, tínhamos, e nós tínhamos depois, mais para a frente, já tínhamos imensas perguntas para os jogadores. Adoraríamos que Portugal tivesse chegado mais longe. Acho que se Portugal tivesse ido à final, tinha sido para sempre a melhor experiência da minha vida. Assim, está no top das melhores experiências da minha vida, mas foi diferente, não é?
9: Portanto, até para repetir.
6: Eu adoraria. A Live Mode está a fazer um trabalho também ele diferente. Aqui em Portugal, eu acho que as pessoas não estavam nada habituadas, não estavam nada a par, e acho que foi um daqueles casos de primeiro estranha-se e depois entranha-se. Das pessoas, de repente, quer dizer, a Live Mode não tem as 15 lives mais vistas de sempre do YouTube português, tem as 10, eu até acho que são mais. E acho que a maneira como eles conduziram o trabalho e a liberdade que eles dão às pessoas que trabalham com eles também faz parte do ADN da Live Mode. E isso é sempre bom, eu acho. Quando tu acreditas num grupo de pessoas e as deixas só ser elas. Isso, acho que foi por isso que correu tão bem também.
9: Muito bem. Vamos para a última pergunta.
5: Estás com 14 pontos. 14,
6: pode chegar aos 19. Eu ouvi um deputado que tinha 17,
10: pode chegar aos 19.
9: Isto até ficar atrás de deputados é imperdoável.
6: Ainda por cima, com as perguntas que lhes fizeram a eles, também eu, não é?
9: Esta aqui não te podes queixar. Que escritor alentejano é autor do livro Almoço de Domingo? É uma ficção... É uma ficção inspirada na vida de Rui Nabeiro. Quem é que escreveu este livro?
6: Bem,
9: um escritor alentejano.
6: Alentejano? Epá, eu não...
9: Contemporâneo.
6: De facto,
10: Rui Nabeiro da Delta, não é?
6: Contemporâneo? Imagina, eu disse contemporâneo como se tivesse ajudado.
5: Sim, sim. agora estou mais
9: perto. Então vamos lá, uma ajudinha.
6: Contemporâneo, sim, preciso 100% de ajuda.
9: Pronto, Almeida Faria, Urbano Tavares Rodrigues ou José Luís Peixoto?
6: Imagina.
9: Ajudou muito.
6: Eu por acaso nunca li nenhum livro deles. Só conheço o nome daí.
9: Então, qual é que é?
6: Que é o José Luís Peixoto.
9: É isso mesmo. Muito bem.
6: Mas vou ler Almoço de Domingo.
9: Almoço de Domingo. Saiu aqui há uns 4, 5 anos e foi um grande sucesso de vendas. Nasceste no Porto, Luana do Bem, mas cresceste no Alentejo.
6: Sim, neste momento já fiz o híbrido de viver o mesmo tempo no Porto que vivi no Alentejo.
9: No Alentejo.
6: Mas sim.
9: Há grandes diferenças na forma como o público reage em Portugal, ou seja, diferenças entre o norte, o sul do país, o interior, o litoral?
6: Há imensas diferenças. Por acaso é muito engraçado, quando eu fiz a minha primeira tour em 2024 e é muito giro perceber que as pessoas riem quase sempre nos mesmos sítios e quase sempre das mesmas coisas, mas a maneira como se expressam é completamente diferente. Diz-se muito que o público no Porto é muito mais expansivo e muito mais aberto. Eu não só senti isso no Porto, como também senti Porto, arredores, litoral, Lisboa, senti o público interior um bocadinho mais tímido, um bocadinho mais a perceber se pode rir, se não. Mas acho que no fim do dia correu tudo bem, mas isso a mim fascina-me tudo, a maneira tu perceberes, tu estás lá em cima do palco e pela música inicial tu perceberes como é que vai ser a entrada, se vais ter que trabalhar um bocadinho mais ou se aquilo vai ser smooth.
5: Passei no palco.
6: Sim, exatamente. Mas sim, diria que sim, que há diferenças.
9: E também te vais adaptando a esse tipo de reações e adaptando o material a essas
6: Sim, e vais aprendendo a gerir também, a tentar desbloquear as pessoas, ou seja, a mim, antes de eu fazer a tour, nunca me passou pela cabeça que se calhar em... onde é que eu fui? Em Vila Real de Santo António, eu precisava de desbloquear um bocadinho o público e de brincar um bocadinho mais com eles no início para eles perceberem que é mesmo na boa rir de tudo o que eu vou dizer. Acho que as pessoas às vezes também não querem incomodar, sabe?
9: Que é muito
6: baixinho, exatamente. É verdade, as pessoas só não querem incomodar e de repente tipo, se calhar não estão a gostar, mas não. E eu adorei perceber essas diferenças e gosto muito de, sei lá, de arranjar ferramentas para lidar com elas.
5: Luana, tudo bem, tiveste a pontuação mais alta da semana, não te podes queixar. Segunda-feira 11 pontos, terça 15 e hoje fizeste 16 pontos.
6: Agora esta última achei ousada. Porque eu só comecei, a minha senda de leitura pai, há 2 anos.
9: Ora, aqui está aqui uma boa recomendação.
6: Almoço
9: para...
6: de domingo.
9: Almoço de domingo.
5: Luís Peixoto. Luana, tudo bem. Obrigada.
6: Muito obrigada a eu.
5: Obrigada por te receber. Obrigada.
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0: Muito bom dia, está com a Rádio Observador 10 e 1. As notícias com o jornalista Luís Soares. O PS prepara-se para viabilizar o orçamento do Estado. As declarações de ontem à noite do Primeiro-Ministro sobre o processo de revisão constitucional caíram bem no Largo do Rato.
1: José Luís Carneiro viu como muito positivas as palavras de Luís Montenegro no Conselho Nacional do PSD. O Presidente Social-Democrata garantiu incluir o PS no processo de revisão constitucional, sem, no entanto, excluir nenhuma outra força partidária. Luís Montenegro disse ainda que não vão ser ultrapassadas certas linhas e, por isso, vai ser possível negociar com o Partido Socialista.
2: Não é preciso estar à espera de nenhuma revolução constitucional. Nós não vamos excluir ninguém, teremos fidelidade aos limites materiais da revisão constitucional.
1: E com esta condição-chave dos socialistas satisfeita, o secretário-geral do PS deverá propor ao partido a viabilização do orçamento do Estado. O José Luís Carneiro queria uma palavra pública por parte do Primeiro-Ministro e ela chegou e por isso o orçamento já é apontado no PS como encaminhado. Fonte do partido sublinha mesmo ao Observador que pela primeira vez, desde que é chefe de governo, Luís Montenegro correspondeu à exigência de respeito pelo PS. Ainda assim, o partido vai reservar a posição oficial para depois da entrega da proposta de orçamento na Assembleia da República por parte do Governo.
0: Na análise, o editor de política do Observador, Rui Pedro Antunes, considera que Luís Montenegro garantiu ontem a viabilização do orçamento do Estado para o próximo ano.
1: Foi no Eu Vencedor é desta manhã. Rui Pedro Antunes explica que o discurso de ontem de Luís Montenegro mostrou que os sociais-democratas estão mais perto dos socialistas neste momento do que do Chega.
3: Está mais perto do PS. O PS já tinha dado a entender que em questões, nos limites materiais da Constituição e em questões estruturais, iria preferir o Partido Socialista, mas nunca excluindo o Chega, o que mantém. Como é óbvio, o processo envolve toda a gente, mas nunca tinha dito pela voz do Primeiro-Ministro, como queria José Luís Carneiro, em determinadas condições tinha pedido. Então, no Conselho Nacional de ontem, o Luís Montenegro fez a vontade a José Luís Carneiro, que ficou contente com esse gesto e já praticamente já estava quase certo que ia aprovar o orçamento, agora já está quase lacrado, papel timbrado, enfim, por aí fora.
1: Análise do editor de política do Observador, Rui Pedro Antunes, nesta manhã no Eu Vencedor é, considera também que o PSD está mais distante do Chega nesta fase. A proposta de orçamento para o próximo ano é entregue no Parlamento até dia 10 de outubro. A votação final está prevista para 24 de novembro.
0: O presidente do Mecanismo Nacional Anticorrupção considera que é importante levar o tema da corrupção às escolas para também combater a descredibilização dos políticos do país. O governo, em conjunto com o MENAC, inicia hoje uma série de aulas em mais de 250 escolas do país sobre este tema.
1: Vai contar com a participação de diversas personalidades ligadas à justiça e à política nacional, incluindo o Primeiro-Ministro e a Ministra da Justiça. Esta manhã, no Explicador, o Presidente do MENAC, José Moraes Lopes, considera que a iniciativa é importante para fazer face aos casos de corrupção que incendiaram a política portuguesa.
4: Ouvimos todos os dias falar dos miúdos que é a descrença ou a descredibilização no sistema político e de quem está no sistema político. Porquê? Porque ouvi um caso concreto de um primeiro-ministro, seja o que for, que envolvido num caso de corrupção. E isto vai descredibilizar o sistema daquelas pessoas que, no fundo, no futuro querem ser, e querem, e bem, exercer funções de natureza pública e de decisão pública. Ora bem, é exatamente também desconstruir esta ideia de que é importante, ou construir, é importante que as pessoas têm que assumir no futuro, e as pessoas que têm que assumir no futuro responsabilidades políticas da decisão pública, são estas pessoas que estão agora nas escolas.
1: O Presidente do Mecanismo Nacional Anticorrupção, José Moraes Lopes, salienta a importância de criar nas escolas uma cultura de integração dos jovens num modo de vida afastado de atos de corrupção. A ideia também defendida pelo Secretário de Estado Adjunto da Educação, Alexandre Homem Cristo, sublinha que a cultura de ganho rápido deve ser combatida.
5: Desde as idades mais jovens, introduzirmos os conceitos de prevenção, de comportamento ético, explicando o que é que isso implica para a vida da comunidade, porque naturalmente que é humano procurar, se calhar, aquele incentivo de ter o ganho rápido e, portanto, fazer a batota ou pedir a cunha, mas nós temos que também transmitir esta ideia de que o aluno pode ser ele prejudicado se forem os outros a fazer esse atalho,
6: claro,
5: não é?
6: Claro.
5: E, portanto, é esse o ponto.
1: O secretário de Estado, Alexandre Homem Cristo, considera que deve ser passada uma mensagem aos jovens de que a corrupção prejudica a vida de todos na sociedade. As aulas sobre o tema da corrupção começam já hoje. O primeiro-ministro, Luís Montenegro, realiza uma palestra na Escola Básica e Secundária Dr. Manuel Laranjeira, em Espinho, onde foi aluno.
0: E Luís, arranca hoje a campanha de vacinação contra a gripe e a Covid-19.
1: Dura até 31 de março do próximo ano, nos centros de saúde e também em farmácias de todo o país. Neste momento, a Beatriz Félix está no centro de saúde de Benfica, onde, Beatriz, daqui a pouco a Direção-Geral de Saúde faz uma ação de sensibilização para a vacinação, nomeadamente os grupos mais vulneráveis.
6: Precisamente é uma ação que deve estar quase a começar, uma ação que conta também com duas presenças, a da Secretária de Estado da Saúde, Ana Povo, e também a Diretora-Geral da Saúde, Rita Sá Machado. Esta campanha tem novidades, a principal é o alargamento da vacinação gratuita às crianças dos 2 aos 4 anos de idade, que passam também a estar incluídas. Ao todo, o Serviço Nacional de Saúde tem disponíveis 2,7 milhões de vacinas para administrar tanto nas unidades de saúde familiar, os centros de saúde, como em farmácias aderentes. Aqui bem perto desta unidade local de saúde Rodrigues Miguel fica uma farmácia aderente, a farmácia Benfiluz, onde Ana Povo e Rita Sá Machado também se deverão deslocar aqui para então acompanhar esta campanha de vacinação. Antes disso, deverão fazer então a visita e o acompanhamento para marcar o lançamento desta campanha sazonal de vacinação 2026-2027 na Unidade de Saúde Familiar Rodrigues Miguel, em Benfica, junto ao Centro Comercial Fonte Nova. São então várias as pessoas que neste momento estão no Centro de Saúde, mas muitas delas não para vacinação, uma vez que ainda é cedo, a campanha acaba de arrancar, por isso só daqui a mais algumas horas e nos próximos tempos é que as pessoas deverão começar a deslocar-se aos centros de saúde e farmácias aderentes para então receber a vacina da gripe.
1: Beatriz Félix aqui em direto de Benfica a acompanhar o arranque da campanha de vacinação contra a gripe e a Covid-19. Arranca hoje, dura até 31 de março.
0: São 10h08, Luís. Antes do contracorrente, que outras notícias marcam esta manhã?
1: Um avião que voava entre o Dubai e Israel teve de aterrar de emergência na Arábia Saudita, após ter sido emitido um alerta de emergência para uma possível situação de sequestro, desvio ou interferência ilegal. A imprensa israelita adianta que os alertas terão acontecido por causa de uma alegada discussão ou altercação entre os pilotos a bordo da aeronave. O primeiro-ministro britânico não descarta a possibilidade de o Reino Unido voltar à União Europeia. Andy Burnham reavalia as relações de Londres com a Europa, reconhece a necessidade de intensificar os laços entre as duas partes e garante que cerca de 60% dos britânicos apoiam essa ideia. O primeiro-ministro britânico admitiu ainda que o Brexit, em 2016, trouxe mais malefícios do que benefícios ao Reino Unido. Está resolvido o alegado desentendimento entre Cristiano Ronaldo e Jorge Jesus, informação confirmada pelo Observador, depois de uma reunião que aconteceu ontem à noite entre os dois. O presidente da Federação Portuguesa de Futebol, Pedro Proença, já viajou para Copenhaga, vai reunir-se com o capitão e o selecionador nacional. Portugal joga amanhã frente à Dinamarca para a Liga das Nações. E se, de repente, um jornalista que habitualmente dá as notícias se tornasse notícia por se tornar rei?
0: Oh, Luís, queres dizer-nos alguma coisa? Não, sim, era às 10h09.
7: O rei dos frangos.
1: Não é comigo, não se preocupem. Foi no Uganda, um jornalista e príncipe ugandês foi coroado ontem rei. Até agora trabalhava como locutor e editor no Uganda Broadcasting Corporation.
0: Por isso é que o Luís hoje vem com a Tuana a trabalhar. Claro. Já estava a ver o amanhã.
1: Quem sabe.
0: Como é que isso aconteceu?
7: Amanhã podes ser rei.
1: Ora, no mês passado, até então o líder do país morreu, vítima de cancro. Tinha 34 anos. Sem que se conhecesse nenhum herdeiro, o que abriu toda uma luta pela sucessão do reino. Este jornalista não ocupava uma posição particularmente elevada na linha de sucessão, mas os anciãos do clã governante do reino escolheram-no dentro de um grupo de príncipes elegíveis. Ele foi coroado ontem, conduzido ao palácio e apresentado formalmente aos seguidores do reino. Não sei se só
7: continuaram a dar notícias. Deviam conhecê-lo da televisão.
0: Imaginar o Borato a fazer isto. Este filme.
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0: Estamos de saída e voltamos amanhã porque temos um rei para coroar. Está amanhã às 6h57, Luís Soares.
7: Olha, fez-me lembrar o Príncipe em Nova Iorque, essa história.
0: É de Murphy, não é?
7: É de Murphy.
0: Até amanhã, às
7: 7. Até amanhã.
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0: Muito bom dia. A Assembleia da República discute hoje uma proposta do Governo com alterações ao regime do arrendamento, uma discussão que começa nem sem sabermos se vai ou não ser aprovada e numa altura em que há dados atualizados sobre a evolução do preço das rendas. E em Espanha se discute o caso Mari Carmen. Temos, por isso, de regressar no contracorrente ao tema da habitação, um tema que continua entre as principais preocupações dos portugueses, como também revela um barómetro conhecido ontem. José Manuel, bom dia. O que é que ainda pode mudar no regime de arrendamento em Portugal?
1: Olha, em muitos aspectos tornou-lo um pouco mais racional, diria eu, mas não creio que vá acontecer. Não creio que vá acontecer, porque nós continuamos a pensar que numa área onde o principal problema é déficit de habitação, as coisas se resolvem com medidas administrativas. Pelo menos é o que resulta muitas vezes do que se lê e do que se ouve, mais do que aquilo que parece ser alguma intenção às vezes dos governos que procuram aqui e acolá irem acudindo aos problemas. Vamos lá ver. Aqui há alguns temas que estão em cima da mesa. Primeiro, precisamos ou não de mexer no mercado de arrendamento, já que, como é óbvio, há décadas, eu diria que há mais de 100 anos, que este é o tema. Ou um dos, quer dizer, não é o tema, porque durante muito tempo isto foi de tal forma destruído que quase deixou de existir. É um mercado muito sensível, porque tem a ver com o seguinte, tem a ver com, primeiro, é uma zona de refúgio dos cidadãos que, de uma forma ou outra, procuram investir para a sua velhice. Isto é, se eu comprar uma casa e arrendar, fico com um complemento de reforma. Eu devo dizer que isto não é uma coisa que me seja estranha, porque aconteceu na minha família, não é? Portanto, era a maneira como o meu avô, quando, enfim, chegou a Lisboa e começou, enfim, veio descalço para Lisboa, mas depois, quando as coisas foram evoluindo, era assim que ele pensava. Pronto. E, não, e isto é, tem racionalidade, porque em princípio é um bem duradouro que, portanto...
0: Com tendência para valorizar.
1: Com tendência para valorizar. Nem que tivesse muita tendência para valorizar nessa época, estamos a falar de algo que se passou, quer dizer, no meu caso há 70, 80 anos, mas tem essas características, quer dizer, não, mesmo que desvalorize aqui ou lá, fica, não desaparece. Portanto, agora... O facto de ser um bem duradouro implica também que é uma coisa de longo prazo. Se é uma coisa de longo prazo, qualquer investimento de longo prazo, as pessoas, antes de pôr lá o seu dinheiro, pensam o que é que me vai acontecer? Vou ter uma rentabilidade negativa? Vou ter uma rentabilidade positiva? Qual é esse grau de rentabilidade? Porque senão não vale a pena, não é? Portanto, aquilo não é apenas um milheiro. Quer dizer, as pessoas sabem que quando põem dinheiro no banco... Aquilo pode ter pouca rentabilidade, mas o dinheiro não desaparece.

0: mesmo que seja, portanto, tudo isto são coisas de longo prazo. Ora, nós estamos a mudar leis todos os anos, dois em dois anos. Portanto, isto cria enorme instabilidade. E, portanto, naturalmente que isso não favorece que as casas cheguem ao mercado. E uma das coisas que neste momento preocupa o governo, e devia preocupar-nos a todos, é que nós temos, enfim, as contas podem variar um pouco. Há um estudo recente, nós vamos ter na segunda parte aqui connosco uma das coautoras, um estudo recente sobre as casas que estão, digamos, vazias, não é? Portanto, é um policy brief, portanto, e uma das autoras é Vera Gouveia Barros, portanto, é um estudo, quer dizer, que pega alguns dados, não é assim uma coisa muito aprofundada, e uma das constatações é, nós temos um retrato disso, de 2021, que foi quando foram os censos. Mas é um retrato, repara, apanha uma altura, ainda por cima, os censos foram feitos em período de Covid, e apanha uma altura de rápida transformação, porque nós estávamos numa de portas abertas à imigração, e a chegada, de repente, de 1 milhão de pessoas a Portugal, mudou tudo. Portanto, e em Espanha, que estamos agora com estes problemas, também não é alheio ao facto de, no caso de Espanha, a dimensão ainda é maior. A dimensão ainda é maior, em números, talvez não proporcionalmente. Portanto, nós sabemos, na altura havia umas, enfim, depois as contas é saber o que é uma casa vazia, o que é uma casa vazia potencialmente vendável ou arrendável ou expectante, ou essas coisas todas. Portanto, o número que atualmente se diz como se casas que poderiam vir para o mercado e que estão vazias, o governo fala em 250 mil. É um número significativo. Nós temos falado aqui muitas vezes, e hoje provavelmente voltar a falar novamente, do déficit de construção. Portanto, nós temos complicado a vida a quem investe na construção, complicado na vida a quem procura um terreno para construir, complicado na vida a quem... complicado e encarecido, não é? Porque tudo isto torna as coisas mais caras. E por isso, de repente, um país que construía 120 mil casas por ano chegou a construir só 12 mil, agora deve estar, não sei qual é os números mais recentes, mas acima das 20 mil, mas precisa de muitíssimo mais. Não sei qual é a estimativa boa, mas eu diria que talvez 50 mil casas, precisaríamos de construir 50 mil casas por ano. Tentar pôr no mercado 250 mil ajudar-nos-ia bastante. Em Espanha há um problema parecido. Também há um enorme parque de casas vazias, e não são só casas vazias que foram construídas nas zonas balneares e que agora nunca chegaram a ser ocupadas no tempo antes do tempo do boom. É muito porque há esta insegurança sobre o que é que me acontece se eu aceitar ter um inquilino lá dentro. Se eu aceitar ter um inquilino lá dentro e não conseguir, por circunstâncias da minha vida, por mudança, conseguir recuperar a casa, a vontade de ter um inquilino diminui. E, portanto, e como o risco aumenta, a renda aumenta, não é? Porque eu tento compensar o risco que tenho com um rendimento maior. E, portanto, tudo isto é um jogo com muitas variáveis, e quando eu meço nessas variáveis tenho que ter em consideração isso tudo. Vejamos, por exemplo, o que está agora a passar em Espanha. Fala-se muito do caso Mari Carmen. Primeiro que tudo, esclarecimento. Aquele caso, nas circunstâncias portuguesas, não seria possível. Pronto. O que não quer dizer que as circunstâncias
1: portuguesas... Porque a senhora tem mais de 65 anos.
0: Porque a senhora tem mais de 65 anos, e, portanto, isso é virtualmente impossível fazer o que quer que seja quando se tem mais de 65 anos. Portanto, o que ali há, a história às vezes parece-me está contada só de um lado, não é? É preciso ver o retrato todo. Portanto, nós estamos a falar de um imóvel numa zona, relativamente, não é a zona mais cara de Madrid, mas é uma zona nobre da cidade de Madrid, que foi comprado, não pelos atuais proprietários, pelos anteriores proprietários. Portanto, era um senhor que vinha das Astúrias. Portanto, é uma história que eu estive a ver e é muito parecida com a dos meus avós, não é? Era alguém que veio das Astúrias, chegou a Madrid, abriu um comércio e uma coisa de laticínios, os filhos trabalharam lá, poupou dinheiro, comprou o prédio. Pronto. E depois até, e já começa a diferir da minha história, mas pronto, uma parte dos filhos e netos ficaram a habitar naquele prédio. E depois havia outros andares que estavam arrendados. Neste caso concreto, o pai da Mari Carmen arrendou uma casa há os anos 50. Portanto, há muitos anos, antes de eu nascer. E ela foi viver para lá com a mãe, não é? Portanto, tinha um irmão já faleceu. O arrendamento passou dela, do pai para a mãe, até aqui, enfim.

0: nossa legislação seria diferente. Em Espanha o rendimento estava só no caso, digamos, num dos casais, no nosso caso seria ligeiramente diferente. E depois,
1: porque as mulheres não podiam fazer assinar contratos de arrendamento em Espanha.
0: Sim, havia uma situação diferente, mas...
1: Nos anos 50 não era permitido.
0: Pronto, mas a lei permite que haja uma passagem de arrendamento, não permite que haja uma segunda passagem. E, portanto, desde 2003, não foi ontem, que se coloca a situação da senhora Mari Carmen. Porque ela, a partir de 2003, não teria direito a ficar ali. E os anteriores proprietários, portanto, os netos do senhor que asturiano, que um dia comprou aquele imóvel, até viviam lá. Uma parte deles vivia lá. E havia até um que vivia no mesmo andar, portanto, direito, esquerda, direito, não sei se tem mais algum andar, mas vivia no mesmo andar que a senhora Mari Carmen. E ele pagava aos outros herdeiros 750 euros de renda. E a senhora Mari Carmen, 145. Portanto, ele hoje dá uma entrevista ao ABC em que diz, bem, nós até vendermos aquilo, subsidiámos a senhora Mari Carmen, que ainda por cima era uma vizinha desagradável. Pronto, mas isso está em todo lado, não é? Nós somos um país de condóminos e toda a gente sabe que a pior coisa cá no mundo é uma assembleia de condóminos, não é? E, portanto, devia ser alguém com essas características, digamos assim. E depois, quando venderam, pronto, deixaram de ter direito ao arrendamento, foram-se embora, cada um deles foi para o sítio. Ele diz que este caso concreto ele está a pagar 1.200 euros de renda noutro sítio, já fora do centro de Madrid, não numa casa tão boa, mas a Mari Carmen lá continuou. E depois tornou-se uma bandeira para estes movimentos. O Sindicato de Inquilinas, que é uma coisa extraordinária, até o próprio nome, quer dizer, o sindicato, não sei bem. De quê? E que no fundo é um grupo de pressão, como muitos outros que há, em Espanha é muito típico estas coisas, que são grupos que como também é típico em Espanha, muitas vezes são hiperradicais. Hiperradicais, não têm formalmente uma filiação partidária, mas são extremistas. Portanto, estão ligados, por exemplo, a movimentos de ocupação de casas e coisas deste género. E, portanto, isto começou a ser um tema de campanha. Portanto, isto bloqueou. Portanto, foi uma bandeira e assim se transformou e, entretanto, ninguém saía daquele impasse, agora lá encontraram uma solução qualquer. Pronto, e qual é o tema disto? O tema disto é que, de repente, o governo acha... O governo está sem legislar há décadas...
1: O governo espanhol.
0: O governo espanhol, sem legislar há imenso tempo, resolveu que agora é a altura de legislar. E então esteve a negociar contra o relógio, que é uma ligação Frankenstein, como já temos falado muitas vezes, teve a negociar contra o relógio com a sua ala mais à esquerda, portanto, o Sumar, que é mais ou menos partido equivalente ao nosso Partido Comunista, e o Podemos, que é mais ou menos equivalente ao nosso Bloco de Esquerda, e teve a negociar com ele. Um está no governo, outro está fora, esteve a negociar com eles, e ao mesmo tempo esteve a negociar com os nacionalistas catalães e vascos, portanto, o Junts e o PNV, porque eles queriam coisas diferentes. E então agora, enfim, aquilo que eles aprovaram não tem nenhuma garantia de aprovação do Parlamento ainda, porque uma parte foi negociada, digamos assim, à direita, e outra parte negociada à esquerda, e ficou uma... E para conseguir equilibrar fizeram dois decretos em vez de um só, e agora uns que exigem um decreto só, mas alguns daqueles decretos são, quer dizer, as primeiras reações de algumas agentes económicos espanhóis são, epá, esquece, não vamos voltar a investir em habitação, portanto, eles que construíram as casas. E o Estado não consegue construir as casas, não consegue lá como não consegue cá, como já não consegue parte nenhuma da Europa. Não estamos nos anos 40, 50, no pós-guerra, estamos num tempo diferente. E, portanto, não consegue responder a isso e portanto, isto provavelmente vai piorar. Porquê? Porque uma das coisas que sabemos é que quando nós complicamos a vida a quem investe, as pessoas deixam de investir e fogem. Quer dizer, quando muito investem para vender, não investem para arrendar. Eu encontrei um estudo recente publicado numa revista económica alemã, portanto um académico de Berlim, que fez uma síntese de 196 estudos sobre, e estamos a falar apenas de uma coisa que é renda controlada, nem sequer é, portanto, subidas controladas, coisas desse género. Por exemplo, uma coisa que eles agora vão aprovar é, numa altura em que a inflação em Espanha está em 4,9%, eles querem limitar a utilização das rendas a 2%, o que quer dizer que querem que quem arrende perca dinheiro. Basicamente é isto, não é? Que está em cima. Quer dizer, não sei se será aprovado, mas é o que é proposto. Nós temos cá o mesmo teto de 2%. É uma das coisas que está na lei que o governo quer mudar agora. É esse teto de 2%. Nós também não estamos muito diferente disso. Estamos um bocadinho abaixo dos 4,9%. Em Portugal estamos em 3,5%. Mas o problema, quer dizer, não é exatamente igual, porque lá aqui o teto de 2% é para as atualizações, para os novos contratos, isso. Lá aqui a atualização dos contratos é feita por um índice que tem a ver com a inflação. Portanto, Espanha, neste momento, a legislar sob pressão da rua, vai dar este resultado. Se conseguirem legislar, porque não se sabe se vão conseguir ou não. Portanto, por isso eu estou com alguma curiosidade de ver o debate 2, ver quem é que vai tomar as dores do governo espanhol. Aparentemente, não sei se o Partido Socialista vai por esse caminho ou não. Os primeiros sinais é que queria ir. Eu espero que José Luís Carneiro tenha mais juízo, não vá atrás da antiga Ministra da Habitação, que também está assenta no Parlamento. E, portanto, a situação é esta. E agora é preciso ver que isto tem muito a ver com o tempo em que este mercado foi intervencionado. Voltando àquele estudo. Portanto, como eu disse, houve uma avaliação desses mecanismos. Em muitos países o sistema de rendas controladas não é para o mercado todo, é para uma parte do mercado apenas. Portanto, de alguma forma não é muito diferente da situação em Portugal neste momento, em que também temos, se essas rendas tiverem determinados valores, podem ter determinados benefícios fiscais, mas depois a seguir, enfim, não vou entrar agora em todo esse detalhe. E o que é que nos diz esse apanhado de 196 estudos? Primeiro, que de facto, nas zonas de renda controlada, a subida do preço das rendas é mais moderada. Mas o que é que acontece no mercado global? Mercado global há menos oferta. Portanto, diminui a oferta. Menos construção. Menos qualidade nas casas construídas. Menos mobilidade das pessoas. Portanto, as pessoas mudam menos e, portanto, isto é muito importante nas economias em mutação, não é? Portanto, as pessoas poderem mudar de sítio onde vivem. Mais maus investimentos. Ou investimentos de coisa. E, fora do mercado das rendas controladas, mais descontrolo da subida dos preços. Portanto, não, digamos que não é uma boa política. Há um outro estudo que eu também encontrei por isto, que é um estudo para um mercado que nós diríamos que não tem problemas, mas tem. Que é o mercado da Índia. Que é um mercado gigantesco. E eles lá têm uma taxa de casas também vazias, como nós, gigantesca. Portanto, em proporção parecida com a nossa. E os estudos apontam precisamente que são os mecanismos de controle de rendas que fazem com que essas casas não venham para o mercado. E eles têm cerca de, sensivelmente, do parque habitacional, ainda mais que nós, têm sensivelmente 12% do parque habitacional vazio. E a estimativa que esse estudo faz, enfim, com estudos econométricos que não sou competente para avaliar, a estimativa que faz é que era possível reduzir sensivelmente a metade do número de casas vazias se houvesse alguma liberalização do mercado de arrendamento, porque havia estímulo para voltar a colocá-las no mercado. Ora, nós em Portugal, o que é que temos? Uma situação política e social em que cada vez que se fala do tema do arrendamento cai o Carmo e a Trindade, basicamente, não é? Portanto, agora há um drama que há muitos despejos. Bem, eu não fiquei impressionado com o número de despejos em Espanha. Os despejos em Espanha só de casas arrendadas são 90 por dia. Em Portugal são para aí 2 mil por ano. Portanto, estás a ver a diferença de dimensão. E em boa parte, porque em Portugal, porventura em Espanha, o sistema judicial é um bocadinho mais célere que o sistema judicial português. E aqui o tempo médio para um despejo por incumprimento de pagamento, portanto, já é preciso esperar 3 meses, 3 rendas, para que se possa abrir o processo. E depois, portanto, o governo agora quer mudar isso para 2, só
1: 2, sim.
0: Para 2. E depois, aquilo leva, pá, um ano e meio, 2 anos. Menos que isso é difícil conseguir libertar a casa para alguém que não está a pagar, o arrendamento. Portanto, esta demora é uma das razões para bloquear o mercado, porque aumenta imenso o risco de quem alugou uma casa e depois, de repente, por uma razão ou outra, muitas vezes é para ele próprio poder ir habitar para ela, resolver o problema. No entanto, esta simples mudança, já vimos qual é o discurso do Ventura ao Bloco de Esquerda, passando pelo discurso do Partido Socialista, que é lei do despejo. Pronto. Estamos a falar de mudar um detalhezinho na lei, para tentar ver se os processos judiciais são um bocadinho mais céleres. Isto não vai resolver nada de fundo, penso eu, não vai resolver nada de fundo. Ainda por cima, isto vem a par com, quer dizer, porque depois há sempre isto, estas coisas nas alturas em que estas coisas acontecem. Eu recordo da primeira vez que nós falámos a sério de mudar a lei do arrendamento, que foi nos anos 80, o governo do Bloco Central, o governo do primeiro-ministro Mário Soares, aquilo foi feito com, como costuma dizer, cinto, paraquedas, suspensórios, tudo, não é? Portanto, tinha uma, montaram-se casinhas pelo país todo para as pessoas poderem correr lá, no caso ficarem aflitas com os aumentos de rendas, não sei o quê. Não apareceu ninguém. Não apareceu ninguém. Agora o governo diz que vai fazer um fundo de emergência habitacional para as pessoas ficarem aflitas. Não sei se vai acontecer alguma coisa, porque, por regra geral, é mais o discurso. Basta encontrar um caso. Eu não estou a falar da avó da Mariana Mortágua, mas basta encontrar um caso. E, de repente, tudo é assim, não é? Portanto, as pessoas... O José Luís Caneiro dizia, ah, eu conheço pessoas, já vieram dizer que estão aflitas. Quer dizer, basta uma pessoa aflita, basta uma Mari Carmen, e não é preciso chegar à Mari Carmen, para, de repente, tudo fica condicionado por um caso, dois casos, três casos, que se tornam muito, muito conhecidos. E deixa-se de ver o retrato geral. Eu creio que as mudanças que o governo vai fazer não tornam ainda o mercado mais flexível como ele devia ser, não é? Portanto, quando nos recordamos, isto abriu um bocadinho no tempo da Assunção Cristas, bastante, talvez tenha sido a lei mais liberalizadora, depois de muitos vais e vens nos anos anteriores. Depois, mal veio a geringonça, voltou muito, não voltou tudo para trás, mas voltou muita coisa para trás, e depois voltou outra vez para trás com o pacote Mais Habitação do governo António Costa. E, aliás, eu estive a ver uma coisa curiosa. Ontem saíram os dados dos aumentos de rendas do INE. E toda a gente ficou muito fixada no valor do aumento de rendas do último trimestre, valor anual. E que, de facto, é elevado comparando com a inflação. Estamos a falar de 10,2%, com um país de inflação de 3,5%. No entanto, estamos longe de ser o período em que os valores foram mais elevados. Quando é que o período da inflação das rendas foi mais elevado? Foi a seguir ao anúncio do pacote do Mais Habitação, precisamente. Portanto, e isso é particularmente evidente em Lisboa. Nós temos muita tendência, somos muitos lisboacêntricos, mas já agora vamos olhar para os dados de Lisboa. Lisboa chegou a ter aumentos anuais superiores a 20%. Chegou mesmo a ter uma altura em que chegou aos 22%, trimestre sobre trimestre. Curiosamente, agora não está nos 10%, está nos 5%. Já está menos, quer dizer, ainda continua acima da inflação, mas já não é o mesmo desvario, digamos assim. Estes valores estavam um bocadinho mais razoáveis nos últimos trimestres, agora subiram um bocadinho, e o governo tem que estar preocupado com isso, perceber o que é que está a acontecer, mas uma das coisas que porventura pode estar a acontecer é algo... Os indicadores ainda são muito ténues para a gente tirar uma conclusão. O número de contratos aumentou. Não aumentou muito, aumentou um bocadinho. Agora, aumentou porque há, de facto, mais casas no mercado ou aumentou porque há mais contratos declarados? O que é que eu quero dizer com isto? Há muitos contratos de arrendamento que não são declarados. E não são declarados por uma razão muito óbvia. Era até uma mudança recente, na legislação, já deste governo, pagava-se por 28% de imposto, de IRS, sobre os rendimentos das rendas. Agora diminuiu para 10% se as rendas forem até um valor, penso que é 2.300 euros. Portanto, o que faz com que haja mais estímulo para declarar os contratos. Porque antes, até o próprio inquilino dizia, não me importo não ter contrato assinado, desde que me faça o desconto equivalente aos 28% que ia pagar de IRS. E depois as pessoas fazem, pagam em notas e... Quer dizer, eu conheço situações dessas. E conheci pessoas que andaram, inclusivamente, faziam contratos privados para dar garantia ao inquilino de que o senhor não o punha fora da casa no dia seguinte, mesmo não fazendo a declaração ou do valor todo ou de parte do valor. Depois também havia essas soluções. Portanto, quando nós estamos neste jogo de máscaras, de enganos, de sombras, em que há sempre algo que não está claro. Temos de ter noção que isto é um jogo a muitas variáveis, há muitas coisas em jogo, há temas onde tem havido um bocadinho de evolução, supostamente, ou pelo menos na legislação, não quer dizer que na prática isso tenha acontecido, aquela legislação, nós recordamos da polémica que foi o tema dos terrenos urbanizáveis, que fez cair, fez surgir o caso Pino Viva, e depois fez cair o governo e essas coisas todas. Aquilo que muito que eu ouço dizer é que continua a haver falta de terrenos para construir em muitas... Em algumas zonas do país. Eu não tenho conhecimento suficiente, não conheço bem os planos diretores para ter respostas sobre isso. Mas cada vez que se diz que se vai urbanizar, seja o que for, quer dizer, quanto mais não seja, porque as pessoas que lá moram, perto dessa zona, continuam a querer ter ali proteção. E, portanto, protestam, levantam-se, há discussões imensas e não se pode, ao mesmo tempo, querer casas baratas e impedir que se construa, não é? Não se pode criar casas baratas e criar que se, quando se constrói, eu vou dar um exemplo, que é um exemplo que eu estou sempre a citar. Será que 100% das casas de banho que são construídas têm que permitir que entre lá dentro de uma cadeira de rodas? Será que na habitação pública, onde o senhorio é o Estado, e se o senhor de repente tiver um inquilino que precisa de uma, tem que precisar de uma cadeira de rodas, está num apartamento sem cadeira de rodas, não terá outro que lhe possa oferecer e troca? Sendo um grande proprietário, como é, será que têm que ser todas as casas de banho desse tamanho? É que isto complica a vida, quer dizer, torna tudo difícil. Não é? Sobretudo quando nós pensamos que estamos com famílias cada vez mais pequenas, mas não somos capazes de diminuir o tamanho médio das casas. Nós temos casas que em média são maiores que as alemãs. Toda a gente quer palácios. Quer dizer, assim não pode ser barato, não é?
1: E há muitos PDMs que não prevêem tipologias pequenas.
0: Tipologias pequenas, T0s, T1s, quer dizer, antigamente ninguém queria um T0, T1, porque depois ia-se formar família. Hoje em dia não é assim. Nós olhamos, a maior parte das famílias têm de uma, duas pessoas, não precisam, quer dizer, e o simples facto de termos um mercado muito anquilosado faz com que muitas pessoas, por exemplo, o mercado de proprietários, assim, se eu de repente tenho uma casa onde cresci com dois filhos, em que tinha um quarto para cada um, e de repente os dois filhos casaram, foram-se embora, porque é que eu não mudo para uma casa mais pequena? Onde gasto menos dinheiro, etc, etc, etc. Não mudo porque a casa é minha, e fazer essa mudança é complicadíssimo. Se fosse uma casa arrendada era mais fácil. Eu conheço, tenho amigos que nunca compraram casa e arrendaram, que quando os filhos saíram de casa mudaram para casas mais pequenas. Os amigos que eu tenho, que eram proprietários, claro que não mudam, não é? Claro que não muda, é tão complicado, tem que se pagar tanto, há tanto imposto pelo caminho, tantos, como é que se diz, o imposto de transações, aquilo do IMT, há tanta coisa pelo caminho que a pessoa faz contas e diz, epá, deixa-me estar onde estou, não estou para ter complicações. E são muitas peças que é necessário mexer. Nós mexemos em algumas, por exemplo, estas questões fiscais, o IVA na construção também ajuda, pá, mas ainda falta tanto para termos a noção de que precisamos de podermos voltar a ter o número de habitações suficientes para uma população que, entretanto, é melhor, meio maior.
1: Pois. Já temos em estúdio alguns dos convidados do Contracorrente de hoje. Fernando Santo, antigo bastonário da Ordem dos Engenheiros. Também Vítor Reis, antigo presidente do Instituto da Habitação e da Reabilitação Urbana. Bom dia aos dois. Vou começar pelo Vítor Reis, até porque tem aqui uma limitação de tempo. Às 11 tem que se ir embora. Vítor, não tem. Peço desculpa. Então, vamos manter o Vítor Reis para início de conversa com esta proposta de lei do mercado de arrendamento que vai ser discutida hoje no Parlamento. O Governo parece querer liberalizar um pouco mais o mercado de arrendamento. É este o caminho para resolver o problema da habitação em Portugal?
2: Muito bom dia e obrigado por esta oportunidade. Permitam-me que eu comece por outro lado. Nós andamos nisto há 10 anos. Parece que isto começou ontem. Quando se fazem estas discussões e aqui dá ao rei o caso de Espanha, o caso daquele despejo daquela senhora idosa... Nós andamos nisto há 10 anos. E será bom que todos tenham consciência que, nestes 10 anos, não foi feito aquilo que tinha que ser feito para encarar este problema. O governo chega com 2 anos de atraso, e o governo está lá há 2 anos e meio, o governo chega com 2 anos de atraso à questão do arrendamento. Deveria, em minha opinião, ter sido das primeiras medidas a tomar, porque é a única forma, eu chamo a atenção para isto, é a única forma de mais rapidamente aumentar a oferta de casas. Porquê?
1: Através do mercado de arrendamento.
2: Exatamente. Até porque não vale a pena alimentar mais ilusões. Nós tivemos décadas e décadas de políticas de incentivo à habitação própria. O parque habitacional, o número, os portugueses que eram proprietários de casas há 60, 70 anos atrás, não passavam nos 35, 40% das famílias. Ora, nós chegámos aos 80%, hoje estamos em 70 e poucos, mas chegámos a estar em 80% e esmagámos completamente durante décadas o arrendamento. Prejudicámos a oferta de casas para arrendar. Pensar que, face àquilo que foram as alterações demográficas, os aumentos de preços, a crise que temos e continuamos a ter na nossa construção civil, porque metade do nosso setor da construção civil desapareceu na primeira década, nem foi depois da Troika.
1: Foi durante a Troika?
2: Não, foi antes da Troika, porque a partir do momento que em 2002 acabou a bonificação dos juros do crédito à habitação, nós assistimos a uma queda constante na produção de casas. Se olharem para os números, em 2007 produziu-se metade do que se tinha produzido em 2005. Em 2009 produziu-se metade do que se tinha produzido em 2007. A queda é colossal. E, portanto, não temos capacidade de produzir casas em quantidade. Precisamos de mais casas. Tivemos uma alteração demográfica colossal. Quer dizer, isto, entrar 1 milhão de pessoas no país. Isto foi mais do que o efeito dos retornados após o 25 de Abril. Atenção, o impacto é maior.
0: Isso com é a diferença que os retornados tinham família cá, que os acolhiam em casa, muitas vezes.
2: Com essa diferença e com uma outra, é que nessa altura o governo fez um programa de emergência do Comissariado para o Alojamento de Refugiados,
0: sim.
2: que fez mais de 300 bairros de casas pré-fabricadas por todo o país. Alguns deles ainda hoje existem. E que foi uma resposta muito importante, porque ultrapassou na altura as 10 mil casas. Eu chamo a atenção que houve respostas naquela altura que nós não estamos a ter hoje.
1: E porquê que não estamos? Porque toda a gente fala na crise da habitação e toda a gente já percebeu que estamos a viver todos uma emergência que é dramática, sobretudo para os mais novos, não é? Que querem, enfim, iniciar a sua vida de forma independente.
2: Permitam-me, preconceito e estupidez. Nós estamos perante...
1: De quem não decide.
2: Exatamente, nós estamos perante um conjunto de preconceitos relativo a esta questão, inquilinos senhorios. Acaba sempre numa mesma coisa, menos casas. Portanto, casas vazias. As pessoas preferem deixar as casas vazias a colocá-las numa situação em que de alguma forma se sentem desapossadas. Portanto, não vale a pena nós continuarmos com esta discussão, ai, há mais que ajudar os inquilinos, ai, há mais que ajudar... Não, não vale a pena. No exato momento em que o direito de propriedade é colocado em causa em nome do direito à habitação, é que não vale a pena alimentar aqui ilusões. Eu sei que isto não é simpático dizer. Mas quando o direito de propriedade é colocado em causa pelo direito à habitação, as casas ficam vazias. E aqueles que precisam de casas, não têm. E assistimos àquilo que foram estes últimos 10 anos, em que, não sei se se recordam, quando o presidente Marcelo Rebelo de Sousa anunciava que iam acabar os sem-abrigo.
1: Sim.
2: Lembram-se? Eu não me esqueci dessa. Quintuplicaram? Decuplicaram? É assustador andar pelas ruas de Lisboa e ou do Porto.
1: E há os que não se vêem.
2: Sim, também.
1: Que, e são em Coimbra, que são pessoas que estão a dormir em estaleiros de obras.
2: A dormir em estaleiros de obras, a dormir em garagens, em camaratas isso. improvisadas, nas situações mais inacreditáveis. Como tivemos o regresso dos bairros de barracas. Não é? Portanto, se não houver uma política virada para incentivar os proprietários a colocarem as suas casas, as casas que dispõem, no arrendamento, e regressa à questão da habitação própria, porque quando eu referi há bocado que tivemos décadas de incentivo à habitação própria, acontece uma coisa muito simples. Hoje em dia o rendimento das famílias não é compatível com a compra de uma casa. E as restrições introduzidas no crédito bancário...
0: Não é porque as pessoas ganham menos, é porque as casas, de facto, hoje em dia custam mais.
2: Os rendimentos estagnaram, os preços das casas subiram disparatadamente e as regras de financiamento do crédito à habitação por parte dos bancos apertaram. E, portanto, todo este conjunto...
0: Eu quando comprei a casa, comprei a minha primeira casa, sabia que o ambiente era um ambiente inflacionista. E, portanto, o juro era elevado, mas eu sabia que passado 3, 4, 5 anos eu conseguia pagar, portanto, conseguia respirar, como respirei. Hoje em dia as pessoas não têm essa expectativa, porque não há inflação, portanto o juro é mais baixo, mas as pessoas também não, ganham, não vão ganhar mais, até porque as carreiras estão muito mais complicadas do que nessa altura.
1: Casa, e a casa é muito mais cara, não é? Do que hoje,
0: sim, não,
1: do
0: a casa, sim, comparativamente claro. É muito mais cara.
2: Não, não me esqueço, quando comprei a minha primeira casa em 84,
0: olha, foi na altura, mais ou menos,
2: a taxa de juros estava próximo dos 20%.
0: Eu acho, portanto, que chegava, eu comprei 83 e acho que era,
2: sim,
0: mais.
2: Sim, era mais. Já estava a descer nessa altura. Mas isto para dizer o quê? A única forma que há de responder às famílias que não têm rendimentos para conseguir comprar uma casa, que não têm rendimentos para conseguir, perante o banco, justificar um crédito bancário, é o rendimento. É a oferta de casas para arrendar. É a única saída que temos. Ora, o que nós temos é um problema de preconceito nesta questão, guerra entre o senhor e os inquilinos. E depois esta enorme estupidez de andarmos aqui o tempo todo com o direito à habitação na boca. Isto parece quase um credo na boca. E não saímos disto. E, portanto, eu vejo que o governo finalmente está a dar alguns passos na questão do arrendamento. Confesso que, para mim, aquele documento de 75 páginas que está no Parlamento é uma enorme barafunda. Eu tentei discernir naquilo o que é que efetivamente ali está.
1: Portanto, a proposta de lei que o Governo vai levar hoje a debate.
2: Exatamente. Portanto, está no site do Parlamento, sim, disponível.
3: Autorização legislativa.
2: Exatamente. Portanto, mas tem lá o decreto depois autorizado, não é? Ou seja, o que é que aquilo significa? É preferível começar a dar alguns passos a continuar parado. Eu só não sei é se o Parlamento vai aprovar isto, porque tudo indica que não.
1: Pois.
2: Tudo indica que isto não será aprovado. O que será absolutamente preocupante. Porque vem colocar em cima da mesa uma questão muito simples. Este país tornou-se ingovernável. E se assim estamos, pouco adianta andarmos aqui a falar da vida das pessoas, da desgraça em que caímos, da catástrofe que temos, do que foram estes 10 anos, porque não saímos disto.
1: Fernando Santo tem colocado a tónica na necessidade de se construir mais em Portugal. Há capacidade neste momento para se construir em casas ou para se reabilitar o parque habitacional que existe nesta altura?
4: Bom dia, antes de mais. A capacidade é limitada, mas o problema principal está nos custos. É que nós falamos muito de preços, preços, preços. O preço resulta, como qualquer atividade, do custo. Se eu tiver um custo elevado, o preço, a não ser com dumping e levando à falência quem promove, não deixa de ser curioso. Bem, eu acho que este setor, eu estou de acordo com tudo o que disse o arquiteto Vítor Reis, e não deixa de ser curioso que eu não conheço nenhum setor em que a irracionalidade esteja tão presente como a discussão do mercado imobiliário. É irracional, quer dizer, faz-me até a impressão como é que pessoas inteligentes conseguem ter medidas que são irracionais e que já se provarmos ao longo do tempo, são mais de 100 anos desde a Primeira República, em que muitas dessas medidas tiveram resultados, e a gente analisa os resultados e vê, são resultados catastróficos. Então queremos mais do mesmo? Parece que sim.
1: E aí está a pensar em quê?
4: Estou a pensar, por exemplo, no que foi o congelamento das rendas, ou aquilo que foi, no fundo, o ataque que nós tínhamos, quando foi o 25 de Abril, é preciso termos estas referências, foi há 50 anos, Portugal produzia por ano 30 mil habitações. 30 mil, não sei se estamos hoje nos 30 mil. Bem, portanto, estamos a falar daquilo que era a capacidade do país há 50 anos, mas metade do mercado era para arrendamento. Metade. Tínhamos 1 milhão e 100 mil contratos em 1981, segundo os censos, e chegámos a 700 mil contratos. Porquê? Porque a aposta foi na compra de casa, tornar os portugueses proprietários. E hoje, de facto, somos...
1: Compensava? Eu lembro-me quando comprei casa em 2005, compensava mais do que arrendar.
4: Também porque o mercado de arrendamento deixou de haver.
2: Compensava e era possível. Era viável.
4: Mas
2: hoje não o é. A questão é essa. É que a alteração que temos, que é substancial, é que aquilo que era a facilidade com que se compravam casas, com que se construía e se comprava casas, hoje não existe.
4: Mas é que, entretanto, o que é que nós começámos a ver, no fundo, as dificuldades que foram sempre postas a um setor que tem que produzir, foram tantas, desde a REN em 82, a REN em 83, por zonas protegidas, a reabilitação urbana, tudo aquilo que podia vir a contribuir para a construção foi sendo cada vez mais uma dificuldade para produzir um bem que é essencial e que está na Constituição. Portanto, há aqui logo o primeiro contrassenso.
1: Portanto, andamos a trancar o território.
4: Exatamente. Ou seja, hoje produzir uma habitação é uma prova de obstáculos e o produto final é um produto de luxo. E porquê que é um produto de luxo? Podem fazer as análises que quiserem, as universidades e quem basta ver andar no mercado para perceber isto. Nós, no ano passado, em 2025, o mercado foram vendidas 170 mil habitações, das quais 80% foram usadas. O preço das usadas subiu 18%, mais do que as novas, que só subiu 14%. Quando chegamos agora ao primeiro semestre de 2026, continuamos pior. O número de habitações vendidas desceu, as usadas subiram e as novas reduziram. E, curiosamente, os preços aumentaram mais nas usadas e menos nas novas. O que é que isto quer dizer? Que nós atingimos o patamar do limite superior em que eu, comprando um terreno ou reabilitando um edifício e colocando no mercado com os custos que tenho, tenho preços que são inacessíveis para a esmagadora maioria das pessoas. E quando não se quer perceber isto, estamos na negação, na ausência de uma racionalidade sobre um problema. Eu dou-vos aqui um número. Eu tenho conhecimento de que as camas para residências universitárias, e agora com isto acabamos com a conversa da especulação e das vendas. Não, estou a falar de custos. Residências universitárias financiadas pelo PRR em Lisboa estão a custar, sem terreno, só construção, mais de 80 mil euros por cama. 80 mil euros por cama. E posso dizer lares de terceira idade que estão a custar mais de 100 ou 120 mil euros por cama. Não há especulação. Há é o conjunto das tonterias legislativas, de exigências, de normas que vêm de uma parte da União Europeia, que puseram sobre este setor aquilo que se colocasse sobre um setor automóvel, nós só tínhamos carros a partir de 100 mil euros. E, portanto, andávamos ao pé ou transportes públicos. Isto que não é verdade para nenhum setor, no setor da construção e do imobiliário, passou a ser a discussão normal, como se fosse possível isto acontecer.
1: Portanto, o que está a dizer é que para fazer casas baratas, o governo, seja ele qual for, tem que revogar leis e normas.
4: Começando pelas diretivas, só como porque é que a União Europeia...
2: Suspendê-las, que seja, suspendê-las, como fizemos em 2014.
1: Que não se faz?
2: Eu gostava de recordar que em 2014, num simples decreto-lei com 12 artigos, se suspendeu a aplicação de mais de 20 diplomas legais, desde a acústica, à eficiência energética, ao Orgeu, a todo um conjunto de coisas que permitiu que a reabilitação urbana acelerasse.
1: Então porquê é que isso não se faz agora?
4: Porque os interesses instalados em Bruxelas, os lobbies legalizados e tudo aquilo que foi o negócio dos equipamentos...
1: Mas o governo está em Lisboa, não está em Bruxelas.
4: Não, nós temos que cumprir as diretivas.
5: Sim, mas muitas vezes cumprimos as diretivas por cima.
4: Não, e conseguimos ainda pôr mais em cima. Exato, das diretivas, mesmo, não é? Em que, dou-vos um exemplo, uma coisa que toda a gente fala, que é a eficiência energética. A eficiência energética, o comportamento térmico dos edifícios, vem em legislação de 1991. Se formos ver tudo o que é construído a partir de 94, 95, digamos a Expo como referência, está dentro dos novos regulamentos. Ninguém vai conseguir dizer que a Expo, que aquilo é uma porcaria, uma construção de má qualidade. Não. A qualidade é boa e as pessoas estão, de facto, termicamente, muito melhores, vidros duplos, caixas de... Tudo bem. Depois vem uma lei de 2006, já com eficiência energética, com o modelo que temos hoje. Uhum. Depois vem outra em 2013, diretivas comunitárias. Depois temos outra em 2019. Bastava que criassem três níveis para dizer assim, eu posso escolher aquilo que são as leis de 2006, ou 2013, ou 2019. E tenho redução de custos brutais. Ora, se nós estamos com legislação que não permite produzir um bem essencial, acessível em termos de custos, não vale a pena continuar a bater com a cabeça na parede, a dizer assim, ainda vamos pôr mais exigências, porque a União Europeia o que está a fazer é ainda mais exigências, sempre a produzir custos, sem nunca...
0: A União Europeia é feita de burocratas que...
4: Completamente. Que dominam o poder político.
0: Que fazendo normas, tornam a Europa num paraíso. E têm tornado a Europa num inferno.
4: Isto basicamente é isso. É que as políticas também de habitação da União Europeia são um desastre. Podem fazer as comissões que quiserem, as reuniões que quiserem. O que sai dali é mau e vai fazer o seguinte. Para o ano, quase que aposto-se que vier, que estamos a discutir, se em 2026 o aumento dos preços foi de 10% ou de 15%. E se produziu mais ou menos. Porquê é que as pessoas não produzem a sua resposta há bocado? Porquê é que a construção existe? Tem mais dificuldades, mas se um setor dá, isto é como os restaurantes, pá, isto dá a dar, as pessoas começam a investir. Porquê é que não estão a produzir habitação nova, nem a reabilitação, então, muito pior? Porque os custos a que chegam, depois não têm mercado. E a questão é esta. Corram com os estrangeiros. Todos. Com os vistos gold, com todos aqueles que vêm para cá comprar casas. A reabilitação acabou. Voltamos a 2010 e voltamos àquilo que foi o crime urbanístico do congelamento das rendas. Porque as rendas congeladas em 74, quando nós tivemos 20 anos seguidos com uma média de inflação de 17%, portanto, uma renda que valia 100 unidades, 100 escudos, em 74, em 93, valia 22 escudos. É isto que estamos a falar. Portanto, só um louco é que investe neste setor. Quando isto sucede e ninguém percebe que nós não podemos ter rendas congeladas, o que é que sucedeu? As cidades ficaram desertas, as populações protegidas naquele momento são hoje as mais prejudicadas. Os idosos que vivem em casas sem mobilidade, sem elevador, a chover-lhes em casa, são aqueles que foram protegidos pela lei das rendas. São os mais vulneráveis, que têm que ser assistidos para terem a alimentação em casa ou para ter uma visita, porque não podem sair de casa, estão presos no seu quarto, quinto andar, porque não têm elevador. Foi isto que a maravilhosa lei das rendas produziu há 50 anos. Destruímos as cidades. E depois criámos as periferias.
1: Pois.
4: Portanto, o Ricardo disse bem que a medida mais urgente para pôr o mercado a funcionar e resposta é o arrendamento. Eu digo, e a segunda é a reabilitação urbana. Mas então experimenta comprar um prédio e procure reabilitá-lo. Tem duas formas.
0: Os custos são imensos.
4: Sim, mas assim, antes disso, tem duas formas. Se vai pela via do prédio todo, com o licenciamento, esqueça. O que é que as pessoas estão a fazer? Fração a fração.
1: Pois.
4: E aí está isento, fazem umas horinhas, e aquilo vai andando. E, com mão de obra que aparece. Mesmo assim, os custos finais são brutais, face depois às rendas acessíveis que não podem existir. Pois. Isto é tão simples que eu acho que até faz impressão.
0: E atenção, é uma coisa que é assim, o investidor privado, o cidadão, que não tem uma empresa que faça as contas ao EBITDA e ao ROI, ao ROI, essas coisas todas, ainda faz isso porque vai, é um bocadinho de dinheiro aqui, um bocadinho de dinheiro acolá, mas esse dinheiro tem poupado e tal, e depois e agora é preciso acrescentar isto, acrescentar aquilo, vai fazendo, não é? Porque se fizer as contas todas, as empresas que fazem as contas desistem.
4: Desistem.
0: Porque o problema, de facto, é. Vamos lá ver, depois já ouvi esta discussão. Bem, mas qual é a rentabilidade? A rentabilidade é uma rentabilidade de 2, 3% de capital investido ou uma rentabilidade para as empresas devia ser perto dos 10. Há muitas que não investem com menos de 10. 10 para a habitação é quase impossível.
4: Menos de 20 nem os bancos financiam.
0: Pois, portanto...
4: De brutos, depois tem...
0: Claro.
4: E tem o risco associado.
1: Muito bem. Vamos continuar a falar de habitação na segunda parte do Contracorrente. Até já.

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6: São agora 11 da manhã, síntese de notícias com a edição do Luís Soares.
7: O Partido Socialista está preparado para viabilizar o orçamento do Estado do próximo ano. José Luís Carneiro viu como muito positiva a declaração de ontem à noite de Luís Montenegro, que garantiu incluir os socialistas no processo de revisão constitucional. Fonte do partido sublinha mesmo ao Observador que, pela primeira vez, Luís Montenegro correspondeu à exigência de respeito pelo PS. Ainda assim, o partido vai reservar a posição oficial para depois da entrega da proposta de orçamento por parte do Governo ao Parlamento, o que tem que acontecer até 10 de outubro. A nova lei do arrendamento é debatida hoje no Parlamento, mas esta tem chumbo à vista. O PS anunciou o voto contra, o Chega ainda não revelou o sentido de voto, mas admite a também votar contra ou que o diploma passe à especialidade sem votação. Ontem, André Ventura deixou duras críticas às alterações que o Governo quer fazer na habitação, entre elas a redução de 3 para 2 meses do período de rendas em atraso necessário para avançar com despejo, além da maior liberdade para os senhorios exigirem rendas antecipadas e definirem as cauções. Para hoje está marcado também um protesto junto ao Ministério das Infraestruturas e Habitação em Lisboa. Arranca hoje a campanha de vacinação contra a gripe e a Covid-19, dura até 31 de março do próximo ano, nos centros de saúde e em farmácias de todo o país. Uma das principais novidades é o alargamento da vacinação gratuita contra a gripe às crianças entre os 2 e os 4 anos. Em relação à Covid-19, o limiar etário para a recomendação da vacina passou dos 60 para os 70 anos. Um avião que voava entre Dubai e Israel teve de aterrar de emergência na Arábia Saudita, após ter sido emitido um alerta de emergência para uma possível situação de sequestro, desvio ou interferência ilegal. A imprensa israelita adianta que os alertas terão acontecido por causa de uma alegada discussão ou altercação entre os pilotos a bordo da aeronave.
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0: Está no ar a segunda parte do Contra Corrente. Estamos a debater o setor da habitação a propósito da apresentação hoje e debate também no Parlamento da proposta de lei do Governo. Helena, o que é que vai mudar no mercado de arrendamento? Aparentemente nada, não é? Porque o PS vai chumbar esta proposta do Governo.
1: Exato. Ou seja, esta proposta do Governo corre o risco de ser uma espécie de legislação laboral em que o Governo tem o custo político de ser acusado de insensível por nada, porque se nós olharmos para a proposta, faz mudanças mínimas, que nem se percebe muito bem qual é a dramatização, porque as mudanças são mínimas. E essas mudanças mínimas dificilmente fariam mexer o ponteiro do arrendamento. Há aqui uma questão importante, que é o limite dos 2%, que foi justificado com a inflação gerada pela Covid e pela invasão da Ucrânia pela Rússia. Esse limite de 2% de aumento para os novos contratos que vem do governo de António Costa, que pode ter alguma importância, mas na prática o que esta proposta do governo faz é liberalizar um pouco mais os preços, esperando que com isso exista maior oferta. Quanto à questão dos despejos, ela reduz-se a 2 meses, mas não tenho a certeza que se mexa numa questão que é aqui em geral nos debates muito referida, que é cada vez, por exemplo, tu ficas 2 meses sem pagar renda, mas depois começas a pagar outra vez. Interrompe tudo e já não podes iniciar o procedimento. Uhum. Aqui, no caso dos despejos, eu lamento ter de ser tão dura, mas a minha pergunta é qual é a dúvida. Se as pessoas não pagam, têm de ser despejadas e administrativamente. Enquanto não se tiver a coragem de optar por uma operação administrativa, nós teremos, como costumamos ter, o uso e o abuso dos tribunais para pessoas que são oportunistas. Primeiro, e admito, para pessoas que precisam das casas e não têm dinheiro. Mas nesse caso concreto,
0: admitirias, Helena,
1: o Estado,
0: que fosse...
1: tem de ser o Estado Social a atuar.
0: A responder, sim.
1: Porque senão destruímos o mercado. Nós não podemos, eu mais uma vez...
0: Portanto, faria sentido adotar medidas legislativas no sentido de tornar, por exemplo, a justiça mais rápida.
1: Mas isso era o nosso desejo para uma série... Não sendo isso possível, é
2: não,
1: melhor.
2: Não é tornar a justiça mais rápida, é tirar isto da justiça.
1: Exato.
2: É ser tirar administrativo. Os processos da justiça. Eu lamento imenso. Eu lamento imenso, mas isso... não adianta continuar a ter os tribunais a intervirem neste assunto. Não paga a renda, está em incumprimento. Está em incumprimento. Sou o contrato, sai imediatamente.
1: É decisão administrativa.
2: Nós andamos com esta discussão das cauções, das rendas adiantadas por aí fora. Tudo isto é a consequência dos processos que demoram em tribunal. Porque se nós tivéssemos processos rápidos de cessação do contrato quando há incumprimento, não era preciso haver cauções. Não era preciso haver rendas adiantadas.
1: Há aqui matérias que uma pessoa não consegue entender qual é a dúvida. Se a pessoa não paga a renda, não é? Tente-se ir investigar, não paga porquê? Não tem condições para pagar. Segurança Social, Câmara Municipal, Apoio Social. Não paga porquê? Porque não quer? Então... tem de ser despejada rapidamente e não há qualquer... Não se pode estar a apoiar oportunistas. É esse o problema. Transmite-se sinais errados até em matéria de hierarquia de valores. E enquanto não houver um governo, tenha coragem de fazer isto e continue a achar que isto se resolve através dos tribunais, nós não temos, podemos pôr calções para a frente, calções para trás, três meses de renda e atraso, 2 meses de renda e atraso, tanto faz. Não vai resolver a questão essencial de um senhorio ter o azar de ter arrendado a casa a uma pessoa que é menos honesta. E se tiver esse azar, tem um problema às costas. E tem um problema há uma série de anos. E nós andamos. O nosso problema é sempre este. Nós não. Estamos no meio da ponte. O meio da ponte é o pior sítio para se estar. sem ofensa aqui para os engenheiros, para o engenheiro e o arquiteto, é o pior sítio para estar em termos de numa economia. Se nós queremos uma economia de mercado, temos de usar os sinais e respeitar as regras da economia de mercado, transmitindo os sinais certos para as pessoas reagirem. Se não queremos uma economia de mercado, então nacionalizamos as casas todas. Mas não podemos é ficar aqui no meio. Que
3: ficamos
1: não
3: como parece... Cuba. Ficamos como Cuba ao fim de
1: seja
3: 50
1: o que for,
3: anos.
1: Mas é uma escolha. É uma escolha. Agora, ficar no meio, nem uma coisa nem outra, produz a pior solução possível, não é? E esse é o problema. E aquilo a que nós temos estado a assistir politicamente é o PS a dizer isto é um problema da oferta. Portanto, nós temos de... É um problema da procura. Portanto, nós temos de subsidiar a procura e reduzir os direitos dos proprietários. E o PSD a dizer isto é um problema da oferta, ao mesmo tempo que toma medidas da procura, aumentando a procura e fazendo subir os preços, como o Fundo Monetário Internacional disse. Ou seja, cada um dos dois partidos, as medidas que têm adotado, só têm agravado a situação. É impressionante como não se consegue perceber isso. O engenheiro Fernando Santos estava a referir o grau de irracionalidade que prospera no debate sobre este tema. E é de facto de uma irracionalidade brutal. Não valia a pena olhar para trás, ver as consequências que foram produzidas com estas sucessivas medidas, quer do Partido Socialista, quer do PS. Verdadeiramente, a única lei que fez mexer o ponteiro do setor foi a Lei Cristas, que é uma das mais criticadas. Foi a única que fez...
4: É mais criticada porque há uma cacofonia sempre das mesmas vozes, isso, não é?
1: Mas é que nem sequer, a irracionalidade é tal que nem sequer conseguem olhar para aquilo que foram as consequências da Lei Cristas. Nós, antes da Lei Cristas, não havia muito menos...
0: Reabilitação.
1: A reabilitação.
3: Não havia.
1: Do que há agora. A baixa metia medo, as pessoas não tinham qualquer incentivo para reabilitar o seu património. Portanto, nem que fosse por isso, por aquilo que acabou por produzir a designada Lei Cristas, devíamos ter já aprendido que o caminho é por aí. As críticas que o Fundo Monetário Internacional faz em junho à nossa política neste setor são brutais. O governo de António Costa limitava rendas, limitava contratos, limitava isto, limitava aquilo. Este governo tomou medidas para aumentar a procura. Foi um erro. A medida, eu percebo que... Qual é que é o problema? O problema é que não se está a fazer política de habitação, não se está a fazer política económica, está-se a fazer política para conquistar eleitorado. E quando se está a fazer política para conquistar eleitorado, o resultado é este. E é isso que os dois partidos têm vindo a fazer. Porque há soluções, há várias soluções, há experiências, a própria OCDE tem casos de experiências bem-sucedidas, nomeadamente um caso que é referido na Austrália. Se existir vontade política, as casas são construídas. Se existir mesmo vontade de fazer, com suspensão de regras, com a habitação industrial, a construção industrial, outra dos problemas, que não se percebe porque é que não se aposta, porque nós já percebemos que não temos, porque além da questão das regras, não temos mão de obra. E, na sequência da crise financeira, há condicionalismos muito significativos no financiamento bancário ao setor imobiliário. Tem havido aqui uns estratagemas através de empresas intermediárias, mas não tem resolvido o problema. E, portanto, nós tivemos três fatores que acabaram por levar-nos a esta situação global, que não é só em Portugal. Nos Estados Unidos o problema... E não é só na Europa. Nos Estados Unidos, os Estados Unidos têm exatamente o mesmo problema. Portanto, há aqui, de facto, um problema de falta de habitação. Há aqui um problema em que, no caso português, não sei se no caso espanhol também, em que há os sinais do mercado vão todos no sentido de produzir casas de luxo. Basta pensar, se nós fôssemos construtores, o que é que nós íamos construir? era uma casa que fosse virada para os imigrantes com dinheiro, não é? Agora até temos uma nova onda de americanos, não é?
0: Isso.
1: É franceses, é americano. Íamos construir para a classe média? Claro que não.
3: Mas também não. Se tentássemos, abríamos falência.
1: Claro,
3: porque depois o custo final não permitia pôr a preços acessíveis.
1: Exatamente.
3: As empresas não são estúpidas, vão para aquilo que é mercado.
1: Mas esse é que é o incentivo. O incentivo está no preço, como é óbvio, na margem. Qual é, em que segmento de mercado é que obtenho mais margem? É aí que.
3: Mas agora, digamos,
1: se os recursos são escassos, é obviamente que é aí que se vai investir. Não se perceber isto é muito difícil, não é? Não apostar na construção industrial,
0: mas
1: não simplificar as regras.
0: Eu gostava de levar aí um bocadinho a conversa com o engenheiro Fernando Santo. Hoje em dia há soluções tecnológicas, enfim,
3: a construção
0: tão variadas como, por exemplo, a construção modular. Porque é que não se aposta nisso?
3: Precisa,
0: chegou a falar-se
3: no
0: eu trabalhei António
3: alguns
0: Costa
3: anos,
0: também.
3: Bastantes anos até na industrialização e estive na Comissão de Alojamento de Refugiados, que foi soluções pré-fabricadas em 74, 75 e 76. Precisa de escala. Nós não podemos fazer o chamado direito-esquerdo, um prédio de 5 pisos, no meio de uma cidade em construção pré-fabricada. Ou seja, podemos fazer, mas não temos economias de preços que permitam competir. Por isso precisávamos
1: ter. Pode, por exemplo, Casais fez um hotel em Madrid.
3: Fez um hotel, eu visitei o hotel em Guimarães em 8 dias. Mas também é um edifício isolado, não é entre dois edifícios existentes para deitar abaixo.
1: Claro.
3: Portanto, estamos a falar de outro modelo. Para isso que é preciso? Era preciso que o governo, este ou outro qualquer, portanto, nós fazemos aqui um acordo de regime, porque mesmo, passando um bocadinho atrás, para a lei das rendas, o que é que me adianta se eu for um investidor dizer assim, bem, veio a lei de Cristas, veio

0: é de um automóvel. Se eu for com um automóvel dos anos 60 à inspeção, mesmo que não tenha cinto e não sei o quê, ele passa na inspeção. Era o carro à data. Isto foi revogado em 2019. E a reabilitação urbana caiu a partir daí. Portanto, tudo isto tem um efeito direto. Portanto, estamos a falar da reabilitação urbana. Quando passamos para a fabricação, era preciso haver um acordo de regime, mas era assim, o Estado quer fazer, o Estado e as câmaras, em termos globais, 10 mil focos por ano. Em 10 anos eram 100 mil. Então vamos ter que pegar em terrenos rústicos que estão encostados aos urbanos. É, quer dizer, e a diferença é uma linha traçada em cartas dos anos 80, à escala 1,25 mil, em que 8 milímetros já dão uma diferença de significativa sobre a... Estamos a falar de algo teórico.
1: E um burocrata responderá. E
0: Exato.
1: isso é compatível com, por exemplo, o facto de metade das autarquias do país estarem a rever os seus PDMs?
0: É compatível com tudo o que quiserem fazer, desde que a legislação o altere, mude. A legislação tem esse processo, como nós fizemos.
2: Disseram que houve um acordo, não sei se corresponde à realidade, que terá havido no Reino Unido um compromisso de, exatamente isso, um acordo de construção de casas que permitiu a tal industrialização, porque a industrialização
0: Tem
2: precisa
0: que
2: de
0: ser
2: facto de
0: fomentada.
2: escala, precisa de uma fábrica como a Alta Europa para
0: Exatamente.
2: se ir construindo os legos e depois eles serem transportados. E construir uma fábrica como a Alta Europa custa muito dinheiro, não é? E é preciso ter
0: Já
2: alguma
0: temos em
2: garantia
0: Portugal algumas
2: própria.
0: empresas, não
2: Sim,
0: vou aqui dizer o
2: sim.
0: nome, mas temos quatro ou cinco grandes empresas que produzem.
2: Não, as duas principais são conhecidas, é a Casais e a DST, não é?
0: Exatamente. Mas há outras empresas para fabricação não tão completas, mas com algumas até na margem sul, que fazem uma grande parte dos painéis e dos elementos e casas de banho, etc. Portanto, tudo isso é possível e é desejável. Agora temos que fazer, é género, 200 focos. Temos que ter um modelo de urbanização que não demora 5 anos a fazer uma urbanização para ter os lotes disponíveis. Porque depois temos os estados dentro do estado, que são as EDPs, as telecomunicações, o gás, os SMAs. Quer dizer, depois criamos regras que não são universais. Algumas são, consoante o município, vem um SMAs com regras próprias. Quando nós complicamos tudo isto, nós percebemos de facto porque é que a crise está onde está.
2: Qual é que era a medida que achava que podia fazer a diferença? A suspensão de regras não
3: É a única forma mais expedita.
0: A mais rápida
3: é suspender regras. O regime excepcional de reabilitação urbana, que hoje em França estava a referir, é aquele tal diploma de 2014 com 12 artigos.
0: Simples.
3: São 12 artigos, não tem mais do que aquilo, o último dos quais é até o prazo de vigência, portanto nem sequer é a questão
0: 7 anos passou, 7 anos.
3: central. Em que, em vez de andarmos aqui a pensar como é que vamos alterar o regeu e como é que vamos alterar o regime jurídico da urbanização, ou outra coisa qualquer, se chega e diz isto não se aplica, aquilo não se aplica, aquilo não se aplica. Permitam-me só que eu regresse à questão da construção modular,
1: Sim.
3: porque o Engenheiro Fernando Santo não referiu aqui um caso que eu acho que é o mais emblemático do nosso país, que é a Icesa. Houve uma empresa de pré-fabricação
0: Trabalhei com
3: pesada, pesada, que é a Icesa, que foi quem construiu Santo António dos Cavaleiros, foi quem construiu a Quinta do Morgado, que fica ali junto ao Ralis, naquele extremo dos Olivais em Lisboa, junto às bombas de gasolina, na parte junto ao Bar da
1: Sim.
3: Encarnação, foi quem construiu o gigantesco Bar do Olival de Fora, e foi em Vila Franca de Xira e Nascente do Cabo. Esta empresa não produzia menos de 1.000 focos de cada vez. Okay? Eram mas mesmo às muitas centenas. E esta empresa foi à falência, penso que ainda nos anos 80,
0: Foi.
3: porque pura e simplesmente deixou de ter encomendas. E, portanto, tinha que
4: Deixou de ter
3: ter
4: encomendas
3: o.
4: porque?
3: Porquê?
0: Como todas as empresas de pré-fabricação na altura faliram, a Somapre, a Icesa,
2: Mas por
3: a
2: alguma razão.
3: Turcopol.
0: Porque elas. A Icesa é um caso particular porque estava no mercado de habitação promoção própria. Depois havia a construção industrializada de painéis de indústrias, fábricas, a Somapre, a Nova Obra, etc. A Indubel. E depois apareceram também as metálicas e de
2: Ah,
0: madeira.
2: tiveram concorrência mais forte,
0: Não,
2: é isso?
0: depois houve o fomento do programa de habitação de alojamento de refugiados, e a partir daí deixou de haver promoção, apoios do Estado, e como nós na privada, depois o Estado deixou de apoiar, de comprar casas, e como na parte de promoção própria, estamos a falar nos

0: anos 80, com as inflações que nós falamos, 20, 25%, no fundo, estas empresas deixaram de ter espaço para poder concorrer com os privados que estavam a aparecer a fazer...
1: Mas eram subsidiadas, não é?
0: Não, eles tinham problemas de escala e tinham. Não eram. Elas tinham. Era
1: tu, mas quando
0: de
1: acabaram
0: escala,
1: os apoios, é que elas.
0: Não, deixaram de ter problemas públicos. As
2: encomendas tinham que ser às centenas, não podia ser.
3: Exatamente.
0: Eu estive como diretor de obras de algumas destas.
1: Aqui a questão é que neste momento as casas modulares não são a mesma coisa, está tudo muito mais sofisticado, não é?
0: Sim.
3: E muito mais duradouro.
1: Exatamente.
3: As casas pré-fabricadas de hoje em dia têm uma durabilidade incomensuravelmente superior àquilo que eram as casas de pré-fabricação ligeira de madeira.
0: E também depende, se for de betão, nós ainda hoje temos escolas da Somá, para onde eu estive ligado, onde a Alvobra, em betão, epá, que são, assim, há dias, sei, numa escola que tinha revestimento todo em seixo, aquele seixo do Rio, em que as pessoas queixavam para fazer um furo, davam cabo das brocas, aquilo não é possível, quer dizer, porque são aqueles seixos de rico, altamente...
1: Mas portanto... há outra tecnologia que é da impressão das casas.
3: 3D?
1: Sim.
3: As impressoras 3D, não me parece que seja. Pelo menos é uma tecnologia que está por explorar. Para produzir em quantidade.
1: Quer dizer, já há uma empresa a produzir, e a produzir casas dessas...
3: O problema é a quantidade, não é?
1: Para autarquias, para já, não é?
3: O problema é, de facto, um problema
1: de quantidade.
3: O projeto
1: que eu conheço é para uma autarquia.
0: Mas vamos admitir que nós temos um programa anual de 10 mil focos, e que distribui por 5 empresas 2 mil focos. E as câmaras, no fundo, têm a possibilidade de, na zona urbana, na zona rústica, pegada com a zona urbana, e essa foi a discussão que tivemos quando foi passar dos terrenos rústicos a urbanos, não é? Isto é um problema administrativo, papel, planta. Se olha, meus amigos, faz um acordo com os proprietários, isto está rústico, passa a urbano, e nós vamos fazer aqui um loteamento, ou o que quer que seja, e vamos ter que ter aqui um modelo também de urgência. Como nós sempre tivemos em Portugal, nós só funcionamos em Portugal quando há uma catástrofe ou quando temos um evento internacional. Aí unimos-nos todos, pá, e aquilo resolve-se tudo, e somos os melhores do mundo. Isso. Quando entra a normalidade, nada acontece e nós andamos a discutir as leis que não servem.
1: O problema da habitação é que nós podemos estar aqui a criar um barril de pólvora.
0: Estamos, já criámos.
1: O que está a passar em Espanha mostra isso, e nós pode haver aqui qualquer coisinha que faça com que as pessoas percam um bocadinho a cabeça, não é? Porque andamos há anos a tentar resolver um problema... Em que os governos, as medidas que adotam, só agravam o problema, e agravam o problema para toda a gente. Agravam para os inquilinos, agravam para os proprietários, agravam para toda a gente. E a situação, a única hipótese agora é esta subida das taxas de juro moderar um bocadinho a subida dos preços, mas não cria uma solução para a oferta.
0: Pois não, o problema é da oferta. Eu posso contar aqui uma história do que... Em 2009, promovi na Ordem dos Engenheiros, da Dava como bastonário, um encontro entre sobre políticas de habitação Portugal-Espanha. Estiveram aqui, em maio de 2009, presidente da Confederação da Construção, da maior empresa de arrendamento de Espanha, enfim, figuras de primeiro plano de Espanha. E nós estávamos, na altura, já com 60 mil habitações a ser produzidas no ano anterior. Espanha estava com 700 mil. E quando eu me interroguei na plateia, assim, mas como é que é possível vocês terem 700 mil focos e acharem que isto pode continuar, eu não fui insultado por questões de delicadeza. No almoço disseram, oh, Fernando, nem penses nisso. Nós, em novembro, fazemos a réplica deste encontro em Lisboa, em que, curiosamente, até participou o engenheiro Carlos Moedas, noutro papel que não é o que tem hoje na Câmara, como Presidente da Câmara. E quando eu cheguei a Madrid, em novembro, depois da falência do Lehman Brothers, eu parecia que tinha entrado num velório. E disseram-me assim, Fernando, isto é pior do que tu tinhas dito. Há pessoas que se suicidaram. Temos cidades fantasmas. Que,
1: bem,
0: e assim, mas vocês não quiseram ver porquê. Porque há momentos na vida em que os dirigentes ou os interesses instalados não querem ver a realidade. Este é que é o problema. Este foi um exemplo que eu aprendi. Eu não era mais esperto que eles. Eles não quiseram ver, porque a banca não queria ver.
1: Sim.
0: E a banca fez parte do problema, não é? E o BCE e todos aqueles que permitiram isto sem critérios que hoje são o oposto, hoje é passarmos...
1: Não, criou-se algumas ilusões em matéria da capacidade... foi um bocadinho pensamento mágico. A capacidade da engenharia financeira e dos matemáticos e
0: Eu não lhe chamo engenharia porque é uma ofensa à engenharia.
1: Pois... Mas na economia chamamos um bocadinho
0: exatamente,
1: disso, não é?
0: Economia financeira.
1: Os matemáticos e os físicos que fizeram modelos, eu lembro-me na altura de ter falado com alguns economistas que chegaram, liberais, que chegaram a dizer-me que o problema da habitação social tinha acabado de ser resolvido pelo mercado, através dessas engenharias financeiras.
3: Pois é que não é solução também. É preciso haver habitação social, como é preciso haver habitação acessível, como é preciso haver produção de habitação.
1: Na altura achou-se que existia, ao fazer aqueles pacotes financeiros, que existiam condições para o próprio mercado ser ele a produzir a habitação social.
0: Mas vamos pôr, só passando agora à resposta, que rápido. Assim, se nós quisermos pôr, imagina, 2.000 euros por metro quadrado uma habitação a preço acessível, e temos que ter construção no mínimo máxima 1.200, chamarmos as empresas de pré-fabricação ou outros, e fizemos um plano objetivo para aquilo, suspendendo um conjunto de regras e pondo regulamentos adequados, com qualidade, não estou a dizer que nós não temos as casas em Portugal todas com baixa de qualidade, só agora é que ficaram com qualidade toda. Não é verdade. Se nós fizermos isso, nós podemos ter aqui, de facto, um grande incremento da produção de habitação, que pode servir até de piloto para depois começarmos a introduzir isto no mercado de outra forma.
1: E acha que é politicamente viável?
0: Se os políticos estiverem de acordo. Agora, com a racionalidade que está e com a luta política, porque quando nós temos um problema, seja na habitação, na saúde ou na educação, o que é que se passa? Em vez de politicamente procurarmos soluções, procuramos tirar partido político do ataque a quem quer que seja, que esteja no governo, para resolver por razões de votos. E, portanto, nós estamos a subverter aquilo que é a democracia. A democracia, que devia ser uma forma de conseguirmos encontrar melhores soluções para a população, acaba por ficar refém de medidas políticas ao serviço dos partidos que querem ganhar votos. A solução final não interessa. Depois, quando lá estiver, logo vejo.
1: Pois, é uma solução dessas tinha o risco de... vamos imaginar, por hipótese, que o governo de Luís Montenegro avançava uma solução dessas, de um acordo com as empresas envolvendo as autarquias também.
0: Faz um acordo
1: também.
0: Quadro, define preços e pronto.
1: A acusação que eu estou a ver que podia saltar daí era uma acusação de conluio, depois temos
0: Helena,
1: autoridade
0: desculpa,
1: da concorrência. Eu estou só a fazer de advogado do diabo.
0: Autoridade da concorrência.
1: Tentar perceber qual era a fragilidade de uma solução dessas.
0: Não, mas é simples. Nós temos preços por metro quadrado hoje e preço de venda. Se tivermos uma solução de mercado que vá abaixo 10% ou 15% ou 20%, vamos imaginar os 1.200 euros. Nós temos a encontrar uma solução que está abaixo daquilo que é a concorrência. Portanto, e é um projeto piloto, tal como foi possível em 74 ou em 75 o engenheiro Eduardo Pereira, ministro da Habitação, e era do PS, e portanto foi um grande ministro da Habitação, o primeiro ministro da Habitação deste país. Ele conseguiu implementar isto com contratos empresa a empresa, claro, com esses objetivos.
1: O ponto aqui é que neste momento as informações que existem é que, primeiro, aparentemente existem orientações para as CCDRs não aumentarem a área urbana, e não há aqui nenhum incentivo para alterar a legislação, ou seja, as alterações que acabam por ocorrer não têm efeitos. Por exemplo, a autorização tácita. Quando fala com os arquitetos têm medo de usar esse mecanismo.
0: Ninguém usa, isso são os
1: produtores. Porque depois os serviços da Câmara podem vingar-se deles, como acontece, não é? Portanto, isto parece um bocadinho bloqueado, não é?
0: Está, eu posso atrever-me aqui a dizer que o Simplex 2, tal como o Simplex 1, não vai resolver nada. Porque as questões de fundo passam ao lado, não são tratadas, por isso mesmo. Quem manda neste país em termos de licenciamento não é o governo, são as autarquias. O governo pode pôr os prazos que quiser. As autarquias definem os prazos que entendem. E depois, se não quiser, começa a comunicação prévia. Veja agora o que se passa com os seguros, por exemplo, em que a responsabilidade agora é toda dos projetistas, arquitetos e engenheiros. E a gente pergunta, então, e agora o seguro? Nós continuamos sem seguros que cubram os riscos desde que a lei foi estabelecida em 1992. Porquê? Porque os honorários são tão baixos que depois o valor da obra que tem que ser segurada exige uma apólice superior aos honorários. Quer dizer, tudo isto não tem senso, por isso é que eu digo, a racionalidade está tão patente, seja qual for o caminho que eu encontro para discutir.
1: E o IVA de 6%?
0: também não vai resolver, porquê? O IVA 6%, e falo com muitos promotores, não, eu vou aplicar os 23%. Depois quem for comprar a casa é que resolve o problema com as finanças. Viram o que se passou? Quem entrou na reabilitação urbana a acreditar que era 6%? Viram?
1: Sim.
0: Até chegou ao Tribunal Constitucional.
2: O que é que aconteceu já agora, diga-me lá?
0: Agora sucedeu que, como viram que a reabilitação urbana chegou ao fim, porque depois, e começaram empresas a pagar milhões de empreendimentos que venderam com 6% de IVA, agora foram-lhes buscar os
2: 17%. Mas, ou, como é que foi isso?
0: Agora,
2: como é que foi essa?
0: Quer dizer, porque quando foi do regime de reabilitação urbana, estabelecia para ter o IVA a 6% duas condições. Era uma zona, uma área de reabilitação urbana, e havia, as câmaras tinham 3 anos para promoverem um plano que era de uma operação de reabilitação urbana. E que se não o fizessem 3 anos, caducava a área de reabilitação urbana. Como as câmaras não o fizeram, o fisco foi atrás das empresas que disseram, aqui não há operação de reabilitação urbana. Em Lisboa foram inteligentes, porque
2: fizeram
0: em Lisboa só deixaram 3 freguesias fora, e em parte, no Porto, por exemplo, eram imensas. Portanto, todos aqueles que foram vigarizados, que é o termo, tiveram que pagar muitos milhões. Quando isto chegou ao Tribunal Constitucional, em fevereiro deste ano, porque antes tinha ido ao Supremo Tribunal Administrativo em março do ano passado, 25, tocaram as campanhas todas que isto vai acabar com a reabilitação urbana. Porque as pessoas, o quê? Eu investi mais em reabilitação? Nem pensar. Os partidos uniram-se e lá está agora, deixaram de ser irracionais. Na Assembleia da República, aprovaram por unanimidade uma interpretação legislativa que diz que não é preciso uma operação, basta uma área de reabilitação. E, portanto, validaram aquilo que tinha sido a interpretação dada inicialmente. Mas agora pronto, então e quem teve que pagar? Olha, pagou ou não pagasse.
1: Pois.
2: Portanto, mas agora reparem, uma dessas coisas.
0: E já ninguém quer entrar no IVA. Portanto, esta história vai prejudicar o IVA.
1: Mas eles estão a fazer isso, os promotores estão a cobrar 23% porque têm medo de que haja um problema.
0: Eu não posso. Imagino que eu tenho um prédio e que tenho os andares todos.
1: Mas o 6% está a ser aplicado a qualquer tipo de construção. Não,
0: tem que ser de vendas abaixo de 660 mil euros e para arrendamento. Eu quando vendo. Imagino que lhe vendo um andar assim. Eu não sei se vai pôr no mercado de arrendamento a que preço. Então como é que eu posso pôr o IVA a 6 se o meu comprador vai depois optar... E se eu tiver uma penthouse em que não são 600 mil euros, vou vender por 1 milhão de euros. Vou fazer um pró-rata para dizer que o IVA daqui... Isto é um embrulho. Portanto, e a malta que já está embrulhada na reabilitação com 6%, diz assim, eles resolvem o problema lá com o fisco, mas quem comprar?
2: Claro, porque depois as pessoas não investem. Mas depois repara, nós estamos aqui esta conversa, eu estou a ver ali um canal de televisão em que está o presidente da Associação dos Inquilinos Lisboneses, que está em todo lado, não é? O presidente, e é visto como representante dos inquilinos. Ele é o candidato da CDU à Câmara de Sintra, que é a Câmara onde eu estou. Foi o candidato da CDU, portanto é um membro do Partido Comunista, que vale os 3 ou 4% do Partido Comunista, no entanto, ao menos 2%, não sei quanto
1: pois
2: é que teve a última
1: vez. O problema é que
2: aparece ali como sendo o representante.
4: Uma parte desinteressada.
2: Uma parte,
1: exato.
2: Quer dizer, quando é um agente político não quer apresentado como tal.
1: Exato.
4: Já temos em linha a Vera Gouveia Barros, economista, também autora de um estudo já aqui citado sobre casas vazias em Portugal. Bom dia, Vera.
5: Olá, bom dia.
4: Antes de mais, quantas casas vazias é que há em Portugal?
5: isso é uma bela discussão, porque eu lembro-me, por exemplo, quando foi anunciado Mais Habitação, o número que se disse logo foi das 750 mil,
4: sim,
5: que é assim um número por grosso daquilo que aparece nos censos. Mas essa é a versão de quem não foi depois olhar um bocadinho mais para os dados do INE, porque o INE faz logo uma divisão desse número entre aquilo que está vazio porque está no mercado e, portanto, está naturalmente vazio à espera de alguém que compre ou arrende, e das outras que estão vagas por outros motivos. E estas é que nos importava muito perceber que outros motivos são esses. Há um conjunto de hipóteses que colocamos, mas que depois, na verdade, é muito difícil ter informação sistematizada que nos permita perceber qual é que é a situação concreta daquele imóvel.
4: Mas à data de hoje, Vera, e com segurança, é possível adiantar um número?
5: Não, não é. Não é possível.
4: Ou uma ordem de grandeza?
5: A ordem de grandeza andará provavelmente nessa casa dos 200, 300 mil, e eu digo mas... isto porque...
4: Casas que amanhã podem estar no mercado, é isso?
5: Calma. Calma, porque depois há aqui outra... Porque depois
6: é
5: aqui
6: nós
5: há
6: queremos
5: mais
6: casas,
5: camadas,
6: queremos
5: não é?
6: Casas.
5: Eu percebo. Mas há aqui muitas camadas, porque sim. Uma coisa são as casas estarem vagas, não é? E atenção que estes números que nós tivemos são dos censos que já foram...
6: Exatamente.
5: São censos de 2021, portanto nós, entretanto, já estamos a meio, se repararem...
4: Do ciclo.
5: Nós já estamos em meio do ciclo, exatamente. E muitas coisas aconteceram
2: aqui. E tivemos, invasão de... Enfim,
5: invasão... Pronto,
2: entrada muito grande.
5: Fizemos muitos movimentos demográficos, muitas coisas, portanto, algumas destas casas provavelmente até já não estarão nessa situação. Depois, o facto de uma casa estar vaga não quer dizer que esteja imediatamente disponível para o mercado, porque nós não sabemos o estado de conservação dela. Mas ainda que ela esteja bem conservada, depois temos de ver qual é que é a outra situação. Porque podemos ter uma casa, por exemplo, que está na tal situação das heranças indivisas. E eu chamo a atenção que o próprio comunicado do governo, quando explica esta medida, traz os números dos censos, e é o próprio governo a dizer: nós acreditamos que parte substancial dessas casas se deve a esta situação. Ora, isto não devia ser uma matéria de crença, isto
6: exato.
5: Devia ser algo que tivesse sido estudado, apurado e compreendido. Portanto, nós temos os casos das heranças indivisas
4: e
5: não é a única...
4: É possível apurar esse número, Vera?
5: Deveria ser possível, e há problemas de registros, tanto quanto conseguimos até no âmbito da realização do estudo que referiu.
2: Vocês usaram e-redes, não foi, para tentar determinar?
5: Sim, porque na verdade é aquilo que está previsto na própria legislação. E isto também
6: porque
5: convém
6: o agravamento do IMI leva em consideração o consumo de eletricidade, não é?
5: Exatamente. Tem várias dimensões, mas aquela que é mais fácil é as redes, porque está, no fundo, está centralizado, não é? Pois o resto, parte dos comercializadores, nós temos vários, nas águas também é mais difícil e, portanto, tentar pela em redes. Agora, também é preciso, e uma das coisas que nós fazemos nesse estudo é preciso, desde logo, uma clarificação conceptual, porque muitas vezes usa-se de forma indistinta os termos vago, devoluto, vazio, e correspondem a coisas diferentes. Eu posso ter um alojamento que está vago, mas não está devoluto. Por exemplo, se eu tiver a casa dos meus avós, que estão num lar, aquela casa não está a ser utilizada, até pode não ter consumos, podemos ter cortado isso porque nem ocasionalmente lá vamos, mas não é uma casa que esteja devoluta, porque os seus proprietários estão institucionalizados. E outras formas de institucionalização também contam para aqui, não é? Portanto, há todo este lado, pois podemos ter uma casa que até está em boas condições, não tem problemas nenhum de heranças, nem de outra índole judicial, mas que são casas, por exemplo, muito grandes, que é difícil arrendar para uma família. Portanto, é mesmo preciso, e sobre isso, sobre essa parte do número de divisões, aí os censos até nos dão pistas e de facto mostram que em Lisboa e Porto, pelo menos, há uma percentagem grande dessas casas muito, muito grandes. E depois tem a própria localização, quer dizer, se calhar noutras geografias menos centrais, porque eu não faço a dissociação desta questão habitacional da outra da coesão territorial.
6: Claro.
5: Há aqui uma dimensão de muita concentração nesta faixa litoral entre a Póvoa e Setúbal, que também ajuda a explicar isto e depois grandes assimetrias no território também deste ponto de vista habitacional. Que é uma coisa, nós temos ocasiões em que nos lembramos sempre que há uma coisa que chamamos interior, apesar de termos um país estreitinho, normalmente associado a tragédias, mas se calhar devíamos começar a entrar com estes aspectos também quando debatemos habitação e quando ligamos isto, por exemplo, à política de transportes, até agora nesta altura em que falamos muito da gasolina e dos preços dos combustíveis.
6: Pois, eu não sei se teve a oportunidade de ver o estudo, que no fundo é um inquérito, não é,
1: que foi divulgado da Fundação Francisco Manuel dos Santos. Exatamente. Não tem grandes surpresas, não é? No fundo é a validação de algumas convicções. Mas está medido, não é?
5: Exato, que é sempre bom termos esse confronto daquilo que são, exato, as nossas percepções com depois o que os dados e o conhecimento, exato, nos
2: curiosamente,
5: nos trazem.
2: Os transportes até parecem mais valorizados em muitas vezes do que a própria habitação, porque as pessoas têm, quer dizer, a habitação para muitas é uma
1: preocupação. É nas áreas metropolitanas.
2: Mas a habitação, para a maior parte dos portugueses, está resolvida, apesar de tudo, não é? Portanto, somos um país proprietário.
5: Sim.
2: É mais os quer dizer, quem tem um filho, quem tem um neto.
5: Têm características diferentes também, não é? Os transportes, quando eu me quero transportar, é uma coisa que vai acontecendo no meu dia-a-dia e de cada vez eu tenho...
1: Mas esse estudo dá pistas muito interessantes sobre... Onde é que devia estar focada, deviam estar focadas as políticas públicas em matéria de transportes, não lhe parece?
5: Eu confesso que ainda não vi uma súmula da imprensa e não fui olhar com detalhe depois para aquilo que são os resultados.
1: Na prática é a pontualidade, a frequência.
5: Exatamente, eu ia dizer, mas é muito, mas é fácil.
1: É isso. Confirma aquilo que todos nós que tentamos andar de transportes públicos.
5: E que eu acho que é a dois níveis, porque essas queixas de frequência, de conforto, de previsibilidade, provavelmente serão mais nas áreas metropolitanas. Fora destas, é mesmo a própria inexistência,
1: exatamente,
5: de transportes, muitas vezes, que é apontada. E, portanto, isto o que eu digo é que estas questões não estão desligadas da habitação.
1: Claro. Vera, mas voltando um bocadinho, sim, à lei das rendas, também não sei se teve a oportunidade de acompanhar esta proposta do governo. Pensa que a esperança é sempre que, já referiu isso, a esperança é sempre que venham mais casas para o mercado.
5: Exato, esse é o ponto.
1: Esta medida, estas medidas que estão previstas nesta proposta do governo, são suficientes? Vão fazer com que cheguem mais casas ao mercado das que estão disponíveis?
5: Há aqui vários aspectos. O próprio preâmbulo desta proposta de lei diz que o objetivo é aumentar a confiança dos proprietários para os levar a colocar as tais casas que estão neste momento fora do mercado, mas que se encontram, poderiam estar automaticamente colocadas, e que nós não sabemos quantas são, vamos repetir isso, virem precisamente para o mercado. Ora, a confiança não é uma coisa que se construa por decreto, infelizmente, e portanto, é verdade que este diploma vai no sentido de não hostilizar os proprietários, os potenciais senhorios, revogando inclusivamente algumas medidas que tinham ido precisamente nesse sentido, mas a questão é que nós também já tínhamos tido este movimento com aquilo que foi a chamada Lei Cristas. Portanto, a Lei Cristas também fez uma reforma do novo regime de arrendamento urbano, precisamente, e até com aspectos muito, muito interessantes, difíceis, mas do ponto de vista económico muito, muito interessantes. E depois, quando o governo mudou, houve uma série de coisas que foram revogadas. Portanto, os períodos de transição ficaram congelados, alterou-se o Código Civil para reforçar a proteção dos inquilinos. E, portanto, ainda que eu possa sentir que este diploma, de facto, representa o reconhecimento dos senhorios no papel que têm em termos de provisão de habitação, essas relações pretendem-se duradouras e, portanto, não é eu estar suficientemente confiante, ainda que fique confiante para os próximos 2-3 anos, que me vai levar a colocar no mercado uma casa que é tipicamente,
1: ou seja, é um bocadinho
5: o bem mais valioso que uma pessoa tem.
1: Um bocadinho o que o Paulo Ferreira hoje de manhã dizia, que é estas sucessivas alterações das regras minam muito mais a confiança do que qualquer regra muito mais amiga deste lado ou daquele lado do setor. É como há pouco o Engenheiro Fernando Santos estava também a dar o exemplo do IVA de 6%, que pode acabar, sim, por não ter efeito nenhum por causa da má experiência
6: com o IVA da reabilitação.
5: Certo, e porque há medidas que estão mesmo mal concebidas, e eu estava a ouvir, e de facto há coisas que, aliás, assim que foi anunciada a medida dos 6%, eu perguntei logo, então, mas se eu tiver um prédio com imóveis com várias características, depois como é que eu vou fazer o IVA? É ao tijolo? Quer dizer, esta foi logo uma dúvida que me surgiu, como é que eu vou lidar vou andar a fazer a proporção, quer dizer, não é uma coisa operacional.
4: Vera, deixa-me ser aqui um bocadinho advogado do diabo. O preço das casas não está tão inflacionado que não constitui já por si um incentivo aos proprietários para as colocarem no mercado?
5: Mas isso pode fazer essa provocação, porque eu também a tenho feito. Eu tenho, boa, exatamente, quando, por altura da descida, quando houve aquele choque fiscal no arrendamento, uma das questões que eu coloquei logo foi, ok, eu agora vou descer, mas excluindo os casos em que as pessoas estão preocupadas pela distribuição da renda, que parte é que vai para si, que parte é que vai para o Estado, e que podem ter objeções até ideológicas relativamente a isso, a maioria das pessoas, diria eu, o que se preocupa é quanto é que lhe cai depois na conta, depois de pagos os impostos. E a valorização que nós já tínhamos tido no mercado de arrendamento já cobria bastante aquilo que foi a descida destes 15 pontos percentuais. E, portanto, eu colocava precisamente essa questão. O que é que está a impedir estas pessoas, exatamente, de colocar as casas no mercado?
6: Pois
5: e
6: é,
5: lá vem
6: estranho.
5: Outra vez... Exato. E lá vem outra vez todas aquelas hipóteses sobre o estado das casas, sobre a sua inadequação, sobre uma série de coisas, a que se soma ainda aquilo que, com achismo, confesso, eu acho que terá que ver muito com a justiça, ou aliás, com o não funcionamento da justiça, não é? Ou seja, uma pessoa sabe, as casas valorizam patrimonialmente e, portanto, tem ali um ativo que está relativamente seguro se estiver parado, e as pessoas receiam que arrendar a casa possa significar uma perda de valor,
6: exato,
5: potencial em termos de mercado de venda, seja porque há destruição, seja porque depois eu tenho de vender com um inquilino que não sai, esse tipo de coisas. E aqui o que é muito importante é que a justiça funcione. E eu digo, não é exclusivamente para o arrendamento. Eu não quero agora um lado de justiça que funciona só para o mercado da habitação. Não, a justiça é um pilar fundamental do Estado de Direito. As pessoas têm de saber que quando sentem que foram prejudicadas num qualquer contrato, podem recorrer a um tribunal para, de forma isenta, previsível, sem custos e sem grandes chatices, resolver os seus problemas. Toda a espécie.
4: De toda a espécie. Olhando para a problemática das casas vazias, o que é que a teoria económica aconselha, Vera Gouveia Barros?
5: Ora, a teoria económica diz que essa questão da confiança, de facto, é muito,
6: muito importante
5: porque a habitação tem esse papel de reserva de valor. É onde está a riqueza das famílias no mundo ocidental. E, portanto, aquilo que é dito na exposição de motivos sobre quando alguém sente que o risco é demasiado, opta por, ao fazer-se compensar através das rendas, ou não pôr a casa no mercado de todo, é verdade. Pois, eu insistiria nesta questão da justiça ser importante, porque nós temos aqui outra vez um diploma que vem fazer algumas alterações de regras procedimentais, mas depois nós sabemos que no fim, por exemplo, a questão dos prazos para os despejos, hoje em passar 3 meses para 2 meses não me parece que vá fazer grande diferença,
6: exatamente,
5: não é?
6: Exatamente, quando se vê o diploma é essa a perplexidade.
2: Sim, quer dizer, não se percebe porque é que há tanto barulho como coisa dessa. Onde mora
5: depois,
2: é nos tribunais, não é?
0: Não mexe.
5: Pronto, exatamente, pois o que interessa é, o senhor eu diz, para o inquilino, ele está em cumprimento, o inquilino diz, não estou, não senhor, tu é que não cumpriste porque eu não te paguei esta renda, porque tiveste de fazer obras que tu não fizeste. Ok, vamos para o tribunal decidir isto. E depois o caso arrasta,
4: lá fica, não é?
5: Fica lá indeterminadamente. Portanto, isto é que é um problema. E não se resolve.
4: A Helena Garrido e o arquiteto Vítor Reis aconselham que nem sequer vá a tribunal um processo destes.
5: Pois, muitas, acredito, eu posso dizer a minha experiência pessoal, eu já estive dos dois lados do mercado e em simultâneo. Pode parecer estranho, mas eu tinha comprado uma casa num sítio onde depois deixei de viver e, portanto, quando regressei a Lisboa, arrendei uma casa. A minha inquilina decidiu ela sair e deixou uma casa numas condições que eu acho que há alguma degradação que resulta simplesmente das pessoas não terem cuidado, de algum desmazelo. Mas há outro nível que eu acho que aquilo deu trabalho. E foi o caso dela. Ela conseguiu, por exemplo, enfiar uma mobília de um quarto numa pequena arrecadação e ainda se queixar que eu não a tinha deixado utilizar a arrecadação, para vermos o nível de surrealismo disto. Eu fui para tribunal. Não, eu não fui para tribunal para me ver ressarcida dos danos que ela me tinha causado. Pronto, assumi a perda, que aliás não, por acaso não estava refletida esse risco na renda que lhe tinha cobrado, mas pronto, enfim. E depois, portanto, acho que este será provavelmente o pensamento também de muitas pessoas.
4: Muito bem.
5: Mas também enquanto inquilinos. Eu posso dizer que enquanto inquilina fui a tribunal consciente de que ia perder dinheiro, mas pelo menos ganhei o caso. E pronto, senti-me, tenho, como dizem os economistas, usam uma função utilidade, portanto, meu nível de temos umas coisas estranhas.
6: O seu bem-estar também melhorou.
4: José Fernando Santos, quer acrescentar?
0: Não, queria, bom dia, doutora Vera Barros. Queria lhe fazer uma pergunta, mas trabalha muito com a estatística. Eu tenho a percepção de que nós temos vindo a perder qualidade estatística na densificação de muita informação que antes existia e que agora não existe. Se tem essa mesma percepção, ou seja, quando olho para os censos de 2021, eu tenho menos informação detalhada do que tinha em 2001 ou 2011.
4: Resposta rápida, Vera, porque estamos no final do programa.
5: Os censos de 2021 foram especiais porque foram realizados em tempo de pandemia e, portanto, são capazes de sofrer por isso. Mas eu também posso dizer-lhe que tenho uma excelente experiência com o INER, são altamente acessíveis e nem sequer precisa. Muitas vezes não fazem integração de determinadas variáveis, não é? Porque seria impossível estar a fazer todas as combinações. E se lhes pedir determinada informação que cruza, sei lá, por exemplo, a tipologia com a área, com qualquer coisa que não esteja publicado, eles são simpaticíssimos e muito diligentes a responder. Portanto, às vezes também é um bocadinho isto de nós não temos lá e achamos que não existe, mas não, mas podemos obter. E ao nível das estatísticas locais de habitação, que saíram ontem os dados, também têm sido feitos alguns progressos. Claro que para mim, que trabalho muito com dados, sinto sempre que não é suficiente. Há tanta informação que eu acho que podia estar disponível e que não existe, mas eu espero que seja só um, ainda não existe.
4: Muito bem. Vera Gouveia Barros, muito obrigado.
6: Obrigada,
4: por ter aceitado o convite para se juntar a nós no Contracorrente. Temos pouco tempo, em jeito de conclusão, e sabendo nós que não há balas de prata para resolver este problema da habitação, arquiteto Vítor Rua, se tivesse de tomar uma medida ou um conjunto de medidas que virasse já este tabuleiro, o que é que faria?
3: Liberalizava totalmente o mercado de arrendamento.
4: Fernando Santos, o que é que faria?
3: Não tenho nada que saber, mas permita-me só uma última coisa.
4: Sim.
3: Que é para os senhores deputados que logo vão discutir isto. Eu espero que todos eles tenham consciência que o país precisa de uma política de habitação e não de ter uns senhores a usar a habitação para fazer política. Porque é esse o problema com que andamos.
2: Não vai ter sorte nenhuma. Desculpa,
3: é provável que não.
0: Subscrevendo o que foi dito, eu apostava a seguir na reabilitação urbana de uma forma que permitisse que as pessoas possam reabilitar as suas habitações com IVA a 6% de forma clara e com menos entropias das câmaras municipais para que, no fundo, nós possamos ter mais habitação, mesmo sem ser nova. Portanto, a usada já permite um acesso e depois vai para o mercado de arrendamento, se for viável. Senão, ela vai para o mercado de compra e venda. Até porque as mediadoras preferem também entrar no mercado de compra e venda do que do arrendamento. E os bancos também.
2: E já agora, há pouco tempo falou-se do problema das heranças indevidas e de ser importante agilizar isso. Eu creio que um dos problemas associados às dificuldades das heranças indevidas tem a ver com existir uma lei de mais-valias que penaliza brutalmente a venda das heranças, dos imóveis que estão em heranças indevidas e que dizem-se que não só encarece o preço final, como desincentiva essa própria venda. Porque estamos a falar de uma, de facilmente quem vende uma casa pagar, não é 40% sobre 45% sobre todo o valor, é sobre 50% do valor, mas, portanto, na prática
1: é uma brutalidade.
2: E estamos muitas vezes a falar de pessoas que não têm fortuna nenhuma, são pessoas remediadas, para não dizer menos até que isso.
0: Têm património, mas não têm dinheiro.
2: Exatamente.
4: Muito bem, é o ponto final do Contracorrente de hoje. Até amanhã. Até amanhã.

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0: Muito boa tarde, esta é a Rádio Observador, é meio-dia. Vamos ter notícias daqui a instantes com a edição do Miguel Videira e depois o Real Politique desta semana, com o debate habitual às quartas-feiras. Depois das notícias do meio-dia, entre o Miguel Pinheiro e o Sérgio Sousa Pinto, é depois do Jornal do Meio-Dia. Vamos conferir rapidamente as temperaturas a esta hora, num dia com chuva, aguaceiros e céu cinzento. Temperaturas a esta hora de 21 graus em Lisboa, 19 no Porto e em Braga, estão 19 graus também em Viseu e 21 na cidade de Aveiro. Está a começar o Jornal do Meio-Dia na Rádio Observador com a edição do Miguel Videira. Miguel, começamos com o Presidente da República, que interveio há instantes em Estrasburgo no âmbito dos 50 anos da adesão de Portugal ao Conselho da Europa. Oportunidade para António José Seguro reafirmar o compromisso de Portugal com a Ucrânia.
1: Diz o chefe de Estado que defender Kiev é defender a Europa. O Presidente da República promete que Portugal vai estar sempre ao lado dos ucranianos.
2: Apoiar a Ucrânia é um dever de solidariedade para com os ucranianos. É também defender a segurança da Europa e a credibilidade dos princípios em que assenta a nossa comunidade. O Conselho da Europa tem desempenhado um papel importante na responsabilização pelas violações dos direitos humanos e na luta contra a impunidade. O registro de danos, a Comissão Internacional de Pedidos de Indenização e a Convenção para o Estabelecimento do Tribunal Especial para o Crime de Agressão são exemplos concretos desse compromisso. Portugal apoiou estes mecanismos desde o primeiro momento e continuará a apoiar a Ucrânia nos planos político, humanitário, financeiro e militar.
1: Um compromisso assumido pela Presidente da República, que deixou ainda um alerta para os desafios que o mundo atravessa, por exemplo, o crescimento dos movimentos extremistas.
2: Nenhuma conquista está definitivamente assegurada. Sabemo-lo da história e sabemo-lo do presente. Hoje, enfrentamos o crescimento de movimentos extremistas, a desconfiança nas instituições, a discriminação, o discurso de ódio e a xenofobia. Assistimos a tentativas de retroceder em direitos que julgávamos consolidados. Confrontamos-nos com o desprezo pelo direito internacional e com uma crescente incerteza geopolítica. Os conflitos internacionais e as migrações colocam desafios reais às nossas sociedades. Mas esses desafios não podem servir de justificação para a indiferença perante o sofrimento humano.
1: O Presidente da República destacou ainda a necessidade de mais supervisão e regras na utilização da inteligência artificial, apesar de reconhecer os benefícios associados à evolução tecnológica.
0: E Miguel, um avião que voava entre o Dubai e Israel teve de aterrar de emergência na Arábia Saudita, após Tel Aviv ter emitido um alerta de emergência para uma possível situação de sequestro, desvio ou interferência ilegal.
1: A imprensa israelita adianta, a Teresa Ferreira, agora aqui connosco em estúdio, que o copiloto tentou provocar a queda do avião.
3: Falamos de um voo comercial da companhia Fly Dubai, que tinha como destino original Tel Aviv, Israel, mas que acabou por aterrar em Tabuk, na Arábia Saudita. De acordo com o The Times of Israel, a bordo estavam cerca de 180 passageiros. O alerta deu-se quando o avião enviou o código 7700, um sinal internacional de emergência. Pouco depois emitiram o código 7500, que significa sequestro ou interferência ilegal. Isto porque o avião começou a descer a alta velocidade duas horas depois de ter levantado voo, sendo que na hora seguinte, até aterrar em Tabuk, o avião não conseguiu manter uma altitude estável. Durante este período, as autoridades israelitas não conseguiram estabelecer contacto com o avião, por isso chegaram a ser mobilizadas as caças da Força Aérea Israelita para se dirigirem ao avião.
1: Entretanto, começam a circular nas redes sociais, Teresa, e também na imprensa local, vídeos e mensagens de passageiros que seguiam a bordo deste avião.
3: Uma testemunha diz que alguém esfaqueou o piloto com um canivete, enquanto outra adianta que este ficou gravemente ferido e que chegou a perder o controle do avião. Também circulou nas redes sociais imagens de passageiros com manchas de sangue na roupa. Os relatos indicam que os próprios passageiros ajudaram a tripulação a imobilizar o copiloto e que foram estes que acabaram por pilotar o voo até aterrarem. Um alto responsável israelita revela à imprensa local que o copiloto tentou assumir o controle do voo com o objetivo de fazer despenhar o avião e garante que o suspeito já está a ser investigado pelas autoridades.
1: Teresa Freire, com as informações conhecidas sobre este caso do voo que foi obrigado a aterrar de emergência na Arábia Saudita, a companhia Fly Dubai já confirmou que houve um incidente, esta expressão, e garante que todos os passageiros aterraram em segurança sem que tenha avançado com mais detalhes.
0: É uma das várias iniciativas agendadas para esta quarta-feira. O Primeiro-Ministro deu esta manhã uma aula sobre corrupção numa escola secundária em Espinho.
1: No âmbito da iniciativa Dias da Integridade e Anticorrupção nas Escolas, é uma organização conjunta dos Ministérios da Educação, da Justiça e do Mecanismo Nacional Anticorrupção. O presidente do MENAC, como também é conhecido este mecanismo, esteve esta manhã aqui na rádio. Moraes Lopes sublinha a importância do projeto face ao impacto mediático dos casos de corrupção que nos últimos anos têm vindo a público.
4: Ouvimos todos os dias falar dos miúdos, que é a descrença ou a descredibilização no sistema político e de quem está no sistema político. Porquê? Porque ouvi um caso concreto de um ministro, de um primeiro-ministro, seja o que for, que envolvido num caso de corrupção. E isto vai descredibilizar o sistema daquelas pessoas que, no fundo, no futuro querem ser, e querem, e bem, exercer funções de natureza pública e de decisão pública. Ora bem, é exatamente também desconstruir esta ideia de que é importante, ou construir, é importante que as pessoas têm que assumir no futuro, e as pessoas que têm que assumir no futuro responsabilidades políticas da decisão pública, são estas pessoas que estão agora na escola.
1: A ideia também defendida pelo secretário de Estado Adjunto e da Educação, Alexandre Homem Cristo, sublinha que a cultura de ganho rápido deve ser combatida.
5: Desde as idades mais jovens, introduzirmos os conceitos de prevenção, de comportamento ético, explicando o que é que isso implica para a vida da comunidade, porque naturalmente que é humano procurar, se calhar, aquele incentivo de ter o ganho rápido e, portanto, fazer a batota ou pedir a cunha, mas nós temos que também transmitir esta ideia de que o aluno pode ser ele prejudicado se forem os outros a fazer esse atalho, claro, não é? E, claro, portanto, é esse o ponto.
1: As aulas sobre o tema da corrupção vão chegar a 250 escolas de todo o país. O projeto arrancou hoje.
0: E, Miguel, o Primeiro-Ministro britânico abre a porta ao regresso do Reino Unido à União Europeia.
1: Em entrevista à BBC, Andy Burnham partilhou uma reflexão sobre as relações de Londres com a Europa e reconhece a necessidade de intensificar os laços. Defende que deve ser feita uma análise ponderada das vantagens e desvantagens de várias opções, por exemplo, a adesão à União Aduaneira ou ao Mercado Único. E é no âmbito desta reflexão que Andy Burnham afirma que o Brexit, a saída do Reino Unido da União Europeia em 2016, trouxe mais prejuízo que benefícios.
6: Sejamos claros sobre onde queremos que o Reino Unido esteja na próxima década. Eu já pedi às pessoas para se juntarem a mim nisto. O país não pode ter uma década, outra década, como a que acabamos de ter e em que tivemos muita divisão. Sou muito claro e vou dizê-lo sem rodeios. O Brexit causou mais malefícios do que benefícios. Eu acho que 60% do público britânico concorda com esta afirmação. Portanto, a questão é o que fazemos com isto.
1: Declaração de Andy Burnham, uma entrevista à BBC a poucos meses da segunda cimeira bilateral entre Londres e a União Europeia, agendada para o final do ano.
0: Meio-dia e oito. Miguel, que outras notícias vão marcando a atualidade esta quarta-feira?
1: Sobe a taxa de inflação. A estimativa rápida do Instituto Nacional de Estatística aponta para uma subida de preços de 3,6% em setembro, em comparação com o mesmo mês do ano passado. Em agosto, a subida homóloga tinha sido de 3,3%. O INE justifica esta evolução com o aumento do preço dos combustíveis, com reflexos em toda a economia. O indicador dos produtos energéticos registra um aumento de 15,4%. A Seleção Nacional Portuguesa, a comitiva da Seleção Nacional Portuguesa de Futebol, que amanhã joga frente à Dinamarca, em jogo a contar para a Liga das Nações, acaba de deixar o hotel em Malmo, na Suécia. Vai fazer a viagem de autocarro até à Dinamarca. Silêncio à saída do hotel de toda a comitiva, aqui incluído Cristiano Ronaldo, o capitão da Seleção Nacional Portuguesa, sendo que o Observador noticia que está resolvido o desentendimento entre o internacional português e o novo técnico nacional. Uma informação confirmada pelo Observador depois de uma reunião que ocorreu entre os dois ontem à noite. O Presidente da Federação, Pedro Proença, já viajou para Copenhaga para reunir-se com o capitão e selecionador nacional. Como disse, Portugal joga amanhã frente à Dinamarca, jogo da Liga das Nações, depois de duas vitórias nos dois primeiros jogos, partida agendada para as 7h45.
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0: E daqui a um minuto, o Realpolitik.
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0: E como é hábito, às quartas-feiras, depois do Jornal do Meio-Dia, Sérgio Sousa Pinto e Miguel Pinheiro no Realpolitik.

0: Bem-vindos ao Realpolitik, uma conversa sobre política e atualidade todas as semanas aqui na Rádio Observador e em podcast. Eu sou o Miguel Pinheiro.
1: Eu sou o Sérgio José Pinto.
0: E hoje nós vamos falar sobre a aprovação do orçamento deste ano, que parece estar assegurada depois das garantias dadas pelo Primeiro-Ministro sobre a revisão constitucional. Vamos falar também sobre a vantagem de Marine Le Pen nas presidenciais francesas, mas antes queremos conversar sobre estas novas polémicas na habitação. Durante a semana houve o caso Mari Carmen, em Espanha, que enfim, levou a uma ocupação de uma das principais praças de Madrid por um novo movimento de contestação, levou a uma urgência do governo de Pedro Sánchez em avançar com legislação sobre o caso. E temos também em Portugal, esta quarta-feira, um debate sobre o tema, porque o governo quer legislar sobre o novo regime de arrendamento urbano e, portanto, está aqui...
1: Pano para mangas.
0: É, eu diria que está aqui... Podíamos ficar aqui a hora inteira a falar só sobre este assunto, mas acho que não vamos fazer isso. De qualquer maneira, Sérgio, com a clareza e a capacidade de ir direto ao assunto que te caracteriza, como é que estás a olhar para isto? Estamos perante mais um episódio de grande demagogia no debate sobre estes assuntos ou finalmente estamos todos a ver a luz?
1: Não estamos a ver a luz, mas também não estamos na treva absoluta. Desde logo porque em Portugal temos uma legislação mais humana do que em Espanha e, portanto, pessoas com mais de 65 anos não podem ser despejadas, portanto não haverá Mari Carmen portuguesas, não é? E por outro lado, porque eu não sei se queres andar aqui à roda da Mari Carmen, não se queres passar para o pacote da agora apresentado e hoje, que vai ser hoje discutido, julgo eu.
0: Sim,
1: sobre a habitação em Portugal
0: pode ser à comissão, não é? Mas se quiseres, Sérgio, isto é um programa livre e tu és um homem livre. E por isso, aquilo que te entusiasmar mais vai por aí. E eu depois vou à dobra.
1: Pois, mas eu não sabia se não querias andar aqui à roda da Mari Carmen.
0: Mas vamos à Mari Carmen um bocadinho.
1: Eu já sabia.
0: Até porque a história é complexa.
1: Era o que eu temia. E aposto que foste estudar todos os detalhes sórdidos. Eu a tentar falar de legislação da República e tive os detalhes sórdidos da Mari Carmen. Mas pronto, a vida é como é. Ora bem, então vamos agora ter mais uma oportunidade de debater o problema da habitação em Portugal. Desta feita, o arrendamento, o mercado de arrendamento, não é? Privado. Eu devo dizer que, olhando para a situação nos demais países europeus, assim, numa análise comparativa, diria que tenho mais fé no arrendamento público do que no arrendamento privado. No entanto, em Portugal há tantas casas vazias que não se pode desconsiderar o problema do arrendamento privado. E acho que o governo tem toda a razão em tentar mexer no regime jurídico do arrendamento privado com o objetivo de libertar o mercado de arrendamento, que é um mercado... convive muito bem com milhares de casas fechadas e fora do mercado, portanto nós temos que identificar quais são os estrangulamentos e o problema dos incentivos que leva a que tantas casas estejam fechadas e tanta gente esteja sem casa. Bom, infelizmente, como é costume, acho que este pacote que vai agora ser debatido não tem grande aproveitamento. E percebo perfeitamente aqueles que não estão disponíveis para aprovar.
0: Então?
1: Repara lá nesta coisa extraordinária. Mantém-se aquela regra mínima inicial do arrendamento de um ano, não é? Qualquer dia temos arrendamento de 6 meses. Portanto, o arrendamento mínimo é de um ano, mas até aqui automaticamente convertia-se, se nenhuma das partes manifestasse vontade em contrário, no arrendamento de 3 anos. 3 anos será um prazo dilatado, exagerado, excessivo, que deixa o pobre, neste caso ambas as partes, mas fundamentalmente o senhorio numa situação de não poder avidamente atualizar todos os anos a renda. Ah, eu acho que não. Eu acho que 3 anos estava bem. E agora vem o governo sugerir que passe para 1 ano. Passe para 1 ano. Mas quem é que quer uma casa 1 ano? Eu diria que o público natural, enfim, os destinatários naturais desta benfeitoria normativa são os estrangeiros, não é? Passam por aqui, dá-lhes 1 ano, dá-lhes jeito de ter uma casa e tal. Portanto, continuamos com um paradigma na cabeça, deve ser o paradigma mais vistoso do ponto de vista do senhorio, que é arrendar as casas a estrangeiros em alta rotação, pedindo que cada um dos pobres não nacionais estejam dispostos a pagar. Portanto, não percebo qual é que é a contribuição.
0: És contra essa mudança?

0: viver. Então, o que é uma casa? O que é uma máquina de viver? São umas quantas paredes de cimento com, equipadas com lavatórios e retretes. Isto é uma casa? Não, uma casa é mais do que isto. Tem uma dimensão, sem querer parecer lírico, espiritual. É um lar. É onde as famílias constroem as suas... As suas recordações, onde as crianças são educadas. Será que isto é uma máquina de viver? Foste feliz na tua máquina de viver quando eras pequenino? Ai, a minha máquina de viver tinha um pequeno jardim. A minha máquina de viver dos meus avós tinha um pequeno quintal e um jardim, e eu atirava pedras às galinhas, poedeiras. Ai, que bons tempos e tal. Foi uma linda máquina de viver. Não, isto não é uma máquina de viver. Uma casa não é uma máquina de viver. Eu acho que este tipo de abordagem é tão mercantilista, tão mercantilista, tão mercantilista, que me choca. Eu gostava era de ver incentivos, fossem, enfim, fiscais, enfim, preferência não fiscais, mas contrapartidas, boas, permitissem aos senhorios atualizar as rendas e que lhes dessem uma certa latitude, mas que contemplassem e favorecessem e incentivassem o aluguer de longa duração. Porque é possível teres um aluguer de longa duração fora do paradigma dos anos 80, em que as pessoas pagavam 50 escudos e estavam lá 40 anos instaladas, e depois os netos, os filhos, os bisnetos, e não havia maneira.
1: Mas ou seja, se eu bem estou a perceber, o teu ponto de partida é o de que as coisas não estão a funcionar porque há muitas casas que poderiam estar no mercado do arrendamento e não estão, não é?
0: Ou seja, é uma boa ideia mexer nos incentivos.
1: Exato, é uma boa ideia, mas depois na prática não achas mal as mudanças, não é?
0: Exato. Olha que síntese, é? Magnífica. É.
1: Mas então, e quais seriam essas mudanças, as outras mudanças maravilhosas que nunca ninguém propõe e nunca ninguém defende, que levariam as pessoas, que apesar de tudo são as donas das casas, a confiarem esta coisa que é entregarem um bem valioso ao cuidado de outros, com a garantia de que mantém algum controle sobre esse bem?
0: Há várias soluções. Não. Há uma que tu certo, à qual tu aderirás entusiasticamente, que é, por exemplo, tributar mais as casas vazias. Imagina que a Maria Carmen portuguesa, em vez de inquilina, é a senhoria. Uhum. Maria Carmen, quantas casas tem? Olha, aqui em Lisboa tem três. Tem três, e quem é que lá está? Ninguém, só eu na minha. Uhum. Então a senhora agora vai ser mais tributada porque tem aqui um bem que não está a ser nem rentabilizado para si, nem ao serviço da comunidade. Mas eu digo isto com uma ideia que espontaneamente floriu no meu cérebro.
1: Não me espanta!
0: Depois de ter sido apanhado numa armadilha que tu me montaste.
1: Mas, ou seja...
0: Porque eu não sou um filósofo da habitação e não estive a...
1: Mas parecias.
0: Mas pronto, parecia.
1: Mas eu não me espanta que a primeira ideia que brota seja inventar um imposto novo. Não me espanta que seja
0: imposto novo.
1: Que seja a primeira ideia que brota de ti.
0: Sim, mas... sei que isso é o que tu esperas de mim, é que eu seja uma máquina emissora de
1: taxas e taxinhas.
0: Taxas e taxinhas.
1: Sim, é.
0: Mas olha, vou dar-te outro exemplo. Por exemplo, esta lei, acho inacreditável. Por exemplo, uma pessoa não paga a renda, alegadamente não paga a renda, não é? Durante 2 meses, e parte do princípio que o senhor é uma pessoa de bem. Uhum. E o arrendatário é um fulano incumpridor, recalcitrante e reincidente, e portanto, em vez disto ser resolvido na instância própria, que é a justiça, não é? No nosso caso significa para aí 10 anos, ou 5, ou 6, ou 7, ou o que for, não é? Não vamos aceitar este pressuposto óbvio, que é o monopólio da bondade da parte do proprietário. E, naturalmente, a desonestidade irremediável e crónica dos arrendatários. Portanto, resolve-se isto facilmente. São despejados ao fim de 2 semanas. Eu acho que o prazo era quê? Havia um prazo qualquer, 3 meses. Ou não? Agora,
1: sim, havia...
0: Detestava poluir o nosso programa com dados errados.
1: Havia um limite, não tenho aqui, havia um...
0: Havia um limite, sim. Que agora é encurtado para 2 meses. Uhum. Para 2 meses. Eu acho que era 3, mas enfim, fica isto sobre...
1: Mas, portanto, 3 já está bom.
0: Não, 3 não é perfeito, mas quer dizer, para 2, até porque não para 1. Tipo, Miguel Inquilino Pinheiro esquece de pagar, com a sua vida atarefada, muitas responsabilidades, muitos programas, bom, mau e o vilão.
1: Acho que é precisamente.
0: Os achaques da idade.
1: Eu diria que é precisamente porque as pessoas podem ter uma situação.

0: em que há ali um mês em que precisam de uma flexibilidade para resolverem um problema, esse é o motivo para não ser um mês. Mas quer dizer, se tu trabalhares numa empresa, és funcionário, e a empresa não te paga durante 2 meses, o que é que acontece?
1: Ó, Sr. Dr. Miguel, contribuinte Pinheiro, se tiver um crédito sobre as finanças ou sobre a autoridade, o Estado quanto tempo é que demora a pagar-lhe e a ressarci-lo, já agora? Só para falarmos de uma pessoa de bem que não tem a ver comigo nem consigo.
0: Não, claro.
1: Ah, pronto, ok.
0: Claro, estamos juntos.
1: Agora imagino o caso de o cupom geralmente o inquilino um senhorio, não são, podem ser situações claríssimas de incumprimento, uma das partes entra em cumprimento, não está a pagar, não é? Pode haver incumprimento da parte do senhorio, que o senhorio tem obrigações, não é verdade? Pronto. E até pode haver uma grande atrapalhada, chamada litígio, que alguém vai ter que dirimir. Tudo isso ao lado. Não há litígio. É chamar em processo administrativo uma equipa de homens das mudanças do FRAC e lá vai. O inquilino pode passar os próximos 10 anos em combate jurídico, mas já debaixo da ponte de Oeiras ou da ponte Alcântara.
0: Mas, ou seja, eu acho que...
1: Não, pronto, eu só estou a falar de equilíbrio contratual.
0: Claro que tem que haver equilíbrio contratual, mas não, sobra um problema, que é nós precisamos de mais casas e nós temos, não é? Tu, claro, tinhas esse sonho bonito de ter o Estado cheio de casas e a arrendar as casas e até arrendar as casas...
1: E a pagar as dívidas aos fornecedores ou horas.
0: Pronto.
1: Em 2 meses ou mesmo 3.
0: Certo, é isso. De facto, seria um mundo maravilhoso em que o Estado teria bairros inteiros de casas para arrendar e os portugueses iriam lá e pagariam 1 euro por mês para terem a sua casa. Tudo isso seria um sonho maravilhoso. Não existe. E portanto,
1: mas atenção que eu vou redimir-me.
0: Vais?
1: Bom, eu acho muito bem que os senhorios tenham uma latitude maior na fixação das rendas.
0: Uhum.
1: Porque se nós queremos que o mercado funcione, o que é que nós queremos que aconteça? Que o senhorio, demasiado ambicioso, fixa uma renda muito alta, não há procura para a casa dele, ninguém está interessado na casa dele, portanto ele baixa. E se alguém aceitar, o preço é determinado pelo mercado. Portanto, sou tendencialmente favorável. Ou queremos mercado ou não queremos mercado. O mercado é isto. E eu quero isto. Portanto, esta proposta, não tenho especiais objeções a ela, pelo contrário, percebo que é este o caminho que tem que ser feito. E depois há outras propostas que vão ser hoje debatidas que não são boas nem más. Não é preciso ser tudo mau. Há aqui coisas que são indesejáveis e negativas. Há outras que são positivas. E há outras que não aquecem, que não arrefecem. Como geralmente acontece com todas as peças legislativas, não é?
0: Certo. Sendo que há um problema, se eu puder elevar um bocadinho a conversa, sairmos destes detalhes jurídicos, há um problema que foi muito falado também em Espanha, a propósito do caso Mari Carmen, e que, em Portugal, eu não tenho os números, não é? Mas imagino que haja um caminho semelhante. Que é o seguinte, houve muita gente a argumentar que Mari Carmen... Houve muita gente a argumentar que Mari Carmen é um símbolo perfeito no sentido de mais completo do problema da habitação. Uma senhora de 87 anos, não é? Com 50% de incapacidades e que não consegue manter a sua casa. E depois há outras pessoas que dizem o caso de Mari Carmen é um problema humano, compreensível, mas não simboliza o problema, porque o grande problema da habitação não está nas pessoas com mais de 65 anos, e nós cá em Portugal também estamos sempre muito concentrados por razões compreensíveis, com certeza, que as pessoas a partir do momento em que se reformam deixam de ter a capacidade de obter outros rendimentos e de, portanto, fazer face a subidas de rendas, nomeadamente. Está tudo muito bem, eu não estou a contestar isso, só estou a dizer que o grande problema está nos mais novos. O grande problema da habitação está no estrangulamento dos mais novos. E em Espanha, há vários números que dizem que, por exemplo, o número de proprietários jovens de casas caiu 44% nos últimos anos, mas aumentou em 75% as pessoas reformadas com mais de um imóvel, não é? E há um número gigantesco de jovens que estão em casa dos pais aos 30, 35 anos porque não conseguem arranjar casa, e o que essas pessoas argumentam é que A manutenção das rendas antigas é um pagamento que os jovens fazem aos mais velhos, há uma transferência de rendimentos dos mais jovens para os mais velhos. Nós temos falado aqui no programa várias vezes deste problema geracional, de que se está a falar muito em Inglaterra, que se está a falar muito agora em Espanha, que cá nós fazemos de conta que não existe, mas que nos vai explodir nas mãos, porque o verdadeiro problema, e um problema que está a ser silencioso, não se sabe até quando, é o dos mais jovens que não conseguem aceder sequer às casas. Não é?
1: Sim,
0: Sérgio, desculpa. Vais falar sobre isto já a seguir ao intervalo? Desculpa, tá eu não percebi que já tínhamos chegado. Okay. A conversa está incrível. Não vamos poder ir aos temas todos, porque vamos continuar neste, não é?
1: Tá bem.
0: Mas já vemos isso. Até já.

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1: É meio-dia e meia, atualizamos as notícias que estão a marcar esta quarta-feira com o Miguel Videira.
7: A caminho da Dinamarca, a comitiva da Seleção Portuguesa de Futebol deixou há pouco Malmo, na Suécia, para uma viagem de autocarro até Copenhaga, palco do encontro de amanhã, contar para a Liga das Nações. Não houve declarações. Tem sido notícia nas últimas horas um alegado desentendimento entre Jorge Jesus e Cristiano Ronaldo, motivado pela ausência do capitão da seleção do último jogo frente à Noruega. Ronaldo não saiu do banco. Para as 16h está agendada uma conferência de imprensa de Jorge Jesus, de antevisão da partida de amanhã frente aos dinamarqueses. À expectativa de que o tema possa ser esclarecido, é uma conferência de imprensa que vamos acompanhar em direto aqui na Rádio Observador. 16h. Já chegaram ao hospital piloto e copiloto de um voo que saiu do Dubai com destino a Tel Aviv e foi obrigado a aterrar de emergência na Arábia Saudita. A imprensa israelita dá conta de um desentendimento entre os dois e que seria a intenção do copiloto fazer despenhar o aparelho, uma informação que carece de confirmação oficial. 5% é este o valor de aumentos salariais reivindicados pela Frente Sindical, liderada pelo Sindicato dos Quadros Técnicos do Estado, no âmbito da preparação do Orçamento do Estado, um valor acima dos 2,3% que consta do acordo plurianual firmado por governo e sindicatos afetos à UGT em janeiro deste ano. Outro número, taxa de inflação. A estimativa rápida do Instituto Nacional de Estatística aponta para uma subida de preços de 3,6% em setembro, em comparação com o mesmo mês do ano passado. Em agosto, a subida homóloga tinha sido de 3,3%. O INE justifica esta evolução com o aumento do preço dos combustíveis, com reflexos em toda a economia. O indicador dos produtos energéticos registou, em setembro, um aumento de 15,4%.

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8: 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E a 27 minutos da 1 da tarde, a segunda parte do Realpolitik.
9: Bem-vindos de volta ao Realpolitik. Nós entusiasmámos-nos aqui a falar sobre habitação, portanto vamos continuar com esse tema agora na segunda parte, logo vemos o que é que caímos. Sérgio, estávamos a falar da brecha geracional no acesso à informação, não é? Em Espanha, 69% das pessoas que têm entre 18 e 34 anos vivem com os pais porque não conseguem arranjar casa, quase 70%, isto é uma enormidade, não é? Mas, enfim, quando falamos de habitação, focamos-nos muito, por razões absolutamente compreensíveis, nos reformados e nos pensionistas e nas pessoas mais velhas e com maior dificuldade de arranjar rendimentos extra, mas há também, claro, os jovens, não é?
10: Pois é, e tens toda a razão em ter trazido essa questão à discussão. Basta pensar que a generalidade das pessoas hoje em dia, estou pensando na generalidade das pessoas. Acho que se aplica a qualquer um de nós. Nós vivemos em casas, as nossas casas hoje valem exorbitâncias. Uhum. Quer dizer, se no momento em que as compramos elas custassem os seus atuais valores de mercado, eu não sei em que tugúrio estaríamos alojados, se calhar a partilhar um quarto, mas é evidente que.
9: Ou seja,
10: estas assim,
9: se calhar não.
10: Cenário dantesco, mas de qualquer maneira é preciso reconhecer que a valorização do imobiliário teve este efeito absolutamente caricato. Uhum. As pessoas vivem em casas que têm um valor totalmente desproporcionado em relação aos seus rendimentos, ao seu estilo de vida, às suas possibilidades. Pronto, as casas valorizaram subitamente, exponencialmente. Isso aconteceu às casas dos atuais proprietários e aconteceu à casa dos proprietários que têm casas arrendadas, não é? Imagina como deve ser profundamente deprimente ter uma casa que vale uma fortuna e que está arrendada por um preço, enfim. Portanto, quer dizer, nestas coisas do arrendamento, em vez de entrarmos aqui em combates ideológicos, o que convinha era fazer um esforço para procurar uma solução equilibrada, que protegesse todos os interesses, mas na direção certa. E a direção certa tem que ser sempre a liberalização, o Estado assumir as suas responsabilidades sociais e não transferir responsabilidades sociais, pelo menos inteiramente, para os particulares. E já agora, lembrar que o problema da habitação em Portugal é um problema muito antigo. É verdade, eu vi há pouco no contracorrente que em 1964 a Lei das Rendas veio generalizar o congelamento das rendas ao país todo. Mas nas cidades de Lisboa e Porto, que era evidentemente o que... Enfim, importava. Uhum. O doutor Salazar, em 1948, congelou as rendas. Uhum. Portanto, em 1948, o doutor Salazar, que tinha um poder sobre este país que hoje ninguém tem, não é? Porque a democracia não é propriamente igual à ditadura, portanto, um homem que podia, queria e mandava neste país, e que nos ensinou que uns nasceram para mandar e para outros obedecer, não conseguiu resolver o problema das rendas, não é? Tanto que não conseguiu, que o impacto social da subida do valor das rendas obrigou um congelamento no ano da graça de 1948, depois generalizado ao país todo em 1974, a seguir à Revolução. Portanto, as nossas dificuldades com as rendas não são coisas da semana passada. Agora, se falarmos da habitação em termos mais latos, temos que reconhecer que o problema do custo da habitação tem a ver com o custo da construção da habitação. Essa não precisa que tragamos à discussão. O Dr. Salazar, fomos nós, nas últimas décadas, mexemos de tal maneira no sistema de incentivos, com a preciosa ajuda da Comissão Europeia e da sua máquina, da sua metralhadora de diplomas e regulamentos e regras, que transformou a habitação num negócio sem interesse nenhum. Ou claro. Seja, porque é tão caro, é tão caro...
9: E imprevisível.
10: É tão caro. O risco de qualquer investimento, mais o custo que lhe está associado, mais a floresta, o pinhal de leiria de normas e regras que se lhe aplicam, não é? Para servir todos os efeitos desejáveis e bens comuns, claro. E o bem-estar e alterações climáticas e climatização e não sei o quê, quer dizer, de repente uma casa transformou-se em qualquer coisa muito cara. E se é muito cara, só pode ser comprada por quem pode pagá-la.
9: Mas além de muito cara, em que o risco é grande, porque entre a decisão de investir na construção de uma casa e ela efetivamente estar pronta, a possibilidade de acontecerem coisas pelo meio, como por exemplo guerras e mudanças de governo e agravamento de preços, é tão grande que, se o risco é grande, o lucro tem de ser grande. E portanto isso é só um incentivo.
10: É verdade.
9: É só um incentivo a que os preços subam. Sendo que, deixa-me só acrescentar aqui um ponto também. Se está a falar agora em Espanha, este não vem dos anos 50, é recente. Eu sei que muita gente não gosta de falar disto, mas lá está, ninguém vai arranjar uma solução para amanhã. Mas convém encararmos os problemas. E há um dado também em Espanha, que até foi referido por um jornalista no Twitter, por um jornalista do El País, o grande jornal progressista de Espanha, portanto, tenham lá calma, e ele refere que desde 2015 vivem em Espanha mais 3 milhões de pessoas.
10: Claro.
9: Por causa da imigração, que tem muitos benefícios, não precisamos estar nisso aqui, acho que nesta conversa só estamos a falar com pessoas às quais não é preciso dizer o óbvio, claro. Mas isto levou a um aumento de 793 mil pessoas em Madrid, 555 mil pessoas em Barcelona, e não há casas a serem construídas não. Para isto. E, portanto, isto...
10: Agora pensa na percentagem de casais divorciados em 1980 e em 2026. Os casais divorciados, quer dizer, a não ser por necessidade económica inultrapassável, precisam cada membro do casal precisa de casa própria, não é? Portanto, isto também claro. Tem um impacto brutal. Portanto, são uma série de fatores que convergem. Depois também houve outra coisa muito importante, que foi, nas últimas décadas, pusemos um bocadinho de ordem no nosso país. Todos nós sabemos a rabaldaria que estoura nos anos 70 e 80, construções clandestinas por toda a parte, desde prédios de moradias. Por isso é que o país ainda tem o aspecto desorganizado que tem. Mas notou-se que nas últimas décadas há um esforço de densificação da habitação e de organização do território. Quer dizer, o esforço que foi feito com uma série de instrumentos legislativos para organizar o território está à vista. Nós hoje já não vemos uma residência, ainda vemos, mas cada vez menos, casas de habitação pagadas ou uma grande superfície, uma fábrica enorme, ou pegada a uma pequena residência. Quer dizer, o país e a tendência é para cada vez estruturar mais, porque as coisas vão caindo também, não é? E esperemos agora, todos nós sempre sentimos que há necessidade de mexer nas leis dos soldos e reorganizar os PDMs para criar, para ver se também pela via da disponibilização de parcelas do território indispensáveis à expansão urbana, porque nós precisamos de expansão urbana, não é? Se com esse esforço não vamos deitar para o lixo todo o trabalho que temos andado a fazer no sentido de organizar o nosso território, porque nós já vivemos o suficiente, não é? Para sermos testemunhas dessa mudança, porque este país já foi uma coisa quase balcânica, quer dizer, tu lembras-te do que era isto. Ainda há partes do território nacional que continuam a apresentar sinais de uma grande demência urbanística, mas apesar de tudo as coisas mudaram. Vamos lá ver se agora, libertando mais solos, não vamos estragar todo o progresso que já fizemos.
9: Sérgio, queres ir à França?
10: Vamos lá à França.
9: Estão-se a aproximar as eleições presidenciais. As sondagens mais recentes dão uma segunda volta entre Marine Le Pen e Jean-Luc Mélenchon. Há ali um candidato da direita tradicional que está a tentar ver se consegue crescer, mas ontem disse que por ele começava a subir a idade da reforma em França, portanto eu imagino que ele amanhã apareça numa viela espancado.
10: E esse quem é que foi, esse irresponsável?
9: O Filipe, não é? O candidato ali, aparentemente, que está a tentar chegar lá. Mas, enfim, de qualquer maneira, o que todas as sondagens dizem é que Le Pen, não é? Muito provavelmente será a próxima presidente francesa, mais ainda se tiver que defrontar Mélenchon. Ela tem vindo a tentar mudar a imagem do partido e algumas políticas do partido, o chamado processo de desdiabolização do partido, mudou o nome, expulsou o pai, quer dizer, que mais é que uma pessoa pode fazer? Mas anteontem surgiu um novo escândalo com uma revelação por um site de investigação jornalística, o Mediapart, que revelou aquilo que serão mensagens trocadas há muitos anos pelo Bardella, quando ele tinha 17 anos, em chats internos do partido, em que ele falava dos judeus, enfim, dizia que todos os bancos são propriedade dos judeus, que os judeus acham que têm que dominar os outros povos e roubar os outros povos. Enfim, o Bardella já disse que ia agir judicialmente contra o Mediapart, não é? Mas, enfim, mas o partido, que o ponto é, o partido vive permanentemente entre esta imagem que tenta ser mais civilizada, mais com fato e gravata, e as tradições que vêm de muito longe na direita radical francesa, não é? Enfim,
10: muito longe.
9: Muito longe.
10: É a pátria do racismo. Eu peço, digo isto, enfim, na esperança de não ofender excessivamente os meus amigos franceses. O nazismo inventou uma variante do racismo, que foi o racismo biológico, não é? Uhum. Mas antes de aparecer o racismo biológico antissemita, não é? O racismo biológico antissemita e a teoria de que os judeus são sub-humanos, não sei o que, essas coisas todas. Já a França era um país com uma antiquíssima tradição de chauvinismo e racismo antijudaico, que não tinha dimensão biológica. Ou seja, os franceses nunca disseram que eram um suprico, que os judeus eram seres humanos inferiores. Agora, os preconceitos que o Bardella enunciou, não é? São a vulgata do chauvinismo racista, antissemita, francês, parcialmente depois aproveitado pelo Hitler. Uhum. Não é? Comandam tudo, comandam a comunicação social, comandam a banca, comandam todos os interesses, mexem todos os cordelinhos. Não sei se tu te lembras que o RG, dos livros Tintin, toda a gente conhece os livros Tintin, julgo eu, os americanos são sempre os maus, não é? Porque o Tintin, grande parte da obra do Tintin foi publicada durante a ocupação. Uhum. E portanto os bonzinhos eram sempre ou italianos, ou portugueses, ou enfim, países franceses, naturalmente, países certo. Ligados ao eixo, ou pelo menos com simpatias fascistas, não é? E os americanos eram sempre uns fulanos de charuto e com uns narizes enormes, eram sempre capitalistas de smoking e grandes charutos. Ou seja, o RG
4: reproduzia todos os estereótipos racistas antissemitas em voga na Europa ocupada dos anos 40. E escapou a um julgamento que lhe podia ter custado muito caro, graças ao seu editor francês, não é? Podia ter tido a sorte que outros tiveram e que não foi a melhor. Portanto, há uma antiga tradição francesa. Por exemplo, os americanos também foram sempre racistas. Os americanos, quer dizer, na cultura americana, aquela ideia de que a América pertence aos WASPs, não é verdade? Aos protestantes brancos, depois já para uma série de gente de extração inferior, mas ao menos os americanos não gostavam nem de judeus, nem de italianos, nem de latinos, nem de polacos, quer dizer, nem de índios, nem de negros.
9: Eram mais democráticos.
4: Ao menos consideravam superiores a todos, não é? Porque tinham todos origem anglo-saxónica, protestante e evangélica, e punham-os num patamar. Mas muitas teorias nazis foram buscadas, foram justamente retiradas dessa tradição xenofóbica, ou xenófoba, racista, com uma forte raiz nos Estados Unidos e em França, e num pseudocientismo do século XIX, não é? Que vem na sequência das averiguações darwinistas, que achava que, de facto, as diferentes raças tinham competências ou superiores ou inferiores, e aquela maluquice também que estarás recordado, daqueles catálogos em que se analisava o formato dos crânios. Sim. Deste tipo, com este crânio oblongo, é claramente um assassino em série. Este com a testa achatada, ladrão irrecuperável. Repare-se nas feições equilibradas deste homem de bem.
9: Mas olha, Sérgio, mas a Le Pen tentou afastar-se disso tudo, não é?
4: A Le Pen tinha que branquear o partido, não é verdade? Mas o partido, a Frente Nacional, para já vai buscar as suas origens a esta bonita tradição francesa de racismo, xenofobia e estupidez. E depois... Há um grupo paramilitar terrorista que se opunha à independência da Argélia, não é? Que era o Organisation de l'Armée Secrète, salvo erro, era assim que se chamava.
9: OAS.
4: OAS, Organização do Exército Secreto. Foi um grupo de boa gente que fez vários atentados e assassinatos em França e na Argélia para tentar impedir a independência da Argélia, e que fez várias tentativas para assassinar, inclusivamente, o Jornal de Gaulle. Porque o general de Gaulle derruba a Quarta República, que nós já não sabia o que fazer com a Argélia, nem como se desenvencilhar da situação argelina, com poderosas figuras militares na Argélia. E o general de Gaulle vai à Argélia e diz: "Je vous ai compris." E os argelinos pensaram.
9: E depois o que é que lhes fez?
4: E depois teve que fazer uma escolha. Claro. Segundo se diz, ele terá escolhido entre a force de frappe, ou seja, a força de dissuasão nuclear francesa, e a defesa da Argélia. Não havia dinheiro para esses dois grandes objetivos nacionais. E terá escolhido abandonar a Argélia e criar, com tecnologia francesa, ainda hoje a França é um dos países mais avançados na tecnologia nuclear. E pronto, a Frente Nacional vem dessa boa gente, desses grupelhos, onde andou metido o senhor Le Pen, pai, não é?
9: Certo.
4: O senhor Le Pen, pai. Muita gente que negava a existência dos campos de concentração, o Holocausto, os fornos crematórios.
9: Aliás, o grande problema entre pai e filha foi a insistência de Jean-Marie Le Pen de dizer que os campos de concentração nazis tinham sido um detalhe da história.
4: Pronto.
9: E então a Marine Le Pen expulsou do partido. E ela tem vindo a fazer... Ela centrou-se numa pequena terra onde... conseguiu ser eleita e que quis que servisse de exemplo para aquilo que poderia ser uma governação do partido. A expulsão do pai serviu de prova de que, de facto, ela queria uma mudança. O nome do partido mudou também para não ser uma coisa tão agressiva. A Frente Nacional mudou para União Nacional. Estamos aqui todos para nos unir. Fez uma coisa que foi dar ordens aos deputados do partido para deixarem de se comportar de maneira mais histriónica, com pateadas, a assinar cartazes, a fazer coisas que nós vemos de vez em quando o Chega a fazer. Ela disse nada disso. Eu vi uma referência num artigo qualquer que isto era a tal estratégia do fato e gravata, que é: os senhores, fato, gravata, barbinha feita, e os senhores são iguais a todos os outros deputados, não se ponham aqui com coisas. E Ela
10: bem as tatuagens.
9: Ela usou ela conseguiu arranjar uma argumentação teórica e retórica muito eficaz para combater, nomeadamente, o islamismo. Não é? O que ela diz é: eu não tenho nada necessariamente contra o islamismo. O que eu tenho, o que eu sou, é a favor de duas coisas: secularismo, que é o grande totem do pensamento francês desde
10: laicité. É?
9: Exatamente, portanto, secularismo, laicidade, e portanto, o Estado francês não pode estar aqui a ter religiões que se tentam impor, e até feminismo. Não. O meu problema com o islamismo e com a burca, por exemplo, é que eu sou feminista. E isto colocou a esquerda, dois dos grandes alicerces do pensamento da esquerda em França, laicidade, feminismo, vão por aí abaixo. Porque a esquerda não conseguiu arranjar. Agora...
10: E por isso é que em França nunca se falou em multiculturalismo, uhum. E se fala em integração. Ou seja,
9: certo.
10: Queres fazer...
9: A grande diferença em relação aos Estados Unidos e à forma de integrar, entre aspas. Exato, e a Inglaterra...
10: Em França é assim, aqui não há tribos. Aqui uhum. São todos citoyens de la République. E, portanto, frequentam a escola pública, de onde vão sair... franceses exemplares, cada um com a sua baguete, e acabou-se cá essas excentricidades de imaginário, que as vossas origens não são para aqui chamadas. Perante a República, dentro de portas, é a vossa vida. Fora de portas, no espaço público, são franceses.
9: Mas diz-me...
10: É completamente diferente da perspectiva inglesa, que é aquela perspectiva multicultural que nós muitas vezes chamamos tribalista, não é? Uhum. Que aceitamos que se formem comunidades dentro da grande comunidade nacional. Na França há esta ideia de que, não, a única comunidade aqui é a comunidade nacional.
9: E diz uma coisa, Sérgio, se eu bem estou a perceber, tu achas que esta mudança da Le Pen é meramente cosmética? Ou seja, tu achas que o partido não mudou verdadeiramente?
10: É um partido... Quando olhamos para estas pessoas, eu tenho-me posto esse problema, mas não tanto em relação ao Front National ou ao Rassemblement Nacional, mas em relação à AFD, que conheço pior.
9: Uhum.
10: A AFD, e eu ouço muita coisa para tentar perceber o fenómeno da AFD, e a sua base de apoio e as suas ideias mestras. E o que não falta a estes partidos de extrema-direita? São figuras, ao contrário do que acontece em Portugal, já agora, são figuras intelectuais de extrema-direita, como em Portugal temos vários intelectuais de extrema-direita, mas que têm uma certa repugnância em se misturarem excessivamente com o Chega, não é? Fazem assim uns voos rasantes, não é? Uns voos rasantes, mas ninguém se quer misturar propriamente com... Pelo menos enquanto não mandarem vir aquela equipa da senhora Le Pen, posso pôr todos bem vestidos e com boas maneiras. Não... Bom, mas e de facto a AFD, figuras intelectuais que exprimem o seu pensamento e a sua visão sobre a Europa. Não é? Agora não nos vamos ter sobre isso. Mas a verdade é que nós também sabemos, e eles também assumem, que o partido tem origens num movimento neonazi.
9: Uhum.
10: Não é? E também tem feito um esforço para diluir, disfarçar, seguir em frente, romper. Agora, as coisas são como são. A origem daquilo é o neonazismo.
9: Uhum.
10: É a origem daquilo. E alguns dirão, não só a origem, como objetivamente é o que eles ainda são. Mas eles, eu diria, para ser enfim, rigoroso e honesto na discussão, eu diria que eles já são mais do que isso. Quer dizer, já não são
9: certo.
10: Só...
9: E para sermos também rigorosos, se quisermos, a origem da AFD era o euroceticismo. Nem sequer tinha a ver com nada disso, não é? Eram uns intelectuais eurocéticos que tinham grandes dúvidas sobre a moeda única, fim do marco e tudo mais. Foram essas as pessoas que fundaram a AFD.
10: Aquilo mas depois... tem uma líder que é mais cosmopolita das cosmopolitas das líderes.
9: Não, né? Claro.
10: Nem sequer vive na sua pátria.
9: Quem?
10: A líder da AFD.
9: Não, mas...
10: Vive na Suíça?
9: Pois
10: certamente por razões fiscais.
9: Não, mas na AFD depois também tens uma segunda figura. Ela tem sido uma força mais normalizadora, não é? E depois tens ali uma outra figura que representa mais o lado, esse lado mais nacionalista no sentido obscuro, não é? Mas enfim, já passámos o tempo. Todas as pessoas que estiveram à espera até agora para nos ouvirem falar sobre orçamento, só temos que pedir desculpa, não é?
10: Mais uma burla qualificada.
9: Que nos desculpem e que voltem para a semana. Nós cá estaremos na quarta-feira ao meio-dia em direto na Rádio Observador e a qualquer hora quando vocês quiserem nas plataformas de podcast. Sérgio, olha, é o que se conseguiu arranjar. Até para a semana.
10: Foi possível. Um abraço.

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0: Muito boa tarde, este é a Rádio Observador, Jornal da UMA. Está a começar o Jornal da UMA com a edição do Miguel Videira. Miguel, há novas informações sobre o caso do avião com destino a Tel Aviv, que foi obrigado a aterrar de emergência na Arábia Saudita. Estão hospitalizados o piloto e também o copiloto.
1: Informação avançada pela principal operadora de aviação da Arábia Saudita em comunicado, sendo que, nesta altura, há fontes que adiantam que o copiloto, suspeito de atacar o piloto com o objetivo de fazer despenhar o avião, é Teresa Freire, aqui connosco em estúdio, natural de Oman.
2: Nas redes sociais e na imprensa local têm circulado vídeos e mensagens de passageiros do avião que revelam que o copiloto esfaqueou o piloto com um canivete com o objetivo de controlar o avião. Foi um passageiro que os conseguiu separar enquanto outros dois pilotaram o voo até à aterragem. Ao chegarem a Tabuk, o piloto e o copiloto foram hospitalizados, enquanto os restantes passageiros receberam os cuidados necessários no terminal.
1: Teresa, este copiloto adianta à CNN, suspeito de ferir o comandante, tem nacionalidade de Oman.
2: Este de facto importa porque o Oman e Israel não mantêm relações diplomáticas atualmente, o que significa que o copiloto não poderia entrar em Israel, para onde o voo se dirigia inicialmente. Já há também reações por parte de responsáveis. O ministro israelita da Segurança Nacional diz que devem escalar os conflitos no Médio Oriente até alcançar a vitória total no Irã, Líbano, Gaza, Judeia e Samaria. Já a ministra dos Transportes exige que sejam cancelados todos os voos operados pela Flydubai com destino e que saem de Israel.
1: Teresa Freire, que tem estado a acompanhar a evolução das informações que vão sendo conhecidas sobre este caso, um avião que foi obrigado a aterrar de emergência na Arábia Saudita, tinha origem no Dubai, dirigia-se para a Tel Aviv, ocorreu um esfaqueamento, como a Teresa aqui nos contava, autor o copiloto, sendo que, de acordo com a CNN, as autoridades israelitas suspeitam que o incidente com a Flydubai possa ter sido uma tentativa de ataque terrorista. É nosso convidado desta edição da Uma da Tarde, José Correia Guedes, especialista em aviação. Boa tarde, bem-vindo, obrigado.
3: Olá,
1: pela disponibilidade.
3: Tarde.
1: Há algum indicador que nos permita dizer se estamos na presença de um ataque terrorista?
3: Não, eu creio que não. Pelo menos de momento. Nada parece apontar nesse sentido. Os elementos que eu pude analisar através do site Flight Radar, que nos fornece informação bastante detalhada sobre este tipo de incidentes, houve uma luta a bordo, e sim, confirma-se, quando o avião estava em cruzeiro a 34 mil pés, a nível do outro 340, como nós dizemos, e de repente, através desses indicadores, é possível ver que há uma descida brutal, não encontro outro adjetivo para comentar esse tipo de descida.
1: Uhum.
3: Só para lhe dar uma ideia, há valores que está aos passageiros de pouco, mas quando um avião faz uma descida de emergência, normalmente por despressurização, em que o avião tem que descer rapidamente para um ambiente respirável, o melhor que nós conseguimos anda à volta dos 6, 7 mil pés por minuto. Este avião, do incidente da Flydubai, ele chegou a atingir, ainda que instantaneamente, 32 mil pés por minuto.
1: Uhum.
3: Isto é um foguete em sentido inverso, ou seja, a picar em direção ao solo, que eu penso que só se... Eu nunca vi uma coisa destas.
1: De resto, alguma imprensa israelita dava conta de possibilidade, sem a intenção do copiloto, de fazer despenhar o avião. Estes números que aqui apresenta são compatíveis com esta tese?
3: Sim, apontam nesse sentido, porque uma razão de descida deste tipo só se consegue, para já, mergulhando a pique e com a ajuda dos motores, portanto é um processo completamente intencional. Ele não conseguiu, porque entretanto, há aqui também outro detalhe importante, que a porta do cockpit é blindada, portanto para os passageiros terem tido acesso ao cockpit, alguém abriu a porta, e eu suspeito que tenha sido o comandante, porque de outra forma não é possível entrar no cockpit. Entraram no cockpit e mobilizaram penso que é o copiloto, o atacante, e trataram o comandante e ele depois conseguiu aterrar o avião. A aterragem, constata-se que falta uma parte do leme de direção.
1: Uhum.
3: Isto pode ter sido consequência de duas coisas, ou da descida brutal que o avião fez, ou então de uma manobra excessiva por parte do copiloto de forma a fazer o avião picar. Portanto, estruturalmente o leme de direção não aguentou aquele tipo de manobra que terá sido realmente excessivo. Obviamente que os investigadores agora vão olhar para isto, para esta falha do radar, ou de leme de direção, se preferirem, porque pode ser um fator indicador do que realmente aconteceu. Portanto, estamos a falar apenas de factos. Em relação à possibilidade de se tratar de um atentado tipo 11 de setembro, que o avião quisesse chegar até Tel Aviv e despenhar-se, assim, como ocorre aí muito nas redes sociais, assim, eu acho pouco provável, porque a IDF, portanto as Forças Armadas Israelitas, nunca iriam permitir a entrada de um avião nestas circunstâncias no seu espaço aéreo. Portanto, ele seria abatido muito antes de entrar no espaço aéreo israelita. Portanto, parece um pouco provável essa intenção. Neste momento, e obviamente estamos apenas no domínio da especulação em relação à motivação, neste momento eu apontaria para uma tentativa de suicídio que o copiloto arrastaria consigo aqueles quase 200 passageiros. Infelizmente isto não é novidade, já aconteceu algumas vezes no passado, e acredito que o objetivo poderia ter sido esse. De momento, com os dados que temos, eu apostaria nessa possibilidade. Entretanto, se vierem outros dados posteriormente, serei o primeiro a corrigir, mas para já penso que estamos perante um caso destes.
1: Sendo que as informações oficiais até agora conhecidas não nos permitem compreender exatamente tudo aquilo que se passou, agradeço-lhe a José Correia Guedes a sua presença neste Jornal da Uma da Tarde, aqui a ajudar-nos também a interpretar algumas informações, aquelas que vieram a público, particularmente aquele dado que aqui referia, a descida a pique do avião, sendo que ainda não se sabe o que terá estado na origem dessa descida vertiginosa.
0: E Miguel, a Assembleia da República vai discutir e votar esta tarde a nova lei do arrendamento proposta pelo Governo. A Associação de Inquilinos Lisbonense espera que seja chumbada.
1: A iniciativa inclui medidas como o aceleramento dos despachos por incumprimento do pagamento de rendas. O Presidente da Associação de Inquilinos Lisbonense, Pedro Ventura, diz que esta nova legislação não vai contribuir para a estabilidade do setor e espera por isso que o documento mereça um rotundo não.
4: Fica muito claro que a aprovação das medidas do Governo vai aumentar os despejos, não contribui para a estabilidade da área do setor, aliás, do arrendamento. E é por isso mesmo que nós contamos que os partidos representados na Assembleia da República, com uma postura responsável e uma postura de preocupação perante as dificuldades que os portugueses estão a ultrapassar, chumbem claramente esta proposta.
1: O Presidente da Associação comentou também as medidas aprovadas ontem em Espanha, precisamente para combater a crise na habitação. Diz que medidas como a proibição da compra de imóveis por fundos de investimento já deviam ter sido adotadas em Portugal.
4: Esta medida de aquisição de imóveis por parte de fundos devia ter sido tomada no contexto português quando foi a crise de 2011, 2012 e 2013. E, portanto, ela já peca, no fundo, por tardia.
1: O Presidente da Associação de Inquilinos Lisbonense, declarações à Rádio Observador, Pedro Ventura, sublinha que a crise da habitação em Portugal é mais grave do que em Espanha.
0: E arrancou hoje a campanha sazonal de vacinação em Portugal.
1: No total, o SNS adquiriu mais de 2 milhões de vacinas. Este ano a campanha traz uma novidade, o alargamento da vacinação gratuita às crianças dos 2 aos 4 anos de idade. O lançamento oficial foi feito na Unidade de Saúde Familiar Rodrigues Miguéis e numa farmácia ali próxima, em Lisboa, por onde passou a repórter do Observador Beatriz Félix.
5: No dia em que arranca a campanha sazonal de vacinação, começa a corrida aos centros de saúde e farmácias. A conta-gotas, as pessoas vão chegando para poder tomar as vacinas. Fortunato Carreter costuma ser o tente assíduo nestas campanhas, mas hoje até nem era uma dessas pessoas.
6: Vim a obter informação sobre a compatibilidade da toma da vacina com um outro medicamento que estou a tomar.
5: Esclarecidas as dúvidas, acabou por entrar para a contagem de vacinados e para quem tem receio, Fortunato garante não custa nada.
6: Uma picadinha ligeira, neste caso duas picadinhas ligeiras.
5: Fortunato Carretero acabou por escolher a farmácia Benfiluz para se vacinar, uma das muitas pessoas que hoje aparecem neste estabelecimento, como conta a diretora técnica da farmácia, Teresa Rebocho. Diz que o primeiro dia vai de vento em popa e que este era já aguardado por muitos.
7: As pessoas começam já com 15 dias, um mês antes, a perguntar quando é que podem vir vacinar. Então, curiosos.
5: O arranque da campanha de vacinação foi acompanhado pela Diretora-Geral da Saúde, Rita Sá Machado, que fala na importância da vacinação.
8: É um passo importantíssimo naquela que é a nossa preparação do inverno e por isso mesmo é que nunca podemos deixar este passo esquecido.
5: E deixa ponto assente, não faltará opção para quem quer ser vacinado. A Secretária de Estado da Saúde, Ana Povo, também esteve presente, repete o apelo à vacinação e assegura que o estoque não vai faltar.
9: Venham-se vacinar porque na população que a Direção-Geral de Saúde define, não há falha de vacinas.
5: Quem o quiser fazer, apenas se tem de dirigir ao Centro de Saúde de Referência ou uma das farmácias aderentes.
1: Beatriz Félix acompanhou o lançamento esta manhã da campanha sazonal de vacinação. Começou hoje, termina a 31 de março do próximo ano.
0: E assim termina o Jornal da Uma.
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20: Sabemos novela. Ronaldo não treinou ontem no relvado, recolheu ao ginásio do hotel, sem que a Federação tenha confirmado problemas físicos do jogador. De resto, Pedro Proença, o presidente da FPF, viajou já para a Suécia. Será que foi serenar os ânimos? A imprensa dá conta de um novo encontro ontem, ao final do dia, entre Ronaldo e Jesus, que terá, de facto, acalmado os ânimos do último dia. Vamos analisar esta situação na seleção portuguesa, na edição de hoje de E o Campeão É, com Augusto Inácio, João Castro, João Pinto e Pedro Henriques. Eu sou o Nelson Ferreira. Muito boa tarde, campeões. Augusto Inácio, começaria por ti. Jorge Jesus já falou até várias vezes do estatuto de Cristiano Ronaldo, mas numa equipa não pode haver nenhum estatuto acima do selecionador, ou pode?
21: Boa tarde a todos. Eu, quando falo do estatuto, tem a ver com a carreira do Cristiano Ronaldo, da marca Cristiano Ronaldo. Nesse sentido, como jogador de futebol, está cingido às regras que o selecionador quer impor. Não sei, num grupo tem 22 ou 23 jogadores e ele também não pode ultrapassar essas regras. Agora, a sensação que eu tenho é que ainda há aqui muita coisa para explicar, porque esta ida de Pedro Proença, de repente e de urgência, é porque indica que há qualquer coisa de grave que tem que ser ultrapassado o mais rapidamente possível. Parece-me a mim, com todo este enlace, que as relações entre Jesus e Cristiano Ronaldo já não vão ser mais as mesmas. Porque há uma coisa que ainda falta explicar, é muito redutor dizer que vai jogar 30 minutos, ou 25, ou 20, né? Vai jogar este jogo, e depois dizer o jogo não pedia que ele entrasse. Pois, a gente não sabe é que, se ele disse ao Cristiano Ronaldo, aconteça o que acontecer, tu vais jogar. Se for assim, então falha completamente a palavra. E parece-me a mim que o Cristiano Ronaldo, depois de tudo isto, já não acredita muito naquilo que o Jorge Jesus lhe está a dizer, porque vem sempre aquela coisa, o jogo não está a pedir. Isto é muito fácil de dizer, é muito fácil depois das pessoas dizerem que sim, que o treinador tem razão, porque tem que ser assim, então mais vale não dizer nada ao jogador e mais vale não dizer e prometer que vai jogar. Não, então é melhor não dizer nada. Diria que há aqui algumas coisas por explicar, vamos ver se hoje na conferência de imprensa o Jorge vai explicar isso, mas parece-me que há algo de grave que se está a passar. Por isso é que o Pedro Proença foi, de repente, para Copenhaga para tentar, diria eu, pôr alguma água na fervura ou tentar conciliar as coisas, que me parece a mim, sinceramente, já não ter retorno. Mas há uma coisa que eu sei. Se Cristiano Ronaldo jogar, independentemente de ser um minuto, dois minutos, 90 minutos, que ele vai dar tudo na seleção nacional, como sempre fez, umas vezes consegue ter sucesso, outras vezes não, mas que ele está, nesse aspecto, ao serviço da seleção, se o treinador assim o entender.
20: A conferência de imprensa do selecionador português e de um jogador da seleção é às 16h, hora portuguesa. Vamos transmiti-la aqui em direto na Rádio Observador e perceber que esclarecimentos pode dar Jesus sobre esta situação. João Castro, Cristiano Ronaldo tem alguma razão neste aparente amu, ou a equipa portuguesa até tem tido melhor rendimento sem o capitão no 11?
2: Olha, boa tarde a todos. Aqui o treinador acaba sempre por ter razão, porque eu não gosto dos treinadores que têm as substituições pré-programadas, porque o jogo, há mini-jogos dentro do próprio jogo. E portanto, aqui o Jorge Jesus, perante o cenário do jogo e perante o resultado e o que o jogo pedia, decidiu, e ele é o líder, não colocar Ronaldo em campo, porque realmente não tinha as características para aquilo que o jogo pedia na altura. E portanto isso é normal, é uma leitura de jogo, é isso, para isso que o treinador é paga, para ler o jogo e fazer as alterações mediante o jogo. E portanto Ronaldo, obviamente nenhum jogador, e eu gosto disso, os jogadores não gostam, obviamente, quando vão aquecer e depois não entram, porque eu gosto dessa frustração dos jogadores, porque mostra que querem jogar. Agora, não podem é ter atitudes que vão contra o grupo de trabalho, ou que vão contra as regras do grupo de trabalho, e acho que isso é fundamental, sobretudo se és o capitão desse grupo de trabalho. E portanto, Jorge Jesus aqui só leu o jogo. Se tivesse, por exemplo, o Fábio Silva no banco, se calhar até tinha entrado, porque tinha outras características que o Ronaldo não tem nesta altura. E portanto, acho que aqui não há nada a apontar a Jorge Jesus, obviamente, a não ser que tenha quase por escrito ter dito que tu vais jogar 30 minutos, que eu acho que isso é quase impossível, um treinador dizer isso a alguém. E portanto, acho que aqui vão ter que, obviamente, resolver a situação, e parece que já está um bocadinho mais calmo, mas concordo com o Inácio, a relação nunca fica a mesma, porque obviamente toda a gente percebeu que houve ali um atrito. Portanto, o Ronaldo aqui, perante todo o estatuto que tem e tudo, mas é o capitão, é um jogador do grupo, e só tem que respeitar a opinião do treinador, até para estar a segunda parte.

0: desta seleção. São muitos os que pedem a sua saída, mas ele lá se vai aguentando.
1: É uma boa analogia. Ah, isto, já vimos isto com o Queiroz, já vimos isto com o Fernando Santos, já vimos com o Martínez. O Cristiano Ronaldo, na última conferência de imprensa em que participou, disse: bem, no dia em que eu sentir que estou a mais, no dia em que perceber que me querem mandar embora, se calhar vou-me embora. E eu acho que esse dia foi...
0: Mas ficar no banco é querer mandá-lo embora?
1: Na avaliação do Cristiano Ronaldo, que, vamos lá ver, 5 bolas de ouro, todos os recordes, o melhor jogador de sempre. Sim, é.
0: 41 anos.
1: Sim, mas é isso. Nós todos sabíamos que não há boas maneiras de dar más notícias. Todos sabíamos que este dia ia chegar, o dia foi-se adiando, e um dia a avó morre mesmo, e portanto é mesmo assim. Portanto, há um dia em que vai ter que ser. Eu acho que esta reunião de urgência, quando mandas vir o presidente da Federação de Urgência porque há um jogador que sente que isso é necessário, percebes o estatuto do mesmo, portanto. Acho que vai ser uma festa bonita contra a Noruega, se calhar é isso que estávamos a antecipar.
0: Dinamarca.
1: A festa. Não, Dinamarca. Não, esta vai ser com a Dinamarca, mas depois com a Noruega em casa.
0: Ah, sim, sim.
1: Com a Noruega em casa, se calhar vai ser uma festa de despedida bonita. E eu acho que era isso que devíamos fazer, era tentar aguentar o homem até o jogo com a Noruega em casa e fazer a despedida de Cristiano Ronaldo num jogo contra a Noruega e fechar este dossiê.
0: Achas que ele não faz a Liga das Nações até ao final, pelo menos nesta competição?
1: Ele parece extraordinariamente agastado. Por um lado, há toda uma pressão mediática para que Ronaldo pendure as botas na seleção e, por outro lado, ele já percebeu...
0: Na imprensa estrangeira, ainda mais do que na portuguesa.
1: Sim, também, e mesmo, provavelmente, agora no seio da seleção, ele começa a perceber que aquilo que disse no dia em que eu achar que... E esse dia chegou. Dá a ideia que o Cristiano Ronaldo acha que esse dia chegou.
0: Muito bem. Pedro Henriques, esta é uma situação com potencial para ter impacto no resto da equipa? Podemos vir a ter uma situação em que alguns jogadores podem tomar partido ou tomar as dores do capitão e haver aqui um cisma no grupo de trabalho?
2: Bom dia. Não, acho que não, como é óbvio. Aliás, não há nada de despedida contra a Noruega. Está ao João Pinto. Eu não sei onde é que foste inventar essa história, mas tudo bem. Vamos lá por partes. O Cristiano Ronaldo,
1: queria fazer
2: porventura,
1: chorar.
2: Estará
1: não
2: a fazer...
1: Era, a ideia não era fazer-te chorar. Não era a ideia.
2: Não, mas vamos lá. Sim, mas vamos raciocinar. Não é chorar, é raciocinar. O Cristiano Ronaldo estará na sua última época desportiva. Eventualmente, até pode não o fazer e pode ir mais além. Mas aquilo que é expectável, porque ele já começou a dar esses indicadores, é que fará o 26-27, sobretudo porque ele, neste momento, o que é que pode acrescentar? Individualmente, aquela questão dos 1000 golos, que eu acho que é algo que ele, a 21 golos de lá chegar, vai perseguir, no sentido positivo. Vai acrescentar, eventualmente, pelo Al Nassr, alguma coisa que possa ainda ganhar, ou título, ou uma taça, etc. Portanto, ficará sempre bem mais um título. E a nível da seleção nacional, se esta é a sua última época desportiva, ele sabe que já nem sequer vai contar para o projeto europeu, isto é, do europeu daqui a 2 anos. Então, o que é que lhe resta? Esta questão de poder contribuir, se calhar até com mais um golo ou dois, e contribuir naquilo que é a última coisa que ele pode fazer pela seleção, que é a Liga das Nações, do qual nós já temos 2 títulos, ou seja, 2 jogos que faltam jogar, mais 2 em novembro, e depois, se tudo correr bem, e acho que vai correr, teríamos os quartos de final e depois o Final Four. E com isto, ele irá terminar a sua época e aquilo que é a sua época e a sua carreira, porque parte-se do princípio que é o último ano, e portanto, ele sabe, o Cristiano Ronaldo, que este será os últimos contributos, e os últimos contributos na Liga das Nações, não é agora para acabar em...
0: A meio da competição.
2: Até porque isso já foi falado e conversado entre eles em setembro, ou whatever, quando é que foi, em agosto, quando tiveram a reunião e definiram o que é que o Cristiano Ronaldo pode acrescentar ou não e o que é que se espera dele. Portanto, isso já está definido, por isso é que houve a tal reunião de Jorge Jesus, não estou a falar agora, antes, Jorge Jesus, com a Federação, etc. E, portanto, nunca será para a despedida agora contra a Noruega. O que é que aqui não correu bem? O facto de, se calhar, o Jorge Jesus ter dito, não sei se é verdade ou não, que tu vais jogar 30 minutos, acho que aí é um erro, não o devia ter feito, porque aquilo que o Jorge Jesus diz que o jogo pediu e o que ele pediu é que ele fez, é essa a mensagem que ele tem que dizer e transmitir. E, aparentemente, o Cristiano Ronaldo até estava confortável com isso. Aparentemente, até foi já pensado para estes 4 jogos quais eram as intervenções à partida do Cristiano Ronaldo, no sentido de, parece que era 2 jogos para jogar e o resto banco com entradas ou não entradas no jogo, em função do jogo. E portanto, eu acho que depois veio ao de cima uma vez mais aquilo que é o lado negativo do Cristiano Ronaldo, que é, ele termina o jogo, até faz ali um gesto aparentemente positivo, porque até cumprimentou 1 ou 2 elementos do staff nacional, porque essas imagens já passaram e depois foi para dentro da cabine, e aqui é que está o erro dele.

0: Se ele ama Portugal, posso-te colocar hoje, e a gente sabe que sim, é o maior embaixador português de todos os tempos, em todos os aspectos e com todos os mediatismos.
1: Para além do futebol, até.
0: Não, exatamente, em termos de tudo. Em termos de tudo. Se ele ama Portugal, e a gente sabe que sim, nem sequer está em dúvidas, e é o maior embaixador...
1: Pôs um coração e uma bandeira de Portugal nas últimas horas nas redes sociais.
0: Ele tem que refletir isso também na atitude que é, acabou o jogo, e como capitão de equipa, e da maneira com a importância que tem e a liderança que tem, ia cumprimentar os 600 adeptos que lá estavam, fazendo parte integrante. E é aqui que não está correta a atitude dele e que, mesmo com 41 anos, tem que ser chamada a atenção para isso e fazer isso. Claro que se o Pedro Proença foi de emergência e não foi ao jogo do Sub-21, é porque houve ali uma alteração e alguma coisa não esteve bem. Esperemos que fica para a história hoje assinado, estou a brincar agora, o Tratado de Malmö, não é? Portanto, ficou ali o Tratado de Malmö assinado, e esperemos que com isso, para aquilo que resta, para a dignidade, que é extremamente importante, e para o Cristiano Ronaldo terminar em grande, como ele merece, fazer exatamente este contributo, esta sua última época desportiva, ao serviço da seleção, com a parte da Liga das Nações. É a minha opinião, espero que seja tudo sanado, e que, como diz o João Pinto, aqui concordo, não para a despedida, mas para, se calhar, jogar contra a Noruega em casa, e haver aqui um momento através de celebração, e quem sabe, coroar com um gol, que isso era excelente.
1: Os Sub-21 jogam hoje frente a Gibraltar, é um jogo às 8 da noite e que de resto pode dar já apuramento da equipa portuguesa para esse europeu dos Sub-21. Augusto Inácio, muito rapidamente vou-te pedir também a tua nota de campeão, mas toda esta situação coloca a presença de Cristiano Ronaldo no 11 contra a Dinamarca amanhã mais difícil?
2: Olha, eu, se me perguntasse isso há dois dias atrás, eu diria que sim, que Jorge Jesus, na sua conferência de imprensa, pareceu-me a mim que estava a entender que o Cristiano Ronaldo iria jogar este jogo com a Dinamarca, mas também pode ter percebido mal. Agora, perante este cenário, se as coisas estiverem sanadas, se as coisas ficarem completamente sanadas, porque não o Cristiano Ronaldo jogar amanhã contra a Dinamarca? Não me admirava nada.
1: É um jogo que vamos acompanhar com a emissão especial de Desporto aqui na Rádio Observador. Quem é o teu campeão, Augusto?
2: Olha, o meu campeão vai para o individual e o coletivo. O que é este individual e do coletivo? É a Espanha. A Espanha tem um coletivo muito grande, muito forte.
1: Venceu por 4-1 a Croácia, e Lamine Yamal em grande com 2 golos.
2: Era isso que eu ia dizer. Quer dizer, mas não é só... tu vês os jogadores da seleção da Espanha, que têm jogadores talentosos, o Lamine Yamal é o expoente máximo disso. Mas eles colocam o seu talento ao serviço do coletivo e da equipa. E por isso, quando o coletivo, por isto ou porque pode não funcionar, a individualidade funciona. Mas dentro do coletivo, eu diria que realmente a Espanha é um grande exemplo disso. E queria dar nota 20 pelo espetáculo que a Espanha deu, mas acima de tudo, pela imagem que dá do que é uma equipa de futebol, neste caso, que é uma equipa da seleção.
1: João Castro, vamos conhecer o teu campeão.
3: Sim, tenho duas notas, uma mais particular e aproveitado aqui o tempo da antena. Nota 20 a quem é da dor de medula óssea. Tenho um jovem conhecido meu, Gonçalo, que está a precisar, e portanto apelo a todos para irem ao Instituto Português de Sangue e se inscrevam entre os 18 e 35 anos para ser dador. Isto não só para o Gonçalo, que só quer jogar futebol, mas neste momento não pode, mas para todos os outros Gonçalos deste mundo que possam precisar, e portanto fica aqui o meu apelo. E depois aqui uma nota 10 para esta notícia que saiu agora, Vasco se abra a transferir-se do Arouca para o Rio Ave. Uma notícia de Fabrício Romano, assim, a meio da época, se for verdade, vamos ver, se for verdade, é uma transferência um bocadinho estranha de um treinador agora a meio da época, mas é o mundo de futebol.
1: Uma notícia avançada há cerca de 30 minutos por Fabrício Romano, especialista em transferências. João Pinto, o teu campeão de hoje?
4: O meu campeão também era a Espanha, um 18 para uma seleção campeã do mundo que vai demonstrando e mostrando a toda a gente que tem não só os melhores jogadores, mas a melhor equipa. E depois uma nota 5, mas com um grande ponto de interrogação em relação a esta culpa que foi hoje declarada, ou que foi ontem à noite declarada, ao Manchester City, e que a partir de agora ensombra completamente qualquer jogo que esta equipa venha a fazer. Que pena que é que também lá por terras de sua majestade a justiça desportiva seja tão confusa.
1: Pedro Henriques, fechamos com o teu campeão.
0: Pode parecer estranho e não bater a nota com aquilo que eu vou dizer, mas vou dar nota 20 para a seleção nacional portuguesa. porque o coletivo e a seleção tem que estar sempre acima de tudo e de todos e daquilo que é o individual, e esperemos que este momento, que não é agradável, que não é bom, por todas as razões e mais algumas, se transforme em mais um momento de exaltação da seleção nacional e do coletivo. E por isso, nota 20 para aquilo que está acima de todos nós, Portugal como país, e neste caso, porque estamos a falar de desporto, a nossa seleção nacional como top expoente máximo daquilo que é o desporto português.
1: A partir das 4, acompanho na Rádio Observador a conferência de imprensa de Jorge Jesus. Já prometeu responder a algumas poucas perguntas sobre Ronaldo, segundo avança a imprensa. Amanhã temos também emissão especial de desporto para acompanhar o Dinamarca-Portugal e fazemos a antevisão depois da 1 da tarde. Até amanhã, campeões.

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12: Está na hora da síntese da 1:30 com edição do Miguel Videira. Boa tarde, Miguel.
13: Boa tarde, João. Começamos com a notícia relacionada com o desvio de um avião para Tel Aviv. Foi obrigado a aterrar de emergência. Tinha como destino Tel Aviv. Foi obrigado a aterrar de emergência na Arábia Saudita. Depois de o copiloto ter atacado o piloto, nas redes sociais começam a circular vídeos e mensagens de passageiros. Revelam que o copiloto esfaqueou o piloto com um canivete. O objetivo seria controlar o avião. Um passageiro conseguiu separá-los, outros dois passageiros também ajudaram a chegar a Tabuk, na Arábia Saudita. Piloto e copiloto foram hospitalizados, enquanto os restantes passageiros receberam cuidados médicos no terminal. As autoridades israelitas já estão a investigar este incidente. Também a notícia: a Assembleia da República vai discutir e votar esta tarde a nova lei do arrendamento proposta pelo Governo. A Associação de Inquilinos Lisbonenses espera que seja chumbada. A iniciativa inclui medidas como acelerar os despejos por incumprimento do pagamento de rendas. Ora, o presidente da Associação de Inquilinos, Pedro Ventura, em declarações ao Observador, diz que a nova lei não contribui para a estabilidade do setor e defende que sejam adotadas em Portugal medidas como aquelas que ontem foram aprovadas pelo governo espanhol, em particular impor a proibição de fundos de investimento a comprarem casas. O presidente da Assembleia da República pede aos advogados que combatam a utilização abusiva dos mecanismos de defesa. Isto num dia em que foi conhecida a decisão do Conselho Superior da Ordem dos Advogados de arquivar automaticamente todas as participações feitas por juízes contra advogados por alegadas manobras dilatórias no decurso dos processos. Além dos arquivamentos, o órgão responsável pela disciplina dos advogados vai mais longe, garante que vai apresentar queixas contra os juízes. Ora, durante as comemorações do centenário da Ordem dos Advogados na Assembleia da República, o presidente do Parlamento, Aguiar Branco, considerou que o uso abusivo dos mecanismos de defesa gera inquietação e defendeu que a advocacia deve estar na linha da frente no combate a estas práticas. A caminho da Dinamarca, a comitiva da seleção portuguesa de futebol já deixou Malmo, na Suécia, para uma viagem de autocarro até Copenhague, palco do encontro da manhã a contar para a Liga das Nações. Não houve declarações. Tem sido notícia nas últimas horas um alegado desentendimento entre Jorge Jesus e Cristiano Ronaldo, motivado pela ausência do capitão do último jogo frente à Noruega. Ronaldo não saiu do banco. Para as 16h, está agendada uma conferência de imprensa de Jorge Jesus, da divisão da partida de amanhã, frente aos dinamarqueses, momento que vamos acompanhar em direto aqui na antena do Observador. 5% é este o valor de aumentos salariais reivindicados pela Frente Sindical, liderada pelo Sindicato dos Quadros Técnicos do Estado, no âmbito da preparação do Orçamento do Estado, valor acima dos 2,3% que consta do acordo plurianual firmado por Governo e sindicatos, afetos à UGT, em janeiro deste ano. Taxa taxa de inflação. A estimativa rápida do Instituto Nacional de Estatística aponta para uma subida de preços de 3,6% em setembro, em comparação com o mesmo mês do ano passado. O INE justifica a evolução com o aumento do preço dos combustíveis, com reflexos em toda a economia.

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6: Estamos a 25 minutos das 2 da tarde, já de seguida a história do dia de hoje.
7: Esta é a história do dia da Rádio Observador. O caso que investiga o Grupo Espírito Santo está a aproximar-se do fim, o que está a acelerar este julgamento. Anos depois do início da investigação à queda do Grupo Espírito Santo, o Tribunal apresentou o calendário da reta final do julgamento. Este calendário permite apontar uma conclusão deste processo já para 2027. Estamos a falar do maior processo alguma vez julgado em Portugal. A investigação decorreu em 4 continentes e este processo tem uma dimensão nunca antes vista. O julgamento começou em 2024 e pode estar concluído ao fim de 3 anos. Hoje, explicamos como se tornou possível acelerar os trabalhos e o que falta para se concluir este caso. Vou conversar com o Luís Rosa, redator principal do Observador. Eu sou o Miguel Cordeiro e esta é a história do dia de quarta-feira, 30 de setembro. Bem-vindo, Luís.
8: Olá, Miguel.
7: Vamos começar aqui pelo artigo que assinas com o João Paulo Godinho em observador.pt, porque o vosso artigo começa com esta frase: unanimemente considerado o maior processo da justiça portuguesa, o julgamento do caso Begés avança a passos largos e entrou na reta final. Ora, para começar, eu queria falar contigo sobre 2 pontos principais desta frase: o maior processo e estes passos largos para a reta final. Vamos começar por esta questão do maior processo, este ponto que vocês colocam aqui. Porque este caso Begés é de facto algo nunca visto em Portugal. Nós falamos muitas vezes de megaprocessos, mas aqui temos um monstro, temos um caso que de facto nunca aconteceu na nossa justiça.
8: Monstro tem já um sentido pejorativo. Eu não diria que, e parece que a justiça tem culpa desse monstro. Eu não diria que a justiça tem culpa deste monstro, simplesmente a realidade que foi alvo de investigação é que é monstruosa. Portanto, é importante dizer desde já que este processo também tem o nome do Universo Espírito Santo, chama-se Universo Espírito Santo, cabe BG, uhum. É a mesma coisa. É o processo principal que investigou a derrocada de um dos maiores bancos privados portugueses, o Banco Espírito Santo, e também do grupo que o apoiava, o Grupo Espírito Santo. O Grupo Espírito Santo faliu, o Banco Espírito Santo foi alvo de resolução por parte do Banco de Portugal e foi dividido em 2 bancos, um banco bom, que hoje em dia se chama-se Novo Banco, e um banco mau, que está ainda em insolvência. Uhum. Ora, o Grupo Espírito Santo tinha presença em 4 continentes. E, portanto, quando se foi investigar a falência do Grupo Espírito Santo, porque o Grupo Espírito Santo faliu mesmo, as suas holdings estavam no Luxemburgo e faliu, e faliram as principais, essas holdings tinham negócios em 4 continentes. Tinham negócios na Europa, em África, na América, na Ásia. Portanto, tinham negócios espalhados pelo mundo. E foi preciso investigar isso. São muitas jurisdições. A investigação demorou muito tempo, o que é passível de crítica. Eu já critiquei o Ministério Público por isso, porque demorou imenso tempo. E fez um processo que é, de facto, muito de uma dimensão muito generosa. Estamos a falar de, por exemplo, em termos de processo, 225 volumes principais do processo, num total de 94 mil páginas, 220 apensos, que correspondem a cerca de 1.400 volumes. Volume é um dossiê com centenas de páginas, são 1400 desses calhamaços, e o número de páginas, nem sequer o Conselho Superior de Magistratura consegue calcular, e 2 terabytes de ficheiros informáticos que correspondem aproximadamente a 1 milhão de ficheiros. Isto dá-te uma dimensão física do processo.
9: Sim.
8: Isto é muito superior, por exemplo, além de investigar um banco, ou seja, investigar a falência de um banco e do seu respectivo grupo, é altamente complexo.
9: Claro.
8: Além disso, também é muito mais complexo do que investigar o Portão Marquês. O Portão Marquês, por exemplo, quando começou a fase de instrução, só tinha 53 mil páginas. E quando a acusação foi terminada, tinha só 115 volumes. Portanto, é um processo mais pequeno e menos complexo. Sim, este universo espírito, portanto, é o processo mais complexo que alguma vez a Justiça Portuguesa investigou e julgou.
9: É o mega processo dos mega processos.
8: É um super mega processo.
9: Está perto do fim, é o que escrevem. E é importante explicar isto, porque de facto esta reta final é muito longa, certo? Ainda vamos ter vários meses de julgamento.
8: Vamos começar por um lado positivo. É verdade que a reta final é uma reta muito longa, é como se fosse uma reta de Valença a Sagres, mas e tudo isto é um contexto, e vamos começar pelo lado positivo. O que nós estamos a noticiar na prática é que o julgamento que se iniciou em outubro de 2024, muito provavelmente vai terminar 3 anos depois. Terminar um julgamento como este em 3 anos é algo que é histórico, e é algo que merece o meu elogio. Eu antecipei um pouco esse resultado no início do julgamento, porque tinha a perspectiva que este coletivo liderado pela juíza Helena Susano estava muito concentrado em fazer um julgamento justo, fundamentado, e já lá vamos como é que o julgamento está a decorrer, mas célere. A celeridade é importante na justiça.
9: Sim.
8: E veio o caso da Operação Marquês. O caso da Operação Marquês, já vamos a caminho dos 2 anos de julgamento, e não tem fim à vista. E o universo espírita, nós sabemos já, agora, que muito provavelmente vamos ter uma sentença no final dos 3 anos do julgamento.
9: Sim.
8: Portanto, é uma diferença muito grande. E isso foi conseguido, obviamente, de forma em que os juízes fizeram o seu trabalho, mas em que os advogados também tiveram o seu papel.
9: Mas o que é que está a fazer este julgamento andar mais depressa?
8: Olha, acima de tudo é o facto de, isto é muito importante também dizer, enquanto nós na Operação Marquês assistimos a um espetáculo verdadeiramente indecoroso do arguido José Sócrates e de todos os seus advogados, a começar por Pedro de Lille, um espetáculo indecoroso, em que até agora ainda nem sequer o José Sócrates tem advogado, não se faz representar por nenhum advogado, obviamente tem que estar representado por um advogado e tem um oficioso, mas não reconhece o oficioso e persiste em não ter um advogado. Então é um espetáculo indecoroso a todos os níveis. Aqui não temos isso. Temos alguns problemas, já vamos falar deles também, mas temos um coletivo de juízes que conseguiu estabelecer uma boa base de trabalho com, na esmagadora maioria dos advogados, e o processo e o julgamento fecha de forma célere e eficaz, em que as defesas estão a exercer todos os seus direitos de defesa, todas as suas liberdades e garantias, estão a defender o melhor possível de todos os seus clientes, mas tem que se estar a respeitar o equilíbrio entre a celeridade e as garantias de defesa. Portanto, essa, se tu quiseres, a colaboração do Tribunal com os advogados, porque os advogados fazem parte do Tribunal, juízes, Ministério Público, advogados, estão a colaborar em conjunto. Isso faz uma enorme diferença face, repito, ao espetáculo indecoroso da Operação Marquês, protagonizado simplesmente por José Sócrates e os seus advogados.
9: Luís, nesta fase final, espera-se que algumas das principais figuras voltem a falar em tribunal, neste caso BGES, como por exemplo Ricardo Salgado?
8: Não, o Ricardo Salgado não irá prestar declarações. Ricardo Salgado tem doença de Alzheimer. A sua defesa baseia-se, aliás, na ideia de que ele não pode estar ali a ser julgado. Todos os juízes, todos os tribunais têm rejeitado essa visão. Aliás, o Ricardo Salgado foi condenado com trânsito em julgado já em 2 processos, apenas de prisão efetiva. Essas penas de prisão efetiva não foram executadas porque os tribunais também têm entendido que o Ricardo Salgado, devido ao seu estado de saúde, não pode estar num estabelecimento prisional. Mas tem cadastro criminal, já tem cadastro criminal. Vamos ver o que é que este coletivo de juízes do Universo Espírito Santo vai decidir no final do julgamento sobre Ricardo Salgado. Portanto, o processo já teve várias declarações de arguidos, já houve 7 arguidos que prestaram declarações, nomeadamente arguidos muito importantes como Machado da Cruz, ex-contabilista. O contabilista é uma visão muito simplista do trabalho de Machado da Cruz, um ex-contabilista do Grupo Espírito Santo. Isabel Almeida, que fez declarações muito importantes e apontou o dedo a Milcar Moraes Pires, o ex-braço direito de Ricardo Salgado, como o Observador noticiou em devido tempo. Isabel Almeida era a antiga diretora do Departamento Financeiro de Mercado e de Estudos, o DFME, do BES, que é um departamento fundamental neste processo. Mas vão, a Milcar Moraes Pires vai prestar declarações, pela primeira vez, em outubro. E também outros arguidos importantes, nomeadamente Manuel Fernandes Pires Santo também deverá prestar declarações. Portanto, são arguidos importantes, muito relevantes, e falta esses arguidos prestarem declarações. Falta também serem ouvidos seis ou oito testemunhas da acusação, porque estávamos a ouvir as testemunhas da acusação, e depois é que passaremos para as testemunhas de defesa. Mas o Tribunal tomou já uma decisão que é antecipar a audição de testemunhas de defesa. Lá está, a boa gestão processual, a celeridade processual. Não vamos esperar, estamos aqui com dificuldades para notificar 6 ou 8 arguidos, que é os que faltam da acusação. Vamos já antecipar as decisões da defesa. Mas essa antecipação e essa decisão da juíza Helena Susano foi mal compreendida por um arguido e pelo seu respectivo advogado, que é Tiago Rodrigues Bastos, que, enfim, tem sido o advogado mais problemático na gestão deste processo.
9: Nós já vamos a falar aqui também na relação com os advogados, mas todos estes prazos que estamos aqui a falar têm como base o calendário dessas sessões que foram agendadas. Tu já falaste aqui de algumas sessões que estão agendadas, mas há sempre situações que podem levar a atraso na justiça, e por isso temos de falar das manobras dilatórias, porque o Tribunal emitiu um aviso sobre esta matéria, certo?
8: Sim, é um aviso. Isto tem a ver, temos um contexto muito rápido. Portanto, o Parlamento, a Assembleia da República, por proposta do Governo, certo, aprovou nos últimos meses, ainda na sessão legislativa anterior, aprovou as chamadas uma lei com medidas de celeridade processual. Uma delas era, por exemplo, reforçar o poder dos juízes na gestão da audiência de julgamento. Outra era dar um instrumento aos juízes, um instrumento que já existia noutras jurisdições, nomeadamente existe no Código de Processo Civil e que já podia ser transposto para o processo penal, mas o Parlamento aprovou por maioria 2/3, uma maioria constitucional, ou seja, mais 2/3 dos deputados aprovaram esta lei e aprovaram o seguinte: dar um instrumento aos juízes, que é a chamada multa por manobras dilatórias. Ou seja, essas multas vão de 2 unidades de contas a 100 no máximo, é esse o espectro, pode ir 2 a 100, consequente a gravidade, consequente a repetição, enfim, e portanto não é logo aplicada a multa de 100 unidades de conta. Essa multa, estamos a falar de 10 mil euros. Mas o que é que aconteceu no julgamento do Universo Espírito Santo? O coletivo de liderado pela juíza Helena Susano avisou o advogado Tiago Rodrigues Barros de que os seus clientes podiam vir a ser multados por esta nova multa. Porquê?
9: Os clientes, os arguidos.
8: Os arguidos. Aqui quem é... isto, aliás, motivou uma enorme contestação dos advogados. Havia a dúvida, estávamos a falar do processo legislativo, quando estávamos a discutir a lei, havia a dúvida se a lei podia ser aplicada aos advogados ou não. Isso ficou clarificado. A lei não é... A multa não é aplicada aos advogados, é aplicada aos arguidos, mas uma defesa que seja condenada pela segunda vez por uma manobra dilatória, há uma participação disciplinar automática do coletivo dos juízes para a ordem dos advogados e contra o advogado, obviamente. Mas quem é multado, efetivamente, é o cliente, é o arguído, não é o advogado. E, portanto, a juíza Helena Susano avisou Tiago Rodrigues Bartos: atenção, o senhor doutor está... Estou a traduzir, obviamente, em termos simples.
9: Sim, sim, sim.
8: Está, o senhor já cometeu aqui várias manobras dilatórias, tentou atrasar o processo várias vezes. Por exemplo, Tiago Rodrigues Bartos fez um chinfrim porque queria que todo o processo, que é um processo gigantesco, fosse traduzido para francês. Os arguidos fazem-se representar pelo seu advogado, e o seu advogado tem que, obviamente, perceber o que é que está ali escrito, mas ainda por cima os clientes, que são suíços, falam português, mas Tiago Rodrigues Bastos queria que todo o processo, incluindo os desapentos, imagina, fossem traduzidos para francês.
9: São poucas páginas, não é como dissemos.
8: São poucas páginas, bem, isto demoraria não sei quantos anos a traduzir. Bem, agora, houve o que aconteceu. O Ministério Público queria, tinha arrolado mais de 350 testemunhas, que eram quem? Eram os clientes do BES, que se tinham queixado formalmente, que tinham subscrito produtos e que tinham perdido dinheiro, ou seja, tinham sido prejudicados. Ora, isso se alegaram um pedido de indemnização civil que o Tribunal, logo no início do julgamento, colocou de lado, colocou noutro processo, e portanto o Ministério Público desistiu de ouvir estas pessoas. O Tribunal também entende que não se deve ouvir, porque o Tribunal podia querer ouvir. Porquê? Porque a prova está produzida por via documental. Por um lado, os produtos foram subscritos, estão lá os documentos,
9: sim,
8: e houve o prejuízo, também está documentado. E portanto não precisa ouvir as pessoas. E, portanto, houve aqui uma antecipação, como houve esta distância, houve uma antecipação de testemunhas de acusação. Das testemunhas de defesa. Portanto, o tribunal já vai ouvir as testemunhas de defesa. Tiago Rodrigues Barros não diz que não pode ser, isto é inacreditável, porque a lei impõe que primeiro houve-se as testemunhas de acusação, depois as de defesa. Como há aquele problema em marcar a agenda, portanto, o que é que o advogado queria? Queria que o tribunal ficasse de braços cruzados, claro, semanas, à espera que se marcasse, e não soubesse nada, eu não soubesse mais ninguém.
9: Ou seja, a manobra dilatória.
8: Uma manobra dilatória, obviamente que o advogado tem todos os direitos a dizer que não, diz-nos a nós, na peça que nós publicamos, que a democracia morre dia após dia, aquele dramatismo todo que é próprio dos senhores advogados, mas o que é certo é que a lei está em vigor e o tribunal serve para isso, serve para aplicar a lei. E já não vou falar aqui de outras manobras dilatórias que o mesmo advogado tentou fazer. Portanto, não houve ainda a aplicação da multa, é um aviso. Vamos ver se o advogado cumpre com o que o tribunal determinou.
9: E o que é certo também, podemos dizer isto neste programa, a justiça está a funcionar neste processo de forma célere?
8: Acho que sim, acho que podemos ter essa conclusão, porque é um processo realmente muito extenso, uma prova muito complexa. Os coletivos têm a exclusividade e sim, acho que está a ser feita a justiça. E é isso que nós queremos, todos os portugueses, é que seja feita a justiça. Não é que todos sejam condenados, não é nada disso. Até os clientes do Tiago Rodrigues Barros podem ser absolvidos.
9: Sim.
8: Agora, a justiça tem um tempo para ser feita. E é esse valor e esse conceito que está a ser apreendido finalmente pelos juízes e pelos procuradores, e também pela maior parte dos advogados, porque não nos podemos esquecer, para concluir, a esmagadora maioria dos advogados cumpre com a lei, não promove manobras dilatórias, mas há um grupo que é muito mediático e que faz isso em processos muito mediáticos e causa um dano à justiça ao fazer isso. Esse grupo muito ultraminoritário, de facto, merece estas multas e é por isso que elas existem na lei.
9: Obrigado, Luís.
8: Obrigado.
7: Luís Rosa é o redator principal do Observador e escreve sobre justiça. Esta foi a história do dia. A sonoplastia é do Tomás Ferreira e a música do genérico é do João Ribeiro. Eu sou Miguel Cordeiro. Até amanhã.
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6: Dinamarca-Portugal é um jogo para acompanhar em direto aqui na Rádio Observador, assim como a conferência de imprensa do selecionador Jorge Jesus, agendada para as 16:00 PM de hoje, para acompanhar em direto aqui na Rádio Observador. A 14:58 PM, seguimos com o Tratar da Saúde. Pílula e antibióticos, há risco em misturar os dois?
12: Hoje no Tratar da Saúde com o Dr. João Marcos Santos trazemos uma dúvida que quase toda a gente que toma a pílula já teve, pelo menos uma vez na vida. Doutor, estou a tomar antibiótico, a pílula vai deixar de funcionar? Deve ouvir isto com muita frequência.
13: Sim, bom dia, Maria
12: João.
13: Bom dia,
12: doutor.
13: Sim, sem dúvida é um dos receios de quem não quer engravidar e está a tomar a pílula. A resposta para a grande maioria destes casos é que a pílula não perde eficácia por culpa dos antibióticos, pelo menos aqueles que são mais comuns. Uhum. É um dos mitos mais enraizados e, de facto, as crianças não são filhas dos antibióticos. Não é?
12: A sério? Mas é como se sempre dizer para ter cuidado extra quando se toma um antibiótico.
13: Sim, é verdade, mas a evidência científica é muito clara neste sentido. Antibióticos habitualmente prescritos para as infecções respiratórias comuns, como, por exemplo, a amoxicilina ou a azitromicina, não afetam o efeito das hormonas da pílula. A única exceção comprovada nas classes dos antibióticos é a rifampicina, que é um medicamento que é muito utilizado, por exemplo, na tuberculose, não é comum.
12: Sim, então, mas de onde é que vem este receio? Porque há relatos de mulheres que engravidaram a tomar a pílula e antibióticos ao mesmo tempo.
13: Sim, a culpa raramente é do antibiótico em si, mas de algumas alterações associadas aos antibióticos no nosso organismo ou até à própria doença. Vamos pensar nas alterações gastrointestinais, que são o verdadeiro problema. Quando estamos doentes e temos vómitos ou diarreia, o intestino não vai conseguir absorver a pílula e por isso a eficácia fica comprometida.
12: Ou seja, o comprimido nem chega a entrar no corpo.
13: Exatamente. Para ter uma ideia, um estudo de milhares de mulheres a tomar a pílula, cerca de um quarto das gravidezes indesejadas foram em mulheres que tinham tido sintomas gastrointestinais na altura da concepção. É um risco real e muitas vezes é desvalorizado.
12: Doutor, o pior é que estes sintomas acontecem antes de se ir ao médico. O que é que se deve fazer se tivermos uma gastroenterite ou vomitarmos depois de tomar a pílula?
11: intestino?
13: De uma forma muito simples. Se vomitar nas primeiras 2 horas após a toma da pílula, vamos assumir que ela não foi absorvida e vamos tomar um novo comprimido. Se houver diarreia ou vómitos continuarem, deve-se usar um método adicional, como, por exemplo, o preservativo. Claro. Enquanto permanecerem estes sintomas e também nos 7 dias seguintes a desaparecerem por completo. Uhum. No fundo, encarar esta fase como um lapso na toma ou um novo início sem ser na fase menstrual.
12: Portanto, esclarecida a questão dos antibióticos e das gastroenterites, mas há outros medicamentos que cortem mesmo o efeito da pílula?
13: Sim, isso há. Há alguns medicamentos para epilepsia, por exemplo, alguns tratamentos para o HIV e atenção aos produtos naturais. Por exemplo, a erva de São João, que muitas pessoas tomam para a ansiedade ou para o sono, vai acelerar o metabolismo das hormonas, vai reduzir a eficácia da pílula.
12: Erva de São João?
13: Erva de São João. Neste caso concreto, é preciso usar o preservativo não só durante a toma deste produto natural, mas até 28 dias depois de o terminar. Isto vai ficar muito tempo no nosso organismo.
12: Dr. João, para terminarmos, qual é a mensagem principal para quem nos está a ouvir?
13: Então, muito rapidamente, se tiver vómitos, diarreia ou se começar um medicamento novo, seja com receita médica ou até mesmo um produto natural, confirmar sempre com o médico ou com o farmacêutico quais as indicações e se isto interfere nos contraceptivos. E muitas vezes está escrito na própria embalagem da medicação. Com a toma de antibióticos frequentemente mais prescritos, se não houver sintomas gastrointestinais, à partida a pílula não perde eficácia. Ainda assim, na dúvida, usar o preservativo.
12: Pois, excelente conselho, é o melhor. Muito obrigada, Dr. João. Até amanhã.
13: Obrigado, até amanhã.
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0: 1h57, boa tarde. Esta é a Rádio Observador, seja bem-vindo. Tarde quarta-feira, já vamos às notícias. Eu sou o Nelson Ferreira, faço-lhe companhia a partir de agora e até à chegada da tarde política, que começa às 5. Tenho o prazer de ter comigo Miguel Videira ao longo desta tarde nas notícias. Olá, Miguel, muito
1: Olá,
0: boa tarde.
1: Olá, Nelson, boa tarde.
0: Quais são as notícias que estão em destaque neste jornal?
1: Olha, vamos falar sobre a autorização legislativa pedida pelo Governo para alterar o regime de arrendamento urbano. É tema que vai a plenário, que começa daqui a sensivelmente meia hora. Falámos a esse propósito com o representante da Associação de Inquilinos Lisbonenses, que espera que o diploma seja chumbado. Sugere também que algumas das medidas que ontem foram aprovadas pelo governo espanhol deviam ser replicadas em Portugal. Por exemplo, a proibição de compra de casas por fundos de investimento. Também, a esta hora, vamos escutar o Presidente da Assembleia da República, José Pedro Aguiar Branco, pede aos advogados que combatam a utilização abusiva dos mecanismos de defesa. Ainda notícia a esta hora, o caso do avião que saiu do Dubai com destino a Tel Aviv foi forçado a aterrar de emergência na Arábia Saudita, depois do copiloto ter tentado esfaquear o piloto. Ainda não se perceberam todos os contornos do caso, os detalhes neste jornal. E está já a caminho da Dinamarca, a comitiva da Seleção Portuguesa de Futebol. Fronte amanhã a Seleção Dinamarquesa e mais um jogo a contar para a Liga das Nações. Silêncio à saída da comitiva portuguesa do hotel onde estava instalada em Malmo. Nem Jorge Jesus, nem Cristiano Ronaldo fizeram qualquer declaração à conferência de imprensa do selecionador nacional às 4 da tarde, momento que vamos acompanhar em direto aqui na rádio.
0: E é Ruben Dias, o jogador da seleção, que vai estar com o selecionador para essa conferência de imprensa às 4. Vamos transmiti-la em direto aqui na Rádio Observador. 20 graus a esta hora no Porto, 24 em Lisboa. A chuva está a ir embora. Há algumas abertas já na capital. De resto, olhando aqui o mapa do IPMA, o dia de amanhã já não contempla a previsão de chuva, mas vamos continuar com uma máxima de 22 amanhã para o Porto, 24 para Lisboa. Muito semelhante às máximas registadas nesta quarta-feira. E vamos saber mais sobre a meteorologia com a Filomena Martins Quente e Frio, hoje um pouco mais cedo, depois do Jornal das 3. Jornal das 2 com o Miguel Videira. Miguel, arranca daqui a meia hora na Assembleia da República a sessão plenária em que vai ser discutida e votada a autorização legislativa pedida pelo Governo para alterar o regime de arrendamento urbano.
1: E vai contar, já sabe, com o voto contra do Partido Socialista. O Chega também já disse que as propostas de alteração, tal como estão, não merecem o voto favorável do partido. Há ainda a possibilidade do diploma descer à especialidade sem votação. Ora, Isabel Mendes Lopes, do Livre, espera que não venha a acontecer, acusa o Executivo de, com a autorização legislativa pedida, não querer negociar com o Parlamento.
2: Espero que essa posição irredutível do Primeiro-Ministro de um governo que governa, na verdade, em minoria, que não tem um suporte maioritário na Assembleia da República, faça os partidos da Assembleia da República perceber que, da parte do governo, não há vontade de negociar e, portanto, nem valerá a pena descer a proposta sem votação à especialidade, como alguns dos partidos estão a sugerir. Aquela proposta que o governo apresenta para alterar a lei do arrendamento é absolutamente cruel, sobretudo nesta altura em que o aumento do custo de vida está a pesar tanto sobre as pessoas.
1: Ontem o Primeiro-Ministro afirmou que o Governo não vai recuar, apesar do cenário provável de chumbo da iniciativa do Executivo liderado por Luís Montenegro. A este pretexto, a Rádio Observador falou com o Presidente da Associação de Inquilinos Lisbonenses, espera que a proposta seja chumbada, pelo facto de incluir medidas como o aceleramento dos despejos por incumprimento. Ora, Pedro Ventura diz que a nova lei não vem contribuir para a estabilidade do setor.
3: Fica muito claro que a aprovação das medidas do Governo vai aumentar os despejos. Não contribui para a estabilidade da área do setor, aliás, do arrendamento. E é por isso mesmo que nós contamos que os partidos representados na Assembleia da República, com uma postura responsável e uma postura de preocupação perante as dificuldades que os portugueses estão a ultrapassar, chumbem claramente esta proposta.
1: O presidente da associação que representa os inquilinos defende também que Portugal devia adotar algumas das medidas que ontem foram aprovadas pelo governo espanhol para combater a crise na habitação. Desde logo, a proibição da compra de imóveis por fundos de investimento foi uma das medidas que foi aprovada esta terça-feira.
3: Esta medida de aquisição de imóveis por parte de fundos devia ter sido tomada no contexto português quando foi a crise de 2011, 2012 e 2013. E, portanto, ela já peca, no fundo, por tardia.
1: Pedro Ventura sublinha que a crise da habitação em Portugal é mais grave do que em Espanha. Rádio Observador tentou também conversar com o representante da Associação dos Proprietários sobre o diploma que hoje vai ser discutido na Assembleia da República, que não manifestou disponibilidade para tal.
4: O Presidente da Assembleia da República pede aos advogados que combatam a utilização abusiva dos mecanismos de defesa.
1: No dia em que foi conhecida a decisão do Conselho Superior da Ordem dos Advogados de arquivar de forma automática todas as participações feitas por juízes contra advogados por alegadas manobras dilatórias nos processos. Além dos arquivamentos, o órgão responsável pela disciplina dos advogados vai mais longe, garante que vai apresentar queixa contra os juízes. Ora, numa intervenção por ocasião das comemorações do centenário da Ordem dos Advogados na Assembleia da República, Aguiar Branco considerou que o uso abusivo dos mecanismos de defesa gera inquietação e defende que a advocacia deve estar na linha da frente do combate a estas práticas.
5: Quando surgem casos de sucessivas substituições de advogados, de utilização abusiva dos mecanismos de defesa ou de processos que caminham alegremente para a prescrição, é natural que haja inquietação. Porque o exercício dos direitos de defesa é uma garantia essencial do Estado de Direito, mas a utilização abusiva das garantias não as fortalece, enfraquece-as. A advocacia não pode conformar-se com isso e deve ser a própria profissão a estar na primeira linha de combate a esses abusos.
1: O apelo é feito esta manhã pelo Presidente da Assembleia da República, José Pedro Aguiar Branco. Diz também que Aguiar Branco é indispensável que existam regras e que a lei deve ser clara, exigente e cumprida no que diz respeito às incompatibilidades, conflitos de interesse e matérias de transparência.
4: As autoridades israelitas suspeitam que o copiloto do avião da Fly Dubai queria sequestrar o aparelho depois de esfaquear o piloto.
1: É o que avança a CNN Internacional, que conversou com as autoridades de Israel durante esta manhã. Um voo da Fly Dubai, que viajava do Dubai até Tel Aviv, transmitiu um alerta de sequestro e teve de fazer uma aterragem de emergência na Arábia Saudita. Isto depois de o copiloto, natural de Oman, país que não tem relações diplomáticas com Israel, e que os cidadãos estão proibidos de entrar no país, ter esfaqueado o piloto do avião por motivos ainda desconhecidos. As autoridades israelitas suspeitam de ataque terrorista. Ora, à Rádio Observador, o especialista em aviação, José Correia Guedes, torce o nariz a esta possibilidade.
6: Em relação à possibilidade de se tratar de um atentado tipo 11 de setembro, que o avião quisesse chegar a Tel Aviv e despenhar-se, assim, como ocorre aí muito nas redes sociais, assim, eu acho pouco provável, porque a IDF, portanto as Forças Armadas Israelitas, nunca iriam permitir a entrada de um avião nestas circunstâncias no seu espaço aéreo. Parece-me pouco provável essa intenção. Neste momento, e obviamente estamos apenas no domínio da especulação em relação à motivação, neste momento eu apontaria para uma tentativa de suicídio.
1: É uma possibilidade admitida por José Coelho Guedes. Sobre a queda repentina do avião, que facto que alertou a segurança israelita, o avião começou a descer a cerca de 32 mil pés por minuto, número que o especialista em aviação diz que nunca viu, e também ao facto do leme do avião ter partido, o especialista explica que uma queda, uma descida com estes indicadores tão violenta só pode acontecer de forma intencional.
6: A razão de descida deste tipo só se consegue, para já, mergulhando a pique e com a ajuda dos motores, portanto é um processo completamente intencional. A aterragem constata-se que falta uma parte do leme de direção. Uhum. Isto pode ter sido consequência de duas coisas, ou da descida brutal que o avião fez, ou então de uma manobra excessiva por parte do copiloto de forma a fazer o avião picar.
1: José Coelho Guedes, especialista em aviação e interpretação dos dados até agora conhecidos sobre este incidente, sendo que ainda não se conhecem todos os pormenores nem as motivações para o facto do copiloto deste aparelho ter esfaqueado o piloto, obrigando a uma aterragem de emergência na Arábia Saudita.
4: Arrancou hoje a campanha sazonal de vacinação no nosso país.
1: No total, o Serviço Nacional de Saúde adquiriu mais de 2 milhões de vacinas. A campanha tem uma novidade este ano, o alargamento da vacinação gratuita às crianças, dos 2 aos 4 anos de idade. O lançamento oficial da campanha aconteceu na Unidade de Saúde Familiar Rodrigues Miguel, em Lisboa, e numa farmácia ali próxima, por onde passou a repórter do Observador, Beatriz Félix.
7: No dia em que arranca a campanha sazonal de vacinação, começa a corrida aos centros de saúde e farmácias. A conta-gotas, as pessoas vão chegando para poder tomar as vacinas. Fortunato Carreter costuma ser o tempo assíduo nestas campanhas, mas hoje até nem era uma dessas pessoas.
8: Vim a obter informação sobre a compatibilidade da toma da vacina com um outro medicamento que estou a tomar.
7: Esclarecidas as dúvidas, acabou por entrar para a contagem de vacinados e para quem tem receio, Fortunato garante não custa nada.
8: Uma picadinha ligeira, neste caso duas picadinhas ligeiras.
7: Fortunato Carretero acabou por escolher a farmácia Benfiluz para se vacinar, uma das muitas pessoas que hoje aparecem neste estabelecimento, como conta a diretora técnica da farmácia, Teresa Rebocho. Diz que o primeiro dia vai de vento em popa e que este era já aguardado por muitos.
9: As pessoas começam já com 15 dias, um mês antes, a perguntar quando é que podem vir vacinar. Estão ansiosos.
7: O arranque da campanha de vacinação foi acompanhado pela diretora-geral da Saúde, Rita Sá Machado, que fala na importância da vacinação.
10: É um passo importantíssimo naquela que é a nossa preparação do inverno e por isso mesmo é que nunca podemos deixar este passo esquecido.
7: E deixa ponto assente, não faltará opção para quem quer ser vacinado. A secretária de Estado da Saúde, Ana Povo, também esteve presente, repete o apelo à vacinação e assegura que o estoque não vai faltar.
11: Venham-se vacinar, porque na população que a Direção-Geral de Saúde define, não há falha de vacinas.
7: Quem o quiser fazer, apenas se tem de dirigir ao Centro de Saúde de Referência ou a uma das farmácias aderentes.
1: Beatriz Félix acompanhou o lançamento da campanha sazonal de vacinação. Começa hoje, termina a 31 de março do próximo ano.
4: E há outras notícias em destaque a esta hora.
1: Sim, e começamos com ténis. Nuno Borges acaba de perder com Novak Djokovic, foi eliminado do ATP 500 de China, Pequim. O tenista português perdeu com o sérvio em 2 sets, o primeiro pelo parcial de 6-3. O segundo, Nuno Borges, deu mais luta, chegou a 6-6, houve necessidade de tie-break. Ora, o tenista português acabou por perder por 7-2, despede-se assim do torneio chinês, derrotado na primeira ronda pelo atual, pelo antigo número 1 do ranking ATP, o sérvio Novak Djokovic. A caminho da Dinamarca, a comitiva da seleção portuguesa de futebol deixou o hotel em Malmo, na Suécia, onde estava instalada para uma viagem de autocarro até Copenhaga, palco do encontro de amanhã contra a Liga das Nações. Não houve declarações. Tem sido notícia nas últimas horas o alegado desentendimento entre Jorge Jesus e Cristiano Ronaldo, motivado pela ausência do capitão do último jogo frente à Noruega. Ronaldo não saiu do banco. Para as 4 da tarde está agendada uma conferência de imprensa de Jorge Jesus, tendo visão da partida de amanhã. Há expectativa que o tema possa ser esclarecido. Conferência de imprensa que vamos acompanhar em direto aqui na Rádio Observador. Ainda ao desporto, o Porto está perto de chegar a acordo com a Chris Smalling para que o central seja reforço. De acordo com a imprensa desportiva, o jogador inglês já está na cidade invicta para cumprir exames médicos e assinar por uma temporada. O defesa central de 36 anos está sem clube depois de ter chegado a acordo para rescindir o contrato com o Al Fayha da Arábia Saudita. A confirmar-se o negócio, Smalling pode juntar-se ao plantel portista às ordens de Francesco Farioli. 5% é este o valor de aumentos salariais reivindicados pela frente sindical liderada pelo Sindicato dos Quadros Técnicos do Estado, no âmbito da preparação do Orçamento do Estado, a valor acima dos 2,3% que consta do acordo plurianual de aumento de rendimentos firmado por governo e sindicatos afetos à UGT em janeiro deste ano. E fechamos com outro número, a taxa de inflação. A estimativa rápida do Instituto Nacional de Estatística aponta para uma subida de preços de 3,6% em setembro, em comparação com o mesmo mês do ano passado. Em agosto, a subida homóloga tinha sido de 3,3%. O INE justifica esta evolução com o aumento do preço dos combustíveis, com reflexo em toda a economia.
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4: 13 minutos depois das 2, muito boa tarde, está com a Rádio Observador e já de seguida vai ficar com a edição extra do Pop-Up. São as sugestões da semana da equipa que faz o Magazine de Cultura Pop da Rádio Observador.
17: Muito bem, arranjem espaço na agenda, seguem-se as sugestões da semana, é para aproveitar. Maria Ramos Silva, vamos começar por ti.
18: Eu acho que me cheguei, trouxe imensa coisa, mas vou ser super
17: rápido. Entusiasmo, uau.
18: Porque às tantas comecei a pensar nisto, e afinal são mais coisas do que aquelas que eu tinha iniciado, abri a caixa e pronto.
17: E vamos embora. Então, e queres começar por
18: vou
17: onde?
18: Vou começar por
17: vai
18: um
17: em
18: livro.
17: Frente, vai em frente.
18: Vou começar por um livro, a nova edição cá do Matias Henard, Melancolia dos Confins, Norte, de Dom Quixote. Eu digo Norte porque isto é o primeiro volume cá a ser publicado de uma série de 4, portanto, estou a contar agora com a chegada dos próximos, vamos ver. É uma espécie de cartografia pessoal do autor. Ele parte de um sanatório de Bilitz, depois de visitar uma amiga que sofreu um AVC, e tem assim uma experiência, vai caminhando, vai pensando, vai vagueando pelo outono berlinense e por uma série de referências literárias. É muito difícil resumir porque, de facto, é uma riqueza de prosa e enfim, de coisas que o autor vai convocando. Absolutamente prodigioso e, portanto, recomendo vivamente. Estou também muito curiosa porque, supostamente, o segundo volume é focado na Europa do Sul, incluindo Portugal. Espanha, portanto, e depois acho que é Trieste e Istambul e depois Américas do Norte e do Sul, portanto aproveitar. Depois, duas sugestões para quem estiver em Lisboa, uma delas não só em Lisboa, mas também passa pelo Nimas, a retrospectiva do Michael Haneke até 7 de Outubro, também na Figueira da Foz, no Porto, em Braga, em Coimbra, nos cinemas Medeia. Podem ver coisas, eu acho que pela agenda hoje, segunda, creio que podem ver O Amor. Terça-feira, O Laço Branco. São só assim, de repente, dois filmes altamente recomendáveis do Michael Haneke, portanto é impudente é ir. E depois, na Baixa, no Mudo, tem duas belíssimas exposições para verem até janeiro.
17: Na Baixa de Lisboa.
18: Na Baixa de Lisboa, sim. Vale a pena retificar. Uma que reúne o acervo da joalheira Teresa Seabra, que é assim um dos nossos nomes grandes da joalheria contemporânea, cujo espólio foi incorporado no museu recentemente, e outra que também foi inaugurada, mesmo ao lado, no âmbito da 3ª Bienal de Joalharia de Lisboa, chama-se Coexistências. No total são mais de 500 peças incríveis que nos fazem repensar o papel do corpo, do homem, da sociedade. Se pensam que vão só ver anéis e brincos e assim coisas altamente femininas e de nicho, esqueçam, porque é uma proposta absolutamente interessante, muito desafiante. Acho que tem essa capacidade de nós sermos lá espantados, que já é uma coisa rara assim num tempo de IAS e em que o gesto humano está assim tão, sempre tão em dilema. Portanto, acho que vale muito a pena passarem por lá. Depois, uma série que estou a ver na Netflix, não é que seja especialmente incrível, mas tem a vantagem de rejeitar uma figura que é absolutamente fascinante. O Bruno certamente conhece, que é aqui um clássico do true crime, a Lizzie Borden, que é uma senhora que, como é que eu posso resumir isto? Passou à história, supostamente, porque depois isto é uma história que tem imensas pontas soltas, literalmente, por ter assassinado violentamente o pai e a madrasta com golpes de machado na sua casa. Isto uma história com mais de um século, imaginem, mas ela transformou-se numa personagem de Fall River, nos Estados Unidos, absolutamente fascinante pelos contornos do julgamento, e de certa forma é um pouco pode parecer um pouco bizarro, mas também diz muito dos tempos, uma mulher que era vista como incapaz para cometer aquele crime, e isso de certa forma terá contribuído em seu benefício próprio, porque as pessoas achavam, bem, uma mulher jamais seria capaz de fazer uma coisa destas, portanto a senhora quase de certeza deve ser inocente. Portanto, as mulheres até nisso eram espoliadas, digamos assim, não eram sequer competentes para cometer um crime de grande empreitada. A Lizzie Borden já deu origem a uma série de outros conteúdos, tem, há visitas guiadas, há casas assombradas, enfim, é toda uma figura pop que, passado este tempo todo, chega aqui em mais um formato à Netflix. Vê-se, eu acho que vale sobretudo para recuperar esta personagem, porque é de facto uma personagem absolutamente intrigante e até hoje de facto há muita coisa que não se sabe da Lizzie Borden. Depois, por fim,
17: deixa-me só acrescentar uma coisa, porque tu falaste em Fall River, que é no Massachusetts, tem uma gigantesca comunidade portuguesa.
18: Verdade.
17: Nessa comunidade faz parte um ícone da cultura popular portuguesa chamado Jorge Ferreira, cantor açoriano, que entre outros gravou o grande sucesso Autocarro do Amor.
18: Ora bem.
17: Não sei se lembram.
19: Sim.
17: Pronto.
19: E para a mãe também.
17: Para a mãe. Sim.
19: Qualquer coisa assim.
17: Tu partiste e não voltaste, etc.
19: Eu tinha uma cassete do Jorge Ferreira. Comprei uma vez uma cassete do Jorge Ferreira. Tinha para aí 9 ou 10 anos.
20: Também acho que é de Fall River, que são os. Há um filme com a Jodie Foster chamado Os Acusados ou uma coisa assim.
17: Ah, claro.

0: fala aqui quando se fala nas coisas portuguesas.
1: Mas pois é.
0: Fica a referência.
1: Pois é,
2: sempre a estragar o ambiente.
0: Maria.
3: Só para fechar, aqui dois apontamentos
4: não,
3: musicais.
4: New Bedford. Sim, desculpa, Maria.
3: Não, só dois apontamentos musicais para fechar. O novo álbum do Beck, não está longe de ser o melhor álbum do Beck, sim. Mas pronto, é Beck, eu vou mas sempre é ouvir. Ride Lonesome.
1: Beck está Beck.
3: E depois, outro que eu. Olha, estou mais entusiasmada, acho que eles voltaram muito bem. São os senhores também, não são propriamente novos. O Zeco and the Bunnymen não faziam nada há 12 anos. Eu até pensava que já não andassem sequer por aí, imagina. Mas este Apples for Isaac é um belo álbum. E portanto, olha, se vos interessar, vão escutar também.
1: Muito bem. E além disso, tem a voz do Ian McCulloch, que ele consegue sempre.
3: Pois é.
1: Essa é que é a grande questão, não é?
3: Pois
1: essa
3: é
1: que é a grande questão.
3: Pois é.
1: Pedro Mochilha Mendes, Howard Stern na HBO, porquê que nós devemos ver? O que é isto? O que é que se passa?
0: Não temos necessariamente que ver, mas é só para dizer que o programa que ele faz na rádio e que faz há muitos anos. E que até foi transmitido na SIC Radical aqui há umas décadas ago.
1: Não por acaso?
0: Está na HBO, quem quiser ver. Pronto, o Howard Stern está disponível na HBO em Portugal. Para quem estiver interessado em ver o Howard Stern, continua mais ou menos igual a ele próprio. Na Filmini, eu tropecei numa série da Arte, Le Peintre, La Pizza et Le Corbeau. Traduzido por o Mistério Ruffini, que é sobre um falsificador de arte, portanto, também alegado, falsificador de arte, é sempre tudo alegado.
1: Claro.
0: Mas, no fundo, são umas tramóias no mundo da arte, dos velhos mestres. Há quem compra uns quadros e depois, se calhar, não são verdadeiros, porque tem um pigmento, não sei o quê. É muito interessante. A série, os episódios são cerca de meia hora, portanto, são duas horinhas.
1: Bem passadas.
0: O Mistério Ruffini, francamente bom.
1: Olha, eu vi aquele que tu recomendaste aqui há uma semana.
0: As Papas da Veia?
1: Não, o do Martin Parr.
0: Ah, não viste as Papas da Veia?
1: Ainda não. E apreciei muito aquela dinâmica toda e a forma como. É um tipo normal, não é?
0: Sim, pronto. Sim, já morreu, não é?
1: Sim, sim.
0: Morreu. Eu gosto cada vez mais de comentários, que é uma frase.
1: Achas que quer dizer qualquer coisa?
0: Não, e se forem não americanos, ainda gosto mais. Uma notícia, vem um dos ídolos do jornalismo lusitano, vem ao Coliseu, Patti Smith.
1: Ah,
0: sim. 2027, portanto, aparecem
1: não,
0: sem
1: eu
0: comprar bilhete.
1: Eu vim de ti, já não sei qual é que é.
3: Há tantos, não é?
0: Antes que o jornalismo português esgote os bilhetes.
1: Já viste a Patti Smith ao vivo?
0: Nunca vi,
1: nunca
0: mas
1: visto.
0: Pronto. Sobe ao palco do Coliseu dos Recreios a 15 de junho de 2027.
1: É verdade.
0: Aparecem-se a comprar os bilhetes se quiserem, pronto, no fundo, conviver com o jornalismo português.
1: É um privilégio.
3: Pagar para conviver, sim, com os jornalistas.
1: É um privilégio.
2: É mais para ir ver velhos amigos.
0: Os jornalistas portugueses estão constantemente a ler os livros da Patti Smith. Ou releem, ou.
1: Ai, meu Deus.
0: Tu já leste, claro.
2: É verdade, eu sim, já, são
1: não li todos.
2: São
1: não li
2: muito
1: todos.
2: Considerados.
1: Não li todos.
2: Mas musicalmente, isso é que me espanta. A obra da Patti Smith não é assim tão.
0: Não podes dizer isso, pessoas.
2: Não sei.
1: Então não pode, claro que pode.
0: Não pode, não
2: é
0: presa,
2: não, é uma perplexidade que eu. Mas eu confesso que não conheço.
0: Então por causa disso, senão és preso, diz isso.
2: Não, mas não parece. As pessoas gostam mesmo da música.
1: Não, acima de tudo, quer dizer, acredito que algumas pessoas gostem. Agora, acredito que muita gente vá ver a Patti Smith.
2: Não,
1: era porque,
2: essa,
1: porque é um sim. Símbolo de qualquer coisa.
0: Sério?
1: Porque...
0: A sério?
1: Mas quer dizer, não é a única. Não é a única.
0: Achas
2: que está bem, mas ela é
1: com o livro na mão.
3: Os livros são bons, Pedro. Os livros são bons.
0: Eu não estou a dizer que não são, mas estou sempre a ler.
1: Oh, Maria, tu na tua qualidade de jornalista não podes dizer isso ao Pedro.
3: Imagina, não acho que seja Nossa Senhora na Terra, mas já fui ver Patti Smith e é um bom concerto.
1: Claro que é. Ótimo. Ótimo.
0: Eu estou.
2: Mas conhecias as músicas?
3: Sim.
1: Quase
2: todas.
1: São sucessos. Basicamente, o alinhamento é quase tudo sucesso.
3: Sabes que eu gosto muito de ir a concertos, não é o caso da Patti Smith, mas quando não conheço rigorosamente nada. De...
2: Okay. Então, nesse caso é fácil.
0: Bem, há um documentário sobre IA na Netflix que até tem um título. Acho que o título é mesmo um documentário sobre IA IA, como queiram. Está francamente bem feito plasticamente, portanto, o autor, que é ilustrador, e a mulher. E
1: mas
0: esse
1: é americano, não é?
0: É, tem uns bonequinhos,
1: okay.
0: Mas está bem feito. Para quem anda assustado com a IA, e acho que é muita gente, é uma sugestão. Eu vi, assim, com um olho aberto e um olho fechado, mas tem alguns entrevistados de renome, por exemplo, o Sam Altman vai lá e fala. E agora,

0: saiu, ou está para sair pela Dom Quixote, se alguém a criar, a IA, morremos todos. Porque é que uma IA sobre-humana nos mataria a todos? Um dos autores deste livro, o Eliezer Yudkowsky, participa neste comentário na Netflix, e o outro autor é o Nate Soares, não sei se tem origem portuguesa ou brasileira.
1: Deve ter. Fall River.
0: Sim.
2: New Bedford.
0: Mas este livro está escrito de uma forma de fácil acesso. Eu, se me perguntarem a opinião sobre IA, não tenho ainda, não uso, não sou daquelas pessoas que usa, mas eu descubro que muita gente usa como se fosse o Google. Ainda ontem se falava, estávamos a ter uma conversa, pois fomos não sei onde, fomos, já não me lembro, a Porto Alegre, depois perguntei ao ChatGPT quais são os melhores restaurantes, e eu fiquei a pensar que...
1: Ele faz um agregado, né, e simplifica...
0: Ah, também usa, já percebi, sim.
1: Não, estou só a explicar, estou a fazer um pouco de mansplaining, a dizer como é que aquilo funciona.
0: Mas a pessoa que me estava a dizer isso...
3: É, mas há cada vez mais pessoas a fazer isso. Eu tenho amigos que não outro dia me falaram.
1: Porque em vez de estás a ver, não sei quantos sites de listas...
0: Mas essas pessoas estão sempre com a ecologia, com o planeta e não sei o quê. Usar a IA consome muita água. Essa parte irrita-me um bocado.
1: Mas o ser humano é cheio de contradições.
0: Pronto, eu também sou cheio de contradições, mas eu não uso a IA para restaurantes.
1: Mas também não
3: é só restaurantes. Estas pessoas diziam-me que já não saem de cá. Imagina, vão fazer uma viagem e planeiam tudo, legam tudo na IA. Como é que eu vou daqui para ali? Onde é que fico? Onde é que vou comer?
1: É verdade.
3: Tipo,
1: pá.
0: Meu Deus. Também faz isso.
1: Mas também... Não me parece.
2: Não,
1: quer dizer, não, porque o Bruno não sabe
0: que faz. Já percebi que faz.
2: Não, faço pesquisas e agora aparecem automaticamente respostas.
1: É verdade. No Google, olha, aparece a primeira coisa é o...
2: Restaurantes, não sei o quê. E ele aparece numa resposta de IA. A dizer...
0: Bom, então este livro é sobre os perigos da IA. Até tem uma capa assim...
2: Quando se escolhe restaurantes.
0: Não, tem assim uma capa meio fúnebre.
1: Qual é a editora?
0: Don Quixote. Ou como se diz em Lisboa...
1: Don Quixote.
0: E esta conversa da IA, espero ansiosamente nunca venhamos a ter um programa sobre IA. Mas então posso faltar nesse dia.
1: Vou fazer um teste, vou perguntar à IA
2: quais são os tópicos para um programa sobre...
1: E se fizéssemos um pop-up sobre IA? A ver só para ver o que é que a IA diz. Muito bem,
0: então já se usa bastante IA na televisão em Portugal.
1: Estás a ver? Temos temas para falar.
0: Sim, mock-ups, sobretudo. Fazer aqui uma coisa.
1: Exato.
0: Uma promo de uma novela ou uma coisa qualquer. Pode ser um sizzle, como nós dizemos. Pode ser feito com recurso a IA.
1: Sizzle parece o Snoop Dogg a falar.
2: Sizzle.
1: Sizzle
2: Vieira.
0: Mas não me parece, posso estar enganado, não me parece que vá ser muito usado em televisão convencional. Já era usada, claro, a recriar multidões e não sei o quê nas séries, mas vamos ver.
1: Muito bem, tenho três coisas para vos sugerir. Uma, que são duas, toma. Esta semana os Rádio Macau começam os seus concertos em Lisboa e no Porto. O primeiro é 30 de setembro.
0: Ainda estamos escutados, não é? Acho eu, não?
1: Julgo que sim. Não sei se estão todos escutados, mas se não estão, a caminho disso e vão lá e esgotem, porque vale a pena. Dia 1 de outubro começa o Outfest no Barreiro, que é um evento. É outra coisa, é outro mundo, é outro planeta. Como eles dizem, música exploratória. É ótimo para pessoas como a Maria, que querem ir a um sítio
2: onde não conhecem nada.
1: Não conhecem nada.
3: Mas,
1: atenção, pode não acontecer. Há coisas que as pessoas não conhecem.
3: Porque eu gosto realmente de música. Não, eu estou disponível.
1: O problema
3: estou
1: a elogiar. Além disso, isto é na terra do Bruno. O Bruno já deve ter ido ao
3: Outfest
1: mil vezes.
3: As pessoas querem um mundo almofadado, não é? Em que tudo está previsto. E esquecem-se que a vida é aquilo que acontece quando nós não estamos à espera. E portanto.
1: Olha, pois é.
2: Viver é o que acontece nos intervalos dos teus planos, já dizia John Lennon.
3: Exatamente.
1: Há quem vive escondido a vida inteira.
2: O John Lennon, não sei se sabes, há uma cerca da Yoko Ono. Não.
1: Não. E então?
0: Pois contas, não é?
1: O festival acontece até dia 4 de outubro. Ide para descobrirem, para ficarem espantados, ou para ficarem apaixonados, ou para eventualmente não gostarem de algumas coisas, pode ser, mas a vossa vida vai mudar. Recomendo. Depois, um livro que eu ainda não li, mas estou muito curioso. Man. É um livro que se chama Are They Dead Yet? Ponto de interrogação. Ou seja, eles já estão mortos.
2: Já morreram.
1: E é escrito por um senhor chamado Sam Roberts, que é sobretudo conhecido por escrever obituários no New York Times. E este livro é um livro sobre obituários. Como é que se fazem? Quais são as regras? Como é que se seleciona o alvo do obituário, por exemplo, num jornal mundial e que aborda estas questões de forma não local, não é? O que é que deve ser feito, o que é que não deve ser feito, etc, etc, etc. Muito e bem. Isto parece-me fascinante.
2: É muito interessante, é fascinante. Também é fascinante, porque tu vês assim, abordagens muito idiossincráticas aos obituários, ou seja, vais alternando ali entre uma postura mais solene e mais institucional e depois quase assim uma espécie de brincadeira se o morto for uma figura um pouco fora do habitual.
1: Sim.
2: Então os obituários também revelam um pouco o ângulo que os jornais têm sobre o olhar que eles têm sobre a própria realidade. Sim. Ou seja, tu podes optar por um obituário.
1: Muitas vezes até a ideologia.
3: Exato, os mortos polémicos, não é?
2: Claro,
3: os mortos mais divisivos, o que é que se faz?
4: António Araújo faz isso bem no Público. Faz dessa forma.
2: No Público, sim, fazia antes no Expresso e tem essa particularidade de nem sempre escolher o morto mais óbvio. O que também permite ali uma maior dose de liberdade. Mas é muito interessante, até porque nós sabemos que os obituários, grande parte deles já está escrito.
1: E havia aqueles famosos obituários do Expresso, cujo primeiro parágrafo era cerca de coluna e meia. Era do José Cotileiro, se não estou enganado?
2: Sim, não acho que era que sim.
1: E eu achava aquele exercício de estilo notável.
2: E permite isso, depois, quer dizer, é preciso saber fazer.
1: Claro. E depois, esta semana, quinta-feira que é dia 1, certo?
2: Dia 1, 2, 3.
1: Estreia Digger, o filme do Alejandro Iñárritu, protagonizado por Tom Cruise. Eu estou muito curioso, estamos a gravar isto, ainda não vimos o filme, ninguém viu. Eu estou muito curioso, é a história de um super rico cujas atividades industriais colocam em risco todo o planeta e toda a humanidade, e ele vai arranjar maneira de tentar ser ele próprio a salvar a humanidade. Isto com muito nonsense e humor macabro à mistura, mas sobretudo interessa-me perceber onde é que está o Tom Cruise agora. Acabou a Missão Impossível, supostamente.
2: Vai correr atrás do Oscar?
1: Vai correr atrás do Oscar, que nunca ganhou. Essa é que é a grande questão. Ele só tem um Oscar honorário. Foi nomeado 3 vezes.
2: Eu sugiro que vocês pesquisem no YouTube Tom Cruise Running e veem uma compilação de todos os momentos.
3: E não vem o Oscar a correr atrás.
1: E outra coisa, o Tom Cruise voltou a dar entrevistas, que também é uma coisa muito interessante. Com o seu ar muito particular e a forma de abordar as respostas. Ele está sempre a representar qualquer coisa. E eu também gosto muito de...
4: Sabes que eu no outro dia...
1: E eu gosto muito de Tom Cruise, atenção.
2: Eu também.
4: No outro dia a vida encontrou-me a ver o Missão Impossível
1: 2. Parabéns.
2: É mau ou não é? Qual é a tua opinião sobre o 2?
1: O 2 é mau.
2: O 2 é mau.
4: Não consegui...
3: Mas esse não foi o que nós vimos no cinema.
2: Não.
4: O 2. Pai, o 17.
1: Nós vimos o 32.
3: Não, o 2 sim.
2: Não, nós vimos... Pois...
4: A maneira como ele mudou...
1: Vimos o 2 do último.
3: Do
1: capítulo.
3: O 2 do 17.
4: A maneira como o jovem mudou. Mudou, não consegui, parece um boneco, enfim, não consegui avançar. Sim. Muito.
3: Porque a vida também o achou ele.
1: E tu, sempre que aparece um Missão Impossível num Hollywood ou assim, a minha vida para, eu fico a ver.
4: Já ficas a ver?
1: Claro.
2: Quer dizer, eu...
4: Não é o Bourne é que não.
2: O Bourne eu
1: adoro, adoro o Bourne.
2: Menos o último, que é já não com o Matt Damon. Não?
1: O terceiro do Matt Damon é...
2: Todos são muito bons. Eu gosto muito do Bourne com o Jeremy Renner.
1: É, não é mau.
2: Eu gosto muito dele.
4: Os filmes do Bourne, para certas pessoas, pelo visto como nós, é como os livros da Patti Smith para os jornalistas. Estamos sempre a...
1: Enfim. Dito isso, Bruno Vieira Amaral, o que é que tens para nós?
2: Ora, eu tenho um reality show na Netflix, que é um formato sul-coreano que está na Netflix, mas eu vi a versão mexicana, que é um concurso para ver quem é que tem mais resistência física. E então aquilo são 100 concorrentes, competidores, que se juntam ali. Temos os crossfiteros, temos
1: e é mesmo
2: tipos
1: assim?
2: Do exército.
1: O nome é mesmo esse? Crossfiteros?
2: Crossfiteros, no México são crossfiteros.
1: Pronto, acho ótimo.
2: Tens atletas do Aerox, tens ex-atletas olímpicos, tens influencers, tens músicos, militares, não é? Pedreiros, que é a minha personagem preferida deste reality show, era Albañil Legendário, ou seja, pedreiro lendário, que é, eu estava a torcer por ele. E eu acho que essa é uma crítica que eu faço. O concurso tem o programa tem 9 episódios. E o que funciona muito bem em qualquer tipo de reality show é a capacidade de tu criares de impores a história das personagens, ou seja, selecionares que eles são 100, não vais ter 100 histórias, portanto alguns são passados rapidamente, mas tens de criar uma narrativa à volta ali de 5, 6, 7 personagens que te permita identificar e relacionar com essas personagens e, no fundo, estar a torcer por essas personagens. É isso que funciona num reality show. E aqui eu acho que há demasiado tempo com as provas em si, que são provas interessantes, e menos tempo para desenvolver a ligação do espectador com os concorrentes, com os personagens. É a única coisa que falha. Mas aquilo é muito bem produzido. Eu estive a ver o início agora da versão italiana do formato, não gostei tanto, acho que a do México está melhor, mas falta ali um bocadinho dessa ligação, que é o ingrediente essencial do sucesso, para mim, dos reality shows, mas gostei.
0: E uma das partes mais difíceis de fazer, porque tu tens que os escolher previamente. E se o tipo que tem uma grande história, backstory, é eliminado na primeira... no fundo estás a deitar dinheiro ao
2: claro. Pois, porque depois há isso, eles todos têm físicos e aptidões muito diferentes, e se tens uma prova a eliminar logo no início que não seja de acordo com as características daquele tipo, já sabes que ele vai à vida. Acredito que haja aqui também uma gestão por parte da produção para alguns dos mais populares não serem rapidamente eliminados, ou do que eles preveem que possam ser os mais populares, não sejam rapidamente eliminados, mas mesmo assim, aquilo é feito previamente, poderia haver uma maior exploração dessa vertente à pessoal para criar essa empatia. Por falar em empatia...
1: Tens um livro novo?
2: Tenho um livro novo, recente, um autor muito promissor, Dostoiévski. Os Irmãos Karamazov. Eu quero dizer aos nossos ouvintes que tinha feito uma promessa no início do ano de ler A Montanha Mágica. Li A Montanha
1: Mágica. Neste momento podemos aplaudir.
3: Parabéns.
2: Ao fim de 9 meses e meio.
1: Chegaste ao cume.
2: Cheguei ao cume da montanha.
1: Mas agora ainda te falta descer.
2: Agora ainda. Agora,
3: eu continuo
2: e tenho
3: sem saber do meu, vê bem.
2: Vê lá. E isto. E agora pus-me nesta outra empreitada de ler Os Irmãos Karamazov. Do Dostoiévski. Eu já li o primeiro na edição da Presença, com tradução do Filipe Guerra e da Nina Guerra. Aquilo está dividido em 2 volumes. O primeiro com as 2 primeiras partes do livro e o segundo volume com as 2 segundas partes do livro. Eu já tinha lido o primeiro volume, mas como sou uma pessoa muito séria,
1: claro,
2: comecei a ler do início novamente, vou mais ou menos a meio desse primeiro volume. Os Irmãos Karamazov é uma das obras fundamentais da literatura ocidental.
1: É verdade.
2: É bom perceber porque é que é. Há aqui uma questão. O Tolstói não gostava muito do estilo do Dostoiévski. E essa é uma das questões que volta sempre. Quer dizer, será que as questões filosóficas no Dostoiévski se sobrepõem às questões mais puramente literárias, do estilo, artísticas? É verdade, parece que ele dá primazia à discussão dos temas em si, uhum, e a pôr as personagens em conflito mais do que estar preocupado com o estilo. Os próprios tradutores do Dostoiévski, para várias línguas, o dizem. Só que ele consegue pôr ali tanta coisa, nomeadamente em questões de fé, de livre-arbítrio, até de ideologia, que também está no Crime e Castigo, que são questões... ele põe as grandes questões quase todas, não há ali quase nenhuma que falhe, nos livros dele. E Os Irmãos Karamazov é... quase com um caldo de todas essas grandes questões, bem, que também estão de uma outra forma na Montanha Mágica do Thomas Mann. São livros montanha dos quais não podes escapar, mas eles estão sempre presentes, e mesmo para quem não os leu, eles de alguma forma fazem parte da discussão, fazem parte do substrato da discussão intelectual e literária, mesmo que não os tenhas lido ou mesmo que não os tenhas lido aprofundadamente. E a experiência de ler um destes livros, independentemente da tua opinião, eles não vão sair do cânon. Que livro chato, que livro horrível. Mas eles vão continuar aí e perceber. Então, porque é que eles se instalaram nesse cânon? Porque é que não saem de lá? Porque é que, de alguma forma, continua a ser importante ver, nem que seja ir a esses livros, nem que seja para formares a tua opinião muito pessoal e idiosincrática. Tenho mais sugestões, eu não tinha falado, mas tenho. Eu sou um obcecado com o 11 de setembro, não com teorias da conspiração, mas...
1: José Figueiredo.
2: Não tenho nenhuma ligação com os atentados, mas sempre que há estas efemérides, eu procuro ver, e aliás já tinha sugerido aqui um documentário que está na National Geographic, aí na Disney Plus, mas encontrei... E no YouTube, um documentário de 20 episódios, cada um com uma hora, em que são só imagens de arquivo, imagens captadas no dia dos atentados, transcrições, áudios de comunicações entre as autoridades de aviação daquele dia, dos bombeiros. Aqui não há nenhum comentário, não há talking heads, é só a reprodução, quase minuto a minuto, mas de uma forma muito distendida, do que aconteceu no 11 de setembro. E é verdadeiramente impressionante. Aquilo é uma experiência imersiva.
1: E depois admiras-te que demoras tanto tempo a ler A Montanha Mágica? 20 episódios?
2: São 20 episódios.
1: Não dá para tudo.
2: Não tem nenhum comentário, aquilo não tem comentário, não tem nenhum enquadramento. É apenas estares a reviver.
1: Exato.
2: Com o máximo de detalhe possível, com imagens de pessoas, de cameraman que filmaram, pessoas que estavam de férias em Nova Iorque e filmaram, por exemplo, para o momento da queda de uma das torres, tu tens, eu acho que praticamente todos os ângulos possíveis que foram filmados. E a questão é que tu chegas ao fim e continuas a rever e rever aquelas imagens e a pensar como é que isto aconteceu, como é que isto foi possível. Nós vivemos, testemunhámos aquilo, mas continua a aparecer.
3: E há muitas imagens muito inocentes, não é? Pessoas que até estavam de turismo ou do outro lado e que se vê a fazerem fotos lá atrás com aquilo, enfim, como se fosse, sem saber provavelmente o que é que estava a passar,
2: claro,
3: não é? Ainda,
2: claro.
3: Mas são assim registros muito cândidos da coisa.
2: E mais uma vez, voltas, quando vês este tipo de documentários, voltas a... entrar na cabeça perplexa das testemunhas daquele dia, de jornalistas que estavam a comentar e estavam a olhar para o que estava a acontecer sem perceber o que estava a acontecer, até que chega aquele momento de espera aí, que isto é um ataque terrorista, isto não é
3: um
2: acidente.
3: Tens um livro ótimo do Martin Amis que é sobre o segundo avião que é de facto
2: que é o momento em que tu percebes bem,
3: não é um acidente.
2: Isto não é um acidente, exato. Pronto, são pancadas minhas.
1: Acabamos?
2: E acho que chegamos ao fim.
1: Sim, senhor, é que temos que ir embora, não é? A vida não é isto. Muito bem. Sugestões entregues estão sempre disponíveis em podcast. Sigam-nos, não percam nenhuma dose. Nós voltamos na quinta-feira. Até lá.
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11: Atualizamos agora as notícias na Rádio Observador, numa edição com o Miguel Videira. Boa tarde, Miguel.
12: Boa tarde, Nelson. O Ministro da Economia reagiu há pouco à taxa de inflação, à estimativa de taxa de inflação avançada pelo Instituto Nacional de Estatística. Aponta para uma subida de preços de 3,6% neste mês de setembro, em comparação com o mesmo mês do ano passado. Em agosto, a subida homóloga tinha sido de 3,3% e, né, justifica a evolução com o aumento do preço dos combustíveis, com reflexos em toda a economia. Ora, o ministro Castro Almeida diz que, sim, a inflação é um fator que está a correr mal, mas salienta que há vários indicadores positivos relacionados com a economia portuguesa. Pede que se olhe para a floresta e não apenas para uma árvore. Admite que a inflação é um problema por causa dos custos dos combustíveis, com reflexo em toda a economia. No entanto, o ministro diz que, a par da inflação que não corre bem, há uma economia que está a crescer, os salários estão a crescer acima da inflação, ou seja, os salários reais estão a crescer. Há indicadores positivos. A ideia expressa pelo ministro Castro Almeida em reação a estes dados do Instituto Nacional de Estatística. Hoje conhecidos uma estimativa que aponta para uma taxa de inflação em setembro de 3,6%. Já arrancou na Assembleia da República a sessão plenária, que vai ser discutida e votada a autorização legislativa pedida pelo Governo para alterar o regime de arrendamento urbano. Vai contar, já sabe, com o voto contra do Partido Socialista. O Chega também já disse que as propostas de alteração, tal como estão, não merecem o voto favorável do partido. Ontem, o Primeiro-Ministro Luís Montenegro afirmou que o Governo não vai recuar, apesar deste cenário provável de chumbo da iniciativa do Executivo. O Presidente da Assembleia pede aos advogados que combatam a utilização abusiva dos mecanismos de defesa. Isto não tem que foi conhecida a decisão do Conselho Superior da Ordem dos Advogados de arquivar automaticamente todas as participações feitas por juízes contra advogados por alegadas manobras dilatórias nos processos. Ora, o Presidente da Assembleia, Aguiar Branco, considera que o uso abusivo dos mecanismos de defesa gera inquietação e defende que a advocacia deve estar na linha da frente no combate a estas práticas. As autoridades israelitas suspeitam que o copiloto do avião da Fly Dubai queria sequestrar o aparelho depois de ter esfaqueado o piloto. É isso que dizem fontes das autoridades de Israel à CNN Internacional. Esta manhã, um voo da Fly Dubai, que viajava do Dubai com destino a Tel Aviv, transmitiu um alerta de sequestro e fez uma aterragem de emergência em Tabuk, na Arábia Saudita. O copiloto esfaqueou o piloto. Ainda não se sabe quais as motivações para este incidente. Dá-lhe ainda conta que o Porto está perto de chegar a acordo com Chris Smalling para que o central seja reforço da equipa portista. De acordo com a imprensa desportiva, o jogador inglês já está na cidade invicta para cumprir exames médicos e assinar por uma temporada. O defesa central de 36 anos está sem clube depois de ter rescindido contrato com o Al-Fayyad da Arábia Saudita.
11: Vamos ter mais notícias no Jornal das Três com o Miguel Videira.
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11: Amanhã temos emissão especial de desporto para acompanhar este Dinamarca-Portugal, mas esta tarde, a partir das 4, vamos acompanhar em direto aqui a conferência de imprensa de Jorge Jesus e também de Ruben Dias. Até às notícias das 3. À música de Marlon, o vocalista dos Azeitonas, agora em nome próprio nesta Mudar, tem a participação de Presto dos Mind the Gap. Daqui a pouco há também música nova de John Legend. Boa quarta-feira com a Rádio Observador. Eu sou o Nelson Ferreira.

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4: Os Cimas de Oeiras e Amadora informam. 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Consulte os condicionamentos de trânsito no site e nas redes sociais dos Cimas.

0: Tarde de quarta-feira na Rádio Observador, mais cedo que o habitual, já depois deste Jornal das Três, temos o quente e frio com a Filomena Martins. Olhamos para a meteorologia e sabemos o que esperar dos próximos dias em termos de tempo e temperaturas. Ainda durante a próxima hora há gabinete de guerra e há do avesso. O programa de moda da Rádio Observador tem novidades para apresentar depois da síntese das 3h30. Isto porque a partir das 4 vamos ouvir Jorge Jesus e também Ruben Dias. A ver, vamos o que diz o selecionador desta polémica com a Cristiano Ronaldo, que de resto já foi abordada também esta tarde no programa E o Campeão É. Já tenho comigo o Miguel Videira. Miguel, quais são as notícias em destaque a esta hora?
1: A acusação do governo de Israel, o ministro da Defesa, Israel Katz, diz que o incidente que envolveu um avião da Fly Dubai, que se dirigia para Tel Aviv, teve de aterrar de emergência na Arábia Saudita, foi um ataque jihadista. O copiloto deste aparelho esfaqueou o piloto e obrigar a esta aterragem de emergência. O primeiro-ministro israelita, entretanto, Benjamin Netanyahu, dá conta que o copiloto do avião está a ser interrogado nesta altura pelas autoridades sauditas. Ainda não se conhecem as motivações para este ataque. Na Assembleia da República, sessão plenária para discutir a autorização legislativa pedida pelo governo para alterar o regime de arrendamento urbano ao risco de ser chumbada.
0: Notícias para desenvolver já de seguida com o Miguel Videira, numa altura em que os termómetros marcam 24 graus em Lisboa, já sem sinal de chuva para as próximas horas. O mesmo acontece no Porto, onde os termómetros estão nesta altura nos 21 graus. São 3 horas, vamos às notícias. Jornal das Três, edição do Miguel Videira. Miguel, a informação está a ser avançada pelo primeiro-ministro de Israel, Benjamin Netanyahu, revela que o copiloto do avião da Fly Dubai, que teve de aterrar de emergência, está a esta hora a ser interrogado pelas autoridades sauditas.
1: O aparelho fazia a ligação entre Dubai e Tel Aviv quando foi transmitido um alerta de sequestro que obrigou a uma aterragem de emergência em Tabuk, na Arábia Saudita. Sabe-se que o copiloto natural de Oman, país que não tem relações diplomáticas com Israel, de resto, cidadãos naturais deste país estão proibidos de entrar em Israel, esfaqueou o piloto do avião por motivos ainda desconhecidos. Sendo que, como dizia nos títulos deste jornal, o ministro da Defesa, Israel Katz, não tem dúvidas, diz a tratar-se de um ataque terrorista. Ora, a Rádio Observador conversou esta tarde com José Correia Guedes, é especialista em aviação e tem dúvidas relativamente a esta teoria.
2: Em relação à possibilidade de se tratar de um atentado tipo 11 de setembro, que o avião quisesse chegar até Tel Aviv e despenhar-se, assim, como ocorre aí muito nas redes sociais, assim, eu acho pouco provável, porque a IDF, portanto as Forças Armadas Israelitas, nunca iriam permitir a entrada de um avião nestas circunstâncias no seu espaço aéreo. Parece-me pouco provável essa intenção. Neste momento, e obviamente estamos apenas no domínio da especulação em relação à motivação, neste momento eu apontaria para uma tentativa de suicídio.
1: É para já uma possibilidade, já que ainda não há nenhuma indicação oficial dos pormenores que levaram a este ato, este esfaqueamento do piloto. O avião chegou a descer a cerca de 32 mil pés por minuto, número que José Correia Guedes diz que nunca viu. Sublinha também o facto do leme do avião se ter partido. O especialista explica que uma descida com estas características tão violenta só pode acontecer de forma intencional.
2: A razão de descida deste tipo só se consegue, para já, mergulhando a pique e com a ajuda dos motores, portanto é um processo completamente intencional. A aterragem, constata-se que falta uma parte do leme de direção. Uhum. Isto pode ter sido consequência de duas coisas, ou da descida brutal que o avião fez, ou então de uma manobra excessiva por parte do copiloto de forma a fazer o avião picar.
1: José Correia Guedes, especialista em aviação, sobre este caso, um avião da Fly Dubai, que saiu do Dubai, precisamente com destino a Tel Aviv, foi obrigado a aterrar de emergência na Arábia Saudita depois do copiloto do aparelho ter esfaqueado o piloto.
0: Na Assembleia da República está a decorrer a sessão plenária onde vai ser discutida a autorização legislativa pedida pelo Governo para alterar o regime de arrendamento urbano.
1: E vai contar, já se sabe, com o voto contra do Partido Socialista. O Chega também já disse que as propostas de alteração, tal como estão, não merecem o voto favorável do partido. Há ainda a possibilidade do diploma descer à especialidade, sem votação. Ora, Isabel Mendes Lopes, do LIVRE, espera que não venha a acontecer. Acusa o Executivo de, com esta autorização legislativa, não querer negociar com o Parlamento.
3: Espero que essa posição irredutível do Primeiro-Ministro de um governo que governa, na verdade, em minoria, que não tem um suporte maioritário na Assembleia da República, faça os partidos da Assembleia da República perceber que, da parte do governo, não há vontade de negociar e, portanto, nem valerá a pena descer a proposta sem votação à especialidade, como alguns dos partidos estão a sugerir. Aquela proposta que o governo apresenta para alterar a lei do arrendamento é absolutamente cruel, sobretudo nesta altura em que o aumento do custo de vida está a pesar tanto sobre as pessoas.
1: Ontem o Primeiro-Ministro afirmou que o Governo não vai recuar, apesar do cenário provável de chumbo da iniciativa do Executivo, face ao voto contra já anunciado pelo PS. O Chega indica que será também esse o sentido da votação dos deputados do partido.
0: Mais de uma centena de técnicos de diagnóstico e terapêutica estão concentrados em frente ao Hospital Amadora Sintra. O que é que reivindicam, Miguel?
1: Exigem a aplicação do acordo coletivo aplicado aos hospitais EPE, um protesto a coincidir com uma greve que começou à meia-noite, foi convocada pelo Sindicato de Técnicos Superiores de Diagnóstico. Denunciam que está por cumprir há 7 anos o acordo firmado com o Conselho de Administração do Amadora Sintra, que previa a aplicação do acordo coletivo de trabalho já em vigor nos outros hospitais. O presidente do sindicato aponta responsabilidades à Administração Central do Sistema de Saúde. Luís Dupont pede, por isso, a intervenção da ministra Ana Paula Martins.
4: Nós já pedimos com urgência uma reunião à senhora ministra da Saúde, até porque nos parece que é a tutela que tem que tomar a decisão final. Não nos parece que seja a CSS que tenha que tomar a decisão final. Tínhamos chegado a acordo com o Conselho de Administração, que tudo fez para que esta situação se resolvesse, ter um acordo com estes trabalhadores e agora vem um organismo do Ministério da Saúde dizer que não há condições para esse acordo.
1: O sindicato pede, por isso, a intervenção da Ministra da Saúde. A greve que começou à meia-noite registra, são números do sindicato, uma adesão de 90%.
0: E agora um alerta, os oceanos estão a aquecer a um ritmo alarmante.
1: É a conclusão do 10º relatório sobre o estado do oceano, elaborado pelo Programa Europeu Copérnicos. O estudo mostra que este aquecimento pode intensificar tempestades, contribuir para a ocorrência de ondas de calor marinhas e perturbar os ecossistemas. Os detalhes com a jornalista Maria Inês Rocha.
5: Uma transformação diante dos nossos olhos é o que mostra o relatório do Programa Europeu Copérnicos. O aquecimento dos oceanos acelerou desde 1960 e no ano passado atingiu um recorde de mais 23 zetajoules absorvidos. Isto equivale a cerca de 40 vezes a energia que o mundo inteiro consumiu nesse mesmo ano. O relatório, que conta com a participação de 125 cientistas de todo o mundo, indica ainda que o nível médio global do mar continua a subir cerca de 4 milímetros por ano, sendo que apresentou um ritmo mais acelerado a partir de 2012. Além disso, o estudo revela ainda que o oceano tornou-se cerca de 17% mais ácido. Mas estas não foram as únicas mudanças registadas pelos especialistas. No Ártico, o grande ecossistema marinho do Mar de Barents perdeu 70% da extensão de gelo desde 1982. Já na Antártida, a reduzida extensão do gelo marinho, registada em 2022, levou a uma falha reprodutiva sem precedentes entre os pinguins imperador. Já os pequenos estados insulares estão cada vez mais vulneráveis, visto que as economias e os meios de subsistência dependem fortemente do oceano. Face a este diagnóstico, a diretora do relatório afirma que o estudo permite a antecipação dos riscos futuros e uma preparação para as consequências.
1: Jornalista Maria Inês Rocha, com os resultados deste relatório do Programa Europeu Copérnicos, indica que os oceanos estão a aquecer cada vez mais.
0: Vamos às notícias de âmbito local.
1: Começamos na Amadora. Um polícia ficou gravemente ferido ontem à noite, depois de ter sido atropelado na sequência de uma perseguição. Tudo aconteceu depois de PSP ter identificado um carro que estava sinalizado para apreensão. O condutor tinha um mandato de detenção pendente. Além do atropelamento, o suspeito embateu em várias viaturas e no IC-17, para onde fugiu, roubou outro carro com recurso a uma arma de fogo. Continua em fuga, é procurado pelas autoridades. Em Rio Maior, realizou-se hoje um debate sobre a inteligência artificial, o impacto da inteligência artificial nas profissões jurídicas. Foi organizado pela Ordem dos Solicitadores e dos Agentes da Execução. Reuniu especialistas profissionais para discutir o uso da inteligência artificial, os riscos e a responsabilidade de quem a utiliza. Foi a quarta edição do encontro OSAI por Perto, dedicado à literacia tecnológica, incluindo demonstrações de ferramentas de inteligência artificial. Em Estarreja, a Câmara anunciou um reforço de 700 mil euros de verbas destinadas às 6 juntas de freguesia do Conselho, um montante total de mais de 1 milhão e 400 mil euros, que segundo a Presidente da Autarquia, Isabel Pinto, serve para ajudar na resposta às necessidades da população de forma mais célere e eficaz. A maior percentagem deste valor agora aprovado destina-se a arruamentos municipais e obras nas escolas. Na Trofa, a Autarquia promove amanhã, em conjunto com o LIS Médio Ave, ação de literacia em saúde, conversas de saúde, descomplicar o cancro da mama. A iniciativa marca o do Programa Municipal Outubro Rosa, pretende criar um espaço de informação e esclarecimento sobre o cancro da mama, aproximando a população aos profissionais de saúde. A ação vai decorrer na Casa do Conhecimento da Trofa, a antiga estação ferroviária, tem início marcado 6 da tarde. Marinha Grande, o Executivo aprovou ontem a abertura do concurso público para a empreitada de reabilitação da estrada entre a Marinha Grande e Vieira de Leiria. A obra tem um preço base superior a 1 milhão de euros. O pavimento está degradado, piorou com os eventos meteorológicos do início do ano, as tempestades, a tempestade Christine, por exemplo. No Seixal, arranca amanhã uma série de atividades dedicadas aos mais velhos e que se vai prolongar até novembro. Dia 1 de outubro assinala-se o Dia Internacional da Pessoa Idosa e o município comemora durante este mês com um programa que reconhece o contributo das pessoas mais velhas para a construção de um mundo mais justo, solidário e livre. É isso que se lê na página da Autarquia. A programação foca-se em questões como a prevenção da violência e burlas digitais, a valorização do conhecimento e histórias de vida das gerações mais velhas.
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0: Quente e frio, todas as tardes com a Filomena Martins. Olá, Filomena, bem-vinda.
10: Olá, Nelson.
0: Vamos começar a olhar para o tempo. Estivemos com chuva nas últimas horas, mas ela parece que está a despedir-se do continente.
10: Sim, a partir das 4 da tarde de hoje ainda pode haver alguma chuvinha no sul, uns aguaceiros fracos, pouco frequentes no Minho e do litoral, mas a tendência é para que isto melhore. Pois na quinta-feira temos uma verdadeira pausa, com céu pouco desculpem, com céu pouco nublado, foi a chuva, com céu pouco nublado e praticamente sem chuva, e depois vem até uma sexta-feira quase de verão, em que as temperaturas sobem bastante, sobretudo no norte e centro, e até voltamos acima dos 30 graus, 30 a 32 graus em vários pontos do interior. Pelas previsões, Santarém deve chegar aos 32, Coimbra e Évora aos 31 e Castelo Branco aos 30. Mas atenção, isto é um verão de um só dia, porque ainda na própria sexta-feira começa também a mudar o estado do tempo. Ao final da tarde, assim quase ao início da noite, voltam os aguaceiros, sobretudo no interior, que podem vir acompanhados de trovoada. E podemos ter simultaneamente temperaturas muito altas para a época e trovoadas já em algumas zonas. No sábado a mudança torna-se muito, muito evidente. Regressam os aguaceiros a mais regiões, outra vez com trovoadas. E olhando para a previsão automática há 10 dias, distrito a distrito, esta instabilidade não vai desaparecer, fica no fim de semana e mantém-se um sinal de chuva com aguaceiros durante vários dias da próxima semana, em particular no norte, no centro e no interior. Isto não significa que vá chover durante os 5 dias da próxima semana, serão chuva com aguaceiros alternados, com abertas e com trovoadas localizadas.
0: E há também mudanças na temperatura. Nesta altura parece que ainda fica mais difícil escolher o que vestir, não é? Porque a t-shirt já não é muito boa, a camisola ainda é quente.
10: Mas vestes t-shirt com um casaquito por cima.
0: Um casaquinho de malha.
10: Depois do pico desta sexta-feira, os 30 graus, na próxima semana, pelo menos, não estão à vista, não voltarão. As máximas estão amenas, sobretudo no sul, mas já não é aquele calor generalizado. A melhoria mais clara aparece neste momento na próxima quinta-feira, portanto desta quinta a 8, e a precipitação recua bastante, com uma vez sol apenas a partir desse dia. Portanto, a fotografia assim é esta, ao final desta quarta há transição, quinta também é transição, sexta-feira de verão, e depois chuva, aguaceiros, trovoadas e temperaturas mais baixas, que é o outono a instalar-se.
0: Durante grande parte da próxima semana. Queres dar aqui uma nota para os Açores, não é?
10: Sim.
0: Estão com aviso amarelo hoje.
10: Estão, e vão não estar, porque estão à espera de tempestade tropical Hanna. Ela está a perder a organização, deve deixar de ser tempestade tropical na próxima noite e passar a sistema pós-tropical, mas pós-tropical não significa que é inofensivo, pode trazer muita água na mesma. Portanto, entre o final desta quinta-feira e amanhã de sábado, a Ana vai afetar todas as ilhas dos Açores, com muita chuva e trovada, e portanto daí os avisos do IPA.
0: Vamos ao fenómeno. Como é que se explicam afinal os acumulados de chuva?
10: É uma pergunta que se faz muita vez. Ontem falámos do rio atmosférico que trouxe grandes quantidades de chuva durante esta noite a Portugal, e é melhor perceber como é que se mede esta água toda que cai, porque quando ouvimos dizer que choveram 50 milímetros, isto significa, porque é aquele MM, significa exatamente 50 litros de água por cada metro quadrado.
0: Ah, ok. Um milímetro de precipitação é igual a um litro por metro quadrado.
10: Exatamente. 10 mililitros são 10 litros, 100 mililitros são 100 litros. E 350 mililitros são 350 litros de água sobre cada metro quadrado. Se toda essa água ficasse, por exemplo, os 350 litros ficasse numa superfície plana, sem escorrer nem se infiltrar no solo, eram 35 centímetros de altura de água.
0: Ok.
10: Fácil de perceber.
0: Fácil de perceber, sim.
10: Mas há uma diferença fundamental aqui. Acumulado de chuva não é a mesma coisa que intensidade de chuva. Porque 50 litros por metro quadrado ao longo de 24 horas não tem o mesmo impacto do que chover esses 50 litros numa hora.
0: Óbvio, claro.
10: E quanto mais depressa cai a água, mais tempo tem o solo, as sarjetas, os rios, os sistemas de drenagem para receber. E esta semana temos exemplos quase perfeitos para perceber as diferentes formas de construir acumulados.
0: Que exemplos são esses?
10: Em Portugal tivemos esta frente atlântica que sobretudo impactou esta noite, alimentada por uma grande quantidade de vapor de água. Em imagem de satélite, se olhares para o satélite, vês uma enorme depressão no Atlântico, a noroeste da Irlanda, com aquelas nuvens todas enroladas no centro, mas que depois se vê aquelas bandas, as frentes, as bandas frontais, que se prolongam por parte da Europa Ocidental, chegando esta que passou por Portugal, mas que se apanham toda a Europa, e é dentro destas grandes circulações que está essa quantidade de chuva, essa quantidade de umidade. E transbordar água não chega, é preciso que o ar chegue lá acima e depois condense e chova. Mas nos Açores está este exemplo agora da Ana, que deverá chegar como depressão pós-tropical, mas com muita umidade, e por isso o esperado não é só o vento, é a chuva muito forte e a trovoada durante várias horas. E poderá haver grandes acumulados, porque um sistema não precisa produzir chuva a cada minuto, já vimos,
0: claro.
10: Vem muita água acumulada. Depois há aquilo, estamos a ver outra vez em Barcelona e em Valência, grandes quantidades de chuva. Neste momento há um aviso especial para a Catalunha, entre quinta e pelo menos segunda-feira, e podem ser 150 litros por metro quadrado em menos de 6 horas. Tivemos a fazer as contas, é preciso perceber. É muita água em muito pouco tempo e vai haver seguramente inundações, subidas rápidas dos rios.
0: A zona da Catalunha está a ser muito afetada de algum tempo para cá.
10: Tem a ver com o Mediterrâneo estar tão quente. Finalmente, chegamos ao exemplo mais extremo, que é o sudoeste de França, e as Cévennes, aquelas montanhas ali. O Meteo France descreve o episódio que já está a atingir a região como muito intenso. Fala em chuvas diluvianas. A explicação é quase uma aula sobre estes acumulados. É o ar muito úmido que vem deste Mediterrâneo, vai por aí acima, e fica bloqueado contra este relevo das Cévennes.
0: As montanhas, não é?
10: Certo. O ar é obrigado a subir pela montanha. Ao subir, arrefece muito. O vapor de água condensa e, ao condensar, forma chuva. Enquanto chegar ar úmido, e vai chegar porque o Mediterrâneo continua a provocar ali a chuva em Barcelona, depois ele vai subir por aí acima, o mecanismo vai repetir-se durante horas sobre as mesmas zonas e às vezes são várias centenas de litros por metro quadrado num único episódio. Há ainda um outro exemplo, que não é só à superfície que há esta alimentação, de água, ou de vapor de água, é por volta dos 3 km de altitude, que são os 700 hectopascais.
0: Já falamos disto.
10: Já. Portanto, e aí é onde se acumulam todos estes restos dos furacões e das depressões tropicais, porque alimenta o vapor de água, bate nas montanhas e depois condensa.
0: Arrefece, condensa e cai.
10: E chove estes acumulados todos.
0: Em França e na Catalunha a situação é um bocado preocupante, sim. É. Há hoje também um relatório do programa Copérnicos que diz que os oceanos estão a aquecer a um ritmo alarmante.
10: Já iremos.
0: Vamos deixar isto para outra altura.
10: No site do Observador daqui a pouco.
0: Vamos fechar com esta curiosidade. A Lua e o Sol podem provocar sismos lentos.

0: são as chamadas marés terrestres. O chão sobe e desce alguns centímetros num movimento tão lento que não damos por ele. Este novo estudo foi perceber estas pequenas deformações e chegou à conclusão que mexe também com as falhas geológicas. E a resposta é interessante. Estas mexidas, não só no mar, mas também na terra, podem ajudar a desencadear os chamados sismos lentos. Um sismo normal liberta energia muito depressa, em segundos ou minutos. Num sismo lento, as duas partes de uma falha deslizam uma em relação à outra, só que fazem-no tão lentamente ao longo de dias, semanas ou até meses, que nós não os sentimos.
1: Não os sentimos. E onde é que entra aqui a lua e o sol?
0: As forças de marés são muito pequenas, mas os investigadores mostram que se uma falha já estiver muito próxima de deslizar, este pequeno empurrão periódico, pode ser suficiente para favorecer esse movimento. É quase como se tivesse um miúdo no baloiço, não é? Uhum. Não precisamos dar um enorme empurrão. Se formos dando pequenos empurrões no momento certo, o movimento aumenta. Isto não significa que a Lua provoque grandes terremotos, não provoca. Não há aqui uma forma de prever um sismo destrutivo olhando para a Lua cheia ou para as fases da Lua. O que o estudo ajudou a perceber é algo muito mais subtil, é que a Lua e o Sol deformam continuamente o nosso planeta e essas pequenas forças podem influenciar falhas que já estão no estado muito, muito desgastado. Portanto, não é... Em vez de, da próxima vez que estivermos a olhar para a Lua, podemos lembrar-nos disso. Não é apenas o mar que responde à gravidade da Lua, a própria Terra sólida está constantemente a subir e a descer, só que nós não sentimos.
1: Porque são sismos lentos e por
0: muito
1: isso
0: lentinhos.
1: Não os conseguimos sentir. Está feito o quente e frio de hoje com as previsões da meteorologia para os próximos dias com a Filomena Martins. Voltamos a falar amanhã depois das 4. Até amanhã.
0: Até amanhã.
1: Abrimos agora um gabinete de guerra conduzido pelo Miguel Videira.
2: Tem como convidado o professor Jorge Rodrigues, coordenador de risco geopolítico da Porto Business School. Sr. Professor, boa tarde, bem-vindo. Começamos por um tema que tem dominado o espaço mediático esta quarta-feira, o avião da FlyDubai, que seguia do Dubai para Tel Aviv, o copiloto esfaqueou o piloto, o avião foi obrigado a aterrar de emergência na Arábia Saudita. As autoridades israelitas, praticamente o ministro da Defesa Israel Katz, já veio dizer que se trata de um ato terrorista, jihadista. Foi mesmo terrorismo, Sr. Professor?
3: Boa tarde, Miguel. Ainda temos muita coisa para esclarecer, naturalmente. Os sinais parecem indicar nessa direção, mas nós já tivemos, inclusivamente na Europa, com um piloto alemão, uma situação de espinhar uma aeronave e a motivação não era inexistente, era, portanto, apenas uma depressão. Portanto, tudo pode acontecer. No entanto, parece haver aqui algum tipo de sinais que realmente possam apontar nessa direção. Isto vem um bocadinho ao encontro daquele risco que Israel, os judeus, de uma forma mais lata, e até o Ocidente, de uma forma global, agora identificaram com uma situação muito particular a nível geopolítico em que acaba por dar campo fértil à radicalização e, portanto, com várias motivações, mas a verdade é que tudo isso pode acontecer. E, portanto, Israel tem estado atento, o Ocidente tem estado atento, os serviços de informações e de segurança têm estado atentos, mas a verdade é que as coisas podem acontecer e esta foi uma demonstração, ou eventualmente será uma demonstração disso mesmo. Mas, Miguel, há aqui uma repercussão que eu diria quase direta na situação política de Israel. Há um duplo impacto. Por um lado, Netanyahu demonstra um pouco de fraqueza na área da segurança, que é sempre uma das bandeiras que utiliza. Inclusivamente era acusado de manipular o medo por Pat Lapid, mas vai usar nitidamente, vai maximizar esta situação, quer ele, quer Katz ou Smotrich, irão utilizar para legitimar a sua política de segurança, seja nacional, seja regional, e apontar que realmente o futuro de Israel necessita de um líder duro e não um líder moderado. Portanto, em última análise, esta situação vai ser nitidamente favorável a Netanyahu neste período, nesta fase pré-eleitoral, eventualmente até conseguindo mudar a maré das sondagens e das eleições.
2: Sr. Professor, falemos também do fim da missão liderada pelos Estados Unidos no Iraque. Há pouco vi algumas imagens de alguns cidadãos iraquianos a festejarem esta saída dos militares norte-americanos. O que é que representa esta saída e que implicações, se é que tem algumas?
3: Tem várias, Miguel. É uma saída da coligação, a missão do Inherent Resolve estava perfeitamente identificada.

0: e terminada, realmente o Estado Islâmico foi derrotado. E há aqui da parte do Iraque uma preocupação de soberania e que o Iraque não se transforme num campo de batalha. Este segundo ponto é particularmente relevante e vai de encontro também ao interesse de retração estratégica dos Estados Unidos. Mas com isso acabamos por perder, ou o Iraque acaba por perder, o escudo internacional, o fim de recebimento de inteligência, de apoio logístico, de apoio de combate e apoio aéreo. Cria aqui um pouco uma situação de vazio de poder e de segurança, não é? Que é muito disponível para influências, quer internas, grupos internos. O próprio Estado Islâmico, Daesh, tem células adormecidas que poderão ser reavivadas neste momento. Os Hezbollahs, há dois Hezbollahs a funcionar e a atuar no Iraque, poderão ser agora maximizadas as suas ações. Muita preocupação com o Kurdistão, com os Peshmergas. Há aqui, da parte do Poder Central, a tentativa de aproximação e colocar aqui plataformas de entendimento, mesmo com brigadas, ou seja, unidades militares, em colaboração conjunta. E depois há uma influência internacional, seja ela de uma Turquia que controla parte do território, seja ela do Irão que já ataca o sudeste do Iraque para evitar os santuários das forças curdas iranianas, que portanto que têm bases no Iraque, e depois, eventualmente, talvez não tanto nesta fase, mas no futuro, poderá, com uma tentativa de reocupar a sua posição no mosaico regional, a própria Rússia voltar a tentar influenciar esta região na forma como fazia antigamente. Portanto, tudo isto vai ter consequências, e essas consequências podem inclusivamente alimentar mais uma região instável e mais uma região que pode alimentar também ela a radicalização e o terrorismo noutros pontos do planeta.
1: Uhum. A ver, vamos, que consequências decorrem do fim desta missão internacional. Sr. Professor, sugere também que falemos sobre os Houthis, que alargaram a zona de influência, controlam uma parcela maior de território no Iémen. Uma ação isolada ou parte de um plano maior?
0: Há aqui dois vetores de análise. Há um primeiro, que é os ganhos diretos dos Houthis. Obviamente querem controlar o máximo território, é o seu objetivo, mas apesar da situação no terreno não estar esclarecido, eles demonstram imensa vontade de combater, o que é um maximizador do potencial de combate, têm iniciativa e foram ocupando Moca, Parim, Taiz, entre outros terrenos, e agora lutam por algo muito importante a nível estratégico, que é a montanha Jabal Kabub, que em boa verdade permite o que se designa ser o que tem comandamento sobre o estreito de Bab el-Mandeb, ou seja, ter o controle, ter a capacidade de influenciar diretamente aquela região. Isso obviamente acaba por fazer parte daquela política da mancha de tinta, que já fomos falando aqui, do eixo da resistência, em que obviamente começa no Irão, mas passa no Iraque, no Líbano, no Iémen, e que pode, e esse ponto é particularmente relevante, vir a ser alargado para o Corno da África, para o Sudão, para a Somália e também para a Somaliland, que de certo modo tem uma ligação mais próxima com Israel e que naturalmente será sempre um alvo. Portanto, há aqui um risco direto de ações diretas, há um risco híbrido com ações de alguma forma não convencionais e depois há o risco de pirataria que afetaria o comércio internacional e a navegação. Não podemos dizer que o Irão está a ganhar com este processo, é uma certa, mas a verdade é que com a saída dos Estados Unidos e do Iraque, que eles estão a maximizar com uma grande vitória, e de muitas bases na região, por motivos diferentes, o Irão vai ganhando algumas armas para negociar, de certo modo acaba por ter uma posição não tão negativa, ou seja, mais favorável para negociar com os Estados Unidos, e daí também termos visto que os Estados Unidos, por exemplo, não responderam afirmativamente ao pedido da Arábia Saudita para atacar os Houthis e mantiveram-se um pouco afastado do conflito. E, naturalmente, há aqui uma situação muito melindrosa que se pretende, de equilíbrio, que se pretende manter a níveis controláveis.
1: Sr. Professor, ainda o leste da Europa, a Rússia não quer negociações sérias, diz o chanceler alemão Friedrich Merz. A intensidade dos ataques de Moscovo contra a Ucrânia, particularmente contra a capital Kiev, representa uma escalada e nesse ponto em que estamos?
0: eu não diria uma escalada. Portanto, há aqui uma grande guerra com o Ocidente que Putin assume de longo prazo. Isto é basicamente uma crise, mais do que propriamente um conflito aberto, mas pode chegar lá. E Putin tem desenvolvido agora uma nova estratégia. Não assume a guerra híbrida, já vinha adiante, mas agora pressiona a Ucrânia de uma forma muito direta, seja através de gerais 5K5, com novas capacidades, seja com mobilização, recrutamento, com as forças da Coreia do Norte para algum esforço e ganho de iniciativa no terreno, que não tem conseguido, e depois e principalmente o tipo de alvos, seja para alvos civis e de infraestruturas de energia. O que é que se passa aqui? Até vi um artigo muito recente da Foreign Affairs que falava que há aqui uma mudança estratégica para a debilidade económica e moral da Ucrânia. Isso é muito relevante, principalmente neste contexto pré-inverno, e é exatamente isso que pretende. Paralelamente vai pressionando o Ocidente com esses tais ações de guerra híbrida e também como reação às sanções, particularmente dos Estados Unidos, com o pacote de grama. Portanto, não sendo uma escalada, há aqui um endurecimento e há uma nova definição estratégica para tentar pressionar os pontos fracos, quer da Ucrânia, quer da opinião pública e política do Ocidente.
1: E é com esta guerra no leste da Europa ainda sem fim à vista que fechamos esta edição de quarta-feira de Gabinete de Guerra, que contou com a preciosa colaboração do professor Jorge Rodrigues, coordenador de risco geopolítico da Porto Business School. Sr. Professor, obrigado e até breve.
0: Até breve.
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13: Síntese de notícias com o Miguel Videira. Boa tarde, Miguel.
1: Boa tarde, Nelson. Excedente, mas menos. O Estado registou um excedente de perto de 250 milhões de euros até agosto. Representa menos quase 1.800 milhões face ao mesmo período do ano passado. É isso que consta da síntese de execução orçamental divulgada pela entidade orçamental há instantes. O Primeiro-Ministro manifesta disponibilidade para encontrar pontos de convergência em torno da alteração ao regime de arrendamento urbano. Foi o que disse Luís Montenegro à margem da entrega das chaves de 32 novas casas em Arcos de Valdevez. O Primeiro-Ministro deixa, no entanto, um aviso: essas convergências não podem desvirtuar a estratégia transversal do Governo para a habitação. Uma declaração que coincide com a discussão na Assembleia da República durante a sessão plenária de uma autorização legislativa pedida pelo Governo precisamente para alterar alterar o regime de arrendamento urbano. Ainda notícia a esta hora, Fly Dubai quebrou o silêncio para confirmar uma altercação a bordo do voo que partiu de Dubai e tinha como destino Tel Aviv. O avião foi obrigado a fazer uma aterragem de emergência na Arábia Saudita. A companhia confirma que houve uma altercação a bordo, não dá mais detalhes, sendo que as informações avançadas nas últimas horas dão conta que o copiloto do aparelho esfaqueou o piloto. As motivações não são conhecidas. Ora, a companhia aérea salienta que nesta fase inicial as razões e motivações do acidente são desconhecidas, permanecem sujeitas à investigação. Pede por isso a todas as partes que evitem especulação prematura enquanto as autoridades apuram os factos. Adianta ainda que todos os passageiros e tripulação estão seguros. Diz ainda que este incidente não teve qualquer impacto nas operações agendadas no resto da linha da Fly Dubai. Informação há pouco da companhia aérea que protagonizou este incidente que envolveu um avião que seguia do Dubai para Tel Aviv. Já está em solo dinamarquês a comitiva da seleção portuguesa de futebol. Portugal defronta amanhã a Dinamarca. É mais um jogo a contar para a Liga das Nações, depois da vitória nos primeiros dois jogos do grupo onde Portugal está inserido. Daqui a menos de meia hora, às 16h, começa a conferência de imprensa de antevisão desse encontro. Jorge Jesus e Ruben Dias vão responder às perguntas dos jornalistas. Expectativa grande, claro, para perceber se de facto houve algum problema entre Jorge Jesus e Cristiano Ronaldo, motivado pelo facto do internacional português e capitão da seleção nacional portuguesa não ter saído do banco no jogo de Portugal frente à Noruega.
13: Conferência de imprensa de Jorge Jesus, apontada para as 16h. Vamos acompanhar em direto aqui na Rádio Observador. 13h36, já de seguida à edição desta semana do programa de moda da Rádio Observador. Chama-se Do Avesso.
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0: Maria, desculpa ter demorado mais, mas esta saia...
1: Ai, Margarida, parece que ainda vens dos Globos. Tu não me digas que é tão travada que mal consegues mexer-te.
0: Não, demorei mais foi a escrever, não a andar. Eu já não caio nesses truques.
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1: Bom, eu por momentos também pensei que tinhas levado à letra o desfile da Gucci em Milão, em que as manequins, não sei se viste com certeza, mal se aguentavam em pé entre roupa justa e uns sapatos, olha assim, com uns saltos altíssimos.
0: Então nós estamos a comemorar um ano do Avesso e tu achas que eu vinha com roupa que não me permitia festejar?
1: Bom, era bem visto, é bem visto. Vens ajustar a situação, seja para comemorar o primeiro aniversário de um podcast, como é o caso, para uma entrega de prémios ou para aplaudir um desfile, eu faço minhas as palavras de Emma Goldman. Se não dá para dançar, esta não é a nossa revolução.
0: Olha, a Gucci é que não trouxe mesmo revolução nenhuma.
1: Pois não.
0: Olha,
1: pois
0: a Georgina, não. Coitada, para lá caminhava como podia, não é? Com aquele
1: Mas
0: conjunto.
1: Mas ela vai se aguentando.
0: Ela tem prática naquilo.
1: Ela não se desmonta.
0: Um conjunto de mini saia e casaca em pele preta e sempre aqueles saltos vertiginosos. Pois olha, eu tiro-lhe o chapéu.
1: É verdade, não é para todos. Também vimos a ex-manequim socialite espanhola Nátia Abascal a desfilar, estrelas portuguesas como a Kika Gomes e um design que antecipava o novo conceito das lojas Gucci, mas tudo baralhado, que impressão é que tu tiras disto?
0: Bem, foi um desfile polémico, dividiu ali a opinião dos fashionistas, é caso para dizer ou amavas ou odiavas.
1: É aquele clássico. É. Né?
0: Eu confesso que estou mais no teammate, por uma questão de gosto, não é? Mas consigo perceber de facto que o Demna precisa desesperadamente de se vender e tem andado aqui a tirar muito barra à parede a ver o que é que pega, e o desfile estava exatamente muito centrado nessa ideia de afinal o que é o cliente Gucci.
1: Pois, é isso que eu confesso, que olhei para a fila da frente e fiquei na dúvida sobre essa grande questão.
0: Olha, para o diretor criativo parece que é um pouco de tudo, não é? Uhum. Da realeza boémia meio louca à bombshell casada com um jogador de futebol, e se calhar até é mesmo o que não é de facto, é sinónimo de bom gosto.
1: Não adoraste, eu acho, já percebi.
0: Acho que essa prateleira já está arrumada e isso pode fazer alguma confusão. A mim faz-me.
1: Olha, é muito curioso como esta questão da saia, de facto, tem leituras e propósitos tão distintos, não é? Ora do mais pencil, como se diz, e travado que há, limitando ali os movimentos, ora símbolo de liberdade e emancipação, como vimos, por exemplo, no desfile Prada, também em Milão, não é? Aliás, muitas análises retomaram a velha reflexão e dicotomia por estes dias, roupa para mulheres reais versus roupa que, se calhar, muito pouca gente poderá usar, não é?
0: É, a Miuccia Prada e o Raf Simons apresentaram um desfile só de saias, com 63 propostas.
1: Incríveis, sim.
0: Valorizando esta peça como o staple absoluto, não é? Como uma t-shirt branca, que fica bem com tudo. Olha, e temos mesmo de tudo, mas sobretudo em formato
1: é muito
0: midi.
1: Onda dela, não é? Olhando para o conjunto das Semanas da Moda, pelo menos até aqui, creio que houve muito boas ideias ao nível da saia, que nem sempre tem o lugar devido no guarda-roupa, não é? Talvez porque associamos assim a menor praticidade, lá está.
0: O que é um disparate, é um erro, não é? Tu sabes que a saia, em termos de modelagem, tem a base mais fácil de todas
1: pois
0: as peças-chaves, sendo por isso também a peça mais fácil de confeccionar e de transformar. E talvez por isso mesmo tenha sido as primeiras peças de vestuário a ser criada.
1: Uhum.
0: Acreditamos que isto começou já na pré-história, assim com as peles dos animais enroladas à cintura.
1: Com o que havia, no fundo, pois claro.
0: Mas, na verdade, os primeiros registros fidedignos surgem no Egito Antigo, na Mesopotâmia e na Suméria, não é? E aqui, tanto para vestir homens como para mulheres.
1: Pois eu não havia género, não é? É verdade, sim.
0: E eu não consigo imaginar coisa mais prática.
1: Olha, sim. Eu tenho a impressão que a maior parte dos consumidores já não prescinde de facto do conforto, mesmo que esteja a usar uns saltos mais altos, lá está. Na red carpet dos Globos de Ouro, olha, a Isabela Valadeiro falava nisto mesmo, que vinha sobretudo confortável, a começar pelas sandálias.
0: É, se virmos bem, até as principais criações livraram-se de pormenores supérfluos, que podiam tornar os vestidos menos confortáveis. A Ana Marques, que estava de branco, também admitiu que houve anos em que mal conseguia respirar.
1: Acho que houve assim um vestido de cor-de-rosa, não é? Que mal deixava respirar assim.
0: Mas que para esta edição estava tudo bem. Ela vestiu Candelas e Felipa, uma das várias marcas espanholas que teve aqui um advento na red carpet dos Oscars disparados.
1: Dos nossos Oscars. Ora bem, sim. Tivemos uma grande aposta na sobriedade, na verdade, pelo menos ao nível dos tons, não é? Muitos vestidos pretos, brancos, pretos e brancos também, algum brilho, e depois assim um toque de cor em looks como Carolina Patrocínio, ou Cláudia Vieira, a Andrea Rodrigues ou a Sara Sampaio, assim um encarnado brilhante do David Coleman, não é?
0: É que não precisa de usar mais nada, porque ela estava maravilhosa.
1: Que chega e sobra, não é?
0: Aliás, o vestido já tinha assim umas aplicações de flores no mesmo tom, e por isso bastaram uns brincos bem discretos. E temos falado daquele cabelo que também faz logo metade
1: pois é,
0: do look,
1: sim,
0: não é?
1: Não, nem é preciso pôr pente, não é? Olha, no geral sente-se que ninguém quer estar assim muito de charan, não é? Ou se calhar correr o risco de aparecer na galeria dos piores vestidos no dia a seguir, será isso? Que as pessoas já temem
0: sim,
1: arriscar
0: é,
1: muito,
0: não é?
1: Sim.
0: Mas também um vestido preto não tem que ser aborrecido.
1: Não, não, e podemos falhar redondamente com o vestido preto também.
0: Há sempre muita coisa para explorar em termos de cortes, materiais, acessórios, mas também é importante que não se desapareça por completo dentro do vestido, não é? A não ser que seja, de facto, esse o objetivo. Claro, não é? Nós também já falámos disso, como é que a roupa
1: dá
0: nos
1: para
0: faz aparecer ou desaparecer.
1: Sim. Genericamente, toda a gente preto até estava bastante elegante, não é? Nada de bocejos. O que é que achaste no geral destes looks?
0: Olha,
1: da Red
0: eu estou contigo, acho que estava tudo muito sóbrio, muito bonito, muito seguro. Como dizias, não houve assim nenhum rasgo de loucura, tirando talvez aquele vestido divertido da Ana Vilaça. E tínhamos, por exemplo, olha, tínhamos muita gente de Kaikai, tínhamos
1: pois
0: muitas
1: era,
0: joias,
1: à mostra,
0: muitas
1: sim.
0: joias, muita coisa da Fioriri. Que
1: mas
0: é um
1: lá está para as joias brilharem, não é?
0: Sim. É, sim, porque havia de facto muitos vestidos que pareciam ter sido pensados para fazer as joias brilhar. Tiveste o caso da Isabela Valadeiro, com o vestido de Yolanda Cris, a Joana Aguiar, com o look Elsa Barreto, a Carolina Loureiro, também, a Luís Carvalho, também assim, com um vestido que, e com um colar espetacular. Aí depois tinhas a Maria João Bastos, que estava muito bonita.
1: Pois estava.
0: Assim, num bustier estilo smoking, via-se os bolsos muito
1: pois
0: discretos.
1: Era.
0: Também com a assinatura do Nuno Abrantes.
1: Sim, eu penso que, de alguma forma, podemos dizer que o Nuno Abrantes se consolida cada vez mais como um ateliê muito ligado à nossa red carpet dos prémios, não é? Ele esteve no vestido castanho de Júlia Palha também, de quem tinha assinado o vestido de noiva. Por falar em castanho, eu também gostei muito da Conceição Lino, sabes? Achei que estava muito bem. Sim. O Nuno assinou também o vestido estruturado Kaikai, lá está mais um Kaikai com um padrão, parecia assim uma nuvem ao longe, não era? Da Ana Marta Ferreira. E o look da Cláudia Borges, que eu acho que também estava muito bem.
0: É, e também temos outros criadores nacionais, aliás.
1: Tivemos vários, sim.
0: A Passadeira Vermelha cada vez parece que tem mais nomes nacionais. Desde logo, como já falámos, o Luís Carvalho, que vestiu, além da Carolina Loureiro, a Cláudia Vieira, assumindo que é um enorme trabalho criativo vestir estas duas mulheres com coisas tão distintas.
1: Eram dois vestidos totalmente diferentes, não é?
0: Depois também tiveste Marcos Almeida, que vestiram a Matilde, e nem de propósito. Olha, a dupla de designers estreou-se aqui há poucos dias na Semana de Moda de Milão, e conquistou os italianos, imagina. Curiosamente, com um estilo que é super londrino, que eles mantêm.
1: Que a partida seria assim estranho, não é?
0: Mantém a sua silhueta de assinatura, mas destas vezes exploraram assim mais os brilhos. Está muito giro a coleção.
1: Sim, olha, ainda nos globos, a Ana Sofia usou assim com o Nuno Velez, que é um criador muito associado ao trabalho com noivas, e aqui com o look, que é daqueles que nós sentimos que só mesmo ela podia usar muito bem, não é? É um pouco à semelhança daquele vestido diáfano da Diana Chaves, da marca Montsan.
0: Sim, a Diana Chaves aguenta tudo.
1: Sim, que assim noutra pessoa lá está, podia descambar facilmente, mas não, ali acaba por resultar. Curiosamente, tu lembras-te como é que a Catarina Furtado apareceu vestida no início da primeira gala?
0: Ai,
1: em 8
0: de
1: abril de 96. Então era assim mesmo ao estilo noiva, pronta para um momento de dança.
0: Olha,
1: então tem tudo a ver.
0: Exato. E quem podia dançar de facto era a Ana Sofia de que falavas, porque tinha um conjunto de calças e top que tinha assim uma renda lilás em cima que parecia
1: só
0: que era um vestido,
1: parte frente,
0: exatamente,
1: sim.
0: Mas depois não era. Era um look muito, muito giro e assim arriscado dentro do género que vimos.
1: Sim, também tivemos outros nomes historicamente associados a vestidos de festa, não é? Porque há como o João Rulo, vestiu a Bárbara Guimarães, o Gil Rodrigues, ou mesmo a Fátima Lopes, que vestiu Melania Gomes, e ainda a Buzina, não é? O Miguel Leite. Vão aparecendo assim, de facto, uma série de nomes nacionais.
0: É, mas para mim, sabes que o prémio de mais bem vestido vai para o David Fonseca.
1: Estou a falar,
0: sim, de bem, mais bem vestido de todos,
1: senhores
0: de homens
1: e senhoras,
0: mulheres.
1: Todos.
0: Exatamente.
1: Ora bem, pronto.
0: Estava incrível. O cantor usou um fato encarnado de Ernest W. Baker, que venceram o prémio de personalidade do ano na categoria moda. A dupla, que também vestiu Evandro Gomes, aqui já com um fato com brilho, mas também estava muito bem. E em brilhos também, e ao Jorge Corrula, quase assim.
1: Muito brilhante.
0: Fátima Lopes, não, e só ele também é que aguenta aquilo, estava muito bem. É muito engraçado vermos, de facto, como é que os homens começam a arriscar mais neste tipo de galas, não é? Tiveste o Manuel Luís Goxa com uma camisa muito.
1: Aqueles clarinhos eram ótimos.
0: E até o João Baião foi de amarelo.
1: Pois é, e aquilo, enfim, tudo funciona, não é? Olha, o José Condensa fotografou sem o blazer, eu entendo que mostra um twist no look, também interessante, não é? Destacar na parte da cinta, mas sabes o que é que eu depois também sinto? É que quando surge cropado, por exemplo, ao lado da Luizinha Oliveira, a namorada, que estava linda, assim, numa criação que ela foi buscar a Stivali, parece que há ali um certo desequilíbrio, sabes? Porque só se vê a parte de cima da camisa.
0: É, parece que falta
1: assim,
0: qualquer coisa.
1: É, parece que fica ali uma coisa desequilibrada. Outra coisa que eu também não tenho apreciado, confesso, eu sei que por um lado se enterrou a moda dos homens com skinny jeans, graças a Deus, mas agora temos visto muito o extremo oposto, que são calças demasiado largas no corte, que eu acho que não favorece a maior parte dos homens.
0: É, sim, às vezes nós só queremos mesmo um bom velho smoking clássico preto, como usou, olha, o Tiago Teutónio Pereira, não é?
1: Por exemplo, sim. Nós achamos que isso pelo menos funciona, não é?
0: É,
1: não,
0: funciona.
1: Não vai falhar, sim.
0: E já que estamos em família, também temos que falar da Carolina Patrocínio, não é? Que teve direito, e que teve direito a dois looks. Um verde com uma capa que tinha assim uma cauda que saía do meio, que ele parecia tipo um laço nas, nas costas.
1: Ela também dizia que arriscou aí na cor, não é? Não era muito normal.
0: E aqui mais uma vez o destaque foi para as joias, porque o vestido até era relativamente sóbrio, tirando essa, essa capa. E depois o segundo vestido, que era... O vestido era a própria joia, aquilo era
1: brilho por todo lado.
0: Ela usou o verde mais sóbrio para a passadeira vermelha e o brilhante para estar em palco.
1: É mesmo. Olha, nestes contextos temos sempre diferentes hierarquias ou papéis, não é? O que também é uma coisa interessante. Temos o caso da Carolina, como falavas, e das restantes shows da SIC, que têm que estar, por um lado, impecáveis, mas sabendo também que o foco não são propriamente elas, não é? Ou seja, temos aqueles convidados depois também anónimos, que se preocupam, se calhar, menos ou quase nada com os níveis de glamour, porque sabem que à partida não vão ter um grande destaque nas revistas, na televisão, por aí fora. E depois há quem tenha que estar com um pé num lado e um pé no outro, como eu lhe chamo.
0: É, falas, por exemplo, de quem está a trabalhar uns bastidores que não são bem bastidores, porque as pessoas têm que circular
1: e
0: ali.
1: E andam por ali, no fundo, não é?
0: Os agentes, os stylists.
1: Sim, e nem sempre é fácil encontrar um equilíbrio no look. É que nem é para usar, direi eu, uma cauda de 8 metros, não é? Nem é para aparecer de jeans. E eu lembrei-me, porque vi ali pelo meio a Inês Mendes da Silva, que costuma andar nestas coisas, claro, a gente, muitas das estrelas que por ali circulavam, e que estava muito gira, na medida certa, digo eu, sem ruído necessário, com um vestido preto e branco, e lá está, mais uma bela joia statement ao pescoço. Parecia assim um jarro, não é? Uma flor.
0: Estava muito gira, e ela depois acabou por colocar nas redes também que o vestido era ótimo porque permitia um calçado confortável. Portanto, eu desconfio que ela tinha escondido
1: até pedido havaianas.
0: Ali qualquer coisa para poder correr se fosse preciso. E depois temos que falar da tia Bli, não é? Que é a única pessoa a quem se permite quebrar o protocolo e aparecer com uma enorme capelina no evento.
1: Sim, só mesmo ela, não é? Olha, mas diz-me uma coisa, agora que voltamos todos para o ram-ram do dia-a-dia, tu não achas melhor fazermos uma ligeira pausa nos globos e tirarmos a inspiração do desfile da Bottega Veneta, que tinha assim coisas, diria eu, e penso tu também, bem melhores que o Gucci.
0: Ai, nem se compara.
1: Se bem que eu sou muito suspeita porque adoro a Louis Trotter e acho que isto foi mais uma coleção incrível.
0: É, eu também a adoro e acho que é daqueles desfiles para ver com um bloco de notas. Eu vi e tirei algumas.
1: Tiraste algumas,
0: que partilho,
1: não é? Vamos a isso.
0: Olha, primeira nota, alguns modelos iam assim com um jornal debaixo do braço, o que é logo ótimo sinal, e que depois confirmámos no RICI, porque percebemos que eram notebooks, que a capa tinha um jornal gravado. Portanto, eu acho que está a caminhar para ser o acessório da estação, na
1: verdade. Só falta voltarmos todos a ler jornais.
0: Exato, mas pronto, pode ser que seja
1: Mas é um caminho, é um início.
0: Segunda nota, as camisas Oxford de riscas estão de volta e são super cool. Em terceiro lugar, crochê e macramê são para aplicar na roupa e não interessa nada que seja perfeito, mas tem mesmo é que ser feito à mão, está bem? Quarta nota, ninguém nos tinha avisado que o rosa e o amarelo casavam tão bem, mas olha, é para apostar
1: nesta
0: combinação. E quinta e última nota, e mais importante de todas, oversize não significa dois tamanhos acima ou ombros quase nos cotovelos. Registem
1: isto. Isto é importantíssimo.
0: Significa roupa que assenta nos sítios certos, onde tem de estar, mas assim com um molde mais largo. Tá bem?
1: Olha, mais despojado. Eu já assentei tudo, Margarida. Não digas mais nada. Olha, mais despejada está também a Fendi, que esta estação rejuvenesceu uns belos anos.
0: É
1: até
0: verdade.
1: Calças de ganga tiveste em grande destaque, imagina. E claro, as peças de lingerie que a Maria Grazia Curi tanto gosta, não é?
0: É verdade. Quem também surgiu de cara lavada foi a Moschino, com a estreia da dupla criativa Loris Messina e Simone Rizzo.
1: Exato.
0: Estamos a falar aqui de um capítulo completamente diferente para a história da marca. Mantém-se a excentricidade, mas aqui numa perspectiva muito terra a terra. Perderam aquele lado fantasioso, desenho animado.
1: Pois é,
0: parecia
1: sempre um cartoon,
0: sabes,
1: não é?
0: Sim, aquelas coleções eram meio loucas, tinham assim uma lógica quase de merchandising.
1: Pois era,
0: de conceito,
1: é verdade, parecia
0: levado,
1: mesmo merchandising, muitas vezes.
0: Extremo, que era uma forte assinatura de Jeremy Scott. No entanto, mantém a assinatura irónica da marca, portanto eu acho que é aqui um caminho muito interessante
1: para seguir. Margarida, pronto, eu sei que fazemos anos, mas está na hora.
0: Já acabou,
1: mas para a semana há mais.
0: Ah, está bem, então vá, até para a semana.
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3: 8 minutos para as 4, vamos acompanhar a partir dessa hora a conferência de imprensa de Jorge Jesus em Copenhaga, na Dinamarca. Para já uma viagem em 1989 com os Deacon Blue. Esta chama-se Real Gone Kids. Boa quarta-feira.

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0: 3 horas e 57 minutos. Tarde quarta-feira na Rádio Observador tenho comigo o Miguel Videira. Miguel, daqui a pouco vamos em direto até Copenhaga, na Dinamarca, acompanhar a conferência de imprensa de Jorge Jesus. Deverá dar esclarecimentos sobre esta situação que está a fazer correr muita tinta com Cristiano Ronaldo. Ainda assim, há outros assuntos em destaque a esta hora.
1: Sim, desde logo a informação que acaba de ser revelada pelo secretário-geral do Partido Socialista, José Luís Carneiro, vai propor aos órgãos do partido a abstenção do Partido Socialista. É isso que diz José Luís Carneiro. Procurava aqui abrir esta notícia. Tivemos aqui um problema com o nosso sistema. Já retomaremos este assunto. Também há pouco foi divulgada a síntese de execução orçamental relativa ao mês de agosto. Aponta para um excedente na ordem dos cerca de 250 milhões de euros, ainda assim quase menos 1.800 milhões face ao mesmo período do ano passado. Também notícia a esta hora, o primeiro-ministro que admite pontos de convergência com a oposição em torno das alterações à lei do arrendamento urbano. Foi isso que disse Luís Montenegro em Arcos de Valdevez, à margem da entrega de 32 novas casas.
0: Está prestes a começar essa conferência de imprensa de Jorge Jesus, que vamos acompanhar agora em direto na Rádio Observador.
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0: Miguel, seguimos até Copenhaga.
1: Vamos a isso, vamos escutar a conferência de imprensa. Já está Jorge Jesus e Ruben Dias preparados para responder às perguntas dos jornalistas, com, claro, especial enfoque nessa questão de Cristiano Ronaldo. Vamos à primeira pergunta. Não, ainda não. Ainda se faz aqui um compasso de espera. É o assessor da comunicação, assessor de comunicação da Federação Portuguesa de Futebol, que aqui escutamos em fundo. Vamos então à primeira pergunta.
3: Uma pergunta, por favor, por cada órgão de imprensa que se identifiquem. Vamos começar com o Ruben.
1: Sim, primeira intervenção de Ruben Dias, é um dos capitães da seleção. Não, Sport TV, a primeira pergunta. Vamos escutar.
4: Estatuto de um dos capitães da equipa, um dos pesos pesados, por assim dizer, no balneário. Amanhã há uma frente à Dinamarca, mas há por aqui também muitas perguntas soltas em relação ao Cristiano Ronaldo e o seu ciclo.
5: Questão agora sobre a questão sobre o que se passou nos últimos dias.
4: Enquanto um dos capitães.
5: Onde aqui é a experiência também de Ruben Dias?
4: Analisa tudo aquilo que tem acontecido nos últimos anos.
6: É assim, da minha parte, e antes de mais, boa tarde a todos. Da minha parte, e acho que da parte de todo o grupo, não há pontas soltas nenhumas e estamos prontos para o jogo de amanhã.
3: Muito bem.
1: Parte em palavras, Ruben Dias, sobre o caso que envolve Cristiano Ronaldo. Mais uma pergunta.
7: Mas como um dos capitães, como é que viu o facto de o principal capitão não ter ido agradecer aos adeptos depois de uma vitória tão importante como vocês tiveram? E se esta questão do estatuto que ele está a ter, ou que sempre teve, e o Ruben está na seleção há mais de 10 anos, está a tornar mais um problema ou uma solução ou algo benéfico para vocês?
6: Trata-se de um momento de frustração de 10, 15, 20 segundos, que é nada feliz com o compromisso que ele tem tido durante mais de 20 anos com a nossa seleção. No momento tens esses 5, 10 segundos de frustração e passado 5 minutos estamos todos no balneário a celebrar juntos uma grande vitória importante para todos nós. Podes repetir, por favor?
7: Sim, esta questão do estatuto se pode tornar insustentável para o bem do vosso grupo da seleção, do grupo coletivo?
6: Não, acho que de maneira nenhuma haja qualquer risco disso acontecer.
3: RTP.
8: Boa tarde, Ruben Dias, Marco, nós estamos em direto na RTP. Notícias, ainda pegando na questão do colega, a questão anterior, pode garantir que não há nenhuma fricção neste momento na seleção nacional, no plantel da seleção nacional, por tudo isto que se passou nos últimos dois dias? O comportamento de vós para com o capitão e do capitão para convosco é igual?
6: Eu percebo a pergunta, mas a verdade é que, e vocês hoje vão ver no treino, vão sentir alegria, vão nos ver sorrir, vão nos ver felizes. É um novo ciclo, estamos todos muito contentes e felizes por estar a mergulhar nesta nova aventura. Levamos duas vitórias e estamos entusiasmados com o que vem.
3: CMTV.
9: Olá, Ruben, Rita Cotrinha, direto para a CMTV. Já são duas as intervenções que faz em antevisões que surgem depois de polémicas. A primeira em Palm Beach, com a situação da ida à praia, ainda na era de Martínez, e agora esta com Cristiano. Sente que pode ser o próximo capitão principal em breve da equipa?
6: Já veremos com o tempo assim o dirá, mas mais importante que focar nessa questão, diria que a seleção, pelo menos desde que eu cá estou, sempre funcionou com um sistema de internacionalizações e que vem também automaticamente com o acumulado de experiência e vivências de cada um, e portanto até hoje assim funciona, e portanto naturalmente as coisas acontecem da maneira que têm que acontecer. Eu estou aqui hoje tal como estive no passado, mais uma vez para defender a nossa seleção e o nosso país.
3: Sica.
10: Ruben, já muito se falou então do Ronaldo. Perguntava-lhe, depois do que aconteceu de facto na Noruega com uma grande vitória, como é que está a equipa para este jogo aqui neste estádio e com esta experiência de que de facto aqui é sempre muito difícil?
6: É um facto que realmente os jogos não são fáceis. Tem uma equipa muito eficiente, uma equipa completa e uma equipa perigosa. Temos perfeita consciência disso por eventos recentes e por também aquilo que é a história da seleção deles. E como tal, sabemos que só a nossa melhor versão é que pode chegar aqui e vencer. É aí que está o nosso pensamento. E queremos estar fortes amanhã, queremos desfrutar muito do jogo. Ao final do dia... É também uma primeira vez que temos a oportunidade de fazer mais jogos de uma vez só pela seleção, e para nós é um enorme prazer jogar por esta camisola, e portanto queremos fazê-lo com um sorriso na cara e queremos ganhar.
3: Canal 11.
11: Ruben, boa tarde, estamos em direto para o Canal 11. Queria perguntar-te sobre a linha defensiva. Portanto, o Jorge Jesus tem falado muitas vezes sobre o vosso comportamento nestes dois primeiros jogos. Queria-vos perguntar o que é que mudou do passado para agora, portanto, da vossa forma de defender. E reencontraste também o Jorge Jesus. Queria-te perguntar se mudou alguma coisa, como é que foi esse reencontro?
6: Foi um reencontro positivo. E para começar pela primeira pergunta... Mudou muita coisa, e eu acho que vai ser o primeiro grande passo para nós podermos alcançar aquilo que nós queremos. Tudo, como o Mister diz muitas vezes, uma equipa está sempre muito mais perto de ganhar se defender bem, e eu e acredito que todos nós acreditamos muito nisso. E eu acho que bocadinho a bocadinho se vai refletindo, e muito em campo, a influência do Mister, a ideia, a maneira como nós compramos a ideia. E eu pessoalmente, e um bocado já em relação à segunda pergunta, já trabalhei com o Mister no passado, e acho que o que mais tenho a dizer é que é tudo mais fácil quando as coisas fazem sentido.
3: Lá atrás, Antena 1.
12: Viva, boa tarde, Ruben. Fernando Eurico, da Antena 1. Curiosamente, neste grupo calhou a Portugal ter que defrontar três equipas muito físicas, poderosas mesmo. Eu pergunto se, na perspectiva do jogador e na perspectiva do que o Mister vos passa, se a abordagem é diferente se fossem, por exemplo, equipas mais técnicas que podiam jogar de uma forma mais aberta, e se isso também influencia depois o vosso doseamento de esforço.
6: É assim, eu diria que a abordagem é o que tem que ser perante aquilo que encontramos, como é óbvio. Eu acho que não é uma questão de mudarmos a maneira como jogamos, nem agora nem nunca. É mais uma questão de termos consciência de contra quem vamos jogar e conhecer bem os perigos que cada equipa tem para nos oferecer. E a partir daí também saber em que momentos é realmente crucial nós estarmos fortes e estarmos consistentes. Para além disso, é sermos quem nós somos, a qualidade que nós temos, a maneira como nós jogamos, e obviamente um novo ciclo, uma nova ideia, e neste momento, nesta fase inicial, comprar essa ideia o mais cedo possível e da maneira mais eficiente possível. Mas sim, há sempre uma adaptação, e de facto estes jogos, este grupo, é um grupo físico, é um grupo forte, mas que... Só nos deixa, de certa forma, entusiasmados com o desafio, porque é um momento especial e é um momento importantíssimo para nós crescermos, especialmente neste novo ciclo.
3: Agência Lusa.
13: Olá, Ruben Dias, tudo bem? É Luís Garopa, da Lusa. O Ruben tem um lance na primeira parte com a Noruega em que faz um corte incrível, quando o Allen já quase festejava golo. O que eu lhe pergunto é, com a sua experiência que já tem, a idade que tem, e já anda disto há muito tempo, esse, que efeito é que esse tipo de lance ainda hoje tem um jogador que está a disputar um jogo daqueles? Explique-me um pouco como é que foi esse lance e que efeito é que depois teve na sua exibição no resto do jogo?
6: Assim, em relação ao efeito, e eu acho que estás aí por um caminho mais filosófico em relação ao que aconteceu, eu diria simplesmente que é o meu trabalho, é para isso que eu lá estou, e ponto final. Em relação ao lance em si, é uma situação que nasce de uma imprevisibilidade, um cruzamento que o Diogo não consegue fechar, concluir tão bem, e a partir daí é tentar estar disponível e posicionado da melhor maneira possível para ajudar e para resolver o lance. Claro que sim, vem da mentalidade de um jogador ganhador, tal como eu, tal como os meus colegas. Nós estamos aqui para ganhar ao final do dia, estamos aqui para desfrutar, temos muito prazer em estar aqui a representar esta camisola, mas normalmente quando um jogador português chega a este nível é porque é um ganhador. E estes momentos definem-nos.
3: A bola.
14: Boa tarde, Ruben. Francisco, sempre para a bola. Estamos a falar bastante da experiência do Ruben neste grupo de seleção, é um dos capitães também. Ruben, eu pergunto-lhe como é que o Ruben, um jogador já com mais rodagem aqui na seleção, jogadores como o Bernardo, Bruno Fernandes, e que já conhecem o Cristiano há mais tempo, como é que vocês olham para um caso como este que aconteceu agora na Noruega, do Cristiano sair sem agradecer aos adeptos, como aconteceu, por exemplo, no Mundial 2022, com a questão do Cristiano ser suplente? Vocês, com essa experiência que têm de já conviver há mais tempo com ele, falam com ele sobre estes casos? Como é que olham para isso, enquanto mais experientes no grupo?
6: Assim, sinceramente, e acho que falo por mim, pelo Bernardo e pelo Bruno, acho que nenhum de nós dá tanta importância quanto tu deste agora nesta pergunta. São momentos que acontecem com ele como acontecem com qualquer outro. Digam-me um jogador que nunca teve um problema com um treinador, ou uma situação mais complicada, um atrito, que nunca teve um momento de frustração, mais do que até se calhar com o treinador, ou consigo mesmo, porque não fez um golo, ou porque não conseguiu impedir um golo. São coisas naturais da vida que vivemos, do futebol e também da vida de cada um de nós, e como tal é importante saber relativizar cada uma dessas situações e seguir em frente com o mesmo entusiasmo.
3: Record.
15: Boa tarde, Ruben. Vítor Gonçalves, do Record. A minha questão está relacionada com o Manchester City. Eu sei que estamos na seleção, mas aquilo que o clube está a passar neste momento pode também transferir-se de alguma forma para a seleção, uma vez que é uma situação muito difícil que pode acarretar um castigo. Eu pergunto-lhe como é que o Ruben tem acompanhado o que está a acontecer e se isso lhe preocupa de alguma maneira que o City possa ser castigado.
6: Eu percebo perfeitamente a pergunta, mas peço também que percebas que eu não vou comentar nada que não esteja relacionado com a Seleção Nacional.
3: Muito bem, creio que a imprensa portuguesa estará completa. And any question for Ruben Dias, for foreign press, please? Here.
1: Agora as perguntas da imprensa estrangeira.
16: Vamos então às questões para a imprensa
17: dinamarquesa.
6: Ah, em dinamarquês?
1: Dinamarquês. Se calhar vou-te pedir ajuda, Nelson Ferreira, para
13: dizer que não vais ter grande sorte.
17: Português. Ruben, na sua carreira, eu que manas, o segundo jogo que você mais enfrentou.
3: Slowly.
17: É português brasileiro.
6: Começa outra vez.
1: Mais devagar aqui, pedir uma sua imprensa da seleção.
17: Joachim Andersen é um jogador que você enfrentou várias vezes.
3: Madsen?
17: Joachim Andersen.
3: Ah, Malen? Malensen.
17: Joachim Andersen.
6: Anderson, do centre-back.
17: Yeah.
1: Aqui uma pergunta sobre o central da seleção dinamarquesa, Anderson, que Ruben Dias já defrontou.
17: Enfrentou Rasmus Højlund várias vezes. Como é jogar contra os dois?
6: Em português?
17: Sim.
6: Mais do que fixar neles os dois, porque são para mim jogadores de muito bom nível. Eles fazem parte daquilo que é a seleção da Dinamarca. É uma seleção completa, uma seleção que sabe jogar muito bem, é uma seleção perigosa, já nos criou dificuldades no passado, e como tal nós temos o maior respeito por aquilo que eles representam. Estamos aqui hoje e temos perfeita noção de que só se jogarmos o nosso melhor futebol é que podemos ganhar o jogo.
3: One more? Foreign press?
1: Mais uma pergunta da imprensa estrangeira.
3: Muito bem.
1: Não,
3: obrigado.
1: Ficamos por aqui.
3: Vamos iniciar as perguntas.
1: E agora, perguntas para Jorge Jesus, o selecionador nacional, na expectativa que possa esclarecer o que aconteceu com o Cristiano Ronaldo nos últimos dias.
18: Jorge Jesus, muito boa tarde. Gonçalo Ventura, em direto para a RTP Notícias. Há muita informação a circular neste momento. E eu queria lhe fazer duas questões muito diretas. Então vá, vamos lá a isto. Eu vou tentar na mesma pôr os dois assuntos. Se combinou o tempo de utilização, os jogos com o Cristiano Ronaldo e o tempo em que ele participava em cada um dos jogos, e se ele se ontem e anteontem se recusou a participar no treino?
19: Bom, em primeiro lugar, boa tarde a todos e particularmente aos meus conterrâneos que vieram de Portugal. Quero fazer uma introdução antes de responder à pergunta. Para mim o mais importante é o objetivo daquilo que viemos fazer a Copenhaga, a Dinamarca. É o respeito pelo adversário, vamos jogar contra um grande adversário. É com uma missão continuar a conquistar a Liga das Nações e não tenho nenhum jogador, tenho 23 jogadores e vocês podem pôr as questões que quiserem sobre qualquer jogador. Mas vou responder à tua pergunta. Quanto ao Ronaldo, uma pergunta é pouco. Três é demais. Só deixo fazer duas perguntas sobre o Ronaldo, não responda mais. Porque não, o Ronaldo não é o principal tema de eu estar aqui. O principal tema de eu estar aqui é a Dinamarca e eu que sou selecionador nacional. Respondendo agora concretamente à tua pergunta, eu tenho memorizado, mas podes repetir.
18: Se o treinador Jorge Jesus combinou com o Ronaldo o tempo de utilização e se ele se recusou a treinar ontem pela seleção nacional.
19: Bom, é verdade que eu combinei com ele. Combinei criámos um plano, como também fiz com o Bruno Fernandes, e disse ao Cris que o jogo na Noruega e o jogo da Dinamarca ele não iria jogar, porque eu achava que jogar, porque eu trabalhei um ano com o Cris, né? Eu não cheguei há 3 meses à seleção e conheci o Cris, eu estive a trabalhar um ano com o Cris, eu conheço completamente as condições físicas do Cris e sei, porque já o fazia na Arábia Saudita, quando havia jogos 3 em 3 dias, raramente o Cris jogava. Para além disso, o Cris nunca treina, nem no primeiro dia, nem no segundo dia, após o jogo. Nunca. Teve um ano comigo, nunca. E, portanto, eu combinei isso com ele. No jogo, disse-lhe, e ele também, quando tivemos a primeira conferência de imprensa em Portugal, ele também falou sobre isto, aquilo que o Mister quiser, se é para chegar aos jogos, se é para estar no banco, eu estou no banco, e portanto ele nunca se negou a nada, e foi exatamente isso que aconteceu. Só que eu, não é? Eu sou um treinador que não vou para o banco a pensar que daqui aos 60 minutos vou ter ao Carlos Daniel, aos 70 minutos vou ter ao... Não é assim que eu funciono no banco. O jogo é que me vai dizer o que é que eu vou fazer. E eu pensei que se calhar até tinha combinado com ele que não jogava os dois primeiros jogos, mas que se calhar até ia precisar dele nos últimos minutos. Mas o jogo ditou-me outras coisas, começou-me a dizer outras coisas, e eu não o coloquei no jogo. Este é o ponto verdadeiro. E já que estou a falar do Cris, vou-vos dizer, eu tive um ano a trabalhar com o Cris. Isto parece que há aqui um caso entre mim e ele, onde não há caso nenhum, pá. Já tive casos com muitos jogadores, mas não queiram fazer disto um caso que não existe, cara. Isto foi uma opção de treinador, né, que tinha planeado um plano. Se quiserem, eu vou-vos dizer também do Bruno. O Bruno, no jogo com a Noruega, e eu disse, o Bruno veio depois do jogo da... Tudo igual. Isto é para vos dizer o quê? Para vos dizer que ele há bocadinho fez a pergunta do jogador ter estatuto, não é? O estatuto é uma coisa, não é? As regras é igual para todos. Agora, o estatuto permite ao jogador a que o treinador, pelo menos eu faço isso, pelo passado da carreira deles, não é? ter algum cuidado naquilo que pode ter ser as suas decisões antes do jogo acontecer. Depois do jogo acontecer, é a mesma coisa, o treinador tem de decidir, é assim que eu penso, e decido sempre em função de um objetivo que é o melhor para a equipa e respeito sempre pelos jogadores. Mas eu estava-vos a dizer, eu disse ao Bruno a mesma coisa, Bruno Fernandes, depois do jogo de Alves, ele queixou-se, ele já vinha, eu não sabia, ele vinha tocado do jogo daqueles jogos do Night, mas só que eu conheço o Bruno, trabalhou comigo, não é? E durante no outro dia a seguir disse, Bruno, o que é que se passa? Tu não és o Bruno que eu conheço, pá. O quê? Tu jogas mais com os gastos, que é que se... Ele abriu-se comigo, não é? E disse, então é assim, próximo jogo não jogas. Vais jogar no outro jogo na Dinamarca, se recuperares. Exatamente o que eu fiz com o Ronaldo. E se hoje no treino não acontecer nada, não é? O Bruno vai jogar no jogo da Dinamarca. Portanto, é para vocês verem que o estatuto de um jogador, aquilo é o meu pensamento. O estatuto não dá direitos que os jogadores sejam diferenciados uns dos outros. O estatuto é o respeito pela carreira deles, não é? Como faço com todos, não é? Com o Cris, como faço com outros jogadores que já tive na minha carreira, não é? E portanto, eu coloco sempre primeiro a questão daquilo que é fazer, o plano que a gente quer traçar com o jogador, e depois quem decide sou eu. Eles sabem, toda a gente sabe, que trabalhou comigo e que ao longo dos anos está a trabalhar comigo, até os presidentes sabem. No clube mandou um presidente, na equipa mando eu, em tudo onde eu estiver, e que os jogadores é igual.
3: Penso que esta primeira pergunta está respondida.
19: Havia outra, a segunda dos adeptos.
18: Não. Se ele se recusou a treinar ontem.
19: Não se recusou a treinar. Não treinou.

0: Este trabalho de ginásio fez um pouco de mobilização no campo e depois foi fazer um trabalho de reforço para o hotel. Portanto, foi isso. Não recusou, como hoje vai treinar, se vocês forem ver, ele hoje vai treinar, não é? Hoje, porque hoje é o quarto dia, está. Portanto, vai treinar. E não se recusou a treinar. Isso era impossível. Mas vocês acham. Eu às vezes tenho alguma dificuldade de perceber algumas coisas. Não é o Cris. Vocês acham que algum jogador do nível de uma seleção se recusa a treinar? Não é de Portugal, de outra seleção. Só se eles quiserem ir embora, se estiverem com outras ideias. Ninguém se recusa a treinar. Não é? Portanto, era isso que eu vos queria dizer.
1: Muito bem. Sport TV.
2: Boa tarde, Jorge Jesus. No final do jogo na Noruega, disse que iria conversar com o Cristiano Ronaldo para perceber o porquê daquele comportamento do capitão da equipa das esquinas na saída mais apressada. Nessa conversa, compreendeu o porquê da insatisfação do Cristiano Ronaldo? E já agora pergunto-lhe, se não temos um caso na seleção portuguesa, o porquê da reunião de ontem entre si e o Cristiano Ronaldo e já hoje também com a presença do presidente da Federação Portuguesa de Futebol, que viajou de emergência para a Escandinávia?
0: É a segunda pergunta sobre o Ronaldo. Não responde a nenhuma. Eu não respondo, não é que tenha problema de responder. O foco é esse Dinamarca. Parece que a gente vem aqui fazer um jogo amigável. Não tem interesse nenhum, não é? E, portanto, esse é o foco principal, até para mim, para os meus jogadores. É o mais importante que aquilo que tu estás a dizer. Um caso, não houve caso nenhum. Eu já expliquei porque é que foi o caso. Eu já expliquei que tinha um plano. Vou explicar outra vez. Ver se não falam mais num caso onde não houve caso. Porque eu não tenho, como treinador ao longo da minha carreira, problema nenhum em ter casos. Tive tantos ao longo da minha carreira com jogadores, tantos. Agora não querem fazer um caso que não houve caso. Não é? Foi um plano que eu disse ao Cris que não ia jogar nos dois primeiros jogos. E pensei durante o jogo, né? Se calhar vou precisar dele, vai aquecer. E depois não o pus no jogo. Qualquer jogador, como eu também fui jogador, quando a gente anda ali a aquecer 20 minutos, 30 minutos, blá blá blá, né? E depois não entra, não há nenhum que fique contente. Nenhum. Quanto mais o Cris tem estatuto, quanto mais fosse o Pelé. Se quanto mais fosse o Maradona, se eu dei aqui a ser 30 minutos, eu Pelé, eu Maradona, é isso, o estatuto. Mas os direitos são iguais. Depois eu, como treinador, decidi, não entrava. Não é caso, pá. Dos adeptos.
1: É relativamente à chegada do...
0: Ah, reunião. A reunião. Pronto, é exatamente isso. Vocês, entre aspas, obrigaram-me a falar com o Cris de um caso que não havia caso. Não é? O Cris, temos de falar isto. Em Portugal está-se a falar tanto disto que eu não estou a perceber o que é que está a acontecer, não é? E não havia nada para falar. Aquilo que falámos é exatamente aquilo que ele disse no primeiro dia da nossa conferência de imprensa. Mas eu estou aqui para tu decidires. Queres que eu jogue? Eu jogo. Queres que eu não jogue? Eu não jogo. Queres que eu vá para a bancada? Eu vou para a bancada. Exatamente, foi esta a nossa conversa. E o presidente veio, como é óbvio, o presidente tem que estar aqui, o presidente do clube, o presidente da federação. Tem que estar com a equipa e falando o que se estava a falar em Portugal, ele quis saber o que é que se passou, não é? Mas eu já tinha, depois de jantar, eu e o Cris já tínhamos resolvido o problema, não é? E o problema é que não era problema, não é? E pronto, e é isso. Não é?
1: Muito bem. SIC?
3: Jorge, peço imensa desculpa, mas eu tenho que lhe perguntar. Se não quiser responder, não responda. Até porque fomos nós que demos a notícia ontem.
0: Foste tu que
3: sim, ouvi. Fui eu que dei a notícia ontem.
0: Este é melhores informadores.
3: Então, eu gostava de lhe perguntar. Falou com o Cristiano Ronaldo na manhã do jogo a dizer e prometeu-lhe que ia jogar 30 minutos, ou não?
0: Foi. Eu até não acabei de dizer.
3: Mas eu pode acabei... meter um jogador que joga 30 minutos e depois a seguir não joga?

0: Não, eu posso prometer o que eu quiser. Eu posso, eu sou treinador, não é? Isto é muito confuso para a tua cabeça. Eu posso prometer o que eu quiser. Eu sou um treinador que disse ao jogador, não eras para jogar, eu vou-te levar para o banco. Se precisar de ti 30 minutos, vais jogar. Se não precisar, não vais jogar. Eu, como vi o jogo à minha maneira, não entrou. Porque não é o Cristiano, nem nunca vai haver nenhum jogador que vai me dar as minhas ideias como treinador. Nunca. Não é? Nem eu, nem ninguém no futebol. Nem eu, nem ninguém, nenhum presidente. Nunca. Zero.
1: Muito bem. Já respondeu três, não é? Já respondeu três do assunto Cristiano. Te vi.
2: Vamos ouvir mais uma pergunta. Jorge,
3: é, aqui, Cristiano, sugerir,
2: foi o facto de Cristiano Ronaldo ter estado a aquecer no jogo contra a Noruega para depois não ser utilizado, que fez com que o internacional português tivesse ficado chateado.
0: Não. Vou fazer... Eu já tive esta conversa com os jogadores sobre mais ou menos a tua pergunta. Vou fazer alterações, como vocês repararam, fiz sempre 3, 4 alterações em todos os jogos. Porque não sou eu... É obrigatório, os treinadores que estão nesta competição, 4 jogos em 4 jogos e 11 dias, praticamente 3 em 3 dias, tu tens que mexer naqueles jogadores que te dão mais indicações de mais fatigados ou não, não é? Não é obrigatório que seja aquele jogador. É as indicações após o jogo e os dias de recuperação é que nos vão dar esse feedback para nós podermos tomar as nossas decisões. E amanhã vou fazer igual. Amanhã 3 ou 4 jogadores vão entrar de novo no jogo. Fizeste-me outra pergunta. Se era o maior desafio. Não, eu já também disse isso. Não é o maior desafio que eu tive. Foi quando comecei a minha carreira a trabalhar com jogadores com nível inferior. O que é difícil é trabalhar com jogadores com nível médio, onde se julgam que são grandes jogadores. Trabalhar com grandes jogadores, fácil. Fácil por tudo. Porque eles conhecem melhor o jogo. Porque eles percebem melhor o que é que o treinador quer. É tudo mais fácil. O difícil, volto-te a dizer, eu já tive em algumas equipas que me aconteceu, dizer, fácil. São jogadores que julgam, são grandes jogadores, mas não são. E esse é que são, é que é mais difícil de trabalhar.
1: Canal 11, Miguel.
4: Jorge, dando aqui um bocadinho de continuidade à pergunta do João, relativamente às alterações, já disse que o Bruno, se não acontecer nada hoje, joga amanhã. O João Félix, como é que está? Portanto, tendo em conta até a importância que ele tem tido na equipa, se vai fazer um esforço para aquele jogo também amanhã, se o Francisco Conceição está fora ou não. Portanto, dar aqui algumas indicações.
0: Bom, reparem, ele não vai ser o último, não.
1: Não.
0: Já me fizeram várias perguntas e sobre o jogo e isso, sobre os jogadores, o que vocês quiserem fazer pergunta, não é? Isso também deve-se fazer sobre o Cris, faça o que aconteceu. Está bem, também temos que fazer, como é óbvio, temos que passar informação, é o vosso trabalho e nós temos, eu respeito o vosso trabalho, não é? Mas às vezes vocês fazem casos, pá, que eu não fico maluco, mas que não tem nada para ver caso. Mas voltando à questão, o Félix, hoje vou ver se ele ainda não treinou, não é? Vou ver como é que ele está. Ele foi um dos jogadores que fez o tempo todo do jogo. Está muito carregado nos dois foliares, não é num. Está nos dois foliares. Os dois foliares é um músculo que é enganador. Parece que está bom e depois não está bom. Estou à espera do treino de hoje. E depois do treino de hoje vou ver se estiver bom. Vai jogar, ponto sempre, sei lá, alguma percentagem de pensar, mas está bom, vai jogar e vai acabar e depois já não pode jogar nas Antas não, agora já não é nas Antas, agora no Dragão, vai jogar no Dragão. Eu também tenho que, este contexto todo que nós treinadores temos que tomar decisões, faz com que a gente às vezes tenha decisões que é do treinador. E o menino, o Conceição, o Francisco, vai estar fora. Não? Vamos ver se ele recupera. Ele gostava muito de estar bom nas Antas. Vamos ver se ele recupera até às Antas.
1: Bola.
0: Dragão.
1: Antes da bola, desculpa, Francisco, vamos seguir porque pode estar a televisão
0: em direto, muito
1: CMTV.
3: Olá, Mr. Rita Cotrim, direto para a CMTV. Sei que na equipa manda Jorge Jesus, mas no, aqui quanto aos jornalistas, nós é que decidimos as perguntas. E vou ter que voltar só ao Cristiano, só porque fiquei
0: mas
3: com uma dúvida.
0: Uma coisa. Mas quem responde sou eu.
3: Exatamente, compreendo que responderá e só responde se quiser, obviamente.
0: Ah, então ok.
3: Mas fiquei aqui com uma dúvida ainda. Falou do Estatuto Cristiano, já é a segunda vez que fala sobre isso. E se Cristiano tem estatuto e tem um estatuto diferente dos outros, e se combinou que Cristiano jogaria os dois jogos, porque é que lhe prometeu que jogaria na segunda parte este último jogo, se depois poderia não reunir as condições de cumprir essa promessa para com o jogador? E já agora só sobre o Pedro Proenças, já falou com o presidente, e o que é que conversaram?
0: O estatuto, volto a falar do estatuto. O estatuto, o que é o estatuto, o sinónimo do estatuto no jogador? Isto tudo é uma carreira, uns maiores, outros menores. Não é o facto de seres, por exemplo, o Caris que tem estatuto. Há outros jogadores que têm estatuto nas equipas e nunca atingiram níveis tão altos. E eu, como treinador, com esses jogadores, mantenho a mesma ideia. Querem que eu vou falar? Pronto, estamos a falar de futebol, já que a Medina disse que eu tinha. Como é que disse? Você que manda. Pronto, eu vou obedecer. É uma senhora, vou obedecer. Não, em relação à resposta. O ano passado, para vocês perceberem o que é o estatuto, o que é que eu defino o estatuto. É um jogo do Al-Nassr, meias finais da Champions. Mané é um jogador com estatuto. Eu acho que ele é um jogador com estatuto. Não só na equipa, pelo passado dele. Chamei-o, por muitos jogadores que eu não faço isso. Mané, hoje não te vou pôr a jogar. Por isto. Claro que ele não aceitou bem, não disse não, mas eu tenho muitos anos disto. Mas é isso que faz o estatuto, não é? E pronto, passou para dar a entender o que é que eu defino por estatuto. Não, o estatuto não tem regras diferentes dos outros. É igual, para mim. E nas minhas decisões de pôr a jogar, tirá-lo, não pô-lo a jogar, mandá-lo para a bancada, não sei o quê, é igual, não é? Diz-me lá depois o que é que seguir. Ah, e o que é que eu prometi? Foi exatamente isso. Ele, como eu disse, ele não ia para o jogo, não ia lançar o meu jogo, mas percebi, não é? Antes de irmos para o jogo, eu disse: ó Cris, se eu precisar de ti, tu vais jogar 20 ou 30 minutos. Ele disse: se quiser, tudo bem. E assim foi. Chegou ao jogo. Eu mandei-o aquecer, porque eu não sabia. Eu mandei-o aquecer aos 45 minutos, faltavam 45. Aqui é que eu fiz mal. Eu devia ter o mandado aquecer 15 minutos ou 20 minutos mais tarde, mas pronto, eu não sabia o que é que ia acontecer e comecei a ver o jogo, não é? E comecei a ver as coisas de uma maneira diferente e achei que não precisava dele. Eu não pulo no jogo e é este o caso, que não é caso.
1: Está respondido. A bola?
0: O Proença. Eu já disse, o presidente Proença falou comigo hoje de manhã e com o Cris, porque é o papel de um presidente. O papel de um presidente é exatamente falar com o capitão, com o treinador, quando há ruídos, que foi o caso, não é? Ele estava em Portugal, apesar de não houvesse esse caso, ele vinha na mesma, e pronto, e tivemos a falar os três, mas eu já tinha falado com o Cris depois do jantar, já não. O presidente não veio resolver nada, porque não havia nada para resolver, já as coisas já estavam conversadas.
1: Estamos mesmo no limite do tempo, a bola aqui, por favor.
5: Boa tarde, Jorge. Francisco Sepp para a bola. Uma pergunta relacionada com o jogo e com as suas opções. O Gonçalo Ramos teve em bom plano com a Noruega. Eu pergunto-lhe, disse que o Cristiano vai treinar agora a seguir. Este jogo com a Dinamarca pede mais Gonçalo Ramos, pede mais Cristiano, e se puder responder qual deles é que vai ser titular.
0: Uma pergunta inteligente, não é? Quer saber qual é que vai jogar. É assim, hoje vou treinar, como é óbvio, não é? Se tudo acontecer normalmente, não é? É o Gonçalo que vai jogar.
1: Record ainda?
6: Boa tarde, Mr. Vítor Gonçalves do Record. Em relação ao Bruno Fernandes, já disse também que ele deverá jogar amanhã. Pergunto-lhe se o plano que tem para ele na seleção é ele voltar a jogar como interior esquerdo, como fez no outro jogo, ou se ele poderá aparecer numa zona mais interior neste. E se, já agora, se puder também esclarecer, se o Ronaldo não for titular, se entra amanhã.
0: Vou responder pela última pergunta. Isso eu não sei, cara. Voltamos à mesma questão. Eu não sei o que é que vai acontecer no jogo. Sei lá o que é que vai acontecer no jogo. Não é? Se precisar dele, entra. Se não precisar, não entra. Não sei. Vocês sabem isso. Vocês são jornalistas desportivos e sabem perfeitamente o que é que eu estou a dizer. Não é? O Bruno Fernandes. Vocês também sabem que ele já foi meu jogador. Ele comigo jogou, fez três posições: segundo médio, segundo avançado e um extremo meio mascarado a jogar por dentro, não é? Ou pela esquerda ou pela direita. No Sporting até era pela direita. Eu sei que ele faz estas três posições relativamente bem. Sei que a posição que ele melhor faz e ultimamente será como um segundo avançado. Mas também sei que ele, porque há várias formas de jogares com um extremo médio, se aqui quiser chamar, portanto, um jogador em dois. Há jogadores que têm umas características e o treinador tem uma forma de olhar para esse jogador em termos de posicionamento de uma maneira diferente. E por exemplo, o Bruno, se fizer essa posição comigo, é um meia. Ele é na mesma um meia. Só que é um meia que, quando não tivermos bola, aí já tem que defender um pouco mais longe da baliza do adversário. Mais nada, mas ofensivamente o posicionamento dele é de dentro para fora. Ele não, não vai jogar comigo. Extremo, joga aqui e vai para dentro. Não, é um meia. Eu jogo com dois meias, para vocês ficarem a perceber. Eu jogo com dois meias. Um pela direita, outro pela esquerda, quando tenho Bruno Fernandes e Félix e João Félix.
7: Hã? O neto é muito diferente.
0: Exato, o neto é muito diferente. Quando não tenho, temos que nos adaptar à qualidade dos jogadores e eu, à qualidade, não às características. E eu procuro sempre ligar a qualidade individual dos jogadores com as ideias que eu tenho para a equipa.
1: Última pergunta para a imprensa portuguesa, Anteirão.
8: Viva, Mister. Fernando Eurico. Perguntava-lhe, até porque abordou isso também no último jogo, a questão das bolas paradas. Não sei se nos pode esmiuçar um bocadinho. Qual é a sua ideia para esta seleção nacional nesse momento tão importante do jogo?
0: Bom, ainda bem que faz-me essa pergunta, que eu sei que isso traz outra coisa atrás. É assim, eu, o pouco tempo que tivemos para treinar, há momentos de jogo que ainda não treinei. Por exemplo, um dos momentos de jogos que eu não trabalhei, bola parada ofensiva. Não há tempo a fazer. E, portanto, eu procuro que os jogadores, eu digo-lhes a eles, o que vocês faziam, estavam aqui, já têm aqui vários anos na seleção, vocês façam o que faziam. Defensivamente, aí temos trabalhado, aí sim, temos trabalhado muita bola parada, posicionamento defensivo, mas ofensivamente ainda não trabalhei e, portanto, são eles que vão decidir. Eles é que decidem o que já faziam.
1: Muito bem. Any question for coach?
2: Terminado, mas perguntas para a imprensa portuguesa. A imprensa estrangeira também não quer fazer qualquer pergunta ao selecionador nacional Jorge Jesus, que dá assim por encerrada esta conferência de imprensa, onde procurou esclarecer o que aconteceu com Cristiano Ronaldo. Sugere que o internacional português e capitão da seleção nacional portuguesa não ficou satisfeito com o facto de ter recebido instruções para aquecer no jogo frente à Noruega. Depois, Ronaldo acabou por não entrar, por opção do treinador. O jogo não o pedia. Foi o que disse Jorge Jesus e Ronaldo terá ficado chateado com esse facto. Esclarece também que o internacional português não recusou treinar, isto a propósito do caso de ontem. Ronaldo subiu ao relvado, desceu depois ao balneário e acabou por fazer treino no hotel. Está aqui connosco a jornalista da Editoria de Desporto do Observador, Mariana Fernandes. Mariana, boa tarde, bem-vinda. Ficaste esclarecida?
9: Eu não fiquei esclarecida com o que é que foi falado nesta conversa entre Jorge Jesus e Cristiano Ronaldo. Ou seja, por muito, e eu entendo, por muito que Jorge Jesus dê aqui a volta e diga resolvemos o problema, que não havia problema, ou seja, consegue aqui sempre depois dar ali uma adenda, a verdade é que havia um problema, não é? Ele próprio assume que falou com Cristiano Ronaldo, ele próprio diz que Pedro Proença apareceu porque, como presidente da Federação, é isto que os presidentes fazem, aparecem quando há ruído, ou seja...
2: Ele sugere que foi falar com Cristiano Ronaldo por causa da pressão mediática em torno deste episódio, não é?
9: Sim, quase sugere que foram os jornalistas que o obrigaram a ir falar, porque estava a falar-se muito em Portugal. Obviamente que as coisas não são assim, obviamente que Jorge Jesus foi falar com Cristiano Ronaldo porque, de facto, algo se passou. Agora, eu acho, estávamos ali obviamente todos na redação a assistir muito atentamente a esta conferência de imprensa, o paradigma mudou. Ou seja, querendo ou não Jorge Jesus ter as coisas muito amenizadas, querendo ou não Jorge Jesus conversar com Cristiano Ronaldo e manter Cristiano Ronaldo no grupo e contar obviamente com ele, as coisas mudaram. A forma como Cristiano Ronaldo é visto pelo selecionador nacional mudou. E isso parece-me evidente. Eu não tenho qualquer dúvida, e acho que ninguém tem, de que com Roberto Martínez, Cristiano Ronaldo teria sido titular contra a Noruega e provavelmente teria jogado os 90 minutos contra a Noruega. Eu não tenho dúvidas que com Roberto Martínez esta situação não existia. E mesmo se existisse algo parecido, Roberto Martínez teria garantido hoje que Ronaldo era titular amanhã.
2: E não vai ser. É com
9: Não vai
2: Ramos.
9: Ser, exatamente. Ou seja, o paradigma mudou e a maneira como Jorge Jesus diz, com muita serenidade e com muita certeza, de que os presidentes mandam nos clubes, neste caso Pedro Proença manda na federação, existem estatutos, porque obviamente existem estatutos, como é o caso da carreira de Cristiano Ronaldo, mas na seleção manda ele, está a deixar um sinal muito claro de que não vai duvidar um centímetro das suas próprias opções. Eu ando a dizer há muito tempo e repito sempre a mesma frase desde que Jorge Jesus foi escolhido como o novo selecionador nacional, que é: durante muito tempo e ao longo das últimas décadas na Seleção Nacional nós tivemos um ego, e era o ego gigantesco de Cristiano Ronaldo, e esse ego era colocado acima de todos os outros, fossem os dos presidentes das federações, fossem os de Roberto Martínez e de Fernando Santos, fossem os dos outros capitães que foram aparecendo, esse ego era sempre superior e maior do que os outros. Agora há outro ego, que eu não sei se é maior ou igual ao de Cristiano Ronaldo, mas que é igualmente gigantesco. E se Jorge Jesus achar que Cristiano Ronaldo, num jogo, numa competição, numa opção, vai prejudicá-lo pessoalmente, vai fazer com que ele próprio não tenha sucesso, então Cristiano Ronaldo é afastado. E aí eu não tenho dúvidas e nunca tive. Portanto, na verdade, Jorge Jesus está a cumprir tudo aquilo que sempre se propôs ao longo de toda a sua carreira, que é, no momento em que um jogador, seja ele qual for, Ronaldo ou qualquer outro, no momento em que um jogador se colocar entre Jorge Jesus e o sucesso, esse jogador é afastado. Jorge Jesus quer muito ter sucesso como selecionador nacional, não só para provar que foi a escolha certa, mas obviamente para mérito próprio e para o seu próprio legado. Quer obviamente ganhar a Liga das Nações, quer obviamente ganhar o próximo campeonato da Europa, isso parece-me claro. Se Jorge Jesus acha neste momento que Cristiano Ronaldo não é a opção certa para chegar a esses objetivos, então Cristiano Ronaldo não é a opção para Jorge Jesus. E foi esse paradigma que mudou na Seleção Nacional. É que agora existe um selecionador que se coloca a si próprio e por aí também ao sucesso coletivo da seleção à frente de Cristiano Ronaldo.
2: Sendo que julgo que pela primeira vez há um selecionador nacional que vem pôr em evidência as limitações físicas que decorrem da idade de Cristiano Ronaldo.
9: Sim, porque é um selecionador nacional que, gostando-se ou não, e gostando-se da forma, não necessariamente do conteúdo, mas gostando-se ou não da forma com que Jorge Jesus aparece nestas conferências de imprensa e aparece perante a comunicação social, ele raramente mente ou raramente foge muito à verdade ou àquilo que pensa. Pode não ser a verdade, mas àquilo que pensa. Portanto, ele nunca vai fugir àquilo que lá está, que é uma evidência, que são as limitações físicas de Cristiano Ronaldo. E a tudo isto acresce-se algo, que é o facto de Jorge Jesus ter trabalhado com Cristiano Ronaldo no último ano. Portanto, se há pessoa que está completamente a par das limitações físicas de Cristiano Ronaldo, que sabe perfeitamente o que ele aguenta, o que não aguenta, quantos jogos seguidos aguenta, é Jorge Jesus. E uma coisa é uma fase final de um campeonato da Europa, uma fase final de um campeonato do mundo, em que existem pouco tempo de recuperação e os jogadores têm de facto recuperado uns dias para os outros. Aqui estamos a falar de 4 jogos, é certo, em períodos muito curtos, mas estamos a falar de 4 jogos com um plantel alargado, uma convocatória alargada, ou seja, onde é possível rodar e é possível usar vários jogadores nas várias posições. Jorge Jesus nunca na vida iria usar Cristiano Ronaldo nos 4 jogos, nunca na vida então nos 90 minutos, tal como eu acho que Roberto Martínez provavelmente faria, quando acha e tem a certeza de que Cristiano Ronaldo fisicamente não está preparado para jogar esses 4 jogos. Portanto, é o facto de Jorge Jesus ter treinado o Al Nassr na última temporada, obviamente acresce aqui à noção que tem do estado atual de Cristiano Ronaldo, tal como está a ajudar noutro sentido, como é o caso de João Félix. Ou seja, o facto de Jorge Jesus ter sido o treinador de João Félix no último ano faz também com que nesta altura João Félix seja muito mais confortável e Jorge Jesus também sabe perfeitamente como e a partir de onde usar o jogador português, e isso está a dar frutos.
2: Mariana, ainda temos aqui 30 segundos, deixa-me perguntar-te, face a essa bola de cristal que aí tens diante de ti, se antecipas que o assunto ficou aqui sanado ou se eventualmente ainda teremos outros capítulos?
9: Ainda teremos muito provavelmente outros capítulos, até porque, obviamente e bem, tudo isto está a ser reduzido a futebol. Ou seja, tudo isto está a ser reduzido ao facto de Cristiano Ronaldo jogar ou não, ao facto de Jorge Jesus decidir que Cristiano Ronaldo joga ou não. E eu acho que essa parte está arrumada. Jorge Jesus não vai mudar de ideias, e isso parece-me evidente depois desta conferência de imprensa. O problema é que depois há toda uma outra dimensão, que é o orçamento da Federação Portuguesa de Futebol. E todos sabemos que sem Cristiano Ronaldo nas convocatórias, sem Cristiano Ronaldo no 11 inicial, esse orçamento, essa almofada financeira que a Federação tem e que tem há décadas, ou seja, contando sempre com esse ovo da galinha há mais de 20 anos, essa almofada cai ou diminui substancialmente, e daí também a presença tão rápida de Pedro Proença em Malmo para resolver o assunto. Mas isso, acho eu, é um problema para daqui a umas semanas, se calhar daqui a uns meses, se calhar daqui a um ano. Agora, que esse problema vai existir, isso parece-me claro.
2: Voltaremos a falar sobre esse tema. Obrigado, Mariana Fernandes, é jornalista da Editoria de Desporto do Observador. Aqui na análise, esta conferência de imprensa de Jorge Jesus, que falou sobre este caso que envolveu Cristiano Ronaldo. Fica esta afirmação: na equipa, mando eu, Jorge Jesus, e amanhã, frente à Dinamarca, na frente de ataque da Seleção Nacional Portuguesa, vai estar Gonçalo Ramos.
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0: Bem-vindo ao Porque Sim Não É Resposta com o psicólogo Eduardo Sá. Hoje vamos falar de um tema enviado por uma ouvinte. A mãe da melhor amiga da filha tem leucemia, vai ficar um mês internada e a dúvida é como falar disto com crianças de 13 e 11 anos, quando a doença deixa de ser dos outros e fica assim tão perto de casa. Olá, Eduardo. Esta ouvinte que nos escreve contou às filhas por fases. Primeiro que a mãe da amiga estava no hospital para se tratar mais rápido e só depois é que lhes disse, explicou o diagnóstico. Fez bem em dosear a informação.
1: Olá, Judite, eu acho que a bondade materna é sempre muito, muito sensata e, portanto, acho que fiz bem, claro que sim. Sendo certo que depois de grau a grau vão ter que chegar à verdade com tudo o que isso implica. Felizmente os quadros oncológicos hoje não são o que eram há 20 anos atrás e, portanto, a sobrevida acaba por ser muito diferente e acaba por ser uma realidade, aliás, muito palpável. Faço um trabalho único no Sistema Nacional de Saúde a esse nível e eu acho que nunca é demais chamar a atenção para isso. Mas, de facto, o grande problema, quando chegar à altura das crianças terem acesso a todos os contornos da realidade, é simplesmente até que ponto é que os nossos pais, mesmo que sejam razoavelmente jovens, correm o risco de ficar doentes, em primeiro lugar, e correndo o risco de ficarem doentes, até que ponto é que podem efetivamente morrer? E é natural, é compreensível que perante uma notícia dessas, estas crianças fiquem numa de duas atitudes, ou aparentemente indiferentes, que é aquilo que deixa sempre os pais um bocadinho sem jeito, mas será que têm sentimentos? Que é uma maneira de varrerem para baixo do tapete uma realidade que os assusta e porque assusta, as crianças fazem muito bem aquilo que os adultos fazem ainda melhor. Eu, se não pensar nisso, faz de conta que não existe e, portanto, é assim que eles funcionam. Ou a linha B pode perfeitamente acontecer, acontece muitas vezes, que a partir daquele momento esta mãe, só porque entretanto ficou com uma rinite alérgica ou está um bocadinho indisposta porque entretanto comeu ao almoço qualquer coisa que não foi, enfim, o alimento mais adequado, faz com que as crianças entrem em alerta geral e fiquem um bocadinho em pânico de cada vez que a mãe se constipa, porque de repente uma realidade que não tinha nada a ver com elas passa a estar na ordem do dia. Querem dizer então que a mãe, como a mãe das minhas amigas, afinal de contas também pode morrer, e portanto elas vão precisar de estar assustadas e vão precisar de perceber que a mãe é aquela força tranquila e se calhar vai precisar de zangar uma vez ou outra perante este excesso de cuidado, se for o caso, porque uma mãe zangada assusta sempre muito menos do que uma mãe frágil e doente.
0: A pergunta que está por trás disto tudo é mesmo essa, e se fosse comigo, não é? E talvez o facto de ser mãe de uma amiga leve a mais pensamentos destes. Como é que se responde a isto sem mentir?
1: Se tu pensas que a mãe algum dia vai ficar doente, esquece.
0: Portanto, mentir.
1: Não é bem assim, sabes, Dito, porque as questões põem-se um pouco neste registro. Afinal de contas, nós, quando morremos, não morremos. Ficamos cá dentro, ficamos dentro das pessoas que são muito importantes para nós e, portanto, numa circunstância dessas, é evidentemente que quando uma mãe ou um pai se vendem desta maneira, não estão a mentir, não estão a criar uma ilusão, estão a responder ao nível de uma coisa que as crianças percebem bem: os pais não morrem, não podem, não têm como morrer. E isto é uma espécie de acordo tácito entre um filho, independentemente da idade, e a mãe e o pai. Aliás, os filhos, mesmo que são crescidos, mesmo que sejam crescidos e os pais estejam doentes, muitas vezes parecem não levarem toda a linha a doença dos pais, porque é quase como se há meninos pequeninos achassem que se eles estão acordados e vivos e a funcionar e com opiniões e a pensar, então se calhar não estão tão doentes quanto os diagnósticos às vezes dão a entender. E, portanto, não é bem uma mentira, nem uma mentira piedosa, é uma forma de duas pessoas se sintonizarem num comprimento de onda que não é bem com os pés na terra, mas é com a cumplicidade própria das pessoas que se amam.
0: Neste caso, a avó também está doente. Estas duas
1: oh, meu Deus,
0: situações somam-se na cabeça delas?
1: Ah, não, multiplicam-se, Judite, multiplicam-se. E multiplicarem significa o quê? Tanto pode significar aquilo que a Judite ou eu somos capazes de fazer quando estamos muito abalados, fazemos terapia ocupacional, trabalhamos mais, trabalhamos muito. A ideia é, quanto mais andarmos dispersos em coisas que nos preenchem, tentamos não pensar nas coisas tal qual elas vão acontecendo ao nosso lado, e por isso é muito comum nestas alturas as crianças, ao contrário de todas as previsões dos pais, começarem a ter melhor rendimento escolar e parecerem até com uma desinibiçãozinha que incomoda aos pais, como se houvesse ali, não é uma alegria, é uma euforiazinha que incomoda aos pais, ou há sempre, depois os filhos são um bocadinho como vasos comunicantes, se um anda muito desinibido e muito eufórico e a fazer de conta que não percebe, o outro anda muito abatido e, portanto, é natural que as notas de um vão para ali acima e as notas do outro vão para ali abaixo. E de repente já toda a gente é hipocondríaca em casa e uma dor de cabeça já não é uma dor de cabeça, é um tumor intracraniano. E esta diversidade de reações resulta deste efeito multiplicativo, porque de repente nós estamos tão seguros, o nosso presépio privado todo ali muito no lugar, e de repente vem de lá uma ventania e aquilo que parecia tudo inabalável para toda a vida, etc., começa a tremer e nós a sentir-nos cada vez mais pequeninos, porque essa é a consequência, não é, Judite? Quanto mais as pessoas importantes para nós se constipam, mais nós ficamos pequeninos, pequeninos, pequeninos, desamparados e muito zangados com a vida, porque temos a ideia que as pessoas importantes para nós, porque são importantes, devem estar vivas enquanto nós precisamos delas.
0: Claro que sim. Eduardo, um grande abraço, obrigada e até amanhã.
1: Outro para si, Judite, e até amanhã.

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0: Rádio Observador, são 4h58 em Portugal Continental e na Madeira, menos uma hora nos Açores. Esta é a Tarde Política da Rádio Observador, é quarta-feira, 30 de setembro, e temos bons temas para esta tarde, como sempre, como é nossa panágio. Bem-vinda, Judite França. De que vamos falar hoje?
1: Boa tarde, Ricardo. Vamos começar pelo Esplendor e a Infâmia, com o Pedro Jorge Castro, e depois partimos para o Explicador. Vamos analisar o caso do avião da Fly Dubai, que ia do Dubai para Tel Aviv e caiu mais de 17 mil pés em menos de um minuto e emitiu um sinal de sequestro. Acabou por aterrar de emergência em Tabuk, na Arábia Saudita.
0: É um caso que levanta de novo dúvidas sobre a segurança aérea, é sobre isso mesmo que vamos falar já daqui a pouco. Antes vamos ter o Jornal das 5 e boa tarde, Miguel Viterbo Dias. A dúvida, uma das dúvidas do dia é, afinal, o que diz Jesus?
2: Diz que não há nenhum caso com Cristiano Ronaldo. O selecionador nacional diz que o futebol é mesmo assim, que as regras são iguais para todos, mas afasta a existência de um caso com o capitão da seleção nacional, embora também diga que amanhã deverá ser Gonçalo Ramos o jogador a ir a jogo. Na política nacional, o PS vai abster-se no orçamento do Estado para o próximo ano. Joaquim Miranda Sarmento saúda esta decisão do Partido Socialista. Já o Presidente da República pede uma resposta europeia ao aumento do custo de vida e o Primeiro-Ministro quer consensos para o novo regime do arrendamento urbano.
0: Notícias para desenvolver daqui a instantes no Jornal das 5 na Rádio Observador. Quanto ao estado do tempo para amanhã, vamos ter uma trégua nestas primeiras chuvas de outono, com o tempo ligeiramente um pouco mais fresco. Eu sou o Ricardo Conceição e esta é a Tarde Política da Rádio Observador. Jornal das 5 na Rádio Observador, com a edição do Miguel Viterbo Dias. O selecionador nacional garante que não há caso com Ronaldo.
2: Jorge Jesus já falou depois da polémica com o capitão da seleção nacional. Foi na antevisão do jogo de amanhã frente à Dinamarca que Jorge Jesus diz que não devia ter mandado Ronaldo aquecer tão cedo no jogo anterior, frente à Noruega. Ainda assim, diz que não colocou o capitão em jogo porque o encontro não estava a pedir Ronaldo e diz que na seleção as regras são iguais para todos.
3: Eu tive um ano a trabalhar com o Cris. Isto parece que há aqui um caso entre mim e ele, onde não há caso nenhum, pá. Já tive casos com muitos jogadores. Pois não queiram fazer disto um caso que não existe, cara. Isto foi uma opção de treinador, né? Que tinha planeado um plano. Se quiserem, vou-vos dizer também do Bruno. O Bruno, no jogo com a Noruega, e eu disse: Bruno, o Bruno veio depois do jogo da. Tudo igual. Isto é para vos dizer o quê? Para vos dizer que ele há bocadinho fez a pergunta do jogador ter estatuto, não é? O estatuto é uma coisa. As regras é igual para todos.
2: O selecionador nacional diz que falou com Cristiano Ronaldo durante o dia de ontem e compreende que qualquer jogador fica chateado quando está demasiado tempo a aquecer e acaba por não ir a jogo.
3: Agora não querem fazer um caso que não houve caso, não é? Foi um plano que eu disse ao Cris que não ia jogar nos dois primeiros jogos. E pensei durante o jogo, não é? Se calhar vou precisar dele, vai aquecer. E depois não o pus no jogo. Qualquer jogador, como eu também fui jogador, quando a gente anda ali a aquecer 20 minutos, 30 minutos, blá blá blá, né? E depois não entra, não há nenhum que fique contente. Nenhum.
2: Jorge Jesus diz ainda que é difícil manter promessas durante o jogo, pois o encontro pode mudar de rumo a qualquer momento, e é taxativo a dizer que nenhum jogador o vai fazer mudar sobre a forma como vê o futebol.
3: Eu, como vi o jogo à minha maneira, não entrou, porque não é o Cristiano, nem nunca vai haver nenhum jogador que vai mudar as minhas ideias como treinador. Nunca. Não é? Nem ele, nem ninguém no futebol. Nem eu, nem ninguém, nenhum presidente. Nunca. Zero.
2: Jorge Jesus, na antevisão ao desafio da terceira jornada da Liga das Nações, a responder à polémica com Cristiano Ronaldo, diz também que à partida Bruno Fernandes vai a jogo. Indisponíveis continuam Francisco Conceição e João Félix. Está em dúvida até à hora da partida, marcada para amanhã, quando faltarem 15 minutos para as 8 da noite.
0: E há outras notícias em destaque. O PS vai abster-se no Orçamento do Estado.
2: Vai ser essa a proposta de José Luís Carneiro aos órgãos do partido, é o que adianta o secretário-geral em entrevista ao jornal Eco. José Luís Carneiro diz que o primeiro-ministro deu um sinal muito positivo ao responder às exigências do PS, com destaque para a garantia deixada sobre a revisão da Constituição e também o compromisso de não mexer nas pensões. José Luís Carneiro diz esperar agora que o primeiro-ministro cumpra a palavra.
4: Optámos pela abstenção, porque o primeiro-ministro deu um sinal muito positivo ao responder a todas as questões que tínhamos colocado, quer em relação à Constituição, e os termos em que se referiu ao Partido Socialista merecem, digamos, o nosso apreço. E, além do mais, também respondeu às questões da segurança social, à proteção das pensões, presentes e futuras, portanto, comprometeu-se em não mexer nas pensões. Agora, esperamos que este compromisso, esta palavra pública, sejam honradas no decurso do nosso futuro político próximo.
2: José Luís Carneiro, em entrevista ao jornal Eco, o primeiro-ministro que diz contar com o PS para avançar com mudanças ao texto constitucional, jurou também fidelidade aos limites materiais da Constituição. O líder socialista, José Luís Carneiro, diz esperar que este compromisso seja cumprido, diz por isso que vai propor a abstenção, ou seja, a viabilização na votação do orçamento para 2027.
0: E o ministro das Finanças já veio saudar esta decisão do Partido Socialista.
2: Assim, a proposta de orçamento tem o caminho mais facilitado na Assembleia da República. Depois das reuniões com os partidos, Joaquim Miranda Sarmento diz que promete continuar a dialogar, mas mostra-se desde já satisfeito pela decisão do Partido Socialista.
5: A decisão do Partido Socialista é uma decisão muito positiva para o país, porque permite essa estabilidade, permite essa ação política, mas naturalmente não invalida que dentro da margem orçamental, como sabemos, é relativamente reduzida se o país quiser continuar a ter excedentes orçamentais e uma significativa redução da dívida pública, de ouvirmos e vermos todas as propostas que os diferentes partidos trarão à discussão parlamentar.
2: Joaquim Miranda Sarmento aos jornalistas na Assembleia da República depois das reuniões com todos os partidos com assento parlamentar.
0: E a Iniciativa Liberal diz que não aceita um euro a mais na despesa do próximo Orçamento do Estado.
2: Os liberais foram o último partido a ser recebido pelo Governo para essa apresentação das linhas gerais da proposta de orçamento para 2027. No final do encontro, o líder da bancada liberal, Mário Amorim Lopes, garante que o partido tem uma posição construtiva, mas com exigências.
6: A nossa posição é sempre uma posição construtiva. Nós não temos um sentido de voto definido à cabeça. Nós queremos melhorar e fazer deste um bom orçamento do Estado, de facto que consiga, lá está, balizar o crescimento da despesa, dizer nem mais um euro para a despesa e consiga, por isso mesmo, porque não está a aumentar a despesa, consiga aliviar mais o bolso dos portugueses. Se isso for alcançado, podemos ter aqui um princípio de conversação. Se o Governo entender que a sua posição é a que é, e portanto a despesa vai continuar a aumentar naquilo que está previsto, logo vai haver menos margem para reduzir impostos, quer dizer, nós não podemos acompanhar isso. Tem de existir pelo menos um partido em Portugal que diga o Estado não pode viver acima da capacidade dos portugueses.
2: Mário Amorim Lopes no final do encontro com o Governo na Assembleia da República, já com o foco no orçamento de 2027.
0: Isso tem sido tema de discussão nos últimos dias, o aumento do custo de vida. O Presidente da República pede uma resposta europeia, Miguel.
2: Foi no Conselho da Europa que António José Seguro reafirmou o compromisso de Portugal com o conflito na Ucrânia e sobre o impacto dos conflitos na economia. O chefe de Estado pediu iniciativas concertadas à União Europeia para responder ao aumento generalizado dos preços.
7: A pobreza, a exclusão, a falta de oportunidades e a insegurança económica não são problemas laterais. São desafios centrais para a vitalidade das nossas sociedades. Como é central uma resposta à subida do custo de vida provocado pelo aumento do preço do petróleo, causado pelo conflito no Estreito de Hormuz. Há pessoas e empresas a passar por dificuldades. O problema é comum a vários países. A Europa deve trabalhar numa resposta comum e articulada com as respostas nacionais.
2: António José Seguro, na intervenção ao final da manhã no Conselho da Europa em Estrasburgo, o chefe de Estado esteve também reunido com funcionários portugueses desta instituição, onde pediu empenho na reafirmação dos valores da paz.
0: Outro dos temas do dia é o arrendamento urbano. O Primeiro-Ministro disse estar disponível para encontrar pontos de convergência, isto porque ninguém se entende.
2: Para já, ainda não. Em declarações aos jornalistas em Arcos de Valdevez, Luís Montenegro vinca que o teto das deduções de IRS com as rendas é muito superior, isto à procura de responder às críticas de que as mudanças ao regime de arrendamento criam apenas vantagens para os senhorios e diz que o Governo está disposto a negociar alterações, mas sem pôr em causa a estratégia transversal para o setor.
8: A proposta que apresentamos incorpora muitas das propostas que as oposições fizeram na campanha eleitoral. Ainda estamos disponíveis para ir mais longe no aprofundamento dos pontos de convergência, obviamente que não desvirtuando aquele que é o sentido de uma estratégia, que é uma estratégia, como eu falei há pouco aqui, é uma estratégia transversal. Nós temos um estímulo também à construção, nós temos um estímulo ao arrendamento, nós damos aos inquilinos a possibilidade de descontarem a despesa com as rendas no seu IRS, com um nível mais elevado do que acontecia até aqui.
2: Luís Montenegro em Arcos de Valdevez, distrito de Viana do Castelo, depois de entregar 32 habitações a famílias da região. A proposta de lei do Governo sobre o regime do arrendamento urbano está a ser discutida esta tarde na Assembleia da República.
0: Vamos a contas. O Estado registou um excedente orçamental de 250 milhões de euros até agosto.
2: É uma diminuição face ao mesmo período do ano passado. O Estado registou 249 milhões de euros de excedente. O saldo das administrações públicas diminuiu 1.800 milhões de euros, sem contar com os pagamentos para a regularização de dívidas que dizem respeito ao Serviço Nacional de Saúde.
0: Noutra matéria, o Ministro da Presidência garante que uma fusão entre a Agência Lusa e a RTP nunca esteve em cima da mesa.
2: Apenas parcerias é o que pede António Leitão Amaro em resposta à alteração dos estatutos da Agência Lusa. O Ministro diz que o Governo quer mais mudanças, mas descarta uma futura fusão com a RTP.
9: Nunca fez parte do plano nem deste Governo, nem dos dirigentes da Lusa, nem da RTP, fazer uma fusão entre a Lusa e a RTP. Mas como a experiência espanhola, eu creio que está aqui o representante da EF, nos pode também transmitir e lembrar, também ali ao lado, TVE e EF cooperaram mais, juntos, independentes, podem, mais fortes, ir mais longe, utilizar melhor os dinheiros dos contribuintes para servir melhor todos na mesma missão de pluralidade e independência.
2: António Leitão Amaro, na abertura da conferência que celebra os 40 anos da Agência Lusa, o ministro que elogiou as alterações que já foram feitas, mas diz que é necessário reforçar a independência face ao poder político.
0: E a esta hora há outras notícias que marcam a atualidade desta quarta-feira, 30 de setembro.
2: O primeiro-ministro israelita diz que o copiloto que está a ser interrogado pelas autoridades sauditas e diz também Benjamin Netanyahu que há a possibilidade de atentado. Durante esta manhã, um voo da Fly Dubai, que viajava do Dubai até Tel Aviv, transmitiu um alerta de sequestro. Teve que fazer uma aterragem de emergência na Arábia Saudita. Tudo isto deve-se ao facto do copiloto, natural de Oman, um país que não tem relações diplomáticas com Israel e cujos cidadãos estão proibidos de entrar no país, ter esfaqueado o piloto do avião por motivos ainda desconhecidos. Netanyahu diz que tudo indica para uma vontade deliberada de despenhar a aeronave. Para além do primeiro-ministro israelita, também o ministro da Defesa, Israel Katz, fala na possibilidade de ser um ataque jihadista. À Rádio Observador, o especialista em aviação José Correia Guedes diz que as teorias que existem são muitas.
10: Em relação à possibilidade de se tratar de um atentado tipo 11 de setembro, que o avião quisesse chegar até Tel Aviv e despenhar-se, assim, como corre aí muito nas redes sociais, assim, eu acho pouco provável, porque a IDF, portanto as Forças Armadas Israelitas, nunca iriam permitir a entrada de um avião nestas circunstâncias no seu espaço aéreo. Parece-me pouco provável essa intenção. Neste momento, e obviamente estamos apenas no domínio da especulação em relação à motivação, neste momento eu apontaria para uma tentativa de suicídio.
2: Em relação à queda repentina do avião, que chegou a cair 32 mil pés por minuto, um número que José Correia Guedes diz nunca ter visto, diz que se deve também ao facto do leme da aeronave se ter partido e que uma queda de dimensões tão violentas só pode ser criada de forma intencional. Entretanto, o voo de resgate dos passageiros para Israel já foi também assegurado pela empresa Fly Dubai.
0: E vamos voltar a este tema durante esta hora com o perito em segurança aérea para ouvir depois das 5h30. Já daqui a pouco temos o Esplendor e a Infâmia com Pedro Jorge Castro.
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0: Boa tarde e boa viagem.
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0: Esta hora já decorre o treino em Copenhaga e Cristiano Ronaldo não está no relvado. Agora o esplendor. Esplendor e a infâmia com Pedro Jorge Castro, aquele olhar acutilante sobre a atualidade. Olá Pedro, bem-vindo.
19: Olá, e o olhar de quem não caiu a 32 mil pés por minuto hoje num avião.
0: Exatamente, nem queremos pensar bem o que é que será, é isso mesmo, bolas. Bom, no Esplendor colocas a decisão de José Luís Carneiro. O líder do PS merece-te nota positiva?
19: Na verdade, o que merece nota positiva é o facto de não haver novela. Não, é? Não vamos ter novela do orçamento. Vamos seguir em frente.
0: tu dizes isso com um ar de... Epá, bora!
20: Que alívio! Sim,
19: não, alívio. Não, na verdade, não é? Isto é tudo muito pragmático. Não vai haver novela porque não interessa nenhum dos intervenientes. Não é? José Luís Carneiro, mesmo estando à frente nas sondagens, ele sabe que isto é tudo muito pouco consistente. Não é? Na verdade, pode mudar de um momento para o outro. Se houvesse eleições, se calhar os números não seriam estes. Sabe-se lá para que lado é que os indecisos iriam cair. Mas e sobretudo, eu acho que ele sabe que não está pronto, sabe que ele não está pronto, que o partido não está pronto, nem o país está pronto para ponderar um regresso a uma governação socialista, nem sequer, os astros se alinham por aquilo que é dado ver para uma eventual nova coligação à esquerda, uma eventual nova geringonça com Livre, sem Livre, enfim. Nada dessa aritmética bate certo e, portanto, para que estar a prolongar a novela? Ele até faz mais, não é? Que, pronto, depois as condições... que até me parecem pouquinhas, não é? As condições já foram aceitas, ele assim desvincula-se de qualquer resultado deste orçamento, pode dizer que espero que ainda tenha uma postura construtiva e que proponha melhorias ao orçamento, é isso que se espera de um partido da oposição, mesmo sendo o terceiro maior partido, mas sendo uma alternativa de poder, é isso que se espera, mas não vai forçar a barra, não é? Não tem que forçar qualquer resultado e pode dizer que o resultado da carestia de vida, o resultado de tudo aquilo que correr mal durante este ano é culpa exclusiva do governo, porque o PS até garante a estabilidade, abriu a porta a que o governo definisse o seu próprio orçamento e viabilizando assim essa política. Portanto, sim, essencialmente é ao fim da novela, ao fim antecipado da novela e o facto de não virmos a ter este suspense. Deixa-me só dizer-te que ponderei até ontem, neste esplendor, colocar o Chega pela forma como as suas acusações relacionadas e denúncias e insistência para uma comissão de inquérito, no caso das gêmeas, tinham dado origem a esta acusação. E depois o meu entusiasmo com essa escolha caiu quando vi que inventaram este recorte de uma notícia sobre as reparações históricas. Não, qual é a necessidade? Não há necessidade nenhuma daquilo. Não é? Não, isto mostra, pronto, que é um partido que, apesar de ter esta força toda que tem, não é de confiança numa coisa tão básica. E não precisava daquilo. Não é? Podia ter perfeitamente posto a questão sem estar a inventar um recorte. Mas um partido que inventa um recorte, um líder partidário, que inventa um recorte de uma notícia para fazer um ponto, merece pouca credibilidade e não vê que assim, mesmo que seguro o seu forte, não é? Mesmo que seguro o seu eleitorado base, tem mais dificuldades em aliciar mais facilmente outras pessoas que possam estar indecisas e que ainda valorizem um bocadinho esta coisa da credibilidade.
0: Ainda não estamos na infâmia, mas já vamos à infâmia. Primeiro, paramos no balo.
1: No baú, a propósito da discussão sobre a habitação, foste recuperar o congelamento de rendas em Lisboa e Porto decidido por Salazar em 1948. Que detalhe é que te chamou a atenção?
19: Olha, vários, mas eu vou-me centrar aqui só num, que eu acho que é o mais interessante para os nossos ouvintes de hoje, e que é a forma como isto foi debatido na Assembleia Nacional e na Câmara Corporativa também, mas na Assembleia Nacional começa logo pelos nomes dos intervenientes. Então, houve duas pessoas que estão na origem de uma linhagem política, vá, digamos assim, que davam nas vistas na altura. Um, o pai de Francisco Sá Carneiro, não é, que viria a ser deputado depois, e fundador da democracia e líder do PSD mais tarde, morrendo tragicamente em Camarate, e outro, Diogo Pacheco Amorim, avô de Diogo Pacheco Amorim, atual vice-presidente do Chega e deputado do Chega. Ambos, curiosamente, com uma posição muito a favor dos proprietários, não necessariamente a favor dos proprietários, mas contra este congelamento e os efeitos, alertando para os efeitos que este congelamento das rendas viria a ter. A posição de Salazar foi defendida muito longamente no Parlamento por Mário Figueiredo. Mário Figueiredo tinha sido Ministro da Educação, viria a ser depois Presidente também da Assembleia Nacional mais tarde, e era um dos principais conselheiros de Salazar, um dos principais confidentes, tinha refeições regulares com ele, e pronto. Há tiradas extraordinárias do debate, eu vou só citar aqui algumas. Este Mário Figueiredo, não é, traduzindo

0: Gente que agora já não entende o que é que isso quer dizer, mas era a possibilidade de alugar, por exemplo, um quarto e uma sala.
1: Se calhar, infelizmente, há cada vez mais pessoas que entendem outra vez o que isso quer dizer, não é?
0: Acho que sim. Podemos caminhar para aí.
1: Também é uma pena, não é? Mas depois diz ele, mas o senhor lhe dirá, porque é que eu, que sou pobre e o inquilino rico, hei de suportar esta renda de miséria, que não corresponde ao valor da habitação, quando o meu inquilino pode pagar mais, pode pagar aquilo que é justo e razoável, porque isso não lhe faria diferença nenhuma. Enfim, retalhos...
0: 1948.
1: Mas já com muita evidência sobre... forma como estas disposições e o congelamento das rendas tinham de facto este efeito nefasto na diminuição da construção. Por exemplo, Diogo Pacheco Amorim a dizer, é preciso e é urgente que a construção de moradias volte a ser forma tentadora de colocação de capitais, como era antes da Primeira Grande Guerra, e para tanto necessário se torna que as rendas das casas sejam reguladas pelas leis naturais do mercado livre. Uhum. Portanto, já na altura havia esta noção de que o congelamento teria um efeito muito negativo no lado da oferta e na falta de casas, no fundo, para as pessoas.
2: E na recuperação das casas, não é?
1: Em condições condignas, sim, na recuperação também.
0: E se não houve novela no Esplendor, vamos ter novela na Infâmia. Pedro, ainda dizem que já não se ouve a palavra de Jesus. Ora, esta tarde esteve tudo concentrado nas palavras de Jesus.
1: Ouviu-se muito, é verdade. Com muita atenção, nós também transmitimos aqui em direto, e bem, achei muito interessante as palavras de Jorge Jesus sobre isto. Ora, há aqui vários problemas, no entanto, bom, para começar, limitação às perguntas, absurda, não é? Porque aquele lado de abrir a conferência a dizer só admite duas perguntas, depois, na verdade, teve que admitir umas quantas mais, portanto, para quê, não é? Ainda por cima desautorizou-se ele próprio, mas não faz sentido numa conferência de imprensa, em que tem que estar a responder a perguntas, limitar à partida, não é? E tentar ditatorialmente restringir o direito de fazer perguntas sobre o tema, que, na verdade, todos quereríamos saber e, portanto, esta tentativa de pressionar os jornalistas para não fazerem mais perguntas sobre isto, que aliás se viu que foi infrutífero, e bem, ainda bem que os jornalistas depois acabaram por desrespeitar isso e que ele lá anuiu a dar mais alguns esclarecimentos. Mesmo assim, creio que destratou alguns jornalistas e não precisava de o fazer, não há necessidade de se dirigir aos jornalistas da forma como ele se dirigiu, não é? Menorizando-os, reduzindo-os, apoucando-os, não é suposto, sobretudo porque, na verdade, quem está numa situação difícil é o selecionador, é Cristiano Ronaldo e é Pedro Proença. Portanto, este triângulo tinha, de facto, explicações a dar, e muitas, sobre aquilo que todos estamos a ver. Precisamente por se tratar da Seleção Nacional, por se tratar de Cristiano Ronaldo, mas também por tratar de questões que têm a ver com a forma como isto impacta a relação do selecionador e a autoridade do selecionador perante os outros jogadores que estão convocados ou que podem vir a ser convocados, e também a questão do exemplo que Cristiano Ronaldo dá ao resto do país, não é? Não há nada que belisque. Quer dizer, que belisca há e está a acontecer, mas não há nada que vá reduzir drasticamente o esplendor da carreira de Cristiano Ronaldo, plasmada em números, e na emoção que todos nós sentimos quando ele marcou gols decisivos, e na ânsia que ainda sentimos quando ele entra em campo e precisamos que ele faça um golo. Apesar de todas as coisas que ele tem, e tem bastantes, que são discutíveis fora do campo, teve algumas ao longo do seu percurso também, com mais de 40 e tal anos, portanto, é normal que isso tenha acontecido, algumas se calhar nem foram bem explicadas, mas ele foi ultrapassando isso tudo. O facto de os adeptos também ultrapassarem isso tudo, quando ele marca um golo, não é, e ainda ansiarem e esperarem por esse golo, mostra de facto a forma como todos nos fomos rendendo à importância que ele tem, ou à dimensão que atingiu a sua glória a nível global. Já todos tivemos a experiência no estrangeiro de assim dizemos, falamos.
0: Seria de esperar que ele já estivesse um bocadinho mais acima de provocações mais terrenas, não é?
1: Pois é, então, ele como mais experiente, como capitão, como pessoa que sabe coisas da vida, ele tem a vida feita, não é? Ele já tem dezenas de empresas a seguir, onde pode... com as quais pode preocupar-se e pode entreter-se nos seus tempos depois de deixar de jogar. Pode seguir perfeitamente uma carreira no mundo do futebol, seja como treinador, seja como agente de jogadores, seja como dirigente, tudo isto lhe será permitido e até incentivado, e será difícil para ele resistir a esta tentação. Mas parece-me que isto também vai ser influenciado pela forma como ele gerir este fim. Atenção, este fim não é uma fatalidade no sentido em que nós temos, por exemplo, LeBron James começou a carreira exatamente na mesma altura que ele e acaba de renovar, acaba de ser contratado por outra equipa, na NBA, pelos Philadelphia

0: físicas para tentar mais um título. Quer dizer, são prodígios físicos em termos atléticos, são pessoas que se preparam muito bem, portanto não é propriamente isso que está em causa, mas estão em causa de algumas limitações que a idade vai trazendo e que impõem alguns cuidados na gestão da utilização dos jogadores. Que ele se revolte contra isso, não é? Que se irrite desta maneira, não é? Eu percebo que é chato estar a aquecer para o boneco, percebo que, à frente de toda a gente, percebo que isso é chato. Jesus também, Jorge Jesus acabou de dizer isso mesmo, mas caramba, com a maturidade que ele tem, com tudo o que já ganhou, se há pessoa que deveria ter alguma distância e encarar isso, apesar de tudo, com alguma maturidade, era ele. Precisamente, não é? Ele não pode ser o problema da seleção nesta fase. Não é? É absurdo nós estarmos a ganhar jogos. Atenção, imagina se estivéssemos a perder. Uhum. Mas nós estarmos a ganhar jogos, temos duas vitórias nesta competição e estar tudo a discutir estas birras de Ronaldo. Ronaldo está a ser prima-dona ou não está a ser prima-dona. Esse assunto, sim, já cansa, não é? E, na verdade, acho estranho que ninguém à volta dele tenha feito ver que ele tem que assumir outra atitude pública em relação a estas coisas. Seja convocado, não seja convocado, entre em campo, não entre em campo, esteja a aquecer para o boneco, não esteja. Enfim, ele tem, eu acho, eu quero muito vê-lo chegar aos 1000 golos. Acho que isso vai ser
1: já falta pouco.
0: Um momento especial. E, portanto, eu quero que isso aconteça. E quero, na verdade, que a maior parte desses gols, ou que uma parte significativa desses gols, sejam ao serviço da seleção, em vez de serem ao serviço do Al-Nassr. Os do Al-Nassr também contam, pronto, é onde ele está a jogar. Tudo bem, vamos isso. Mas eu creio que a maior parte do país quer ver isso, não é? Quer vê-lo chegar aos 1000 golos, quer vê-lo atingir essa glória e quer contribuir para isso. Mas ele tem que fazer a parte dele. E fazer a parte dele, no caso, é, apesar de tudo, lidar com estas coisas, dando um melhor exemplo para todos os miúdos que o idolatram, não é? Para começar, para todos os jogadores que estão a ver como é que se decide o fim de uma carreira e como é que se gera isso, e também para o futuro dele, para tudo aquilo que o espera. Portanto, numa carreira tão esplendorosa, é uma pena, de facto, estarmos a assistir a um fim, e pronto, está-se mesmo a aproximar do fim, isto será uma questão de meses, não é? Não sei se ainda haverá mais outra época, mas é o fim, isto é o fim da carreira de Ronaldo. É uma pena estarmos a assistir a um fim tão infame.
1: E para a semana há mais Esplendor e a Infâmia com o Pedro Jorge Castro. Música.

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2: 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Os Cimas de Oeiras e Amadora informam. Já arrancou a quinta fase de obras na Ribeira de Massamá para prevenção de cheias. Os trabalhos da primeira fase continuam em simultâneo. Consulte os condicionamentos de trânsito no site e nas redes sociais dos Cimas.
3: São 5:30. Vamos atualizar as notícias com o Miguel Viterbo Dias.
4: O selecionador nacional garante que não há nenhum caso nem polémica com Cristiano Ronaldo, mas depois de ter dito que o capitão ia treinar esta tarde, Cristiano Ronaldo ainda não foi visto no relvado onde está já a restante equipa nacional. Jorge Jesus esteve também ao telemóvel no arranque da sessão e o jornal A Bola adianta que Cristiano Ronaldo abandonou mesmo o estádio onde está a decorrer este treino da seleção nacional. Minutos antes de subirem ao relvado, Jorge Jesus diz que não colocou Ronaldo em campo no jogo frente à Noruega porque o jogo não pedia isso e diz que as regras são iguais para todos, mas também diz que compreende que qualquer jogador fica chateado quando está demasiado tempo a aquecer e acaba por não ir a jogo. Ainda assim, vincou por mais do que uma vez que não há nenhum caso que envolva o capitão da Seleção Nacional. No Orçamento do Estado, o Governo elogia a decisão do PS. José Luís Carneiro vai propor aos órgãos do partido a abstenção no Orçamento para 2027. Joaquim Miranda Sarmento diz que esta é uma posição de responsabilidade e promete continuar a dialogar com todos os partidos durante a fase de especialidade.
3: Já daqui a pouco regressamos ao incidente com o avião da Fly Dubai desta manhã no Explicador. Boa viagem.
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3: Agora vamos ao Explicador. As autoridades israelitas estão a tratar o incidente desta manhã como um eventual ataque terrorista. Num voo da Fly Dubai, que fazia a ligação entre o Dubai e Tel Aviv, o comandante e o copiloto envolveram-se em confrontos no interior do cockpit. Segundo os relatos de testemunhas, relatos veiculados por órgãos de comunicação social israelitas, o copiloto terá esfaqueado com um canivete o comandante e terá feito o Boeing 737 MAX 8 mergulhar cerca de 14 mil pés em um minuto, ou seja, cerca de 4 mil metros. A bordo estariam cerca de 180 passageiros de nacionalidade israelita. Este homem, o copiloto, é de nacionalidade, é do Oman, terá sido maniatado por elementos da tripulação e com a ajuda de um passageiro. Outro membro da tripulação terá depois assumido o controlo da aeronave para tentar estabilizar. O avião acabou por aterrar em segurança em Tabuk, no Reino Saudita, mas com alguns danos. Ainda não se conhecem pormenores suficientes para perceber toda esta história, o que terá estado verdadeiramente na origem deste incidente, visto como está em cima da mesa a possibilidade de um atentado terrorista, um incidente que poderia ter tido consequências mesmo muito, muito graves. E olhando para este caso, quando há poucas semanas assinalávamos os 25 anos do 11 de setembro, leva-nos a pensar nos mecanismos de segurança nos aviões. E é precisamente sobre segurança aeronáutica que vamos falar agora. Eu sou o Ricardo Conceição, comigo está a Judite França. E Judite, quem é o nosso convidado?
13: Álvaro Neves é perito em segurança aeronáutica, é consultor sénior e investigador da Autoridade de Investigação de Acidentes Aéreos no Qatar. Esteve na ANA Aeroportos e na Agência Europeia de Segurança Aérea. Bem-vindo, obrigada pela disponibilidade. Já foi possível ter acesso a mais explicações para o que aconteceu esta manhã com o voo da Fly Dubai?
14: Sim, muito boa tarde e desde já obrigado pelo convite que me formular. Pois, o que efetivamente se sabe é o que está a ser veiculado nas notícias. Há aqui alguma informação adicional que não foi, no fundo, relatada na vossa introdução. E, efetivamente, isto não teve um desfecho bem pior, porque felizmente estavam a bordo dois pilotos da companhia que viajavam como passageiros e foram eles que efetivamente abriram a porta. Como sabem, desde o 11 de setembro, temos portas blindadas a bordo que só se tem acesso ao cockpit com código que só o chefe de cabine e a tripulação de voo é que sabem. Portanto, isto não teve um desfecho pior, porque esta tripulação estava com o passageiro, abriu a porta do cockpit e entrou e tomou, no fundo, capacidade de recuperação do avião. Como disse, e bem, a perder quase 5 mil metros num espaço de tempo curto, a aeronave já sabe que ultrapassou os limites de velocidade estruturais, portanto, é perceber que foi uma queda completamente fora dos parâmetros de voo, para ultrapassar a velocidade quase em 100 nós, é o que está definido, o que estão aqui a vincular é que ultrapassou quase 100 nós, tem danos estruturais na cauda da aeronave, que já foram verificados após a aterragem na Arábia Saudita. Portanto, efetivamente, isto é uma questão que continua a ser analisada, que é exatamente a sanidade mental dos pilotos, bem como também, e agora aqui na região a situação está crítica, temos a situação política e temos facções a tomarem partido por um lado e do outro. E, evidentemente, com um voo Dubai-Ben-Gurion em Israel, é um voo crítico.
3: Álvaro Neves, deixou-nos aí muitas pistas e eu queria pegar na algumas. Muito interessante o que acaba de explicar, até porque está nesta altura no Qatar, está na região. Vamos aqui tentar fatiar isto e vamos aqui por partes. Portanto, o cockpit tem porta blindada, está fechada. Só pode ser, em teoria, aberta por dentro, mas há membros da tripulação que têm o código de acesso para alguma emergência para conseguirem aceder ao cockpit. É isso? É uma prática comum nesta altura na aviação comercial, em todo o mundo?
14: Exatamente, do lado de fora, do lado da chef de cabine, do lado de fora, do lado dos passageiros, também tem um keypad, que tem um código em que só a chef de cabine é que tem acesso a esse código para poder abrir a porta do lado de fora. E do lado de dentro tem um mecanismo exatamente que dá para bloquear e abrir, portanto, do lado da tripulação de voo. Portanto, o mecanismo foi introduzido por obrigação, agora todas as aeronaves têm que trazer porta blindada, exatamente após o 11 de setembro.
13: Foi uma descida vertiginosa aquela que aconteceu dos 34 mil para 17 mil pés em menos de um minuto. Exatamente. E pergunto-lhe se ela é compatível com uma manobra deliberada.
14: Eu estou em crer que talvez não, como aquilo que se fala e depois dos passageiros conseguirem manietar e os dois elementos assumirem os comandos de recuperação, eu presumo eles devem ter andado completamente, pronto, esfaqueamento, com o canivete e o comandante tentar-se defender, portanto com toda a certeza houve queda sobre os comandos, sobre a coluna de comando. Evidentemente estamos a falar de um Boeing 737 que tem coluna central, não é como o Airbus que tem lateral, um joystick, chamamos assim.
3: Portanto, Boeing não tem mesmo. O comando está à frente do piloto e não ao lado, é isso?
14: Exatamente, exatamente. É coluna vertical, portanto, e evidentemente, apesar de estarem a voar com toda a certeza em piloto automático, se houver um movimento contra a coluna, o piloto automático desliga e passa a ter conexão aos comandos. Portanto, eu prevejo que houve ali grande turbulência entre os dois elementos dos pilotos e estavam com toda a certeza caídos sobre o comando e, evidentemente, o avião entrou em
3: seguida. E é numa situação dessas, bom, com o avião a perder altitude dessa forma, que a tripulação ter-se-á percebido de alguma coisa e tentado a reagir. Como é que será um momento desses a bordo? Deve ser uma coisa terrível, não é?
14: Eu já lhe digo, é muito assustador, e o avião nessa atitude, que é uma atitude agressiva mesmo, em que mesmo começou a se segurar em pé, não é fácil, portanto eu prevejo que esses tripulantes que estavam com passageiros tiveram alguma dificuldade em aceder ao keypad da porta para poder abrir a porta, aceder ao interior do cockpit e, evidentemente, recuperar a aeronave, porque a primeira coisa que eu acho que esses elementos tinham em mente é puxar o mais, digamos assim, para cima.
3: Ou seja, portanto, puxar o comando, puxar o guiador do avião, não é?
14: Puxar o guiador do avião em recuperação, portanto fazê-lo nivelar e sair daquela atitude agressiva, que é uma atitude de perda completa, evidentemente que o avião estava em perda completa e é extremamente difícil, além da velocidade excessiva, como eu lhe disse, excedeu a velocidade recomendada, estrutural, estamos a falar aqui de uma carga G, de força, que é extremamente complicado, no fundo, vencer essa carga para poder ter a ação depois de atingir essa velocidade. Com toda a certeza, é assustador, eu não vejo que ninguém tenha que passar por isto a bordo, porque é muito, muito crítico, e felizmente, conseguiram recuperar esta aeronave desta atitude. Como se bem se recordam, o 787, o 737 MAX 800 já tem uma história muito negra de dois acidentes críticos sobre um componente que tem a bordo o MCAS, que faz uma gestão automática do lampo fundidade e que levou as tripulações a perderem o controle, e esta aeronave, agora esse mecanismo está perfeitamente...
3: Aí é o mesmo tipo de aparelho.
14: É o mesmo tipo de aparelho, mas evidentemente que agora o MCAS está perfeitamente imbuído no trem das tripulações, os tripulações já sabem como atuar. E aqui está esses dois elementos que estavam a bordo, felizmente, porque acredito plenamente que se não tivessem a bordo e conseguissem entrar no cockpit, hoje teríamos a falar aqui de um desastre completamente crítico, com a perda total desses passageiros.
3: Ou seja, se não houvesse um piloto a bordo, não haveria forma de aterrar o avião em segurança?
14: Eu vejo, porque isto é assim, se nós estamos aqui a falar de motivações que esse sujeito, que agora sabe-se que era o copiloto,
15: Estamos aqui a falar de motivações, sejam elas políticas, religiosas, o que quer que seja, e a intenção era mesmo ferir ou, quiçá, matar o comandante, para ele poder assumir o avião. E aí estamos a falar exatamente o que aconteceu em Nova Iorque. Portanto, podemos agora estar a extrapolar, mas quiçá que este elemento não tinha em mente de atirar o avião para Tel Aviv. Portanto, e atirar o avião, digo eu, utilizar o avião como uma arma de arremesso. Porque neste momento a questão é um bocado esta, é que as aeronaves, se forem utilizadas nesse sentido, são mísseis.
13: Falava, deixa-me fazer-lhe esta pergunta, porque foi uma das recomendações europeias que, entretanto, foram aligeiradas. Depois do caso Germanwings, em 2015, em que o copiloto fechou o piloto fora do cockpit e despenhou o avião nos Alpes, a Europa recomendou que estivessem sempre duas pessoas dentro do cockpit. É assim em todo o mundo?
15: É assim em todo o mundo, porque isto foi a Europa que recomendou, mas depois passou a regulamentação internacional e, neste momento, quando um tripulante se ausenta do cockpit, um tripulante de voo, falamos de comandante ou copiloto, para vir, por exemplo, ao quarto banho, é uma hospedeira que se, neste caso, um elemento da cabine, se tenta no lugar daquele que se ausentou. Exatamente, pronto, para não permitir que este tipo de esvaneios, ou bloquear a porta, ou não deixar. Mas continuo a dizer que é uma situação que, no fundo, alivia um bocadinho a pressão, porque está ali o segundo elemento, mas se o outro, o copiloto, tiver a intenção de o fazer, não é uma hospedeira que vai sentar ali que o vai impedir. Portanto, nós estamos aqui a discutir situações extremamente críticas, que é exatamente a sanidade mental dos pilotos, e como é que a carreira, quando estamos a falar de jovens pilotos que passam pela academia e depois são sujeitos a determinado tipo de exames médicos, e ainda agora temos o caso de Munique, que saiu agora o pré-relatório da autoridade alemã sobre aquele 787 na descolagem, que felizmente conseguiu voar, mas teve muito, muito por acontecer uma situação crítica, que ainda teve um tail strike e bateu nas lâmpadas da pista. Veio-se a saber à posteriori, que está agora definido, que o comandante tinha, e tem, uma situação mental, estava a tomar comprimidos, estava a ser tratado no seu médico pessoal e não indicou essa patologia às autoridades da aviação civil. Portanto, aquele piloto não deveria estar a voar.
3: Mas os pilotos são sujeitos a exames regulares ou não?
15: São sujeitos a exames anuais, mas são exames que têm um determinado tipo de padrão, que olham mais para a parte física, eletrocardiogramas e pronto, análise, e no fundo não são exames tão rigorosos no âmbito psicológico. Porque isto estamos aqui a falar de situações críticas. O caso deste que aconteceu na Alemanha, que eu estava a relatar, ele tinha uma psicose e veio-se a demonstrar que, evidentemente, ele estava tão calmo, que nem estava a perceber que o avião não estava a atingir a velocidade necessária para voar de acordo com as características. Portanto, agora, este caso aqui já é diferente. Estamos aqui a falar, provavelmente, e agora saberá-se no futuro, porque ele agora vai ser, com toda a certeza, acusado e interrogado e julgado, e vamos saber as motivações. Porque é que ele tomou esta iniciativa, e já me disse, por acaso já tinha lido, que ele é doma, portanto, isto pode haver aqui muitas variáveis.
3: Mas, quer dizer, é impossível termos 100% de segurança, é algo que não existe, mas muito tem trabalhado na segurança aeronáutica, as portas blindadas, enfim, duas pessoas no cockpit, tudo isto, sobretudo a partir do 11 de setembro, mas, claro, quer dizer, é impossível conseguirmos garantir a 100% nada corre mal, não é?
15: Claro, reduzimos imenso, agora com estas novas regras, com toda a certeza reduzimos a probabilidade num número muito elevado, a probabilidade agora é muito reduzida, evidentemente que sim, mas continuamos sempre a estar sujeitos a situações que no fundo fogem do controle, porque a segurança que nós passamos nos aeroportos é segurança contra atos ilícitos, evidentemente. É perceber se alguém passa qualquer coisa ilícita para dentro e depois vai utilizá-lo a bordo. Por isso é que nós não podemos levar bebidas, não podemos levar determinado tipo de componentes e tudo isto está muito bem definido e as regras estão muito bem orientadas e cada vez mais os equipamentos de raios X são mais modernos, que exigem captar e mais apurados, consiste perfeitamente em manter esse nível de elevadíssimo de segurança. Agora,
13: Mas os pilotos e a tripulação também passam pelas mesmas medidas de segurança?
15: Passam, exatamente. Toda a gente agora é obrigatório.
13: Porque entrou um canivete, não é?
15: Pronto, mas repare, há determinado tipo dos canivetes que a segurança até 10 cm de lâmina, a segurança, pronto, e às vezes as tripulações permite-lhe facilitar passar a bordo esses canivetes pequeninos. São canivetes absolutamente pequenos que, no fundo, estão dentro das regras aceitáveis de poderem ser aceitos a bordo. E está a ver, e isto tudo, e depois agora se formos apurar um voo do Dubai para Israel, já Israel, há muitos anos que os voos de Israel têm umas regras muito mais apertadas de segurança. E nós verificamos quando a El Al vai a Lisboa, até snipers temos no teto do aeroporto. Portanto, eles levam a segurança há muitos anos a um patamar muito mais elevado e muito mais sério do que outras companhias. Evidentemente que tem razão, passou um canivete a bordo, mas é um canivete que provavelmente tem as medidas aceitáveis de estar na mala da tripulação. E foi utilizado para poder, no fundo, desferir alguns golpes para tentar levar efeito o que ele pretendia, que, no meu ponto de vista, ele estava a pretender, era, e claro está, assumir o controle do avião sozinho e depois, claro, provavelmente atirá-lo contra qualquer, e seria Tel Aviv ou outra cidade israelita qualquer.
3: Os voos de ir para Israel têm, já explicou, a segurança reforçada. Basta ir a Israel porque os passageiros são interrogados e tudo antes de embarcarem. E quando tudo
15: os
3: isto,
15: israelitas não brincam.
3: E quando tudo isto falha, e também temos notícia disso, havia caças de prevenção. Ou seja, claro. Quando tudo isto falha, é equacionada a hipótese de abater o avião.
15: Claro, isto porquê? Porque um dos tripulantes, e com toda a certeza foi de certeza o comandante o que estava a ser atacado, inseriu no transponder o código 7500.
13: Sim, esse sequestro, código
15: 7500,
13: não é?
15: Exatamente, indica que sequestro, portanto, e o controlador de tráfego aéreo que recebe isso no radar 7500, automaticamente vai alertar logo as autoridades, e os israelitas levam muito a sério quando um avião que se dirige para uma das suas cidades tem o código 7500, evidentemente que puseram logo os caças no ar e puseram logo e tomaram isto como sendo um sequestro. Evidente que depois da situação controlada, alteraram para o código 7000, que é um código de emergência, 7000. Portanto, automaticamente houve aqui um downgrade do 7500 com 7000 e as autoridades perceberam que as coisas deviam estar já controladas a bordo, porque o código do transponder foi alterado para 7000. Portanto, mas no início o 7500 é muito crítico. Um avião que um tripulante insira no transponder o 7500 é sequestro. Portanto, os israelitas levaram automaticamente. E aquilo que as notícias aqui na região continuam a vincular é que os israelitas estão a levar isto como sendo um sequestro. E estão, evidentemente, a continuar a analisar isto como sendo um sequestro. Isto significa que aquela pessoa tinha intenção em desferir a aeronave contra a cidade.
3: E nestes voos, nos voos nos Estados Unidos, para os Estados Unidos, penso que ainda existe a figura do Air Marshal. No fundo é um passageiro anónimo, que é um agente de autoridade. Nos voos autoridade. Para Israel também existe ou não?
15: A El Al traz pessoal especializado, a moçada a bordo. Só que este é um voo da Fly Dubai.
3: Mas este é um Fly Dubai, exato.
15: É um Fly Dubai, é um voo regular, normal, Fly Dubai, que tem um voo diário, penso eu, para Ben Gurion. Portanto, a Fly Dubai não tem. Porquê? Porque a UAE, o Qatar, aqui a região, os países do Golfo, não têm essas medidas inseridas. Eles não voam com pessoas armadas a bordo. Os americanos voam com os mastros armados, os israelitas também, pessoas armadas a bordo. Aqui, não. Portanto, o Fly Dubai, com toda a certeza, não tem isso implementado, porque também não é permitido, porque tem a ver com as regras nacionais e que permitem ter um mastro armado a bordo, que é o caso dos americanos e os israelitas também. Nos aviões deles, da El Al, não é o caso do Fly Dubai.
13: Quem é que investiga? Porque nós temos a Arábia Saudita, que foi onde o avião aterrou de emergência, os Emirados, que é de onde é a companhia, ou Israel, de onde são a maioria dos passageiros?
15: Claro. Portanto, neste momento, o que está definido na lei internacional é o país que assume a responsabilidade de investigação, é o país onde o avião, no fundo, terminou o seu voo. Neste caso, o país de ocorrência vai ser a Arábia Saudita, porque o avião divergiu para um aeroporto da Arábia Saudita, portanto a Arábia Saudita irá ser o país que, no fundo, tem o direito, assim o entenda, de iniciar uma investigação sobre esta ocorrência. Evidentemente, se a Arábia Saudita considerar que não deva fazer, pode delegar esta responsabilidade e pode delegá-lo ao país do operador, que neste caso é os Emirados Árabes, ou ao país com maior número de passageiros a bordo, que neste caso será Israel. Uhum. Mas eu acredito que a Arábia Saudita tem todo o interesse em ser a entidade principal de investigação e irá solicitar aos Emirados e Israel cooperação no âmbito da investigação. Uhum. É assim que funciona, mas daqui a alguns dias já saberemos se a Arábia Saudita assume ou não esta responsabilidade.
3: Álvaro Neves, só para acabarmos a nossa conversa, e tem sido muito, muito interessante tudo o que nos tem explicado, mas há uma pergunta que está na nossa cabeça. As nossas tripulações, as nossas companhias têm algum tipo de preparação para enfrentar uma eventual situação destas?
15: Eu direi que, e quando digo as nossas companhias, são as companhias portuguesas, neste uhum. caso a nossa transportadora aérea como a SATA e outros operadores que operam em Portugal, eu diria que sim, temos as melhores tripulações, melhor formação, agora evidentemente que quando temos situações que já ultrapassa aquilo que é consignado normal na regulamentação e preparação dos tripulantes, e aqui já falamos, atos de desvaneio mental.
3: Claro.
15: E eu aí acredito que todas as tripulações que nós temos nos nossos operadores cumprem e são pessoas completamente equilibradas e que jamais, penso eu, tomarão um ato crítico, porque também nós não temos essa aqui na região toda a gente funciona um bocadinho com a parte religiosa e a política e os grupos que apoiam A, B e C, e isto pode também influenciar. Na Europa, felizmente, não. A estabilidade é garantida, a formação é exímia, de alta qualidade, e os tripulantes, quando são sujeitos ao recrutamento da companhia aérea, passam por exames muito, muito muito profundos, que uhum. também analisam a parte psicológica. Portanto, eu da minha parte posso dizê-lo com a vontade para as pessoas estarem sossegadas, viajarem com tranquilidade, que o transporte aéreo ainda continua e será, com toda a certeza, o transporte mais seguro de todos os outros que nós podemos utilizar.
3: Ficamos assim um pouco mais descansados. Muito obrigado, Álvaro Neves, obrigado pela sua disponibilidade e pelas explicações que nos deu. É perito em segurança aeronáutica, é consultor sénior e investigador da Autoridade de Investigação de Acidentes Aéreos no Qatar. Esteve aqui a conversar connosco precisamente a partir do Qatar. Muito obrigado.
15: Eu é que agradeço o convite e obrigado eu e tudo bom. Muito obrigado então. Muito boa noite para vocês. Muito obrigado.

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0: Rádio Observador, são 5h58 em Portugal Continental e na Madeira, menos uma hora nos Açores. Esta é a Tarde Política da Rádio Observador. Nesta hora das 6 vamos ter E o Vencedor É. Vai ser hoje com a Judite França, o Anselmo Crespo e o Alexandre Borges. E de que vamos falar, Judite?
1: Ora, vamos falar de rendas, do mercado imobiliário e da proposta do Partido Socialista para uma garantia pública aos arrendatários. Também o relatório do Tribunal de Contas sobre a Conta Geral do Estado, que diz que das transferências e subsídios a fundo perdido, 526 milhões de euros, não se sabe bem para quem foi nem para quem. E ainda ao Conselho Superior da Ordem dos Advogados, que propõe meter na gaveta a lei que permite multar arguidos, assistentes e advogados por atos dilatórios. Ainda, o Primeiro-Ministro, que deu esta quarta-feira de manhã uma aula sobre ética, integridade e prevenção da corrupção a alunos do secundário.
0: E no Jornal às 6, a situação na seleção. Ora, se Jorge Jesus vai esta tarde dizer que estava tudo bem, agora a pergunta, Miguel Viterbo Dias, é: cadê Ronaldo?
2: Muitas informações na última hora, com o capitão da seleção a abandonar o estádio onde está a equipa. Há também a informação de que o avião privado de Cristiano Ronaldo está a caminho de Copenhaga, onde o grupo está concentrado antes do jogo de amanhã, minutos antes de Ronaldo deixar o estádio. Jorge Jesus garantia que o capitão da seleção ia mesmo treinar com a equipa, mas Ronaldo não foi visto junto do restante grupo.
0: Vamos já voltar a estas notícias no Jornal das 6. Uma nota sobre o tempo para amanhã. Amanhã vamos ter uma trégua nestas primeiras chuvas de outono e também a temperatura vai descer ligeiramente. Segundo o IPMA, máximas para amanhã: Porto 22, Braga 24, Viseu 23, Aveiro 22, Coimbra 24, Leiria 23, Santarém 27, Lisboa 24, Setúbal 26 e Faro 28. Eu sou o Ricardo Conceição e esta é a Tarde Política. Jornal das 6, com a edição de Miguel Viterbo Dias. Afinal, onde anda Ronaldo? O selecionador nacional garantiu que o capitão iria treinar esta tarde, mas Ronaldo foi-se embora.
2: Deixou o estádio, não foi visto no período em que o treino foi aberto aos jornalistas, e o jornal A Bola dá conta de que o capitão da seleção foi visto a abandonar o estádio onde o grupo está concentrado. A SIC diz também que o avião privado de Cristiano Ronaldo já está a caminho de Copenhaga, onde está concentrada a seleção nacional para se preparar para o jogo de amanhã frente à Dinamarca. Minutos antes de tudo isto, de Ronaldo deixar o estádio, Jorge Jesus garantia que o capitão ia treinar com a equipa.
3: E o Cris fez trabalho de ginásio, fez um pouco de mobilização no campo e depois foi fazer um trabalho de reforço para o hotel. Portanto, foi isso, não recusou, como hoje vai treinar. Se vocês forem ver, ele hoje vai treinar, não é? Hoje, porque hoje é o quarto dia, tá, portanto vai treinar.
2: Afinal não, já depois da conferência de imprensa, Jorge Jesus ao Canal 11 foi até compreensivo com o capitão, mas falou nessa zanga com Cristiano Ronaldo.
3: Ele tem estatuto para isso, para não dar ali como fosse outros grandes jogadores que acontecem isso, qualquer um não gosta. E pronto, e foi aqui que ele ficou zangado comigo, mas a intenção foi sempre defender a equipa e defender-o a ele.
4: Acha que vai passar essa zanga?
3: Mim está ultrapassada, não sei, não faço a mínima ideia. Acho que também que vai ser ultrapassado, não sei.
2: Já depois, o selecionador nacional, já depois da conferência de imprensa, dizer que Gonçalo Ramos será também o titular no jogo de amanhã, que arranca quando faltarem 15 minutos para as 8 da noite. Junta-se agora a nós Augusto Inácio, comentador do Observador. Augusto, obrigado pela disponibilidade. Já foste jogador, treinador, dirigente. Como é que se gera um grupo, tendo em conta estas informações conhecidas na última hora? E pergunto também se o fim de Cristiano Ronaldo na seleção pode estar mais próximo.
5: Boa tarde a todos. Ora, deixa-me dizer que isto tem tudo a ver com as conversas que houve. Porque, segundo o que eu vi também na conferência de imprensa do Jorge Jesus, pareceu-me que as coisas estavam resolvidas e que as coisas estavam já num plano em que estava tudo ultrapassado. Mas depois fui surpreendido com a informação de que o Cristiano Ronaldo abandonou a seleção e que ia embora. O que isto quer dizer? Que o Cristiano Ronaldo não gostou da conferência de imprensa de Jorge Jesus. Uma coisa é, para já, um treinador nunca deve prometer nada a um jogador, isso é ponto final. O treinador decide, ponto, o jogador gosta, não gosta, é um outro problema. Agora, o treinador não pode, mas como o treinador diz que o Cristiano Ronaldo tem um estatuto diferente, entendeu que podia falar com ele. E a minha dúvida era, ok, havia um plano, o treinador tinha dito ao Cristiano Ronaldo que jogava o primeiro jogo em Alvalade, o País Galos, e o último jogo na Noruega, no Dragão, e que os outros dois não iria jogar. Mas que depois começou a pensar, bem, no dia do jogo do Noruega-Portugal, ó Cris, se eu precisar de ti 20 ou 30 minutos, pá, posso contar contigo? E o Cris disse, segundo Jorge Jesus, que podia contar com ele, porque não havia problema nenhum. O que é certo é que depois, ao longo do jogo, o Jorge Jesus viu um jogo em que não era preciso o Cristiano Ronaldo e não colocou a jogar. Até aí eu acho tudo bem. Agora, o problema é que eu não sei se o Jorge Jesus disse a ele, aconteça o que acontecer, tu vais jogar 30 minutos. Se foi isso, que aconteça o que acontecer, tu vais jogar 30 minutos, é evidente que faltou à palavra, independentemente daquilo que o jogo possa dar ou não. Porque o jogador e todos os outros jogadores já não acreditam depois daquilo que o Jorge Jesus diz em relação às suas utilizações. Por isso, o melhor, se calhar, é não dizer nada a ninguém e coloca o ónus em cima dele, a responsabilidade, escolher os jogadores, tirar os jogadores, substituir os jogadores, e enfim, tudo isso que dá direito a um treinador. E provavelmente, para ter esta reação, o Cristiano Ronaldo não gostou nada desta conferência de imprensa de Jorge Jesus e de ter abandonado. Falta perceber agora o que é que o Cristiano Ronaldo tem a dizer, o que é que ele acha daquilo que foi e que se passou, porque há coisas que aqui estão mal contadas, mas que se percebe que existe algum... Não digo mal-estar, já é um terremoto, isto já não é mal-estar, isto já arrebentou mesmo. O que é que está aqui a passar para que se possa se apurar a verdade? Porque parece-me que neste momento ainda ninguém sabe a verdade toda.
2: Mas a posição de Ronaldo na seleção fica definitivamente comprometida ou pode existir uma explicação que acabe por clarificar isto tudo?
5: Não, eu acho que da maneira como as coisas estão, eu acho que o Cristiano Ronaldo disse adeus à seleção nacional. Porque esta atitude que ele tem, por muita razão que possa ter, mas abandonar a seleção nacional, o capitão da equipa, parece-me a mim, como se chama dizer, rebentou a bolha. Agora, há outras coisas aqui importantes por trás, não tem nada a ver com a nível desportivo, tem a ver com a nível financeiro e da sponsorização que a federação tem, que naturalmente, com o Ronaldo fora da seleção nacional, vai perder muito, muito, muito dinheiro em relação a isso. Mas isso é outro aspecto. O que interessa para o grande público é que haja com a qualidade desportiva e que haja realmente resultados. Mas parece-me que já não há ambiente neste momento, o Cristiano Ronaldo com 41 anos, de se abandonar a seleção, parece que isso vai acontecer, de ter outro retorno, independentemente depois de tudo, haver alguma conversa ou outra para que as coisas se retomem no mesmo patamar. Acho que já não vai haver ambiente para isso e naturalmente que a relação Jorge Jesus com Cristiano Ronaldo nunca mais vai ser a mesma, porque também não iria ser a mesma, mesmo que Cristiano Ronaldo continuasse, porque notou-se e nota-se que havia ali assim um frisson muito grande em que as coisas, parece-me a mim, estavam partidas. Mas em nome da seleção podia ser que as coisas fossem conciliadas. A partir deste momento que Cristiano Ronaldo abandona a seleção nacional, eu acho que não há hipótese de ele voltar. E vamos ver a posição dos outros também.
0: Augusto Inácio, mas que diabo, Ronaldo tem 40 anos.
5: 41.
0: Não era de esperar, já nesta fase da carreira, mais calma a lidar com estas situações?
5: O problema aqui não está nisso. O problema, eu sei o que é que queres dizer, porque o Cristiano Ronaldo nunca se deu bem, que está no banco e vão jogar, não, já teve algumas atitudes de, por exemplo, de capitão que não devia ter tido e teve. Eu sei onde é que queres chegar, mas aqui, para mim, o grande problema continua a ser isto. Quando eu confio na pessoa e a pessoa confia em mim e as coisas são normais, independentemente de ser do meu grado, de jogar ou não jogar, é uma coisa. Quando chegas àquele momento em que tu estás a lidar com um homem de 41 anos, tem o passado que tem o estatuto que tem, mas tem as mesmas regras, igual ao dos outros, mas que depois te mentem descaradamente, entre aspas, porque eu não sei se foi assim ou não, eu diria que o Cristiano Ronaldo não aceitou essa situação e preferiu abandonar. Claramente que ele merecia uma saída muito mais digna, muito mais empolgante, diria eu, uma carreira fantástica, extraordinária, mas há coisas que, e depende da personalidade de cada um, Eu, por exemplo, se me perguntares a mim, se um treinador me dissesse isso que eu te acabei de dizer, que vais jogar e depois não jogas porque eu vi outro jogo, isso é muito redutor. Agora, se disser assim, acontece o que acontece que tu vais jogar e depois não vou jogar, é evidente que a mim também, eu, como me costuma dizer, batia mal.
0: Soltava a tampa.
5: Soltava-me a tampa, exatamente.
2: Augusto Inácio, obrigado por te juntares a nós neste Jornal das 6 da Rádio Observador com estas informações de que Cristiano Ronaldo terá abandonado o estádio de, onde a equipa está a treinar, onde a Seleção Nacional está a treinar, e que o avião privado está a caminho de Copenhaga, onde a seleção está concentrada para o jogo de amanhã frente à Dinamarca, quando faltam, que arrancará quando faltarem 15 minutos para as 8 da noite. Esta é também uma notícia que vai recebendo informações quase minuto a minuto e que naturalmente vamos acompanhar ao longo da tarde, também com a análise dos comentadores de desporto do Observador.
0: É precisamente essa indicação de que o avião terá já descolado de Madrid em direção a Copenhaga, o avião de Cristiano Ronaldo. E até já a indicação de hora para o regresso. A Air France e a KLM e a Lufthansa, a Air France, KLM e a Lufthansa já entregaram as propostas melhoradas, Miguel, para a compra da TAP.
2: Propostas vinculativas e melhoradas é a informação revelada pela par pública que recebeu hoje as ofertas das duas companhias aéreas que estão na corrida pela TAP. Hoje era o último dia do prazo dado pelo Governo. Agora a par pública vai proceder à elaboração de um relatório das melhorias que foram apresentadas quer pela Air France, KLM, quer pela Lufthansa. O documento vai depois ser entregue aos membros do Governo, responsáveis pelas finanças e também pelas infraestruturas. Sendo que ontem o ministro Miguel Pinto Luz avançou que o Governo vai tomar uma decisão final sobre o vencedor da privatização em meados do mês de outubro.
0: E o Governo elogia a decisão do PS de se abster na proposta de Orçamento do Estado para 2027.
2: A proposta orçamental do Governo tem assim caminho facilitado na Assembleia da República, apesar de estar praticamente garantida a aprovação. Joaquim Miranda Sarmento promete continuar a dialogar com todos os partidos, mas deixa elogios ao PS.
6: A decisão do Partido Socialista é uma decisão muito positiva para o país, porque permite essa estabilidade, permite essa ação política, mas naturalmente não invalida que dentro da margem orçamental, que como sabemos é relativamente reduzida, se o país quiser continuar a ter excedentes orçamentais e uma significativa redução da dívida pública, de ouvirmos e vermos todas as propostas que os diferentes partidos trarão à discussão parlamentar.
2: Joaquim Miranda Sarmento aos jornalistas depois das reuniões com os partidos na Assembleia da República e já depois José Luís Carneiro ter admitido em entrevista ao Jornal Eco que o Primeiro-Ministro deu sinais positivos sobre a revisão constitucional e por isso o PS pode viabilizar o documento.
7: Optámos pela abstenção porque o Primeiro-Ministro deu um sinal muito positivo ao responder a todas as questões que tínhamos colocado, quer em relação à Constituição, e os termos em que se referiu ao Partido Socialista merecem, digamos, o nosso apreço. E, além do mais, também respondeu às questões da segurança social, à proteção das pensões, presentes e futuras, portanto, comprometeu-se em não mexer nas pensões. Agora, esperamos que este compromisso, esta palavra pública, sejam honradas no decurso do nosso futuro político próximo.
2: José Luís Carneiro, em entrevista ao Eco, o Primeiro-Ministro que disse contar com o PS para avançar com mudanças na Constituição e jurou fidelidade aos limites materiais do texto constitucional.
0: Noutro dos temas do dia, e também vamos falar sobre este tema daqui a pouco no E o Vencedor É, o Primeiro-Ministro diz estar disponível para encontrar pontos de convergência sobre o regime de arrendamento urbano.
2: Em declarações aos jornalistas em Arcos de Valdevez, Luís Montenegro vinca que o teto das deduções de IRS com as rendas vai ser muito superior. Luís Montenegro procurava responder às críticas de que as mudanças neste regime de arrendamento criam apenas vantagens para os senhorios e diz que o Governo está disposto a negociar alterações com os partidos, mas sem pôr em causa a estratégia transversal para a habitação.
8: A proposta que apresentamos incorpora muitas das propostas que as oposições fizeram na campanha eleitoral. Ainda estamos disponíveis para ir mais longe no aprofundamento dos pontos de convergência, obviamente que não desvirtuando aquele que é o sentido de uma estratégia, que é uma estratégia, como eu falei há pouco aqui, é uma estratégia transversal. Nós temos um estímulo também à construção, nós temos um estímulo ao arrendamento, nós damos aos inquilinos a possibilidade de descontarem a despesa com as rendas no seu IRS, com um nível mais elevado do que acontecia até aqui.
2: Luís Montenegro em Arcos de Valdevez, em distrito de Viana do Castelo, depois da entrega de 32 novas habitações. A proposta de lei do Governo sobre o novo regime de arrendamento urbano que está a ser discutida esta tarde no Parlamento. O PS já anunciou a decisão de votar contra. O Chega ameaçou fazer o mesmo caso o Governo não permita a descida desta proposta sem votação.
0: Miguel Viterbo Dias vai regressar às 6:30.
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0: Já daqui a pouco temos nova edição de E o Vencedor É, hoje com a Judite França, o Anselmo Crespo e o Alexandre Borges.
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0: Quanto ao estado do tempo, amanhã vamos ter uma trégua na chuva. E o vencedor é na Rádio Observador e também em vídeo no YouTube do Observadoras com a Judite França, o Anselmo Crespo e o Alexandre Borges. Eu sou o Ricardo Conceição e hoje temos muito para falar sobre rendas, mercado de arrendamento, também o relatório sobre a conta geral do Estado e ainda o Conselho da Ordem, o Superior da Ordem dos Advogados, que propõe meter na gaveta uma lei que, no fundo, permite multar advogados arguídos ou assistentes por atos dilatórios, aqueles atos que atrasam os processos. E ainda tivemos hoje também o Primeiro-Ministro a dar uma aula sobre ética, integridade e prevenção de corrupção na escola onde estudou, em Espinho. São temas para este E o Vencedor É, mas começamos com as rendas, o mercado imobiliário e a proposta, Judite França, do PS para uma garantia pública aos arrendatários.
1: Podemos começar pelo mercado, mas essa garantia pública é ali do Anselmo.
0: Vocês fizeram isso para me confundir, não foi?
1: Foi isso.
0: Então, Anselmo Crespo, o rendas, o mercado,
15: mas
0: o imobiliário.
15: Comecei isto outra vez. Mete a trilha.
16: Foste despejado, acho que isso.
0: E o vencedor é na rádio e no YouTube. Anselmo, vamos falar de rendas, mercado imobiliário e a proposta do PS para uma garantia pública aos arrendatários.
15: Sim, foi um bocadinho a resposta do Partido Socialista e bem, eu acho que é esse o papel da oposição, que é quando está em desacordo, não basta dizer que se está em desacordo ou que se vota contra, é preciso também apresentar propostas e acho que desse ponto de vista o Partido Socialista esteve bem, até melhor do que o Chega. Mas eu fiquei muito curioso com a proposta que o Partido Socialista apresentou ontem no Parlamento e que por contraposição, acha que é melhor do que aquela que o Governo tem, que é de uma garantia pública de segurança no arrendamento habitacional. E basicamente o que o PS defende é que o PS concorda com o Governo que é preciso dar confiança aos arrendatários, aos senhorios, para que eles coloquem as suas casas no mercado de arrendamento. A estimativa do IRU é de que há qualquer coisa como 250 mil casas em Portugal que estão prontas a habitar e que não estão nem à venda nem no mercado de arrendamento e, portanto, não sendo essas 250 mil que vão resolver os problemas da habitação, apesar de tudo, é muita casa.
0: Era uma boa ajuda, não é?
15: É muita casa. E, portanto, o Partido Socialista concorda naquele que é o problema fundamental, naquele que é o diagnóstico. Há um problema de confiança por parte dos arrendatários. Só discorda da solução apresentada pelo Governo, de acelerar os processos de despejo, por um lado, E ao mesmo tempo, enfim, o número de abrir um bocadinho a discricionariedade, a forma como os senhorios cobram os chamados sinais ou as calções no início.
0: Já estamos num nível em que se cobram 4 rendas, sim, 5 rendas.
15: E aparentemente a proposta do governo é bar aberto, é cobras o que tu quiseres. Pronto. Enfim, achando que de facto é preciso fazer alguma coisa com impacto no mercado, admito que esta proposta do governo tenha que ser melhorada e trabalhada. Fui ver o que é que dizia a proposta do Partido Socialista. E o Partido Socialista, basicamente, o que propõe genericamente é: o Estado cobre se um inquilino não pagar. O Estado cobre. Para o senhorio ficar descansado, o Estado cobre. E propõe uma segunda coisa, que é estimular as seguradoras a fazer seguros aos arrendatários em caso de não pagamento. Sobre as seguradoras, acho que é rápido o meu comentário, é: isso vai direitinho para o valor da renda. Se uma seguradora cobrar 100 euros por mês, esses 100 euros vão ser pagos pelo inquilino. É trigo limpo, farinha amparo. Portanto, não tenho muita certeza que isso seja uma solução que beneficie desde logo o inquilino e que a maior parte dos proprietários queiram. Mas vou dar isso de barato. A história da garantia pública parece uma ideia interessante, que é o Estado, da mesma forma que garante, por exemplo, a 100% nos empréstimos à habitação, por uma série de setores, está a dizer aos senhorios: não se preocupem, ponham as casas a arrendar, que nós cobrimos. Só que depois eu fui ver como é que o PS moldou a medida. E o PS diz duas coisas. A renda mensal não pode exceder o limite máximo aplicável nos termos do artigo 4º do regime simplificado do arrendamento. Sabem quanto é que é o máximo aplicável para um T3 em Lisboa, por exemplo? 1.500 euros. Se alguém me conseguir dizer onde é que há um T3 em Lisboa a arrendar por 1.500 euros, por favor, que me avise. Porque depois isto é um coeficiente, é 80% do metro quadrado. Bem, eu fui fazer a conta e isto dá, num T3 dá 1.500 euros, num T2 dá 1.000 e qualquer coisa euros, num T1 ou T0 dá 800 euros, 600 euros.
0: Ou seja, a renda tem de ir até esse patamar para poder...
15: Para o Estado poder dar a garantia.
0: Isso na proposta do PS, não é?
15: A minha pergunta é: quantas casas é que estão a arrendar por este valor? Eu acho que poucas.

0: para arrendar.
1: Não consigo conheço. Arrendar.
0: Admito que possam existir. Não, não custa-me acreditar que sejam muitos. E depois, independentemente da idade, desde que o rendimento anual do senhorio não passe do sexto escalão. O que traduzido em euros por mês são 3 mil euros. Portanto, um senhorio só pode pedir a garantia pública se o rendimento dele não exceder os 3 mil euros mês brutos. Quantas pessoas ganham 3 mil euros brutos por mês é que têm casas disponíveis para arrendar? Tem também interesse. Admito que não sejam muitas. Portanto, eu gosto da ideia, acho que ela, pura e simplesmente, não vai ter uma expressão nada significativa, quer dizer, e acho que o Partido Socialista, que esteve no governo, tinha pelo menos a obrigação de ter informação sobre isto. Eu sei que o argumento principal do PS para pôr estas duas limitações é as contas públicas. Mas que diabo, também não adianta de nada estar a dizer que se está a dar uma garantia pública para dar segurança aos senhorios, se no fim
1: ela não
0: quase nenhum senhorio vai usar isto. Portanto, acho que há muita pedra para partir na especialidade e espero, seja com o Partido Socialista, seja com o Chega, espero mesmo que haja um entendimento e saia um pacote de arrendamento da Assembleia da República que tenha, de facto, um efeito sobre o mercado.
2: E um impacto
0: sobre o mercado. Porque se é para estar a fingir que estamos a tomar medidas muito interessantes, mas depois elas não interessam a ninguém, então estamos a perder tempo.
2: Belo trabalho do Anselmo.
1: Certo,
2: não é?
1: muitíssimo bem explicado.
2: Bem, Anselmo, estiveste bem. Parabéns.
0: Muito obrigado.
2: Parabéns.
1: E a minha nota vai ser para o Anselmo.
2: Judite.
1: Eu quero falar dos 10,17 euros, que é quanto custa no valor mediano cada metro quadrado de casa arrendada em Portugal em novos contratos entre abril e junho. O INE diz que é a primeira vez que se passa a barreira dos 10 euros. E na Grande Lisboa vai nos 15 e no Alentejo Litoral vai nos 21. Portanto, em Guimarães vai nos 20%.
2: 20% ou 20 euros?
1: Não, 20%.
2: Ah.
1: Isto são subidas de 20%.
2: Ok.
1: Estou a dizer mal.
2: Não,
1: se eu estou a dizer mal, desculpa, 20 euros.
2: Pois olhos no Anselmo.
3: Em Guimarães.
1: Em Guimarães.
3: 20 euros por metro quadrado?
1: É verdade.
3: Não desfazendo em Guimarães, que é lindo.
2: Nada.
3: Mas isso é mais alto do que disseste para Lisboa? Quanto é que disseste em Lisboa?
1: Para Lisboa são 15.
3: É mais caro. Alguma coisa não deve estar bem.
1: Porquê?
2: É mais caro. Anselmo, podes ajudar.
3: Metro quadrado é mais caro em Guimarães do que em Lisboa?
1: Isto não são euros. Eu tinha dito certo.
2: É a percentagem.
1: Isto é percentagem. Okay.
2: É a percentagem.
3: Exato, faz sentido.
2: Pronto. Obrigado. Agora foi a resposta.
1: Mas eu queria ir a outro número, que são os 35.407 contratos que se assinaram, que é praticamente o mesmo do ano passado. Portanto, o mercado não está a crescer, está só a ficar mais caro.
0: Uhum.
1: Portanto, vende-se o mesmo produto em igual quantidade por mais dinheiro.
2: Uhum.
1: E é isto que está a acontecer ao mercado. O senhorio que o debate público gosta de imaginar é aquele reformado que tem uma casa para arrendar e tem medo que o inquilino não pague e continua a existir, é evidente.
2: E que lhe parta a casa toda. Uhum.
1: Mas a verdade é que neste momento os senhorios que começam a ter peso de 30% só em Lisboa são empresas, fundos imobiliários. Portanto, não estamos a falar do senhorio que trata a casa como um ativo financeiro e não como um extra. Enfim, eu acho que percebo que a ideia seja o senhorio deve correr menos riscos e, portanto, se correr menos riscos, põe mais casas no mercado. Certo. A questão é menos risco para o senhorio, para esse pequeno proprietário assustado, ou é menos risco para essas grandes empresas e fundos imobiliários?
0: Apanha os dois. Mas tu
1: não
0: consegues fazer uma lei direcionada só ao senhorio reformado. O problema é esse.
1: Em Espanha, prolongou-se a proteção contra os despejos e limitou-se a compra de casas por chamados os fundos abutres.
0: Sim, mas eu vou-te dizer, eu acho que o tema dos fundos, não, sendo um tema, não tem a dimensão que nós... Os fundos na globalidade em Portugal representam 5% do mercado, 5%.
1: Mas empresas
0: agora,
1: representam 30%.
0: Agora, é um tema, é claro, é um tema, é... Mas nós muitas vezes ouvimos no debate público os fundos, os fundos, os fundos,

0: se amanhã dissermos acabou-se os fundos, só resolvemos 5%, só devolvemos ao mercado 5%.
1: Certo.
0: Também não é propriamente por
1: mas
0: aí.
1: A partir do momento em que tu tens uma empresa, é evidente,
0: claro,
1: que também há senhorias
0: que
1: constituem
0: dizer.
1: Empresas.
0: A questão é, tem que haver uma lei, obviamente, que eu acho que qualquer legislador procura uma lei equilibrada.
2: Aí também
0: pensar
2: na questão fiscal, não é?
1: Sim, é verdade.
2: Que é fundamental.
1: Sim, claro.
2: Que muitas vezes é menosprezada, mas as pessoas têm que pagar IRS.
1: Claro.
2: Da renda que recebem.
1: Claro,
2: e
1: claro
2: por regra
1: sim.
2: São 28%, percebeu? No valor máximo?
1: 25%, a não ser que queiras englobamento, não é?
3: Baixou. Acho que este governo já baixou de 20%.
2: Mas estamos a falar de uma renda de 1000 euros, são 250 euros.
0: Pagas IMI, pagas condomínio, tens a manutenção da casa, portanto há um conjunto de despesas, obviamente, que o proprietário tem, e bem, e há um argumento que os proprietários têm, ao qual eu sou sensível. Eles não têm que se, não são os proprietários que têm que assegurar a política social de um Estado.
1: E isso, o congelamento de rendas foi isso, não é?
0: Eu acho que a lei que o Governo apresentou tem coisas equilibradas, como em caso de despejo, o despejo tem que ser decidido por um juiz, não é porque o proprietário lhe deu na real gana. Não é uma questão arbitrária. A justiça é chamada a tomar uma decisão sobre isso. Tenho dúvidas sobre o prazo, mas também não me parece que o prazo seja particularmente
1: Estamos
0: a coisa
1: a falar
0: mais...
1: de uma diferença entre dois e
0: Sim,
1: três
0: é
1: meses.
0: Sim, é dois
1: não?
0: meses, é três meses. Não acho que seja por aí. E tenho mais dúvidas sobre o tema da caução. Quer dizer,
1: acho que a história da caução foi dada para ser mudada de barato.
0: Sim, deve ser para chegar à especialidade e ser negociado.
1: Ah, a caução, eu dou-vos a caução.
0: Agora, a questão é, a coisa tem que ser obviamente equilibrada para os dois lados. Tu disseste uma coisa logo no início que me parece o problema fundamental do mercado de habitação. A minha casa, por motivos que não vêm aqui ao caso, teve que ser avaliada agora. E o avaliador, o que me dizia quando eu lhe perguntei, então como é que isto está? E ele diz, não, os preços vão continuar a subir, mas vão-se fazer menos transações, por uma razão simples, porque não há oferta.
1: Uhum.
0: Não há oferta. E como não há oferta, faz com que a pouca oferta que há continue a subir o preço. Só que depois nos números que nós vamos recebendo, e aliás isso já se refletiu nos últimos números que foram conhecidos, as transações começaram a diminuir. E diminuíram porque não há casas disponíveis para vender. É
1: Sim.
0: por isto.
1: E deixa-me só...
2: Sim,
1: porque eu queria dar aqui uma nota que eu acho que é a geração que ainda vive no quarto onde cresceu.
2: Uhum.
1: E essa geração, segundo o Eurostat, entre os 15 e os 29 anos, ou vivem em casas sobrelotadas, portanto partilham casas, e em média só saem de casa dos pais aos 29.
2: Uhum.
1: Portanto, enfim, acho que eles são os grandes derrotados desta história.
2: Vamos deixar as notas para a segunda parte.
3: Eu também vou viver para a segunda parte, né?
2: Porque tu também, não, Alexandre, vais direto para a segunda parte sem passar pela casa da partida.
3: Eu vou para a periferia, está
2: bem?
3: Tudo bem.
2: Não leves a mal.
3: Não, há bons transportes.
0: Apanhas boleia com o avião do Ronaldo.
2: Vou estar mais tempo na segunda parte.
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2: Vamos atualizar as notícias com o Miguel Viterbo Dias. E, Miguel, o avião de Ronaldo estará para descolar de Madrid. Quem ligou agora ao rádio pergunta porquê.
15: O capitão da seleção pode abandonar o estágio de forma unilateral. O avião privado de Cristiano Ronaldo tem chegada prevista à Copenhaga pouco depois das 9 da noite. Isto depois de Jorge Jesus ter garantido à meia da tarde que não existia nenhum caso com Cristiano Ronaldo e de ter dito que o capitão ia treinar esta tarde com a equipa. Ora, minutos depois disso, Cristiano Ronaldo abandonou o estádio onde a seleção está a treinar. Surgiu a informação de que o avião privado está a caminho de Copenhaga e o capitão pode mesmo abandonar a equipa nacional. Jorge Jesus, que foi até compreensivo com a Cristiano Ronaldo ao dizer que entende que um jogador que está a aquecer 20 ou 30 minutos e não vai a jogo fica naturalmente chateado, e a negar que Ronaldo ontem se tivesse recusado a treinar com a seleção. O que é certo é que hoje, pelo segundo dia consecutivo, Ronaldo não treinou. Jorge Jesus deu também a indicação na conferência de imprensa que Gonçalo Ramos será novamente titular no jogo de amanhã, na terceira jornada da Liga das Nações, com o encontro entre Portugal e Dinamarca, que arranca quando faltarem 15 minutos para as 8 da noite. Este é um tema que estará também em análise no Jornal das 7 com o comentador do Observador, Gabriel Alves. A Air France, KLM e a Lufthansa já entregaram as propostas vinculativas e melhoradas para a compra da TAP. A informação é revelada pela Par Pública, que recebeu hoje as ofertas das duas companhias aéreas. Hoje era o último dia do prazo dado pelo Governo para a entrega das propostas vinculativas. A Par Pública vai agora elaborar um relatório para entregar ao Ministério das Infraestruturas, com Miguel Pinteluz a dizer que o Governo deverá tomar uma decisão final sobre quem ficará com 44,9% da TAP até meados de outubro. O Governo elogia a decisão do PS de se abster na proposta de orçamento do Estado para 2027. Esta proposta orçamental tem assim caminho facilitado na Assembleia da República. Joaquim Mendes Sarmento promete continuar a dialogar com todos os partidos, mas elogia os socialistas. Isto depois de José Luís Carneiro ter admitido em entrevista ao Jornal Eco que o Primeiro-Ministro deu sinais positivos sobre a revisão constitucional e por isso vai optar pela abstenção na proposta que fará aos órgãos do Partido Socialista. O Primeiro-Ministro disse estar disponível para encontrar pontos de convergência sobre o regime de arrendamento urbano. Em declarações aos jornalistas em Arcos de Valdevez, Luís Montenegro diz que o Executivo está disposto a negociar alterações, mas sem pôr em causa a estratégia transversal para habitação. As alterações ao regime do arrendamento urbano que estão a ser discutidas esta tarde na Assembleia da República, com o anúncio de voto contra por parte do PS e a mesma ameaça por parte do Chega, a não ser que o Governo faça descer esta proposta à especialidade sem votação, para que a oposição possa então negociar com o Executivo alterações ao regime do arrendamento urbano.
2: Miguel Viterbo Dias vai regressar às 7 para atualizar as notícias, já daqui a pouco a segunda parte de E o Vencedor É.

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4: Segunda parte de E o Vencedor é na Rádio Observador e também no YouTube, hoje com a Judite França, o Anselmo Crespo e o Alexandre Borges, que ainda não falou nesta edição. Eu sou o Ricardo Conceição, já vou deixar o Alexandre falar. Alexandre, já te vou dar um minuto para poder dizer qualquer coisa. Vamos ainda.
5: Mas ele tem mesmo que falar?
4: Sim. Tem de ser.
6: Vou interromper-vos, vou falar assim por cima.
4: Vamos ainda, Judite, já que estávamos a falar de contas e arrendamentos, enfim, vamos ainda falar de outras contas, porque o relatório do Tribunal de Contas diz que a Conta Geral do Estado fala em transferências e subsídios a fundo perdido de 526 milhões de euros. E não se sabe para onde é que foi esta maquia?
7: Não se sabe.
4: 526
7: foi,
4: milhões de
7: nem,
4: euros.
7: Nem para quê?
4: Ok.
7: Desapareceram.
4: São trocos. São aquelas moedas que ficam no bolso de casaco.
7: É isso. O Estado deu 5,4 mil milhões de euros em subsídios e transferências a fundo perdido a entidades fora da administração pública. Portanto, isto é extra. Não tem nada a ver com salários nem com. De uma parte desse dinheiro, 526 milhões não se sabe para onde foram. Nem para que serviram, nem nada. O sumário do Tribunal de Contas diz por insuficiente especificação de despesa. Não é possível conhecer a finalidade, enfim, do dinheiro. E diz que há inconsistências de pelo menos 1 mil milhões entre o que diz a execução orçamental e o que dizem as entidades. Portanto, o Tribunal não está a dizer que o dinheiro foi mal gasto. Atenção, não diz isso.
5: Nem mal nem bem, não sabe.
7: Não sabe, não é?
4: Não sabe onde é que foi gasto aí.
7: Sim. Um Estado que não sabe dizer para que deu o dinheiro também não pode dizer que o dinheiro serviu para grande coisa, não é?
4: Também não se pode dizer que o dinheiro foi mal gasto.
7: Pois.
4: Não sabes onde é que foi?
7: Não sei. Nem eu, nem ninguém.
4: Pronto, queres dar uma nota a isso?
7: Quero dar uma boa nota ao Tribunal de Contas, que fez 57 recomendações. E reconheço que a maior parte dos problemas já vem de anos anteriores.
4: Anselmo, queres acrescentar alguma coisa? Só para impedirmos mais um bocadinho o Alexandre de falar?
5: Não, muito rápido. Estávamos a comentar em off, posso dizer em on, que eu estranhei quando a Judite chamou a atenção para esta notícia, eu fui ler. Só estranhei que o Tribunal de Contas, o ano passado, aparentemente detectou inconformidades parecidas ou iguais e não tenha vetado as contas. Este ano detectou a mesma coisa e votou. E não posso deixar de registar a coincidência de este ano ter existido a polémica com o fim do visto prévio, mas pode ser só uma grande, grande, enorme coincidência.
4: Vamos ter que esperar um bocadinho mais para ver. Alexandre, bem-vindo.
6: Olá,
4: a este
6: estavam por aqui.
4: Tu queres falar sobre uma aula?
6: Não me deixas, mesmo já dizer nada sobre a habitação, não deixas, não é?
4: Ah, deixo,
6: é?
4: Claro.
6: Okay. Então,
4: foi o tema com que terminámos a primeira parte.
6: Pois, exato, pensei que ainda íamos aí. Mas só para dizer rapidamente, até porque ainda não fomos às notas, Não. Se fizesse sentido, pronto. Enfim, muito haveria a dizer, mas tentando não me alongar, indo só mais ou menos ao que a Judite e o Anselmo disseram, e particularmente, por exemplo, ao caso espanhol. A tentativa de alguns partidos, de facto, simplificarem o discurso é aquilo que é mais criticável aqui, quando o PS tem seguido, aparentemente, a ideia de que fazemos o que mas a nossa política é fazer o que Sánchez faz, mas com outro sotaque. O que se passou em Espanha, que ainda nem está provavelmente aprovado, mas que a Judite falava há pouco, é mais ou menos escandaloso, não é? Quer dizer, tem os protestos na rua e então de repente dizem, ok, até 2030 é proibido despejar. O que é que vai acontecer? Quantas pessoas é que não vão pagar a renda até 2030? E o que é que vai acontecer também até 2028, que são as outras propostas que têm até 2028? Que são as de, aliás, até é colocado num decreto à parte, que é uma coisa um pouco estranha, que é permitir a renovação automática dos contratos já existentes, portanto presumo-se que aos valores que existiam, e a dita proibição dos fundos abutre, lá está a palavra composta por justa posição sempre, até 2028. Isto um dia para o outro. O PSOE está lá há 8 anos, aliás, é muito parecido com o caso português, porque o governo PS também teve 8 anos e meio no governo, e antes disso, no caso de Lisboa, que é obviamente o caso mais gravoso no país, esteve 14 anos na Câmara de Lisboa, de 2007 a 2021. Portanto, não baixou agora sobre o Partido Socialista uma inocência ou um desconhecimento deste assunto, não é? E no caso espanhol, o que se pode acrescentar é que parece-me que isto é para resolver o protesto, não é para resolver a crise. É porque há eleições em Espanha em 2027.
5: Portanto, claramente não funcionou.
6: Exatamente. E ainda não funcionou. Mesmo assim ainda não funcionou. Mas se adiarmos isto tudo para 2028, quem vier a seguir que resolva o problema. O que me leva também um bocadinho à questão da garantia pública do que o Anselmo falava. Isto é, e percebendo, lá está, o trabalho minucioso, até muito mais miudinho que o Anselmo fez na medida, mas eu discordo dela à partida. Como é que o Estado pode garantir, pode dar uma garantia pública aos mais uma vez,
5: se não se aplicar a ninguém, se não se aplicar a ninguém,
6: podes crer, só se for isso. Mas nós sabemos, e não tenho ideia que o PS tenha batido palmas na altura, a quando o governo fez a medida da garantia pública para a habitação jovem, para pessoas até aos 35 anos adquirirem casa. Esse valor, por exemplo, teve que ser reforçado. O que eu gostaria de saber já foi reforçado ainda agora em setembro. O valor total em 100 milhões de euros. Mas essa, que é uma ideia com que eu concordo, que ainda por cima defendo uma política muito concreta, que não tem só a ver com a habitação, tem a ver em concreto com as famílias jovens poderem adquirir casa, e isso é mais importante provavelmente do que qualquer outra coisa.
4: Teve algumas consequências também no mercado.
6: Mas também teve consequências no mercado. Não me lembro, lá está, do PS ter aplaudido esta ideia, e essa ideia tem um limite, que vai agora até os 2.350 milhões de euros. Este é o fundo, este é o valor máximo que o Estado pode garantir. Quanto é que o PS preveria nesta proposta? Portanto, até onde é que isto chegaria? Ou é ilimitado? Porque senão é absolutamente, lá está, impossível.
4: Já percebemos que é muito limitado.
6: E depois, em geral, dos 250 mil imóveis que não estão nem para venda nem para compra, eu ainda não preciso, se existe algum estudo que nos diga exatamente porque é que não estão para venda nem para arrendamento. Porque se o problema fosse só o arrendamento, porque é que não estavam para venda? As pessoas simplesmente podem não querer vender. Ou então, o outro lado dos fundos, do problema dos fundos, que é, eu acho que se um fundo compra uma casa para a vender ou transformar em escritório, está tudo bem. Isso é a coisa mais legítima do mundo. O problema é se os fundos compram casas que ficam vazias. Porque as usam só como ativos financeiros. Exato, porque de facto é muito difícil encontrar uma coisa que valorize mais do que uma casa neste momento, particularmente nos grandes centros.
5: Mas eu aí até acho que, do ponto de vista fiscal, os Estados têm mais ferramentas para fazer, porque um Estado pode fiscalmente penalizar mais.
6: Exato.
5: Uma casa que, não está, que, está, que está vazia.
4: Exato. Em teoria isso acontece, não é?
5: Que é, se tu carregares nos impostos numa casa que está vazia, no fundo estás a combater essa especulação.
4: Exatamente. Há pouco alguém que conhece bem o mercado de arrendamento explicava-me, mandava-me aqui uma mensagem a dizer que os fundos não pagam IMI. Foi uma decisão ainda dos tempos do governo de António Costa. Portanto, as sociedades de investimentos estão imobiliárias, estão isentas de...
6: Mas eu estava em abono. Na verdade, estava aqui a ver um jornal assim, mais ou menos, não sei, de referência, o Observador.
4: Sim.
6: aqui num contrafactual isso, em que se diz que isso é válido se os imóveis forem usados para aplicados para arrendamento ou programas de habitação acessível. é que aí é que supostamente ficariam isentos de IMI. Não sei como é que funciona a fiscalização nisto ou se não funciona, mas a ideia seria essa, faria parte da Mais Habitação. Ou seja, sobre as medidas.
4: Queres falar da aula da cidadania?
6: Vou terminar, isso é muito rápido, mas vou terminar. Sobre as medidas propostas pelo governo, parecem-me no sentido certo, não é? Sobretudo, quer dizer, se os despejos, se as pessoas não pagam a renda, quer dizer, quanto tempo é que devem ter, é que isto deve ser prolongado? E sobretudo, se estão acautelados os casos dos maiores de 65 anos, pessoas com rendimentos, famílias com rendimentos até 64 mil euros por ano, portanto, não, parece um valor bastante razoável, e com deficiências ou incapacidades superiores a 60%. Não vale a pena fazer demagogia com isso, e o PS tentou gratuitamente fazer demagogia com isso, há que dizê-lo, não é? E agora, faltam seguramente, por exemplo, se calhar medidas do lado aqui dos fundos, não ouvimos falar delas, e haveria também certamente margem para melhorar do lado da caução, da entrada nas casas, também não se entende particularmente a necessidade disso, ou pelo menos soa alguma insensibilidade. Portanto, terminaria, depois a gente vai às notas. Sobre a aula, ou queres dar nota já?
4: Podemos dar já as notas. Bom, Anselmo, ficaram notas.
5: Eu vou dar um 8 ao Partido Socialista. Primeiro, 8 porque apresentou, de facto, tentou apresentar uma alternativa. É negativo porque eu acho que a alternativa não é uma alternativa, mas pelo menos demonstra alguma iniciativa para tentar resolver o problema. Acho que era fundamental que os partidos percebessem que, independentemente de cada um estar aqui com um objetivo diferente e a tentar cavalgar o eleitorado de formas diferentes, era importantíssimo chegar a uma boa lei do arrendamento, e pelo menos uma que não andasse a mudar de dois em dois anos, porque isso também dá segurança aos inquilinos e aos proprietários.
4: Dito, tens uma nota?
7: Tenho uma nota. Eu vou dar uma nota negativa aos jovens que não conseguem ter casa. Vou-lhes dar um 8.
4: Em solidariedade.
7: Sim.
4: Ao centro.
6: Eu dou um 12 ao governo, porque apesar de tudo me parecem medidas ou ideias no sentido certo. Um 8 ao PS pelas razões expostas, e um 8 também ao Chega, que parecia disponível para discutir o assunto na especialidade, mas depois ouve-se o discurso de André Ventura hoje e é mais do mesmo. É que o problema são os ciganos que não pagam as casas e as outras minorias, diz ele. Aparentemente isto é que é
4: o
6: problema da habitação.
4: Hoje o governo esteve nas escolas, em peso, numa ação de alerta contra a corrupção. O primeiro-ministro foi dar uma aula em Espinho. Muitos dos membros do governo regressaram às suas escolas de origem. E assististe à aula, Alexandre?
6: Não pude com pena. Não pude.
4: Foi em Espinho.
6: Foi em Espinho, na escola secundária do Dr. Manuel Laranjeira, onde, não é, onde o primeiro-ministro estudou ao tempo. E foi uma aula de ética, integridade e prevenção da corrupção. Pronto, e aliás, porque é integrado numa iniciativa, justamente, que se chama os Dias da Integridade e Anticorrupção. É uma iniciativa dos Ministérios da Educação e da Justiça, até sexta-feira. Escolas de todo o país, públicas e privadas, cerca de 40 mil alunos, 250 escolas. E há muita gente chamada a dar também aula, João Massano, que é o bastonário da Ordem dos Advogados, o diretor nacional da PJ, Carlos Cabral, a própria Ministra da Justiça, Rita Júdice, e muitos magistrados e juristas, etc. E parece-me uma ideia boa, sabendo que há imensos alunos sem professor. Parece-me, sobretudo, que Luís Montenegro foi dar o exemplo, escolheu uma área da sua preferência. E sabemos que ele tem ideias sobre este assunto. Sabemos que ele tem ideias sobre... Ele tem um conceito amplo sobre estas matérias.
4: Alerta ironia.
6: Ora bem, temos que ter esse separador gravado. E pronto, eu proponho também, não sei que... Fernando Alexandre de aulas sobre como organizar a papelada. Pode fazer isso. Luís Neves pode dar umas dicas...
4: Como organizar os arquivos de computador.
6: Os arquivos. Luís Neves pode dar umas dicas sobre espaço e jardim. Espaço-casa. Espaço-casa. Arrumação. Arrumação em geral. Não é? Onde arrumar... frascos, produtos.
4: Exato.
6: Pronto,
4: como limpar o quintal.
6: Como limpar o quintal, exatamente.
5: Sobre uma arte piscineira.
6: E, ora bem.
4: Dá-me trabalho.
6: E pronto, portanto, era só o que eu tinha a dizer sobre esta matéria. Parece-me importante para a educação.
4: Era isso?
6: Isto era rapidinho, eu disse.
4: E tens um tema? Tens uma nota?
6: Tenho, não, há a iniciativa, como parece interessante, tenho um 15.
4: E fica por falar o Conselho Superior da Ordem dos Advogados, que propõe meter na gaveta uma lei que permite multar advogados, arguídos ou assistentes por atos dilatórios. aqueles que atrasam o processo.
6: Faz de conta com um advogado.
4: Estamos lá mais 20 segundos. Mais 20 segundos.
6: Pronto, basicamente a ideia é essa, não é? Houve uma lei aprovada antes do verão com várias medidas para ajuda, digamos, impulso à reforma da justiça. Uma delas é esta, não é? Passar a contemplar a possibilidade de penalizar, de multar em valores que vão dos 104 euros, acho eu, até aos 10.200. Quem deliberadamente proceda a sucessões de manobras dilatórias, portanto, com o fito exclusivo para atrasar os processos. Exatamente. E agora, o Conselho Superior da Ordem dos Advogados...
4: Que não é a Ordem.
6: Que não é a Ordem, mas que é o seu órgão, digamos, jurisdicional, disciplinar, a quem caberia avaliar isto, diz que simplesmente tudo o que lhe chegue de caixas destas irá automaticamente para a gaveta. Porque não está disponível minimamente para analisar nada disto, o que mostra o que é estranho, não é? Ver os advogados ignorarem uma lei ou fazerem uma oposição tão aberta aos juízes. Vale a pena dizer sobre esta medida, ponto 1. Isto incide, em primeiro lugar, sobre os arguídos, e só se houver uma reincidência do mesmo advogado nos processos é que pode incidir sobre o advogado, e não há nenhuma multa declarada diretamente. É o juiz que decide e reenvia para a ordem, e é a ordem que deve avaliar e decidir se deve ou não multar. Portanto, recusar isto liminarmente é muito mau.
4: É por isto que não o deixámos falar na primeira parte, é porque depois é muito difícil de controlar. É isto. Alexandre Borges, Anselmo Crespo, Judito França. Até amanhã.
5: Até amanhã.
4: Agora ideias feitas.

0: Ideias Feitas na Rádio Observador com o Alberto Gonçalves. Olá, Alberto, bem-vindo.
1: Olá, Ricardo, boa tarde.
0: E hoje queres ir a uma das notícias do dia, esta tentativa de atentado. Não sabemos ainda com 100% de certeza se foi esta a razão ou não, num voo que fazia a ligação entre Dubai e Tel Aviv.
1: É, não temos ainda a certeza, mas podemos ter alguns palpites. Mas eu, antes disso, gostava de, sem sair do assunto, falar duas ou três outras histórias ou episódios que têm alguma coisa a ver com a questão israelita e Médio Oriente. Eu, por exemplo, hoje podia falar da estreia, porque acontece hoje em Portugal, do filme documentário NASA, aquele filme que teve 25 minutos ou 26 minutos de aplausos no Festival de Veneza, ou seja, o público de Veneza gostou imenso do filme, com certeza, e boa parte dos mídias portugueses também, já que não vi referências ao facto, não vi grandes referências ao facto de o documentário ser essencialmente uma coleção de mentiras e distorções e manipulações da realidade e, na melhor das hipóteses, algumas meias-verdades, tudo muito alinhadinho e muito cozinhadinho para que Israel fique mal no retrato. Os mídia, em alguns exemplos, pelo menos que vi, os mídia recomendam o filme sem informar o público de que o documentário assenta em testemunhos sob anonimato, que são impossíveis de verificar, como se imagina, e ainda por cima com declarações que, ao que parece, são descontextualizadas. Também não dizem que o filme NASA ignora por completo o 7 de outubro e a barbárie desse dia, e não dizem que aquilo é, no fundo, é a superfície, não é? Uma peça de propaganda do Hamas desenhado para incitar ainda mais boicotes internacionais contra Israel e mais atos espontâneos de antissemitismo e por aí fora. Mas, portanto, o filme NASA estreia hoje em Portugal. Outro assunto sobre o qual eu também poderia falar, sem mudar de tema, era sobre o jogo de futebol que aconteceu há dois dias, salvo erro, Israel e Irlanda, que teve que ser disputada em campo neutro, salvo erro, na Hungria, e foi uma partida em que houve jogadores irlandeses que recusaram ser convocados por não terem de se conspurcar, imagino eu, com a proximidade excessiva a futebolistas que são israelitas e para cúmulo os judeus, independentemente das opiniões que cada um desses judeus tenha sobre a opinião, sobre as políticas do governo do seu país. Mesmo os jogadores que aceitaram ser convocados, e houve um número suficiente de irlandeses que aceitaram ser convocados, senão não haveria jogo, imagino com enorme sacrifício, mesmo esses recusaram o tradicional aperto de mão aos jogadores israelitas e baixaram a cabeça em sinal de protesto durante o hino nacional israelita. Alguns jogadores usaram até braçadeiras pretas. Eu suponho que os irlandeses não fariam o mesmo se defrontassem, por exemplo, o Irão, a Nigéria, ou a China, ou outros países que têm problemas e têm conflitos e têm chatices em curso, vamos dizer assim. E suponho que a FIFA, que costuma indignar-se imenso com casos de racismo no futebol, não se preocupou nada com este episódio, e suponho, ou neste caso tenho a certeza, que os mídias em geral acharam tudo isto normal e não falaram em escândalo e assim. Ninguém vai fazer disto uma história. E por falar em mídia, mais um tema que sem fugir do assunto principal, podia falar também diretamente do Jornal Público, que ainda anteontem dedicou para aí a sua centésima capa a Gaza. Não estou a contar, mas já são muitas, e com imagens cuidadosamente enquadradas, a preencher a capa na íntegra, para mostrar a devastação do território, que existe, com certeza, mas sem mostrar as partes do território que não estão devastadas. E para abrilhantar o artigo no interior do jornal, o Público usou como principal fonte sobre o que está a acontecer em Gaza a honestíssima e isentíssima relatora da ONU para os territórios palestinianos ocupados, mesmo que Gaza, antes do 7 de outubro, não fosse ocupada por um único israelita desde 2007, peraí. Estou-me a referir a esta senhora que é relatora da ONU, é a senhora Dona Francesca Albanese, alguém que mostra sempre uma imparcialidade inatacável na questão do Médio Oriente, e por isso, certamente por isso, merece ser ouvida, e por isso...
0: E agora vou ter de acelerar, Alberto.
1: Ok. Agora, vou mesmo terminar falando muito brevemente sobre o avião que hoje foi alvo de uma tentativa de sequestro durante um voo entre Dubai e Tel Aviv. Factualmente, do que nós sabemos, tudo indica que o copiloto esfaqueou o comandante de modo a lançar o avião, imagina-se que sobre algum local específico ou genérico de Israel, e matando todos os ocupantes, naturalmente, se possível, mas felizmente o terrorista acabou dominado por diversos passageiros, israelitas e aterrou de emergência na Arábia Saudita, pelos vistos, isso também não consegui confirmar, há quem diga que sim, há quem não saiba, pilotado por um passageiro que é piloto e é israelita. Eu espero sinceramente que os mídias não se deixem influenciar por estas informações e pela mera realidade e que nas próximas horas digam a verdade, ou aquele tipo de verdade em que o Público e Al Jazeera e a BBC e tantos mídias gostam de disseminar. Ou seja, espero que se diga que um valoroso guerrilheiro da resistência ao serviço da Palestina, ou no mínimo um ativista pela libertação da Palestina, foi oprimido por sionistas a bordo de um avião.
0: Obrigado, Alberto. Até amanhã. Um abraço.
1: Até amanhã, Ricardo. Um abraço.

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0: Rádio Observador, são 6h59 em Portugal Continental e na Madeira, menos uma hora nos Açores. O avião particular de Cristiano Ronaldo descolou há minutos de Madrid em direção a Copenhaga. Ronaldo deverá abandonar a seleção. Vamos já saber o que se passa daqui a instantes no Jornal das Sete. Depois deste Jornal das Sete, temos novo episódio da Realpolitik com Sérgio Sousa Pinto e Miguel Pinheiro, que hoje falam sobre a crise na habitação em Portugal e Espanha e também sobre a vantagem que Marine Le Pen leva nas presidenciais francesas. Quanto ao estado do tempo para amanhã, podemos contar com uma trégua na chuva. Jornal das 7 com Miguel Viterbo Dias. Cristiano Ronaldo voltou a falhar o treino, deixou o estádio onde a equipa está e pode mesmo deixar a seleção. Miguel.
1: O capitão da Seleção Nacional deixou o estádio Parken em Copenhaga e o avião privado de Ronaldo está a caminho da capital dinamarquesa, com hora de chegada prevista para pouco depois das 10 da noite. Cristiano Ronaldo pode mesmo abandonar o estádio da Seleção Nacional de forma unilateral. A Federação Portuguesa de Futebol confirmou que Ronaldo não treinou de nenhuma forma, isto é, nem no relvado, nem no ginásio. Durante a tarde, na conferência de imprensa, Jorge Jesus garantia que Ronaldo ia juntar-se ao treino de grupo.
2: E o Cris fez trabalho de ginásio, fez um pouco de mobilização no campo e depois foi fazer um trabalho de reforço para o hotel. Portanto, foi isso, não recusou, como hoje vai treinar, se vocês forem ver, ele hoje vai treinar, não é? Hoje, porque hoje é o quarto dia, tá, portanto vai treinar.
1: Selecionador nacional que garantia que não existia nenhum caso, mas quando chegou ao relvado, falou ao Canal 11 e aí admitiu não saber se Ronaldo estava ou não chateado.
2: Ele tem estatuto para isso, para não dar ali como fosse outros grandes jogadores que acontecem isso, qualquer um não gosta. E pronto, e foi aqui que ele ficou zangado comigo, mas a intenção foi sempre defender a equipa e defender-o a ele.
3: Acha que vai passar essa zanga?
2: De mim está ultrapassada, não sei, não faço a mínima ideia. Acho que também que vai ser ultrapassado, não sei.
1: Seleção Nacional que indicou que Gonçalo Ramos será novamente titular no jogo de amanhã, que arranca quando faltarem 15 minutos para as 8 da noite, frente à Dinamarca. Junta-se agora a nós o comentador do Observador, Gabriel Alves. Gabriel, como é que fica Cristiano Ronaldo no grupo da Seleção Nacional e como é que fica também Jorge Jesus com este braço de ferro?
4: Olha, boa tarde para já. Como é que ficamos todos nós portugueses? Todos nós é que estamos a ser prejudicados com tudo isto. Porque em termos mundiais isto já corre em tudo o que é informação, que é imprensa, o que é digital. Nós não estamos a falar de um clube A, B ou C. Estamos a falar da Seleção Nacional. Estamos a falar da representação de Portugal, em que está em causa aqui uma das figuras mais importantes do futebol mundial. Portanto, a verdade é esta, e eu penso que Pedro Proença tem obrigação de fazer uma declaração ao país sobre este assunto, pensada, refletida, obviamente, mas o mais rápido possível. Porque é muito importante ouvir o presidente do organismo. Perdão.
1: Ainda poderá haver futuro para Cristiano Ronaldo neste grupo, tendo em conta o que sabemos atualmente, que é o avião privado está a caminho de Copenhaga e, portanto, tudo indica que poderá deixar o estágio?
4: A partir do momento em que Ronaldo toma essa decisão, não sei se haverá, portanto, hipótese de continuidade. Jorge Jesus, portanto, disse que Pedro Proença não era necessário em Copenhaga. Esta que é a verdade. Mas é evidente que houve razões para Proença ir, portanto, a Copenhaga e o assunto não ficou resolvido com tudo isto que está a acontecer. Nós ouvimos Jorge Jesus, nada contra o que Jorge Jesus disse, nada, mas não ouvimos nem Ronaldo, nem Pedro Proença. Portanto, é muito importante que ouçamos os dois. Mas Pedro Proença é presidente da Federação Portuguesa de Futebol, que é uma instituição de utilidade pública. CR7 é embaixador do futebol português e do futebol ao nível global. E portanto, já foquei esta questão da imprensa internacional. Está toda expectante, está toda de olhos postos nisto, quando estamos naquilo que é um tempo UEFA e FIFA. Portanto, num calendário de jogos. Portanto, eu acho que neste momento quem está a ser altamente prejudicado somos todos nós. gostemos ou não do CR7, queiramos ou não que o CR7 arrume a sua situação competitiva ao nível da seleção, há é que saber tudo o que envolve, tudo o que é, neste momento, a presença, o que é a presença de Ronaldo ao nível da seleção, como, porquê e aquilo que foram as conversações entre Jorge Jesus, Ronaldo, Ronaldo, Jorge Jesus e Pedro Proença, na qualidade de presidente da Federação Portuguesa de Futebol.
1: E como é que fica o restante grupo, tendo em conta que há jogo amanhã?
4: Claro que não é benéfico, por isso é que eu estou a dizer isto, prejudica-nos a todos nós. É evidente que há toda... São pessoas, são, portanto, colegas de equipa. Nós não sabemos quem é que está com o Ronaldo e quem não está. Isso também, aqui para o caso, é pouco importante. Mas a verdade é que tudo isto cria, digamos, uma nuvem extremamente desagradável, extremamente, portanto, eu direi mesmo que não é francamente boa e que há, obviamente, um trabalho aqui do treinador, do Jorge Jesus, que naturalmente vai ter que ter muita atenção a isso, e do próprio presidente da Federação Portuguesa de Futebol. Isto não é o presidente intervir naquilo que são, e muito bem, Jorge Jesus, é que Jorge Jesus disse, na equipa sou eu que decido e mando. E muito bem, é como qualquer treinador da seleção, nos clubes. Mas há uma coisa, há um presidente da Federação, do organismo, da instituição, onde Jorge Jesus também trabalha. Portanto, aqui há que haver algo de bom senso, de serenidade, de apaziguamento e baixar a tensão, porque há tensão, naturalmente.
1: Para tentar controlar os déficits. Gabriel Alves, muito obrigado por te juntares a nós neste Jornal da Rádio Observador.
4: E esperemos que isto se resolva bem.
1: Exatamente. Com as análises também, as informações conhecidas neste momento sobre Cristiano Ronaldo, para já essa informação de que o avião privado do jogador está a caminho de Copenhaga.
0: E também já ouvimos aqui esta tarde na Rádio Observador Augusto Inácio, que diz, Miguel, que este gesto pode ser a gota d'água.
1: Pode ser o fim de Cristiano Ronaldo na equipa nacional, diz ainda assim Augusto Inácio, que o capitão continua a ter uma grande importância em todo o ecossistema da Federação Portuguesa de Futebol, mas também diz Augusto Inácio que a bolha rebentou.
5: Da maneira como as coisas estão, eu acho que o Cristiano Ronaldo disse adeus à Seleção Nacional, porque esta atitude que ele tem, por muita razão que possa ter, mas abandonar a Seleção Nacional, o capitão da equipa, parece-me a mim, como se costuma dizer, rebentou a bolha. Agora, há outras coisas aqui importantes por trás, não tem nada a ver com a nível desportivo, tem a ver com a nível financeiro e da sponsorização que a Federação tem, que naturalmente, com o Ronaldo fora da Seleção Nacional, vai perder muito, muito, muito dinheiro em relação a isso. Mas isso é outro aspecto. O que interessa para o grande público é que haja a qualidade desportiva e que haja realmente resultados.
1: Augusto Inácio, que aponta também críticas a Jorge Jesus, diz que um treinador não pode fazer muitas promessas aos jogadores com risco de perder a autoridade dentro do balneário.
0: E no dia em que não sabemos o que vai acontecer a Ronaldo e à seleção, há uma outra notícia muito importante, é que José Luís Carneiro anunciou que vai viabilizar o orçamento do Estado para o próximo ano e já mereceu críticas de André Ventura.
1: O secretário-geral do PS anunciou esta tarde, em entrevista ao jornal Eco, que vai abster-se na votação da proposta orçamental. Ora, o líder do Chega recorda os tempos da geringonça e acusa o PS de estar a procurar aproximar-se do Partido Social Democrata.
6: O PS quer ser mais, o PS quer estar mais próximo do PSD do que os partidos da geringonça estavam do Partido Socialista, que alguns dias antes de conhecer o orçamento diziam logo que iam votar favoravelmente. O Dr. José Luís Carneiro quis ser tão diligente que já disse ao Ministro das Finanças que nem tem que se preocupar mais, que o orçamento já está garantido, portanto, que se lixem o IVA nos combustíveis, que se lixe o IVA no cabaz alimentar, que se lixe as portagens e a isenção de portagens, está feito, sigam o caminho. É triste que seja assim, mas o país já se habituou a 50 anos disto, não é, nem serão estes meses a fazer a diferença.
1: André Ventura aos jornalistas sobre a revisão da lei do arrendamento urbano. O Chega diz ainda não ter recebido as garantias necessárias do governo para garantir a viabilização da proposta. O Chega ameaça votar contra caso a iniciativa não deixe a especialidade sem votação.
0: E o Miguel Viterbo Dias vai regressar às 7:30 para atualizar as notícias. Já daqui a pouco vamos ter Realpolitik.
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0: Boa viagem, bom regresso a casa.
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0: O avião de Ronaldo está a caminho de Copenhaga para o ir buscar, mas amanhã há jogo.
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0: Eu sou o Ricardo Conceição, estou de saída. Agora, Realpolitik.

0: Bem-vindos ao Real Político, uma conversa sobre política e atualidade todas as semanas aqui na Rádio Observador e em podcast. Eu sou o Miguel Pinheiro.
1: Eu sou o Sérgio José Pinto.
0: E hoje nós vamos falar sobre a aprovação do orçamento deste ano, que parece estar assegurada depois das garantias dadas pelo Primeiro-Ministro sobre a revisão constitucional. Vamos falar também sobre a vantagem de Marine Le Pen nas presidenciais francesas, mas antes queremos conversar sobre estas novas polémicas na habitação. Durante a semana houve o caso Mari Carmen, em Espanha, que, enfim, levou uma ocupação de uma das principais praças de Madrid por um novo movimento de contestação, levou a uma urgência do governo de Pedro Sánchez em avançar com legislação sobre o caso. E temos também em Portugal, esta quarta-feira, um debate sobre o tema, porque o governo quer legislar sobre o novo regime de arrendamento urbano e, portanto, está aqui...
1: Pano para mangas.
0: É, eu diria que está aqui... Podíamos ficar aqui a hora inteira a falar só sobre este assunto, mas acho que não vamos fazer isso. De qualquer maneira, Sérgio, com a clareza e a capacidade de ir direto ao assunto que te caracteriza, como é que estás a olhar para isto? Estamos perante mais um episódio de grande demagogia no debate sobre estes assuntos ou finalmente estamos todos a ver a luz?
1: Não estamos a ver a luz, mas também não estamos na treva absoluta. Desde logo, porque em Portugal temos uma legislação mais humana do que em Espanha e, portanto, pessoas com mais de 65 anos não podem ser despejadas, portanto, não haverá Mari Carmen portuguesas, não é? E por outro lado, porque eu não sei se queres andar aqui à roda da Mari Carmen, não se queres passar para o pacote da agora apresentado e hoje, que vai ser hoje discutido, julgo eu.
0: Sim,
1: sobre a habitação em Portugal.
0: Pode ser à comissão, não é? Mas se quiseres, Sérgio, isto é um programa livre e tu és um homem livre e por isso aquilo que te entusiasmar mais vai por aí e eu depois vou à dobra.
1: Pois, mas eu não sabia se não querias andar aqui à roda da Mari Carmen.
0: Mas vamos à Mari Carmen um bocadinho.
1: Eu já sei.
0: Até porque a história é complexa.
1: Era o que eu temia e aposto que foste estudar todos os detalhes sórdidos. Eu a tentar falar de legislação da República e tive os detalhes de ordens da Mari Carmen, mas pronto, a vida é como é. Ora bem, então vamos agora ter mais uma oportunidade de debater o problema da habitação em Portugal. Desta feita, o arrendamento, o mercado de arrendamento, não é? Privado. Eu devo dizer que, olhando para a situação nos demais países europeus, assim, numa análise comparativa, diria que tenho mais fé no arrendamento público do que no arrendamento privado. No entanto, em Portugal há tantas casas vazias que não se pode desconsiderar o problema do arrendamento privado. E acho que o governo tem toda a razão em tentar mexer no regime jurídico do arrendamento privado com o objetivo de libertar o mercado de arrendamento, que é um mercado... convive muito bem com milhares de casas fechadas e fora do mercado, portanto nós temos que identificar quais são os estrangulamentos e o problema dos incentivos que leva a que tantas casas estejam fechadas e tanta gente esteja sem casa. Bom, infelizmente, como é costume, acho que este pacote que vai agora ser debatido não tem grande aproveitamento. E percebo perfeitamente aqueles que não estão disponíveis para o aprovar.
0: Então?
1: Repara lá nesta coisa extraordinária. Mantém-se aquela regra mínima inicial do arrendamento de um ano, não é? Qualquer dia temos arrendamento de 6 meses. Portanto, o arrendamento mínimo é de um ano, mas até aqui automaticamente convertia-se, se nenhuma das partes manifestasse vontade em contrário, no arrendamento de 3 anos. 3 anos será um prazo dilatado, exagerado, excessivo, que deixa o pobre, neste caso ambas as partes, julgo eu, mas fundamentalmente o senhorio numa situação de não poder avidamente atualizar todos os anos a renda. Eu acho que não, eu acho que 3 anos estava bem. E agora vem o governo sugerir que passe para um ano. Passe para um ano. Mas quem é que quer uma casa um ano? Eu diria que o público natural, enfim, os destinatários naturais desta benfeitoria normativa são os estrangeiros, não é? Passam por aqui, dá-lhes um ano, dá-lhes jeito de ter uma casa e tal. Portanto, quer dizer, continuamos com um paradigma na cabeça, deve ser o paradigma mais vistoso do ponto de vista do senhorio, que é arrendar as casas a estrangeiros em alta rotação, pedindo que cada um dos pobres não nacionais estejam dispostos a pagar. Portanto, não percebo qual é que é a contribuição para
0: resolver. És contra essa mudança?
1: Não, eu não sou contra, eu não a compreendo, acho-a contraproducente, acho-a negativa. Sabes que o Corbusier tinha uma definição para casa. O Corbusier dizia que casa é uma máquina de viver. E eu nunca gostei nada desta decisão, desta definição. Acho que uma casa não é uma máquina de viver. Então, o que é uma casa? O que é uma máquina de viver? São umas quantas paredes de cimento equipadas com lavatórios e retretes. Isto é uma casa? Não, uma casa é mais do que isto. Tem uma dimensão, sem querer parecer lírico, espiritual. É um lar. É onde as famílias constroem as suas... As suas recordações, onde as crianças são educadas. Será que isto é uma máquina de viver? Foste feliz na tua máquina de viver quando eras pequenino? Ai, a minha máquina de viver tinha um pequeno jardim. A minha máquina de viver dos meus avós tinha um pequeno quintal e um jardim, e eu atirava pedras às galinhas, poideiras. Ai, que bons tempos e tal. Foi uma linda máquina de viver. Não, isto não é uma máquina de viver. Uma casa não é uma máquina de viver. Eu acho que este tipo de abordagem é tão mercantilista que me choca. Eu gostava era de ver incentivos, fossem, enfim, fiscais, enfim, de preferência não fiscais, mas contrapartidas boas, permitissem aos senhorios atualizar as rendas e que lhes dessem uma certa latitude, mas que contemplassem e favorecessem e incentivassem o aluguer de longa duração, porque é possível teres um aluguer de longa duração fora do paradigma dos anos 80, em que as pessoas pagavam 50 escudos e estavam lá 40 anos instaladas, e depois os netos, os filhos, os bisnetos, e não havia maneira.
0: Mas ou seja, se eu bem estou a perceber, o teu ponto de partida é o de que as coisas não estão a funcionar porque há muitas casas que poderiam estar no mercado do arrendamento e não estão, não é?
1: Ou seja, é uma boa ideia mexer nos incentivos.
0: Exato, é uma boa ideia, mas depois na prática não, achas mal as mudanças, não é?
1: Exato. Olha que síntese, é? Magnífica.
0: É. Mas então, e quais seriam essas mudanças, as outras mudanças maravilhosas que nunca ninguém propõe e nunca ninguém defende, que levariam as pessoas, que apesar de tudo são as donas das casas, a confiarem esta coisa que é entregarem um bem valioso ao cuidado de outros com a garantia de que mantêm algum controle sobre esse bem?
1: Há várias soluções. Não. Há uma que tu, certo, à qual tu aderirás entusiasticamente, que é, por exemplo, tributar mais as casas vazias. Imagina que a Maria Carmen portuguesa, em vez de inquilina, é a senhoria. Uhum. Maria Carmen, quantas casas tem? Olha, aqui em Lisboa tenho 3. Tem 3, e quem é que lá está? Ninguém, só eu na minha. Uhum. Então a senhora agora vai ser mais tributada porque tem aqui um bem que não está a ser nem rentabilizado para si, nem ao serviço da comunidade. Mas eu digo isto com uma ideia que espontaneamente floriu no meu cérebro.
0: Não me espanta!
1: Depois de ter sido apanhado numa armadilha que tu me montaste.
0: Mas, ou seja...
1: Porque eu não sou um filósofo da habitação e não estive a...
0: Mas parecias.
1: Mas pronto, parecia.
0: Mas eu não me espanta que a primeira ideia que brota seja inventar um imposto novo. Não me espanta que seja...
1: Imposto novo.
0: Que seja a primeira ideia que brota de ti.
1: Sim, mas... sei que isso é o que tu esperas de mim, é que eu seja uma máquina emissora de
0: taxas e taxinhas.
1: Taxas e taxinhas.
0: Sim, é.
1: Mas olha, vou dar-te outro exemplo. Por exemplo, esta lei, acho inacreditável. Por exemplo, uma pessoa não paga a renda, alegadamente não paga a renda, não é? Durante 2 meses, e parte do princípio que o senhor é uma pessoa de bem. E o arrendatário é um fulano incumpridor, recalcitrante e reincidente, e portanto, em vez disto ser resolvido na instância própria, que é a justiça, não é? no nosso caso significa para aí 10 anos, ou 5, ou 6, ou 7, ou o que for, não é? Não, vamos aceitar este pressuposto óbvio, que é o monopólio da bondade da parte do proprietário e, naturalmente, a desonestidade irremediável e crónica dos arrendatários. Portanto, resolve-se isto facilmente. São despejados ao fim de 2 semanas. Eu acho que o prazo era quê? Havia um prazo qualquer.

0: portanto, mas 3 já está bom.
1: Não, 3 não é perfeito, mas quer dizer, para 2? Tipo que não para 1. Tipo, Miguel, Inquilino Pinheiro, esquece de pagar, com a sua vida atarefada, muitas responsabilidades, muitos programas, bom, mau e o vilão.
2: Acho que é precisamente.
1: Os achaques da idade.
2: Eu diria que é precisamente porque as pessoas podem ter uma situação em que há ali um mês em que precisam de uma flexibilidade para resolverem um problema. Esse é o motivo para não ser um mês. Mas quer dizer, se tu trabalhares numa empresa, vais funcionar, e a empresa não te paga durante 2 meses, o que é que acontece?
1: Ó, Sr. Dr. Miguel, contribuinte Pinheiro, se tiver um crédito sobre as finanças ou sobre a autoridade, o Estado quanto tempo é que demora a pagar-lhe e a ressarci-lo? Já agora. Só para falarmos de uma pessoa de bem que não tem a ver comigo nem consigo.
2: Não, claro.
1: Ah, pronto, ok.
2: Claro, estamos juntos.
1: Agora imagino o caso de o que o põe geralmente, o inquilino, um senhorio, podem ser situações claríssimas de incumprimento. Uma das partes entra em cumprimento, não está a pagar, não é? Pode haver incumprimento da parte do senhorio, porque o senhorio tem obrigações, não é verdade? Pronto. E até pode haver uma grande atrapalhada, chamada litígio, que alguém vai ter que dirimir. Tudo isso para o lado. Não há litígio. É chamar em processo administrativo uma equipa de homens das mudanças do fraco e lá vai. O inquilino pode passar os próximos 10 anos em combate jurídico, mas já debaixo da ponte de Oeiras ou da ponte Alcântara.
2: Mas, ou seja, eu acho que...
1: Não, pronto, eu só estou a falar de equilíbrio contratual.
2: Claro que tem que haver equilíbrio contratual, mas não, sobra um problema, que é nós precisamos de mais casas e nós temos, não é? Tu, claro, tinhas esse sonho bonito de ter o Estado cheio de casas e a arrendar as casas e até arrendar as casas
1: e a pagar as dívidas aos fornecedores a horas. Pronto. Em 2 meses ou mesmo 3.
2: Certo, é isso. De facto, seria um mundo maravilhoso em que o Estado teria bairros inteiros de casas para arrendar e os portugueses iriam lá e pagariam 1 euro por mês para terem a sua casa. Tudo isso seria um sonho maravilhoso. Não existe. E portanto...
1: Mas atenção que eu vou redimir-me.
2: Vais?
1: Bom, eu acho muito bem que os senhorios tenham uma latitude maior na fixação das rendas.
2: Uhum.
1: Porque se nós queremos que o mercado funcione, o que é que nós queremos que aconteça? Que o senhorio, demasiado ambicioso, fixa uma renda muito alta, não há procura para a casa dele, ninguém está interessado na casa dele, portanto ele baixa. E se alguém aceitar, o preço é determinado pelo mercado. Portanto, sou tendencialmente favorável... Ou queremos mercado ou não queremos mercado. O mercado é isto. Uhum. E eu quero isto.
2: Uhum.
1: Portanto, esta proposta, não tenho especiais objeções a ela, pelo contrário, percebo que é isto o caminho que tem que ser feito. E depois há outras propostas que vão ser hoje debatidas que não são boas nem más. Não é preciso ser tudo mau.
2: Uhum.
1: Há aqui coisas que são indesejáveis e negativas. Há outras que são positivas. E há outras que não aquecem, que não arrefecem. Como geralmente acontece com todas as peças relativas, não é?
2: Certo. Sendo que há um problema, se eu puder elevar um bocadinho a conversa,
1: vamos lá embora.
2: Saímos destes detalhes jurídicos, há um problema que foi muito falado também em Espanha, a propósito do caso Mari Carmen, e que, em Portugal, eu não tenho os números, não é? Mas imagino que haja um caminho semelhante. E que é o seguinte, houve muita gente a argumentar que Mari Carmen... Houve muita gente a argumentar que Mari Carmen é um símbolo perfeito, perfeito no sentido de mais completo do problema da habitação. Uma senhora de 87 anos, não é? Com 50% de incapacidades e que não consegue manter a sua casa. E depois há outras pessoas que dizem o caso de Mari Carmen é um problema humano, compreensível, mas não simboliza o problema. Porque o grande problema da habitação não está nas pessoas com mais de 65 anos. E nós cá em Portugal também estamos sempre muito concentrados, por razões compreensíveis, com certeza, que as pessoas a partir do momento em que se reformam deixam de ter a capacidade de obter outros rendimentos e de, portanto, fazer face a subidas de rendas, nomeadamente. Está tudo muito bem. Eu não estou a contestar isso. Só estou a dizer que o grande problema está nos mais novos. O grande problema da habitação está no estrangulamento dos... Exatamente. Mais novos. E em Espanha, Há vários números que dizem que, por exemplo,

0: O número de proprietários jovens de casas caiu 44% nos últimos anos, mas aumentou em 75% as pessoas reformadas com mais de um imóvel, não é? E há um número gigantesco de jovens que estão em casa dos pais aos 30, 35 anos porque não conseguem arranjar casa, e o que essas pessoas argumentam é que a manutenção das rendas antigas é um pagamento que os jovens fazem aos mais velhos. Há uma transferência de rendimentos dos mais jovens para os mais velhos. Nós temos falado aqui no programa várias vezes deste problema geracional, de que se está a falar muito em Inglaterra, que se está a falar muito agora em Espanha, que cá nós fazemos de conta que não existe, mas que nos vai explodir nas mãos, porque o verdadeiro problema, e um problema que está a ser silencioso, não se sabe até quando, é o dos mais jovens que não conseguem aceder sequer às casas, não é?
1: Sim,
0: Sérgio, desculpa. Vais falar sobre isto já a seguir ao intervalo? Desculpa, eu não percebi que já tínhamos chegado. Okay. A conversa está incrível. Não vamos poder ir aos temas todos, vamos continuar neste, não é?
2: Tá bem.
0: Mas já vemos isso. Até já.

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0: altura de atualizar a informação na Rádio Observador. Temos síntese de notícias com Miguel Viterbo Dias. Boa tarde, Miguel.
1: Boa tarde. O avião privado de Cristiano Ronaldo está a caminho de Copenhaga. O capitão da seleção pode abandonar de forma unilateral o estágio da equipa nacional, isto numa altura em que o restante grupo chega a esta hora ao hotel onde está alojado na capital dinamarquesa. Recordo que Cristiano Ronaldo abandonou o treino da equipa nacional esta tarde, depois de Jorge Jesus ter garantido que não havia nenhum caso com o jogador e que iria treinar com o grupo. A verdade é que depois da conferência de imprensa em que disse isso, Cristiano Ronaldo deixou o estádio onde a equipa estava a treinar e o avião privado do capitão está a caminho de Copenhaga, onde deverá chegar pouco depois das 9:15 da noite, com essa possibilidade de Ronaldo abandonar o estágio da seleção ainda esta noite. Jorge Jesus, que depois na conferência de imprensa ter dito que não havia nenhum caso com Ronaldo, acabou depois por subir ao relvado e em declarações ao Canal 11 admitiu não saber se o capitão estava ou não chateado, disse apenas que da sua parte Jorge Jesus já estava tudo ultrapassado e esperava que com Ronaldo também pudesse ficar tudo ultrapassado em breve. Jorge Jesus que disse que Gonçalo Ramos será novamente titular no jogo de amanhã frente à Dinamarca, que arranca quando faltarem 15 minutos para as 8 da noite. Aqui na Rádio Observador, Augusto Inácio diz que este gesto pode ter sido a gota de água na presença de Ronaldo na seleção. Já Gabriel Alves diz que Pedro Proença deve prestar esclarecimentos rapidamente ao país sobre o que está a acontecer com o capitão da seleção. A fechar sobre o Orçamento de Estado, José Luís Carneiro diz que o PS vai viabilizar através da abstenção o orçamento para 2027, é isso que vai propor aos órgãos do partido. André Ventura já criticou, diz que o PS está a querer aproximar-se do PSD, recordando os tempos da geringonça.

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4: São 7h34, vamos à segunda parte de Realpolitik.
5: Bem-vindos de volta ao Realpolitik. Nós entusiasmámos-nos aqui a falar sobre habitação, portanto vamos continuar com esse tema agora na segunda parte, logo vemos o que é que caímos. Sérgio, estávamos a falar da brecha geracional no acesso à informação, não é? Em Espanha, 69% das pessoas que têm entre 18 e 34 anos vivem com os pais porque não conseguem arranjar casa, quase 70%, isto é uma enormidade, não é? Mas, enfim, quando falamos de habitação, focamos-nos muito, por razões absolutamente compreensíveis, nos reformados e nos pensionistas e nas pessoas mais velhas e com maior dificuldade de arranjar rendimentos extra, mas há também, claro, os jovens, não é?
6: Pois é, e tens toda a razão em ter trazido essa questão à discussão. Basta pensar que na generalidade das pessoas, hoje em vivo, estou pensando já das pessoas... Acho que se aplica a qualquer um de nós, que nós vivemos em casas, as nossas casas hoje valem exorbitâncias. Uhum. Quer dizer, se no momento em que as compramos elas custassem os seus atuais valores de mercado, eu não sei em que tugúrio estaríamos alojados, se calhar a partilhar um quarto, mas é evidente que... estas assim,
5: um
6: cenário dantesco, mas de qualquer maneira é preciso reconhecer que a valorização do imobiliário teve este efeito absolutamente caricato. Uhum. As pessoas vivem em casas que têm um valor totalmente desproporcionado em relação aos seus rendimentos, ao seu estilo de vida, às suas possibilidades. Pronto, as casas valorizaram subitamente, exponencialmente. Isso aconteceu às casas dos atuais proprietários e aconteceu à casa dos proprietários que têm as casas arrendadas, não é? Imagina... Como deve ser profundamente deprimente ter uma casa que vale uma fortuna e que está arrendada por um preço, enfim. Portanto, quer dizer, nestas coisas do arrendamento, em vez de entrarmos aqui em combates ideológicos, o que convinha era fazer um esforço para procurar uma solução equilibrada, que protegesse todos os interesses, mas na direção certa. E a direção certa tem que ser sempre a liberalização. O Estado assumir as suas responsabilidades sociais e não transferir responsabilidades sociais, pelo menos inteiramente, para os particulares. E já agora, lembrar que o problema da habitação em Portugal é um problema muito antigo. Quer dizer, é verdade, eu vi há pouco no contracorrente que em 1964 a Lei das Rendas veio generalizar o congelamento das rendas ao país todo. Mas nas cidades de Lisboa e Porto, que era evidentemente o que... Enfim, importava. Uhum. O doutor Salazar, em 1948, congelou as rendas. Uhum. Portanto, em 1948, o doutor Salazar, que tinha um poder sobre este país, que hoje ninguém tem, não é? Porque a democracia não é propriamente igual à ditadura. Portanto, um homem que podia, queria e mandava neste país, e que nos ensinou que uns nasceram para mandar e para outros obedecer, não conseguiu resolver o problema das rendas, não é? Tanto que não conseguiu que o impacto social da subida do valor das rendas obrigou um congelamento no ano da graça de 1948, depois generalizado ao país todo em 1964, a seguir à Revolução. Portanto, as nossas dificuldades com as rendas não são coisas da semana passada. Agora, se falarmos da habitação em termos mais latos, temos que reconhecer que o problema do custo da habitação tem a ver com o custo da construção da habitação. Essa não precisa que tragamos à discussão. O Dr. Salazar, fomos nós, nas últimas décadas, mexemos de tal maneira no sistema de incentivos, com a preciosa ajuda da Comissão Europeia e da sua máquina, da sua metralhadora de diplomas e regulamentos e regras, que transformou a habitação num negócio sem interesse nenhum. Ou seja, porque é tão caro...
5: E imprevisível.
6: É tão caro. O risco de qualquer investimento, mais o custo que lhe está associado, mais a floresta, o pinhal de leiria de normas e regras que se lhe aplicam, não é? Para servir todos os efeitos desejáveis e bens comuns, claro. E o bem-estar e alterações climáticas e climatização e não sei o quê, de repente uma casa transformou-se em qualquer coisa muito cara. E se é muito cara, só pode ser comprada por quem pode pagá-la.
5: Mas além de muito cara, em que o risco é grande, porque entre a decisão de investir na construção de uma casa e ela efetivamente estar pronta, a possibilidade de acontecerem coisas pelo meio, como por exemplo guerras e mudanças de governo e agravamento de preços, é tão grande que, se o risco é grande, o lucro tem de ser grande. E portanto isso é só um incentivo.
6: É verdade.
5: É só um incentivo a que os preços subam. Sendo que, deixa-me só acrescentar aqui um ponto também, se está a falar agora em Espanha, este não vem dos anos 50, é recente. Eu sei que muita gente não gosta de falar disto, mas lá está, ninguém vai arranjar uma solução para amanhã, mas convém encararmos os problemas. E há um dado também em Espanha, que até foi referido por um jornalista no Twitter, por um jornalista do El País, o grande jornal progressista de Espanha, portanto, tenham lá calma. E ele refere que desde 2015 vivem em Espanha mais 3 milhões de pessoas.
6: Claro.
5: Por causa da imigração, que tem muitos benefícios, como é, não precisamos estar nisso aqui, acho que nesta conversa só estamos a falar com pessoas às quais não é preciso dizer o óbvio. Claro. Mas isto levou a um aumento de 793 mil pessoas em Madrid, 555 mil pessoas em Barcelona, e não há casas a serem construídas para isto. E, portanto,
6: agora pensa na percentagem de casais divorciados em 1980 e em 2026. Os casais divorciados, quer dizer, a não ser por necessidade económica inultrapassável, precisam cada membro do casal precisa de casa própria, não é? Portanto, isto também, claro, tem um impacto brutal.
5: Portanto,
6: são uma série de fatores que convergem. Depois também houve outra coisa muito importante, que foi, nas últimas décadas, pusemos um bocadinho de ordem no nosso país. Todos nós sabemos a rabaldaria que estoura nos anos 70 e 80, construções clandestinas por toda a parte, desde prédios de moradias. Por isso é que o país ainda tem o aspecto desorganizado que tem, mas notou-se que nas últimas décadas há um esforço de densificação da habitação e de organização do território. Quer dizer, o esforço que foi feito com uma série de instrumentos legislativos para organizar o território está à vista. Nós hoje já não vemos uma residência, ainda vemos, mas cada vez menos, casas de habitação pagadas ou uma grande superfície, uma fábrica enorme, ou pegada a uma pequena residência. Quer dizer, o país e a tendência é para cada vez estruturar mais, porque as coisas vão caindo também, não é? E esperemos agora, todos nós sempre sentimos que há necessidade de mexer
7: nas leis dos soldos e reorganizar os PDMs para criar, para ver-se também pela via da disponibilização de parcelas do território indispensáveis à expansão urbana, porque nós precisamos de expansão urbana, não é? Se com esse esforço não vamos deitar para o lixo todo o trabalho que temos andado a fazer no sentido de organizar o nosso território, porque nós já vivemos o suficiente, não é? Para sermos testemunhas dessa mudança, porque este país já foi uma coisa quase balcânica. Quer dizer, tu lembras-te do que era isto? Ainda há partes do território nacional que continuam a apresentar sinais, sim, sim, de uma grande demência urbanística, mas apesar de tudo, as coisas mudaram. Vamos lá ver se agora, libertando mais solos, não vamos estragar todo o progresso que já fizemos.
5: Sérgio, queres ir à França?
6: Vamos lá à França.
5: Estão-se a aproximar as eleições presidenciais. As sondagens mais recentes dão uma segunda volta entre Marine Le Pen e Jean-Luc Mélenchon. Há ali um candidato da direita tradicional que está a tentar ver se consegue crescer, mas ainda ontem ou anteontem disse que por ele começava a subir a idade da reforma em França, portanto eu imagino que ele amanhã apareça numa viela espancado.
6: E esse quem é que foi, esse irresponsável?
5: O Filipe, não é? O candidato ali, aparentemente, que está a tentar chegar lá. Mas, enfim, de qualquer maneira, o que todas as sondagens dizem é que Le Pen, não é? Muito provavelmente será a próxima presidente francesa, mais ainda se tiver que defrontar Mélenchon. Ela tem vindo a tentar mudar a imagem do partido e algumas políticas do partido, o chamado processo de desdiabolização do partido, mudou o nome, expulsou o pai, quer dizer, que mais é que uma pessoa pode fazer? Mas anteontem, surgiu um novo escândalo com uma revelação por um site de investigação jornalística, o Mediapart, que revelou aquilo que serão mensagens trocadas há muitos anos pelo Bardella, quando ele tinha 17 anos, em chats internos do partido, em que ele falava dos judeus, enfim, dizia que todos os bancos são propriedade dos judeus, que os judeus acham que têm que dominar os outros povos e roubar os outros povos. Enfim, o Bardella já disse que ia agir judicialmente contra o Mediapart, não é? Mas, enfim, mas o partido, que o ponto é, o partido vive permanentemente entre esta imagem que tenta ser mais civilizada, mais com fato e gravata, e as tradições que vêm de muito longe na direita radical francesa, não é? Enfim,
6: muito longe.
5: De muito longe.
6: É a pátria do racismo. Eu peço, digo isto, enfim, na esperança de não ofender excessivamente os meus amigos franceses. O nazismo inventou uma variante do racismo, que foi o racismo biológico, não é? Uhum. Mas antes de aparecer o racismo biológico antissemita, não é? O racismo biológico antissemita e a teoria de que os judeus são sub-humanos, não sei o que, essas coisas todas. Já a França era um país com uma antiquíssima tradição de chauvinismo e racismo antijudaico, que não tinha dimensão biológico, ou seja, os franceses nunca disseram que eram que os judeus eram seres humanos inferiores. Agora, os preconceitos que o Bardella enunciou, não é? São a vulgata do chauvinismo racista, antissemita francês, parcialmente depois aproveitado pelo Hitler, não é? Comandam tudo, comandam a comunicação social, comandam a banca, comandam todos os interesses, mexem todos os cordelinhos. Não sei se tu te lembras que o RG, dos livros Tintin, toda a gente conhece os livros Tintin, julgo eu, os americanos são sempre os maus, não é? Porque o Tintin, grande parte da obra do Tintin foi publicada durante a ocupação. Uhum. E portanto os bonzinhos eram sempre ou italianos, ou portugueses, ou enfim, países franceses, naturalmente, países certo, ligados ao eixo, ou pelo menos com simpatias fascistas, não é? E os americanos eram sempre uns fulanos de charuto e com uns narizes enormes, eram sempre capitalistas de smoking e grandes charutos. Ou seja, o RG reproduzia todos os estereótipos racistas antissemitas em voga na Europa ocupada dos anos 40 e escapou a um julgamento que lhe podia ter custado muito caro graças ao seu editor francês, não é? Podia ter tido a sorte que outros tiveram e que não foi a melhor. Portanto, há uma antiga tradição francesa, não é? Por exemplo, os americanos também foram sempre racistas. Os americanos, quer dizer, na cultura americana, aquela ideia de que a América pertence aos WASPs, não é verdade? Aos protestantes brancos, depois já para uma série de gente de extração inferior, mas ao menos os americanos não gostavam nem de judeus, nem de italianos, nem de latinos, nem de polacos, quer dizer, nem de índios, nem de negros.
5: Eram mais democráticos.
6: Ao menos consideravam-se superiores a todos, não é? Porque tinham todos origem anglo-saxónica, protestante e evangélica, e punham-os num patamar. Mas muitas teorias nazis foram buscadas, foram justamente retiradas dessa tradição xenofóbica, xenófoba, racista, com uma forte raiz nos Estados Unidos e em França, e num pseudocientismo do século XIX, não é? Que vem na sequência das averiguações darwinistas, que achava que, de facto, as diferentes raças tinham competências ou superiores ou inferiores, e aquela maluquice também que te estarás recordado, daqueles catálogos em que se analisava o formato dos crânios. Sim. Deste tipo, com este crânio oblongo, é claramente um assassino em série. Este com a testa achatada, ladrão irrecuperável. Repare-se nas feições equilibradas deste homem de bem.
5: Mas olha, Sérgio, mas a Le Pen tentou afastar-se disso tudo, não é?
6: A Le Pen tinha que branquear o partido, não é verdade? Mas o partido, a Frente Nacional, para já vai buscar as suas origens a esta bonita tradição francesa de racismo, xenofobia e estupidez. E depois há um grupo paramilitar terrorista que se opunha à independência da Argélia, não é? Que era o Organisation de l'Armée Secrète, salvo erro, assim que se chamava.
5: OAS.
6: OAS, Organização do Exército Secreto. Foi um grupo de boa gente que fez vários atentados e assassinatos em França e na Argélia para tentar impedir a independência da Argélia e que fez várias tentativas para assassinar, inclusivamente, o Jornal de Gaulle. Uhum. Porque o Jornal de Gaulle derruba a Quarta República, que nós já não sabíamos o que fazer com a Argélia, nem como se desenvencilhar da situação argelina, com poderosas figuras militares na Argélia. E o Jornal de Gaulle vai à Argélia e diz: "Je vous ai compris." E os argelinos pensaram.
8: E depois o que é que lhes fez?
6: E depois teve que fazer uma escolha. Claro. Segundo se diz, ele terá escolhido entre a force de frappe, ou seja, a força de dissuasão nuclear francesa, e a defesa da Argélia. Não havia dinheiro para esses dois grandes objetivos nacionais. E terá escolhido abandonar a Argélia e criar, com tecnologia francesa, ainda hoje a França é um dos países mais avançados na tecnologia nuclear. E pronto, a Frente Nacional vem dessa boa gente, desses grupelhos, onde andou metido o senhor Le Pen, pai, não é?
5: Certo.
6: O senhor Le Pen, pai. Muita gente que negava a existência dos campos de concentração, o Holocausto, os fornos crematórios.
5: Aliás, o grande problema entre pai e filha foi a insistência de Jean-Marie Le Pen de dizer que os campos de concentração nazis tinham sido um detalhe da história.
6: Pronto.
5: E então a Marine Le Pen expulsou do partido. E ela tem vindo a fazer... Ela centrou-se numa pequena terra onde conseguiu ser eleita e que quis que servisse de exemplo para aquilo que poderia ser uma governação do partido. A expulsão do pai serviu de prova de que, de facto, ela queria uma mudança. O nome do partido mudou também para não ser uma coisa tão agressiva. A Frente Nacional mudou para a União Nacional. Estamos aqui todos para nos unir. Fez uma coisa que foi dar ordens aos deputados do partido para deixarem de se comportar de maneira mais histriónica, com pateadas, com assinar cartazes, a fazer coisas que nós vemos de vez em quando o Chega a fazer. Ela disse nada disso. Eu vi uma referência num artigo qualquer que isto era a tal estratégia do fato e gravata, que é: os senhores, fato, gravata, barbinha feita, e os senhores são iguais a todos os outros deputados, não se ponham aqui com coisas. E ela
7: Tapem as tatuagens.
5: Ela usou, ela conseguiu arranjar uma argumentação teórica e retórica muito eficaz para combater, nomeadamente, o islamismo. Não é? O que ela diz é: eu não tenho nada necessariamente contra o islamismo. O que eu tenho, o que eu sou, é a favor de duas coisas: secularismo, que é o grande totem do pensamento francês desde
7: laicité. É?
5: Exatamente, portanto, secularismo, laicidade, e portanto o Estado francês não pode estar aqui a ter religiões que se tentam impor, e até feminismo. Não, não. O meu problema com o islamismo e com a burca, por exemplo, é que eu sou feminista. E isto colocou a esquerda, dois dos grandes alicerces do pensamento da esquerda em França, laicidade, feminismo, vão por aí abaixo. Porque a esquerda não conseguiu arranjar. Agora...
7: E por isso é que em França nunca se falou em multiculturalismo, e se fala em integração. Ou seja,
5: certo.
7: Queres fazer...
5: A grande diferença em relação aos Estados Unidos e à forma de integrar, entre aspas. Exato, e a Inglaterra...
7: Em França é assim, aqui não há tribos. Aqui são todos citoyens de la République. E, portanto, frequentam a escola pública, de onde vão sair... franceses exemplares, cada um com a sua baguete, e acabou-se cá essas excentricidades de imaginário, que as vossas origens não são para aqui chamadas. Perante a República, dentro de portas, é a vossa vida. Fora de portas, no espaço público, são franceses.
5: Mas diz-me...
7: É completamente diferente da perspectiva inglesa, que é aquela perspectiva multicultural a que nós muitas vezes chamamos tribalista, não é? Que aceitamos que se formem comunidades dentro da grande comunidade nacional. Na França há esta ideia de que, não, a única comunidade aqui é a comunidade nacional.
5: E diz-me uma coisa, Sérgio, se eu bem estou a perceber, tu achas que esta mudança da Le Pen é meramente cosmética? Ou seja, tu achas que o partido não mudou verdadeiramente?
7: Quer dizer, é um partido... Vamos lá ver. Quando olhamos para estas pessoas, eu tenho posto esse problema, mas não tanto em relação ao Front Nacional ou ao Rassemblement Nacional, mas em relação à AFD, que conheço pior. A AFD, e eu ouço muita coisa para tentar perceber o fenómeno da AFD, e a sua base de apoio e as suas ideias mestras. E o que não falta a estes partidos de extrema-direita são figuras, ao contrário do que acontece em Portugal, já agora, são figuras intelectuais de extrema-direita, como em Portugal temos vários intelectuais de extrema-direita, mas que têm uma certa repugnância em se misturarem excessivamente com o Chega, não é? Fazem assim uns voos rasantes, não é? Fazem uns voos rasantes, mas ninguém se quer misturar propriamente com... Pelo menos enquanto não mandarem vir aquela equipa da senhora Le Pen, posso pôr todos bem vestidos e com boas maneiras. Não. Bom, mas e de facto a AFD, figuras intelectuais que exprimem o seu pensamento e a sua visão sobre a Europa. Não é? Agora não nos vamos ter sobre isso. Mas a verdade é que nós também sabemos, e eles também assumem, que o partido tem origens num movimento neonazi. Não é? E também tem feito um esforço para diluir, disfarçar, seguir em frente, romper. Agora... as coisas são como são. A origem daquilo é o neonazismo. A origem daquilo. E alguns dirão, não só a origem, como objetivamente é o que eles ainda são. Mas eles, eu diria, para ser enfim, rigoroso e honesto na discussão, eu diria que eles já são mais do que isso. Quer dizer, já não são
5: certo.
7: Só...
5: E para sermos também rigorosos, se quisermos, a origem da AFD era o euroceticismo. Nem sequer tinha a ver com nada disso, não é? Eram uns intelectuais eurocéticos que tinham grandes dúvidas sobre a moeda única, fim do marco e tudo mais. Foram essas as pessoas que fundaram a AFD.
7: Aquilo mas depois... tem uma líder que é mais cosmopolita das cosmopolitas das líderes.
5: Não, né? Claro.
7: Nem sequer vive na sua pátria.
5: Quem?
7: A líder da AFD.
5: Não, mas...
7: vive na Suíça?
5: Pois
7: certamente por razões fiscais.
5: Não, mas na AFD depois também tens uma segunda figura. Ela tem sido uma força mais normalizadora, não é? E depois tens ali uma outra figura que representa mais esse lado mais nacionalista no sentido obscuro, não é? Mas enfim, já passámos o tempo. Todas as pessoas que estiveram à espera até agora para nos ouvirem falar sobre orçamento, só devemos pedir desculpa, não é?
7: Mais uma burla qualificada.
5: Que nos desculpem e que voltem para a semana. Nós cá estaremos na quarta-feira ao meio-dia em direto na Rádio Observador e a qualquer hora quando vocês quiserem nas plataformas de podcast. Sérgio, olha, é o que se conseguiu arranjar. Até para a semana.
7: Foi possível. Um abraço.

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2: Depois de uma tarde em que Cristiano Ronaldo não treinou com a seleção nacional, agora, há minutos, foi divulgado um comunicado pelo próprio jogador nas redes sociais. Cristiano Ronaldo comunica nas redes sociais que, após a conferência de imprensa do selecionador nacional e no seguimento de uma conversa com o presidente da Federação Portuguesa de Futebol, tomou a decisão de deixar o estágio da seleção nacional. Esta frase é escrita por Cristiano Ronaldo nas redes sociais e é disto que vamos falar na Rádio Observador ao longo dos próximos minutos. Abrimos aqui uma emissão especial para analisar este caso envolver a Federação Portuguesa de Futebol, o capitão da seleção nacional e também essa conferência de imprensa de Jorge Jesus que, de acordo com Cristiano Ronaldo, foi também um dos motivos para este abandono do estágio da Seleção Nacional que decorre na Dinamarca, em Copenhaga. Cristiano acrescenta nesta publicação, divulgada há minutos, a seu tempo direi a verdade a todos os portugueses sobre as razões que motivaram a minha saída da equipa nacional, à qual sempre me dediquei. Acrescenta ainda, CR7, agora é tempo de desejar boa sorte a Portugal e a todos os meus companheiros de equipa, sem exceção. Ora, na Rádio Observador vamos analisar estas palavras de Cristiano Ronaldo e também o futuro da Seleção Nacional desta equipa portuguesa. Connosco temos já Gabriel Alves, Augusto Inácio, Filipe Coelho e João Pinto, comentadores da Rádio Observador. Eu vou começar pelo Gabriel Alves. Gabriel, acompanhas futebol há muito, muito tempo. A Federação Portuguesa de Futebol, a Seleção Nacional, já teve imensos casos, uns mais mediáticos que outros, outros mais problemáticos que outros, mas aqui estamos a falar de Cristiano Ronaldo e estamos, tudo indica, a falar do final de ciclo do maior jogador de sempre da Seleção Nacional.
3: Boa noite, sim. Atenção que ele diz que no seguimento de uma conversa com o Presidente da Federação Portuguesa de Futebol, tomei a decisão de deixar o estágio da Seleção Nacional. Ele não disse abandonei a Seleção Nacional. Deixei o estágio da Seleção Nacional. E acrescenta, como tu já disseste, Miguel, a seu tempo direi a verdade a todos os portugueses sobre as razões que motivaram a minha saída da equipa nacional, à qual sempre me dediquei. Portanto, é preciso ter aqui bem a medida das palavras, porque isto é um comunicado, digamos, de rede social, mas com palavras muito pensadas, muito pesadas e, obviamente, feitas dentro daquilo que é um determinado sentido. Resta saber o que é que vem a seguir. Eu, há pouco, na minha intervenção das 19 horas, disse e mantenho e reafirmo que temos que... Pedro Proença, Presidente da Federação Portuguesa de Futebol, tem que vir dizer o que se passa. Porque, na verdade... Aquilo que Cristiano diz aqui é que está em desacordo com aquilo que foi dito por Jorge Jesus no decorrer da sua conferência de imprensa durante a tarde. Portanto, não há uma conjugação de factos, digamos, em termos das palavras daquilo que é o treinador já disse e aquilo que Ronaldo fez, prometendo para a seguir contar a verdadeira verdade. Bom, na verdade, tudo isto temos que ouvir de um lado, temos que ouvir do outro, mas é importante que haja o presidente da instituição, naturalmente, a surgir com tudo aquilo que envolve todo este processo. Porque a verdade é esta. Cristiano Ronaldo não é uma figura qualquer do futebol português, ao nível daquilo que é o futebol global, aquilo que é o futebol planetário. Pondo de parte aquilo que é a sua qualidade neste momento, melhor ou pior, de rendimento, mais rendimento, menos rendimento, vamos por esse lado. Há uma coisa que é um facto. Cristiano Ronaldo é uma figura do futebol mundial. É um embaixador de Portugal à partida, à base de futebol. E o futebol tem muita força em termos planetários, cada vez mais. Portanto, Proença tem que vir a terreiro. Porque há muita coisa aqui a envolver. A parte desportiva, a parte comercial, a parte negocial de muita coisa que a Federação tem, portanto, nos seus processos, a UEFA, a FIFA, Ronaldo é uma figura da UEFA e da FIFA, está tudo de olhos postos, e da comunicação social ao nível do globo, porque tudo o que é jornais hoje, tudo já fala disto, portanto, já disputou, já disparou. Daí que é importante aquilo que vai acontecer nas próximas horas. Eu acho que Ronaldo fez aquilo que eu pensei que iria fazer. Ele não vai falar nada. Ele agora vai ficar à espera que haja quem fale.
2: Mas os atos estão a falar por Cristiano Ronaldo. E eu acho que é importante recapitular toda esta situação. Portugal jogou com a Noruega no passado domingo. Cristiano Ronaldo não foi titular. Antes do jogo, Jorge Jesus disse que Cristiano Ronaldo iria, muito provavelmente, jogar os últimos 30 minutos. Não jogou. Esteve a aquecer, não jogou e saiu do relvado sem agradecer aos adeptos. No final do jogo, Jorge Jesus, confrontado com essa situação, disse que iria falar com Cristiano Ronaldo, confirmou que tinha-lhe dito ao próprio jogador que iria jogar 30 minutos, mas que acabou por mudar de ideias porque o jogo acabou por dar outras coisas e acabou por não se justificar a entrada de Cristiano Ronaldo. Depois disso, Cristiano Ronaldo não treinou no dia seguinte ao jogo, não treinou ontem e hoje Jorge Jesus falou. Na conferência de imprensa, naturalmente muito focada sobre este assunto, em que Cristiano Ronaldo ontem já tinha abandonado o estádio onde se realizou o treino e seguiu para o hotel, naturalmente a conferência de imprensa de hoje foi muito concentrada sobre este assunto. E aí Jorge Jesus quis, de certa forma, limpar a imagem de problema. Aliás, afastou de todo a existência de um problema, disse que não existia caso e garantiu o seguinte.
1: E o Cris fez trabalho de ginásio, fez um pouco de mobilização no campo e depois foi fazer um trabalho de reforço para o hotel. Portanto, foi isso. Não recusou, como hoje vai treinar, se vocês forem ver, ele hoje vai treinar, não é? Hoje, porque hoje é o quarto dia, está. Portanto, vai treinar.
2: Ao jornalista, Jesus disse: se forem ver, Ronaldo vai treinar. Os jornalistas foram ver, como podem ver, os primeiros 15 minutos de todos os treinos da seleção. E aí, não viram Cristiano Ronaldo, viram sim Jorge Jesus ser informado de que Cristiano Ronaldo não estava já no estádio e que tinha abandonado o estádio rumo ao hotel. Entretanto, muita especulação nestas horas e aí surgiu este comunicado de Cristiano Ronaldo. Augusto Inácio, tu foste jogador da Seleção Nacional, na tua carreira no mundo do desporto foste depois também treinador e dirigente. Conheces todos estes papéis dentro das estruturas dos clubes de futebol, sendo que aqui estamos a falar de uma federação. Há naturalmente aqui um problema e há muitas pontas soltas e muita coisa por explicar neste caso que culmina com esta saída de Cristiano Ronaldo do estágio.
4: Boa noite a todos. É verdade. Eu acho que só ouvimos uma parte, que foi a de Jorge Jesus, a explicar as coisas. Falta a parte também do Cristiano Ronaldo, que hoje já deu um amirezinho a dizer que vai contar para achar da verdade, e falta a parte do Presidente da Federação de Pedro de Futebol, que também teve uma reunião com o Jorge Jesus e com o Cristiano Ronaldo. Por isso, eu acho que a pior coisa que se pode acontecer a um jogador é quando se fala com o treinador, fala com esse jogador e depois não se cumpre a palavra. O que é que está nas palavras de Jorge Jesus para o Cristiano Ronaldo? E aqui há uma diferença muito grande entre aquilo que foi dito do plano que jogos os jogos em casa, País de Gales e Noruega no Dragão, no próximo domingo, e dos jogos fora, não jogas. Mas, entretanto, houve qualquer coisa no meio do caminho que disse Jorge Jesus a Cristiano Ronaldo: pá, eu vou precisar de ti, se calhar, pá, aí os últimos 30 minutos só vou precisar de ti. Uma coisa é dizer assim, vamos ver o que é que o jogo vai dar, se precisar de ti, e depois eu digo para aí uns 20, 30 minutos, e a resposta do Cristiano Ronaldo: oh, mister, conte comigo para aquilo que quiser. Foi aquilo que o Cristiano Ronaldo tinha dito quando foi no Futebol Summit, ali, com a conferência de imprensa entre o Jorge Jesus e o Cristiano Ronaldo, em que as coisas estavam, enfim, num ambiente de grande casamento. Diria que depois disso tudo, uma coisa é dizer isso, outra coisa é prometeres e depois não jogares. O jogador que está a ouvir aquilo e os próprios colegas do jogador, espera aí, este tipo está a dizer uma coisa, mas ele afinal pode cumprir ou pode não cumprir. Se foi como o Jorge Jesus disse, o Jorge Jesus então tem razão, porque disse, pá, se eu precisar de ti, 25 ou 30 minutos, pá, vou ver o que é que o jogo vai dar e depois eu decido. E se o jogador disse, ok, Misha, pode contar comigo, tudo ok, aí não há problema nenhum. Só que isto é a versão do Jorge Jesus. A versão do Cristiano Ronaldo, que me parecia, depois de Jorge Jesus ter dito na conferência de imprensa de hoje, que ontem à noite, depois de jantar, já tinha falado com ele. Depois da reunião hoje de manhã com o Pedro Proença, que as coisas estavam completamente sanadas, tal e qual como foi a conferência de imprensa do Rubem Dias e do Jorge Jesus. Após a conferência de imprensa de Jorge Jesus, o Cristiano Ronaldo ter tomado esta posição drástica, diria eu, é porque houve qualquer coisa que o Cristiano Ronaldo não está de acordo e decidiu abandonar o estágio da seleção. Como disse o Gabriel Alves e bem, abandonou o estágio da seleção. Só que eu, é uma ideia meramente pessoal, uma opinião meramente pessoal, eu acho que já não há retorno possível do Cristiano Ronaldo voltar à seleção nacional.
2: Estás a dizer que depois deste incidente não vamos voltar a ver Cristiano Ronaldo com a camisola da seleção?
4: Na minha opinião, não. Na minha opinião, não. Mas isto no futebol, sabes que tudo pode acontecer. Mas atenção, atenção. Isto o Cristiano Ronaldo, na minha opinião, não tem já essas condições para poder voltar depois da decisão dele. Mas também vamos ver a posição de Jorge Jesus. Calma aí. Jorge Jesus, ok, está em alta, ganhou dois jogos.
2: E a posição,
4: senhor,
2: de Pedro Proença.
4: E a posição de Pedro Proença em relação a tudo isto que está a passar. Há uma coisa aqui assim que falta ainda esclarecer. Até 2030, e já no consulado do Dr. Fernando Gomes, estes patrocínios foram todos assinados até 2030, com Cristiano Ronaldo. Se o Cristiano Ronaldo, si mesmo da Seleção Nacional, como é que esses patrocínios vão estar dentro daquilo
2: Augusto,
4: até 2030,
2: Augusto,
4: não é?
2: Mas
4: vamos ver.
2: Desculpa, isso é uma coisa que existe neste momento. Nós podemos estar a falar disso como uma realidade? Há acordos de que Cristiano Ronaldo vai ser jogador da Seleção Nacional até 2030?
4: Não, não, não. Tem a ver com a imagem e com aquilo que Cristiano Ronaldo empresta à Seleção. Eu não estava certo a ver o Cristiano Ronaldo a jogar, nem se calhar no Europeu 2027. Mas eu estou a dizer que os patrocínios foram feitos com a imagem do Cristiano Ronaldo.
2: Mas isso em nada, nada está relacionado com a prestação ou a existência sequer de Cristiano Ronaldo dentro da equipa.
4: Sim, mas imagina tu que o Cristiano Ronaldo agora diz que não quer mais voltar à Seleção Nacional.
2: Compreendo. Sim.
4: Aí vamos ver como é que estão os patrocínios estão feitos. Não sei como é que estão feitos os contratos. Eu só estou a colocar a hipótese de. Não estou a dizer que é, nem que não deixa de ser. A hipótese de. Porque a marca Cristiano Ronaldo, atenção, se ele sim, mesmo da Seleção Nacional, as receitas de patrocínio para a Seleção Nacional baixa para aí mais 50%. É só para terem uma ideia. Só...
3: Não, eu estou de acordo com o Inácio, porque o problema não é ele estar a jogar ou deixar de jogar. É a imagem. É ele ser o embaixador. Ele pode dizer, eu não quero ser embaixador da Seleção de Portugal.
4: Exatamente.
2: João Pinto, já vamos dar seguimento a esta questão aqui da imagem e dos patrocínios. E por que razão será isso importante sequer para o plantel em si, para aquilo que são as competições em que a Seleção Portuguesa está envolvida? Olhando para o dia de hoje, ou para esta semana, para estes últimos dias, como é que avalias este desfecho nesta vida de Cristiano Ronaldo na Seleção Nacional?
5: Olá, boa noite a todos. Eu vejo como algo extraordinariamente previsível, fácil de entender, e com uma curva, numa tendência muito acentuada, e portanto percebemos o que é que era Cristiano Ronaldo com Casqueiroz, o que é que era Cristiano Ronaldo com Fernando Santos, o que é que era Cristiano Ronaldo com Roberto Martínez. Portanto, aqui já dá para traçar uma linha de uma certa tendência. Portanto, quando as coisas lhe correm bem, está tudo bem, quando correm mal, está tudo mal. E a corda tem sempre partido para o lado dos selecionadores. E depois observamos uma outra linha ainda mais tendenciosa, ainda mais difícil de contrariar, que é a linha do tempo. E, portanto, quando Cristiano Ronaldo faz 37 anos, a gente questiona, quando faz 41, aí já é normal, e portanto, a caminho dos 42, mais normal será. Aqui a dificuldade toda está em arranjar uma boa maneira de dar mais notícias. Não existe uma boa maneira de dar mais notícias. Alguém foi avisando o Cristiano Ronaldo que o relógio não parava, alguém o foi avisando que ele deveria sair pelo seu próprio pé. Cristiano Ronaldo sempre olhou para o espelho e viu o melhor do mundo. porque estava lá o melhor do mundo, e portanto aquilo que estamos a fazer hoje, se calhar devíamos era festejar, estamos a assistir ao nascimento de uma lenda, uma lenda que hoje sai dos relvados, passa só para as cadernetas e para os memoriais, e se calhar com isto da inteligência artificial acabar com todos, daqui a 10 anos já não vai haver tempo para ninguém o passar, e portanto salvei ao Cristiano Ronaldo, um grande abraço, muito obrigado, e que pena que tenho que ele não possa sair com uma festa digna do nome que tem, porque assim não é bonito. Mas o Cristiano Ronaldo também tem uma cota parte de culpa na maneira como isto tudo aconteceu, porque a festa podia ter sido preparada há mais tempo, as coisas podiam ter sido feitas de outra maneira, como alguém disse, como por exemplo com o Lionel Messi aconteceu, também podia ter acontecido assim com o Cristiano. Não foi o caminho, protelou-se as coisas, se calhar também um bocado por causa desses interesses comerciais que estavam a dizer há pouco o Augusto e o Gabriel. Portanto, agora resta encolher os ombros e dizer que foi à portuguesa.
2: Filipe Coelho, bem-vindo também a esta emissão especial. Cristiano Ronaldo é uma vasta carreira, difícil recuar a tempos em que Cristiano Ronaldo não vestia a camisola da Seleção Nacional, temos que ir até 2003. E chega capitão da Seleção Nacional por volta de 2008. E, portanto, temos uma liderança já com quase 20 anos de Ronaldo nesta seleção. Olhar para a forma como isto está a acontecer e também para o impacto que isto pode ter para a estrutura da Federação Portuguesa de Futebol, que comentário merece da tua parte esta forma como se está a desenrolar a situação em torno da Federação Portuguesa de Futebol e da seleção ao longo destes últimos dias?
6: Boa noite a todos. Parece-me que, mais do que qualquer outra coisa, é um dia que acaba por ser triste para a Seleção Nacional. É uma despedida completamente inglória. Eu percebo o que o João Pinto diz na questão de haver alguma previsibilidade quanto a este desfecho, mas creio que ninguém diria que isto pudesse acontecer há uma semana na antecâmara do primeiro jogo contra o País de Galo em Alvalade, quando Cristiano Ronaldo e Jorge Jesus surgiram lado a lado, quase como uma conferência de imprensa, um hino à amizade, uma sintonia, um conhecimento totais entre ambos, dava margem para pensar que havia aqui algum entendimento quanto à gestão de que Cristiano Ronaldo seria alvo de então para a frente. Parece que nada disso aconteceu, e aí eu creio que hoje, até mais do que curiosamente, até mais do que no dia do jogo contra a Noruega, parece-me que as coisas escalaram hoje muito em função da conferência de imprensa de JJ, que me parece uma conferência de imprensa muito sólida, muito honesta, mas com bastante firmeza, e foi um selecionador nacional a marcar posição, com aquelas frases muito características de Jorge Jesus, inclusive dizendo não vou mudar, e a forma como o JJ quase que anunciou o plano de Ronaldo para os próximos dias, dizendo que ia treinar, mas a seguir já dizendo que Gonçalo Ramos ia ser o titular amanhã frente à Dinamarca, parece-me que isso foi, no fundo...
2: Foi esse o clique? A questão de confirmar Gonçalo Ramos como titular já amanhã numa conferência de imprensa?
6: Parece-me que sim, tendo em conta que as notícias de hoje de manhã é que havia, já tinha havido conversas entre ambos na noite de ontem, que hoje de manhã, na presença de Pedro Proença, as coisas estavam mais ou menos estabilizadas, havia mais ou menos um entendimento sobre o que é que aconteceria daqui para a frente, e de repente JJ chega à conferência de imprensa e como que puxa dos galões, como que puxa da firmeza, e talvez Ronaldo não tenha gostado daquele tom, aliás ele próprio no comunicado que faz cita a conferência de imprensa quase como uma fronteira, parece-me a mim. Este caso de Ronaldo é especial porque nós estamos simplesmente a falar de um jogador de futebol, da bandeira da seleção, mas do próprio capitão. E há aqui um peso muito específico da atitude que ele tem, independente da questão da frustração de um jogador não gostar de jogar, de eventualmente da promessa que JJ lhe tenha feito, e eu aí creio que é talvez a única questão em que Jorge Jesus talvez não se tenha estado à altura, vá lá, porque é sempre muito complicado, antes de um jogo, por mais que possamos ter substituições pré-feitas na cabeça, anunciar que um jogador vai jogar 20 ou 30 minutos. E isso, na verdade, um jogador com o ego de Cristiano Ronaldo também pode ter mexido com isso, mas em suma eu diria que Ronaldo não se soube ajustar a esta nova era em que há um selecionador que se molda menos do que o antecessor, e aqui parece-me que há uma diferença gritante em relação àquilo que acontecia com Roberto Martínez, que foi sempre tentando enquadrar ao máximo Ronaldo, mesmo quando nós todos percebíamos que dentro do campo já não era o jogador a que estávamos de todo habituados.
2: Há um comunicado divulgado agora mesmo também pela Federação Portuguesa de Futebol. Comunicado da FPF, a Federação Portuguesa de Futebol informa que o internacional português Cristiano Ronaldo deixou o estágio da Seleção Nacional que decorre em Copenhaga. A preparação dos encontros frente à Dinamarca e à Noruega, este último a disputar no Estádio Dragão, prosseguirá nos termos previstos com os restantes 24 jogadores convocados. Toda a comitiva mantém o foco absoluto nos próximos compromissos da Seleção Nacional e na concretização dos objetivos definidos. São três frases, são estas três frases que estão no comunicado da FPF e que confirmam que Cristiano Ronaldo deixa este estágio, algo que já tinha sido dito por Cristiano Ronaldo. Ora, temos estes dados em cima da mesa, comunicação da Federação Portuguesa de Futebol, a conferência de imprensa de Jorge Jesus e o comunicado de Cristiano Ronaldo, em que esse comunicado de Cristiano Ronaldo nas redes sociais começa precisamente com após a conferência de imprensa do selecionador nacional e no seguimento de uma conversa com o presidente da Federação Portuguesa de Futebol, tomei a decisão de deixar o estágio da Seleção Nacional. Ora, Gabriel Alves, falar aqui sobre Jorge Jesus, porque Cristiano Ronaldo coloca, de facto, esta decisão como tomada depois da conferência de imprensa do selecionador nacional, naturalmente também depois de falar com o presidente da Federação, mas coloca a justificação na conferência de imprensa. Faz sentido Ronaldo ficar incomodado quando ainda há dias disse que estava disponível para jogar, estar na bancada, estar no banco? Jorge Jesus também falou sobre isso e disse, falou com o Ronaldo e que ele se mostrou disponível para isso. Faz sentido este incómodo? E se, de facto, aqui Jorge Jesus está a tomar uma posição de que não está na Federação para fazer o que outros atrás dele fizeram, que é desempenhar a função de funcionário?
3: Olha, não sei o que é que, entretanto, houve na conversa entre Jorge Jesus e Cristiano Ronaldo. Nós não sabemos, não estivemos, não somos testemunhas. Há também aqui um facto que Jorge Jesus disse que, para de provença, não tinha necessidade de estar, mas que, porque já estava tudo resolvido. Mas a verdade é que parece que não, porque Pedro Proença chegou, esteve também conjuntamente com eles e depois temos este desenlace. Portanto, há aqui qualquer coisa, Miguel. Falta saber o que é que o Cristiano vai dizer, porque nada por em causa. Jorge Jesus foi claro, disse aquilo que tinha a dizer. Temos que ouvir as outras partes, temos que ouvir as outras partes para saber naturalmente aquilo que há de facto em cima da mesa. Quanto a Jorge Jesus não se fazer como fazia Roberto Martínez, naturalmente o Jorge Jesus tem o seu perfil, tem o seu caráter, tem a sua forma de testar da sua profissão. É algo consabido, obviamente que o próprio Cristiano Ronaldo tem conhecimento disso, ele foi treinador dele, portanto, durante um ano, portanto, na Arábia Saudita. Além do mais, acompanhou certamente a carreira de Jorge Jesus naquilo que são os diversos universos por onde naturalmente esteve e obviamente foi sempre muito igual a si próprio, igual, portanto, embora, enfim, na evolução dos tempos, adaptando-se, portanto, à evolução dos tempos, mas sempre sem perder aquilo que é o seu ADN, e daí que Cristiano Ronaldo também não desconheça quem é Jorge Jesus. Agora, o resto a saber é o que há por detrás do resto, que é isso que eu não sei, porque também chegar e dizer, o Roberto Martínez aceitava

0: E isto naturalmente interessa aos portugueses, nós estamos a ser prejudicados, porque isto não é, digamos que, bom para o futebol português. É que, vamos lá ver, Cristiano Ronaldo não é jogador do clube A, B ou C, ele é jogador da Arábia Saudita, de um clube da zona, daquele país. Ele é jogador, capitão da Seleção Nacional. E é dentro disso, sendo a figura que é, que obviamente Portugal neste momento está no pico da informação. O que é que se passa? Portanto, o Presidente da Federação Portuguesa de Futebol tem que vir a lume, porque a própria FIFA e a própria UEFA também olham para isto, porque Ronaldo, dentro da FIFA e da UEFA, tem grande dimensão, enorme dimensão. Quanto ao resto dos aspectos desportivos, muito bem, o Filipe falou, o João Pinto também tocou, são outra. Agora, é preciso saber o porquê disto, assim, nesta altura, neste momento, entre conferências de imprensa. Portanto, o que é que se combinou com o regresso, com a entrada de Jesus, com a entrada de Ronaldo com Jesus, e o que é que está a acontecer que não bate, chamada de dizer em português, a bota com a perdigota, porque há aqui qualquer coisa que se passa. Quanto àquilo que é a parte negocial da Federação, não podemos esquecer, não é o Ronaldo ter que jogar e andar lá com as marcas, não. É o Ronaldo fazer parte daquilo que é Seleção Nacional de Futebol. E pode fazer parte daquilo que é Seleção Nacional em muitas dimensões. Não tem que ser na raba só.
1: João Pinto, de facto, há pouco já tocavas nisto, que é o nascimento de uma lenda, porque Cristiano Ronaldo pode estar aqui a concretizar uma saída efetiva da Seleção Nacional. Mas, naturalmente, podemos pensar que isto poderia-se ter resolvido de uma forma completamente diferente, e já tocavas nisso há pouco. Olhando para esse cenário que poderia ser diferente, quem é que achas que está a gerir mal a situação, se é que alguém está a gerir mal? Pedro Proença, Jorge Jesus, toda a Federação?
2: Entrou com um bocado com aquilo que já se disse aqui, do ponto de vista de quando é que se dá a má notícia, não é? Portanto... Há aqui, quando acabam as grandes competições, são sempre momentos de balanço. E acho que no fim da última grande competição podia-se ter feito esse balanço, podia-se ter dito, bem, Cristiano, olha, foi um prazer, foi uma maravilha, mas se calhar acabamos aqui. E depois quer-se protelar estas coisas, quer-se sempre adiar, porque há um projeto e há aqui uma ideia e pode-se fazer ainda aquilo, ele ainda aguenta mais um bocadinho, também não se vai dizer que não. E nunca se percebe muito bem se é por respeito ao homem e ao jogador, se é a questão financeira e comercial que se vai adiando, se é por isso simplesmente ninguém diz, que, pronto, é como aqueles casais em que a relação já está mal, mas nunca ninguém diz e a dada altura já ninguém se lembra do nome um do outro. E, portanto, há culpas divididas por todos, mas também há aqui uma questão de respeito e de honrar aquilo que o Cristiano foi fazendo pela seleção e muito fez. E, portanto, acho que é sempre aqui uma mistela, uma sopa difícil, agora perceber qual dos ingredientes é que tem culpa. E nem sequer é fundamental. Isto é um bocado viver a espuma dos dias, é viver aqui este turbilhão que é assistir-se à saída do melhor jogador do mundo da seleção portuguesa depois de tantos anos, 2003, disseste tu, bem, em 2003 já nem me lembro o que é que estava a fazer, porque realmente são muitos anos. É óbvio que nunca ia ser fácil, ia sempre ser um divórcio difícil, vai abrir muitos telejornais, mas era inevitável, é como diz o Gabriel, agora haverá muitas outras bandeiras, muitos outros estandartes que Cristiano Ronaldo pode pegar e pode fazer por Portugal, a começar no estandarte do desporto, do exemplo, da tenacidade, da força, da resiliência que ele sempre demonstrou. E é um homem novo, para isso ele é um homem novo, está aí para as curvas e portanto tem muito para dar a este país e aos outros em muitas coisas e portanto é sempre difícil para ele, acho que ainda não vai pendurar as botas, mas pouco falta e depois vem o resto e há muita coisa no resto.
1: Augusto Inácio, neste sentido também, achas que alguma destas três principais figuras, Ronaldo, Pedro Proença, Jorge Jesus, poderiam ter agido de maneira diferente para evitar uma situação de ruptura como a que estamos a assistir? É óbvio que estamos a pegar em muitas pontas soltas, mas na verdade as pontas que já temos mostram uma situação de atrito.
3: Olha, deixa-me dizer que, segundo o que disse Jorge Jesus, tinha falado com o Cristiano Ronaldo e tinha dito que jogavam jogos em casa e que não jogava jogos fora, como eu disse ainda há pouco. E as coisas não aconteceram. Não foi por causa de Jorge Jesus ter dito que jogava o Gonçalo Ramos amanhã que...

0: o Cristiano Ronaldo teve esta atitude, porque o Cristiano Ronaldo então já sabia que não ia jogar este jogo, que ia jogar depois o jogo na Noruega no Dragão. Por isso, não me parece que seja esse o ponto de ruptura. O que me parece a mim, sinceramente, que só ouvimos uma versão e não ouvimos a do Cristiano Ronaldo nem do Presidente da Federação, sinceramente, para se ter uma atitude destas, é porque algo de, não é grave, de muito, muito grave se passou que nós não sabemos. Mas eu levo para o lado, e se calhar estou aqui a especular, levo para o lado de que o Cristiano Ronaldo sentiu-se traído com alguma coisa que Jorge Jesus lhe disse e tomou esta decisão após a conferência de imprensa de Jorge Jesus.
1: Mas se ouviste essa conferência de imprensa, o que é que achas que pode ter sido essa justificação de, ou algo que tenha sido uma traição ao jogador?
0: Eu acho que o Jorge Jesus prometeu uma coisa e que não cumpriu. E a partir daí, o Cristiano Ronaldo não ficou já com a confiança que tinha no treinador. Provavelmente para o Cristiano Ronaldo, o Jorge Jesus disse ali muitas mentiras. Estou eu a dizer e a especular porque não ouvi ainda a versão do Cristiano Ronaldo. O que eu sei é que não há nenhum jogador, por muito idolatrado que seja, tenha uma atitude destas sem ter umas bases sustentadas numa tomada de posição destas que sabe que vai ter repercussão a nível mundial, não é só a nível de Portugal, porque o Cristiano Ronaldo é um jogador do mundo.
2: Jornais.
0: Exatamente.
2: Está a ter.
0: Por isso, se me disseres assim para mim, pá, mas o Cristiano Ronaldo podia ter evitado, não era hoje, não é isto, não é o que estamos a falar hoje e que é o tema que estamos a falar. Eu acho que o Cristiano Ronaldo já devia ter sido a seleção nacional já há algum tempo, para sair realmente de uma forma grandiosa como ele merece, ou merecia ter saído dessa forma. Como disse o João Pinto, ao protelar isto mais ano, mais um ano, mais um ano, e vou andando, e vou andando, e vou andando, é evidente que vai chegar um momento que, como se costuma dizer, não sais a bem, sais a mal. Mas o Cristiano Ronaldo sempre disse: eu sei quando eu entender que devo sair. Ora, se o Cristiano Ronaldo não saiu antes, é porque entendeu que não devia ter saído. Só que, se calhar, o rendimento que ele tinha há uns tempos atrás não é o mesmo, e os treinadores começam a olhar para ele, se
1: Augusto,
0: calhar, de uma
1: então,
0: forma.
1: nesse sentido, e temos que pegar no rendimento, porque as concentrações da seleção nacional começam com uma convocatória. E se não existe capacidade física, técnica, disponibilidade a todos os níveis para estar ao nível dos outros jogadores, não deveria começar por aí.
0: Sim, mas oh Miguel, o Cristiano Ronaldo diz que quando eu senti que não tenho força, que não marco golos e que não dou nada à seleção, eu não pego nas botas, pego nas malas e vou-me embora, é o mesmo que tu me podes perguntar, então porque é que o selecionador o convocou?
1: Exato.
0: Se o selecionador o convocou, é porque acredita também que ele ainda pode dar alguma coisa à seleção
1: Exatamente.
0: nacional. Prontos, nessa perspectiva, prontos, como o Cristiano Ronaldo diz o Jorge Jesus, e com alguma razão, tem o estatuto. Entendeu que podia ter falado com o jogador que tem esse estatuto, e neste caso, Cristiano Ronaldo, como ele disse, também falou com o Bruno Fernandes. Com o Cristiano Ronaldo. E isto é, há outra coisa aqui, deixa eu pôr aqui um parênteses. Eu não entendo como é que um selecionador nacional português, chamado Jorge Jesus, não sabia que o Bruno Fernandes tinha uma lesão já desde Manchester United. Segundo palavras de Jorge Jesus, é que disse que não sabia, porque foi só
1: Jorge Jesus
0: perto.
1: disse que só soube numa conversa que teve com o jogador.
0: Depois do jogo.
1: Depois do jogo.
0: Do País de
1: Do
0: Gales,
1: primeiro jogo,
0: depois do
1: País de
0: jogo
1: Gales.
0: País de Gales, que
1: Exatamente.
0: ele disse que o Bruno Fernandes não teve ao seu nível e que o Bruno Fernandes é que disse que tinha um problema já desde o Manchester United. Eu não entendo como é que se coloca um jogador a jogar sem o selecionador não ter os dados todos de avaliação em relação a todos os jogadores que estão ali ao seu serviço. Não entendo e não compreendo, mas fecho ao parênteses que não estamos aqui a falar agora do Bruno Fernandes. Vamos falar de Cristiano Ronaldo. Eu acho, sinceramente, e olho para trás. Mete dó, mete pena, mete raiva, mete tudo aquilo que tu possas pensar, como é que o Cristiano Ronaldo pode sair da seleção desta forma e que não deveria ter saído. Ele devia ter saído com o país todo em pé, ovacional, todos os imigrantes, todo o mundo, todas as nações, a aplaudir a despedida do Cristiano Ronaldo. E estamos a ver o Cristiano Ronaldo a sair de fininho, como se costuma dizer, a sair de fininho. E de certeza absoluta que não vai ser reconhecido, pelo menos como merecia, por causa disto. Eu tenho a sensação e tenho o feeling, o que tu possas quiser, é a minha opinião, vale o que vale, ponto, e oxalá que eu esteja enganado. O Cristiano Ronaldo não vai voltar mais à Seleção Nacional para já, enquanto jogador. No futuro, vamos ver como é que ele pode aparecer na seleção nacional, se é que ele está a pensar em voltar à seleção nacional numa outra situação, numa outra conjetura qualquer. Mas não há aquela ligação umbilical, que possa dizer, daquilo que é o amor à pátria, o amor à seleção, com o ambiente que está agora. Acho que Cristiano Ronaldo vai de avião, vai não sei para onde, não volta mais. E vamos ver quando é que ele vai voltar numa outra função.
1: Filipe Coelho, andamos para trás e para a frente neste assunto de ontem, a tensão, à noite conversa leva à situação resolvida. Proença viajou e chegou a Copenhaga supostamente com a situação já resolvida. Hoje Jesus falou em caso resolvido e que Cristiano Ronaldo ia treinar, depois não treinou e estamos agora perante estes dois comunicados, o de Ronaldo confirma o abandono do estágio e da Federação Portuguesa de Futebol, que diz exatamente a mesma coisa. Também vês aqui uma situação de não retorno para Ronaldo na seleção nacional?
2: Vejo como muito complicado esse cenário de retorno, porque há aqui uma evidente ruptura com o selecionador nacional, um selecionador nacional que acabou de chegar, deu uma escolha quase pessoal de Pedro Proença. Portanto, vejo de facto um cenário muito complicado nessa perspectiva. Enfim, até um próprio ambiente, se quisermos, de uma eventual festa de despedida, parece-me que fica aqui muito, muito condicionado por esta ruptura. De resto, deixa-me só referir que há, enfim, nos últimos 2, 3 dias houve aqui algumas informações contraditórias, no sentido em que até se chegou a dizer que Cristiano Ronaldo, após o Mundial, estava, enfim, a manifestar alguma disponibilidade para, enfim, terminar o seu ciclo na Seleção Nacional e que foi o próprio Pedro Proença e Jorge Jesus que fizeram alguma força para que Ronaldo iniciasse pelo menos este ciclo da Liga das Nações, não exatamente até ao Europeu, mas pelo menos este ano até à Liga das Nações, e portanto fizeram força para que ele ficasse. Essa é de facto uma questão em aberto, e até por isso, neste caso estou completamente de acordo com o Gabriel Alves, é muito importante ouvir Pedro Proença. Eu admito que isso não aconteça antes do jogo de amanhã, mas parece-me que tem toda a lógica que Proença fale antes do último jogo contra o último jogo, enfim, quarta jornada contra a Noruega no Dragão, tanto mais não seja porque Portugal vai jogar em casa e, portanto, também é preciso perceber e tentar, no fundo, amenizar aqui um pouco o ambiente em torno da seleção e tornar as explicações mais claras. Portanto, parece-me que há de facto aqui uma obrigação para com Pedro Proença em relação ao Ronaldo e para terminar, eu acho que havia o ciclo Ronaldo talvez tivesse de ter fechado no Mundial 2022. Houve inclusivamente aquele episódio com Fernando Santos, uma situação que também causou algum desgaste dentro do próprio seio da Seleção Nacional, e eu creio que aí devia ter sido, de facto, o passo ao lado de Cristiano Ronaldo, que acabou por protelar muito a sua saída, e enfim, chegamos a um cenário que me parece absolutamente inglório e bastante triste para a carreira do próprio Cristiano Ronaldo.
3: Ô Miguel,
1: Sim, Gabriel.
3: Miguel, só aqui uma nota da forma como tudo isto está a acontecer, a dimensão que isto está a tomar, porque eu estou aqui, portanto, a conversar com os nossos observadores, e estou a ler a imprensa internacional. Eu acho que, inclusivamente, ao nível do Estado português, eu acho que o Primeiro-Ministro e o Presidente da República estão atentos a isto. Porque Ronaldo é uma figura nacional. Ronaldo tem bilhões, bilhões de adeptos. E é uma bandeira de Portugal. Portanto, eles estão atentos. Eu não estou a dizer que vão intervir, vão fazer. Estão atentos. Porque tudo isto, a forma como tudo isto está a acontecer, não é benéfico ao país.
1: Chega ao nível das figuras de Estado, mas não, como dizias, não achas que vão aqui emitir
3: Não.
1: nada sobre isto?
3: Não, estão atentos. Eu disse que
1: Naturalmente,
3: estão atentos,
1: naturalmente.
3: mais nada.
1: Sim. Mas,
3: Atentos. Nem podia deixar de ser, não é?
1: eu estava aqui.
3: Porque não é só, não é só, portanto, não é só aqui os portugueses. Eu lembro-me que Emmanuel Macron, num campeonato, portanto, realizado na França, foi ao relvado abraçar o Mbappé, que é outra figura de outro país, ok? Ao mesmo nível.
1: Mas, Filipe Coelho, aqui na análise que estávamos a fazer, eu queria ouvir-te também sobre esta possível alternativa que teríamos a esta situação, porque no fim deste dia estamos todos a olhar para este caso, de certa forma, como isto seria evitável ou poderia ter sido de outra forma. Concordas com isso? Poderia efetivamente ter sido de outra forma? E quem é quem é que teria de ser responsável por essa outra forma que poderíamos ter, se Pedro Proença, Jorge Jesus ou Cristiano Ronaldo?
2: Sim, eu creio que importa esclarecer de facto se após o último campeonato do mundo houve ou não a possibilidade, houve ou não a porta aberta de Cristiano Ronaldo a deixar a seleção nacional, por entender que seria o seu fim de ciclo e se foi Proença e Jesus que quiseram que ele continuasse. Enfim, isso foi uma informação que foi pelo menos veiculada em alguns órgãos. E eu creio que aí, desde logo Proença, terá alguma hipótese de explicar esse tópico. De resto, parece uma situação evitável a todos os níveis. E com gente tão experiente, com gente com tantos anos de futebol, é certo que os egos também depois correspondem a esses anos de experiência, mas eu creio que sim. Creio que, como disse Ronaldo, poderia perfeitamente ter saído após o Mundial de 2022, creio que era o momento-chave. Houve a questão com o Gonçalo Ramos e a titularidade de Ramos contra a Suíça, que não foi bem encarada por Ronaldo, com as consequências que todos conhecem em relação ao Fernando Santos, como é público, e creio que aí teria sido o momento ideal. Ronaldo prolongou o seu ciclo na seleção, e depois, sobretudo, parece-me que isto é uma ideia muito clara, Ronaldo nunca se soube, no fundo, ajustar ou adaptar ao passar dos anos, a de certa forma à perda de rendimento, à perda de algum estatuto que teria forçosamente de ocorrer no seio da seleção nacional, e são inúmeros os exemplos nos últimos anos. O jogo contra a Geórgia no Europeu 2024 com Portugal apurado, mas que Ronaldo quis jogar ainda assim, enfim, há uma série de episódios que eu creio que nesse aspecto sempre foi muito crítico e seloei sempre em relação ao Roberto Martínez, que me parece que foi tentando sempre a paparicar no fundo mais esse interesse pessoal específico do Ronaldo, propriamente a olhar para o interesse coletivo e preparar inclusivamente a seleção para o futuro, coisa que não aconteceu. Jorge Jesus, à sua maneira, tentou aqui uma gestão um pouco diferente. Parece que não obteve, no fundo, o acordo de Cristiano Ronaldo, e daí toda esta situação que eu creio que é de lamentar, porque Ronaldo será por muitos e longos anos o melhor jogador da história do futebol português.
1: João Pinto, não é o primeiro caso de atrito numa saída de Ronaldo. O momento de saída do Real Madrid já foi um pouco conturbado, mas um pouco mais discreto, de certa forma, mas apesar de até terem surgido algumas escutas desse período.
4: Porque valeu 100 milhões, né?
1: Exatamente.
4: 100 milhões, parecendo que não, sempre dá para limpar as lágrimas.
1: Exatamente. Tá? Mas depois a saída da Juventus acabou por ser natural naquela fase. A saída do Manchester United muito, muito conturbada, que levou depois Ronaldo para o Al-Nassr. E agora este momento que pode indicar já essa saída definitiva da seleção, que é disso que estamos também aqui a falar. Portanto, é difícil entender por que razão Cristiano Ronaldo não consegue sair, ou, dado aquilo que conhecemos do jogador e que temos acompanhado ao longo de todos estes anos, de certa forma até se compreende que as saídas estejam a acontecer todas com este desgaste.
4: Pronto, eu não sei muito bem se isto entra no âmbito do desporto ou da psicologia, mas vamos lá ver.
1: Eu pergunto
4: Cristiano
1: a ti como enquanto adepto.
4: Eu vou tentar dizer o melhor que posso, vou tentar fazer o melhor que posso, mas a ideia que dá é que o Cristiano era um menino da Madeira, todos sabemos a história dele, de Franzino, de um rapaz que vem de onde vem, com todo aquele enquadramento, e à maneira dele, ao longo da vida dele, ele sempre teve que olhar para o espelho e dizer: não, e tu ainda consegues, tu ainda vais mais longe, tu consegues fazer mais, tu és melhor do que aquilo que foste até agora, és melhor do que os outros, és melhor do que aquilo que dizem. E o espelho continua-lhe a projetar a mesma imagem, ele continua a ter a mesma vontade, a mesma capacidade. Pronto, é muito difícil tu tirares o homem da fórmula que lhe deu sucesso. É extraordinariamente complicado. Ele sempre se moveu a ego, o petróleo dele sempre foi a vontade própria, o acordar cedo, comer frango com massa a vida toda. Portanto, é difícil, é muito difícil alguém falar com o Cristiano Ronaldo e dizer: meu caro, eu sei, mas já não dá mais. Até porque todo o séquito que o segue, toda a gente que anda à volta dele, vive de lhe dizer: Cristiano, tu és o maior, Cristiano, meu grande mano, tu é que sabes. Porque, pronto, o rendimento também interessa. Portanto, o que estamos aqui a falar, no fundo, é o tempo não é misericordioso, é muito difícil de aceitar, mas o cristiano, os dias passam para ele como passam para os outros. E agora o que ele vai ter que saber é gozar a vida. Para já ainda tem mais um anito ou qualquer coisa assim parecida para fazer do Al-Nassr. Portanto, ainda vai ter tempo para se despedir dos relvados. E depois...
5: Para chegar aos 1000 golos.
4: Como?
5: Para chegar aos 1000 golos.
4: Exatamente, ainda tem, e olha, exatamente, ainda tem os 1000 golos para ir atrás.
0: Não é 1000 golos, é 1007, como diz o Pedro Henriques.
4: É pá, que seja. Pronto, acho que a razão de ser, tirando aqui um curso de psicologia amadora, tem muito a ver com isto, e portanto, um grande abraço para ele, que também não deve estar a ser fácil ir no avião privado dele. Sim. Com 1000 almofadas e 70 pessoas ao lado dele a dizer que ele é o maior, também não deve estar a ser fácil.
1: Augusto, tu tocaste isto logo na parte inicial, do impacto que isto tem também para a Federação. E às vezes pode ser difícil perceber essa dimensão, mas de facto é uma realidade completamente diferente a Federação trabalhar com Cristiano Ronaldo ou trabalhar sem Cristiano Ronaldo. E estamos aqui a falar não da parte desportiva em si, mas da marca e de tudo aquilo que é o aspecto financeiro.
0: Pois, é isto. O mundo Cristiano Ronaldo é isto mesmo. É desportivo e o que
3: já... Inácio. Sim. Inácio, lembra-te que o Jorge Jesus, na conferência de imprensa inicial, falou da questão de Hong Kong, em que foi lá com a equipa da Arábia. Para o primeiro jogo o Ronaldo não jogou, não estava ninguém no estádio. No segundo dia estava. No segundo jogo estavam 55 mil. Acho que está aí...
0: Não, mas a pergunta do Miguel vem um contradisto, quer dizer, o Cristiano Ronaldo é tudo isto, ele é tudo num, ele é desportivo, ele é marketing, ele é financeiro, ele é publicidade, ele é de camisolas, ele é tudo, quer dizer, ele dá tanto à Federação...
4: Instagrams, hoje, likes, TikToks...
0: Isso também não é? Mas eu fiquei hoje admirado com uma notícia, que eu acho que é verdade, porque toda a gente está a falar no mesmo, os prémios do último Mundial aos jogadores e a todos aqueles do staff ainda não foram pagos. Não foram pagos, e eu disse, não vai-se iniciar uma nova competição, que é a Liga das Nações, e o atrasado do Mundial ainda não está pago. Ou seja...
4: Mas pode ter a ver com os recibos, foram metidos antes do verão, pois entretanto mete-se as férias. também pode ter a ver com
1: isso. É para entrar na outra faturação, não é?
0: O que dá a sensação é que, se por acaso Portugal está a passar, ou a Federação, neste caso, está a passar por um momento de menor fulgor financeiro, se o Cristiano Ronaldo bater mesmo com a porta e se abandonar completamente a Seleção Nacional, a Federação ainda vai ter muito mais problemas. Em relação ao futuro, porque aquela máquina alimenta-se muito bem. Aquela máquina tem realmente um orçamento brutal em que é preciso realmente, eu diria, sem o Cristiano Ronaldo chegar a contar todos os cêntimos para poder, enfim, pôr a máquina no ativo como ela está a ser. Agora, diria que, isto é uma bomba atómica que rebentou de um momento para o outro. Eu não digo que é do nada, mas digo de uma coisa que parecia, como tantas vezes no futebol isto acontece, que as coisas podiam estar mais ou menos resolvidas. O que é certo é que rebentou e a bolha rebentou.
1: Isso ajuda a justificar uma das perguntas que estava a fazer há pouco, não é? Se isto, perante a forma como aconteceu, estar a ser abordado como uma bomba atómica, como dizes, então por que razão não foi preparado de melhor forma este momento da saída, tendo em conta contratos que podem estar assinados, perspectivas financeiras com ou sem Ronaldo, tudo isto?
0: Sim, mas repara uma coisa. Quando se fez aqueles contratos de sponsorização até 2030, como eu disse, e é público, eu não estou a dar nenhuma novidade, não era a pensar que o Cristiano Ronaldo ia durar até 2030, ir ao Mundial de Marrocos, Espanha, Portugal, na organização. Não é isso. É a figura do Cristiano Ronaldo dentro daquilo que é a Federação, que ele pode trazer à Federação quando deixar de jogar futebol. Aquilo que me parece é que o Cristiano Ronaldo não acompanhou o final de carreira com a idade. Ou seja, ele até podia jogar até aos 45 anos, desde que marcasse aqueles gols todos, tivesse aquela mobilidade toda, que não tem, porque infelizmente o ser humano é assim mesmo, tem o seu desgaste, então ainda hoje ainda jogava à defesa esquerda não sei onde, mas não posso porque a idade não me deixa. Agora, o momento, e é aqui que eu às vezes fico assim um bocado a pensar, será que foi mesmo assim? Se o Cristiano Ronaldo estava com a ideia na cabeça de abandonar o Mundial em 2022, e que foi o Jorge Jesus, e salvo erro, o presidente da Federação, que o incentivaram porque podia jogar na Liga das Nações, pelo menos, e não sei o quê, mas não foi o Cristiano Ronaldo que disse: eu saio quando eu entender que devo sair, eu é que sei o momento certo da minha decisão de sair, e está à espera que alguém que chegue ao pé dele e diz: pá, fica aqui mais um bocadinho para fazeres mais uns joguinhos e adia lá a tua ideia de abandonar a seleção. Eu não estou a ver as coisas assim dessa forma, porque o Sr. Ronaldo sempre vincou isso de maneira como uma bandeira que eu saio no momento em que eu entender que devo sair. Ora, parece-me a mim que este não era o momento também dele de sair, que não estava na cabeça. Isto foi mais uma revolta dele e uma decisão que antecipou, se calhar, aquilo que mais tarde, não sei quantos meses mais, é que ele ia anunciar a decisão de não jogar mais pela nossa seleção, que era o final de carreira na Seleção Nacional. Por isso mesmo é que eu digo que, de uma perspectiva boa de futuro, em relação ao Cristiano Ronaldo na Seleção Nacional, sem ser como jogador, e que continuaria a ser o astro, o maior da Seleção Nacional, se calhar à frente de presidentes, de jogadores, de treinadores, numa outra função, mesmo que seja embaixador, seja o que for, mas a figura estava ali. A figura estava com a seleção. E nessa perspectiva, Portugal continuava a ser olhada da forma o Cristiano Ronaldo está na Federação Portuguesa de Futebol. E isso temo que não possa acontecer no futuro.
3: E há mais. Eu acho que aqui, pegando no Jorge Jesus, muito rapidamente, é que Neymar é uma coisa, Cristiano Ronaldo não tem nada a ver com Neymar. E se Jorge Jesus, Neymar ficou de lado, Carlo Ancelotti também pois mandou o Neymar embora. Mas soube mandar o Neymar embora. São coisas completamente... Um soube estar, o outro não.
1: Soube mandar Neymar embora, Carlo Ancelotti? Ainda fez sentido ir a este Mundial?
3: Sim, se ele soube, mostrou no Mundial que já não pode contar com ele mais para o futuro. Se ele não tivesse ido lá, e não criou nenhuma crise.
1: Mas foi Ancelotti que geriu melhor a situação ou foi Neymar que aceitou melhor a situação?
3: Eu acho que Neymar percebeu, porque Ancelotti mostrou ao povo brasileiro, que Neymar finito. Estou a falar italiano porque o Ancelotti é italiano.
1: E o que gostava de dizer é que Jorge Jesus, neste caso, andou com demasiados rodriguinhos nos últimos dias em torno desta situação.
3: Está a falar muito. Independentemente de coisas, o Jorge Jesus está a falar muito, muito mesmo. Tem que falar menos e tem que ter algum cuidado, porque ele agora não é o treinador da equipa A, do clube A, do clube B, do clube C. Não, ele é treinador, é selecionador nacional de um país. E aquilo que ele disse de Luís Henrique em relação ao Vitinha e o que disse de Roberto Martínez em relação aos lances de bola parada, não lhe ficou bem. E olha que ele vai ter repercussão disso e não leva muito tempo.
4: Então, mas a malta, Gabriel, a malta sabia quem é que estava a contratar.
1: Era para onde eu ia.
3: Sim, João, mas qualquer questão é que ele um dia deste vai. Porque assim, é que isto falar dos colegas de profissão e depois dar uma nota, pronto, de quase de incompetência a Luís Henrique.
4: Mas é novo,
3: é só bicampeão europeu por um clube, é campeão europeu por outro.
4: Mas
3: e
4: é
3: muito
4: novo.
3: Mais, todos os títulos que tem, que o Jesus não chegou lá.
4: Sim, é verdade, mas não é novo, não é? Não é novidade nenhuma.
3: Mas é preciso. João, temos que saber estar sentados.
1: Vamos ao que à realidade da situação da seleção agora. Filipe Coelho, há jogo amanhã com a Dinamarca. Parece que já ninguém se lembra muito bem disso, mas há jogo amanhã, a contar para a terceira jornada da Liga das Nações. Isto tem impacto para a equipa? Achas que pode ter impacto para o plantel?
5: É impossível que não tenha algum impacto. Os jogadores, apesar de viverem numa pequena bolha, acabam por ter contacto com esta realidade, e portanto acredito que sim, até porque o Ronaldo foi o líder, melhor ou pior, foi o líder desta seleção durante muitos anos, é para a esmagadora maioria daqueles jogadores o ídolo de infância, no fundo, portanto é uma referência que eles têm, temos inúmeras declarações de jogadores a referir isso mesmo, portanto eu acredito que terá sempre impacto no ambiente que se possa viver. Outra coisa é no relvado, e aí Portugal, enfim, contra a Noruega, sem Ronaldo, já deu mostras de que pode ser uma equipa perfeitamente competitiva. É a sua obrigação, aliás, tendo em conta o plantel de que dispõe, e portanto, creio que nesse aspecto estamos salvaguardados, mesmo, enfim, olhando especificamente à posição de Cristiano Ronaldo, é certo que não há tanta abundância como há noutras posições, mas Gonçalo Ramos deu uma excelente resposta frente à Noruega, é um jogador que oferece muito em termos de mobilidade, de desmarcações curtas, é um jogador que consegue empurrar as defesas contrárias para trás, está com bons registros goleadores até a nível de seleção, mais até do que nos clubes, curiosamente, é um jogador que tem conseguido estar próximo do golo. Fábio Silva é um jogador diferente, um jogador, se quisermos, até que pode jogar mais de trás para a frente, não ser propriamente um novo fixo, mas eu creio que Portugal, a nível desportivo, olhando apenas e só para dentro das quatro linhas, pode estar descansado. É verdade que não temos nenhum super talento como o de Ronaldo no seu auge, é indiscutível, mas é uma equipa, obviamente, com muitas soluções, e que amanhã, mesmo num estádio complicado, mesmo contra uma seleção de bons valores, tem condições para vencer como venceu na Noruega.
1: Augusto Inácio, que impacto é que achas que isto tem também para este jogo já de amanhã?
0: Olha, o Jorge Jesus está a começar agora o seu trabalho na Seleção Nacional. E não nos vamos iludir. Eu não fico iludido porque Portugal tem 6 pontos, ganhou na Noruega e ganhou ao País de Gales. E parece que está tudo num caminho perfeito. Calma aí. Portugal ganhou com alguma sorte, entre aspas, com a Noruega. Teve ali momentos de grandes dificuldades, ganhou com mérito, é verdade, ninguém vamos tirar esse mérito. Com o País de Gales foi uma exibição sofrível, deu para ganhar, e não vamos pôr agora que isto sai Cristiano Ronaldo, isto agora vai ser, e vamos ganhar a Dinamarca, e vamos ganhar a Noruega com facilidade em casa no Dragão. Calma, há muito para crescer. Agora a pergunta que se coloca é, que ambiente vai ter a Seleção Nacional para o jogo de amanhã com a Dinamarca? Entre eles, jogadores. Eu acredito, aliás, pelo menos 2-3 jogadores não se davam bem com o Cristiano Ronaldo. Atenção, para esses, até um alívio o Cristiano Ronaldo não estar ali.
1: Mas isso é normal num balneário.
0: Sim, ninguém está a dizer o contrário. Sim, sim. Ninguém está a dizer o contrário. O que estou a dizer é que isto não é um mar de rosas, toda a gente está bem, tudo aos beijinhos, e está tudo em prol do objetivo comum. Calma aí, eu estou a falar entre eles, alguns, claro, ficam contentes com a saída de Cristiano Ronaldo, outros ficam tristes com a saída de Cristiano Ronaldo. Mas isso, depois é o Jorge Jesus que tem que dizer aos jogadores aquilo que pretende, incentivá-los e moralizá-los, porque Portugal tem capacidade para ganhar a Dinamarca, mas tem que jogar com uma equipa solidária. E eu acho que é isso que vai acontecer amanhã, é os jogadores a esfarraparem-se todos, pelo menos a lutarem bravamente pela vitória. Isso eu acredito que vai acontecer. Agora, se há que outras capacidades, porque é verdade que o Gonçalo Ramos marcou aquele golo, que a execução é muito boa, mas praticamente é um golo oferecido, embora tivesse outro depois fosse anulado, teve um trabalho sujo daquele que é sem bola de pressionar o adversário, é verdade, mas depois vamos ver o envolvimento de tudo isto para que realmente a equipa seja mais competitiva, mais forte, eu diria inclusivamente mais robusta, porque parece-me que Portugal tem muitas deficiências e muitas lacunas neste momento para preencher.
1: Augusto Inácio, Gabriel Alves, João Pinto e Filipe Coelho, obrigado por esta participação.
3: Olha, deixa-me só dar aqui uma nota,
1: sim,
3: Miguel.
1: Para fechar, Gabriel.
3: Muito rápida. No AS, um dos jornais mais vendidos, entre outros, mas mais vendidos em Espanha, talvez ele e a marca. É assim, termina um artigo sobre o Cristiano Ronaldo. Uma verdadeira lenda. Cristiano Ronaldo disputou 234 jogos e marcou 146 golos pela Seleção Nacional, desde a sua estreia em 20 de agosto de 2003, com 18 anos, 6 meses e 15 dias, frente ao Cazaquistão, sob o comando de Scolari. CR7 deixa Portugal com 11 golos em Taças do Mundo e 3 títulos, campeão da Europa 2016, vitória na Liga das Nações em 2019 e 2027. 2025. Portanto, vê como corre a lenda lá fora.
1: Termina assim esta emissão especial. Estivemos a analisar este dia atribulado na Seleção Nacional com Cristiano Ronaldo e a Federação Portuguesa de Futebol a fazerem um comunicado. Cristiano Ronaldo fez primeiro nas redes sociais da Federação, depois na página oficial, em que confirmam que Cristiano Ronaldo deixou o estágio da Seleção Nacional e já não conta para os próximos jogos desta paragem. Neste caso, jogo amanhã frente à Dinamarca, em Copenhaga, e jogo no próximo domingo no Estádio Dragão, frente à Noruega.
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0: Rádio Observador, boa quarta-feira e boa viagem. Vamos conhecer os temas que marcam a atualidade com a jornalista Laura Figueiredo. Boa noite, Laura.
1: Boa noite. Cristiano Ronaldo confirmou a saída do estágio da Seleção Nacional. Diz que a seu tempo dirá a verdade sobre a saída. O Chega viabilizou as mudanças ao regime do arrendamento urbano. Air France, KLM e a Lufthansa reforçam o interesse na compra da TAP depois de entregarem as propostas melhoradas para a compra da companhia aérea.
0: Jornal das 9 na Rádio Observador com a Laura Figueiredo. E Laura, Cristiano Ronaldo confirmou a saída do estágio da Seleção Nacional. Diz que a seu tempo dirá a verdade sobre a saída.
1: O ambiente na equipa das Quinas parecia estar mais calmo depois de uma conversa entre o capitão de equipa e o selecionador nacional sobre um desentendimento na última partida frente à Noruega. Cristiano Ronaldo ia participar no treino de preparação para o jogo de amanhã, mas, João Lourenço, as declarações de Jorge Jesus antes dos trabalhos não agradaram a Ronaldo.
2: Primeiro, um sinal de otimismo.
3: Não recusou, como hoje vai treinar, se vocês forem ver, ele hoje vai treinar, não é?
2: O fechar de um desentendimento originado num período de aquecimento demasiado longo e sem frutos.
3: Pensei, durante o jogo, né? Se calhar vou precisar dele, vai aquecer. E depois não o pus no jogo. Qualquer jogador, como eu também fui jogador, quando a gente anda ali a aquecer, 20 minutos, 30 minutos, blá blá blá, não é? E depois não entra, não há nenhum que fique contente.
2: A zanga entre Ronaldo e Jorge Jesus, que começou na partida frente à Noruega, parecia fechada, ou talvez não.
3: Porque não é o Cristiano, nem nunca vai haver nenhum jogador que vai me dar as minhas ideias como treinador. Nunca.
2: Depois da conferência de imprensa de antevisão ao desafio frente à Dinamarca, Ronaldo bateu com a porta. O camisola 7 deixou o estádio Parken, em Copenhaga, antes do treino da equipa principal. Poucas horas depois, o capitão da seleção utilizou as redes sociais para informar que deixou o estágio da Seleção Nacional. Afirma que, a seu tempo, dirá a verdade a todos os portugueses sobre as razões que o motivaram a sair do estágio da equipa A. Já a Federação afirma que a preparação dos encontros frente à Dinamarca e frente à Noruega vão prosseguir nos termos previstos. Reitera que toda a comitiva mantém o foco absoluto nos próximos compromissos da equipa. O jato do CR7 já está a caminho de Copenhaga para levar o jogador com mais internacionalizações da história da equipa das Quinas. O que é certo é que a ruptura definitiva entre Ronaldo e a seleção pode estar próxima, até porque o selecionador não aprecia os jogadores que abandonem o treino.
3: Você já achou que algum jogador do nível de uma seleção se recusa a treinar? Não é de Portugal, de outra seleção. Só se eles quiserem ir embora, se estiverem com outras ideias.
1: Jornalista João Lourenço, com resumo de um dia algo atribulado para a Seleção Nacional, o avião de Cristiano Ronaldo deve chegar à capital dinamarquesa às 9:15 da noite. E na análise à decisão de Cristiano Ronaldo, o treinador e comentador do Observador, Augusto Inácio, considera que o regresso do capitão à seleção é agora praticamente impossível.
4: Não tem já essas condições para poder voltar depois da decisão dele. Mas também vamos ver a posição de Jorge Jesus. Calma aí, Jorge Jesus, ok, está em alta, ganhou 2 jogos.
5: E a posição,
4: senhor,
5: de okay? Pedro Proença.
4: E a posição de Pedro Proença, em relação a tudo isto que está a passar. Há uma coisa aqui assim que falta ainda esclarecer. Até 2030, e já no consulado do Dr. Fernando Gomes, estes patrocínios foram todos assinados até 2030, com Cristiano Ronaldo.
1: Augusto Inácio, à Rádio Observador, com Gabriel Alves a pedir explicações ao Presidente da Federação Portuguesa de Futebol, Pedro Proença.
6: Proença tem que vir a terreiro, porque há muita coisa aqui a envolver. A parte desportiva, a parte comercial, a parte negocial de muita coisa que a Federação tem, portanto, nos seus processos. A UEFA, a FIFA, Ronaldo é uma figura da UEFA e da FIFA, está tudo de olhos postos. E da comunicação social ao nível do globo. Porque tudo o que é jornais hoje, tudo já fala disto. Portanto, já disputou, já disparou. Daí que é importante aquilo que vai acontecer nas próximas horas. Eu acho que Ronaldo fez aquilo que eu pensei que iria fazer. Ele não vai falar nada. Ele agora vai ficar à espera.
1: Gabriel Alves e Augusto Inácio numa edição especial de E o Campeão aí na Rádio Observador.
0: Na política, Luís Montenegro diz que o PS deu um sinal importante sobre o orçamento do Estado.
1: O PS vai abster-se no orçamento do próximo ano. Ora, o primeiro-ministro diz que foi um sinal importante que valoriza o sentido de responsabilidade do Partido Socialista. Em Faf, durante uma conferência sobre a ambição do país, moderada por Luís Marques Mendes, Luís Montenegro falou no sinal que foi dado em prol da estabilidade do país, elogiando o PS por estar mais disponível que outros partidos.
5: Nós tentamos que ele possa vir de todas as áreas das oposições, mas evidentemente não deixamos de dizer que o Partido Socialista tem estado mais disponível para isso do que outros partidos.
1: Luís Montenegro em Faf esta tarde, depois de saber que José Luís Carneiro vai propor aos órgãos do partido a abstenção no orçamento do Estado, tal como disse em entrevista ao jornal Eco, depois dos sinais positivos dados por Luís Montenegro.
7: Optámos pela abstenção, porque o primeiro-ministro deu um sinal muito positivo ao responder a todas as questões que tínhamos colocado, quer em relação à Constituição, e os termos em que se referiu ao Partido Socialista merecem, digamos, o nosso apreço. E, além do mais, também respondeu às questões da segurança social, à proteção das pensões, presentes e futuras, portanto, comprometeu-se em não mexer nas pensões. Agora, esperamos que este compromisso, esta palavra pública, sejam honradas no decurso do nosso futuro político próximo.
1: José Luís Carneiro, em entrevista ao Eco, primeiro-ministro disse contar com o PS para avançar com mudanças ao texto constitucional e jurou fidelidade aos limites materiais da Constituição.
0: André Ventura critica José Luís Carneiro por ter anunciado já que vai viabilizar o orçamento do Estado.
1: O secretário-geral do Partido Socialista anunciou esta tarde, em entrevista ao jornal Eco, que vai abster-se na votação da proposta orçamental. Ora, o líder do Chega recorda os tempos da geringonça para acusar o PS de querer aproximar-se do PSD.
8: O PS quer ser mais, o PS quer estar mais próximo do PSD do que os partidos da geringonça estavam do Partido Socialista, que alguns dias antes de conhecer o orçamento diziam logo que iam votar favoravelmente. O Dr. José Luís Carneiro quis ser tão diligente que já disse ao Ministro das Finanças que nem tem que se preocupar mais, que o orçamento já está garantido, portanto, que se lixem o IVA nos combustíveis, que se lixe o IVA no cabaz alimentar, que se lixe as portagens e a isenção de portagens. Está feito, sigam o caminho. É triste que seja assim, mas o país já se habituou a 50 anos disto, não é, nem serão estes meses a fazer a diferença.
1: André Ventura, em declarações aos jornalistas, o Chega ameaçava votar contra também a iniciativa da Lei do Arrendamento Urbano, mas, entretanto, isso mudou.
0: E o Chega viabilizou as mudanças ao regime do arrendamento urbano.
1: O partido de André Ventura absteve-se e permitiu que a proposta do governo deixe a especialidade na Assembleia da República. Tal como anunciado, o PS votou contra, tal como a restante esquerda. A favor, para além da AD, votou também a Iniciativa Liberal. Agora, PSD e Chega têm que chegar a acordo na especialidade para garantir luz verde na votação final global. Já esta tarde, Luís Montenegro abriu a porta a negociar a proposta sobre o regime do arrendamento, mas avisou que não vai mudar o rumo estratégico do governo para a habitação.
0: Air France, KLM e a Lufthansa reforçam o interesse na compra da TAP depois de entregarem as propostas melhoradas para a compra da companhia aérea.
1: A par pública recebeu hoje as ofertas das duas empresas que estão na corrida pela TAP. Em comunicado, a Lufthansa diz que apresentou uma oferta atualizada e melhorada, que reforça ainda mais o compromisso de longo prazo da companhia com a TAP. Já a Air France KLM reitera o forte interesse na empresa portuguesa, garante que a atual proposta mostra que são o melhor caminho a seguir para a TAP e para Portugal. Depois de receber as propostas vinculativas melhoradas, a par pública vai proceder à elaboração de um relatório descritivo das melhorias apresentadas pelas companhias aéreas. O documento vai depois ser entregue aos membros do governo responsáveis pelas áreas das finanças e do transporte aéreo, sendo que ontem o ministro das Infraestruturas avançou que o governo vai tomar a decisão final sobre o vencedor da privatização em meados de outubro.
0: Laura, vamos às notícias de âmbito local.
1: Começamos por Almada. O Conselho recebe este sábado a iniciativa Olaria para Todos. A partir das 10 da manhã, famílias e crianças com 6 ou mais anos podem criar as próprias peças em barro. O evento decorre no espaço solar dos Zagalhos. A participação é gratuita, mas requer inscrição prévia. Em Lisboa já está disponível um novo ingresso que permite visitar 4 museus de arte contemporânea com um único bilhete. A iniciativa chama-se Arte Contemporânea Belém e junto aos museus do MAT, CCB, Macam e Pavilhão Julião Sarmento. O ingresso é válido durante 90 dias e está disponível online. A Zambuja celebra este sábado o Dia Mundial da Saúde Mental com a primeira edição do Festival das Emoções. A iniciativa decorre entre as 10h30 da manhã e as 4h30 da tarde no Pavilhão Municipal da Freguesia. A programação inclui atividades para crianças e famílias com jogos, ateliês e artes plásticas. A entrada é gratuita. Em Estarrejas, são abertas até amanhã as candidaturas ao programa Casa Melhor, uma iniciativa promovida pela Câmara Municipal e que pretende criar apoios para as famílias com dificuldades económicas na realização de obras que melhorem as condições de habitação. No programa podem candidatar-se residentes do concelho há pelo menos 2 anos. As candidaturas devem ser apresentadas no Gabinete de Atendimento ao Munícipe. Vila do Conde recebe a 13ª edição do Encontro Internacional de Palhaços, organizado pela Companhia Nuvem Voadora. O evento leva às ruas e aos palcos da cidade artistas de Portugal e de vários países, com espetáculos, conversas e workshops. A programação inclui ainda uma gala solidária destinada a apoiar a formação de um grupo de circo na Guiné-Bissau. E terminamos em Pombal. A Biblioteca Municipal apresenta este sábado o livro Memórias Felizes e Inquietações de uma Professora, da escritora e docente Patrícia Batista Coelho. A obra partilha as histórias e experiências vividas na sala de aula e a visão de Patrícia Coelho sobre a importância de aprender através das brincadeiras. A apresentação do livro acontece às 16h e é dirigida ao público em geral.
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1: Passam 12 minutos das 9 da noite, à nova edição de Gabinete de Guerra para ouvir agora. Gabinete de Guerra na Rádio Observador, espaço em que analisamos os principais focos de atenção geopolítica. Hoje contamos com a análise de Ana Miguel dos Santos, especialista em segurança e defesa nacional e internacional. Boa noite, muito obrigada por ter aceitado o nosso convite. E vamos começar por uma das notícias que está a marcar o dia: o avião da Fly Dubai, que seguia do Dubai para Tel Aviv e que teve de aterrar de emergência na Arábia Saudita depois de o copiloto ter esfaqueado o piloto. Ora, o ministro da Defesa israelita, Israel Katz, já veio dizer que o atacante tinha uma intenção clara de roubar o avião com toda a gente a bordo e afirma também que foi uma tentativa de ataque terrorista jihadista. Que leitura é que faz deste incidente? Foi de facto uma tentativa de um ataque terrorista?
10: Antes de mais, muito boa noite aos ouvintes e a ti, Laura. Obrigado pelo convite. Isto, antes de mais, representa um escalar da ameaça e das tensões que já existiam. Sem dúvida, daquilo que nós ouvimos, não temos margem para duvidar da existência de um ataque e de um atentado. Saber se é aquilo que falta confirmar as ligações deste piloto ou deste copiloto a estas organizações agora é certamente aquilo que está a ser apurado. Naturalmente partimos de um pressuposto que é um pressuposto real, de acordo com as informações que a administração israelita tem. Naturalmente é daí que parte a sua análise e, portanto, agora nos próximos dias vamos também receber essa confirmação, digamos assim. Mas aqui acabamos por encontrar uma, no fundo, uma expansão a confirmar-se essa declaração do ministro israelita. Está cada vez mais a externalizar-se a ameaça e, portanto, os meios utilizados e a forma de tentar fazer pressão sobre o governo israelita ao avançar da militar de Israel, naturalmente é utilizar outros mecanismos que causem esse impacto e essa ferida e que procurem o medo, não é? Naturalmente, porque a partir do momento em que nós temos uma ameaça, isto faz-nos recuar um bocadinho ao 11 de setembro. Estamos a entrar outra vez nas aeronaves civis e numa forma de atacar não só israelitas, porque não iriam só israelitas lá dentro do avião, mas externalizando sem dúvida a ameaça e o ataque, não é?
1: A Rússia enviou hoje uma ameaça à NATO. Num documento conhecido hoje, Moscovo avisou que se a Aliança Atlântica tentar isolar o enclave russo de Kaliningrad, que faz fronteira com a Polónia e com a Lituânia, a resposta do Kremlin será devastadora. Neste mesmo documento, Moscovo acusa a Aliança Atlântica de seguir um caminho perigoso e irresponsável, avisam que pode levar ao início de um conflito armado direto entre a Rússia e os 32 Estados-membros. Antes de olharmos para o tom das ameaças de Moscovo, vale a pena só tentar contextualizar para quem nos ouve qual é que é exatamente o valor estratégico e militar de Kaliningrado no Báltico.
10: Bem, é exatamente isso, é estratégico e é muito disputado e sobretudo tem sido alvo de uma forte disputa, não apenas também pelos recursos existentes, mas é um enclave e portanto permite passagem estratégica entre países, entre forças e entre até espaços económicos. Mas eu diria que eu acho que aqui é mais importante nós olharmos para aquela que é a ameaça de Putin. Eu acho que estas duas guerras têm-nos ensinado muito sobre aquilo que é a bipolaridade da guerra. Sobretudo nós, olhando para estes dois conflitos com a lente do século XXI, é absolutamente até disruptivo, porque nós estávamos habituados a este nível de discursos muito rápidos, de conflito armado, da linguagem da guerra, da linguagem da força. Qual é aqui, para mim, o grande terror disto? É exatamente o dilema mais estudado em segurança internacional, que é o dilema da segurança, porque é exatamente o paradoxo que vem, ou seja, entre mais capacidades, o escalar do discurso e do nível de projeção daquilo que é o teu plano estratégico em termos de ataque ou de defesa, não é? E o que é que isso vai impactar no outro? Portanto, nós estamos a ver dois atores que estão exatamente a escalar. Sendo certo que, naturalmente, os países da NATO têm sido mais contidos, procurando atacar mais a Rússia, mostrando que nós estamos preparados para defender, não querem atacar. Enquanto que Putin tem sido mais bipolar. Nós, a semana passada, ouvimos-lo dizer que não queria abrir nenhuma guerra com nenhum país da NATO. Agora já fala dessa parte. Isso também tem a ver muito com o tipo de guerra que nós estamos a assistir na Ucrânia. É uma guerra de atrito em que tu tens um grande... E aqui regresso à questão de Kaliningrado. Tu tens, conquistas uma parte significativa do território, vais conquistando, mas depois o grande problema disto é manter a soberania, não é? O poder e o controle dessa parte territorial. E as notícias que vamos recebendo é que, de alguma forma, a Ucrânia também vai conseguindo recuperar uma parte do território. Depois tivemos as eleições na Rússia, em que Putin fez questão de, através do ato eleitoral, mostrar controle e soberania por territórios ocupados. Portanto, é tudo muito confuso. E isto torna-se ainda mais perigoso, sobretudo para países democráticos como nós, na Europa, em que não estamos preparados para aguentar, não temos a resiliência e a, digamos assim, a serenidade suficiente para interpretar este tipo de ataques. Agora, é evidente que nenhuma ameaça pode ser subvalorizada ou desvalorizada por este lado, naturalmente. Agora, vai ser muito difícil tu encontrares nos próximos tempos um desescalar desta guerra.
1: Mas como é que a NATO deve responder a esta ameaça, se é que deve dar algum tipo de resposta?
10: Bem, a NATO, se nós fôssemos olhar e se fôssemos ser puristas, a NATO já tinha argumentos, os países da NATO, até pelas, o nível de intrusão que já tem existido em territórios NATO, já existiam argumentos suficientes para ripostar. Naturalmente, para ripostar, naturalmente responder. O comportamento de todos os países da NATO e da União Europeia tem sido, apesar de que desde o início tem sido não permitir um grande envolvimento de material, de armamento ocidental, digamos assim, não só americano, como de alguns países europeus, naturalmente, em território russo. Entretanto, com Donald Trump, isso foi permitido. Portanto, a Ucrânia conseguiu entrar no território russo e começar a desequilibrar no coração da Rússia, em Moscovo. Isto cria, naturalmente, uma posição de maior vantagem, traz mais vantagem à Ucrânia, naturalmente, e outra possibilidade de resposta. Agora, há ainda a percepção / responsabilidade dos países europeus em sentir que quanto mais tu apoiares, quanto mais tu, digamos assim, tu elevares e aumentares o teu discurso, naturalmente estás a contribuir para a escalada da guerra. Ainda existe muito esta percepção, ainda se quer conter muito, controlar, mas dentro da União Europeia, sobretudo, existe essa diferença entre os países do leste, que estão mais próximos da ameaça, que vivem no mesmo contexto histórico, que têm essa partilha de emoções, de sentimentos, de ódios, de feridas antigas, que estão a exercer maior pressão. E, portanto, tu começas a notar alguma discrepância entre aquilo que é o discurso dos países mais próximos, dos dirigentes dos países mais próximos, da ameaça, o caso da Polónia, da Lituânia, da Estónia, portanto, ali mais esses países, a questão também da Alemanha, muito, com um discurso muito mais preponderante, os nórdicos, e nós aqui, mais para cá, tentar moderar, mais contidos, naturalmente estamos mais longe da ameaça. E, portanto, começas a sentir esta pressão e este desnível. Ainda por cima, a crescer a tudo isto, vamos ter períodos eleitorais na Europa que vão ser significativos e vão, de alguma forma, marcar o tipo de resposta que vamos observar nos próximos tempos. E isto vai criar, naturalmente, alguma clivagem naquelas que vão ser agora as decisões, a partir de agora, e desses atos eleitorais. Naturalmente, eu penso muito na questão francesa, que é uma questão crítica.
1: Só para percebermos, está a falar da extrema-direita, da direita radical.

0: é que acabam sempre por ser utilizadas, politizadas por a extrema-direita e a extrema-esquerda. E, portanto, não se encontra aqui a moderação necessária para se falar destes temas que são tão importantes para o ser humano, para qualquer um de nós. O valor da segurança, associado à ideia de sobrevivência, é algo que é inato. Nós não pensamos muito nisso porque está muito automatizado, faz parte do nosso instinto para a sobrevivência. E, portanto, isto cria uma clivagem entre muitas vezes, aquele que é discurso político, dos mais moderados, e aquela que é a sensação muito silenciosa que cada um de nós vai tendo. E, portanto, essa clivagem torna-se mais perigosa, porque depois estes discursos são muito, de alguma forma, saqueados, usados, digamos assim, controlados só pelos mais fundamentalistas. E isto é muito perigoso, e distorce naturalmente aquela que deve ser a análise crítica da segurança.
1: Entretanto, também hoje o secretário-geral da NATO, Mark Rutte, disse que os Estados Unidos estão a combater a capacidade nuclear do Irão porque a Europa não tem possibilidade de o fazer, mas garantiu que daqui a uma década o continente europeu já terá essa capacidade. Mark Rutte assumiu aqui de forma invulgarmente direta esta dependência europeia dos Estados Unidos para conter a ameaça nuclear iraniana. Ao projetar essa capacidade europeia apenas para daqui a uma década, a NATO está a admitir uma vulnerabilidade crítica no atual xadrez de segurança global, ou estará, por outro lado, a enviar um recado claro de aviso aos aliados europeus para acelerarem o investimento na defesa?
0: Sim, Marco Rutte tem sido muito acusado e até criando aqui alguns constrangimentos e desconfortos por parte dos líderes europeus, porque tem sido muito pró-Trump e tentando fazer ali o equilíbrio, muitas vezes difícil, porque é evidente que os Estados Unidos têm um peso preponderante na NATO, ninguém esconde isso. Sobretudo na questão do nuclear, a França está fora portanto, mantém a sua soberania, está fora desta defesa conjunta, portanto, tem uma análise diferente. O grande tema aqui é, Marco Rutte consegue nessa frase, de uma forma, justificar a invasão do Irão, portanto, o ataque do Irão, e que justifica impondo já uma opção de escolha para os europeus pelo nuclear. Portanto, traz aqui nesta sua declaração esta dupla imagem, mantendo-se muito pró-americano e tentando naturalmente justificar. Não sei bem como é que vai ser recebida essa reação, mas mesmo que todos os países, e eu não quero ser pessimista, mas mesmo que todos os países europeus, e são muitos, que querem apostar na defesa e no maior investimento na segurança e na proteção e no investimento conjunto, é muito difícil nós verificarmos isso nos próximos anos na Europa. É muito difícil porque tu agora vais começar a ter, eu escrevi isso há pouco tempo sobre a guerra que entrou no orçamento europeu, tens países nórdicos e a Alemanha, a voz mais vocal, no fundo, passo a redundância, a exigir que se façam cortes no orçamento europeu, mais das prestações sociais, no caso da agricultura, os fundos de coesão, porque estes países não querem fazer mais, portanto, aumentar as dotações orçamentais. E, portanto, aqui é muito simples de fazer a conta. Se tu mantens o mesmo, se acrescentas objetivos, mas não queres mudar no orçamento, alguma coisa vai ter que ficar para trás. E este é, também juntando com aquilo que eu disse há pouco e recuperando, este é o grande desafio da Europa nos próximos tempos. É cada vez mais digamos assim, esta dualidade. Eu não quero reduzir isto a uma questão dual, mas dois andamentos, não é? Em que um mais pró-guerra, outro mais pró-social, precisamente porque estão mais afastados da guerra ou não, portanto, têm uma percepção diferente. Isto é que vai criar, digamos assim, a clivagem interna. Isto também é o objetivo de Putin quando começou esta guerra. Não é só a conquista do território na Ucrânia.

0: Ele conseguiu algo que já que é esta fratura na lógica ocidental que nós tínhamos até agora na paz, e portanto é esta confusão interna, isso ele já de alguma forma já ganhou.
1: Chegamos ao final do nosso tempo. Ana Miguel dos Santos, especialista em segurança e defesa nacional e internacional, muito obrigada pela sua análise.
0: Obrigada, Laura. Foi um
1: Fica por
0: prazer.
1: aqui o Gabinete de Guerra, está de regresso amanhã.
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0: São 9:30, temos síntese de notícias com a Laura Figueiredo. Laura, boa noite.
1: Boa noite. Cristiano Ronaldo confirmou a saída do estágio da Seleção Nacional, diz que a seu tempo dirá a verdade. O ambiente na equipa parecia estar mais calmo depois de uma conversa entre o capitão de equipa e o selecionador nacional sobre um desentendimento na última partida frente à Noruega, mas hoje, poucos minutos depois da conferência de Jorge Jesus, onde o selecionador assegurou que Ronaldo iria fazer trabalho de campo, o capitão português abandonou o estádio. Mais tarde, nas redes sociais, Cristiano Ronaldo confirmou ter abandonado o estágio da seleção portuguesa na véspera do jogo com a Dinamarca. O capitão disse ainda que a seu tempo dirá a verdade a todos os portugueses sobre as razões que motivaram a saída da equipa nacional. Entretanto, de acordo com o Flight Radar, o avião privado do capitão português estará perto de chegar a Copenhaga, onde está Cristiano Ronaldo. Na política, Luís Montenegro diz que o PS deu um sinal importante sobre o orçamento do Estado. O PS vai abster-se no orçamento do próximo ano. Ora, em Faf, durante uma conferência sobre a ambição do país, Luís Montenegro falou hoje no sinal que foi dado em prol da estabilidade do país, deixando elogios ao PS por estar mais disponível do que outros partidos. O primeiro-ministro disse ainda contar com o Partido Socialista para avançar com mudanças ao texto constitucional e jurou fidelidade aos limites materiais da Constituição. Já André Ventura critica José Luís Carneiro por ter anunciado já que vai viabilizar o orçamento do Estado. O líder do Chega recorda os tempos da geringonça para acusar o PS de querer aproximar-se do PSD. E o Chega viabilizou as mudanças ao regime do arrendamento urbano. O partido de André Ventura absteve-se e permitiu que a proposta do Governo deixe assim à especialidade na Assembleia da República. Tal como anunciado, o PS votou contra, tal como a restante esquerda. A favor, para além da AD, votou também a Iniciativa Liberal. PSD e Chega chegaram a acordo para alterar na especialidade a proposta do Governo. No documento assinado pelo líder parlamentar do PSD, Hugo Soares, e André Ventura, o Governo compromete-se a levar a cabo 4 alterações na nova lei do arrendamento urbano. Na atualidade internacional, o piloto da Fly Dubai foi detido hoje por alegadamente ter esfaqueado um comandante e tentar despenhar o avião que seguia do Dubai para Tel Aviv. Terá começado a trabalhar na empresa há apenas 8 meses. Citado pela imprensa internacional, um outro trabalhador da mesma companhia aérea descreve o copiloto detido como um extremista religioso que rezava excessivamente durante o dia e que recusava apertar a mão de mulheres.

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4: Guerra Traduzida na Rádio Observador. Passamos em revista os principais destaques da imprensa russa e da imprensa ucraniana, hoje com a jornalista Laura Figueiredo. E Laura, boa noite. Começamos pela imprensa ucraniana. A Rússia enviou uma ameaça à NATO, avisa que se a Aliança Atlântica tentar isolar o enclave russo de Kaliningrado, que faz fronteira com a Polónia e a Lituânia, a resposta do Kremlin será devastadora.
5: No documento enviado à NATO, Moscovo acusa a Aliança Atlântica de seguir um caminho perigoso e irresponsável que pode levar ao início de um conflito armado direto entre a Rússia e os 32 Estados-membros da Aliança Atlântica. O documento estipula a possibilidade de ataques russos contra centros de tomada de decisão nos Estados-membros da Aliança. Por outras palavras, a Rússia avisa que poderá atacar centros governativos das instituições europeias ou sedes do executivo dos 32 Estados-membros. Ainda de acordo com o documento enviado à NATO, Moscovo avisa que a Rússia estará pronta para usar todo o arsenal de forças e capacidades à sua disposição, incluindo armas nucleares, de forma a defender o território se a NATO fizer qualquer tentativa destinada a isolar a região de Kaliningrado do resto do país.
4: E em resposta, Laura, o secretário-geral da NATO desvaloriza as ameaças russas e afirma que a Ucrânia está a sair-se bem.
5: Numa conferência sobre defesa em Bruxelas, Mark Rutte assegurou que a ameaça não é real e que Vladimir Putin tem noção de que nunca será capaz de derrotar a NATO. O responsável lembra que a organização é uma aliança defensiva e não leva a cabo ações ofensivas e assegura que os exercícios militares e atividades da NATO não são uma ameaça ao território da Federação Russa. O secretário-geral da Aliança Atlântica afirma também que as ameaças nucleares devem parar, diz que é absolutamente inaceitável e não ajuda em nada. Da mesma forma, Mark Rutte repetiu o apelo à Federação Russa para que termine a invasão de larga escala à Ucrânia e para que pare o comportamento irresponsável em relação à NATO.
4: Zelensky assume ataque violento da Rússia e impactos nas infraestruturas energéticas.
5: Vladimir Zelensky reconheceu hoje que a Ucrânia foi alvo de um ataque violento de Moscovo na última madrugada e que o mesmo teve efeitos bastante negativos sobre a infraestrutura elétrica do país. Numa publicação na rede social X, o presidente ucraniano adianta que desde ontem à noite que os serviços de emergência e as equipas de reparação têm vindo a trabalhar para fazer face às consequências do ataque russo. Zelensky relata que foi um ataque violento, cerca de 190 drones de ataque, bem como mísseis balísticos, e o alvo principal foi a infraestrutura energética na capital e também na região de Kiev. O presidente ucraniano dá ainda conta de que foram também danificados edifícios residenciais.
4: E Laura, cerca de 6 mil pessoas estarão sem acesso a alimentos em Oleski, na zona de Kherson, no sul da Ucrânia.
5: O ministro dos Negócios Estrangeiros ucraniano voltou esta quarta-feira a pedir à comunidade internacional que exija à Rússia uma retirada segura da população de Oleski, ocupada pelas forças russas, onde, de acordo com fontes ucranianas, permanecem até 6 mil pessoas sem acesso a alimentos. Andriy Sybiha afirma que todos os dias contam quando se trata de salvar pessoas que estão a passar fome e a morrer. O governante diz ainda que, segundo os serviços de informações ucranianos, a Rússia planeia obrigar as pessoas que permanecem na zona a aparecer em vídeos de propaganda nos quais afirmam que estão a receber alimentação adequada do exército russo. De acordo com testemunhos de habitantes da região e de voluntários que tentam ajudar a população de Oleski a partir do território controlado por Kiev, cerca de 6 mil pessoas permanecem naquela localidade e nas povoações vizinhas praticamente sem conseguir sair depois do exército russo ter minado as rotas da região. Ainda de acordo com outros testemunhos, as forças de ocupação russas não estão a permitir a entrada de alimentos ou de outros bens essenciais.
4: São os destaques da imprensa ucraniana. Voltamos já a seguir com as principais notícias dos jornais russos. Guerra Traduzida na Rádio Observador. Olhamos agora para a imprensa russa com a Laura Figueiredo. E Laura, o Kremlin nega a existência de presos políticos na Rússia.
5: Uma posição que surge depois de ter sido noticiado que os Estados Unidos concordariam em aliviar as sanções económicas em troca da libertação de alguns desses prisioneiros. O jornal The Atlantic noticiou que o presidente norte-americano deu aval à proposta do enviado especial John Cole para negociar um alívio das sanções económicas em troca da libertação de presos políticos russos. Ora, de acordo com o Moscow Times, Dmitry Peskov, porta-voz do Kremlin, nega categoricamente que a Rússia tenha quaisquer presos políticos.
4: E Laura, Vladimir Putin exorta os novos deputados a fazerem tudo pela vitória na Ucrânia.
5: Na abertura da nona legislatura da Duma, a Câmara Baixa Russa, Vladimir Putin deixou um apelo para que os novos parlamentares façam tudo pela vitória na guerra contra a Ucrânia. O presidente russo tinha também pedido aos eleitores para prestarem especial atenção a questões de importância nacional, como o reforço da defesa do país, e para fazerem tudo pela vitória. De acordo com a agência de notícias TASS, Vladimir Putin disse também hoje que, e passo a citar, a unidade da nossa sociedade é a garantia mais segura de que juntos alcançaremos todos os objetivos que nos propusemos. Asseguraremos garantias sólidas para a segurança e a soberania da Rússia para as gerações vindouras. É assim que vai ser, estou absolutamente certo disso. Palavras do presidente russo Vladimir Putin hoje na abertura da nona legislatura da Duma.
4: E Laura, o Ministério dos Negócios Estrangeiros russo convocou o embaixador dinamarquês devido a um incidente com um helicóptero no Báltico.
5: O Ministério dos Negócios Estrangeiros russo convocou hoje o embaixador dinamarquês em Moscovo para entregar um protesto diplomático relativo a um incidente que envolveu um helicóptero dinamarquês e também um navio russo no Báltico. A 14 de setembro, uma corveta russa disparou dois sinalizadores contra um helicóptero militar dinamarquês que sobrevoava o mar Báltico. Ora, a Rússia afirma que o helicóptero se aproximou de forma perigosa da corveta, o que obrigou à emissão dos disparos. De acordo com a agência de notícias russa Vesti, a nota diplomática refere ainda que isto representou uma ameaça real à segurança da navegação, podendo criar riscos de colisão direta e indireta e causar interferências no funcionamento dos equipamentos de bordo. O Ministério Russo considera que as manobras do helicóptero são ações não profissionais e provocatórias e também uma violação grave da Convenção das Nações Unidas sobre o Direito do Mar. Do mesmo modo, recusou as acusações dinamarquesas de intimidação por parte de Moscovo contra a Europa, numa altura em que crescem as ações de guerra híbrida por parte da Rússia.
4: A Rússia admite a transferência de sistemas antiaéreos russos da Turquia para um país aliado.
5: A Rússia e a Turquia mantêm contactos sobre uma possível transferência por Ankara de sistemas russos de defesa antimíssil para um país aliado de Moscovo. O chefe da diplomacia russa, Sergei Lavrov, declarou no sábado que Moscovo poderia eventualmente autorizar a revenda dos sistemas S-400 a um país responsável e ligado por relações amigáveis com a Rússia, mas sem revelar mais detalhes. Hoje, durante a conferência de imprensa diária, o porta-voz do Kremlin adiantou que estão em curso trabalhos apropriados e contactos adequados. A Turquia, um país que faz parte da NATO, adquiriu os sistemas de defesa antiaérea em 2017, numa altura de tensão nas relações entre Washington e Ankara.
4: São estes os principais destaques na imprensa russa. A Guerra Traduzida está de regresso amanhã.
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3: E daqui a pouco temos música para ouvir, mas antes temos a repetição da edição de hoje de Momentos de Glória.

0: Na sexta-feira ouvimos Cristiano Ronaldo queixar-se de perseguições, mas esquecemos-nos de dizer que ele tem, pelo menos, um grande defensor.
1: E estou, como sabes, muito à vontade para dizer isto, porque quando muitos te metralhavam, principalmente aqui no teu país, defendido como ninguém, e aqui, com todo o respeito, os teus empregados de mídia não entram na equação.
0: Ora, Rui Santos, comentador desportivo, defendeu Cristiano enquanto outros o metralhavam e assume-se como o maior defensor do jogador português, porque os funcionários da Média Livre são pagos para dizer bem de Ronaldo e Rui Santos diz bem de graça.
1: Portanto, Cristiano, se estivesse no teu lugar, e sabes como te admiro e sempre te defendi das pedradas que te enviam sem respeito algum por quem és...
2: Ora, é uma carta aberta.
0: É uma carta aberta na televisão. Defende das metralhadas, defende das pedradas. Bem, e que pedradas são essas? Bem, são as críticas de quem é tão livre para criticar Cristiano Ronaldo, quanto Rui Santos é livre para o elogiar. Muito bem. Ora, dizia o poeta que sempre que o homem sonha, o mundo pula e avança, mas há quem ache que já chega de pulos e de avanços.
3: Se eu pudesse mandar no mundo e perguntasse... Você quer mais evolução tecnológica ou científica? Dizia, não, chega, já estou satisfeito. Nunca
4: mas
3: em
4: algumas áreas do nosso conhecimento faz sentido, na área da saúde, por exemplo.
3: Não, nada, chega. Nós temos que morrer de alguma coisa, temos que morrer a idade, não direi saudável, como dizia o outro, mas a idade decente.
0: Pronto, já chega.
2: Chega de modernice.
0: Não, é pá, para quê? Não tentem fazer mais, isto é o que diz Miguel Sousa Tavares. Parem, está ótimo. Imaginem o homem das cavernas. O quê? Construir casa? O quê? Então, até temos aqui uma gruta e está...
5: Ainda bem que ninguém defendeu isto há 100 anos.
0: Ainda bem para mim.
5: Se calhar Miguel Sousa Tavares já não estava
0: a ver. Uma pessoa estava tão bem a fazer sangrias. Agora para quê? Agora estar a pensar aqui em inventar coisas e a descobrir, sei lá, curas? Não. Está perfeito, não mexe mais.
3: Eu, por mim, parava, chega. Já temos carros suficientemente bons, aviões suficientemente bons, internet suficientemente boa, chega. Agora vamos tratar de corrigir os erros que cometemos e não continuar a avançar por este caminho que ninguém sabe onde leva.
0: Ah, nada de inovações porque não sabemos onde levam. Pois
2: vai
0: essa,
2: parar,
0: essa é a natureza das inovações. Mas, Miguel Sousa Tavares, só inovações que venham juntamente com futurologia. O que acontece é que a natureza das inovações é que nunca sabemos onde nos levam. É como aquela empresa farmacêutica que desenvolveu um medicamento para a pressão arterial e depois acabou por revolucionar a vida íntima de muita gente. Nunca sabemos onde é que as coisas nos levam. Vida íntima, amor. Sabem o que é o amor? É arranjar a fruta.
6: De repente eu começo a arranjar a fruta para o João.
7: Não posso.
6: Juro. E até hoje ele diz... É das coisas melhores da vida, é a fruta arranjada por ti.
0: Olha, o João não é o filho da Cristina Ferreira.
8: Então.
0: É o namorado. Ora, aqui está uma coisa que nunca imaginámos, Cristina Ferreira a fazer, a arranjar a frutinha para o namorado. Nem imaginava Ana Guiomar, a entrevistadora, uma coisa destas.
6: Não é fascinante isto?
7: Fascinada, mas ver-te a fazer isso.
6: Porque não imaginavas que eu fizesse isso. O amor não tem nada a ver com... porque nós achamos que as mulheres fortes e líderes não podem nunca fazer gestos de carinho ou pôr em uma mesa ou o que quer que seja para o seu companheiro. Há lá coisa mais bonita do que essa? Ou coisas que ele faz, por exemplo...
2: Oi?
0: Calma, chega. Coisas não queremos saber mais.
5: Faz genérico. Lá.
0: Olha, eu confesso que arranjar a fruta é a coisa que eu mais gosto de fazer para os meus filhos. Mas isto é outro campeonato. Imaginar aqui a Cristina Ferreira a cortar morango, a descascar bananas, a descaroçar a cereja, a abrir o ananás. Bem, tudo por amor. Mas além da fruta, também há muito amor no peixe.
9: Como sempre peixe, não é?
10: Ah, eu adoro peixe.
11: Gosta?
10: E gosto de chuchar cabeças.
9: Também
10: gosto. E nos entender muito bem.
0: É a fruta e é o peixe, uma alimentação saudável.

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0: Muito obrigada por escolher a Rádio Observador para lhe fazer companhia nesta noite de quarta-feira. Eu sou a Filipa Duarte, são 9h59. Contamos mais uma vez com a Laura Figueiredo para conhecer os temas que marcam a atualidade. Boa noite.
1: Boa noite. Cristiano Ronaldo promete explicações para mais tarde, para já confirma a saída do estágio da Seleção Nacional. O Chega viabilizou as mudanças ao regime do arrendamento urbano. E a greve marcada por sindicatos da CGTP, convocada para esta sexta-feira, pode vir a afetar escolas, recolha de lixo e autarquias.
0: Antes do jornal, vamos à previsão do tempo para amanhã. Primeiro dia do mês, com o céu nublado em todo o continente, já com menos chuva. Relativamente às temperaturas, máxima de 24 graus em Lisboa, 22 no Porto e Aveiro, 28 em Faro. Jornal das 10 com a Laura Figueiredo. E Laura, Cristiano Ronaldo promete explicações para mais tarde, para já confirma a saída do estágio da Seleção Nacional.
1: O ambiente na seleção parecia estar mais calmo depois de uma conversa entre o capitão de equipa e o selecionador nacional sobre um desentendimento na última partida frente à Noruega. Cristiano Ronaldo ia até participar no treino de preparação para o jogo de amanhã, mas as declarações de Jorge Jesus na conferência de antevisão da partida contra a Dinamarca não foram do agrado de Cristiano Ronaldo. João Lourenço.
2: Primeiro, um sinal de otimismo.
3: Não recusou, como hoje vai treinar, se vocês forem ver, ele hoje vai treinar, não é?
2: O fechar de um desentendimento originado num período de aquecimento demasiado longo e sem frutos.
3: Pensei, durante o jogo, né, se calhar vou precisar dele, vai aquecer. E depois não o pus no jogo. Qualquer jogador, como eu também fui jogador, quando a gente anda ali a aquecer, 20 minutos, 30 minutos, blá blá blá, não é? E depois não entra, não há nenhum que fique contente.
2: A zanga entre Ronaldo e Jorge Jesus, que começou na partida frente à Noruega, parecia fechada, ou talvez não.
3: Porque não é o Cristiano, nem nunca vai haver nenhum jogador que vai me dar as minhas ideias como treinador. Nunca!
2: Depois da conferência de imprensa de antevisão ao desafio frente à Dinamarca, Ronaldo bateu com a porta. O camisola 7 deixou o estádio Parken, em Copenhaga, antes do treino da equipa principal. Poucas horas depois, o capitão da seleção utilizou as redes sociais para informar que deixou o estágio da Seleção Nacional. Afirma que, a seu tempo, dirá a verdade a todos os portugueses sobre as razões que o motivaram a sair do estágio da equipa A. Já a Federação afirma que a preparação dos encontros frente à Dinamarca e frente à Noruega vão prosseguir nos termos previstos. Reitera que toda a comitiva mantém o foco absoluto nos próximos compromissos da equipa. O jato do CR7 já está a caminho de Copenhaga para levar o jogador com mais internacionalizações da história da equipa das Quinas. O que é certo é que a ruptura definitiva entre Ronaldo e a seleção pode estar próxima, até porque o selecionador não aprecia os jogadores que abandonem o treino.
3: Vocês acham que algum jogador do nível de uma seleção se recusa a treinar? Não é de Portugal, de outra seleção. Só se eles quiserem ir embora, se tiverem com outras ideias.
1: Jornalista João Lourenço, com o resumo dos mais recentes desenvolvimentos em relação a Cristiano Ronaldo. Entretanto, o avião do capitão nacional vai partir de Copenhaga dentro de momentos. E na análise à decisão de Cristiano Ronaldo, Gabriel Alves pede explicações ao presidente da Federação Portuguesa de Futebol, Pedro Proença.
4: Proença tem que vir a terreiro. Porque há muita coisa aqui a envolver. A parte desportiva, a parte comercial, a parte negocial de muita coisa que a Federação tem, portanto, dos seus processos. A UEFA, a FIFA, Ronaldo é uma figura da UEFA e da FIFA, está tudo de olhos postos. E da comunicação social ao nível do globo. Porque tudo o que é jornais hoje, tudo já fala disto. Portanto, já disputou, já disparou. Daí que... É importante aquilo que vai acontecer nas próximas horas. Eu acho que o Ronaldo fez aquilo que eu pensei que iria fazer. Ele não vai falar nada. Ele agora vai ficar à espera.
1: Também o comentador João Pinto diz que o fim de Cristiano Ronaldo na seleção era cada vez mais esperado.
5: O que estamos a fazer hoje, se calhar, devíamos era festejar. Estamos a assistir ao nascimento de uma lenda. Uma lenda que hoje sai dos relvados, passa só para as cadernetas e para os memoriais. E se calhar, com isto da inteligência artificial acabar com todos, daqui a 10 anos já não vai haver tempo para ninguém o passar. E, portanto, salvei ao Cristiano Ronaldo, um grande abraço, muito obrigado, e que pena que tenho que ele não possa sair com uma festa digna do nome que tem.
1: João Pinto e Gabriel Alves numa edição especial de E o Campeão É? Na Rádio Observador.
0: Na política, Luís Montenegro diz que o PS deu um sinal importante sobre o orçamento do Estado.
1: O PS vai abster-se na votação do Orçamento do Estado para o próximo ano. Ora, o Primeiro-Ministro diz que é um sinal importante que valoriza o sentido de responsabilidade do Partido Socialista. Em Faf, durante uma conferência sobre a ambição do país, moderada por Luís Marques Mendes, Luís Montenegro falou no sinal que foi dado em prol da estabilidade do país, elogiando o PS por estar mais disponível que outros partidos.
6: Nós tentamos que ele possa vir de todas as áreas das oposições, mas evidentemente não deixamos de dizer que o Partido Socialista tem estado mais disponível para isso do que outros partidos.
1: Luís Montenegro em Faf esta tarde, depois de saber que José Luís Carneiro vai propor aos órgãos do partido a abstenção no orçamento do Estado, tal como disse em entrevista ao jornal Eco, depois dos sinais positivos dados por Luís Montenegro.
7: Optámos pela abstenção, porque o Primeiro-Ministro deu um sinal muito positivo ao responder a todas as questões que tínhamos colocado, quer em relação à Constituição, e os termos em que se referiu ao Partido Socialista merecem, digamos, o nosso apreço. E, além do mais, também respondeu às questões da segurança social, à proteção das pensões, presentes e futuras, portanto, comprometeu-se em não mexer nas pensões. Agora, esperamos que este compromisso, esta palavra pública, sejam honradas no decurso do nosso futuro político próximo.
1: José Luís Carneiro, em entrevista ao Eco. Primeiro-Ministro Luís Montenegro disse também contar com o PS para avançar com mudanças ao texto constitucional. Jurou também fidelidade aos limites materiais da Constituição.
0: André Ventura critica José Luís Carneiro por ter anunciado já que vai viabilizar o orçamento do Estado.
1: Como dizíamos, o secretário-geral do Partido Socialista anunciou esta tarde, em entrevista ao jornal Eco, que vai abster-se na votação da proposta orçamental. Ora, o líder do Chega recorda os tempos da geringonça para acusar o PS de querer aproximar-se do PSD.
8: O PS quer ser mais, o PS quer estar mais próximo do PSD do que os partidos da geringonça estavam do Partido Socialista, que alguns dias antes de conhecer o orçamento diziam logo que iam votar favoravelmente. O Dr. José Luís Carneiro quis ser tão diligente que já disse ao Ministro das Finanças que nem tem que se preocupar mais, que o orçamento já está garantido, portanto, que se lixem o IVA nos combustíveis, que se lixe o IVA no cabaz alimentar, que se lixe as portagens e a isenção de portagens. Está feito, sigam o caminho. É triste que seja assim, mas o país já se habituou a 50 anos disto, não é, nem serão estes meses a fazer a diferença.
1: Declarações de André Ventura aos jornalistas.
0: E o Chega viabilizou as mudanças ao regime do arrendamento urbano.
1: O partido de André Ventura absteve-se e permitiu assim que a proposta do Governo deixe à especialidade na Assembleia da República. Tal como anunciado, o PS votou contra, tal como a restante esquerda. A favor, para além da AD, votou também a Iniciativa Liberal. PSD e Chega chegaram a acordo para alterar na especialidade a proposta do Governo. No documento assinado pelo líder parlamentar, Hugo Soares e André Ventura, o Governo compromete-se a levar a cabo 4 alterações na nova Lei de Arrendamento Urbano. Entre as alterações acordadas está, por exemplo, a distinção entre situações de abuso e incumprimento propositado, de situações de incapacidade em pagar na totalidade as rendas, para além da limitação da exigência de pagamentos antecipados face à extensão proposta pelo Governo.
0: Air France, KLM e a Lufthansa reforçam o interesse na compra da TAP depois de entregarem as propostas melhoradas para a compra da companhia aérea.
1: A par pública recebeu hoje as ofertas das duas empresas que estão na corrida pela TAP. Em comunicado, a Lufthansa diz que apresentou uma oferta atualizada e melhorada, que reforça ainda mais o compromisso de longo prazo da companhia com a TAP. Já a Air France KLM reitera o forte interesse na empresa portuguesa e garantem que a atual proposta mostra que são o melhor caminho a seguir para a TAP e para Portugal. Depois de receber as propostas vinculativas melhoradas, a par pública vai proceder à elaboração de um relatório descritivo das melhorias apresentadas pela Air France KLM e pela Lufthansa. O documento vai depois ser entregue aos membros do governo responsáveis pelas áreas das finanças e do transporte aéreo, sendo que ontem o ministro das Infraestruturas avançou que o governo vai tomar a decisão final sobre o vencedor da privatização em meados de outubro.
0: Laura, vamos ainda a outras notícias em destaque esta hora.
1: A greve marcada por sindicatos da CGTP, convocada para esta sexta-feira, pode vir a afetar escolas, recolha de lixo e autarquias. A paralisação abrange 350 mil técnicos que trabalham em vários serviços da administração pública. Os sindicatos exigem uma valorização imediata, o reconhecimento das especificidades das diferentes profissões e o arranque imediato das negociações para a revisão das carreiras gerais. Para o mesmo dia, está também marcada uma manifestação para o meio da manhã que vai culminar numa concentração em frente ao Ministério das Finanças no terreiro do Paço. Atualidade internacional. O piloto da Flydubai, que foi detido por alegadamente esfaquear o comandante e tentar despenhar o avião que seguia do Dubai para Tel Aviv, terá começado a trabalhar na empresa há apenas 8 meses. Citado pela imprensa internacional, um outro trabalhador da mesma companhia aérea descreve o copiloto detido como um extremista religioso que rezava excessivamente durante o dia e que recusava apertar a mão de mulheres. Depois do sucedido, o primeiro-ministro israelita, Benjamin Netanyahu, fez questão de estar com os passageiros do voo, que foi desviado para a Arábia Saudita. Um destes passageiros contou a Benjamin Netanyahu como, juntamente com outros, tentou deter o atacante e controlar o avião. Diz que, ao entrar no cockpit, viu o piloto ferido no chão e o copiloto junto aos painéis do avião e que, de seguida, conseguiu imobilizar o atacante e arrastá-lo para longe da cabine. O espaço aéreo da Moldávia esteve hoje parcialmente fechado devido à passagem de um drone. De acordo com o Ministério da Defesa do país, o espaço aéreo moldavo foi encerrado na zona central do país por volta das 7 da tarde. Foi reaberto pouco depois. O Ministério avança que o drone cruzou a fronteira a partir da direção da localidade de Sersenti, na Ucrânia, que se dirigia às proximidades da localidade de Tipova, no leste do país. Este é já o terceiro incidente do género, apenas no dia de hoje, com um drone a ter caído contra um pilar de uma linha de comunicação numa aldeia moldava esta manhã.
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1: Rádio Observador, boa quarta-feira e boa viagem. Temos repetição de O Resto é História para ouvir agora.
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2: Olá, seja bem-vindo a mais um episódio de E o Resto é História com Rui Ramos e João Miguel Tavares. Chamaram-lhe o Grande Timoneiro e é uma das figuras mais importantes do século XX pela forma como revolucionou a China e também como provocou a morte, direta ou indiretamente, de 30 a 50 milhões de pessoas, ninguém realmente sabe o número, liderando o ranking de horrores do século XX, do século passado, na sequência da gigantesca fome causada pelo grande salto em frente na transição das décadas de 50 e de 60, e também pela brutalidade dos 10 anos de revolução cultural entre 1966 e 1976, uma década em que os guardas vermelhos se propuseram matar os quatro velhos da China, as velhas ideias, a velha cultura, os velhos costumes e os velhos hábitos. E realmente conseguiram matar muita coisa, até à morte já octogenário do próprio homem que hoje nos traz aqui. E por esta altura imagino que os nossos cultíssimos ouvintes já terão imaginado quem é que nós estamos a falar, não é? Estamos a falar de Mao Tse-tung, o arquiteto da República Popular da China, que morreu a 9 de setembro de 1976, fez há pouco 50 anos. Ora, isto é uma boa desculpa para lhe dedicarmos um programa, que ele bem merece, pela importância histórica que teve, ainda que não pelos resultados das suas políticas. Rui, quem foi Mao Tse-tung e como é que ele conseguiu inventar uma China comunista que, para todos os efeitos e após todas as barbaridades e toda esta mordandade, dura até hoje?
3: O partido que governa a China ainda é o partido de Mao Tse-tung, as imagens de Mao Tse-tung ainda estão por todo lado, ele ainda é a figura culto que era quando morreu há 50 anos. Nós vamos tratar de perceber isso, e vamos falar de cinco questões, isto é, de onde é que Mao veio em termos até culturais, como é que ele se tornou o líder do Partido Comunista Chinês, como é que conquistou a China, o que é que fez enquanto mandou na China durante 27 anos, entre 1949 e 1976, e o que é que a China de hoje tem a ver com Mao. Porque 50 anos depois, como disse, ele ainda continua a ser a grande figura tutelar do atual regime chinês.
2: Mas a China de hoje em dia é muito diferente da China.
3: É muito diferente e vamos ver o que é que ainda tem a ver com Mao. Só uma nota, este ano fez também 50 anos da morte de outro líder comunista chinês, Chou Enlai. Morreu 8 de janeiro de 1976, aos 78 anos, e Chou Enlai foi o primeiro-ministro da República Popular da China entre 1949 e 1976. Uhum. E é, de facto, uma figura extraordinariamente importante, a par de Mao. Okay. Eles são uma parelha, são muito diferentes um do outro, mas são uma parelha, e aqui vou falar também um pouco desta outra figura, até um pouco quase mais enigmática.
2: Sim,
3: do que a de Mao,
2: e mais
3: estranha do que a de Mao, mas muito importante, de facto. Uhum. Aliás, basicamente, provavelmente sem Chou Enlai, Mao não teria talvez feito muita coisa do que fez, mas também é verdade que muitas das piores coisas que fez também Chou Enlai tentou contê-las, mas não conseguiu. Mas vamos contar essa história. Bem, primeira questão: de onde é que Mao aparece? Isto é, como é que na China, nas primeiras décadas do século XX, aparece um leitor de Marx, um aprendiz de Lenin? Uhum. Enfim, como é que é? Nas décadas de 1960 e 1970, Mao foi uma bandeira contra o imperialismo ocidental. Isto é, era o homem que ia à volta do qual o mundo se ia libertar do imperialismo dos Estados Unidos e da Europa. Mas, curiosamente, ele também pode ser visto como um produto desse imperialismo europeu. Isto é, da influência da Europa e do Ocidente em geral, neste caso até do socialismo europeu, na China no século XX. Para perceber isso, O século XIX na China, que é conhecido como o século das humilhações pelos chineses, é um século em que a China, o Império Chinês é derrotado pelas potências ocidentais em várias guerras, as chamadas guerras do ópio da primeira metade do século XIX, e depois a guerra do tempo da revolta dos boxers no fim do século XIX, de que já falámos. Essas guerras acabam com uma grande ascendência das potências ocidentais sobre a China, e as potências ocidentais aqui vamos incluir também o Japão. Por exemplo, uma das coisas que o Império Japonês é forçado a fazer é fazer concessões nas cidades da costa às potências estrangeiras. Concessões quer dizer territórios, bairros, por exemplo, nas cidades, onde não se aplicava a lei chinesa, onde não havia polícia chinesa, onde a autoridade era das potências ocidentais, uma espécie de Macaus e de Hong Kong, mas em cidades como Xangai. Portanto, isto era para muitos chineses no fim do século XIX, princípio do século XX, não podia haver melhor símbolo também, desta submissão do império que outrora tinha-se considerado um império, o centro do mundo, a estas potências vindas dessas zonas bárbaras e outrora atrasadas.
2: Então, mas porque é que a China ficou tão fraca no século XIX?
3: É a grande questão que os chineses colocam eles próprios, e a resposta deles é porque não temos a ciência, a organização e a tecnologia ocidental. E então queremos ter essa ciência, essa organização, essa tecnologia. E os governos imperiais começam a fazer isso. Começam a incentivar o estudo da ciência, o estudo da cultura ocidental, a importar técnicos, a enviar gente para as universidades da Europa e dos Estados Unidos com bolsas do governo chinês para estudar. Reparem, o Japão está a fazer a mesma coisa. Tem um sucesso, em 1905 derrota a Rússia, uma potência europeia, numa guerra naval, também já falámos aqui disso, portanto, para a China era a prova de que, bem, se importarmos todas estas culturas, técnicas, organizações ocidentais, vamos conseguir. A Turquia também, ou o Império Otomano, está a fazer também a mesma coisa nesta altura, portanto, no resto do mundo, aquelas potências, a Pérsia também, portanto, para o resto do mundo a questão é, bem, como é que nos vamos tornar, subir ao nível das potências ocidentais? Vamos imitá-las na sua organização, nas suas técnicas, na sua ciência. E, claro, as potências ocidentais facilitam esse intercâmbio. Porquê? Porque veem nisso uma forma de aumentarem a sua influência nestes países, nomeadamente na China. Isto é, quanto mais chineses tiverem estudado em França, tiverem estudado em Inglaterra, tiverem estudado na Alemanha, tiverem estudado nos Estados Unidos, são pessoas que vão estar iniciadas na cultura desses países e vão ser interlocutores muito mais fáceis do que os funcionários do Império, do Antigo Império, absolutamente estranhos à cultura ocidental.
2: E aquilo que vais sugerir é que com a tecnologia também vieram as ideias do Ocidente.
3: Vieram todas as ideias do Ocidente, isto é, as ideias em voga, as ideias mais em voga nas sociedades ocidentais no princípio do século XX, como o liberalismo, ou o marxismo dos movimentos sindicais, acabam por chegar à China, serem os livros de referência serem traduzidos para chinês, adquirirem entusiastas chineses destas ideias. Isto é uma espécie de evangelista. Já no século XIX tinha havido uma espécie de entusiastas do cristianismo na China. Bem, agora vai aparecer entusiastas do marxismo, do liberalismo e de outras filosofias, sobretudo nas grandes cidades chinesas. Todos eles convencidos de uma coisa, convencidos de que não apenas aquelas ideias são fantásticas, mas também de que a adoção daquelas ideias é a melhor forma de a China sair da sua decadência e se colocar ao nível das potências ocidentais. E, portanto, na China, correntes de pensamento ocidental como o liberalismo ou como o marxismo são adotadas como formas de nacionalismo chinês, isto é, de formas de transformar a China no sentido de lhes dar a força, o poder que o Ocidente tem. É por isso também que o comunismo de Mao Tse-tung, no fim do século XX, princípio do século XXI, é tão fácil traduzi-lo como uma forma de quase de patriotismo chinês. Isto é, não tanto, não lhe dar a dimensão ideológica que tem no Ocidente, como mas sim uma forma de nacionalismo, uma forma de patriotismo, isto é, alguém que quer mudar a China para lhe dar força para a China estar no... competir com as outras potências ocidentais.
2: Estas ideias são essenciais para dar força e sem essa força a nação não consegue sustentar-se devidamente, portanto uma nação mais forte significa que aquelas ideias são patrióticas.
3: São patrióticas, é uma forma de patriotismo, portanto...
2: Ainda que as ideias sejam importadas.
3: Sejam importadas e tenham no Ocidente... No Ocidente não tem essa dimensão patriótica e nacionalista, digamos assim.
2: Aliás, porque o marxismo...
3: É internacionalista, etc. Ali aparece como uma forma... Pode aparecer... Nem todos os marxistas chineses pensam da mesma maneira, como os marxistas ocidentais, e depois há as várias escolas também lá aparecem, mas pode aparecer como uma forma de patriotismo. Aqui está alguém que agarra, é uma técnica, na prática é uma técnica de organização da sociedade para obter melhores resultados. Certo. É assim que aquilo é adotado.
2: E quando é que o comunismo chega à China?
3: Bem, o Partido Comunista Chinês vai ser fundado em Xangai, aliás, na concessão francesa de Xangai, portanto, no território sob tutela da França, em 1921. Tem, portanto, a mesma idade do Partido Comunista Português. E, obviamente, a razão é o impacto da Revolução Soviética. A Revolução na Rússia, em 1917, depois os bolcheviques de Lenin vão ganhar a Guerra Civil, vão se consolidar. A União Soviética tem fronteiras com a China. E os líderes soviéticos, sobretudo, pensam imediatamente

0: é o chamado controleiro, isto é, controleiros ideológicos enviados de Moscovo que organizam os comunistas e dirigem os comunistas chineses. Isto é, o líder de facto dos comunistas chineses no fim dos anos 20 é um senhor chamado Pavel Mif. É um judeu ucraniano, é ele que dirige os comunistas chineses. Ele mais tarde, Pavel Mif nem sequer é o verdadeiro nome dele, é aqueles nomes de guerra como Lenin, Stalin, etc. É um judeu ucraniano que Stalin depois vai mandar matar nos anos 30 naquelas suas purgas, mas é ele verdadeiramente o dirigente do Partido Comunista. E o principal chefe militar dos comunistas chineses no princípio da década de 30 é um alemão, Otto Braun, que usa o pseudónimo de Li Dé. Portanto, até aos anos 60 ninguém sabia que aquele general, aquele famoso general comunista, era de facto um alemão. Um alemão. É nos anos 60 que finalmente é revelado que afinal aquele senhor era o Otto Braun, que nessa altura é um funcionário na República Democrática Alemã, e que diz, pois era eu, de facto. Era eu que estava à frente. Portanto, todos os enviados de Moscovo são eles que dirigem, okay, são eles que organizam, são eles que dizem como é que se faz. A mesma coisa acontece em quase todos os partidos comunistas, ou em todos os partidos comunistas no mundo, são secções da Internacional Comunista e têm controleiros enviados de Moscovo. Sim, para...
1: Mas em Portugal, os líderes do Partido Comunista
0: não, nesta
1: português...
0: altura também, não sei quem é, mas é um indivíduo qualquer, também estrangeiro, que orienta o partido. Okay. Isso é, são secções da Internacional Comunista.
1: Ok. Então, ok, tem como é que Mao se introduz no meio disso?
0: Ora bem, como é que Mao se torna o líder destes comunistas? Isso é interessante, porque em 1928 a maior parte dos dirigentes e até dos membros do Partido Comunista Chinês é da classe média. Só 3% dos comunistas, diz o próprio Xu Enlai, que está em Moscovo nesta altura, a dar contas do que é que se tem feito lá, só 3% é que vêm de famílias proletárias, isto é, operários ou camponeses. Quase toda a gente é letrada, de famílias de educadas, ricas, etc. O exemplo é de Xu Enlai. Xu Enlai vinha de uma família... Há muitas, enfim, gerações empregadas na burocracia imperial. Portanto, era uma espécie de fidalguia, embora tivesse empobrecido no século XIX. E Chu Enlai estudou 2 anos no Japão. Portanto, foi enviado para o Japão com uma bolsa do governo chinês para estudar. Entre 1917 e 1919 ele está no Japão a estudar. E depois vai para a França. E a partir de França visitar a Inglaterra, a Alemanha, portanto entre 1920 e 1924 ele está na Europa. É aí que se torna comunista, não é na China, é na Europa, é em França que se torna comunista, em Paris, num pequeno grupo de comunistas chineses, de que há um ou outro membro que se vai tornar também muito conhecido, um rapaz de 17 anos, chamado Deng Xiaoping. Portanto, são eles em Paris, são estudantes chineses que estão a estudar na Europa, que formam este núcleo de comunistas, que vai ter depois uma importância enorme na história da China. Depois Chu Enlai volta para a China, entra na Academia Militar. E em 1928, por causa de estar na Academia de Militar e por causa das suas relações com os oficiais do Exército, torna-se uma das figuras mais importantes do Partido Comunista Chinês. A história de Mao é bastante diferente. Mao é filho de camponeses, embora de camponeses ricos, do sul da China. Portanto, é muito diferente. Aliás, ele é... um contraste muito grande com Chu Enlai. Chu Enlai é extremamente educado, com maneiras muito refinadas, com enfim, uma família de mandarins, quer dizer, portanto, todo muito sofisticado, e Mao, pelo contrário, fala com um sotaque rural, às vezes é grosseiro na maneira como fala, e nas piadas que conta. Mas Mao também estudou, leu também traduções de autores ocidentais e sobretudo, aparentemente ter-se-á entusiasmado com a própria literatura clássica chinesa e escreve poemas em estilos clássicos até. Desde muito cedo começa a escrever poemas em estilos clássicos, que são estilos complicados, quer dizer, e que exigem até a caligrafia também, porque os poemas são manuscritos e, portanto, ele também é um bom calígrafo. Ele, em 1917, é bibliotecário da Universidade de Pequim, e é aí que ele se vai tornar marxista. Influenciado pela Revolução Soviética, okay, enfim, isso é a história do resto do mundo, e em 1921 é um dos 13

0: 13 delegados ao primeiro congresso do Partido Comunista Chinês em Xangai, são 13, repara, são 13, organizado por dois representantes do Comintern, um russo e um holandês, que são eles que organizam a reunião, e Mao é um dos que está presente, é um dos 13 fundadores.
1: E até esta altura...
0: 13 fundadores.
1: Portanto, até esta altura ele não tinha saído da China.
0: Ele nunca vai sair da China. Quer dizer, ele nunca vai sair da China nesta fase. Certo. Depois vai visitar a União Soviética mais tarde, mas aqui não. Ele não, ele, portanto, ao contrário de Zhuang Lai, é um comunista, digamos, do interior.
1: Do interior,
0: ao contrário de Zhuang Lai, que é bastante cosmopolita.
1: Bom, nós já voltaremos com mais histórias de Mao a seguir um pequeno intervalo. Até já.
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6: Dez e meia, vamos a mais uma síntese de notícias com Laura Figueiredo. Laura, boa noite.
7: Boa noite. O avião privado de Cristiano Ronaldo está prestes a sair de Copenhague com o jogador a bordo. O capitão nacional promete explicações para mais tarde, para já confirma a saída do estágio da seleção nacional. O ambiente na equipa parecia estar mais calmo depois de uma conversa entre Cristiano Ronaldo e o selecionador nacional sobre um desentendimento na última partida frente à Noruega, mas hoje, poucos minutos depois da conferência de Jorge Jesus, onde o selecionador assegurou que Ronaldo iria fazer trabalho de campo, o capitão português deixou o estádio. Mais tarde, nas redes sociais, Cristiano Ronaldo confirmou ter abandonado o estágio da seleção portuguesa na véspera do jogo com a Dinamarca. Diz que, a seu tempo, dirá a verdade a todos os portugueses sobre as razões que motivaram a equipa da saída, a saída da equipa nacional. Na política, Luís Montenegro diz que o PS deu um sinal importante sobre o orçamento do Estado. O Partido Socialista vai abster-se na votação do orçamento para o próximo ano. Em Faf, Luís Montenegro fala num sinal que foi dado em prol da estabilidade do país e elogia o PS por estar mais disponível que outros partidos. Já André Ventura critica José Luís Carneiro por ter anunciado já que vai viabilizar o orçamento do Estado. O líder do Chega recorda os tempos da geringonça para acusar o PS de querer aproximar-se do PSD. E o Chega viabilizou as mudanças ao regime do arrendamento urbano. O partido de André Ventura absteve-se e permitiu que a proposta do governo deixe assim à especialidade na Assembleia da República. Tal como anunciado, o PS votou contra, tal como a restante esquerda. A favor, para além da AD, votou também a Iniciativa Liberal. PSD e Chega chegaram a acordo para alterar na especialidade a proposta do governo. No documento assinado pelo líder parlamentar do PSD, Hugo Soares e André Ventura, o governo compromete-se a levar a cabo quatro alterações na nova lei de arrendamento urbano. A greve marcada por sindicatos da CGTP, convocada para esta sexta-feira, pode vir a afetar escolas, recolha de lixo e também autarquias. A paralisação abrange 350 mil técnicos que trabalham em vários serviços da administração pública. Os sindicatos exigem uma valorização imediata, o reconhecimento das especificidades das diferentes profissões e o arranque imediato das negociações para a revisão das carreiras gerais. Para o mesmo dia está marcada também uma manifestação para o meio-dia, para o meio da manhã, que vai culminar numa concentração em frente ao Ministério das Finanças em Lisboa.
6: Está feita a síntese das 10h30.

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1: Vamos à segunda parte da repetição de O Resto é História, para ouvir aqui na Rádio Observador até às 11.
2: Olá, seja bem-vindo de volta a esta segunda parte de E o Resto é História. Nós estamos a falar de Mao, que morreu há 50 anos, e do impacto que dura até hoje na China. Bom, tu estavas a falar de Mao e dele ser um produto 100% chinês, comunista, mas 100% chinês.
3: Sim, com leituras de marxismo e de traduções. As biografias dizem que ele leu o Rousseau, leu o Adam Smith, leu, enfim, traduções que já tinham sido feitas na altura. Certo, ele é um bibliotecário. Na universidade.
2: Lê, mas como é que ele se impõe, tendo em conta que, como
3: ora, bem,
2: havia outras pessoas com mais pedigree, digamos assim.
3: E muito mais influência, mais como Zhou Enlai, por exemplo, é mais influente. Ora bem, é precisamente no contraste entre Zhou Enlai e Mao que percebemos como é que Mao se vai impor. É que, enquanto Zhou Enlai, como os mais típicos dirigentes comunistas na década de 20 da China, lidam sobretudo com a elite urbana, no caso de Zhou Enlai, com os oficiais do exército. Mao começa desde cedo a operar no campo, desde o meados dos anos 20, no sudeste da China. Ele dedica-se a organizar, basicamente, grupos armados para tomar conta de territórios. A China está, nesta altura, em desagregação. Há vários chefes militares a tomar conta do território. É a época dos senhores da guerra, quer dizer, aquilo é uma espécie de feudalismo. E, portanto, há grupos armados que também começam a tomar conta do território e Mao torna-se um dos líderes de um desses grupos. Ele comporta-se um bocadinho quase como um bandido. Aliás, há bandidos que se juntam ao seu grupo para ocuparem aldeias, exigirem tributos, confiscarem terras, fazerem essas coisas todas. Mao, nesta altura, parece ir contra a ideologia do marxismo, exatamente, porque o marxismo diz que a vanguarda da revolução é o operariado urbano. Mao está, sobretudo, com os camponeses.
2: Também não havia muita indústria na China, não.
3: Sim, mas não interessa. Na Rússia também era. O Lenin ensina a mesma coisa. Eles são ortodoxos. Quer dizer, tens de ser ortodoxo marxista. Não interessa se não há um único operário. Arranjas um e esse é a vanguarda.
2: Arranjas dois para formar um sindicato.
3: Pronto. Ou dois sindicatos. Com dois já fazias dois sindicatos. Bem, mas, portanto, Mao parece ir contra isso, mas o que é que acontece? Ele chega até, segundo alguns dos seus biógrafos, a ser até censurado pelo Partido Comunista Chinês e até excluído, precisamente por estar a seguir uma linha muito diferente daquela que devia ser seguida. Portanto, ele estabelece numa província, que é a província de Jiangxi, com montanhas altas, onde ele tira partido dessas montanhas altas, usa uma enorme violência para se impor. Entre 1930 e 31, um cálculo é que ele terá matado cerca de 100 mil pessoas em Jiangxi, quer dizer, o grupo dele, quer dizer, de massacres para se impor lá. Uma espécie de máfia rural, quer dizer, é exatamente aquilo, aquilo funciona como uma máxima rural. Claro que eles dizem que estão a organizar os camponeses em comunas, em sovietes, como eles dizem, da imitação da Rússia, que estão a organizar os camponeses em sovietes. De facto, o que eles estão é impor-se, obrigar as pessoas a trabalhar para eles em nome do ideal comunista. Mas o que é que acontece? Em 1928, a força dominante da China, que é do Kuomintang, que é um outro partido, é um partido nacionalista, ataca os comunistas e começa a fazer pressão para os comunistas, enfim, abandonarem o seu trabalho nas cidades. E os comunistas veem-se mesmo obrigados a quase suspender esse trabalho nas cidades, ou têm grandes dificuldades nas cidades. E, de repente, aquilo que Mao tinha conseguido organizar em Jiangxi torna-se a principal base do Partido Comunista, porque ele, nesta altura, controla um território onde vivem 3 milhões de pessoas, quer dizer, na China todos estes números são gigantescos, a China nesta altura tem cerca de 400 milhões de habitantes, portanto isto é menos de 1% da população, mas 3 milhões é muita gente. Pois. E portanto, de repente, quando os comunistas têm de escapar das cidades, onde, para onde é que vamos, olha, têm aqui aquilo que Mao chama a República Soviética Chinesa, porque ele funda a República Soviética Chinesa em 1931, e acolhe-os lá e eles têm de, enfim, de perceber que quem manda ali é o é Mao Tse-Tung, que está ali à frente daquele território. E, portanto, digamos que ele, a partir dessa altura, é muito difícil para a liderança comunista, embora tenha dúvidas sobre a estratégia de Mao, porque não parece seguir muito os clássicos, as referências clássicas do marxismo, é muito difícil marginalizá-los, porque ele é o único, é o único recurso que têm para impedir de serem completamente marginalizados na China. Certo. Quer dizer, é aquela base de poder que ele construiu ali.
2: Ok, então, mas nós estamos aqui, tu estás a falar do início dos anos 30, não é? Como é que se salta daí que no início dos anos 30 se controla 1% da população,
3: ou menos
2: de 1% da população da China, para 18 anos depois estar a ser a facção vencedora, o partido vencedor e o controle da China?
3: Essa é a terceira questão. Como é que Mao e Chuen Lan, a partir daqui, se tornaram uma força militar e não apenas um grupo de intelectuais a publicar revistas e a discutir nos cafés de Xangai, ou então a bater em camponeses lá em Jiangxi, ou em camponeses e em proprietários, etc. Eu acho que há aí 5 razões para isso. A primeira razão, que é muito óbvia, é a ajuda soviética. A União Soviética vai dar dinheiro, vai dar armamentos, vai dar técnicos, e nenhum grupo na China tem tanto apoio, tem este nível de apoio externo, como tem o Partido Comunista Chinês, ainda por cima ali, digamos ali, do vizinho, quer dizer, da vizinhança. A segunda razão, o Partido Comunista não aparece imediatamente como Partido Comunista. A estratégia comunista é manterem-se como parte do movimento nacionalista. Entre 1923 e 1927, o Comintern, portanto, isto é a estratégia de Moscovo, o Comintern dá aos comunistas chineses instruções para aderirem ao partido do Kuomintang, que é o partido nacionalista fundado por Sun Yat-sen. Sun Yat-sen é o fundador da República na China em 1911, ele vai morrer em 1925, mas é uma figura também extraordinariamente objeto de grande culto, aliás, ainda hoje na China, ele é reconhecido como um dos fundadores da China moderna, e os comunistas vão fazer parte do Kuomintang, isto é, Mao em Jiangxi faz parte da direção do Kuomintang na província. Portanto, eles infiltram o Kuomintang, o partido nacionalista, e sobretudo infiltram depois o exército do Kuomintang. Como é que eles aparecem dentro do Kuomintang? Bem, eles aparecem do Kuomintang como nacionalistas um pouco mais radicais, que acham que é preciso uma mudança social na China para a China se tornar verdadeiramente independente das potências ocidentais. Portanto, o que eles... muitos nacionalistas... exatamente. E até por meios mais consistentes. Isto é, eles dizem, bem, a causa da decadência da China é a estrutura social da China. Quer dizer, foi assim que nós nos tornámos decadentes. Temos estes proprietários, estes mandarins, etc. Portanto, é preciso destruirmos isso tudo se queremos ser uma nação forte. Portanto, se vocês são verdadeiramente nacionalistas e querem fazer da China uma grande potência agora no século XX, têm de utilizar os nossos métodos. E é isso, é só isso que nós estamos a dizer. Não estamos a dizer absolutamente mais nada. Portanto, de repente eles aparecem ali dentro como nacionalistas radicais e infiltram imensa gente. Quer dizer, há imensa gente que adere, por exemplo, entre oficiais do exército do Kuomintang. Claro, além de camponeses, a quem eles propõem uma reforma agrária, que é uma partilha das terras dos grandes proprietários. E muitos camponeses também acham ótima ideia. Olha, trabalhamos na nossa terra. Nossa terra, fantástico. E depois tem uma outra vantagem, que é a organização e a disciplina. A China, nesta altura, década de 20, princípio da década de 30, está dividida nesta espécie de feudalismo militar. Os senhores da guerra têm todos, são intriguistas, têm todas as suas políticas, uns diferentes uns dos outros, sempre intrigas, traições, etc. E, de repente, há este grupo no meio que é este, uma espécie de ordem religiosa, que é o Partido Comunista Chinês, com uma disciplina rígida, que é assim que Lenin concebeu o partido, uma vanguarda de revolucionários profissionais que obedecem à liderança incondicionalmente. E, portanto, está aqui. E, para, e repara, também para muitos nacionalistas, a adesão ao movimento comunista na China também parece uma espécie de, não, vamos juntar-nos àqueles que parecem gente séria, verdadeiramente séria, empenhada, estes não são corruptos, não estão aqui para, enfim, para se promoverem eles próprios, parece quase uma ordem religiosa, quer dizer, vamos juntar-nos a eles. Portanto, é também um fator de atração, embora a verdade seja que outros grupos nacionalistas começam a olhar também para os comunistas e imaginar, bem, olha que boas ideias que são esta forma de organização. E, por exemplo, em 1927, o novo líder do Kuomintang, o general Chiang Kai-shek, também na prática se propõe fazer do Kuomintang uma espécie de partido comunista, isto é, um partido revolucionário de vanguarda na China, partido único para transformar a China. Também fala de reforma agrária, isto é, ele adota muitas da conversa da comunista.
2: Tu já falaste muitas vezes no Kuomintang, só muito brevemente, qual é que era a ideologia do Kuomintang?
3: Bem, a ideologia do Kuomintang é um movimento nacionalista, quer dizer, o seu objetivo é libertar a China. No tempo de Sun Yat-sen,
2: de esquerda ou essas categorias? Bem,
3: Hoje é um partido de direita, quer dizer, mas na altura é um partido revolucionário, é um partido nacionalista revolucionário, a sua com Sun Yat-sen é um partido liberal, democrata, quer fazer a democracia na China, o liberalismo. Com Chiang Kai-shek começa a importar nesta altura uma ideologia mais socialista, até porque de repente o Kuomintang tem boas relações com a União Soviética também. Portanto, os soviéticos estão constantemente a dizer aos comunistas chineses: mantenham-se no Kuomintang, mantenham-se nesta frente nacionalista. É mais importante infiltrar, têm mais influência aí do que se separando. E, portanto, de vez em quando, digamos que Stalin dá mais importância ao Kuomintang do que ao próprio Partido Comunista Chinês.
2: Mao não foi sempre amado pelo
3: Não, nem sempre teve a vida fácil, porque em determinada altura, Chiang Kai-shek, no fim da década de 20, Chiang Kai-shek pensa livrar-se dos comunistas, porque estão ali a... Ele pensa que é uma facção dentro do Kuomintang que escapa à sua liderança. Em 1934, ele vai atacar com forças militares a tal República Soviética de Jiangxi, a República Soviética Chinesa de Jiangxi, e basicamente os comunistas têm de abandonar a sua base, que fica no sul da China, têm de fugir para o norte da China. É a chamada Longa Marcha.
2: A mítica Longa Marcha.
3: Que dura um ano. Portanto, são 10 mil quilómetros. É uma longa marcha de 10 mil quilómetros. Eles saem, partem com 100 mil homens, chegam ao norte, a Yan'an, com 7 mil. Portanto, aquilo vão sendo desbastados ao longo do caminho. E é nesta marcha que verdadeiramente Mao se torna o líder do Partido Comunista Chinês. E porquê? Porque no princípio da marcha, quem controla as operações militares são o tal controleiro soviético, o alemão Otto Braun, que tem uma ideia de como dar batalha aos exércitos nacionalistas de Chiang Kai-shek, completamente clássica. Portanto, é enfrentá-los em batalha, enfrentar o exército nacionalista
2: em
3: batalha frontal. E isso é um desastre. E Mao impõe-se, porque Mao tem outra ideia, que é a ideia de guerrilhas. Isto é, diz, a nossa maneira de fazer guerra deve ser guerrilhas. Não, devemos evitar o confronto direto, porque eles têm mais força do que nós ainda. É através de guerrilhas que podemos manter-nos vivos e ganhar força. Portanto, é como eles explica, quando eles avançam nós recuamos, quando eles recuam nós avançamos. É assim, e a partir de 1935 nitidamente o grande líder do comunismo chinês é Mao, com dúvidas em Moscovo, porque ele parece demasiado chinês, quer dizer, e um bocado relapso às vezes a obedecer a ordens de Moscovo. E depois em 1935, portanto, ele já é o líder, embora seja só no princípio dos anos 40 que se vai tornar secretário-geral do Partido Comunista Chinês. E depois há uma última razão para o sucesso de Mao, é a invasão da China pelo Japão em 1937. O Japão vai ocupar o norte e o centro da China, cerca de 25% do território, mas um terço da população população, todas as grandes cidades. E o que é que isso faz? Faz com que Chiang Kai-shek, o líder do Kuomintang, que estava empenhado no princípio da década de 30 em eliminar os comunistas na China, de repente tem de enfrentar os japoneses e tem de, enfim, deixar entender-se com os comunistas. Ele acaba por se entender com os comunistas e salva Mao e salva os comunistas na China. Isto é, sem o Japão, provavelmente Chiang Kai-shek teria continuado a sua campanha contra os comunistas e provavelmente teria, enfim, eliminado completamente os comunistas na China. Os japoneses salvam-no, permitem aos comunistas voltar outra vez ao Kuomintang, quer dizer, entrar outra vez no Kuomintang, no exército do Kuomintang, infiltrar, estabelecer contactos, muitos generais aderem ao Partido Comunista secretamente, e permite também ao Partido Comunista, no norte da China, estabelecer uma base militar outra vez. Eles, no fim, por volta de 1940, já têm 500 mil homens armados. Reparem, em 1935 tinham 7 mil, quer dizer, agora têm já 500 mil, e além disso constituem também uma rede de empresas que, para financiar o Partido Comunista Chinês, nomeadamente uma rede de tráfico de ópio, que é o seu grande negócio nesta altura e é a grande fonte de rendimentos do partido. E depois tem outra sorte, é que o Kuomintang de Chiang Kai-shek é a principal força a lutar contra os japoneses, o que permite que a enfraquece, isto é, na guerra, o que permite a Mao reforçar-se também. Em 1945, Mao Tse-tung tem um exército de 3,2 milhões de homens, uma parte é milícias, mas é uma força grande, e controla já um quarto do território e um terço da população da China. Portanto, de repente, no fim da Segunda Guerra Mundial, Mao tornou-se uma força muito grande na China e, em grande medida, graças à Segunda Guerra Mundial.
2: Nunca enfrenta diretamente os japoneses?
3: Não, enfrenta também diretamente os japoneses, também faz guerrinhas contra os japoneses, etc. Mas a grande força que tem de enfrentar os japoneses é o Kuomintang, porque é o governo da China, da República da China, é o governo da China, aquele é os comunistas são uma força, digamos, que na altura, em 1937, até era o inimigo do governo. E depois, em 1945, com esta força toda, Mao também beneficia da diferença de perspectiva entre os Estados Unidos e a União Soviética. Depois de 1945, Stalin vai dar um enorme apoio a Mao, por exemplo, vai-lhe dar todo o material militar capturado aos japoneses, passa para o Partido Comunista Chinês, e os Estados Unidos não se empenham da mesma maneira. Por exemplo, entre julho de 1946 e maio de 1947, os Estados Unidos suspenderam mesmo a ajuda militar a Chiang Kai-shek. Portanto, temos de um lado alguém mau a receber a ajuda colossal da União Soviética e o Chiang Kai-shek e os nacionalistas sem ajuda militar americana. Os americanos, nesta altura, ainda veem os comunistas como aliados na luta contra o Japão. Portanto, há uma certa simpatia por eles. Parecem-lhes também menos corruptos que os nacionalistas do Kuomintang. Há muitos jornalistas americanos entusiasmadíssimos com os comunistas chineses e, sobretudo, com Mao Tse-tung. Um dos mais famosos deles, todos desses jornalistas, é Edgar Snow, que faz de Mao uma grande estrela nos Estados Unidos e no Ocidente com as suas reportagens, e basicamente apresenta Mao como alguém que quer uma transição para a democracia através do socialismo. Portanto, uma espécie de um social-democrata que quer a paz na China, que quer melhorar as coisas na China, contra aqueles generais corruptos que estão aqueles que o combatem. Portanto, ele, na guerra civil que se vai decorrer, sobretudo entre 1947 e 1949, basicamente Mao tem mais meios para vencer do que Chiang Kai-shek. A sua proposta de reforma agrária e de partilha das terras também é bastante popular, também traz muita gente para o lado dele, e depois beneficia também do facto do governo do Kuomintang estar muito desacreditado nas cidades por causa da inflação no pós-guerra, isto é, que mina a sociedade chinesa. Há muitos generais do Kuomintang, de Chiang Kai-shek, que verdadeiramente são senhores da guerra e que não estão muito interessados em combater os comunistas, porque interessa-lhes mais combaterem-se uns aos outros, e portanto estão sempre a reservar as suas forças durante a guerra civil para depois da guerra civil poderem ter influência, e isso basicamente vai beneficiar Mao em 1949, numa campanha extraordinariamente rápida. Ele vai tomar conta da China, para grande surpresa, aliás, dos Estados Unidos, que acordam em 1949 subitamente com um Partido Comunista a controlar a China, que tinha sido uma das razões para a China, que tinha sido uma das razões para os Estados Unidos também entrarem na Segunda Guerra Mundial, isto é, impedirem o controle da China pelo Japão, e agora de repente vem a China controlada pela União Soviética.
2: E o Kuomintang e Chiang Kai-shek fogem, não é?
3: Fogem, que já falámos daqui, para Taiwan, onde continua a República da China até hoje. Ainda é a República da China, e onde o Kuomintang continua durante muito tempo a ser o partido dirigente.
2: Muito bem. Nós ainda temos muitas coisas para contar a propósito desta China de Mao, mas terá que ficar para o podcast. Para quem me está a ouvir em direto, eu despeço-me até para a semana. As
0: armas e, os e o resto é história.
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3: E o resto da história é um episódio que está disponível em podcast e também em observador.pt. Antes das notícias das 11, ainda ouvimos música, é de Ray com Close Your Mouth.

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0: 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Boa quarta-feira e boa viagem. Eu sou a Filipa Duarte. Já vamos conhecer as notícias em destaque esta hora, mas primeiro trago uma novidade. No mesmo ano em que edita um novo disco, ficamos também a saber que Carlão vai estrear-se em nome próprio no Coliseu dos Recreios em Lisboa e na Casa da Música no Porto. Sobe ao palco da capital no dia 17 de abril do próximo ano e ao palco da Invicta no dia 29 do mesmo mês. O artista que ganhou notoriedade com os The Weasel vai apresentar o espetáculo Vidas, onde vai celebrar o seu percurso musical. Os dois concertos vão começar pelas 9:30 da noite. Os bilhetes já estão à venda nos locais habituais e no site da bilheteira online. Para Lisboa, os preços variam entre os 12,50€ e os 50€. Já no Porto, os valores custam entre os 28 e os 40€ por bilhete. Aqui na Rádio Observador, vamos então conhecer as notícias que marcam a atualidade com a Laura Figueiredo. Boa noite, Laura.
1: Boa noite. Cristiano Ronaldo já está a caminho de Madrid, promete explicações para mais tarde, para já confirma a saída do estágio da Seleção Nacional. A Seleção Sub-21 de Portugal confirmou hoje a presença na fase final do Europeu do Escalão. Na política, o Chega viabilizou as mudanças ao regime do arrendamento urbano.
0: E antes do jornal, vamos mais uma vez passar à meteorologia, ver como vai estar a previsão do tempo para amanhã. Primeiro dia do mês de outubro, quinta-feira, com 24 graus em Lisboa, 22 de máxima no Porto e Aveiro, 28 no Porto, já sem chuva, mas continuamos com o céu nublado em todo o continente. Jornal das 11, com a Laura Figueiredo. E Laura, Cristiano Ronaldo já está a caminho de Madrid. Explicações remete para mais tarde. Por enquanto, confirma a saída do estágio da Seleção Nacional.
1: O ambiente na seleção parecia estar mais calmo depois de uma conversa entre o capitão de equipa e o selecionador nacional sobre um desentendimento na última partida frente à Noruega. Cristiano Ronaldo ia até participar no treino de preparação para o jogo de amanhã, mas as declarações de Jorge Jesus na conferência de antevisão da partida contra a Dinamarca não foram do agrado de Cristiano Ronaldo, João Lourenço.
2: Primeiro, um sinal de otimismo.
3: Não recusou, como hoje vai treinar, se vocês forem ver, ele hoje vai treinar, não é?
2: O fechar de um desentendimento originado num período de aquecimento demasiado longo e sem frutos.
3: Pensei durante o jogo, né? Se calhar vou precisar dele, vai aquecer. E depois não o pus no jogo. Qualquer jogador, como eu também fui jogador, quando a gente anda ali a aquecer, 20 minutos, 30 minutos, blá blá blá, não é? E depois não entra, não há nenhum que fique contente.
2: A zanga entre Ronaldo e Jorge Jesus, que começou na partida frente à Noruega, parecia fechada, ou talvez não.
3: Porque não é o Cristiano, nem nunca vai haver nenhum jogador que vai me dar as minhas ideias como treinador. Nunca!
2: Depois da conferência de imprensa de antevisão ao desafio frente à Dinamarca, Ronaldo bateu com a porta. O camisola 7 deixou o estádio Parken, em Copenhaga, antes do treino da equipa principal. Poucas horas depois, o capitão da seleção utilizou as redes sociais para informar que deixou o estágio da Seleção Nacional. Afirma que, a seu tempo, dirá a verdade a todos os portugueses sobre as razões que o motivaram a sair do estágio da equipa A. Já a Federação afirma que a preparação dos encontros frente à Dinamarca e frente à Noruega vão prosseguir nos termos previstos. Reitera que toda a comitiva mantém o foco absoluto nos próximos compromissos da equipa. O que é certo é que a ruptura definitiva entre Ronaldo e a seleção pode estar próxima, até porque o selecionador não aprecia os jogadores que abandonem o treino.
3: Vocês acham que algum jogador do nível de uma seleção se recusa a treinar? Não é de Portugal, de outra seleção. Só se eles quiserem ir embora, se estiverem com outras ideias...
1: Jornalista João Lourenço com o resumo dos desenvolvimentos mais recentes em relação a Cristiano Ronaldo. E na análise à decisão, o treinador e comentador do Observador, Augusto Inácio, considera que o regresso do capitão à seleção é praticamente impossível.
4: Não tem já essas condições para poder voltar depois da decisão dele. Mas também vamos ver a posição de Jorge Jesus. Calma aí, Jorge Jesus, ok, está em alta, ganhou 2 jogos.
5: E a posição,
4: senhor,
5: de bem? Pedro Proença.
4: E a posição de Pedro Proença, em relação a tudo isto que está a passar. Há uma coisa aqui assim que falta ainda esclarecer. Até 2030, e já no consulado do Dr. Fernando Gomes, estes patrocínios foram todos assinados até 2030, com Cristiano Ronaldo.
1: Augusto Inácio à Rádio Observador. Também o comentador João Pinto diz que o fim de Cristiano Ronaldo na seleção era cada vez mais esperado.
5: O que estamos a fazer hoje, se calhar devíamos era festejar, estamos a assistir ao nascimento de uma lenda, uma lenda que hoje sai dos relevados, passa só para as cadernetas e para os memoriais, e se calhar com isto da inteligência artificial acabar com todos, daqui a 10 anos já não vai haver tempo para ninguém o passar, e portanto salvei ao Cristiano Ronaldo, um grande abraço, muito obrigado, e que pena que tenho que ele não possa sair com uma festa digna do nome que tem.
1: João Pinto e Augusto Inácio numa edição especial de O Campeão é na Rádio Observador.
0: E a seleção sub-21 de Portugal confirmou hoje a presença na fase final do Europeu do Escalão.
1: Nos Açores, a equipa das Quinas bateu a equipa de Gibraltar por 4-0. Golos de Rodrigo Mora, Rodrigo Pego, Gonçalo Oliveira e também um autogol do médio da equipa adversária, Ravan Peacock. No final da partida, o selecionador de sub-21, Luís Freire, destaca que o primeiro gol da equipa das Quinas desbloqueou o jogo.
6: A partir do gol do Mora, penso que ganhamos um bocadinho mais de calma no jogo. O segundo gol apareceu, antes do intervalo também foi importante, o 2-0. A verdade é que fizemos por merecer, o adversário teve pouco ou nada. Na segunda parte ainda fecharam mais, ainda foi um bloco mais fechado. Uma equipa completamente fechada no campo, às vezes não é fácil, bate na perna de alguém, bate na cabeça de alguém, bate no guarda-redes. Não é assim tão fácil desbloquear, mas fomos sempre persistentes, queríamos sempre mais do jogo. Nem sempre estávamos a conseguir, estávamos um pouco frustrados, mas a verdade é que no final conseguimos o terceiro, o quarto golo.
1: Portugal mantém a liderança do Grupo B com 22 pontos e já carimbou a passagem à fase final do Campeonato da Europa.
0: Na política, Luís Montenegro diz que o PS deu um sinal importante sobre o orçamento do Estado.
1: O PS vai abster-se no orçamento do próximo ano. O primeiro-ministro diz que é um sinal importante que valoriza o sentido de responsabilidade do Partido Socialista. Em Faf, durante uma conferência sobre a missão do país, moderada por Luís Marques Mendes, Luís Montenegro falou no sinal que foi dado em prol da estabilidade do país, elogiando o PS por estar mais disponível do que outros partidos.
7: Nós tentamos que ele possa vir de todas as áreas das oposições, mas evidentemente não deixamos de dizer que o Partido Socialista tem estado mais disponível para isso do que outros partidos.
1: Luís Montenegro em Faf esta tarde, depois de saber que José Luís Carneiro vai propor aos órgãos do partido a abstenção no orçamento do Estado, tal como disse em entrevista ao Jornal Eco, depois dos sinais positivos dados por Luís Montenegro.
8: Optámos pela abstenção, porque o Primeiro-Ministro deu um sinal muito positivo ao responder a todas as questões que tínhamos colocado, quer em relação à Constituição, e os termos em que se referiu ao Partido Socialista merecem, digamos, o nosso apreço. E, além do mais, também respondeu às questões da Segurança Social, à proteção das pensões, presentes e futuras, e, portanto, comprometeu-se em não mexer nas pensões. Agora, esperamos que este compromisso, esta palavra pública, sejam honradas no decurso do nosso futuro político próximo.
1: José Luís Carneiro, em entrevista ao Eco, Primeiro-Ministro Luís Montenegro disse ainda contar com o PS para avançar com mudanças ao texto constitucional e jurou fidelidade aos limites materiais da Constituição.
0: André Ventura critica José Luís Carneiro por ter anunciado já que vai viabilizar o orçamento do Estado.
1: O secretário-geral do Partido Socialista anunciou esta tarde, como dizíamos, que vai abster-se na votação da proposta orçamental. Ora, o líder do Chega recorda os tempos da geringonça para acusar o PS de querer aproximar-se do PSD.
9: O PS quer ser mais, o PS quer estar mais próximo do PSD do que os partidos da geringonça estavam do Partido Socialista, que alguns dias antes de conhecer o orçamento diziam logo que iam votar favoravelmente. O Dr. José Luís Carneiro quis ser tão diligente que já disse ao Ministro das Finanças que nem tem que se preocupar mais, que o orçamento já está garantido, portanto, que se lixem o IVA nos combustíveis, que se lixe o IVA no cabaz alimentar, que se lixe as portagens e a isenção de portagens. Está feito, sigam o caminho. É triste que seja assim, mas o país já se habituou a 50 anos disto, não é, nem serão estes meses a fazer a diferença.
1: André Ventura, em declarações aos jornalistas.
0: E o Chega viabilizou as mudanças ao regime do arrendamento urbano.
1: O partido de André Ventura absteve-se e permitiu que a proposta do governo deixe assim a especialidade na Assembleia da República. Tal como anunciado, o PS votou contra, tal como a restante esquerda. A favor, para além da AD, votou também a Iniciativa Liberal. PSD e Chega chegaram a acordo para alterar na especialidade a proposta do governo. No documento assinado por André Ventura e pelo líder parlamentar do PSD, Hugo Soares, o Executivo compromete-se a levar a cabo 4 alterações na nova Lei de Arrendamento Urbano. Entre as alterações acordadas está, por exemplo, a distinção entre situações de abuso e incumprimento propositado de situações de incapacidade em pagar na totalidade as rendas, bem como a limitação da exigência de pagamentos antecipados face à extensão proposta pelo Governo.
0: 8 minutos para lá das 11. Laura, vamos às notícias de âmbito local.
1: Começamos em Almada. O Conselho recebe este sábado a iniciativa Olaria para Todos. A partir das 10 da manhã, famílias e crianças com 6 ou mais anos podem criar as próprias peças em barro. O evento decorre no espaço solar dos Jagalhos. Em Lisboa já está disponível um novo ingresso que permite visitar 4 museus de arte contemporânea com um único bilhete. A iniciativa chama-se Arte Contemporânea Belém e junta os museus do MAT, o CCB, o Museu de Arte Contemporânea Armando Martins e também o Pavilhão Julião Sarmento. O ingresso é válido durante 90 dias e está disponível online. A Zambuja celebra este sábado o Dia Mundial da Saúde Mental, com a primeira edição do Festival das Emoções. A iniciativa decorre entre as 10h30 da manhã e as 4h30 da tarde, no pavilhão municipal. A programação inclui atividades para crianças e famílias, com jogos, ateliês e artes plásticas. Em Estarreja estão abertas até amanhã as candidaturas ao programa Casa Melhor, uma iniciativa promovida pela Câmara Municipal que pretende apoiar as famílias com dificuldades económicas na realização de obras que melhorem as condições de habitação. Ao programa podem candidatar-se residentes no concelho há pelo menos 2 anos. Vila do Conde recebe a 13ª edição do Encontro Internacional de Palhaços. Organizado pela Companhia Nuvem Voador, o evento leva às ruas e aos palcos da cidade artistas de Portugal e de vários países, com espetáculos, conversas e workshops. A programação inclui ainda uma gala solidária destinada a apoiar a formação de um grupo de circo na Guiné-Bissau. E terminamos em Pombal. A Biblioteca Municipal apresenta este sábado o livro Memórias Felizes e Inquietações de uma Professora. A obra partilha as histórias e experiências vividas na sala de aula e avisa da professora sobre a importância de aprender através da brincadeira.
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0: E aqui na Rádio Observador temos repetição de mais uma edição do Avesso.
16: Maria, desculpa ter demorado mais, mas esta saia...
17: Ai, Margarida, parece que ainda vens dos Globos. Tu não me digas que é tão travada que mal consegues mexer-te.
16: Não, demorei mais foi a escrever, não a andar. Eu já não caio nesses truques.
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17: Bom, eu por momentos também pensei que tinhas levado à letra o desfile da Gucci em Milão, em que as manequins, não sei se viste, viste com certeza, mal se aguentavam em pé entre roupa justa e uns sapatos, olha assim, com uns saltos altíssimos.
16: Então nós estamos a comemorar um ano do Avesso e tu achas que eu vinha com roupa que não me permitia festejar?
17: Bom, era bem visto, é bem visto. Vens ajustada a situação. Seja para comemorar o primeiro aniversário de um podcast, como é o caso, para uma entrega de prémios ou para aplaudir um desfile, eu faço minhas as palavras de Emma Goldman. Se não dá para dançar, esta não é a nossa revolução.
16: Olha, a Gucci é que não trouxe mesmo revolução nenhuma.
17: Pois não.
16: Olha, a Georgina,
17: não.
16: Coitada, para lá caminhava como podia, não é? Com aquele
17: mas
16: conjunto.
17: Mas ela vai se aguentando.
16: Ela tem prática naquilo.
17: Ela não se desmonta.
16: Um conjunto de mini saia e casaca em pele preta e sempre aqueles saltos vertiginosos. Pois olha, eu tiro-lhe o chapéu.
17: É verdade, não é para todos. Também vimos a ex-manequim socialite espanhola Nátia Abascal a desfilar, estrelas portuguesas como a Kika Gomes e um design que antecipava o novo conceito das lojas Gucci. Mas tudo baralhado, que impressão é que tu tiras disto?
16: Bem, foi um desfile polémico, dividiu ali a opinião dos fashionistas. É caso para dizer ou amavas ou odiavas.
17: É aquele clássico. É.
16: Eu confesso que estou mais no teammate, por uma questão de gosto, não é? Mas consigo perceber de facto que o Demna precisa desesperadamente de vender. E tem andado aqui a tirar muito barra à parede a ver o que é que pega. E o desfile estava exatamente muito centrado nessa ideia de afinal o que é o cliente Gucci.
17: Pois, é isso que eu confesso, que olhei para a fila da frente e fiquei na dúvida sobre essa grande questão.
16: Olha, para o diretor criativo parece que é um pouco de tudo, não é? Uhum. Da realeza boémia meio louca à bombshell casada com um jogador de futebol. E se calhar até é mesmo. O que não é de facto, é sinónimo de bom gosto.
17: Não adoraste, eu acho, já percebi.
16: Acho que essa prateleira já está arrumada e isso pode fazer alguma confusão. A mim faz-me.
17: Olha, é muito curioso como esta questão da saia de facto tem leituras e propósitos tão distintos, não é? Ora do mais pencil, como se diz, e travado que há, limitando ali os movimentos, ora símbolo de liberdade e emancipação, como vimos, por exemplo, no desfile Prada, é também em Milão, não é? Aliás, muitas análises retomaram a velha reflexão e dicotomia por estes dias, roupa para mulheres reais versus roupa que, se calhar, muito pouca gente poderá usar, não é?
16: É, Miuccia Prada e o Raf Simons apresentaram um desfile só de saias, com 63 propostas.
17: Incrível, sim.
16: Valorizando esta peça como o staple absoluto, não é? Como uma t-shirt branca, que fica bem com tudo. Olha, e temos mesmo de tudo, mas sobretudo em formato midi.
17: É muito onda dela, não é? Olhando para o conjunto das Semanas da Moda, pelo menos até aqui, creio que houve muito boas ideias ao nível da saia, que nem sempre tem o lugar devido no guarda-roupa, não é? Talvez porque associamos assim a menor praticidade, lá está.
16: O que é um disparate, é um erro, não é? Tu sabes que a saia, em termos de modelagem, tem a base mais fácil de todas as peças-chave, sendo por isso também a peça mais fácil de confeccionar e de transformar. E talvez por isso mesmo tenha sido as primeiras peças de vestuário a ser criada.
17: Uhum.
16: Acreditamos que isto começou já na pré-história, assim com as peles dos animais enroladas à cintura.
17: Com o que havia, no fundo, pois claro.
16: Mas, na verdade, os primeiros registros fidedignos surgem no Egito Antigo, na Mesopotâmia e na Suméria, não é? E aqui, tanto para vestir homens como para mulheres.
17: Pois eu não consigo, não havia género, não é? Na verdade, sim.
16: E eu não consigo imaginar coisa mais prática.
17: Olha, sim. Eu tenho a impressão que a maior parte dos consumidores já não prescinde de facto do conforto, mesmo que esteja a usar uns saltos mais altos, lá está. Na red carpet dos Globos de Ouro, olha, a Isabela Valadeiro falava nisto mesmo, que vinha sobretudo confortável, a começar pelas sandálias.
16: É, se virmos bem, até as principais criações livraram-se de pormenores supérfluos, que podiam tornar os vestidos menos confortáveis. A Ana Marques, que estava de branco, também admitiu que houve anos em que mal conseguia respirar.
17: Acho que houve assim um vestido de cor-de-rosa, não é? Que mal deixava respirar assim.
16: Mas que para esta edição estava tudo bem. Ela vestiu Candelas e Felipa, uma das várias marcas espanholas que teve aqui um advento na red carpet dos Oscars disparados.
17: Os nossos Oscars. Ora bem, sim. Tivemos uma grande aposta na sobriedade, na verdade, pelo menos ao nível dos tons, não é? Muitos vestidos pretos, brancos. Pretos e brancos também, algum brilho. E depois assim um toque de cor em looks como Carolina Patrocínio, Cláudia Vieira, Andrea Rodrigues ou a Sara Sampaio, assim num encarnado brilhante do David Kelman, não é?
16: É que não precisa de usar mais nada,
17: pois
16: porque
17: não.
16: Ela estava maravilhosa.
17: Que chega e
16: não
17: sobra,
16: é?
17: Não é?
16: Aliás, o vestido já tinha assim umas aplicações de flores no mesmo tom e por isso bastaram uns brincos bem discretos. E temos falado daquele cabelo que também faz logo metade
17: pois
16: do look,
17: sim,
16: não é?
17: Não, nem é preciso pôr pente, não é? Olha, no geral sente-se que ninguém quer estar assim muito de charan, não é? Ou se calhar correr o risco de aparecer na galeria dos piores vestidos no dia a seguir, será isso? Que as pessoas já temem arriscar muito, não é?
16: Sim. Mas também um vestido preto não tem que ser aborrecido.
17: Não, e podemos falhar redondamente com um vestido preto também.
16: Há sempre muita coisa para explorar em termos de cortes, materiais, acessórios, mas também é importante que não se desapareça por completo dentro do vestido, não é? A não ser que seja de facto esse o objetivo. Claro, não é? Nós também já falámos disso, como é que a roupa
17: dá
16: nos
17: para
16: faz desaparecer ou desaparecer.
17: Sim. Genericamente, toda a gente preto até estava bastante elegante, não é? Nada de bocejos. O que é que achaste no geral destes looks?
16: Olha, estou contigo, acho que estava tudo muito sóbrio, uhum. muito bonito, muito seguro. Como dizias, não houve assim nenhum rasgo de loucura, tirando talvez aquele vestido divertido da Ana Vilaça. Uhum. E tínhamos, por exemplo, olha, tínhamos muita gente de Kaikai, tínhamos
17: pois
16: muitas
17: era,
16: joias,
17: à mostra,
16: muitas
17: sim.
16: joias, muita coisa da Fioriri. Que
17: mas
16: é um
17: lá está para as joias brilharem, não é?
16: Sim. Sim, porque havia de facto muitos vestidos que pareciam ter sido pensados para fazer as joias brilhar. Tiveste o caso da Isabela Valadeiro com o vestido de Yolanda Cris, a Joana Aguiar com o look Elsa Barreto, a Carolina Loureiro uhum. também, a Luís Carvalho também assim com um vestido que, e com um colar espetacular. Aí depois tinhas a Maria João Bastos que estava muito bonita.
17: Pois estava.
16: Assim num bustier estilo smoking, via-se os bolsos muito pois discretos. É. Também com a assinatura do Nuno Abrantes.
17: Sim, eu penso que de alguma forma podemos dizer que o Nuno Abrantes se consolida cada vez mais como um ateliê muito ligado à nossa red carpet dos prémios, não é? Ele esteve no vestido castanho de Júlia Palha também, de quem tinha assinado o vestido de noiva. Por falar em castanho, eu também gostei muito da Conceição Lino, sabes? Achei que estava muito bem. Sim. O Nuno assinou também o vestido estruturado Kaikai, lá está mais um Kaikai com um padrão, parecia assim uma nuvem ao longe, não era? Da Ana Marta Ferreira. E o look da Cláudia Borges, que eu acho que também estava muito bem.
16: É, e também temos outros criadores nacionais, aliás. Uhum.
17: Tivemos vários, sim.
16: A Passadeira Não. Vermelha, cada vez parece que tem mais nomes nacionais. Desde logo, como já falámos, o Luís Carvalho, que vestiu, além da Carolina Loureiro, a Cláudia Vieira, uhum. assumindo que é um enorme trabalho criativo vestir estas duas mulheres com coisas tão distintas.
17: Eram dois vestidos totalmente diferentes, não é?
16: Sim, depois também tiveste Marcos Almeida, que vestiram a Matilde, uhum. e nem de propósito. Olha, a dupla de designers estreou-se aqui há poucos dias na Semana de Moda de Milão, e conquistou os italianos, imagina. Curiosamente, com um estilo que é super londrino, que eles mantêm.
17: Que a partida seria assim estranho, não é?
16: Mantém a sua silhueta de assinatura, mas destas vezes exploraram assim mais os brilhos. Está muito giro a coleção.
17: Sim, olha, ainda nos Globos, a Ana Sofia usou assim com o Nuno Velez, que é um criador muito associado ao trabalho com noivas, e aqui com o look, que é daqueles que nós sentimos que só mesmo ela podia usar muito bem, não é? É um pouco à semelhança daquele vestido diáfano da Diana Chaves, da marca Montsan.
16: Sim, a Diana Chaves aguenta tudo.
17: Sim, que assim noutra pessoa lá está, podia descambar facilmente, mas não, ali acaba por resultar. Curiosamente, tu lembras-te como é que a Catarina Furtado apareceu vestida no início da primeira gala?
16: Ai,
17: em 8
16: ideia.
17: De abril de 96. Então era assim mesmo ao estilo noiva, pronta para um momento de dança.
16: Olha,
17: então tem tudo a ver.
16: Exato. E quem podia dançar de facto era a Ana Sofia de que falavas, porque tinha um conjunto de calças e top, que tinha assim uma renda lilás em cima que parecia
17: só
16: que era um
17: vestido, frente,
16: exatamente,
17: sim.
16: mas depois não era. Era um look muito, muito giro e assim arriscado dentro do género que vimos.
17: Sim, também tivemos outros nomes historicamente associados a vestidos de festa, não é? Porque há como o João Rulo, que vestiu a Bárbara Guimarães, o Gil Rodrigues, ou mesmo a Fátima Lopes, que vestiu Melania Gomes, e ainda a Buzina, não é? O Miguel Leite. Vão aparecendo assim, de facto, uma série de nomes nacionais.
16: É, mas para mim, sabes que o prémio de mais bem vestido vai para o David Fonseca.
17: Estou encarnado,
16: a falar,
17: não é?
16: Sim, de bem, mais bem vestido de todos,
17: senhores
16: de homens
17: e senhoras,
16: mulheres.
17: Todos.
16: Exatamente.
17: Ora bem, pronto.
16: Estava incrível. O cantor usou um fato encarnado de Ernest W. Baker, que venceram o prémio de personalidade do ano na categoria moda. A dupla, que também vestiu Evandro Gomes, aqui já com um fato com brilho, mas também estava muito bem. E em brilhos também, e ao Jorge Corrula, quase assim.
17: Muito brilhante.
16: Fátima Lopes, não, e só ele também é que aguenta aquilo, estava muito bem. É muito engraçado vermos, de facto, como é que os homens começam a arriscar mais neste tipo de galas, não é? Tiveste o Manuel Luís Goxa com uma camisa muito.
17: Aqueles clarinhos eram ótimos.
16: E até o João Baião foi de amarelo.
17: Pois é, e aquilo, enfim, tudo funciona, não é? Olha, o José Condensa fotografou sem o blazer. Eu entendo que mostra um twist no look, também interessante, não é? Destacar na parte da cinta. Mas sabes o que é que eu depois também sinto? É que quando surge cropado, por exemplo, ao lado da Luizinha Oliveira, a namorada, que estava linda, assim, uhum. numa criação que ela foi buscar a Stivali, parece que há ali um certo desequilíbrio, sabes? Porque só se vê a parte de cima da camisa.
16: É, parece que falta
17: assim,
16: qualquer coisa.
17: É, parece que fica ali uma coisa desequilibrada. Outra coisa que eu também não tenho apreciado, confesso, eu sei que por um lado se enterrou a moda dos homens com skinny jeans, graças a Deus, mas agora temos visto muito o extremo oposto, que são calças demasiado largas no corte, que eu acho que não favorece a maior parte dos homens.
16: É, pronto. Sim, às vezes nós só queremos mesmo um bom velho smoking clássico preto, como usou, olha, o Tiago Teutónio Pereira, não é?
17: Por exemplo, sim. Nós vemos que isso pelo menos funciona, não é?
16: É,
17: não, vai, não vai falhar, sim.
16: E já que estamos em família, também temos que falar da Carolina Patrocínio,
17: uhum,
16: não
17: claro,
16: é? Que teve direito a dois looks. Um verde com uma capa que tinha assim uma cauda que saía do meio, que ele parecia tipo um laço nas costas.
17: Ela também dizia que arriscou aí na cor, não é? Não era muito normal.
16: E aqui mais uma vez o destaque foi para as joias, porque o vestido até era relativamente sóbrio, tirando essa capa. E depois o segundo vestido, que era o vestido era a própria joia, aquilo era
17: sim,
16: brilho
17: era
16: por
17: brilho todo
16: lado,
17: todo lado.
16: Ela usou o verde mais sóbrio para a passadeira vermelha e o brilhante para estar em palco.
17: É mesmo. Olha, nestes contextos temos sempre diferentes hierarquias ou papéis, não é? O que também é uma coisa interessante. Temos o caso da Carolina, como falavas, e das restantes shows da SIC, que têm que estar, por um lado, impecáveis, mas sabendo também que o foco não são propriamente elas, não é? Ou seja, temos aqueles convidados depois também anónimos, que se preocupam, se calhar, menos ou quase nada com os níveis de glamour, porque sabem que à partida não vão ter um grande destaque nas revistas, na televisão, por aí fora. E depois há quem tenha que estar com um pé num lado e um pé no outro, como eu lhe chamo.
16: É, falas, por exemplo, de quem está a trabalhar uns bastidores que não são bem bastidores, porque as pessoas têm que circular
17: e
16: ali.
17: E andam por ali, no fundo, não é?
16: Os agentes, sim. Os stylists.
17: Sim, e nem sempre é fácil encontrar um equilíbrio no look. É que nem é para usar, direi eu, uma cauda de 8 metros, não é? Nem é para aparecer de jeans. E eu lembrei-me, porque vi ali pelo meio a Inês Mendes da Silva, que costuma andar nestas coisas, claro, a gente, muitas das estrelas que por ali circulavam, e que estava muito gira, na medida certa, digo eu, sem ruído necessário, com um vestido preto e branco, e lá está, mais uma bela joia statement ao pescoço. Parecia assim um jarro, não é? Uma flor.
16: Estava muito gira, e ela depois acabou por colocar nas redes também que o vestido era ótimo porque permitia um calçado confortável. Portanto, eu desconfio que ela tinha escondido
17: até
16: uns...
17: pedido havaianas.
16: Ali qualquer coisa para poder correr se fosse preciso. E depois temos que falar da tia Beli, não é? Que é a única pessoa a quem se permite quebrar o protocolo e aparecer com uma enorme capelina no evento.
17: Sim, só mesmo ela, não é? Olha, mas diz-me uma coisa, agora que voltamos todos para o ramo-ramo do dia-a-dia, tu não achas melhor fazermos uma ligeira pausa nos globos e tirarmos a inspiração do desfile da Bottega Veneta, que tinha assim coisas, diria eu, e penso tu também, bem melhores que o Gucci.
16: Ai, nem se compara.
17: Se bem que eu sou muito suspeita porque adoro a Louis Trotter e acho que isto foi mais uma coleção incrível.
16: É, eu também a adoro e acho que é daqueles desfiles para ver com um bloco de notas. Eu vi e tirei algumas.
17: Tiraste algumas,
16: que partilho,
17: não é? Vamos a isso.
16: Olha, primeira nota, alguns modelos iam assim com um jornal debaixo do braço, o que é logo ótimo sinal, e que depois confirmámos no RICI porque percebemos que era um notebook

0: apostar é nesta combinação. E quinta e última nota, e mais importante de todas, oversize não significa dois tamanhos acima ou ombros quase nos cotovelos. Registem
1: isto. Isto é importantíssimo. É importantíssimo. Sim.
0: Significa roupa que assenta nos sítios certos, onde tem de estar, mas assim com um molde mais largo. Tá bem?
1: Olha, mais despojado. Eu já assentei tudo, Margarida. Não digas mais nada. Olha, mais despojada está também a Fendi, que esta estação rejuvenesceu uns belos anos.
0: É
1: até
0: verdade.
1: Calças de ganga tiveste em grande destaque, imagina. E claro, as peças de lingerie que a Maria Grazia Curi tanto gosta, não é?
0: É verdade. Quem também surgiu de cara lavada foi a Moschino, com a estreia da dupla criativa Loris Messina e Simone Rizzo.
1: Exato.
0: Estamos a falar aqui de um capítulo completamente diferente para a história da marca. Mantém-se a excentricidade, mas aqui numa perspectiva muito terra a terra. Perderam aquele lado fantasioso, desenho animado.
1: Pois é,
0: parece
1: sempre um cartoon, não é?
0: Sim. Sim, aquelas coleções eram meio loucas, tinham assim uma lógica quase de merchandising.
1: Pois era,
0: de conceito,
1: é verdade,
0: parecia levado,
1: um merchandising,
0: levado
1: ao vezes,
0: extremo,
1: sim.
0: Que era uma forte assinatura de Jeremy Scott. No entanto, mantém a assinatura irónica da marca, portanto eu acho que é aqui um caminho muito interessante
1: para seguir. Margarida, pronto, eu sei que fazemos anos, mas está na hora.
0: Já acabou?
1: Já acabou, já, mas para a semana há mais.
0: Ah, está bem, então vá, até para a semana.
1: Para a semana.

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0: 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Rádio Observador, temos mais uma síntese de notícias com a Laura Figueiredo. Boa noite.
1: Boa noite. Cristiano Ronaldo já está a caminho de Madrid. Explicações remete para mais tarde, por enquanto confirma a saída do estágio da Seleção Nacional. O ambiente na equipa parecia estar mais calmo depois de uma conversa entre Cristiano Ronaldo e o selecionador sobre um desentendimento na última partida frente à Noruega, mas hoje, poucos minutos depois da conferência de Jorge Jesus, onde o selecionador assegurou que Cristiano Ronaldo iria fazer parte do trabalho de campo, o capitão português deixou o estádio. Mais tarde, nas redes sociais, Cristiano Ronaldo confirmou ter abandonado o estágio da seleção portuguesa na véspera do jogo com a Dinamarca. O capitão diz que, a seu tempo, dirá a verdade a todos os portugueses sobre as razões que motivaram a saída da equipa nacional. Na política, Luís Montenegro diz que o PS deu um sinal importante sobre o orçamento do Estado. O Partido Socialista vai abster-se na votação do orçamento do próximo ano. Esta noite, em Faf, Luís Montenegro falou no sinal que foi dado em prol da estabilidade do país, elogiando o PS por estar mais disponível que outros partidos. Já André Ventura critica José Luís Carneiro por já ter anunciado que vai viabilizar o orçamento do Estado. O líder do Chega recorda os tempos da geringonça para acusar o PS de querer aproximar-se do PSD. O Chega viabilizou as mudanças ao regime do arrendamento urbano. O partido de André Ventura absteve-se e permitiu assim que a proposta do governo deixe a especialidade no Parlamento. Tal como anunciado, o PS votou contra, bem como a restante esquerda. A favor, para além da AD, votou também a Iniciativa Liberal. PSD e Chega chegaram a acordo para alterar na especialidade a proposta do governo. No documento assinado pelo líder parlamentar do PSD, Hugo Soares, e por André Ventura, o governo compromete-se a levar a cabo 4 alterações na nova lei de arrendamento urbano. Uso obrigatório de capacete para utilizadores de trotinetes e bicicletas elétricas foi hoje aprovado pela Assembleia da República, seguindo agora para a discussão na especialidade depois de um projeto de lei do PSD ter passado por maioria. O projeto de lei dado a conhecer em maio prevê a obrigatoriedade do uso de capacete, para além de estabelecer também que os utilizadores destes veículos devem usar um vestuário refletor. Pelo não uso de capacete estão previstas multas de 60 a 300 euros para condutores de trotinetes e de 30 a 150 euros para condutores de bicicletas elétricas ou utilizadores que não usem equipamento refletor.

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1: 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São 11h33, temos música aqui na Rádio Observador até às notícias da meia-noite, daqui a pouco com a Macego, também Pedro Duval. Primeiro, I Heard It Through the Grapevine, é de Marvin Gaye. Bom final de quarta-feira.

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0: São 11h58. Rádio Observador, bom final de quarta-feira. Está comigo Filipe Duarte. Antes de passarmos às notícias, deixo uma sugestão para esta semana. No próximo sábado, dia 3 de outubro, o Teatro Cine de Pombal recebe os Napa para a apresentação do seu novo álbum. O concerto está marcado para as 9h30 da noite. Os bilhetes estão quase a esgotar. Os poucos que restam estão disponíveis online e também na bilheteira do teatro. De recordar que a banda começou na Ilha da Madeira com um grupo de amigos, juntam influências que vão desde o rock até à música brasileira, levaram Portugal à Eurovisão na edição de 2025 e agora vão até Pombal para apresentarem o mais recente disco já neste próximo sábado. Aqui na Rádio Observador vamos agora conhecer os temas em destaque com a Laura Figueiredo. Boa noite, Laura.
1: Boa noite. Luís Montenegro diz que o PS deu um sinal importante sobre o orçamento do Estado. Cristiano Ronaldo já está a caminho de Madrid, promete explicações para mais tarde, por enquanto confirma a saída do estágio da Seleção Nacional. O uso obrigatório de capacete para utilizadores de trotinetes e bicicletas elétricas foi hoje aprovado pelo Parlamento.
0: Notícias da meia-noite com a Laura Figueiredo. E Laura, Luís Montenegro diz que o PS deu um sinal importante sobre o orçamento do Estado.
1: O PS vai abster-se na votação do orçamento do Estado para o próximo ano. Ora, o primeiro-ministro diz que é um sinal importante que valoriza o sentido de responsabilidade do Partido Socialista. Em Faf, durante uma conferência sobre a ambição do país, moderada por Luís Marques Mendes, Luís Montenegro falou no sinal que foi dado em prol da estabilidade do país, elogiando o PS por estar mais disponível que outros partidos.
2: Nós tentamos que ele possa vir de todas as áreas das oposições, mas evidentemente não deixamos de dizer que o Partido Socialista tem estado mais disponível para isso do que outros partidos.
1: Luís Montenegro em Faf esta tarde, depois de saber que José Luís Carneiro vai propor aos órgãos do partido a abstenção no orçamento do Estado, tal como disse em entrevista ao jornal Eco, depois dos sinais positivos dados por Luís Montenegro.
3: Optámos pela abstenção, porque o Primeiro-Ministro deu um sinal muito positivo ao responder a todas as questões que tínhamos colocado, quer em relação à Constituição, e os termos em que se referiu ao Partido Socialista merecem, digamos, o nosso apreço. E, além do mais, também respondeu às questões da segurança social, à proteção das pensões, presentes e futuras, portanto, comprometeu-se em não mexer nas pensões. Agora, esperamos que este compromisso, esta palavra pública, sejam honradas no decurso do nosso futuro político próximo.
1: José Luís Carneiro, em entrevista ao Eco, o primeiro-ministro Luís Montenegro disse ainda contar com o PS para avançar com mudanças ao texto constitucional e jurou fidelidade aos limites materiais da Constituição.
0: André Ventura critica José Luís Carneiro por ter já anunciado que vai viabilizar o orçamento do Estado.
1: O secretário-geral do Partido Socialista anunciou esta tarde, como dizíamos, que vai abster-se na votação da proposta orçamental. Ora, o líder do Chega recorda os tempos da geringonça para acusar o PS de querer aproximar-se do PSD.
4: O PS quer ser mais, o PS quer estar mais próximo do PSD do que os partidos da geringonça estavam do Partido Socialista, que alguns dias antes de conhecer o orçamento diziam logo que iam votar favoravelmente. O Dr. José Luís Carneiro quis ser tão diligente que já disse ao Ministro das Finanças que nem tem que se preocupar mais, que o orçamento já está garantido, portanto, que se lixem o IVA nos combustíveis, que se lixe o IVA no cabaz alimentar, que se lixe as portagens e a isenção de portagens. Está feito, sigam o caminho. É triste que seja assim, mas o país já se habituou a 50 anos disto, não é, nem serão estes meses a fazer a diferença.
1: André Ventura, em declarações aos jornalistas.
0: O Chega viabilizou as mudanças ao regime do arrendamento urbano, Laura.
1: O partido de André Ventura absteve-se e permitiu que a proposta do governo deixe assim à especialidade na Assembleia da República. Tal como anunciado, o PS votou contra, bem como a restante esquerda. A favor, para além da AD, votou também a Iniciativa Liberal. PSD e Chega chegaram a acordo para alterar na especialidade a proposta do governo. No documento assinado por André Ventura e pelo líder parlamentar do PSD, Hugo Soares, o governo compromete-se a levar a cabo 4 alterações na nova lei de arrendamento urbano. Entre as alterações acordadas está, por exemplo, exemplo, a distinção entre situações de abuso e incumprimento propositado de situações de incapacidade em pagar na totalidade as rendas, bem como a limitação da exigência de pagamentos antecipados face à extensão proposta pelo Governo.
0: E Cristiano Ronaldo já está a caminho de Madrid. Explicações remete-me para mais tarde. Por enquanto, confirma a saída do estágio da Seleção Nacional.
1: O ambiente na seleção parecia estar mais calmo depois de uma conversa entre o capitão da equipa e o selecionador nacional sobre um desentendimento na última partida frente à Noruega. Cristiano Ronaldo até ia participar no treino de preparação para o jogo da manhã, mas as declarações de Jorge Jesus na conferência de antevisão da partida contra a Dinamarca não foram do agrado de Cristiano Ronaldo, João Lourenço.
5: Primeiro, um sinal de otimismo.
6: Não recusou, como hoje vai treinar, se vocês forem ver, ele hoje vai treinar, não é?
5: O fechar de um desentendimento originado num período de aquecimento demasiado longo e sem frutos.
6: Pensei durante o jogo, né? Se calhar vou precisar dele, vai aquecer. E depois não o pus no jogo. Qualquer jogador, como eu também fui jogador, quando a gente anda ali a aquecer, 20 minutos, 30 minutos, blá blá blá, não é? E depois não entra, não há nenhum que fique contente.
5: A zanga entre Ronaldo e Jorge Jesus, que começou na partida frente à Noruega, parecia fechada, ou talvez não.
6: Porque não é o Cristiano, nem nunca vai haver nenhum jogador que vai mudar as minhas ideias como treinador. Nunca.
5: Depois da conferência de imprensa de antevisão ao desafio frente à Dinamarca, Ronaldo bateu com a porta. O camisola 7 deixou o estádio Parken, em Copenhaga, antes do treino da equipa principal. Poucas horas depois, o capitão da seleção utilizou as redes sociais para informar que deixou o estágio da Seleção Nacional. Afirma que, a seu tempo, dirá a verdade a todos os portugueses sobre as razões que o motivaram a sair do estágio da equipa A. Já a Federação afirma que a preparação dos encontros frente à Dinamarca e frente à Noruega vão prosseguir nos termos previstos. Reitera que toda a comitiva mantém o foco absoluto nos próximos compromissos da equipa. O que é certo é que a ruptura definitiva entre Ronaldo e a seleção pode estar próxima, até porque o selecionador não aprecia os jogadores que abandonem o treino.
6: Vocês acham que algum jogador do nível de uma seleção se recusa a treinar? Não é de Portugal, de outra seleção. Só se eles quiserem ir embora, se estiverem com outras ideias...
1: Jornalista João Lourenço com o resumo dos mais recentes desenvolvimentos em relação a Cristiano Ronaldo. E na análise à decisão de Cristiano Ronaldo, Gabriel Alves pede explicações ao presidente da Federação Portuguesa de Futebol, Pedro Proença.
7: Proença tem que vir a terreiro, porque há muita coisa aqui a envolver. A parte desportiva, a parte comercial, a parte negocial de muita coisa que a Federação tem, portanto, nos seus processos, a UEFA, a FIFA, Ronaldo é uma figura da UEFA e da FIFA, está tudo de olhos postos, e da comunicação social ao nível do globo, porque tudo o que é jornais hoje, tudo já fala disto, portanto, já disputou, já disparou. Daí que é importante aquilo que vai acontecer nas próximas horas. Eu acho que Ronaldo fez aquilo que eu pensei que iria fazer. Ele não vai falar nada. Ele agora vai ficar à espera.
1: Também o comentador João Pinto diz que o fim de Cristiano Ronaldo na seleção era cada vez mais esperado.
8: O que estamos a fazer hoje, se calhar, devíamos era festejar. Estamos a assistir ao nascimento de uma lenda. Uma lenda que hoje sai dos relvados, passa só para as cadernetas e para os memoriais. E se calhar, com isto da inteligência artificial acabar com todos, daqui a 10 anos já não vai haver tempo para ninguém o passar. E, portanto, salvei ao Cristiano Ronaldo, um grande abraço, muito obrigado. E que pena que tenho que ele não possa sair com uma festa digna do nome que tem.
1: João Pinto e Gabriel Alves numa edição especial de E o Campeão É na Rádio Observador.
0: E a seleção sub-21 de Portugal confirmou hoje a presença na fase final do Europeu do Escalão.
1: Nos Açores, a equipa das Esquinas bateu a equipa de Gibraltar por 4-0. Golos de Rodrigo Mora, Rodrigo Rego, Gonçalo Oliveira e também um autogolo do médio da equipa adversária, Peacock. No final da partida, o selecionador de sub-21, Luís Freire, destaca que o primeiro golo da equipa das Esquinas desbloqueou o jogo.
9: A partir do golo do Mora, penso que ganhamos um bocadinho mais de calma no jogo. O segundo golo apareceu, antes do intervalo também foi importante, o 2-0. A verdade é que fizemos por merecer, o adversário teve pouco ou nada. Na segunda parte ainda fecharam mais, ainda foi um bloco mais fechado. Uma equipa completamente fechada no campo, às vezes não é fácil, bate na perna de alguém, bate na cabeça de alguém, bate no guarda-redes. não é assim tão fácil desbloquear, mas fomos sempre persistentes, queríamos sempre mais do jogo, nem sempre estávamos a conseguir, estávamos um pouco frustrados, mas a verdade é que no final conseguimos o terceiro, o quarto golo.
1: Portugal mantém a liderança do Grupo B com 22 pontos e já carimbou a passagem à fase final do Campeonato da Europa.
0: E a fechar, Laura, que outras notícias estão em destaque?
1: Uso obrigatório de capacete para utilizadores de trotinetes e bicicletas elétricas foi hoje aprovado pela Assembleia da República, seguindo agora para a discussão na especialidade após um projeto de lei do PSD ter passado por maioria. O projeto de lei dado a conhecer em maio prevê a obrigatoriedade do uso de capacete, para além de estabelecer também que os utilizadores destes veículos devem usar um vestuário refletor. Pelo não uso de capacete, estão previstas multas de 60 a 300 euros para condutores de trotinetes e de 30 a 150 euros para condutores de bicicletas elétricas ou utilizadores que não usem qualquer equipamento refletor. A onda de calor extremo vai chegar a Portugal um mês mais cedo. De acordo com os dados do último estudo do jornal científico Nature Climate Change, a época de ondas de calor alargou-se quase 40 dias em 44 anos. Em Portugal, esta janela de risco cresceu 27 dias desde 1979, um aumento de cerca de 7 dias por década, que resulta na chegada prematura da primeira onda de calor em cerca de 31 dias. Na atualidade internacional, o Brasil denunciou a França e a Alemanha alegadas tentativas de interferência russa e norte-americana nas eleições deste fim de semana. De acordo com documentos e fontes citados pela agência Reuters, a Agência Brasileira de Inteligência terá feito a denúncia durante uma reunião com delegações dos dois países em Brasília. Washington e Moscou já negaram qualquer tentativa de interferência. Quanto à Alemanha, confirma a reunião, mas diz que a alegada interferência não foi discutida.
0: Laura Figueiredo com o Jornal da Meia-Noite. 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

0: Bem-vindo ao Porque Sim Não É Resposta com o psicólogo Eduardo Sá. Hoje vamos falar de um tema enviado por uma ouvinte. A mãe da melhor amiga da filha tem leucemia, vai ficar um mês internada e a dúvida é como falar disto com crianças de 13 e 11 anos, quando a doença deixa de ser dos outros e fica assim tão perto de casa. Olá, Eduardo. Esta ouvinte que nos escreve contou às filhas por fases. Primeiro que a mãe da amiga estava no hospital para se tratar mais rápido e só depois é que lhes disse, explicou o diagnóstico. Fez bem em dosear a informação.
1: Olá, Judite. Eu acho que a bondade materna é sempre muito, muito sensata e, portanto, acho que fiz bem, claro, claro que sim. Sendo certo que depois, de grau a grau, vão ter que chegar à verdade com tudo o que isso implica. Felizmente, os quadros oncológicos hoje não são o que eram há 20 anos atrás e, portanto, a sobrevida acaba por ser muito diferente e acaba por ser uma realidade, aliás, muito palpável. Faço um trabalho único no Sistema Nacional de Saúde a esse nível e eu acho que nunca é demais chamar a atenção para isso. Mas, de facto, o grande problema, quando chegar à altura das crianças terem acesso a todos os contornos da realidade, é simplesmente até que ponto é que os nossos pais, mesmo que sejam razoavelmente jovens, correm o risco de ficar doentes, em primeiro lugar, e correndo o risco de ficarem doentes, até que ponto é que podem efetivamente morrer. E é natural, é compreensível que perante uma notícia dessas, estas crianças fiquem numa de duas atitudes, dito, ou aparentemente indiferentes, que é aquilo que deixa sempre os pais um bocadinho sem jeito, mas será que têm sentimentos? Que é uma maneira de varrerem para baixo do tapete uma realidade que os assusta e porque assusta, as crianças fazem muito bem aquilo que os adultos fazem ainda melhor. Eu, se não pensar nisso, faz de conta que não existe e, portanto, é assim que eles funcionam. Ou a linha B pode perfeitamente acontecer, acontece muitas vezes, que a partir daquele momento esta mãe, só porque entretanto ficou com uma rinite alérgica ou está um bocadinho indisposta porque entretanto comeu ao almoço qualquer coisa que não foi, enfim, o alimento mais adequado, faz com que as crianças entrem em alerta geral e fiquem um bocadinho em pânico de cada vez que a mãe se constipa, porque de repente uma realidade que não tinha nada a ver com elas passa a estar na ordem do dia, querendo dizer então que a mãe, como a mãe das minhas amigas, afinal de contas também pode morrer, e portanto elas vão precisar de estar assustadas. E vão precisar de perceber que a mãe é aquela força tranquila e se calhar vai precisar de zangar uma vez ou outra perante este excesso de cuidado, se for o caso, porque uma mãe zangada assusta sempre muito menos do que uma mãe frágil e doente.
0: A pergunta que está por trás disto tudo é mesmo essa, e se fosse comigo, não é? E talvez o facto de ser mãe de uma amiga leve a mais pensamentos destes. Como é que se responde a isto sem mentir?
1: Se tu pensas que a mãe algum dia vai ficar doente, esquece.
0: Portanto, mentir.
1: Não é bem assim, sabes, Dito? Porque as questões põem-se um pouco neste registro. Afinal de contas, nós, quando morremos, não morremos. Ficamos cá dentro. Ficamos dentro das pessoas que são muito importantes para nós e, portanto, numa circunstância dessas, é evidentemente que quando uma mãe ou um pai se vendem desta maneira, não estão a mentir, não estão a criar uma ilusão. Estão a responder ao nível de uma coisa que as crianças percebem bem, os pais não morrem, não podem, não têm como morrer. E isto é uma espécie de acordo tácito entre um filho, independentemente da idade, e a mãe e o pai. Aliás, os filhos, mesmo que são crescidos, mesmo que sejam crescidos e os pais estejam doentes, muitas vezes parecem não levarem toda a linha a doença dos pais, porque é quase como se há meninos pequeninos achassem que se eles estão acordados e vivos e a funcionar e com opiniões e a pensar, então se calhar não estão tão doentes quanto os diagnósticos às vezes dão a entender. E, portanto, não é bem uma mentira, nem uma mentira piedosa, é uma forma de duas pessoas se sintonizarem num comprimento de onda que não é bem com os pés na terra, mas é com a cumplicidade própria das pessoas que se amam.
0: Neste caso, a avó também está doente. Estas duas situações somam-se na cabeça delas?
1: Ah, não, multiplicam-se, Judite, multiplicam-se. E multiplicarem significa o quê? Tanto pode significar aquilo que a Judite ou eu somos capazes de fazer quando estamos muito abalados, fazemos terapia ocupacional, trabalhamos mais, trabalhamos muito. A ideia é, quanto mais andarmos dispersos em coisas que nos preenchem, tentamos não pensar nas coisas tal qual elas vão acontecendo ao nosso lado, e por isso é muito comum nestas alturas as crianças, ao contrário de todas as previsões dos pais, começarem a ter melhor rendimento escolar e parecerem até com uma desinibiçãozinha que incomoda aos pais, como se houvesse ali, não é uma alegria, é uma euforiazinha que incomoda aos pais, ou há sempre, depois os filhos são um bocadinho como vasos comunicantes, se um anda muito desinibido e muito eufórico e a fazer de conta que não percebe, o outro anda muito abatido e, portanto, é natural que as notas de um vão para ali acima e as notas do outro vão para ali abaixo e, de repente, já toda a gente é hipocondríaca em casa e uma dor de cabeça já não é uma dor de cabeça, é um tumor intracraniano. E esta diversidade de reações resulta deste efeito multiplicativo, porque de repente nós estamos tão seguros com o nosso presépio privado todo ali muito no lugar e de repente vem de lá uma ventania e aquilo que parecia tudo inabalável para toda a vida, etc., começa a tremer e nós a sentirmos cada vez mais pequeninos, porque essa é a consequência, não é, Judite? Quanto mais as pessoas importantes para nós se constipam, mas nós ficamos pequeninos, pequeninos, pequeninos, desamparados e muito zangados com a vida, porque temos a ideia que as pessoas importantes para nós, porque são importantes, devem estar vivas enquanto nós precisamos delas.
0: Claro que sim. Eduardo, um grande abraço, obrigada e até amanhã.
1: Outro para si, Judite, e até amanhã.

de responsabilidade dos socialistas. Nesta quarta-feira, durante uma conferência sobre a missão do país, o chefe de governo classificou a posição do PS como um sinal positivo em prol da estabilidade, elogia os socialistas por estarem mais abertos do que outros partidos. André Ventura critica José Luís Carneiro por ter anunciado já que vai viabilizar o orçamento do Estado. O líder do Chega recorda os tempos da geringonça para acusar o PS de querer aproximar-se do PSD. O Chega viabilizou as mudanças ao regime do arrendamento urbano. O partido de André Ventura absteve-se e permitiu que a proposta do governo deixe a especialidade na Assembleia da República. Tal como anunciado, o PS votou contra, tal como a restante esquerda. A favor, para além da AD, votou também a Iniciativa Liberal. O PSD e o Chega chegaram a acordo para alterar na especialidade da proposta do governo. No documento assinado pelo líder parlamentar do PSD, Hugo Soares, e André Ventura, o governo compromete-se a levar a cabo 4 alterações na nova lei de arrendamento urbano. A greve dos sindicatos dos trabalhadores, convocada para esta sexta-feira, pode vir a afetar escolas, recolha do lixo e as autarquias. A paralisação abrange 350 mil técnicos que trabalham em vários serviços da administração pública. Os sindicatos exigem uma valorização imediata, o reconhecimento das especialidades das diferentes profissões e ainda o arranque imediato das negociações para a revisão das carreiras gerais. Para o mesmo dia está marcada também uma manifestação para meio da manhã que culminará numa concentração em frente ao Ministério das Finanças, no Terreiro do Paço. No desporto, falamos naturalmente da polémica a envolver Cristiano Ronaldo. O número 7 já está a caminho de Madrid. As explicações remete para mais tarde. Por enquanto, confirma apenas a saída do estágio da Seleção Nacional. O ambiente na equipa parecia estar mais calmo depois de uma conversa entre Cristiano Ronaldo e o selecionador nacional sobre um desentendimento na última partida frente à Noruega. Mas poucos minutos depois da conferência de Jorge Jesus, onde o selecionador assegurou que Cristiano Ronaldo iria fazer trabalho do campo, o capitão português acabou mesmo por deixar o estádio. Mais tarde, nas redes sociais, Cristiano Ronaldo confirmou ter abandonado o estágio da seleção portuguesa na véspera do jogo com a Dinamarca. Ainda no desporto, a seleção sub-21 de Portugal confirmou a presença na fase final do Europeu de Futebol, do Escalão. Nos Açores, a equipa das Quinas bateu a equipa de Gibraltar por 4-0. Golos de Rodrigo Mora, Rodrigo Rego, Gonçalo Oliveira e um autogolo do médio da equipa adversária, Javan Peacock. No final da partida, o selecionador nacional de sub-21 destaca que o primeiro gol da equipa das Quinas desbloqueou a partida. Portugal mantém a liderança do Grupo B com 22 pontos e já carimbou a passagem à fase final do Campeonato da Europa. Tudo dito nesta síntese informativa da meia-noite e meia. Estou de regresso para atualizar as notícias quando for 1 da manhã. Até já.

Muito boa noite, está com a Rádio Observador. O meu nome é Miguel Pina Andrade. É meia-noite e meia. Começamos com o Orçamento do Estado para o próximo ano. O Primeiro-Ministro classifica o anúncio de abstenção do PS como um sinal positivo para a votação do documento. Luís Montenegro valoriza o sentido

0: Começa agora mais uma comissão de inquérito das manhãs 360. Hoje é a nossa convidada, a humorista Luana do Bem. Bom dia, bem-vinda.
1: Olá, bom dia.
0: Já sabemos que não és uma mulher de madrugar.
1: Não sou, não, mas já achei que era. Mas...
0: Achaste em tempos e depois envelheceste.
1: Sim, é, pá, hoje em dia já consigo assumir que, pronto, olha, não.
0: Não,
1: dá,
0: é para ti, não, não é para ti, acordar assim.
2: Luana, deixa-me só sim, uma. Sim. Eu fiquei surpreendido quando soube que o teu nome é mesmo real, Luana do Bem.
1: É mesmo real, é verdade.
2: Está no cartão de cidadão,
1: tá,
2: vocês sabiam?
3: Não sabia.
2: Pronto, não parece.
1: Mas teria sido uma excelente invenção.
2: É,
1: não sei se me lembraria, por acaso.
0: Ainda hoje agradeço aos teus pais ou nem por isso?
1: É nome de família, portanto eu tenho que agradecer de onde é que isto surgiu, porque somos todas do bem na minha família.
2: Uma família do bem,
3: sim, tudo bem.
4: É, já aí haverá uma família do mal.
1: A princípio eu acho que sim.
0: Luana, são 5 perguntas, 5 okay. pontos por cada resposta certa.
1: Certo.
0: Se pedires a nossa ajuda, damos-te escolha múltipla. Se acertares, recebes 2 pontos.
1: Okay.
0: O máximo são 25.
1: Eu estou super nervosa com isto. Vou ouvir os vossos anteriores convidados
0: e
1: eu não
0: maus.
1: Sei nada de nada.
0: Sabes, sim.
1: Não sei de reality shows e dos casados à primeira vista.
0: Começamos com uma coisa diferente, um recorde do Guinness, um bocadinho surreal, se okay. achas que às vezes tens azar no teu dia-a-dia.
1: Okay.
0: Pensa no guarda florestal americano, Roy Sullivan, que ficou conhecido como o para-raios humano.
1: Okay.
0: Quantas vezes é que este homem foi atingido por raios ao longo da vida? Ele foi atingido várias vezes entre 1942 e 1977 e sobreviveu a todas. Quantas vezes?
1: Acho que foi 18.
0: Queira bem.
1: Não,
3: também não é tanto.
1: Eu ia para 11, por acaso.
0: Também...
1: Ah,
0: queres uma ajuda?
2: Há uma analogia, podemos dar dicas, não é?
0: Podemos.
2: Com as vidas de um animal.
1: Ah, 7. Ok, boa. Já não recebo os pontos todos. Que eu achei que, para tu dizeres, não sei que é azar, que tinha sido imenso.
0: Mesmo assim, passou com
2: um raio
0: 7 vezes.
1: Supostamente, eu não sei se isto é real, mas cada vez que és atingido por um raio, tens uma cicatriz. Será
0: pois,
1: real?
0: Não sei. Não
1: sei se gira
4: da pele dele. Eu não sei o que é, se ele tem azar de ter sido atingido 7 vezes ou sorte
0: porque sobreviveu às 7.
1: Sobreviveu às 7 vezes.
0: Mas, Luana, tu que tens um olhar tão apurado para o lado absurdo das coisas, entre a televisão, as redes sociais, os palcos de stand-up comedy, onde é que há mais liberdade para arriscar sem ter medo do cancelamento?
1: Ah, do cancelamento. Eu acho que liberdade para arriscar há em todo lado. Pois o medo do cancelamento é a pessoa que pode ou não ter. Mas eu diria que o melhor sítio para arriscar, não só por causa de medo do cancelamento, mas também porque as pessoas estão mais predispostas a isso, são sempre os espetáculos de stand-up. Porque as pessoas entendem muito melhor o teu tom do que só num podcast ou num programa, e por isso no espetáculo acho que as pessoas estão mais envolvidas. O que eu sinto que às vezes acontece, por exemplo, nos podcasts, é que tu estás a ouvir, mas não estás bem a ouvir. E de repente há uma frase qualquer que tu não gostaste e já estás a associar aquilo tudo mal e já perdeste o tom. E eu acho que no stand-up isso não acontece tanto. Acho que as pessoas estão mais focadas no que tu estás a dizer e no que está a acontecer, e portanto acho que há mais liberdade para arriscar ali, e é mais divertido arriscar ali, porque tens o feedback imediato. Ou seja, podes arriscar, e se correr bem é lindo, e se correr mal, sabes que tens que melhorar. E, portanto, é o meu sítio preferido.
0: Tu fazes televisão quando preparas aquilo que vais dizer, ou sabes os temas, tens em conta a questão do cancelamento, das críticas? Como é que fazes essa equilíbrio?
1: Não tenho muito,
0: não?
1: Mas eu também não sou... eu não estou aí a falar dos grandes temas, não é?
4: Não, mas as pessoas hoje irritam-se com tudo.
1: Sim, é verdade.
4: E são capazes de procurar cancelar alguém.
1: Sempre que eu lanço um vídeo, maioritariamente vídeos do Irritações, porque quem vê o programa, lá está, tem o contexto, é fã, gosta daquilo, ouve as coisas até ao fim, quer concorde, quer não, tem o contexto do seu lado. Mas quando são cortes, é sempre surpreendente para mim o que é que indigna as pessoas. Mas pronto, é deixá-las chatear e falar, e depois para a semana há mais.
0: Tens assim algum episódio assim mais marcante?
1: Tenho imensos episódios de...
0: Aquele mais inusitado.
1: As pessoas passam-se mesmo. Nas redes sociais as pessoas perdem a cabeça. E há uma coisa que é gira, que é, as pessoas acham que tu estás a falar para elas especificamente. O que tu dizes é uma regra, sei lá, eu contei uma vez uma irritação sobre entrar na água, de que eu entro na água devagarinho e molho primeiro os ombros e não sei o quê, e que me irritam as crianças que passam e que na minha imaginação, não, mas na minha imaginação eu tinha olhado para uma criança e tinha-lhe feito uma amona. Bem, o que é que eu fui dizer? Que é tipo, se fosse só o meu filho, não lhe tocar. É tipo, pois, mas eu não, de facto não toquei em nenhuma criança. Ou seja, mas é sempre surpreendente.
4: E estavas a falar da questão dos espetáculos ao vivo, e que há mais liberdade para arriscar. Achas que também tem que ver com esse fenómeno das pessoas irem muito mais longe nas reações online, nas redes sociais, do que vão quando estão cara a cara?
1: Sim, eu acho que sim, que tem a ver com isso, mas eu acho que acima
0: tem a ver com o predisposição, não, das pessoas que estão ali a assistir, não é?
1: E, sabem, pá, e acho que acima de tudo tem a ver com as pessoas na vida. As pessoas não. Eu acho mesmo, estou a pensar nisto agora, mas eu acho mesmo que as pessoas, no dia a dia, na vida delas, não estão tão chateadas como estão nas redes sociais. Logo, epá, eu vejo milhares de comentários
4: então,
1: nas redes
4: um
1: sociais.
4: Desconto, logo à partida dás um desconto
1: sim,
4: a esses comentários.
1: Epá, eu vejo milhares de comentários nas redes sociais e nunca, nunca, cara a cara, ninguém me fez um comentário daqueles. E então, nos shows de stand-up...
4: É uma realidade paralela.
1: Sim, é outro mundo, é mesmo outro mundo. Portanto, eu acho que quando as pessoas estão ali, estão mais predispostas. Pá, claro que às vezes há sempre pessoas que não se riem, ou não estão predispostas, ou não gostaram, e isso é completamente legítimo, mas não são ofensivas, nem claro. Tratam mal. Claro. Sim.
3: Luana, dois pontos? Dois pontos para a Luana?
0: Sim.
3: Dois pontos nesta primeira pergunta. Vamos à segunda, Luana. Ainda vamos falar um bocadinho mais destas questões do cancelamento. Quantas temporadas tem a série Seinfeld?
1: Ou tem 9 ou tem 10.
3: É por aí.
1: Então tem 10. Não, tem 9.
3: Disse logo. Foi logo a primeira.
1: Pois, claro. Eu vi a série, mas não tinha, porque vi numa altura em que vês todas, os Friends, o Seinfeld, não sei o quê.
0: Fica difícil.
1: E tem todas mais ou menos 9 ou 10. Portanto, eu sabia que era por aí, sim.
3: E os artistas fazem bem em assumir posições políticas? Como é que tens acompanhado esta polémica em torno do espetáculo da Comédia à la Carte com a presença do Jerry Seinfeld?
1: Eu acho que se os artistas quiserem assumir posições políticas, podem e devem. Depois não podem é ficar tristes ou magoados quando outros artistas escolhem não o fazer. Acho que é uma escolha pessoal. Não tenho acompanhado muito esta polémica, ou seja, segui no início. Eu nem percebi inicialmente o que é que estava a acontecer. Vi que houve um cancelamento, ou seja, porque...
5: Autocancelamento.
1: Os Capitão Fausto, se não me engano, foram as primeiras pessoas que eu vi, ou o Cucamonga, o grupo Cucamonga.
5: Acho que o Capitão Fausto não estão aí.
1: Não, era o grupo, era o Cucamonga. Conjunto Cucamonga. E lembro-me pensar, tipo, aí deve estar alguém doente. Pronto, isto foi a minha primeira... E depois comecei a perceber que estava a acontecer mais.
5: É mesmo Dubai, não é?
1: Eu vou-te ser honesta, não me passou um segundo pela cabeça
0: que tinha a ver,
1: tinha a ver com a posição política do Jerry Seinfeld. Não me passou mesmo. Eu também tive em conversas para ir ao festival e a verdade é que isso também nunca me passou pela cabeça. Não sei se eu tivesse aceitado, se ia chegar a este momento, eu ia sentir-me de forma diferente. Não faço ideia mesmo. Mas eu acho que se as pessoas querem cancelar... devem cancelar. Eu não tenho a certeza absoluta se isso é o mais... se isso será o que nos vai fazer avançar.
3: A Rita Blanco dizia que há uns dias que o mais importante para ela, no sentido dela, é se a peça, se o espetáculo é bom ou não, e não aquilo que alguém pensou ou não sobre o determinado tema.
1: Certo, e acho que até foi o Ricardo Araújo Pereira que disse que quando só vamos ouvir o Seinfeld ficamos todos a perder. E eu concordo um bocadinho com isso, porque os outros artistas todos também tinham as plataformas deles. Pá, só que, de facto, eu não julgo nada. Eu não vos quero mesmo mentir. Eu não pensei um segundo sobre isso. Querem cancelar, cancela. Não pensei mesmo. Mas eu achei esse ponto do Ricardo interessante. De, ok, nós temos aqui um leque de artistas completamente diferentes e vamos só ouvir um que é um que tem uma opinião mais controversa e depois já não vamos ouvir os outros todos e isso é uma pena.
5: Menos diversidade, claramente, e menos contraditório.
1: Sim, sim, sim. Claro. Digo que sim. Até porque eles não iam, ou seja, eles não iam debater nem atuar juntos. Não, claro. Mas
5: em dias diferentes, em sítios diferentes, muitas vezes, não é?
1: Claro. Mas pá, eu acho mesmo, genuinamente, cada um faz o que quer e se as pessoas se sentem desconfortáveis, eu quero imaginar que numa situação em que eu me sinto desconfortável, eu cancelo essa situação e ninguém vai estar tipo, olha agora ela também, pô. Portanto...
0: Mas aquilo que se discute é o timing, não é? Porque começaram por aceitar e
1: pois,
0: depois...
1: Mas se fosse o meu festival, eu ficava triste. Se fosse o meu festival eu ficava chateado, como não é?
4: E não queria também uma pressão sobre os outros artistas que decidam ficar, não cancelar a participação? Porque depois parece que
0: que os outros são coniventes. Não?
4: Exatamente.
1: Pois, eu acho que há essa confusão, mas eu acho que se formos analisar os factos, não queria essa pressão. Acho que as pessoas podem fazer essa confusão e podem adorar a ideia de que se tu te mantens és conivente, eu não concordo com isso.
4: Não fazes essa leitura?
1: Não faço.
4: Muito bem. Luana do Bem, até o momento, 7 pontos. Uhum. Vamos ver se agora chegas aos 13.
1: Vamos ver.
4: Nasceste em 1990, eu já tratei de confirmar contigo.
1: Certo.
4: Que filme foi o campeão de bilheteira internacional no ano de 1990?
1: Ah, no ano em que eu não sabia nada de nada.
4: Exato.
5: No ano em que não foste ao cinema.
1: Sim, no ano em que eu nasci em dezembro. Deixa-me pensar. Campeão
3: cima, no
1: nacional?
4: Não, não, internacional.
1: Ah, internacional.
4: É um filme. É um filme romântico. É um filme romântico e meio sobrenatural. Pronto.
1: Bem,
4: quanto a pistas.
1: Um filme romântico e meio sobrenatural. Ah, eu juro-te pela minha vida que eu acho que é impossível adjunhar isto.
4: Dá-me as dicas, então. Vamos lá. As dicas, acho que chegas lá.
1: É?
4: Casablanca, Parque Jurássico ou Ghost, o Espírito do Amor?
1: Oh, o último. Boa.
5: Com as dicas.
1: Mas o Casablanca ainda me confundiu um bocado.
4: Era um bocadinho mais. Era um bocadinho mais.
1: Tive que ir ali ao Ghost. Bem, nem nunca ouvi falar.
4: Com a Demi Moore e Patrick Swayze.
5: Aquelas coisas.
4: E em segundo, eu até pensava que era o contrário, mas em segundo foi eu sozinho em casa.
0: Esse mais depressa a Luana chegava lá.
1: Sim, sim. Mas eu achava que era depois. O Sozinho em Casa achava que era de 92.
4: Não, não. Ah, o segundo é capaz de ser 92. Sim.
1: Ok, bem, não fazia a mínima ideia.
4: E hoje,
1: estava longe.
4: Hoje os humoristas é que são os campeões de bilheteira. Há muitos humoristas a esgotar salas em todo o país. É um fenómeno relativamente recente.
1: E é bom, é um bom fenómeno. Eu também acho que isso mostra um bocadinho como a comédia tem evoluído. Eu acho que há mais pessoas a fazer comédia. Acho que a comédia atravessou uma fase boa internacional que depois trouxe para o nacional. Há muita gente a fazer comédia, o que significa que quando há mais gente a fazer comédia, há mais pessoas a serem melhores. Se há mais pessoas a serem melhores, tu tens de trabalhar ainda mais para ser melhor. Então estamos todos a trabalhar mais.
4: Portanto,
1: e ainda
4: o nível
1: bem...
4: médio
1: aumenta. E estamos todos a trabalhar mais e eu acho que isso depois também se reflete um bocadinho nos espetáculos que tu apresentas e nos bilhetes que tu vendes. E eu acho que isso é positivo para todos.
5: Uhum. O que é que está mais... Tu fazes várias coisas em várias plataformas. O que é que está mais gozo de fazer?
1: É stand-up. Ou seja, eu
5: mesmo
1: comecei...
5: em palco?
1: Sim, sim. Mesmo em palco é a minha parte divertida. Eu antes, no início, dizia, tudo o que eu faço é para vender bilhetes. Ou seja, todas as minhas outras profissões, entre aspas, são side quests para eu vender bilhetes, o que não é totalmente mentira, mas hoje em dia aprendi a adorar a fazer todas as outras coisas, irritações, os podcasts, mas estar em palco é a mesma coisa mais divertida de todas, não só porque... Era aquilo que estava a dizer, quando há mais pessoas a fazer, significa que há mais pessoas melhores e que tu tens de trabalhar mais, e isso é muito inspirador.
4: E dá muito trabalho preparar um espetáculo, ou seja, não é só escrever umas piadas, é preciso testar, tu trabalhas muito essa questão de testar com o público até chegares... Veres, ok, esta é a reação que eu procuro.
1: Sim, eu testo bastante e ainda bem, eu não queria que fosse de outra forma. Eu acho que de facto há pessoas que não acreditam nisto de testar, chegam, escrevem um texto, chegam ao palco e o texto resulta, eu não acredito nisso, eu acho que deves testar.
0: Quem são as primeiras pessoas a ouvir as tuas piadas?
1: Olha, por acaso, normalmente é mesmo público.
0: Ah, é?
1: É, porque normalmente eu ou escrevo e vou logo atuar para ver o que é que corre bem dali ou o que é que eu me lembro, ou muitas vezes... que é outra técnica, tenho um tema que me lembro e vários tópicos e vou só para o palco desenvolver aquilo. Às vezes, mas é raríssimo, em mesa de café com amigos ou em casa, tento dizer alguma coisa que eu acho graça ou só um pensamento que te sai e que eu acho que dali pode surgir alguma coisa.
5: Tu estás entre espetáculos agora?
1: Sim, agora estou a preparar um novo espetáculo, estou a testar... Lá está, várias vezes por semana. Fiz agora uma pausa de verão também, que epá, no verão as salas estão muito quentes, torna-se desconfortável para nós e para as pessoas.
4: Claro.
1: Então o stand-up para um bocadinho, mas voltamos a setembro e é começar a testar igual, até porque quero lançar um espetáculo no início não sei ainda quando é que vou lançar, mas ele será no início do próximo ano. E por isso quero que ele esteja bem preparado e bem pronto.
4: Bem oleado.
1: Exatamente.
4: Aquele momento em que uma piada escrita na solidão, tu sozinha escreves e a pensares aquele momento em que essa piada escrita depois obtém uma reação do público, é aquele momento...
1: É lindo.
4: Que justifica
1: é muito, muito
4: tudo.
1: E mais giro do que uma é quando entram todas. Quando todas as piadas entram... Por acaso é muito reconfortante as pessoas estarem-se a rir daquilo. Acontece também algumas vezes quando estás a testar, não tens o texto na ponta da língua, estás ainda a tentar perceber o que é que vai acontecer, dizeres coisas que o público se ri e que só mais tarde é que ou ouvir a gravação ou mesmo coisas que até no momento percebes o porquê de terem graça, mas nunca tinhas pensado naquilo. Eu acho é que essas coisas só acontecem quando tu já testaste o suficiente para estás confortável com o teu texto, para saíres um bocadinho dele.
4: Um bocadinho, claro. É preciso dominar para poder improvisar um
1: exatamente.
4: Pouco.
1: Exatamente. Acho que era no jazz que eles faziam isso, que era dominavam primeiro ali a sinfonia inicial e depois, quando já estavam, iam para os... para as brincadeiras todas. Eu acho que aqui é um bocadinho igual. Tens ali uma base que sabes que vai correr bem e que também teres uma rede de, ok, eu agora saí um bocadinho, mas depois se isto correr mal, eu tenho ali uma rede, exatamente.
0: E quando não tens a reação que esperavas, ficas frustrada? Qual é a sensação?
1: Hoje em dia acho que já não fico frustrada porque queria que tivesse corrido bem, mas...
0: Tentes ultrapassar, não é? Que é para
1: exato, ultrapassas e tentar perceber porquê. Isso aconteceu-me bastantes vezes, algumas vezes no meu espetáculo anterior, porque eu tinha uma piada em que eu trocava as letras LGBT por LGTB. E isso era uma punchline, vinha de um contexto grande, era uma punchline. E eu às vezes enganava-me e dizia bem, e as pessoas não riam. E tu tens um centésimo de segundo para perceber porque é que as pessoas não estão a rir. Tipo, eu sei que isto funciona, eu já testei isto mil vezes, isto tem graça. E depois chegavas e dizias, porquê? O que é que aconteceu? Ok, foi isto, seguir. Tá? Eu adoro esse processo, acho isso muito giro.
5: Quase científico. Sim. Muito bem, Luana, bem. Vamos falar de coisas sérias finalmente nesta conversa. Okay. Para a terceira pergunta, que é quantos clubes disputam a primeira liga de futebol?
1: Pois é. Liga Portugal, espera,
0: são números.
1: Qual sou embaixador?
0: É tudo números.
1: Menos a do Bruno. Estou na dúvida entre 22 e 24. É muito, não é?
5: Estás um bocadinho acima.
1: Estou um bocadinho acima.
4: É muita gente.
1: Pode ser 19 também.
4: É um par aí, mas tem que ser par.
5: Mas é par.
1: Pois é, se calhar é 18.
0: Ainda bem que chegaste lá sozinha.
1: Não, completamente. Até estava de olhos fechados a pensar, a fazer as contas.
5: Muito bem, tu estiveste no Mundial com a Live Mode TV, agora és a cara de uma campanha da Liga. O futebol é um mundo bem disposto ou é um mundo zangado?
1: Do meu ponto de vista, é um mundo bem disposto, mas percebo que seja um mundo bastante zangado, o futebol. Mas essa não foi... Não é a experiência que eu tenho com o futebol. A experiência que eu tenho com o futebol é uma experiência boa. Vejo futebol porque adoro futebol e para me divertir.
5: Tu és adepta de algum clube?
1: Do Futebol Clube do Porto. Okay. Sou muito adepta do Futebol Clube do Porto. Vou tendo sorte, ou seja, talvez para mim seja mais divertido ver futebol do que para outros adeptos de outros clubes.
5: Vão ganhando mais, não é?
1: Exatamente. Mas acho que, no geral, o futebol podia ser muito mais divertido do que o que é. Claro que... torna-se impossível com a quantidade de interesses financeiros, a dimensão de tudo, mas no geral tento olhar para isso como divertido, e acho que a experiência que nós tivemos no Mundial com o Live Mode foi uma experiência muito única e muito especial, por acaso.
5: Linguagem nova.
1: Sim, tudo novo.
0: Foi da postura, não é?
1: Tudo novo, tivemos alguma... não vou mentir, pá, tivemos alguma sorte de... Por exemplo, eu e o Tiago, que foi comigo, o Tiago Almeida, pensámos que poderia ser eventualmente possível cruzar-nos com os jogadores e queríamos preparar perguntas para todos. Queríamos ter perguntas para todos. Pá, mas claro, normal, pela dimensão dele, a primeira que nós preparámos foi para o Cristiano. E só tínhamos essa. Ou seja, fechada de... Temos aqui nós passávamos o dia todo a bater bolas de perguntas que pudessem ser giras para os jogadores todos. E só tínhamos uma fechada, que era a do Cristiano, e fomos a uma conferência de imprensa, e nessa conferência aparece o Cristiano. Ou seja, foi sorte.
5: Mas
1: acabou por
5: correr bem.
1: E nós tínhamos depois, mais para a frente, já tínhamos imensas perguntas para os jogadores, adoraríamos que Portugal tivesse chegado mais longe. Acho que se Portugal tivesse ido à final, tinha sido para sempre a melhor experiência da minha vida. Assim, está no top das melhores experiências da minha vida, mas foi diferente, não é?
4: Portanto, outra emoção. Para repetir.
1: Eu adoraria. A Live Mode está a fazer um trabalho também ele diferente aqui em Portugal. Eu acho que as pessoas não estavam nada habituadas, não estavam nada a par, e acho que foi um daqueles casos de primeiro estranha-se e depois entranha-se. Das pessoas, de repente, quer dizer, a Live Mode não tem as 15 lives mais vistas de sempre do YouTube português, tem as 10, eu até acho que são mais. E acho que a maneira como eles conduziram o trabalho e a liberdade que eles dão às pessoas que trabalham com eles, também faz parte do ADN da Live Mode, e isso é sempre bom, eu acho. Quando tu acreditas num grupo de pessoas e as deixas só ser elas. Isso, acho que foi por isso que correu tão bem também.
4: Muito bem. Vamos para a última pergunta.
0: Estás com 14 pontos. 14,
1: pode chegar aos 19. Ontem eu vi um deputado que tinha 17, enfim.
4: Pode chegar aos 19. Ficar atrás de deputados é imperdoável.
1: Ainda por cima, com as perguntas que lhes fizeram a eles, também eu, não é?
4: Esta aqui não te podes queixar. Que escritor alentejano é autor do livro Almoço de Domingo? É uma ficção. É uma ficção inspirada na vida de Rui Nabeiro. Quem é que escreveu este livro?
1: Bem,
4: um escritor alentejano.
1: Alentejano? Epá, eu não...
4: Contemporâneo.
1: De facto...
5: Rui Nabeiro da Delta, não é?
1: Contemporâneo? Imagina, eu disse contemporâneo como se tivesse ajudado.
0: Sim, sim.
4: Agora estou mais perto. Então vamos lá, uma ajudinha.
1: Contemporâneo. Sim, preciso 100% de ajuda.
4: Pronto. Almeida Faria, Urbano Tavares Rodrigues ou José Luís Peixoto?
1: Imagina.
4: Não ajudou muito.
1: Eu, por acaso, nunca li nenhum livro deles. Só conheço o nome daí.
4: Então, qual é que é?
0: Deve ser
1: que é o José Luís Peixoto.
0: É isso.
4: Muito bem.
1: Mas vou ler Almoço de Domingo.
4: Almoço de Domingo. Saiu aqui há uns 4, 5 anos e foi um grande sucesso de vendas. Nasceste no Porto, Luana do Bem, mas cresceste no Alentejo.
1: Sim, neste momento já fiz o híbrido de viver o mesmo tempo no Porto que vivi no Alentejo.
4: No Alentejo.
1: Mas sim.
4: Há grandes diferenças na forma como o público reage em Portugal, ou seja, diferenças entre o norte, o sul do país, o interior, o litoral?
1: Há imensas diferenças. Por acaso é muito engraçado, quando eu fiz a minha primeira tour em 2024 e é muito giro perceber que as pessoas riem quase sempre nos mesmos sítios e quase sempre das mesmas coisas, mas a maneira como se expressam é completamente diferente. Diz-se muito que o público no Porto é muito mais expansivo e muito mais aberto. Eu não só senti isso no Porto, como também senti Porto, arredores, litoral, Lisboa, senti o público interior um bocadinho mais tímido, um bocadinho mais a perceber se pode rir, se não. Mas acho que no fim do dia correu tudo bem, mas é, pá, isso de mim fascina-me tudo, a maneira tu perceberes, tu estás lá em cima do palco e pela música inicial tu perceberes como é que vai ser a entrada, se vais ter que trabalhar um bocadinho mais, ou se aquilo vai ser smooth.
0: Passei no palco.
1: Sim, exatamente. Mas sim, diria que sim, que há diferenças.
4: E também te vais adaptando a esse tipo de reações e adaptando o material a essas reações.
1: Sim, e vais aprendendo a gerir também, a tentar desbloquear as pessoas, ou seja, a mim, antes de eu fazer a tour, nunca me passou pela cabeça que se calhar em... onde é que eu fui? Em Vila Real de Santo António, eu precisava de desbloquear um bocadinho o público e de brincar um bocadinho mais com eles no início para eles perceberem que é mesmo na boa rir de tudo o que eu vou dizer. Quase que as pessoas às vezes também não querem incomodar, sabe?
4: Que é muito
1: baixinho, exatamente. É verdade. As pessoas só não querem incomodar e de repente tipo, se calhar não estão a gostar, mas não. E eu adorei perceber essas diferenças e gosto muito de, sei lá, de arranjar ferramentas para lidar com elas. Caso.
0: Luana do Bem, tiveste a pontuação mais alta da semana, não te podes queixar. Segunda-feira 11 pontos, terça 15 e hoje fizeste 16 pontos.
1: Agora esta última achei ousada. Porque eu só comecei, a minha senda de leitura pai, há 2 anos.
4: Ora, aqui está aqui uma boa recomendação.
1: Almoço
4: para...
1: de domingo.
4: Almoço de domingo.
0: Luís Peixoto. Luana do Bem, obrigada.
1: Muito por obrigada
0: a
1: eu,
0: obrigada por te receber. Obrigada.
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1: Meia-noite e 59, boa noite, está com a Rádio Observador, vamos aos títulos em destaque a esta hora. O Primeiro-Ministro classifica o anúncio de abstenção do PS no Orçamento do Estado como um sinal positivo para a votação do documento. Já André Ventura deixa duras críticas a José Luís Carneiro, lembra até os tempos da geringonça. No desporto, destaque para a polémica a envolver o capitão de Portugal, Cristiano Ronaldo já está a chegar a Madrid.